0: nem só por um companheiro ou companheira. Amor como amizade, amor pelos amigos, amor pela arte, amor pelo trabalho, amor pelos outros. Cumprimentar as pessoas que estão no elevador não custa nada. Bom dia, boa tarde, boa noite, preciso de alguma coisa.
1: Maria, mas já agora, se for carnal também.
0: Já agora, mas enfim, era para acabar isto com alguma elegância.
1: Foi um grande privilégio.
0: Oh, por amor de Deus.
1: Foi mesmo.
0: Gosto foi... Eu sou a tua fã, como tu sabes.
1: Não, eu sou teu fã. Pronto, muito obrigado.
0: Obrigado.
1: E para a semana mais um convidado. Continuo toda a semana com os postais do dia. Foi Maria Rueff.
0: Obrigado, Luís. Obrigado.
2: Ficamos assim com a edição de Vencidos com Luís Osório. Entretanto, assinalámos a 1 da manhã em Portugal Continental e na Madeira, 12:00 nos Açores. E agora, Camila, no topo da atualidade.
3: O PS vai abster-se na moção de censura que vai a votos esta terça-feira no Parlamento. O Ministério da Educação garante que não foram comunicadas falhas técnicas que impedissem a digitalização dos exames nacionais do secundário. O Estado já comprou 13,7% da REN, comunicação feita pela empresa ACMVM.
2: Esta altura no Porto estão 17 graus, 19 em Coimbra, 20 em Lisboa, 24 em Ponta Delgada, Funchal e Faro, 25 graus. As notícias à 1, a edição é de Camila Vidal.
3: O PS vai mesmo abster-se na votação da moção de censura apresentada pelo Chega ao Governo. O líder socialista propôs a abstenção na reunião desta noite do secretariado do PS. José Luís Carneiro chegou à reunião com a decisão já tomada e ninguém terá defendido o voto contra. Ora, com a abstenção dos socialistas, a iniciativa do Chega não passa no Parlamento, tal como se previa. E na véspera da moção de censura, o Governo divulgou, ao início da noite, as respostas que dirige ao PS sobre as falhas na correção dos exames nacionais. O comentador de política nacional da RTP, Ricardo Jorge Pinto, aponta para o timing do Governo.
4: O timing é interessante. É a véspera de uma moção de censura, que embora tenha como alvo principal o Ministro da Administração Interna, inevitavelmente vai alargar-se a outros temas. E um dos temas é, naturalmente, o tema da educação e da digitalização, da correção dos exames. E por isso o Governo quis aqui antecipar-se, tentando travar duas iniciativas. A iniciativa de uma comissão parlamentar de inquérito, que o Partido Socialista promete fazer se não houver resposta às muitas perguntas que colocou, e por outro lado travar também o ímpeto dos deputados que dentro de poucas horas vão querer também questionar o Governo sobre essa mesma decisão.
3: As perguntas do PS foram enviadas no final do mês de julho. As respostas chegaram agora num documento de 40 páginas enviado às redações ao início da noite. Neste documento, o Governo assegura que não recebeu qualquer alerta técnico para impedir a digitalização dos exames nacionais do secundário, que viria a dar problemas durante este verão. A Cláudia Godinho explica o que vem dito nesse documento.
5: Depois de ser testado o método de avaliação digital nos exames de filosofia do ano passado, não houve um relatório formal sobre esse teste, mas isso não quer dizer que não tenha havido informação transmitida, garante o Ministério da Educação. Em resposta às questões do PS, o Ministério diz que a informação técnica transmitida à tutela não apontava para a inviabilidade da classificação eletrónica. Diz ainda que a avaliação foi globalmente positiva e houve lições a trazer para os exames deste ano. Na experiência em 2025, descentralizada, a digitalização das provas mostrou-se um possível desafio quando o processo fosse generalizado a todas as provas em todo o país, daí ter-se centralizado esse processo agora. Neste esclarecimento, o Ministério da Educação não desvaloriza os constrangimentos que aconteceram na primeira fase dos exames deste ano, ainda assim garante que a segunda fase decorreu sem problemas. Na primeira fase foram reportados mais de 90 mil erros na plataforma de correção, contra os mais de 5.100 na segunda fase. O Conselho Nacional de Educação vai fazer uma avaliação independente no final do processo dos exames, processo que ainda não terminou, já que ainda está a decorrer a época extraordinária. Essa avaliação deve ficar concluída e o relatório final entregue ao Governo e à Assembleia da República até 31 de dezembro.
3: O Ministério da Educação revela as respostas que deu ao Partido Socialista sobre os problemas na correção de exames, um assunto que deverá ser debatido esta terça-feira no Parlamento por ocasião da discussão da moção de censura apresentada pelo Partido Chega a partir das 3 da tarde e que pode acompanhar em direto aqui na Rádio Pública. O Governo assegura que os alertas relativos aos problemas na prova de filosofia de 2025 não vinham acompanhados de nenhum pedido para impedir a nova forma de corrigir os exames nacionais. Perto de um terço dos alunos abandonam os CETESP, os cursos técnicos superiores profissionais, ao final do primeiro ano. A conclusão é do estudo que avalia a primeira década de funcionamento destes cursos, que duram 2 anos. Foi feito pelo Centro de Investigação de Políticas do Ensino Superior e conclui, Diana Almeida.
6: O número de estudantes de CETESP tem vindo a crescer e no passado ano letivo representava 13% dos novos estudantes do ensino superior. No entanto, também revela que a taxa de conclusão destes cursos tem vindo a reduzir. O abandono após o primeiro ano aumentou de 19% para 29% entre um ano letivo de 2015 e 2022. Estas desistências ocorrem sobretudo entre estudantes internacionais e estudantes com idades superiores a 25 anos. Há também outros problemas apontados pelo estudo, entre eles a dificuldade em encontrar locais de estágio adequados, a falta de acompanhamento por parte das instituições de ensino e, no mercado de trabalho, a concentração de diplomados em empresas mais pequenas, em situações menos estáveis e menos valorizadas. Os autores do estudo recomendam que os CETESP passem a ter uma acreditação e o fortalecimento da relação entre instituições e entidades parceiras na concessão dos cursos. Apoia também a criação de uma base de dados nacional com todos os CETESP disponíveis e mais oferta destes cursos em horários pós-laboral.
3: Conclui-se ainda que mais de metade dos diplomados com o curso CETESP ingressam depois em licenciaturas. Os diplomados destes cursos ganham em média menos salário do que os licenciados. O estudo pede mais ligação entre o curso e os futuros empregadores. Recorde-se que já representam 13% do ensino superior em Portugal. Esta segunda-feira foi dia de nova subida do preço dos combustíveis. O gasóleo aumentou cerca de 12 cêntimos, a gasolina 10. O Ministério do Ambiente convocou uma conferência de imprensa para dar uma garantia. O Governo não está a lucrar com esta crise. A Ministra Maria da Graça Carvalho anunciou novidades, mas, sobretudo, deixou críticas à oposição.
7: O Governo não está a lucrar com esta crise dos combustíveis. As afirmações do Sr. Secretário-Geral do Partido Socialista, Dr. José Luís Carneiro, quando afirma que o Governo está a lucrar com a crise, resultam de se estar a referir a um referencial completamente diferente. Não estamos a comparar duas realidades comparáveis. Portanto, não corresponde à realidade. O Dr. José Luís Carneiro está-se a referir aos impostos arrecadados em 2024 e 2025, tal como nós poderíamos referir aos impostos arrecadados pelo Partido Socialista nos seus anos de governação.
3: Ministra do Ambiente, em conferência de imprensa esta tarde, segunda-feira, o Governo anunciou a extensão do desconto extraordinário de 25 euros na botija solidária até ao final do ano. A Ministra anunciou ainda a intenção do Governo de estender o poder da ERS, o regulador do setor da energia, a toda a cadeia de combustíveis, ou seja, incluindo também a refinaria. O PS mantém, no entanto, o que disse, acusa a Ministra do Ambiente de não apresentar quaisquer medidas e à Antena 1 esta noite o líder parlamentar Eurico Brilhante Dias insistiu sim que o Governo está a lucrar à custa da crise nos combustíveis.
8: A senhora ministra sabe, ou se não sabe, tem condições de saber que está a acumular receita via combustíveis e que essa receita é hoje maior por decisões do governo AD. 6 cêntimos no caso da gasolina por litro, 9 cêntimos no caso do gasóleo, ao qual se acrescenta o facto de o governo em Bruxelas já ter comunicado esse aumento de receita como fundamental até para equilibrar diminuições de outros impostos. O governo tem mais receita, está a viver à conta dos portugueses nos combustíveis, em vez da senhora ministra fazer oposição ao PS. Foi aquilo que aparentemente lhe terão pedido desde o ponto de vista da coordenação política do governo. A senhora ministra não apresentou nenhuma medida. A pergunta que fazem os portugueses é, então perante um diferencial absolutamente escandaloso face à Espanha, aquilo que temos do governo é uma conferência de imprensa com nenhuma medida.
3: Diz Eurico Brilhante Dias, o PS mantém aquilo que disse sobre o lucro e a crise dos combustíveis em Portugal. O Estado já comprou a posição de 13,7% na REN. Foi a própria REN a comunicar a transação ao mercado esta segunda-feira. O preço não é revelado, mas a RTP adianta que a operação está avaliada em 380 milhões de euros, valor que ultrapassa em 55 milhões o preço de mercado. O negócio precisava do visto prévio do Tribunal de Contas, mas a holding Ponte Gádia, do dono da Zara, que vendeu a posição minoritária que mantinha na REN, refere em comunicado que as ações já foram alienadas ao Estado e sublinha que a condição que suspendeu o acordo de venda foi verificada, condição que era o visto do Tribunal de Contas. Em agosto, durante a festa do Pontal, a reentrée política do PSD, Luís Montenegro anunciou que o Estado iria reentrar no capital da REN e já o fez.
2: Camila Vidal com as notícias à uma na RTP Antena 1, simultâneo com Madeira, Açores e Mundo. 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
2: 1h12. Temos agora o agente provocador, Herberto Quaresma.
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1: Boa noite e bem-vindos.

Mais uma vez, sejam bem-vindos. São os momentos iniciais desta edição do Agente Provocador na Antena 1. Começa agora uma nova viagem ao encontro de novidades que marcam a agenda de acontecimentos do som alternativo. As pérolas maiores de 2025, novos pontos de partida para o conhecimento da outra história da cultura pop, que pode até não despertar a atenção imediata, mas que certamente ficará ligada a um ano que nos reserva ainda muitas surpresas no Departamento da Música Alternativa e de Novas Tendências. Esta semana, marcada por uma série de bons aperitivos, de outros avanços para discos e nomes que prometem chegar já nas próximas semanas. E alguns deles continuam a chegar a este Agente Provocador. Um dos destaques maiores destes dias e neste lugar é o novo álbum de estúdio dos Throwing Muses, chama-se Moonlight Concessions e é o disco da semana. Primeiras notas hoje por conta de Zach Condon e do seu projeto Beirut. E este é o coletivo Caroline. Os ingleses post-punk trazem hoje um primeiro cartão de visita e um segundo álbum de originais.

São as primeiras no Agente Provocador, o regresso de Bon Iver, ou seja, Justin Vernon de volta aos discos, com a edição marcada para 11 de Abril do seu novo Sable Fable. Entretanto, ficámos a conhecer dois novos temas, Walk Home, que ouvimos hoje, e If Only I Could. Há outra atmosfera na música do cantor e compositor que dá forma a um conjunto de 9 temas inéditos que nos oferece a outra face de Bon Iver, ou seja, o lado mais sombrio dá lugar à luminosidade da pop e a uma alegria que nunca antes escutámos na sua obra. Mais atrás, a passagem do octeto britânico Caroline, ouvimos Total Euphoria anunciar a chegada de um sempre desafiante segundo disco de estúdio. O coletivo post-punk interrompe um silêncio de 3 anos que antecipa um disco novo e a todos os ingleses, sobretudo a esses, convoca para uma pequena digressão britânica. Abrimos esta emissão com Beirut. O projeto do americano Zac Condon dá a conhecer um novo single, Tuanaki Atoll, é outra das canções disponíveis no alinhamento do próximo longa duração, A Study of Losses, um disco novo que foi

Uma espécie de encomenda, uma ideia para uma banda sonora de um espetáculo inspirado na obra da autora alemã Judith Schallensky, que escreveu Verzeichnis, Heiniger Verlust. E a seguir, no Agente Provocador, finalmente, o disco de estreia dos históricos The Loft.

No agente provocador, o som de Peter Astor e este o irresistível Street of Lights, uma das canções que encontrávamos no álbum Zoo de 1991, outro dos seus discos editados pela Creation, a mesma editora onde Astor esteve como cantor e multi-instrumentista em grupos como os The Loft e os The Weather Prophets. Já numa carreira a solo, Peter Astor editou ao longo dos anos 90 ainda dois álbuns para a mesma editora e depois com novo selo. Seguiram-se projetos com menos visibilidade, mas ainda assim mais retirado do mercado discográfico, Peter Astor preparou o que ouvimos agora em 2025. Essa novidade, essa surpresa com o retorno dos Loft, que agora voltam a juntar-se e nos dão a escutar um primeiro álbum completo, a que chamaram de Everything Changes, Everything Stays the Same. Dali ouvimos hoje o tema This Machine, a intemporalidade e o encanto da música que sobreviveu a um intervalo de 45 anos entre a formação da banda e este disco que afinal é o primeiro álbum dos Loft, escrito, gravado e finalmente editado. E a seguir, outro dos nomes que tem aqui destaque central são os Throwing Muses e este é o disco da semana.

Patrick Wolf está de volta em 2025, aquele que se tornou, nos anos zero, um dos nomes mais criativos e interessantes de uma nova geração de músicos que estendeu à música pop outras formas e linguagens, muito para além dos horizontes já então demasiado explorados ou ensaiados. A música e a personalidade de Patrick Wolf revelou potencialidades, garantiu o risco e a audácia de um novo camaleão da cultura indie pop. Depois de um difícil caminho no deserto, Patrick Wolf está então de volta. Em breve aqui teremos um disco novo, chama-se Crying in the Neck, e revela já esta semana um novo single. Ouvimos atrás Limbo, um dueto de Patrick com Zola Jesus. Mais atrás, South Coast é outro dos temas que encontram no novo álbum de originais dos Throwing Muses, mais um disco. E este é um destaque especial ao longo desta semana. Outra das novidades desta emissão, a francesa Zaz, e uma nova canção e aperitivo para aquilo que nos espera já no seu próximo álbum, no outono deste 2025.

São já as últimas notas desta edição do Agente Provocador. Les gens qui dansent, j'adore, Son Sauvage, um dos novos nomes da pop mais eletrónica francesa. E ainda em França, ouvimos a nova de Zaz, assinala o regresso da música com passaporte francesa. Há para já duas novas canções, Pardon e Son Essuve. Duas canções então disponíveis já nas plataformas e que antecipam um sexto álbum planeado para o outono de 2025. À saída hoje, últimas estações desta emissão, ainda com o regresso do sueco J.J. Johansson em How Long Do You Think We're Gonna Last? Depois, também da Suécia de exportação pop, a dupla Sally Shapiro em The Other Days. O Agente Provocador hoje com o som de Guilherme Marques. Eu sou o Herberto Quaresma. Boa noite e até amanhã.

0: 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Duas horas no continente e na Madeira. Uma hora nos Açores. Edição do jornalista Pedro Guilherme.
1: A Assembleia da República debate e vota mais logo a moção de censura ao Governo apresentada pelo Chega, focada na manutenção do Ministro da Administração Interna, Luís Neves, no Executivo. A moção terá o chumbo garantido, com os votos de Iniciativa Liberal, Bloco de Esquerda, Livre e PAN. O PCP ainda não anunciou o sentido de voto, embora já tenha criticado a moção de censura apresentada pelo Chega. O PS vai abster-se na votação. O líder socialista, José Luís Carneiro, propôs a abstenção na reunião desta noite do secretariado do partido. O líder do PS chegou com a decisão tomada e nenhum dirigente defendeu o voto contra. Com a abstenção dos socialistas, a iniciativa do Chega não será aprovada no Parlamento. O ministro da Administração Interna vai ser ouvido durante a manhã sobre as recentes polémicas em que esteve envolvido enquanto foi diretor nacional da Polícia Judiciária. Luís Neves é ouvido na Comissão Parlamentar de Assuntos Constitucionais antes do debate e votação da moção de censura do Chega ao Governo, em que o visado é o ministro Madalena Salema.
2: O caso arrasta-se há meses. Tudo começou por causa de umas obras no monte em Odmira, de um tanque que virou piscina sem licença camarária. E a partir daí, a polémica nunca mais parou. Descobriu-se que o construtor amigo foi de Braga a Odmira recuperar uma casa e que as obras foram pagas em dinheiro vivo. Foi o ponto de partida, com a Constru Barcelos a saltar para a ribalta. A empresa fez várias obras na Polícia Judiciária quando Luís Neves era o diretor. A amizade entre ambos levou João Carvalho a oferecer os préstimos para ficar com o atrelado com químicos de uma operação antidroga. Destruir o material era demasiado caro, 150 mil euros.
3: Não havia outra opção. Foi a decisão adequada, é que melhor protegia os interesses do Estado e aqui eu voltaria hoje a tomar perante esta informação. Foi um puro ato de boa gestão.
2: Resultado, o atrelado seguiu para Braga e ficou no armazém da Constru Barcelos sem qualquer guia ou acompanhamento oficial. Luís Neves assumiu alguns erros e pouco mais, fez a sua defesa argumentando com uma longa carreira imaculada. A tudo isto juntou-se o facto de não ter entregue a obrigatória declaração de rendimentos durante 8 anos, com a justificação.
3: No meu caso em particular, que estive sob medidas de proteção e segurança, fui ameaçado juntamente com a minha família por máfias e delinquentes da pior espécie. Era um risco enorme prestar certo tipo de informações de caráter pessoal.
2: Inconsistências, mais dúvidas do que certezas, levaram à abertura de 3 inquéritos por parte do Ministério Público e, politicamente, a uma moção de censura ao Governo pela mão do Chega.
1: O Ministro da Administração Interna, Luís Neves, é ouvido às 10 da manhã no Parlamento. Pode ouvir os trabalhos em direto na Antena 1. O Governo vê como injustas as acusações de que está a lucrar com a subida dos preços dos combustíveis. O Ministério do Ambiente convocou uma conferência de imprensa no dia em que gasóleo e gasolina tiveram aumentos superiores a 10 cêntimos por litro. A Ministra Maria da Graça Carvalho anunciou novidades, mas deixou sobretudo críticas ao PS.
4: Não estamos a comparar duas realidades comparáveis. Portanto, não corresponde à realidade. O Dr. José Luís Carneiro está-se a referir aos impostos arrecadados em 2024 e 2025, tal como nós poderíamos referir aos impostos arrecadados pelo Partido Socialista nos seus anos de governação.
1: Nestas declarações, a Ministra do Ambiente lembra que desde o início do ano o preço do barril de petróleo aumentou cerca de 30 dólares e que esta crise não atinge apenas Portugal.
4: Hoje temos preços de petróleo acima do normal e preços de refinação mais altos do que nunca, o que coloca uma pressão muito elevada no preço dos produtos refinados e, consequentemente, um peso maior do que o normal nos orçamentos das empresas e das famílias. Vivemos, uma vez mais, uma crise energética no mundo, na Europa e, como não podia deixar de ser, em Portugal. Esta é uma realidade que não podemos escamotear. O aumento dos preços dos combustíveis desde o início da guerra em Portugal e na Europa tem sido muito significativo.
1: A ministra do Ambiente, Maria da Graça Carvalho. O governo anunciou a extensão do desconto extraordinário de 25 euros na botija de gás solidária até ao final do ano. A ministra anunciou ainda a intenção de estender os poderes da ERSE, a entidade reguladora dos serviços energéticos, a toda a cadeia de combustíveis, o que antes não acontecia. A ERSE passará a ter poderes sancionatórios também ao nível da refinaria. E o PS mantém o que disse. Acusa a ministra do Ambiente de não apresentar quaisquer medidas. Ouvido esta noite pela Antena 1, o líder parlamentar Eurico Brilhante Dias insiste que o governo está a lucrar à custa da crise nos combustíveis.
5: A senhora ministra sabe, ou se não sabe, tem condições de saber, que está a acumular receita via combustíveis e que essa receita é hoje maior por decisões do governo AD. 6 cêntimos no caso da gasolina por litro, 9 cêntimos no caso do gasóleo, ao qual se acrescenta o facto de o governo em Bruxelas já ter comunicado esse aumento de receita como fundamental até para equilibrar diminuições de outros impostos. O governo tem mais receita. Está a viver à conta dos portugueses nos combustíveis, em vez da senhora ministra fazer oposição ao PS. Foi aquilo que, aparentemente, lhe terão pedido desde o ponto de vista da coordenação política do governo. A senhora ministra não apresentou nenhuma medida. A pergunta que fazem os portugueses é, então, perante um diferencial absolutamente escandaloso face à Espanha, aquilo que temos do governo é uma conferência de imprensa com nenhuma medida.
1: A reação do PS depois da conferência de imprensa da ministra do Ambiente, Maria da Graça Carvalho, sobre o preço dos combustíveis em Portugal. O governo garante que não recebeu qualquer alerta técnico para impedir a digitalização dos exames, que viria a dar problemas este verão. O esclarecimento surge num documento de 40 páginas com as respostas do Ministério da Educação às perguntas do Partido Socialista, Cláudio Godinho.
6: Depois de ser testado o método de avaliação digital nos exames de filosofia do ano passado, não houve um relatório formal sobre esse teste, mas isso não quer dizer que não tenha havido informação transmitida, garante o Ministério da Educação. Em resposta às questões do PS, o Ministério diz que a informação técnica transmitida à tutela não apontava para a inviabilidade da classificação eletrónica. Diz ainda que a avaliação foi globalmente positiva e houve lições a trazer para os exames deste ano. Na experiência em 2025, descentralizar a digitalização das provas mostrou-se um possível desafio quando o processo fosse generalizado a todas as provas em todo o país, daí ter-se centralizado esse processo agora. Neste esclarecimento, o Ministério da Educação não desvaloriza os constrangimentos que aconteceram na primeira fase dos exames deste ano, ainda assim garante que a segunda fase decorreu sem problemas. Na primeira fase foram reportados mais de 90 mil erros na plataforma de correção, contra os mais de 5.100 na segunda fase. O Conselho Nacional de Educação vai fazer uma avaliação independente no final do processo dos exames, processo que ainda não terminou, já que ainda está a decorrer a época extraordinária. Essa avaliação deve ficar concluída e o relatório final entregue ao Governo e à Assembleia da República até 31 de dezembro.
1: No documento, o Ministério da Educação assegura que os alertas recebidos relativos a problemas na prova de filosofia em 2025 não vinham acompanhados de nenhum pedido para travar o novo formato de correção dos exames. No Brasil, há mais uma sondagem que coloca Lula da Silva e Flávio Bolsonaro empatados numa eventual segunda volta das presidenciais de outubro. O atual presidente brasileiro e o filho mais velho do antigo presidente Jair Bolsonaro surgem lado a lado com 41% dos votos. A margem de erro é de 2 pontos percentuais. Isto segundo uma sondagem feita a pedido da TV Globo, que ouviu mais de 2 mil pessoas entrevistadas entre 3 e 6 de setembro. As eleições no Brasil estão agendadas para outubro.
0: Edição do jornalista Pedro Guilherme. 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
6: Com a convidada de hoje, estendemos o mapa em cima da mesa e apontamos para os lugares tão diversos onde viveu e trabalhou. Viu um país nascer, Timor. Viveu nos Estados Unidos, Nova York, na era Clinton. Outros tempos, outro mundo. Esteve na Somália, um país onde a fome e a corrupção graçam. Numa certa África, os dias continuam iguais, o mundo é o mesmo. Queria ser fotógrafa e nem sei se foi registando os lugares por onde passou, mas acabou, como ela diz, a aprender a escrever e fez-se jornalista. Do jornal público fez casa. Foi a única mulher diretora deste diário entre 2009 e 2016. Livre de estilo, Bárbara segue atenta ao que se passa com o jornalismo e os média. Pode falar da visão, da Lusa, da TSF ou de certos monopólios que ameaçam a liberdade dos jornais, rádios e televisões. Ainda há dias assistimos à despedida do comediante Stephen Colbert na americana CBS, onde o humor surge cada vez mais como arma de combate e simultaneamente como ameaça a Donald Trump e ao movimento MAGA. Bárbara Reis nasceu em Lisboa em 1969. É jornalista e está hoje no Fala Com Ela. Mantém-se em guarda e vigilante. Olá, Bárbara.
18: Olá.
6: Aos 17 anos querias ser fotógrafa?
18: Sim, foi uma daquelas epifanias. O meu pai tinha um amigo que era fotógrafo e vivia ali em Campo de Ouro, que tinha um duplex. E uma vez fomos lá a casa e subimos. Eram umas escadas em caracol. E subimos e de repente aquele mundo, porque ele trabalhava no segundo andar, e aquele mundo, as máquinas, as luzes, os tripés, bom, aquilo fascinou-me, foi imediato. E quando entrei na sala, como é que se chama, de revelação, onde estão as tinas com os líquidos, eu era adolescente, tinha, portanto, isto é anos 80, não é? No outro século, e pronto, e saí de lá, fiquei calada, mas saí de lá e quando entrámos no carro eu disse ao meu pai: eu quero ser fotógrafa.
6: Sendo que não deste seguimento a essa vontade?
18: Não, não. E comecei a trabalhar no Expresso, num bocadinho como uma brincadeira de verão. Não estava nem na faculdade, tinha 17 anos, não tinha entrado na faculdade. E pronto, e cheguei e disse: eu quero ser fotógrafa. E o Benjamin Formigo, que era o editor do Internacional, disse-me: aqui não se fazem fotografias. Pronto, e enfim, portanto, comecei a brincar, só fui para a universidade no ano seguinte, portanto fiz todo o curso já a trabalhar e depois, pronto, depois a história, enfim, depois o público nasceu e eles levaram-me, não é?
6: Como é que depois foste puxada para o público?
18: Eu fiz, portanto, eu estava no Internacional, estive lá 2 anos, na altura os estágios, bom, eram diferentes do que são hoje, eu acho que só escrevi a primeira breve. E quando digo breve, são aquelas pequenas notícias que têm o quê? 800 caracteres, nem tanto. Talvez ao fim de um ano e meio. Portanto, nós estagiários, ou pelo menos assim foi o meu estágio com o Benjamin Formiga e com o João Carlos Silva e o Zé Cardoso, a Fernanda, e outras pessoas, a Ângela Carrascalão, enfim, vivíamos ali fechados, o Formiga fechava a porta à chave. Era um ambiente um pouco estranho, dentro da redação, não é? Ainda era na Duque Palmela, Expresso. As pessoas tinham que bater à porta para irem à secção do Internacional. E, portanto, a forma como ele inventou o estágio, isto para dizer que não sei se era a prática nem no Expresso, muito menos no jornalismo, mas a prática, a minha prática foi essa, que foi fazer mil coisas de apoio à equipa. Portanto, eu ajudava a Ângela Carrascalão, que era documentarista, tínhamos uma documentarista só para nós, que fazia os recortes e arrumava as fotografias que vinham ainda em papel das agências internacionais, e agrafava e aquelas coisas todas. Portanto, fiz isso, fazia recortes, colava, ou falava com os correspondentes, combinava trabalhos, fazia traduções, o Tony Jenkins mandava, eu traduzia, enfim. Portanto, estive ali talvez um ano a fazer essas coisas variadas, até que alguém um dia me deu uma breve para fazer, depois outra breve, e chegou um dia em que o Formigo me pediu para fazer, para ir entrevistar o... É engraçado, porque depois acabei a trabalhar para a ONU, mas portanto, foi a minha primeira, o meu primeiro texto assim com algum fôlego, não é? Uma espécie de conjunto de várias breves. Bom, mas sobre um êxodo de refugiados no Corno da África. E eu fui ali à... Era uma senhora Siemens, ainda me lembro. Estas coisas da primeira vez nós lembramos, não é?
15: Uma senhora Siemens... Eu ia-te perguntar até se a primeira breve falava...
18: Isso não me lembro.
15: Não te lembras?
18: Isso não me lembro.
15: Okay.
18: A primeira breve não
15: foi
18: me lembro.
15: Foi tão breve que tu não...
18: Exatamente, foi tão breve. Mas lembro-me do erro. Lembro-me do erro que me foi apontado quando
15: qual
18: saiu.
15: Qual foi o erro?
18: É precisamente um advérbio acabado em mente. E eu hoje dou aulas de escrita e digo mais ou menos mil vezes e mostro como escrever sem advérbios de modo é muito mais eficaz e claro e é mais bem escrito. E portanto eu escrevi, e acabei de dizer agora um advérbio, mas eu escrevi faz hoje precisamente... Portanto, era qualquer coisa, qualquer aniversário. E o João Carlos Silva veio dizer-me: Bárbara, se faz hoje anos, faz hoje anos. Não tens que dizer que é precisamente, já disseste que faz hoje. Portanto, não lembro do tema, mas lembro dessa lição. Mas
15: agora, como guardamos mais facilmente os erros
18: e aprendemos
15: as coisas
18: com
15: que
18: eles
15: nos marcaram, sim, e aprendemos com eles
18: e com os quais aprende. Lembro muito bem de erros e críticas que me foram feitas ao longo dos anos, que é uma forma muito saudável de aprender, e é uma vivacidade e um espírito crítico que existe nas redações, ou pelo menos eu tive a sorte de viver em redações, bom, só trabalho numa, no Público, mas onde havia muito essa crítica muito viva. E então fui entrevistar a senhora Siemens à ONU, que na altura era no Sheraton, ou no Imavis, no edifício do Imavis, em Picoas, e então lá escrevi uma história, enfim, com um feature, não é? Como nós chamamos, com base nessa entrevista e nos dados que enfim, pesquisei, era sobre aquela crise que estava a acontecer naquele momento no Corno da África. E entretanto, o Público, eu não sabia, eu era uma miúda, tinha 18 anos, não é? 18, 19, sabia que estava a ser, enfim, inventado um jornal, mas só soube quase na véspera, e na prática só soube quando um editor veio dizer, o Vicente
15: Vicente Jorge Silva, sim.
18: O Vicente Jorge Silva, o fundador do Público, que na altura era o diretor da revista do Expresso, diz: ai, tragam lá aquela amiga que fez aquela coisa muito gira sobre os refugiados. Ela é a Bárbara quê? Ele nem sabia o meu nome. Pronto, e foi assim que foi para o Público.
15: Foi uma escola de exigência. Muitas vezes ouvimos a palavra exigente associada ao Vicente Jorge Silva. Foi uma escola de exigência para ti também?
18: Foi uma escola de exigência, foi uma escola em para muitas coisas. Foi uma exigência sem dúvida. O Vicente tinha na parede, ele colava páginas da edição do dia, portanto, dessa manhã, na parede, duas ou três por dia, e numa normalmente era uma coisa boa e uma coisa má, portanto um elogio, uma crítica, e numa fazia uma bola e dizia um círculo e dizia bom lead, e na outra marcava o lead, sei lá, no décimo parágrafo, e dizia o lead está aqui, e portanto nós todos vimos aquilo durante muitos anos e aprendemos muito. Mas também foi uma escola de ambição, de uma certa loucura, de um querer fazer muito e mais e melhor. Isto parece um clichê, mas é mesmo verdade. Eu ainda apanhei, quer dizer, uma das primeiras vezes que eu fui em reportagem para o estrangeiro foi para ir cobrir as eleições autárquicas em Espanha. Nós tínhamos um correspondente em Madrid e dois mais novos fomos, eu fui para Sevilha e o outro foi já não sei para onde. Portanto, tínhamos três pessoas a cobrir as eleições espanholas, um na capital e dois em duas regiões. E portanto lá fui eu de carro, enfim, portanto, eu cresci como jornalista com essa grande ambição. E também uma dose de loucura. Há bocado referiste a Somália. Como é que eu fui para a Somália?
15: Vamos falar então da guerra civil na Somália. Começou em 1991. Tu vais lá no início?
18: Sim. E a forma como eu fui para a Somália é bem definidora da ambição com que o Público nasceu e que é muito, em que é muitos aspectos mantém. É uma cultura que ainda existe. Eu fui porque trabalhava na altura na secção de sociedade, não é? Onde se faz saúde, justiça, educação. E estava a criticar. Lá está, a crítica que é saudável e que tem que existir nas, é a única forma de fazer bom jornalismo. Estava a criticar o facto de nós darmos todos os dias uma breve sobre as crianças mortas na Somália. Porque todos os dias, mais ou menos disse em Dianão, nós escrevíamos: morreram hoje 500 crianças em Baidoa, que era uma cidade no sul da Somália. E passado dois dias, morreram hoje mais 500 crianças em Baidoa. E passado dois dias, outra breve. E portanto aquilo vinha naquela coluna, uma coisa secundaríssima. Não, sem nós darmos outra breve. E portanto aquilo vinha naquela coluna, uma coisa secundaríssima. Não, sem nós darmos àquela tragédia.

0: Mas sim, fiquei um mês, e na altura não havia internet, portanto fiquei um mês sem, sem compromisso de ter que escrever. Aliás, pediram para não escrever, não queriam notícias, porque isso tinham das agências da Reuters, da AFP, e portanto para fazer,
1: reportagem.
0: Uma reportagem não vou dizer grande, não é, mas longa, digamos, ambiciosa.
1: Foste, não sei como é que é aos 20 anos, ir para um país como a Somália, foste receosa de certeza, não é?
0: Ah, sim, só os tontos é que não...
1: Embora o medo também se ganhe com a consciência, não é?
0: Só os tontos é que não têm medo, não é? Eu fui com um fotógrafo brasileiro, na altura que era discípulo do Sebastião Salgado,
1: sim.
0: E fomos para os Médecins Sans Frontières, foi onde ficámos a dormir, mas depois, por razões várias, eu acabei por dizer, olha, eu vou ficar aqui sozinha, não preciso de ir para nada, e portanto... fiz um amigo, um fotógrafo também, e da Newsweek, e acabei por fazer muitas coisas sozinha, não sozinha, obviamente, porque eu tinha um motorista, um tradutor e 5 guardas de Kalashnikov, portanto eu sozinha não estava, como é óbvio, mas fiz alguns trabalhos junto com esse fotógrafo, o Peter Turnley, da Newsweek, algumas viagens. E fiz muitas coisas sozinha com essa minha, enfim, essa entourage bastante peculiar.
1: É muito diferente ainda assim ser mulher num terreno adverso, não é? Ou não?
0: Aqui não é tanta questão de ser mulher, aqui, quer dizer, estás na Somália, és homem ou mulher, a questão, estás ali como jornalista, não sei se o que eu senti ou as dificuldades que tive ou o processo mental, se teria sido muito diferente, quer dizer, se o género aí tem grande impacto, já foi há muitos anos, não é? Mas talvez a imagem mais forte que eu trouxe à Somália é quando me... quando dei por mim a pensar, Bárbara, já nem te comoves ao levantar a perna para passar por cima de uma criança morta.
1: O que aconteceu várias vezes.
0: Porque às tantas, faz isso uma vez, duas, três, dez, e às tantas eu pensei, meu Deus, como nós nos habituamos a tudo, a qualquer coisa, a qualquer circunstância. Portanto, aqui ser homem ou mulher é um bocado irrelevante. Talvez ser mulher tenha mais a ver com a razão pela qual eu acabei por fazer coisas sozinha e não com o tal fotógrafo. Mas isso é a história da nossa vida.
1: Que outras mulheres estariam no terreno nesta altura? A Christiane Amanpour, provavelmente, não é? Que fez escola.
0: Sim, e estavam outras mulheres, aliás, connosco no MSF, estava uma fotógrafa dinamarquesa, de quem fiquei amiga, e com quem aconteceram coisas difíceis. Sim, há sempre mulheres nestes sítios.
1: Felizmente, precisamos do olhar das mulheres. Já vamos falar a seguir de Nova Iorque e de Timor. Vamos à primeira canção. Tu escolheste Nina Simone, Mr. Bojangles. Porquê?
0: Olha, porque uma amiga me disse, isto foi há 2 dias, o Mr. Bojangles faz 2 anos. E eu pensei, bom, Nina Simone, quer dizer, a Nina Simone faz parte da minha constelação. A música de Nina Simone, além dela ter aquela voz, meu Deus, ajuda-nos muito a perceber a América de hoje. Estes brancos que foram, que se levantavam da cantina quando o James Meredith entrava para almoçar, votam todos no Donald Trump, aposto, não é?
1: Vamos ouvir então.

0: Jornalista Bárbara Reis, hoje no Fala Com Ela, foi diretora do Público entre 2009 e 2016, correspondente em Nova Iorque durante 5 anos, e um dia vais para Timor. Já vamos perceber como é que vais parar a Timor. Nova Iorque. Não sei se foi uma era dourada. Agora tudo parece, tudo que é passado, passado mais ou menos recente.
1: Mas agora gostamos do George Bush, não é? Do pai e do filho.
0: É verdade, é verdade. Como é que foram esses anos na era Clinton?
1: Bom, o ir para lá foi também uma coisa um pouco por acaso, como aliás a maior parte das coisas na minha vida.
0: Tu só descobriste a meio do caminho porque é que querias ser jornalista?
1: Eu nem nunca pensei nisso. Às tantas estava a ser. O Jorge Vemans, a quem eu disse o melhor não da minha vida, às vezes eu brinco com ele e digo-lhe isso, sim, muito obrigada, Jorge.
0: Qual foi esse não?
1: Foi, queres ser subeditora de sociedade? Quer dizer, ser subeditora de sociedade aos 24 anos... se calhar para muitos jovens jornalistas é uma ideia ótima. A mim pareceu uma pior ideia do mundo. E eu disse, não, muito obrigada. Mas não queres, vais ganhar mais, vais ter responsabilidade. Não, não, eu quero fazer reportagem, quero sair daqui, quero estar fora, quero ser correspondente. E assim ficou. Passado um ano, o Jorge veio-me perguntar, Bárbara, ainda gostava de ser correspondente? Eu disse, sim. Queres ir para Nova Iorque? Eu disse, sim. E eu era tão miúda, não é, que ele perguntou, não queres ir perguntar ao teu pai primeiro? Isso não vale a pena.
0: Nunca precisaste dos conselhos do teu pai já agora? Precisaste, com certeza, não é?
1: Sim, não me lembro. Sim, com certeza. Mas este prescindia de debate.
0: E acabaste por ficar 5 anos?
1: Sim, um pouco porque foi acontecendo. Aliás, às tantas, ao fim de 5 anos, eu saí de Nova Iorque com 30. E ao fim de 5 anos... já dividi sempre casas para poder estar lá, dividi sempre casas com amigos, e portanto às tantas, aos 30 anos, uma pessoa já quer ter a sua casa e já não quer umas casas mais ou menos a fazer de conta, cheias de bicicletas no quinto andar, com cadeiras encontradas na rua, e aquele famoso lixo de Nova Iorque, que é um lixo sempre ótimo, não é? Está tudo sempre a mudar, e portanto as pessoas deixam coisas ótimas na rua, mas às tantas aquela casa adolescente deixa de ter assim muito interesse, e portanto viemos, o Pedro e eu, para Lisboa.
0: Falavas há pouco, antes de ouvirmos a Nina Simone, desses brancos que se levantavam quando um negro entrava no autocarro, na cantina, onde quer que fosse. Esses brancos nunca deixaram de estar lá.
1: Justamente, é aquele 50-50, não é? Metade da América vota no Trump e metade da América tem vergonha de ter o Trump como presidente. Isso já lá estava. Uma das reportagens que me marcaram naqueles 5 anos foi ter ido entrevistar ao Idaho, que é na ponta oeste dos Estados Unidos, portanto, digamos o fim do mundo do ponto de vista de Nova Iorque, não é? E fui entrevistar o líder da nação ariana, Aryan Nation. E cheguei lá, é muito impressionante porque parece uma torre militar de um daqueles fortes do faroeste, não é? Com uma torre de comando, com um vigilante lá em cima, de metralhadora, e um fato.
0: E provavelmente lençóis brancos escondidos.
1: Combate, exato, com certeza. E cheguei lá e estava um senhor encantador à minha espera, que era o líder da nação ariana, que me tinha, eu tinha feito um pedido por e-mail, sou jornalista do Público, um jornal português, gostava de entrevistar, um mês, dois meses, portanto, andei ali meses a fazer aquele pedido, e às tantas eles disseram, sim senhora, tá, será recebida, concedemos a entrevista, porque Portugal é uma das nações escolhidas, the chosen people. Enfim, e eu lá fui.
0: O que é que te impressionou na reportagem, para além desse aparato todo?
1: Impressionou-me o que ele disse. Aliás, essa era a razão pela qual eu tinha lá ido, não é? Porque eu não acredito que o não dar voz a pessoas que têm pensamentos, enfim, antidemocráticos ou racistas,
0: sim,
1: ou extremistas, enfim, podemos lhe chamar várias coisas, que não é útil. Eu acho que é útil, depois depende do que é que se faz com isso, não é? E ele, desde logo, o desconcertante que era a aparência física, ele tinha o ar mais querido do mundo. Era um velhote com ar de avô cantigas, com um bigode branco, um sorriso enorme, um ar doce, meigo, olhos azuis. Era assim um ser encantador. E quando ele começava a falar, dizia coisas como se você for a fazer entrevistas a médicos dos hospitais do sul da América, e se eles forem honestos consigo, eles vão dizer-lhe que os negros nascem com o osso do cóccix mais comprido do que os brancos. Que era a prova para ele de que estão mais próximos. Enfim, portanto, dizia coisas incríveis. Agora, porquê é que eu acho que é relevante falar, ouvir estas pessoas? Tudo o que ele me disse, e eu fui pedir à Leonor, a nossa arquivista no Público, para ela me encontrar a reportagem no dia em que o Trump ganhou, em 2016. Porque lembrei-me, ele ganhou, e eu pensei, bolas, isto é mesmo verdade. E lembrei-me da reportagem. Eu não queria acreditar. Eu fui lá dar um beijinho à Leonor, quando ela mandou por e-mail, para lhe agradecer. É incrível, tudo o que aquele homem me disse foi exatamente o que aconteceu, e foi nos timings que ele disse que ia acontecer. E que ia resultar, 20 anos depois, na eleição de um dos nossos. E lá estava o Trump. E eu fui ver todos os passos, porque ele disse, nós agora vamos fazer A, B, C, D, e tudo o que ele
0: disse.
1: Está
0: a ser concretizado.
1: Foi concretizado naqueles 20 anos. Levar os nossos para a academia, levar os nossos para aqui e para ali. Ou seja, todos os passos estratégicos que eles tinham, todas as medidas que eles tinham definido na sua estratégia de ascensão ao poder, estes supremacistas brancos, aconteceu. E lá estava o Donald Trump.
0: Como é que tu olhas agora para a América? Voltaste, entretanto, muitas vezes a Nova Iorque?
1: Algumas.
0: Já neste novo mandato de Trump?
1: Não. A última vez que fui a Nova Iorque foi a seguir à pandemia, portanto há uns 2 anos. E é uma cidade tão, tão diferente da cidade que eu conheci. Mas talvez atípica, no sentido em que ainda tinha muitos restos da pandemia, e portanto mesmo fisicamente a cidade estava muito decadente, com os restos dos restaurantes, daquelas
0: quase descaracterizada.
1: Muito descaracterizada. Agora, Nova Iorque não é aí que se vê a América, não é? Portanto, não é tanto ir a Nova Iorque que nós vemos o que se passa. Vê-se mais o que se passa observando a Casa Branca, não é?
0: E Timor? Como é que tu acabas a viver em Timor?
1: Bem, pronto, foi
0: outra vez... A história da tua vida ainda.
1: Foi outra vez... Bom, eu trabalhava na ONU. Perdão, eu ia muito à ONU, não é?
0: Portanto, em trabalho.
1: Exatamente, eu era correspondente do Público, e trabalhei em Nova Iorque entre 95 e 2000, e isso coincidiu com os 2 anos das negociações entre Portugal e Indonésia, com a ONU como mediador.
0: Mediadora, sim.
1: E portanto eu ia, e foram 20 rondas negociais. Eu acabei de escrever um livro com o embaixador Fernando Neves sobre esse processo de negociação. E portanto eu ia muito à sede da ONU cobrir, fazer notícias sobre as rondas. Ia tantas vezes que acabei de trabalhar, tinha o meu lugar no escritório do Washington Post, porque nós, os correspondentes, estando acreditados, não somos permanentes da ONU, trabalhávamos, não sei como é hoje, mas na altura trabalhávamos assim num corredor, uma coisa de passagem, ali no terceiro andar, o andar dos jornalistas, mas num sítio um pouco desconfortável e sem qualquer conforto e sem ligações, sem telefone. E o meu amigo Colin Lynch, que era correspondente do Washington Post na ONU, portanto é permanente, tinha o seu escritório. Às tantas disse, Bárbara, estás sempre aí nesse corredor, quando vies, a porta está aberta. E falando de aprender, aprendi tanto, e falando de crítica nas redações, aprendi tanto com o Colin, não que ele me tivesse a dar lições e dizer, Bárbara, deves fazer assim, fazer assado, mas pelas conversas que eu ouvia o Colin ter com o seu editor em Washington, porque o Colin é o correspondente, está sozinho a cobrir o que se passa na ONU todos os dias do ano, 365, portanto ele sabe muito, ele só faz aquilo. E tem um editor, na altura o Washington Post já tinha um sistema que nós ainda hoje não temos, eu diria que talvez em quase nenhum jornal em Portugal, que é o editor ter acesso, e se temos não praticamos, o editor ter acesso ao texto enquanto o texto está a ser escrito. E portanto, cada vez que o jornalista faz save, fica, digamos que, congelado e um editor pode entrar e ver o que é que o jornalista já escreveu. O que é que isto resultava em quê? Em que o chefe do meu amigo Colin lhe telefonava e dizia: "Oh Colin, estás a fazer esse lead, esse primeiro parágrafo, não acho nada que se deva ir por aí, acho que o ângulo deve ser pegar no que disse o chinês, ou no que disse o francês, ou que no..." E olha que os Estados Unidos, e punham-se a discutir. E o Colin de cá, e isso era o que eu ouvia, contra-argumentava e discutiam o jornalismo uma, duas, três, quatro, cinco vezes ao longo do dia. Portanto, esse debate, esse querer afinar o ângulo certo, essa troca de argumentos, é de uma maturidade que nós hoje não temos.
0: Eu ia te perguntar,
1: 25 anos depois,
0: perdeu-se esse diálogo?
1: Nunca tivemos. E eu fui chefe muitos anos, como sabes, e tive alguns embates justamente por causa disto. Porque em Portugal não há, digamos que, standards mínimos que são comuns a todos. Nos Estados Unidos, um jovem jornalista de um jornal local de New Orleans ou de Chicago, enfim, não é preciso, ou de uma cidade pequena, chega a um bom jornal, ao New York Times, em Nova York. E claro, terá o seu choque, nem que seja pela escala, mas digamos que a base, os standards são comuns. Em Portugal não há isso. E portanto, e há muito esta postura um pouco do artista. Os jornalistas não são artistas. Artistas são os pintores, são os músicos. E portanto é um trabalho, o bom jornalismo é debatido, é coletivo. Claro que depois pode ser só aquela pessoa a escrever, a assinatura pode ser só uma pessoa, mas tem que haver debate dos títulos, do lead, do ângulo, se começa bem, se acaba bem, se está sólido, se tem suficientes fontes, mas é só é quem.
0: Mas hoje em dia o próprio jornalista é mediático.
1: Mediático no sentido de ser estrela?
0: De ser estrela, de ser muitas vezes ele próprio a notícia.
1: Pois.
0: Quando tu dizes, o jornalista não é artista, não é? De certa forma, hoje em dia, o jornalista é artista.
1: Não, o ser mediático não é ser artista. Quer dizer, um jornalista de televisão, que está na televisão e, portanto, que é visto por milhões de pessoas, é por definição mediático. Isso não faz dele um artista. Um artista é um criador que cria com a liberdade absoluta e total, sem concessões, sem se preocupar se vai vender ou não, se vai ter uma exposição ou não, se o filme vai ter encher salas ou não vai ter ninguém, se vai ser, vai ser selecionado para Cannes ou não. Um jornalista, o jornalismo é a disciplina da verificação. Tem regras. Nós servimos o bem comum. Nós só trabalhamos para o interesse público. Nós temos uma fidelidade à verdade. Nós temos uma fidelidade ao interesse do cidadão. Estas são as nossas balizas. Portanto, não tem nada a ver com arte.
0: Às vezes, para quem lê, tem a ver com arte também, não é? Para quem lê, tem. Para não nos perdermos no caminho para Timor.
1: Que não quer dizer que não haja arte de ser bom jornalista, claro, mas isso é outra
0: também,
1: coisa.
0: Também. Para não nos perdermos nesse caminho, é o Sérgio Vieira de Mel que te faz o convite.
1: Não, não foi o Manuel porta-voz, na altura, número 2, Manuel Almeida e Silva, porta-voz do Kofi Annan. Kofi Annan tinha 2 porta-vozes, o Fred Eckhart, um americano, e naquela altura, durante uma série de anos, este brasileiro, o Manuel de Almeida e Silva. E bom, e Portanto, era uma pessoa que eu via mais ou menos dia sim, dia não. Ia às conferências, ia chateá-lo para pedir isto ou aquilo, para pedir dados, informação, para pedir uma entrevista com este, com aquele. Enfim, o que nós jornalistas fazemos com os porta-vozes num dia-a-dia. E um dia cruzei-me, o meu namorado na altura, e depois o meu marido, que é arquiteto, quando viu as chamas de Timor arder, aquelas imagens da CNN. Isto é 99, 9/9/99, na televisão, ele disse, eu tenho que ir para Timor, eu tenho que ir ajudar a reconstruir. Ele teve assim um ímpeto, uma coisa, muito, mesmo muito forte. E eu disse, ok, olha, nós estávamos a regressar para Portugal, já tínhamos o contentor marcado ou reservado, um bocado o contentor, foi para Setúbal, as nossas coisas foram para Setúbal, na altura, já estávamos a vir para cá. E disse, mas Pedro, nós vamos agora estávamos assim a desviar-nos para Portugal. Não, mas eu tenho que ir. Disse, ok, então, mas candidata, a ti logo se vê. E ele preencheu os papéis. E eu disse, ok, eu levo os papéis. Ele trabalhava num ateliê, não tinha nada a ver com a ONU, não é? Portanto, eu disse, oh, eu, a próxima vez que lá for, eu entrego os papéis. E cruzei-me com o Manuel da Almeida e Silva, e tinha o envelope, e perguntei-lhe, olha, Manuel, ainda bem que me encontro, onde é que se entregam as candidaturas? E ele disse, ah, é no andar tal, na porta tal, é a pessoa tal que recebe as candidaturas. Mas o que é essa candidatura? E eu expliquei, e disse, ah, a Bárbara não quer vir connosco para Timor? Para o Timor? Eu disse, não, não quero, obrigado, é o Pedro que quer ir, mas eu não, eu estou na tra... bom, e portanto começou assim, um pouco como uma brincadeira de corredor, como tudo na minha vida, e depois acabou por ser o Manuel insistentemente a querer que eu fosse. Depois às tantas descobriu, você não é licenciada, afinal não podemos fazer o convite. Eu disse, ok, Manuel, isto é você que me anda a convencer, eu não, portanto tudo bem, não, amigos como dantes, não fui eu que me candidatei sequer. E assim ficou, e depois passado um mês disse, não, nós agora já resolvemos o problema e há uma equiparação. Que é a experiência, e assim fui.
0: Quanto tempo ficaram em Timor?
1: Há quase 3 anos.
0: Viram de facto um país a ser reerguido?
1: Vimos aquela...
0: Havia uma quase utopia desenhada, não é?
1: Havia, mais do que uma utopia, havia uma resolução da ONU que dava ao Sérgio Vieira de Mello poderes absolutos. Ele brincava e dizia que eu sou Luís XIV, porque ele tinha a resolução mais robusta, ou os poderes mais robustos que alguma vez dados, e talvez nunca repetidos, a um administrador transitório, como se chamam estes cargos, não é? o representante do secretário-geral da ONU. E portanto ele tinha poderes executivos, judiciais, legislativos, ele tinha todos os poderes. E, portanto, o trabalho do Sérgio e da equipa foi transferir de uma forma gradual esses poderes para os timorenses, para os líderes, para a liderança timorense, e para no fundo construir, criar uma administração pública e ir delegando os poderes a pouco e pouco. E no fundo a tensão daqueles anos, a tensão política, a que existiu, teve sempre que ver com isso, com esse queremos mais, vocês têm poder a mais, vocês são autoritários. O Sérgio dizia, não, nós não estamos a ser autoritários, tem que ser, não pode ser tudo de uma vez. A tensão do Sérgio com Nova Iorque, a tensão dos líderes timorenses com o Sérgio, portanto foi nesse sentido. Metade do que eu aprendi em Timor. E depois houve um lado muito comovente, que é todos os dias, literalmente, Inês, todos os dias eu assisti, até porque depois tornei-me porta-voz da missão, porta-voz do Sérgio, não é? Portanto, acompanhavam em muitos acontecimentos oficiais. Todos os dias nós assistimos a uma coisa pela primeira vez. Portanto, eu acho que é Felisberto Lopes, o primeiro funcionário público da administração pública timorense, o Felisberto Felismino, portanto um senhor que foi simbolicamente...
0: Existe muitos primeiros a
1: muitos
0: acontecer.
1: A abertura dos correios, o primeiro selo, a primeira carta, a primeira escola, a primeira... Enfim, portanto foram 3 anos de uma intensidade a esse nível muito impressionante. E o Sérgio O Sérgio ia ser secretário-geral da ONU, não é? Com toda a certeza, se não tivesse sido assassinado. O Sérgio tinha uma relação, uma crença no diálogo, na necessidade, mas na força do diálogo, no poder da palavra para usar a palavra como reconciliação, muitíssimo impressionante, e praticava, ou seja, para choque dos timorenses, o Sérgio recebeu milícias no seu escritório. Aqui o porteiro cá em baixo ficava atrapalhado, não é? Sede do governo, naquele edifício grande, Timor, o único edifício grande que há em Timor, do tempo do colonialismo, e portanto que representa o Estado, tem aquelas escadas de pedra, e aparece, e eles todos se conhecem, não é? Porque é um país muito pequeno, e portanto todos se conhecem, aparece o milícia e diz que tem uma reunião marcada com o Dr. Sérgio de Melo. Portanto, ele fazia isto, e portanto aprendi muito sobre a importância do falar com o inimigo. Aprendi nesses anos. Aprendi muita coisa.
0: Já te vamos trazer para Lisboa. Um dia as coisas vieram mesmo no contentor.
1: Exatamente.
0: Terminamos aqui na Antena 1. Ainda vamos conversar mais um bocadinho na parte do podcast. Terminamos sempre com a mesma pergunta, muito simples. O que é um dia bom para ti?
1: Às vezes um dia bom é acabar um texto. É aquele alívio. Mas também pode ser descobrir como é que começa um texto. Um dia bom pode ser um dia de festa, de frenesim imparável, mas também pode ser um dia tranquilo em que nada acontece. Pode ser conseguir juntar os meus três filhos à mesma mesa, que é coisa difícil, ou pode ser passar só uma tarde com um deles e não acontecer nada. Um dia bom pode ser dias bons em Nova Iorque, em Dili, pode ser em Lisboa, pode ser em qualquer lugar. Eu já vivi mais de 20 mil dias. Foram todos diferentes e tenho a sorte de terem sido quase todos bons.
0: Vamos terminar com o Chico Buarque, que faz parte da tal oração diária. Fui eu que lhe chamei oração diária com este Apesar de Você. Ainda tem explicação, estando ele lá num quase altar.
1: Eu ouço o Chico todos os dias. Claro. Acordo o meu filho Sebastião com o Chico e eles mãe, me parcam isso. Cresci a ouvir o Chico. O meu pai ouvia muito o Chico e os brasileiros todos. E essa é uma daquelas, como nós sabemos bem em Portugal, são aqueles truques. Os truques de como é que eu vou enganar a censura. E por isso é uma canção que faz de conta que é uma canção de amor ou de um desamor de uma mulher horrorosa, mas o você que ele canta, o você não é nenhuma mulher, o você é o ditador.
0: Vamos ouvir. Obrigada, Bárbara, por teres vindo aqui ao Fala com Ela na Antena 1.

0: 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Três horas no continente e na Madeira. Duas horas nos Açores. Edição do jornalista Pedro Guilherme.
1: A Assembleia da República debate e vota esta terça-feira a moção de censura ao Governo apresentada pelo Chega, focada na manutenção do Ministro da Administração Luís Neves no Executivo. A moção terá o chumbo garantido com os votos contra a Iniciativa Liberal, Livre, Bloco de Esquerda e PAN. O PS vai abster-se na votação. O líder socialista José Luís Carneiro propôs a abstenção na reunião desta noite do secretariado do partido. O secretário-geral chegou com a decisão tomada e nenhum dirigente defendeu o voto contra. Já o PCP mantém o tabu e não revela o sentido de voto, mas o secretário-geral Paulo Raimundo insiste que o Governo merece censura, mas que a moção do Chega foge a temas como os combustíveis ou o Serviço Nacional de Saúde.
2: Nós estamos confrontados com duas questões. Uma de conteúdo, que passa ao lado da vida, nós não podemos acompanhar o conteúdo, mas não podemos deixar de ter em conta a questão da forma. Ora, e a forma é fazer cair o Governo, e fazer cair o Governo, pressupunha nesta situação, interromper a política. Ora, nós estamos de acordo que é preciso interromper a política, não estamos de acordo com o conteúdo.
3: Ou seja, podemos esperar o voto contra do Partido Comunista Português?
2: É. Não podemos apenas olhar para o conteúdo, mas temos que olhar para a forma. É isso que vamos fazer.
1: Secretário-Geral do PCP, Paulo Raimundo, ouviu.

0: Dupla jornalista Paula Machado, esta segunda-feira, na festa das Vindimas de Palmela. O líder da bancada parlamentar do PSD atira ao presidente do Chega, André Ventura, por causa da moção de censura que, diz Hugo Soares, caiu de Marte aos trambolhões.
1: Esta é uma moção de censura completamente deslocada da realidade, uma espécie de moção de censura que caiu de Marte aos trambolhões, com o único propósito de manter o deputado André Ventura na agenda mediática. Eu creio que esta moção de censura é tão estranha como a quantidade de entrevistas que o deputado André Ventura deu nas últimas semanas, mas é para isso, precisamente para isso que ela serve. Veja bem, na semana passada eu creio que o deputado André Ventura deve ter dado 3, 4 entrevistas, hoje dará mais uma, amanhã provavelmente dará outra, e nós andamos a alimentar o ego do deputado André Ventura em vez de nos focarmos naquilo que verdadeiramente interessa, que é a resolução dos problemas concretos da vida das pessoas.
0: Antes do debate da moção de censura, o ministro da Administração Interna vai ser ouvido durante a manhã no Parlamento. Hugo Soares insiste que Luís Neves já deu todas as explicações e sublinha que esta será a oportunidade para o ministro abordar o trabalho e os resultados alcançados à frente do Ministério da Administração Interna.
1: Se o ministro da Administração Interna vem amanhã à audição regimental, espero que possa falar sobre o aeroporto de Lisboa e aquilo que se fez no aeroporto de Lisboa, que acabou com o caos no aeroporto de Lisboa, aquilo que fez no aeroporto de Faro e que acabou com o caos no aeroporto de Faro, aquilo que está a fazer no combate aos incêndios, creio que os resultados estão hoje à vista. É isso que eu espero que seja a audição do Ministério da Administração Interna, porque, no mais, todas as explicações ele já deu. Temos é um problema todos. Uns querem ouvir, outros não querem.
0: Declarações de Hugo Soares após uma reunião do Grupo Parlamentar do PSD. A moção de censura é discutida logo à tarde na Assembleia da República. Antes, às 10 da manhã, o Ministro da Administração Interna é ouvido na Comissão Parlamentar de Assuntos Constitucionais. A Antena 1 vai transmitir em direto não só a audição de Luís Neves, depois das 10 da manhã, como também a moção de censura ao Governo, a partir das 3 da tarde. O Governo vê como injusta a acusação de que está a lucrar com a subida dos preços dos combustíveis. O Ministério do Ambiente convocou uma conferência de imprensa no dia em que gasóleo e gasolina tiveram aumentos superiores a 10 cêntimos por litro. A ministra Maria da Graça Carvalho anunciou novidades, mas deixou sobretudo críticas ao PS.
2: Não estamos a comparar duas realidades comparáveis. Portanto, não corresponde à realidade. O Dr. José Luís Carneiro está-se a referir aos impostos arrecadados em 2024 e 2025, tal como nós poderíamos referir aos impostos arrecadados pelo Partido Socialista nos seus anos de governação.
0: A ministra do Ambiente lembra que, desde o início do ano, o preço do barril de petróleo aumentou cerca de 30 dólares e que esta crise não atinge apenas Portugal. O PS mantém o que disse e acusa Maria da Graça Carvalho de não apresentar quaisquer medidas. O líder parlamentar socialista, Eurico Brilhante Dias, ouvido esta noite pela Antena 1, insiste que o Executivo está a lucrar.
3: A senhora ministra sabe, ou se não sabe, tem condições de saber, que está a acumular receita via combustíveis e que essa receita é hoje maior por decisões do Governo AD. 6 cêntimos no caso da gasolina por litro, 9 cêntimos no caso do gasóleo, ao qual se acrescenta o facto de o Governo em Bruxelas já ter comunicado esse aumento de receita como fundamental até para equilibrar diminuições de outros impostos. A pergunta que fazem os portugueses é, então, perante um diferencial absolutamente escandaloso face à Espanha, aquilo que temos do Governo é uma conferência de imprensa com nenhuma medida.
0: A posição do PS, depois das declarações da Ministra do Ambiente, Maria da Graça Carvalho, onde foi anunciada a extensão do desconto extraordinário de 25 euros na botija de gás solidária até ao final do ano. A Ministra anunciou ainda a intenção de estender os poderes da ERSE, a entidade reguladora dos serviços energéticos, a toda a cadeia de combustíveis, algo que não acontecia no passado. A ERSE passará a ter poderes sancionatórios também ao nível da refinaria. O Estado já comprou a participação de 13,7% na REN. A própria empresa comunicou a transação ao mercado esta segunda-feira. O valor não foi revelado, mas a RTP adianta que a operação está avaliada em 380 milhões de euros, quantia que ultrapassa em 55 milhões o preço de mercado. O negócio dependia do visto prévio do Tribunal de Contas. Contudo, a holding do proprietário da Zara, que vendeu a posição minoritária que detinha na REN, refere em comunicado que as ações foram já alienadas ao Estado e sublinha que a condição suspensiva do acordo foi verificada com a obtenção do visto do Tribunal de Contas. Em agosto, durante a festa do Pontal, na reentrée política do PSD, o primeiro-ministro Luís Montenegro tinha anunciado a intenção do Estado de reentrar no capital da REN. Perto de um terço dos alunos abandona os cursos técnicos superiores profissionais no final do primeiro ano. A conclusão é do estudo do Centro de Investigação de Políticas do Ensino Superior, que avalia, Diana Almeida, a primeira década de funcionamento destes cursos de 2 anos.
4: O número de estudantes de CETESP tem vindo a crescer e no passado ano letivo representava 13% dos novos estudantes do ensino superior. No entanto, também revela que a taxa de conclusão destes cursos tem vindo a reduzir. O abandono após o primeiro ano aumentou de 19% para 29%. Entre um ano letivo de 2015 e 2022. Estas desistências ocorrem sobretudo entre estudantes internacionais e estudantes com idades superiores a 25 anos. Há também outros problemas apontados pelo estudo, entre eles a dificuldade em encontrar locais de estágio adequados, a falta de acompanhamento por parte das instituições de ensino e, no mercado de trabalho, a concentração de diplomados em empresas mais pequenas, em situações menos estáveis e menos valorizadas. Os autores do estudo recomendam que os CETESP passem a ter uma acreditação e o fortalecimento da relação entre instituições e entidades parceiras na concessão dos cursos. Apoia também a criação de uma base de dados nacional com todos os CETESP disponíveis e mais oferta destes cursos em horários pós-laboral.
0: Um estudo que conclui também que mais de metade dos diplomados com um curso deste tipo entra depois em licenciaturas e que estes profissionais ganham em média menos do que os licenciados. A central nuclear de Zaporizhia voltou a estar ligada à rede elétrica 3 semanas depois de uma vaga de ataques russos nesta região da Ucrânia. A ligação tinha sido interrompida a 20 de agosto por causa dos ataques, estando a central a manter-se a operação essencial apenas com geradores. Se a situação se mantivesse, o esgotamento do combustível que alimentava os geradores podia provocar um acidente nuclear. Os 6 reatores de Zaporizhia estão de momento desligados, mas continuam a precisar de energia para arrefecimento e segurança. Os bombardeamentos no local foram interrompidos para permitir o restabelecimento da ligação, o que só foi possível devido à trégua intermediada pela Agência Internacional de Energia Atómica, que já agradeceu os esforços quer à Ucrânia, quer à Rússia.
5: Edição do jornalista Pedro Guilherme. 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

0: Olá, bem-vinda sejas a esta edição da Digressão Mundial. Vamos começar precisamente por esse teu nome, Serena. Serena, caos ou chaos? Como é que tu dizes?
1: Caos.
0: Lá dizes chaos, não é?
1: Exatamente, lá digo chaos.
0: Casemos caos.
1: Mas às vezes já lhes vou ensinando como é que se diz em português. Porque na verdade é só meter um J no fim em vez de um S e eles já conseguem entender mais ou menos como é que se há de dizer.
0: É um bom truque.
1: Caos. Na verdade era muito interessante ensinar-lhes a dizer em português, porque eu acho que soa muito melhor com o sotaque português.
0: Acentuando ali no A. Tu és Laura. Porquê é que és Serena Caos? Eu tenho curiosidade, porque assim, Serena e Caos são dois conceitos quase opostos. Mas
1: verdade.
0: Tu és uma mistura disso tudo, és uma pessoa serena e caótica.
1: Onde
0: é que vais buscar esse nome? Diz lá, é engraçado.
1: Tenho uma grande dualidade, não sou eu, mas cada vez mais me entendo que as pessoas não são preto, não são branco, né? Nós somos todos aqui um incidente muito interessante, muito complexo. E eu gosto muito de pensar sobre isso. E as minhas músicas depois também se transpareceram dessa maneira dual, às vezes extremamente para o lado sereno e outras vezes extremamente para o lado mais caos, mais duro. Para mim, o lado caos na minha música, eu chamo-lhe mais o meu rock and roll. Na verdade, o sereno são as coisinhas mais suaves, mais doces para o nosso coração.
0: Como aquelas que tu fizeste o Raw.
1: Exatamente, esse álbum fantástico do Slowly This Time Raw, que eu acho que também foi assim.
0: Mas no dia a dia também és assim?
1: Não,
0: Ora
1: bem, eu no dia a dia tenho uma grande.
0: Fora da música.
1: Fora da música, exato. No dia-a-dia tenho assim uma grande naivete que transportaria se calhar mais para o lado de Serena. Mas a maneira como eu crio e a maneira como eu sou desastrada e a maneira como... Sim, tem muito em mim que realmente vai bater à palavra caos mesmo direto e certinho. As minhas melhores amigas chamam-me a desastre. Portanto, eu podia ser a Serena Desastre.
0: Desastre.
1: Podia ter acontecido. Fazia todo o sentido.
0: Está bem, está certo. Olha, tu és de cá da Zona Oeste, do Cadaval, ao perto disso, não é? Numa aldeia perto do Cadaval.
1: Sou da aldeia do Vilar, no concelho do Cadaval.
0: No Cadaval, tu, moça pequenita, já tinhas algum interesse pela música? Como é que isso surgiu na tua vida?
1: Na verdade, a minha primeira paixão foi representação. Vá-se lá saber porquê.
0: Mas acontece isso com muitas cantoras. Começaram ou no balé, ou na representação.
1: O que é que será que está na gênese disto?
0: Não faço ideia.
1: Os meus pais, como tinham lá um piano em casa e a nossa aldeia tinha uma associação musical vilarense em que se oferecia aulas de música boas e baratas. Foi bastante natural. Eu em criancinha de 6 anos, olha, vai aí para o piano. Sim. Mas não era porque eu quisesse, era porque fazia sentido. Tínhamos lá um piano em casa e havia aulas na associação musical.
0: Foste mesmo aprender.
1: Exato, aprender. Fiz
0: as notas todas.
1: Até fiz alguns exames daqueles de. Não não estava no conservatório, mas era exames de equivalência ao conservatório. Fiz alguns e tudo. Bem. Mas durante alguns anos, para aí até os meus 14, eu andava a convencer os meus pais era para me levarem a cursos de representação a Lisboa. Ainda fui umas 3, 4 vezes a Lisboa para fazer aquele book de fotos, né, que é preciso mostrar nas agências de atores.
0: De fotografia.
1: Sim, eu já nem lembro dos nomes, porque a partir ali mais ou menos dos 15, 16, virei a pipoca e comecei a perceber-me que, na verdade, queria era música e deixei isso para trás. Mas ainda houve assim uma grande parte da minha vida em que eu queria era ser atriz.
0: Mas tu ainda usas isso na tua hoje em dia? Essa coisa de ser atriz reflete depois também na tua maneira de estar no palco e de tocar, é?
1: Okay. Isto é uma coisa que eu até nem penso muito sobre isso. Não penso de todo sobre a minha veia de atriz transparece a cantar, mas é muito verdade.
0: És muito expressiva, é isso?
1: Sim, sou muito expressiva e porque eu utilizo mais ou menos os mesmos princípios de um ator para cantar algumas das canções que falam de coisas que já passaram, okay. Já não estou a senti-las naquele momento. Então como é que tu consegues transmitir? Tu tens que saber encarnar bem. Uhum. E eu acho que uma das razões pela qual sou boa a interpretar canções é por causa de ter essa capacidade que um ator teria de encarnar uma emoção que já passou, que já não estás a sentir aquela dor, mas tu estás naquele momento com aquela música a transmitir aquela dor, pronto. Exato. E é aqui uma capacidade de encarnar emoções que vem dessa veia mais da triste.
0: Daí não seja só cantar, é também interpretar, que é uma palavra
1: lá
0: diferente.
1: Está. Que há muita gente que só canta, e há muita gente que só interpreta.
0: Pois, mas
1: I guess,
0: sim. Talvez. Pois voltemos então aos 15 anos. Deu-te aí um clique e a atriz não quer é cantar. Então, como é que isso foi?
1: Aliás, corrijo-me a mim própria, foi mais aos 16.
0: Aos 16.
1: Uns amigos também. Meus convidaram-me para ser a cantora
0: De uma banda.
1: De uma banda de garagem.
0: Cuja banda era? Nome? Que se chamava?
1: Nunca teve nome.
0: Houve
1: só uma vez que a gente encontrou ali uma placa que antes dizia não vazar lixo, cortada ao meio, e dizia Navajli. Então a gente disse, vamos chamar-nos Navajli.
0: Olha, era um bom nome.
1: Pronto, olha, durámos 8 meses, foram os 8 meses mais fixos da minha adolescência.
0: E só ensaiaram ou
1: só ensaiámos?
0: Nunca chegaram a tocar em lado nenhum.
1: Exato, porque opa, olha.
0: Uma festinha assim.
1: Porquê é que não resultou? O baterista. Não sei se foi o baterista que começou a faltar aos ensaios, mas eu ficava muito triste, porque eu estava a passar uma adolescência chata e os meus ensaios com a minha banda de garagem eram a minha razão de viver. E foi aí que eu entendi, bem, isto está a ser o meu oxigénio, quer-me parecer que eu gosto muito disto.
0: Tu agora fizeste-me lembrar os The Gift, já disseram várias vezes que uma pessoa é alcobaça, jovem, nos anos 80,
1: o
0: que é que faz?
1: Era a coisa mais
0: divertida. Uma banda.
1: Era a coisa mais divertida da minha vida.
0: Você já disse o mesmo.
1: Quando havia uma semana em que o baterista ou qualquer outra pessoa não pudesse ensaiar, porque tínhamos supostamente todas as semanas, eu ficava muito chateada.
0: Exato.
1: Pois já é uma semana que é uma semana perdida.
0: E o que é que vocês tocavam? Era covers? Já tinham originais?
1: Não, era só covers. Era aquela coisa de experimentar com Scorpions, Nirvana, Gwen Waves, Limp Bizkit, Linkin Park, todo aquele rock muito angsty dos millennials.
0: Tu eras vocalista, claro.
1: Sim, sim.
0: E os outros continuaram na música, não sabes?
1: Não, nenhum deles está na música hoje em dia. Não, mas
0: muito,
1: depois...
0: muito menos o baterista, que era o Baldas do.
1: Mas há sempre. Quando não é o baterista, é qualquer outra pessoa. Okay. Depois eu passei, depois dessa banda de garagem, como amei tanto, passei por mais outras 5 bandas de garagem. Todas elas falharam por alguma razão ou outra. Há sempre...
0: Então decidiste, vou fazer sozinha.
1: Foi mesmo por isso que eventualmente passei a fazer coisas sozinha. Eu nunca adorei música acústica por mim. Assim por si só. Simplesmente apaixonei-me por acabar por virar uma pianista cantora acústica porque as bandas estavam todas a dar errado.
0: Pois é.
1: Mas apaixonei-me porque realmente começou a fazer muito sentido com a minha maneira de cantar, com a minha voz, com a minha entoação. O piano começou a ser uma extensão da minha voz. Comecei a aprender muito bem a acompanhar onde a minha voz queria ir. O meu piano vai atrás da voz, não é? A voz comanda aquilo tudo. E foi todo assim um apaixonamento e uma descoberta muito grande quando decidi, epá, bandas não está a dar, vamos então

0: sou eu na minha geração de músicos de rua.
1: E tu nessa altura, quando começaste sozinha, chegaste a dar concertos, fizeste gravações, começaste a compor nessa altura, ou isso depois surgiu tudo mais tarde?
0: A Londres?
1: Não, quando ainda cá estavas. Ainda estavas cá
0: nessa altura. Quando passei a estar sozinha.
1: Sim, quando passaste a estar sozinha, agarraste a guitarra 2 anos, estiveste a aprender e depois começaste.
0: Quando passei a estar sozinha, aconteceu o advento da minha composição. Fui convidada outra vez por uns amigos. Epá, graças a Deus o Cadaval
1: tem muitos
0: criativos. Tem muita gente com muito bom gosto musical. Fiz os projetos pelos quais passei com amigos do Cadaval e arredores, Torres Vedras e Rio Maior. Passei, em muitos projetos houve assim muita gente do Oeste, não é? Muita sorte. Eu sinto muita sorte porque fui sendo convidada por amigos da minha zona para projetos que me fizeram muito feliz. Então fui convidada por um amigo do Vilar e outro do Cadaval, que passaram pelos anos 90. Eu não, mas eles passaram, então estavam eles a querer começar uma banda de trip-hop, que foi um género musical que hoje em dia está mesclado com tudo e mais alguma coisa, já não existem em modo cru.
1: Mas nos anos 90 foi.
0: Nos anos 90 foi muito forte. Então foi o Soma Zero. Então aos 19 entrei para o Soma Zero como a cantora oficial. Passei no casting, nunca mais me esqueço, porque o que eles queriam era uma voz honesta, não uma voz. Nem era isto que eu queria dizer. Não era a ópera que eu queria dizer. Era, por exemplo, Ariana Grande ou Mariah Carey.
1: Muito...
0: Uma voz que trabalha muito bem com corridas para cima e para baixo. A minha voz, por acaso, nunca foi muito esse o meu estilo. Ainda hoje, às vezes, quando eu tento, só consigo de vez em quando. A minha voz é mais no jeito de atriz. E agora vou cantar Frágil. E agora vou cantar com força. Vou-te mostrar as emoções pela maneira como as palavras saem. Mas eu não sei fazer piruetas. E era exatamente isso que eles queriam.
1: Então e agora? Vamos ouvir a tua voz. Vamos ouvir uma cançãozinha tua. E já voltamos à conversa. Aproveitamos para um cafezinho, uma água.
0: Boa. Vamos.

0: Hoje estamos com a Serena Caos no nosso programa, uma portuguesa que vive em Londres há uns 5 anos, já, fez tu. Vamos começar hoje, agora, esta parte da conversa, a falar precisamente de Londres. Tu foste para Londres porquê? Por causa da música? Porque cá as coisas estavam difíceis? Foste atrás de um sonho? Foste estudar? Enfim, conta-me tudo. Sou muito bisbilhoteiro.
1: Fui atrás de um sonho.
0: Que era a música.
1: Que era a música, sem dúvida. Parecendo que não, eu nem me tinha percebido na altura em que decidi ir para Londres, nem me tinha percebido o porquê de querer ir para Londres. Eu achei que simplesmente, olha, passou-me pela cabeça e, como sou um pouco impulsiva, simplesmente segui em frente. Mas, na verdade, a semente para querer ir para Londres estava semeada há muito tempo. Encontrei no Facebook, estás a ver quando o Facebook te diz memórias de há 10 anos atrás. Era eu, com um estado qualquer, a dizer cidade de sonho, Londres. Eu não me lembrava de todo. Não me lembrava de todo de alguma vez, na minha adolescência, já andar a magicar Londres. Pareceu, quando eu decidi, pareceu-me que veio do nada. Afinal, não, a semente estava lá. E porquê é que estava lá? Porque eu nasci a ouvir música feita por músicos de Londres. O meu pai educou-me com Depeche Mode, Mike Oldfield, Peter Gabriel, Kate Bush.
0: Bom gosto, teu pai, bom gosto.
1: Mesmo. E também alguns electrónicos de França, Jean-Michel Jarre, e da Alemanha, Kraftwerk. Pronto. Ele gosta muito de música eletrónica. O advento da música New Wave e música eletrónica dos anos 80 era o que se ouvia lá em casa. E este advento nasceu em Londres ou no Reino Unido, pronto, e depois, convergiu tudo em Londres. Então eu acho que é por isso que eu, na verdade, estava a sentir ali uma pulsação para ali. E olha, foi muito bom, foi mesmo uma grande ideia. Na verdade, acima de tudo, eu queria uma experiência nova. Podia até nem ser em Londres, apenas eu tinha esse tal chamamento, essa semente, já de há muito tempo.
0: Mas foste para lá, tinhas algum conhecimento de alguém? Foste
1: não.
0: Completamente à toa?
1: Fui à toa mesmo.
0: Sem planos?
1: E
0: depois logo se vê,
1: Um pouco. Tinha o plano de experimentar música de rua, mas não sabia que dava para ser uma profissão. Tinha andado a aprender muitas músicas na guitarra de propósito no verão antes de ir para lá, porque achei que de piano não ia dar muito jeito.
0: Claro.
1: Ou seja, tinha sim o plano de pelo menos experimentar, meter o pé na água, de tocar na rua, mas não fazia ideia que era profissão. E o resto do plano era mandar currículos para, por exemplo, ser guia turística. Eu tinha formação em turismo, em publicidade e marketing. Então o resto do plano era deixar de ser música a tempo inteiro e simplesmente arranjar quem me albergasse no seu, no seu negócio. Mas um amigo que agora é amigo, antes não era, um fã que veio de me ver no The Voice.
0: Depois porque tu tiveste o The Voice. Mas já estavas em Londres, não? Foi antes de ir para Londres.
1: Assim que saí do The Voice, estava assim inspirada, estava com aquela motivação, né?
0: Pois é que foste.
1: De ter passado por aquela experiência que te traz tanto de crescimento cerebral, estava com essa motivação toda e bora para Londres. E esse meu agora amigo, na altura apenas fã, mandou-me mensagem no Instagram a dizer: olha, eu conheço um rapaz em Londres que conhece uns músicos de rua, posso falar com ele para ele te apresentar. Então passou nem uma semana ou duas, acho eu, já estava a conhecer assim músicos de rua e a ficar a par de toda esta possibilidade. Eu não sabia que o Reino Unido é dos poucos países, ou se calhar até o único, em que música de rua no geral é permitida meio que à vontade. Agora cada vez menos, existe mais gentrificação.
0: Não chateiam. A polícia não chateia, ninguém chateia.
1: Antigamente não chateava de todo. Agora já está a chatear.
0: Por causa do Brexit, foi.
1: Sim.
0: Trouxe também esse lado.
1: Epá, não sei, e a crise? A crise piora tudo e mais alguma coisa que possamos imaginar. E, por exemplo, também trouxe ali uma necessidade aos músicos de rua. Como as pessoas já não andam com moedas na carteira.
0: Não, é uma chatice. Tens em Bayway, não? Diz lá, olha, pode passar.
1: Ah pá, mas mesmo assim não é a mesma coisa. As pessoas dão menos gorjetas só na base do
0: Bayway. Mas é aqueles artistas de circo que estão nos semáforos a fazerem coisas e eu fico cheio de pena que não tenho moedas, é que não tenho mesmo.
1: Entendes?
0: Desabituei-me de andar com
1: moedas. Entendes? É, ou seja, aquela arte ou aquela maneira de demonstrar arte passa a ter menos funding, passa a ter menos bolsas.
0: É diferente.
1: Então o que é que aconteceu? Os músicos de rua começaram a tentar fazer mais show, a comprar colunas um pouco mais poderosas e assim, então as queixas de ruído começaram a aumentar. Mas eu estou aqui para dizer que é por causa disto que começou a deixar de haver Como é que se diz em português funding? Opa, que...
0: Dinheiro, fundos,
1: opa,
0: sei lá, financiamento.
1: Apoio. Financiamento.
0: O que tu quiseres.
1: No fundo, a crise tirou tanto financiamento a esta forma de mostrar arte, uhum, que criou aqui uma sucessão de desesperos, que criou uma sucessão de problemas novos. Então, neste momento, eles ainda permitem mais do que, por exemplo, em Lisboa, né? Que em Lisboa é mesmo, epá, tiram-te logo a coluna, nem acabou a conversa.
0: Né? Na Baixa há muitos a tocar lá na rua.
1: Pois, mas eles de vez em quando têm de pagar 300 euros para ir buscar os instrumentos. Porque ficam sob custódia.
0: Sabes que isto de Portugal para sacar dinheiro ao pessoal é coisa mais em voga. Bom, isso é outra conversa. Mas tu nunca tinhas feito tocado nas ruas cá quando cá estavas, ou não?
1: Não,
0: já
1: nunca.
0: Tinhas? Não, foi uma coisa de lá.
1: Foi uma
0: como
1: coisa
0: é,
1: de
0: como
1: lá.
0: É que tu encaraste isso ao princípio? Ficaste assim um bocado e pá, vou para a rua tocar.
1: Opa.
0: Não, pá, pensaste assim, o Jorge Palma também já o fez quando começou a carreira, portanto.
1: Eu quando comecei.
0: Fez, que é que eu não ia te fazer.
1: Eu quando comecei, acho que só comecei com mais tranquilidade por causa de ter conhecido essa comunidade de músicos de rua.
0: Eles precisaram mais à vontade.
1: E indicaram-me logo um local onde, com licença, estás, uhum, mais que permitido estar ali.
0: Ok.
1: Agora, a música de rua mesmo real, uhum, é tu escolheres um local numa rua qualquer e deixas experimentar aqui se isto é bom. Isso é que é a música de rua real. Uhum. Isso eu, no fundo, eu quase nunca fiz. Eu utilizava locais,
0: né,
1: com uma comunidade,
0: turista,
1: que já são reconhecidos. A música de rua da malta do hardcore seria andar por aí, experimentar diferentes localizações. Okay. Eu fiz uma música de rua assim com um bocadinho mais de proteção, a proteção da licença, se houver algum problema, meio que podes falar com a Câmara Municipal sobre isso, sim, não existe uma direção, uma conexão direta.
0: Sítio, mas... certo, ou vais andando de sítio para sítio?
1: Tinha uns dois ou três sítios favoritos, mas a
0: se
1: maior parte deles
0: tocar para o mesmo
1: já não
0: onde
1: dá.
0: Tu estás, o que é que acontece?
1: Já não dá. Houve...
0: Não, mas imagina, tu estás a tocar e eu quero tocar para onde tu estás. É que a gente resolve isso, é a pancada.
1: Quando não há licença, às vezes já há pancada. Existem muitas. Again, olha, música de rua, da real, do hardcore, é muito territorial. Este é o meu lugar.
0: Ah,
1: vá lá, não queres por favor, dividir comigo? Tocas duas horas e eu toco outras duas horas. Depende se o músico de rua está com vontade, não sei o que. Mas isto é outro tipo de pessoa que eu não estou muito a par sequer. Na música de rua de comunidade, toda a gente faz fila, toda a gente toca uma hora a seguir ao próximo. Mais nada. Simples,
0: é
1: direto,
0: tranquilo.
1: Eficaz.
0: Dá para viveres disso?
1: Dava, já não dá.
0: Já não dá.
1: Por causa de terem.
0: Já está outro trabalho ou não?
1: Sim, olha, depois de 10 anos...
0: Mas é que és empregada de mesa. Os músicos todos que vão para Londres vão todos para empregada de mesa.
1: Opa, não, por acaso não.
0: Ah, não,
1: por acaso não. Eu em Portugal, antes de me virar para a música a tempo inteiro, fui recepcionista de hotel e agora estou a tratar de burocracia para mandar empregados aquilo que vai buscar petróleo, como é que se chama? Petrolíferas?
0: Petrolíferas?
1: É, eu agora trato de burocracia para empregados de petrolíferas irem para o Médio Oriente. Trato dos vistos de negócio para esta malta ir lá buscar petróleo.
0: Maravilha.
1: Que neste momento não sei se como é que isso está, porque por causa da guerra no Médio Oriente,
0: crise,
1: infelizmente,
0: crise,
1: não, também, olha, outra vez, pronto, lá está. A crise vai sempre retirando.
0: Bate-nos sempre à porta.
1: Exato.
0: Para melhor não é, sempre a pior.
1: Exato.
0: Mas estás lá bem, gostas de lá estar.
1: Sim, eu olha, não sei porquê, mas eu até gosto de trabalho burocrático, porque é da maneira que não estou constantemente a cantar e a dar da minha. Como é que se chama? Da minha. Do meu cariz emocional, né? Existe uma coisa
0: que é
1: a fadiga emocional, é uma coisa muito real. E estar constantemente a dar concertos, a certa altura, tu já não tens o mesmo brio, porque. Sim, a fadiga emocional, por causa da fadiga emocional. E agora que eu já só dou um ou dois por semana e já quase nunca toco na rua, sempre que eu toco, é como se fosse tudo novidade outra vez.
0: Isso é bom.
1: Portanto, eu, na verdade, neste momento, eu até ando a recomendar à malta, epá, tenham um part-time fora disto, porque senão vão-se azucrinar demasiado a tentar fazer o ordenado todo, só com a vossa arte. Vão estragar aqui a beleza da arte.
0: E o que é que tu tocas quando estás na rua?
1: É piano e canto.
0: Mas o quê? repertório.
1: Ah, sim, sim.
0: Êxitos.
1: Canto os meus originais e canto os êxitos que me trouxeram àquela cidade. A Kate Bush, Depeche Mode. A Lana Del Rey é americana, mas também, também é uma grande influência minha.
0: Português não tocas nada?
1: Português canto de vez em quando a canção da Engata.
0: Ah, que tu tens. Olha, uma boa dica para ouvirmos essa canção aqui na emissão.
1: Acho que sim.
0: Variações diz-te muito? Ou diz, não?
1: Diz muito. Ai, eu amo aquele homem.
0: E a tua versão é bem diferente.
1: Pronto, é.
0: Calminha.
1: É isso mesmo, é que é necessário numa versão.
0: É a tua parte serena.
1: Exato.
0: Olha, vamos ouvir a canção do Engata.

0: Nesta digressão mundial estamos com a Serena Caos, que vive em Londres, mas aproveitámos uma passagem por Portugal para uns concertos. Costumas vir muito a Portugal a propósito disso ou não?
1: Sim, sim.
0: Costumas vir muitas vezes?
1: Sempre vim 3 vezes por ano. Agora estou a vir...
0: Férias, Natal?
1: Sim, sim. Era agosto.
0: Exato.
1: Agosto, dezembro e depois Páscoa. Bem, era sempre.
0: É normal.
1: Mas agora ando a vir todos os meses.
0: Ah, é?
1: E estou a gostar muito. Sinto que...
0: Vês apanhar sol.
1: Ah, pai. E venho apanhar português.
0: E vês comer portugueses.
1: Não, os portugueses, pá, tu não tens a noção da diferença.
0: Lá não te dás com portugueses.
1: Dou-me, mas tenho muitos, muitos amigos e colegas com quem só posso falar em inglês. E não há nada como uma amizade portuguesa. A amizade portuguesa tem muita honestidade, tem uma proximidade imediata, passado uma hora de conversa com os britânicos, que Deus os abençoe, que eu gosto muito deles também, com os britânicos. Precisas de não sei quantos meses de interação até começar a ver aquele calor que tu, como português, tens passado 10 minutos.
0: Exato, é verdade, é verdade.
1: Então, pá, eu venho a Portugal apanhar, não é só, eu venho apanhar portugueses, género, bora, vamos. Tenho saudades de falar com vocês, pá. A malta aqui tem muito mais calor.
0: E a comidinha também, não?
1: Sim, sim, embora eu em Londres, já lá, restaurantes portugueses é onde eu vou.
0: Caríssimos, segundo ouvi dizer.
1: Podia ser pior.
0: Ah, é? Então se calhar já são uns que eu não conheço.
1: É sim, não são tão baratos quanto uma pizzaria.
0: Ah, tá bem.
1: Já sabes que não vais gastar o mínimo possível, não. Mas é o valor a seguir.
0: Como
1: é o valor a seguir.
0: Por só o. Como é que é? Chips and fries. Okay.
1: Exato. Pronto, não vai ser tão barato quanto isso, né?
0: Não, e é péssimo, é péssimo.
1: Yeah.
0: Quando chegaste a Londres, tinhas quantos anos quando chegaste a Londres?
1: Tinha 26.
0: 26. Chegaste lá, assim como já me disseste, foste completamente à aventura. Como é que foi os primeiros 2, 3 dias? Assim, as primeiras impressões? Ficaste logo à vontade ou ficaste muito atrapalhada, muito assustada? Uau. Vou voltar para casa, não quero estar aqui. Como é que foi esse início?
1: Eu estava, a maneira como eu me senti, para já, olha, a ser sincera, já não me lembro bem de como é que foram aqueles 2, 3 primeiros dias, mas acho que foram um bocado estressantes,
0: pois,
1: I guess. Yeah, porque já sei porque é que foram estressantes. Estava à procura de casa, ou seja, tinha alugado um Airbnb para, durante uma semana, para durante essa semana arranjar casa. Mas uma semana para arranjar casa é muito curto.
0: Okay.
1: E então já estava a ficar. Já,
0: vou para a rua, vou para a rua.
1: Gostas daquela casa, mas eles não te escolheram a ti. Tens de continuar, não é? Pronto, não interessa. Então foi estressante a procura de casa. Depois, ou seja, os 2 primeiros dias após estar calma numa casa foram de determinação. Eu lembro-me que não me sentia assim propriamente sozinha. Estava sozinha, mas não me sentia sozinha porque eu estava tipo burro com palas nos olhos. Pá, e agora vamos aproveitar a cidade ao máximo. Vamos aos open mics todos, vamos às jams todas.
0: Sim, para quem gosta de música está no sítio certo, não é?
1: Exato, exato.
0: Londres é.
1: Sim, sim. Estava com uma ideia na cabeça e fui seguindo, nem me apercebi, só passado alguns meses é que me apercebi, ai, estou-me a sentir um bocado sozinha. Sim, os primeiros dias foram assim de aproveitar a novidade.
0: Entretanto, começaste a gravar. Quando é que começaste a gravar? O que é que já gravaste? Conta lá.
1: Então, com essa primeira banda que eu falei há pouco, o Soma
0: Zero,
1: gravámos um álbum quando eu tinha 23, foi quando ele saiu. Muito giro, uma das canções passou na Antena 3.
0: Olha,
1: E foi muito aclamado na nossa zona do Cadaval. Te digo
0: era
1: que
0: era a melhor banda do Cadaval.
1: Fogo, não. Eu te digo que senti muito carinho do nosso concelho quando a gente andava por aí nas andanças de tocar aqui e ali. Tocámos concertos lindíssimos também, só escolhemos coisas giras para fazer.
0: E depois o resto gravaste em Londres.
1: E depois o resto já gravei em Londres. Fui para Londres já com umas demos prontinhas para começar a finalizar, para fazer o meu primeiro EP, que foi o Slowly This Time. E desde então tem sido catadupa. Foi o Slowly This Time Rock, versões acústicas dessas primeiras composições. E agora o Fearless in Time, que é o lado rockeiro, o lado mais caos.
0: Isso tudo gravado lá em Londres.
1: Gravado no meu quarto em Londres.
0: No teu quarto?
1: Claro, claro. Então não há dinheiro para esbanjar.
0: Foste tu que produziste e tudo?
1: Sim, produzi em coprodução com o meu parceiro Jack Martin Hillier. A razão pela qual se calhar já não posso voltar para Portugal. Ora bolas.
0: É, por causa dele. Então trá-lo também.
1: Opa! Sabes que os portugueses têm quase que uma facilidade. Os portugueses têm muita facilidade em se adaptar a novos ambientes. Eu, quando falo sobre essa possibilidade ao Jack, eu vejo medo a passar-lhe pelos olhos. Porque ele não sabe falar muito bem português. Porque ele. Opa, mas para nós é fácil aprender, para eles é um bocado mais difícil.
0: Todos os portugueses, mesmo os que não sabem, desenrascam-se no inglês.
1: Nós somos muito desenrascados. Os ingleses, por seu lado, têm um bocadinho mais medo de tal decisão. De mudarem para outro país. É uma coisa que eles não levariam assim de forma tão leve. Como eu levei, por exemplo.
0: Claro. Tu escreves sobre o que é assim mais que. São sentimentos teus, são coisas autobiográficas, são olhares sobre a sociedade, enfim, o que é que te inspira assim?
1: São olhares sobre as nossas dificuldades humanas, a inércia, o saber que onde estamos e o que estamos a fazer não está alinhado com o que queremos, mas por alguma razão mantemo-nos ali. O medo de perder, o medo de doer e o quanto isso nos impede de ser felizes, de viver. Eu desde muito nova que tenho uma grande, não é obsessão, porque isso é uma palavra um bocado feia, forte, exatamente, mas tenho um grande foco sobre refletir sobre a felicidade, o que é que isso significa e como é que nós, enquanto seres humanos, numa sociedade que não é feliz, num mundo que não é feliz, e nem nunca foi, e ainda vai demorar muito até ser, como é que nós, enquanto seres humanos, numa sociedade e num mundo infeliz, conseguimos encontrar a beleza dentro de nós. E é isso, sei lá. Eu acho que as minhas letras falam sempre sobre esse tipo de universo de reflexão.
0: E essas reflexões que fazes, esses pensamentos que tens, são em português ou em inglês?
1: São às vezes em português, outras vezes em inglês. Eu neste momento já me sinto super bilingue, confortável tanto num como outro. E dependendo de como é que o improviso aconteceu, se foi com amigos portugueses, se foi com amigos ingleses, se foi quando eu estava a pensar em português nesse momento ou em inglês. Tem músicas que nascem em inglês, tem músicas que nascem em português. E há algumas que traduzem-se bem, e eu cheguei a fazer algumas traduções a posteriori. Como no Slowly This Time Around temos algumas traduções a posteriori, mas há outras que só funcionam em português, ou só funcionam em inglês. Esquece lá a ideia de sequer de tentar traduzir, que vai estragar a beleza, porque tem a beleza fonética daquelas palavras.
0: E há palavras que têm mais peso na própria língua.
1: Exato.
0: Por isso é quando se um filme traduzido para português, há muitas coisas que o tradutor não consegue. Nos livros é a mesma coisa, cara.
1: Tens que usar palavras, expressões relativas ao teu povo.
0: Pois, não é fácil.
1: Não é uma tradução direta,
0: não é fácil,
1: jamais.
0: Não é fácil. Eu pergunto sempre isto às pessoas com quem falo neste programa. Se eu for agora a Londres ter contigo, ponho o avião, vou ter contigo. Onde é que me levas? Vê lá, não vais para maus sítios.
1: Eu tenho que te levar a Trafalgar Square por causa de ser onde estão os músicos de rua, meus amigos, que eu já sei que fazem um grande show.
0: Ok. E depois?
1: Sabes que eu em Londres eu trabalho. Eu só trabalho, eu quase não parti.
0: Mas frequentas, nem que seja um concerto, num sítio qualquer.
1: Ai, sim. Tínhamos que ir ao Shacklewell Arms e tínhamos que ir a uma venue em Camden também. Okay. Andar aí a ver também. Eu, na minha opinião, o meu trabalho é a minha paixão e o meu hobby. Então, tudo o que eu faço é sempre a mesma coisa, no fundo. Work hard, play little, mas se eu pudesse. Mas eu também estou a fazer um grande work hard com o objetivo de depois também poder play hard quando as coisas já estiverem um bocadinho mais
0: Tu nessa tua vida de tocar na
1: sólidas.
0: Rua, dessa vida de tocar na rua nunca te aconteceu nada assim demasiado estranho, seja para o bem, seja para o mal?
1: Já aconteceu assim um bocado estranho, por já, exemplo.
0: Nunca está assim uma aventura.
1: Deixa cá ver. Qual é que foi a pior?
0: Foste bem ou maltratada nessa?
1: Já aconteceu coisas muito piores a amigos meus do que a mim. Por exemplo, houve um amigo meu que à frente deles faquearam alguém, mas isso foi uma notícia que chocou Londres inteira durante muitas semanas.
0: Imagino.
1: E esse meu amigo ainda hoje deve ter pesadelos sobre isso, não é? No meu caso, houve uma vez que estava um homem maluco a passar com um pombo morto como se fosse uma dádiva aos deuses, a passar
0: à
1: minha...
0: Cão?
1: Um pombo morto, assim como se fosse uma dádiva aos deuses, a estragar-me o show.
0: Jesus.
1: Coisas assim de loucas, coisas loucas por causa de haver alguns, malucos na rua. Olha, mas malucos que muitas vezes são nossos amigos. Os músicos de rua têm uma conexão muitas vezes bastante direta com os sem-abrigo.
0: Sim, com as pessoas que vivem na
1: rua.
0: Sim,
1: com as pessoas que estão naquela.
0: No fundo, fazem-lhes companhia, não é?
1: Sim. Eles estão.
0: Olha, isso passa tão rápido. Gostava de falar muito mais tempo contigo, mas não pode ser. Só temos um.
1: Ora, bolas!
0: Para fechar, o que é que está assim planeado para os próximos tempos? Pronto, lançaste agora um disquinho ainda. Vais tocá-lo onde puderes, enquanto conseguires.
1: Exato.
0: E mais, continuar em Londres, já percebi.
1: Pronto, então agora é fazer uma daquelas tours alargadas, porque venho de vez em quando a Portugal, vai aí 2-3 concertos nesse fim de semana. Okay. Em Londres vou fazendo também, em Londres e no resto do Reino Unido também vou fazendo um festival aqui, outro ali, outro acolá.
0: Okay.
1: Também estou a ver se marco alguns em Tarragona e Barcelona, onde eu fui muito feliz em Erasmus. Também talvez voltar à Alemanha, onde eu também já fui feliz há 3 anos, numa tour que fiz pela Alemanha. Então pronto, ando aqui a querer melhorar cada vez mais o show ao vivo, não é? Que agora, depois do foco em fazer as músicas em estúdio, durante esse foco não há muito tempo para ensaiar ou pensar sobre o que é que vamos meter em cima de palco e não sei o quê. Então agora o que vai acontecer... é muita tour e muito melhorar a experiência de palco para trazer algo mesmo muito positivo para as pessoas
0: estar,
1: que nos ouvirem.
0: Gostas de estar no palco?
1: Acho muito divertido.
0: Para quem gosta de tocar na rua também, com certeza.
1: Claro.
0: Está habituada ao contacto com as pessoas. Tive um grande prazer em receber-te.
1: Eu tive um grande prazer ser recebida por ti.
0: E foste mais serena do que caótica, o que é sempre bom. Serena Calas foi a nossa convidada. Um beijinho de felicidade, tudo correr bem. Obrigado.
1: Beijos. Obrigado.

0: 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Quatro horas no continente e na Madeira. Três horas nos Açores. Edição do jornalista Pedro Guilherme.
1: A Assembleia da República debate e vota esta terça-feira a moção de censura ao Governo, apresentada pelo Chega, focada na manutenção do Ministro da Administração Interna, Luís Neves, no Executivo. A moção terá o chumbo garantido com votos contra da Iniciativa Liberal, Livre, Bloco de Esquerda e PAN, e o PS, que vai abster-se na votação. O líder socialista, José Luís Carneiro, propôs a abstenção na reunião desta noite do secretariado do partido. O secretário-geral chegou com a decisão tomada. Nenhum dirigente defendeu o voto contra. Já o PCP mantém o tabu, não revela ao sentido de voto, embora o secretário-geral Paulo Raimundo insista que o governo merece censura, mas que a moção do Chega foge a temas como os combustíveis ou o Serviço Nacional de Saúde.
2: Estamos confrontados com duas questões. Uma de conteúdo, que passa ao lado da vida. Nós não podemos acompanhar o conteúdo, mas não podemos deixar de ter em conta a questão da forma. Ora, e a forma é fazer cair o governo, e fazer cair o governo pressupunha nesta situação interromper a política. Ora, nós estamos de acordo que é preciso interromper a política, não estamos de acordo com o conteúdo.
3: Ou seja, podemos esperar o voto contra do Partido Comunista Português?
2: Não podemos apenas olhar para o conteúdo, mas temos que olhar para a forma. É isso que vamos fazer.
1: O secretário-geral do PCP, Paulo Raimundo, ouvido pela jornalista Paula Machado esta segunda-feira na Festa das Vindimas de Palmela. O líder da bancada parlamentar do PSD atira ao presidente do Chega, André Ventura, por causa da moção de censura que, diz Hugo Soares, caiu de Marte aos trambolhões.
4: Esta é uma moção de censura completamente deslocada da realidade. Uma espécie de moção de censura que caiu de Marte aos trambolhões com o único propósito de manter o deputado André Ventura na agenda mediática. Eu creio que esta moção de censura é tão estranha como a quantidade de entrevistas que o deputado André Ventura deu nas últimas semanas, mas é para isso, precisamente para isso que ela serve. Veja bem, na semana passada eu creio que o deputado André Ventura deve ter dado 3, 4 entrevistas, hoje dará mais uma, amanhã provavelmente dará outra, e nós andamos a alimentar o ego do deputado André Ventura em vez de nos focarmos naquilo que verdadeiramente interessa, que é a resolução dos problemas concretos da vida das pessoas.
1: As declarações do líder da bancada parlamentar do PSD, Hugo Soares. O ministro da Administração Interna vai ser ouvido esta terça-feira no Parlamento sobre as recentes polémicas em que esteve envolvido, enquanto foi diretor nacional da Polícia Judiciária. Luís Neves é ouvido durante a manhã, antes do debate e votação da moção de censura do Chega ao Governo, em que o visado é o ministro Madalena Salema.
5: O caso arrasta-se há meses. Tudo começou por causa de umas obras no monte em Odmira, de um tanque que virou piscina sem licença camarária. E a partir daí, a polémica nunca mais parou. Descobriu-se que o construtor amigo foi de Braga a Odmira recuperar uma casa e que as obras foram pagas em dinheiro vivo. Foi o ponto de partida, com a Constru Barcelos a saltar para a ribalta. A empresa fez várias obras na Polícia Judiciária quando Luís Neves era o diretor. A amizade entre ambos levou João Carvalho a oferecer os préstimos para ficar com o atrelado com químicos de uma operação antidroga. Destruir o material era demasiado caro, 150 mil euros.
6: Não havia outra opção. Foi a decisão adequada, é que melhor protegia os interesses do Estado e aqui eu voltaria hoje a tomar perante esta informação. Foi um puro ato de boa gestão.
5: Resultado, o atrelado seguiu para Braga e ficou no armazém da Constru Barcelos sem qualquer guia ou acompanhamento oficial. Luís Neves assumiu alguns erros e pouco mais, fez a sua defesa, argumentando com uma longa carreira imaculada. A tudo isto juntou-se o facto de não ter entregue a obrigatória declaração de rendimentos durante 8 anos, com a justificação.
6: No meu caso em particular, que estive sob medidas de proteção e segurança, fui ameaçado juntamente com a minha família por máfias e delinquentes da pior espécie. Era um risco enorme prestar certo tipo de informações de caráter pessoal.
5: Inconsistências, mais dúvidas do que certezas, levaram à abertura de 3 inquéritos por parte do Ministério Público e, politicamente, a uma moção de censura ao Governo pela mão do Chega.
1: O ministro da Administração Interna é ouvido na Comissão Parlamentar de Assuntos Constitucionais. A Antena 1 vai transmitir em direto não só a audição de Luís Neves, depois das 10 da manhã, como também a moção de censura ao Governo, apresentada pelo Chega, a partir das 3 da tarde. O Governo vê como injusta a acusação de que está a lucrar com a subida dos preços dos combustíveis. O Ministério do Ambiente convocou uma conferência de imprensa esta segunda-feira, dia em que gasóleo e gasolina tiveram aumentos superiores a 10 cêntimos por litro. A ministra Maria da Graça Carvalho anunciou novidades, mas deixou sobretudo críticas ao PS.
7: Não estamos a comparar duas realidades comparáveis. Portanto, não corresponde à realidade. O Dr. José Luís Carneiro está-se a referir aos impostos arrecadados em 2024 e 2025, tal como nós poderíamos referir aos impostos arrecadados pelo Partido Socialista nos seus anos de governação.
1: A ministra do Ambiente lembra que desde o início do ano o preço do barril do petróleo aumentou cerca de 30 dólares e que esta crise não atinge apenas Portugal. O PS mantém o que disse e acusa Maria da Graça Carvalho de não apresentar quaisquer medidas. O líder parlamentar socialista, Eurico Brilhante Dias, ouvido pela Antena 1, insiste que o Executivo está a lucrar.
8: A senhora ministra sabe, ou se não sabe, tem condições de saber, que está a acumular receita via combustíveis e que essa receita é hoje maior por decisões do Governo AD. 6 cêntimos no caso da gasolina por litro, 9 cêntimos no caso do gasóleo, ao qual se acrescenta o facto de o Governo em Bruxelas já ter comunicado esse aumento de receita como fundamental até para equilibrar diminuições de outros impostos. A pergunta que fazem os portugueses é, então perante um diferencial absolutamente escandaloso face à Espanha, aquilo que temos do Governo é uma conferência de imprensa com nenhuma medida.
1: A posição do PS depois dos esclarecimentos da Ministra do Ambiente, Maria da Graça Carvalho. O Futebol Clube do Porto estreia-se na fase de Liga, da Liga dos Campeões de Futebol, frente ao Manchester City, logo à noite, no Estádio do Dragão. Com 3 derrotas e 1 empate nos encontros anteriores, os Dragões procuram a primeira vitória sobre os Citizens, onde jogam Haaland e os internacionais portugueses Mateus Nunes e Rubem Dias. O jogo começa às 8 da noite, no Estádio do Dragão, um jogo com relato para ouvir na rádio. A cineasta Laura Poitras documenta a ação do ICE, a Polícia de Imigração dos Estados Unidos, em Minneapolis, e o movimento de resistência da população. A realizadora regressa à Veneza, onde foi premiada com o Leão de Ouro, e apresentou o filme sobre Edward Snowden. Desta vez, tem na manga uma curta-metragem exibida fora de competição. Tiago Alves.
9: A atuação do ICE em Minneapolis é documentada numa curta-metragem de Laura Poitras. O filme cria uma narrativa que permite perceber o jogo do gato e do rato, dos imigrantes que se escondem no cotidiano da cidade e dos agentes que os perseguem de forma dissimulada. A realizadora, que regressa à Veneza, onde ganhou o Leão de Ouro com toda a beleza e carnificina, sente que o jornalismo tradicional está a falhar, que o problema está a ser normalizado. Espera que o cinema possa ter outro impacto.
10: I feel like the mainstream media has failed us over and over again, and documentary filmmakers have been on the front line.
9: Assim, as linguagens e técnicas do cinema distópico e de horror servem um documentário do real que capta a forma alienígena de atuar do ICE.
11: São forças paramilitares encobertas para proteger a identidade, atuando sem limites, como força atuante numa cidade norte-americana. Não foi necessário muito esforço para os mostrar como aliens, ou zombies, ou monstros, porque era uma força ocupante que estava a afastar pessoas.
9: O filme enquadra-se na resistência da cidade de Minneapolis, o que levou o ICE a reduzir em 80% o número de operacionais. Apesar disso, 90 mil pessoas desapareceram da cidade durante os meses de junho e de julho.
1: Novo trabalho da realizadora Laura Poitras no Festival de Cinema de Veneza, em Itália.
0: Edição do jornalista Pedro Guilherme. 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
12: Olá, viva! Tenho muita boa música para si. Começa já a seguir.
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12: É a linha do horizonte desta semana. Eu sou o Rui Alves de Sousa. Começamos a hora com Bateu Matou e Tatanka.

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3: Jean Gabin e Quand on se promène au bord du Leu. A Frente Popular foi uma coligação de esquerda que governou há 90 anos a França entre 1936 e 1938. A aliança nascera dois anos antes, depois dos confrontos de 6 de fevereiro de 1934 em Paris, quando ligas nacionalistas e organizações de extrema-direita cercaram a Câmara dos Deputados. O perigo de uma deriva fascista aproximou forças antifascistas que até então tinham sido adversárias. A Frente Popular juntou o Partido Comunista, socialistas da CEFIU, antecessora do Partido Socialista,

0: com os caminhos de ferro uma redução de 40% nos bilhetes de terceira classe para os trabalhadores em férias. Esta redução permitiu que milhares de trabalhadores viajassem e vissem o mar pela primeira vez, iniciando-se os primeiros comboios especiais de férias a 3 de agosto de 1936. Em apenas 2 meses, a mudança na qualidade de vida de milhões de pessoas em França fora profundamente alterada para melhor. Muitas canções dessa época registaram este período histórico de transição social. A canção que talvez tenha obtido maior impacto e que se tornou a mais simbólica deste período foi Quand on se promène au bord de l'eau, quando passeamos à borda de água. Jean Gabin canta no filme La Belle Équipe, estreado no outono de 1936. A letra é de Julien Duvivier e a música de Maurice Yvan. A canção começa por descrever a semana de trabalho. De segunda-feira a sábado, a vida é feita de tarefas sem entusiasmo, contas para pagar e obrigações que se acumulam. O senhorio, o cobrador de impostos e a padeira aparecem como figuras de uma existência apertada pelo dinheiro. Paris é apresentada quase como uma prisão. Mas chega o domingo e basta uma viagem curta até Nogent, nos arredores da capital, para mudar o cenário. Junto à água, longe do ruído da cidade, os problemas parecem desaparecer. O descanso de um único dia permite regressar ao trabalho com outra disposição. Na segunda estrofe, a canção desenvolve uma crítica aos indivíduos que gastam muito dinheiro para viajar de férias em direção a destinos distantes, a sugerir aos trabalhadores franceses que o alcance desse prazer, que era só para ricos, estava agora ao alcance de todos.
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1: Já voltamos à música, mas antes há a palavra do dia com a Mafalda Lopes da Costa.
2: A palavra do dia é aldraba. Uma aldraba é uma peça de ferro usada para fechar portas e janelas do lado de dentro. Também se chama aldraba à peça metálica, geralmente em forma de argola, que é colocada na parte exterior da porta e que serve para bater ou para puxar a própria porta. Um batente, portanto. Já o verbo aldrabar remetia inicialmente para fazer reparações rápidas, improvisadas ou mal feitas. Com o tempo, passou a representar a ação de enganar ou falsificar, dando origem ao adjetivo aldrabão. Aldraba vem do árabe e tem origem na palavra adabá, que significa trinco, em árabe.
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3: Tanto em certeza como em encanto, os poemas são do meu bisavô Alberto Miranda e realmente ele fala na incerteza de uma situação semelhante à minha de hoje em dia, essa incerteza que vem quando andas para a frente para ser e assumir a ser quem realmente és. É um assunto muito atual ainda. Às vezes temos medo de avançar e medo de perder aquilo que éramos antes para abraçar o novo.

0: 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Vamos ao Portugalex a seguir.
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8: Bem-vindos a mais uma temporada de Portugalex, ou de Americanex, se o Trump nos obrigar a mudar de nome.
9: Yes, I will, ok? Kisses to my friend Parashira. She's huge.
10: Andámos a esbanjar sensualidade por esses areais fora, mas os ouvintes mantiveram-nos informados através das nossas redes sociais e parece que aconteceram umas coisas em agosto.
8: Houve um eclipse solar e os óculos para o ver esgotaram.
11: Eu já não consegui arranjar os óculos, maneiras que pus um caixote na cabeça antes de olhar para o sol. Ficou tudo completamente às escuras, olha, foi lindo.
8: Toda a gente quis testemunhar o fenómeno, embora os candidatos ao ensino superior, cujos exames se eclipsaram, preferissem assistir ao eclipse do Ministro da Educação.
10: Quem não alinhou em eclipses foram os conspiracionistas do costume.
12: Não, a mim não me apanham. Querem pôr isto tudo às escuras para nos vacinarem às escondidas contra a Covid? Não, mas eu vou estar fechado na despensa com a luz bem acesa, que é por causa das tosses.
8: O Ministro da Administração Interna, Luís Neves, distraiu-se a olhar para o eclipse e quando deu por ela já não tinha um tanque na casa de Odmira, nem sequer uma piscina. Tinha a Lagoa das Sete Cidades.
13: Epá, eu não sei como é que o empreiteiro fez isto, mas efetivamente apareceu-me uma lagoa enorme no quintal. Eu não sei se tinha sido apreendida em alguma operação da PJ ou assim, mas eu não tive nada a ver com isso. Nada.
8: Soube-se também que Luís Neves usa o carro apreendido ao traficante Xuxas e que a PJ tem autorização para usar outros objetos apreendidos ao maior traficante português, como televisões, sofás, equipamento de ginásio e até correntes com cruzes para pendurar ao pescoço.
10: O Portugalex falou com o inspetor da judiciária que garante que a lista não fica por aqui.
14: Bom, eu posso dizer que na minha casa usamos lençóis e atoalhados com o nome Xuxas bordado. E o ministro Luís Neves também ficou com um iate de 60 metros dos Xuxas para dar uns passeios lá no tanque dele, em Odmira. Ah, e o inspetor Max ficou com um pacote de biscoitos de tocinho que eram do cão dos Xuxas.
8: Houve mais uma universidade de verão do PSD e o Sebastião Bugalho voltou a ser praxado.
15: Eu acho mal que continue a pintar-me a cara e a obrigar-me a rastejar como se eu ainda tivesse 12 anos. Eu já tenho 13 e a minha mãe já me deixa ir para a cama à meia-noite. Não deixes, mãe. Vá lá, fogo.
8: Assim que a Joana Latino foi substituída por um rapaz de bigode na habitual rubrica Galhofeira de Verão. E em Sintra, um grupo de mulheres conservadoras reuniu-se para trocar receitas do soufflé de peixe e lançar um novo movimento do qual falaremos amanhã.
11: Ah, bom! Estava a ver que se esqueciam. Eu sou a Ruth Sousa, especialista em comunicação e postas de pescada do campo e tenho a voz mais irritante deste movimento. Espero que me imitem bem no Portugalex. Passar bem, filhinhos. Aliás, se vocês não fossem esquerdolas nojentes e não andassem metidos lá em flotilhas com a Mariana Morta Água Filhinhos, convidavam para fechar o Portugalex todos os dias com esta frase bem bonita. Passar bem, filhinhos.
0: 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Agora voltamos aos clássicos nos anos 80 com os Táxi.

0: E pausa na música para 90 segundos de ciência.
1: Olá, eu sou o Rui Domingues, investigador no Laboratório Ibérico Internacional de Nanotecnologia. A ideia do Fortify nasceu há já bastante tempo, onde nós já trabalhávamos na investigação na regeneração de tendão. O nosso objetivo era encontrar terapias para melhorar as condições desta doença ou criar tecidos artificiais in vitro que pudessem ser usados para transplantação após a sua maturação. Nós tínhamos experiência numa tecnologia chamada impressão molecular e esta impressão molecular permite-nos criar uma espécie de anticorpos sintéticos, ou seja, no fundo são umas nanopartículas que funcionam como anticorpos, pois reconhecem epítopos de proteínas, ou seja, eu posso escolher um determinado ponto de uma proteína, uma região da proteína, criar um anticorpo sintético, uma nanopartícula impressa molecularmente, que depois vai reconhecer esse epítopo dessa molécula. Se incorporarmos nanopartículas magnéticas dentro destes anticorpos sintéticos, nós podemos usar campos magnéticos para aplicar forças sobre a própria molécula. E daí vem então a ideia do Fortify, onde nós vamos ter interesse em estudar não só as células tendão em si, mas também todas as outras células que estão envolvidas na doença, nomeadamente as células do tecido vascular, células do sistema imune e células do sistema nervoso, que são responsáveis pela conversão ou pela sinalização da dor que sentimos quando temos este tipo de doença.
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1: Ligados à música até à hora certa, agora com João Só e Tiago Nogueira. E há mais para ouvir até à hora certa. Eu sou o Rui Alves de Sousa. Tenha uma ótima terça-feira na companhia da sua rádio. Um abraço.

0: 5 horas, 4 nos Açores.
1: Com o chumbo garantido, o Parlamento discute logo à tarde a moção de censura do Chega ao Governo por causa do Ministro da Administração Interna. Luís Neves é ouvido durante a manhã sobre as recentes polémicas em que esteve envolvido enquanto Diretor Nacional da Polícia Judiciária. O Governo garante que não recebeu qualquer alerta técnico para impedir a digitalização da correção dos exames, que viria a dar problemas este verão. Termina hoje a época especial de provas.
0: Estão 16 graus em Vila Real, 17 no Porto, 19 em Coimbra, Lisboa com 20 graus e Faro com 25, tal como Funchal e a Horta, e Ponta Delgada com 24 graus. Notícias, Pedro Guilherme.
1: A Assembleia da República debate e vota mais logo a moção de censura ao Governo apresentada pelo Chega, focada na manutenção do Ministro da Administração Interna, Luís Neves, no Executivo. O PS vai abster-se na votação da moção de censura. O líder socialista, José Luís Carneiro, propôs a abstenção na reunião desta noite do secretariado do partido. O líder do PS chegou com a decisão tomada e nenhum dirigente defendeu o voto contra. Com a abstenção dos socialistas, a iniciativa do Chega não será aprovada no Parlamento. A Antena 1 vai transmitir o debate da moção de censura em direto a partir das 3 da tarde. O Ministro da Administração Interna vai durante a manhã ao Parlamento sobre as recentes polémicas em que esteve envolvido enquanto Diretor Nacional da Polícia Judiciária. Luís Neves vai responder às perguntas dos deputados na Comissão Parlamentar de Assuntos Constitucionais, antes do debate e votação da moção de censura do Chega ao Governo, em que o visado é o Ministro Madalena Salema.
2: O caso arrasta-se há meses. Tudo começou por causa de umas obras no monte em Odmira, de um tanque que virou piscina sem licença camarária. E a partir daí, a polémica nunca mais parou. Descobriu-se que o construtor amigo foi de Braga a Odmira recuperar uma casa e que as obras foram pagas em dinheiro vivo. Foi o ponto de partida, com a Constru Barcelos a saltar para a ribalta. A empresa fez várias obras na Polícia Judiciária quando Luís Neves era o diretor. A amizade entre ambos levou João Carvalho a oferecer os préstimos para ficar com o atrelado com químicos de uma operação antidroga. Destruir o material era demasiado caro, 150 mil euros.
3: Não havia outra opção. Foi a decisão adequada, a que melhor protegia os interesses do Estado e a que eu voltaria hoje a tomar perante esta informação. Foi um puro ato de boa gestão.
2: Resultado, o atrelado seguiu para Braga e ficou no armazém da Constru Barcelos sem qualquer guia ou acompanhamento oficial. Luís Neves assumiu alguns erros e pouco mais, fez a sua defesa, argumentando com uma longa carreira imaculada. A tudo isto juntou-se o facto de não ter entregue a obrigatória declaração de rendimentos durante 8 anos, com a justificação.
3: No meu caso em particular, que estive sob medidas de proteção e segurança, fui ameaçado juntamente com a minha família por máfias e delinquentes da pior espécie. Era um risco enorme prestar certo tipo de informações de caráter pessoal.
2: Inconsistências, mais dúvidas do que certezas, levaram à abertura de 3 inquéritos por parte do Ministério Público e, politicamente, a uma moção de censura ao Governo pela mão do Chega.
1: Ministro Luís Neves é ouvido às 10 da manhã no Parlamento. Pode ouvir os trabalhos em direto na Antena 1. O Governo garante que não recebeu qualquer alerta técnico para impedir a digitalização dos exames, que viria a dar problemas este verão. O esclarecimento surge num documento de 40 páginas com as respostas do Ministério da Educação às perguntas do Partido Socialista, Cláudio Godinho.
4: Depois de ser testado o método de avaliação digital nos exames de filosofia do ano passado, não houve um relatório formal sobre esse teste, mas isso não quer dizer que não tenha havido informação transmitida, garante o Ministério da Educação. Em resposta às questões do PS, o Ministério diz que a informação técnica transmitida à tutela não apontava para a inviabilidade da classificação eletrónica. Diz ainda que a avaliação foi globalmente positiva e houve lições a trazer para os exames deste ano. Na experiência em 2025, descentralizar a digitalização das provas mostrou-se um possível desafio quando o processo fosse generalizado a todas as provas em todo o país, daí ter-se centralizado esse processo agora. Neste esclarecimento, o Ministério da Educação não desvaloriza os constrangimentos que aconteceram na primeira fase dos exames deste ano, ainda assim garante que a segunda fase decorreu sem problemas. Na primeira fase foram reportados mais de 90 mil erros na plataforma de correção, contra os mais de 5.100 na segunda fase. O Conselho Nacional de Educação vai fazer uma avaliação independente no final do processo dos exames, processo que ainda não terminou, já que ainda está a decorrer a época extraordinária. Essa avaliação deve ficar concluída e o relatório final entregue ao Governo e à Assembleia da República até 31 de dezembro.
1: A época especial dos exames nacionais do secundário termina hoje com as provas de desenho e física e química às 9:30 da manhã, enquanto que às 2 da tarde decorre a prova de inglês. Pelo menos 2 pessoas morreram e 7 ficaram feridas na sequência de 9 ataques aéreos russos que atingiram esta madrugada a capital da Ucrânia. Os bombardeamentos ocorreram logo após o fim de um cessar-fogo temporário de 3 dias decretado por Moscovo. Foi o que disseram as autoridades militares de Kiev, que avisam que o número de vítimas dos ataques desta madrugada pode aumentar. A suspensão de hostilidades tinha sido decidida pelo Kremlin a propósito da visita a Kiev de Steve Witkoff e Jared Kushner, os emissários do presidente dos Estados Unidos, Donald Trump. Em França, foram anunciados 1.000 milhões de euros para o cinema independente numa tentativa de não ser engolido pelas novas plataformas de streaming. O sul de França foi ontem um ponto de encontro para estúdios de cinema, canais de televisão e plataformas de todo o mundo. A cimeira teve como objetivo definir um conjunto de estratégias de proteção dos criadores e incluiu o anúncio de um fundo de apoio ao cinema independente. Margarida Vaz.
5: Reuniu a elite do cinema mundial, chamam já Davos da Sétima Arte à Cimeira Lumière. Neste encontro inédito, ficou o compromisso de preservar o cinema face à inteligência artificial e às plataformas. Foram propostas estratégias de proteção de direitos de autor. O presidente francês, Emmanuel Macron, anunciou um mecanismo internacional de apoio ao cinema independente e também a criação do Fundo Franco-Coreano de 1.000 milhões de euros.
6: Mas esse milhão de euros sobre as 5 anos que vêm que a Coreia e a França metem juntos para esse partenariado Lumière.
5: A Cimeira Lumière foi organizada pela França em parceria com a Coreia do Sul, dois países com uma forte indústria cinematográfica. O presidente sul-coreano, Lee Jae-myung, deixou o aviso da necessidade de responder de forma eficaz às mudanças para se evitar uma crise no cinema. Grandes estúdios de Hollywood, a Sony Pictures, a Disney, canais de televisão e plataformas de streaming como a Netflix estavam entre os convidados da Cimeira Lumière, que juntou 220 participantes de 65 países em Saint-Paul-de-Vence, no sul de França. Realizadores e atores de todo o mundo estavam na plateia. George Clooney veio diretamente do Festival de Veneza.
1: Realizadores e atores de renome, como Jane Campion, Pedro Almodóvar e Wim Wenders, aderiram a esta iniciativa apresentada durante a Cimeira Lumière.
0: Edição de Pedro Guerno, simultâneo RTP Antena 1, Continente Madeira e Açores, RTP Mundo e RTP África. 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Bom dia, são 5:08. Sou o José Candeias com Guilherme Marques e Carlos Mateus. Uma boa terça-feira, 2 horas consigo.
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Canção bonita, feiticeira Luís Represas e o cubano Pablo Milanés. Uma boa terça-feira e um bom trabalho, uma boa viagem. Obrigado por escutar a Rádio de Portugal e obrigado por inscrever-se e vir até à rádio contar a sua história, a sua viagem, essa atividade magnífica, aquilo que nos dá vida. 213820033, 213820034. Portanto, toda a gente convidada, ligamos para aí, sim senhor. Está fora de Portugal, então mais 351-21382-0033 ou 0034.

0: Faz parte do mais recente dos Cara de Espelho, aqui com este gigantone. A sua mensagem, também a sua inscrição, pode fazer tudo, e mensagem de voz, 1 minuto e meio, através do Facebook José Candeias, no WhatsApp 912-120-501.
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0: Primeiro ouvinte que veio através das linhas que disponibilizamos, 213820033, 213820034. A inscrição é rápida e ligamos para si, mesmo para muito longe. E venham aqueles que em português, portanto, nos comunicamos. Primeiro, bom dia Hugo Viana.
6: Bom dia amigos da Candeias e bom dia a todos os ouvintes da Antena 1.
0: Um bombeiro a esta hora a fazer ainda ou prepara-se para o dia?
6: O bombeiro atualmente está afastado da atividade derivada da situação de saúde, mas está sempre com novos desafios que leva a comunidade portuguesa a serem sócios dos corpos de bombeiros de cada terra, de cada localidade.
0: Nem mais. Ainda me lembro lá por casa, vi um senhor que ia com aqueles blocos antigos, aquilo era uma coisa fantástica, por acaso, não sei, essas peças ainda se encontram por aí, que aquilo tinha, portanto, as cotazinhas, a pessoa destacava, tinha assim um picotadozinho, e pronto, lá tinha o senhor, a gente até quase conseguia ver quem é que, através do picotado, porque o senhor folheava tudo até chegar ao nome lá de casa, e a gente via quem pagava muito ou pouco. Ouça, é importante ser associado a uma corporação de bombeiros porque são voluntários, não é, Hugo?
6: Sim, eu deixo esta sensibilização para que as pessoas vejam que muitas corporações de bombeiros passam-se necessidades e a importância de uma comunidade mais participativa e solidária com quem diariamente está disponível para ajudar, poderão fazer sempre uma diferença, porque ao tornarem-se sócios de cada corpo de bombeiros locais, estão a ajudar um familiar, um vizinho, um amigo a salvar vida.
0: Ou seja, a cota não se dá para um serviço que se quer, mas presta-se para uma comunidade inteira.
6: Exatamente, para toda a comunidade, neste ponto que...
0: E é isso que faz a união das pessoas.
6: Exato, e os soldados da paz, homens e mulheres, estão 24 horas disponíveis para salvar vidas, proteger vidas humanas e animais também agora.
0: Ora, aí é que está, é que vocês estão para tudo, não é?
6: Exatamente. E isto através de um simples gesto solidário. É uma forma das populações estarem próximas deles, todos os dias, a fazer uma gratificação, como eu costumo dizer, um preço de um café aqui aos bombeiros portugueses poderá fazer
0: toda a diferença, aí é que está. Ouvintes, e é tão simples, como disse aqui o preço de um café que a gente bebe. Vou beber um cafezinho. Olha, não, vou antes dar a cota, ou pelo menos associar-me. Ouça, Hugo, começou a ser bombeiro com que idade?
6: Eu comecei a ser bombeiro com os meus 18 anos e amanhã vou completar os meus 41 anos de vida e já tenho cerca de quase 26 anos de paciente de bombeiro.
0: Amanhã você faz anos?
6: Faço, sim, senhora.
0: 41?
6: Exatamente.
0: Ainda está na flor da idade?
6: Claro, estou muito jovem.
0: Mas porquê quis ser bombeiro aos 18 anos?
6: É fácil explicar. Hoje em dia, o Guiana é sempre uma pessoa, e está aqui prova disto, de ajudar o próximo. Devemos ter uns para os outros, e isto é, na realidade, como fazer rádio, é termos uns para os outros. A comunicação é importante. E o Guiana gosta muito de comunicar com as pessoas. Não interessam as idades, se é uma criança jovem, se é uma pessoa idosa, enfim. Todos os dias nós deveríamos dar o nosso diálogo, as nossas experiências no dia a dia. Como eu digo, é muito verdade, e o Sr. Zé Candeias tem visto aí nas televisões e nas rádios, muitas violências que existem, nada se resolve com isso. Com um bom diálogo, tudo se ultrapassa isso.
0: Olha, Hugo, e a nível do seu desempenho do dia a dia, está ligado a quê?
6: Eu, neste momento, estou afastado na atividade profissional de bombeiros, derivado a um problema de saúde que foi em 2023.
0: Mas estava só ligado aos bombeiros ou profissionalmente com outro desempenho?
6: Eu nasci atualmente a anunciar aos bombeiros numa rádio em FM, no Distrito de Castelo.
0: Ok.
6: Depois,
0: então,
6: sim.
0: Da rádio, desculpe?
6: Fui para os bombeiros.
0: Ou seja, então, quer dizer, trabalhava numa rádio e depois foi para os bombeiros?
6: Era colaborador numa rádio,
0: okay,
6: atualmente, e depois aí, era menor de idade, na altura,
0: foi para os bombeiros?
6: Era colaborador numa rádio,
0: okay,
6: atualmente, e depois aí, era menor de idade, na altura, eu comecei na rádio com 15 anos, e depois aos 8.

0: Trabalhinho na Senhora da Agonia, não?
1: É, pelas indicações que me frisaram, sim, isto é habitual, como aqui em Ponta Barca, nas festas de São Bartolomeu, que é uma festa muito bem destacada.
0: Pois sei, exatamente, e depois aí. Ouça.
1: Feiras Novas e Ponte Lima, a partir de amanhã.
0: É isso mesmo, amanhã, a partir de amanhã, as Feiras Novas. Convido para já algum ouvinte, alguns ouvintes que queiram vir aqui de uma forma e de uma expressão mais popular, mais sentida, falarem das Feiras Novas. Estão convidados, inscrevam-se até através de mensagem. Ouça, meu caro, isto estando agora. Agora, por esses motivos, desviada a corporação, o sentimento, isso já ninguém duvida que você o tem, mas sente falta daquele trabalho, dos colegas, do quartel, não?
1: Não é tudo igual. Mas costumamos dizer que o fazer estes atos são muito mais, se calhar, que estamos na realidade, no terreno, às vezes. Como eu digo, através de uma distância, de um clique de distância, estamos na proximidade.
0: Ok. Muito bem.
1: Um grande amigo bombeiro que me está a mandar uma boa mensagem, o amigo Pedro da Silva, que é dos bombeiros pompeiros de França, que ouve também o amigo José Candeiro.
0: Ah, está a ouvir e mandou-lhe agora uma mensagem?
1: O Pedro da Silva, exatamente, ele manda um forte abraço, porque ele tem uma equipa deles, de bombeiros, aqui em Portugal, em Valadares, Gaia, a ajudarem os bombeiros de Valadares para qualquer circunstância que possa existir, incêndios, acidentes, a colaborarem com eles.
0: Oh Pedro, mandei uma mensagem agora para mim, 912-120-501, já agora, até se quiser vir de voz, e se for rapidinho, ainda faço aqui um simultâneo. Onde é que o Pedro está em França? Onde?
1: Eu consigo bater aqui em simultâneo com o amigo Zé Candeia, esperar só um segundo, se está possível.
0: Como assim? Oi, se você então fizer aí um simultâneo aí através do telemóvel, mais rápido é. Veja lá.
1: Dar um segundo.
0: Então vamos lá. Eu dou-lhe um segundo, dois, três. Ver se então conseguimos fazer aqui um simultâneo, uma chamada com...
1: Vamos então lá tentar, temos aqui o nosso amigo, o Pedro da Silva.
0: Está aí a tentar... Então, está aí a tentar, pronto. E a rádio vai aqui, olha, então nesse caso, já tenho aqui bons dias a serem dados pelo o Paulo Conceição. Tudo bem, Paulo? Hã? É só azeitonada? É isso, é que é, leva. Depois também já tenho os bons dias, camionistas, que são motociclistas, anunciei o nosso evento, com certeza, anunciamos, e o que é que diz o Albano Cordeiro? No evento. Diz 11 e 12 de setembro, 32º aniversário do Motoclube de Mafra. E é boa. Portanto, na sexta temos abertura, jantar, atração da banda. Como é que chama a banda? De quê? De Deck Dogs, uma coisa assim. Depois há o DJ, o Sumo. Sábado, o passeio motar, o almoço, o espetáculo de trial, animação com a banda. Qual é a banda? Isto tem aqui tudo muito sumido. A Guerreiro? Acho que é assim. Ah, depois, boa, às 18 da noite há amassada de marisco. É o que se quer, é amassada, porque isto depois tem que amassar para a noite inteira. Lá vai estar também depois. Ai, há um show de burlesco. Pois, o show de burlesco é a melhor designação que puderam dar até hoje. Um show de burlesco. Vamos para o cabaré. E pronto, e depois vai pela noite fora. Muito bem, 11 e 12 de setembro, 32º aniversário, Motoclube de Mafra, portanto, como é que é? Ratazanas do asfalto. É assim mesmo. Muito obrigado pela mensagem também aqui enviada, aqui pelo Albano Cordeiro. Oh, Hugo, parece que não estamos a conseguir. Não estamos mesmo a conseguir. Portanto, o que tratará do assunto e a gente retoma, porque a conversa estava a ser até bonita. 213820033, 213820034. Manhã de terça-feira, 8 de setembro.

0: Os Napa e o Jovem Dionísio, amor de novo, 29 minutos para as 6 da manhã. O tempo hoje a apresentar-se no continente com céu pouco nublado, mais nuvens no litoral até meio da manhã e a partir da tarde, chuva no Minho no início da tarde, vai-se estendendo às restantes regiões, o vento por vezes forte nas terras altas, também a partir da tarde, nevoeiro em alguns locais junto ao mar. Desce a temperatura, em especial na máxima e neste caso no interior. Para a Madeira, hoje o dia apresenta-se com céu pouco nublado, mais nuvens nas vertentes norte e também no Porto Santo, o vento forte nos extremos da ilha e nas terras altas durante toda a manhã, também poeiras em suspensão, sobe a temperatura máxima nas terras altas. Na região do Funchal, o dia apresenta-se com bastante sol. Para o arquipélago dos Açores, vamos ter um dia com boas abertas. Quanto a máximas, hoje o ponto mais quente é Faro, com 35 graus. Évora e Beja, 34. Castelo Branco, 32. Porto Alegre e Setúbal, com 31. Funchal e Horta, 30. Santarém, Santa Cruz das Flores e Angra do Heroísmo, 29 graus. Lisboa, com 28. Bragança, Viseu, Porto Santo e Ponta Delgada, 27. Vila Real e Coimbra, 26. 25 graus. Braga, Leiria, Sines e Sagres. Aveiro e Guarda, 24. Porto, 23. 22 graus. Viana do Castelo e Penhas Douradas.
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0: Então vamos lá ver se a conversa agora fica mais bonita. Hugo Viana, está por aí, não está, Hugo?
2: Sim, mais uma vez, bom dia, José Cádiz, sou de cá, deste lado.
0: Então agora, como homem que já foi da rádio, chame lá o colega.
2: Bom dia, amigo Pedro Silva, em direto aqui para a Antena 1. Falámos um pouco como é que é viver aí os bombeiros franceses e entre os dois países, entre França e Portugal, há aqui uma equipa de bombeiros em Valadares vindos de França.
3: Bom dia, Hugo. Bom dia, Sr. José Caldeia. Aqui fala Pedro da Silva do Leão. A coisa está mais ou menos aí com a equipe dos bombeiros da Castelo e Valadares. A coisa está-se a passar bem, estão contentes. E...
0: Olá, Pedro. Bom dia.
3: Bom dia, Sr. José Caldeia.
0: Tira o senhor, meu caro. Ouça, Pedro, como é que surgiu esta ligação entre Valadares e a corporação aí em França?
3: Esta situação veio a surgir. Normalmente tinhas um quartel no centro do país e este ano não pôde nos acolher e foi Valadares que veio nos acolher. Andei à procura de quartéis para acolher o nosso pessoal e foi Valadares que nos acolheu.
0: E o vosso pessoal veio cá porquê?
3: Nós vimos todos os anos a Portugal reforçar as equipes de bombeiros e mão de obra. Uma situação que está um bocado crítica e este ano, por acaso, não foi muito o caso, mas com os incêndios e coisas assim, vimos trazer mão de obra e um bocado de sal de fresco novo.
0: Mas vocês vêm com uma atitude voluntária vossa ou vêm em situações em que pedem a vossa ajuda?
3: Não, vimos voluntários.
0: Ah! Diga lá qual é o nome da corporação aí em França, Pedro?
3: É destacamento de intervenção Fogo Florestal de França.
0: Vocês estão mais destacados, mais especializados na floresta?
3: É isso. Nossa associação tem mesmo destacamento para os incêndios florestais.
0: E a nível de portugueses nessa corporação, é o Pedro e mais quantos?
3: Mais dois. Só somos três, o máximo.
0: Mas o máximo, quando diz o máximo de portugueses, ou o vosso grupo é um grupo formado por três elementos?
3: Não, não. Só somos três portugueses. O grupo tem mais ou menos 650 voluntários.
0: Puxa, 150 voluntários? E atuam aí na região de França, obviamente, cuidando então de grandes áreas florestais.
3: Mas nós aqui em França não atuamos muito com a exceção. Somos bombeiros, somos todos bombeiros voluntários aqui em França. Voluntários ou profissionais aqui em França. E temos a sensação que já o ano passado fomos para a Grécia, fomos para Portugal, este ano tornámos para Portugal, temos andado a passear, a prestar ajuda a certos países.
0: Pronto. E quando vem a Portugal, quantos sois?
3: Por semana somos 4, mais ou menos.
0: Não percebi. Por semana? E... Por semana?
3: 4. Sim, por semana vimos 4 por semana durante 2 meses, mais ou menos.
0: Ia muito bem. Sim, senhor. Hugo, se quiser fazer pergunta, intervenha. Força, meu caro.
2: Posso intervir ao amigo Pedro, que já que estamos em direto para a Antena 1. Em que ano foi formada esta corporação de bombeiros em França, amigo Pedro? Também é uma forma...
3: Em 2018.
2: Um pouco... 2018. Em 2018, há uns aninhos, sim, senhora. E os projetos, além do que o Sr. Pedro referiu aqui ao Sr. Zé Candeias, de participar em vários dos países, como Portugal, França, Grécia, é só no verão ou se houver alguma tetraça além do inverno também atuam?
3: Não, também podemos atuar se houver alguma coisa no inverno. Se o quartel pedir ou alguém pedir, também podemos talvez nos deslocar.
0: Há quantos anos vive em França, Pedro?
3: 40.
0: 40? E de onde é que é natural?
3: Lyon.
0: De onde? Sim, você... Lyon. Ah, você está em Lyon, em França, é isso?
3: Sim.
0: Em Lyon. Mas é português de onde?
3: Da zona de Ponte Lima.
0: Ai, é da Ponte de Lima. Então quer dizer que você é vizinho aqui do Hugo, praticamente.
3: Mais ou menos.
2: Somos minhotes.
0: Então, mas quando me diz vizinho de Ponte de Lima, qual é a freguesia?
3: São Lourenço do Mato.
0: São Lourenço do Mato. Ouça, amanhã quer vir às Feiras Novas?
3: Vai ser um bocado complicado.
0: Vai ser um bocado complicado. Ouça, como é que vocês têm sentido esta relação então com Portugal? O que é que vocês também levam de cá? E ainda por cima como portugueses, os três que sois. O que é que isso representa para vocês vindo à vossa terra nesse cumprimento tão honroso?
3: Representa muito para nós. Aquilo que a Associação está a fazer é, entre aspas, bem salvar o nosso país, prestar ajuda aos bombeiros, que é uma coisa que está-se a precisar muito em Portugal, de pessoal como nós, porque quando há de muito chega ao momento que os bombeiros não têm força,
0: a capacidade.
3: É, e preciso de sangue novo, dizendo.
0: Então, ouça uma coisa, Pedro, para terminar. Quer dizer que, para além das corporações de bombeiros voluntários, como nós conhecemos aqui, que vão aos acidentes, que socorrem todas as situações, esse grupo a qual você pertence é completamente distinto. Portanto, sois voluntários praticamente só para a floresta. É isso, Pedro?
3: É isso.
0: E você está numa grande zona que é Lyon. E este exemplo acontece noutras zonas de França, como o vosso?
3: Sim, porque nós, a Associação está destacada, os membros da Associação estão destacados nos 4 cantos de França. Não somos todos da mesma zona aqui em França.
0: Muito bem. Então isto na totalidade são muitos voluntários... Em toda a França. É um número grande, então.
3: É isso.
0: Ouvintes, isto é um grande exemplo para cá, não é? Hugo, uma última pergunta para o vizinho, o conterrâneo, para o bombeiro Pedro em França. Hugo, força!
2: A minha mensagem, como estávamos a falar inicialmente, amigo José Caldeias e o Sr. Pedro Silva também têm seguido esses meus desafios nas plataformas digitais e também convido à informação da Antena 1, caso esteja disponível, para falarem comigo e irmos mais longe neste meu desafio nacional. Quando falamos nacional, não é só o continente, porque também temos arquipélagos da Madeira e dos Açores e lá também há bombeiros. Tornem-se sócios das corporações de bombeiros. nada custa. Todo o valor angariado é para compra de veículos de combate a incêndios urbanos, florestais, ambulâncias, equipamentos, e todos juntos, por uma boa causa, fazemos a desigualdade. É o apelo que eu deixo aqui em direto do programa do amigo Zé Candeias, e espero que esta minha mensagem chegue aos quatro cantos do mundo, porque nós também temos portugueses no estrangeiro e certamente também poderão deixar donativos a favor das cooperações bombeiras.
0: Para até uma vigilância às casas que cá deixam e que lhes fica com o coração nas mãos quando vem uma situação. Meu caro Hugo Viana, muito obrigado pela oportunidade. Parabéns também pelo seu desempenho e pelo seu altruísmo. Pedro, um grande abraço, meu amigo. Cá de Portugal, um abraço já agora. O nome dos outros portugueses que fazem parceria aí consigo. Como é que eles se chamam, Pedro?
2: É o Ludovic e a Anaís.
0: Portanto, é uma senhora, Anaís?
2: É isso.
0: E como é que se chama o outro senhor?
2: Ludovic.
0: E você é Pedro? E você é Pedro quê?
2: Pedro da Silva.
0: Pedro da Silva. Um abraço, Pedro. Foi um gosto falar consigo. Felicidades e parabéns.
2: Abraço. Obrigado.
0: Adeus, Hugo. Bom dia.
2: Um abraço, amigo José Candeias, para toda a equipa. Um muito bom dia e contenção numa boa semana. E até à próxima.
0: Adeus, bom dia. Muito bem.

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1: É esta a espontaneidade que chega através do 213820033, 213820034.

0: E hoje, 8 de setembro, vários concelhos que têm feriado. Algarve, Lagoa, Nossa Senhora da Luz, que celebra a padroeira do concelho. O dia é marcado pela tradicional procissão em sua honra. E Lamego é a Nossa Senhora dos Remédios, também ligada à devoção de Nossa Senhora, uma das maiores tradições religiosas da cidade e até do norte. E depois temos Mangualde, Nossa Senhora do Castelo. Portanto, figura também religiosa associada à identidade e às festas locais. Marco de Canaveses é a Nossa Senhora do Castelinho, hoje está em todas. O feriado é dedicado, portanto, a esta Nossa Senhora, cuja festa tradicional acontece precisamente hoje. Descemos para Marvão, Nossa Senhora da Estrela celebra a padroeira através das festas que decorrem, portanto, no dia 2 maior. Monte Moro Velho, Nossa Senhora da Vitória, também com muita devoção local. E em Mortosa, que na passada semana falámos das festas da Mortosa em Torreira e que se prolongam para o dia grande que é hoje, e a noite foi também ela prolongada, e estas rusgas e não só e o fogo mantiveram-se. Portanto, hoje é a Nossa Senhora da Natividade e também está relacionado com o nascimento da Virgem Maria, portanto, que dizem que poderia ter sido hoje, por isso tanta esta devoção. E vamos à Nazaré, que também é muito forte, a forte tradição de Nossa Senhora de Nazaré, portanto, ou Nossa Senhora das Areias, como também podem designar por lá. Odmira é a Nossa Senhora da Piedade, é padroeira, com grandes festividades no concelho. Ourique é a Nossa Senhora da Cola, que falámos há dias, portanto, e o feriado confirma o dia de hoje como um dia bem forte. Vamos lá acima novamente, Saborosa, Nossa Senhora do Rosário. E na Madeira temos na Ponta do Sol a Nossa Senhora da Luz, portanto, o feriado coincide com as festas, uma padroeira associada às celebrações locais. Portanto, em resumo, 8 de setembro é uma data então particularmente importante para a tradição católica, porque corresponde ao nascimento de Nossa Senhora. Por isso, vários municípios escolheram, portanto, este dia. E que seja um ótimo dia para todos.
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0: Bom dia, José Pinho.
6: Olá, bom dia, amigo Andrés. Tudo bom?
0: Estou. No Luxemburgo?
6: Sim, eu vivo no Luxemburgo já há uns anos, mas neste momento estou-lhe a falar da zona de Hannover, na Alemanha.
0: Ok. Portanto, com motorista que faz rotas aí pelo centro da Europa, é, José?
6: Sim, internacional, sim, a partir de Luxemburgo, a base é Luxemburgo, a empresa é luxemburguesa. E neste momento até estou a voltar, por acaso estou com um colega, normalmente ando sozinho, mas esta viagem, este tipo de serviço requer sempre dois motoristas e estamos agora a regressar, vamos descarregar a Paris.
0: Então, ouça, José, porque andam dois motoristas? Para além da rapidez do processo, também poderão ser mais quilómetros. Vai e vem todos os dias a casa, José, você ou o colega?
6: Infelizmente não. Quando faço o regional, todas as semanas ou todos os fins de semana estou em casa. Mas o regional, quer dizer, ali à volta do Luxemburgo, os países mais próximos.
0: Pois, agora, o Luxemburgo parece um bairro, não é, José?
6: É, de facto, sim.
0: É tão pequeno.
6: É pequenino, mas no tamanho, o país em si é um grande país, mas em tamanho é pequeno.
0: O que é que às vezes interessa a dimensão, se o que interessa é a cabeça que vai lá dentro, não é, José?
6: Exatamente.
0: Ora bem. Oh, meu caro, é a primeira vez que falamos.
6: Não, já falámos várias vezes, duas ou três vezes, só que tenho estado ausente do programa, digamos assim. Mas hoje lembrei-me e quis ligar para lhe contar desta viagem.
0: Então conte lá dessa viagem.
6: É um serviço relativamente recente aqui da empresa, a eventos, fazemos eventos. Estamos neste momento acabou agora a digressão da Orquestra Filarmónica dos Jovens de Paris, e nós estamos a regressar dos Países Bálticos.
0: Ah, José, então espera aí, deixa-me cá localizar melhor, porque isto, motoristas pesados, essas coisas todas, isto às vezes exatamente, é a mesma responsabilidade e profissionalismo, mas a carga é diferente, toda ela preciosa. O meu carro, pois, está ligado então aos shows, equipamentos, transporte dessas coisas grandes para grandes concertos, não é, José?
6: Exatamente.
0: Ah, conto-me dessas. Então espera lá, que grupo é esse de jovens? Qual é a nacionalidade desse grupo?
6: É francesa, de Paris mesmo. Okay. É a Filarmónica dos Jovens de Paris.
0: E deve ser muito bonito. Ah, está ligado à Rádio França. Ah, já. Então foi um medito concerto. Gostou, José?
6: Eu gosto de música clássica. Eu sou muito eclético em termos musicais. Eu gosto de tudo. No entanto, é um tipo de música muito específico e é muito repetitivo, porque eles repetem sempre o mesmo conceito.
0: Então o que é que você mais gosta?
6: Eu não vou estar. Em termos musicais ou em termos de música clássica?
0: Não. O que é que você então mais gosta num concerto, já que você está ligado a tantos e a tantos nomes? Qual é aquele que lhe dá... Epá, pronto, obviamente... Todos têm o seu valor, mas para si especial, sim, também gosto de ouvir opinião e também a temos. Qual é que você mais domina? Sim, qual é que mais curte?
6: O que é que eu mais curto? Lógico, não. Para mim é a música rock. E comecei a vê-los já tarde. Já comecei a assistir a concertos musicais já tarde, em termos de idade.
0: Então quer dizer, de rock você gosta, então?
6: Sim. Concertos de música rock. E de música clássica tem os seus momentos.
0: Pois claro. Até eu, sei lá, e de música rock, que bandas é que você já assistiu, já acompanhou, já esteve com eles, nessa logística toda?
6: O meu primeiro concerto, nunca mais me irei esquecer, foi em 92, no estádio de Alvalade, para ver os Guns N' Roses.
0: Guns N' Roses, está bom. Mas ouça, mas você foi por ir ou já estava ligado à equipa?
6: Não, eu estou a falar em termos pessoais, já não estou a falar em termos de trabalho.
0: Não, eu queria... Pronto, ok, já percebi a sua ideia. Não, eu digo, em termos de trabalho, algo, de vez em quando aparecem assim algumas bandas, alguns nomes também mais sonantes.
6: Ainda não. Tenho feito só mesmo música clássica e teatro, para agora. É como eu digo, aqui na empresa este serviço é relativamente recente.
0: Ok.
6: Tenho estado ligado a outro setor da empresa, que é dos medicamentos.
0: Muito bem. Portanto, gostou desta alteração?
6: Muda um bocadinho, sim. É um bocadinho diferente, porque convivemos mais com as pessoas ligadas à orquestra, é diferente. E visitamos, numa semana podemos fazer 3-4 salas, que é um concerto pode acontecer um concerto por noite, pode acontecer um concerto de assim dia não, e nós deslocamos entre as várias localidades.
0: E sempre grandes salas, não é?
6: Nem sempre. Por vezes, já fiz o Festival da Avignon com teatro.
0: Ok. Boa zona, Avignon.
6: E fiz o Festival de Berlioz, com música clássica.
0: Ah, boa. Qual é o colega que está aí consigo?
6: É um colega francês.
0: Ah, é francês. Muito bem.
6: O meu colega habitual está de férias em Portugal, o malandro. Abandonou-me. Se ele não está a ouvir...
0: E você já teve férias?
6: As minhas férias foram as férias rápidas, digamos assim.
0: Ok. Sim,
6: foi uma semanita só.
0: Você é de onde?
6: Eu sou da zona de Val de Câmara.
0: Muito bem. E quando é que volta até cá agora?
6: Oi, agora só em dezembro. No início de dezembro.
0: Muito bem, meu caro. Vamos seguindo de viagem. Estamos quase nas 6, 7 aí. Deixa um cumprimento. Gostei de o ouvir, meu caro.
6: Cumprimento todos os colegas da estrada. Um abraço para todos e bons quilómetros. E cumprimento a si, já também. E ao Cidades que cuidamos. E continuo.
0: Força, como é que está o tempo? Como é que está o tempo aí pela zona? Está bom para conduzir?
6: Está a amanhecer relativamente quente já. Esta hora estão 20 graus aqui, nesta zona de lá. São quase 7 horas aqui. Por isso acho que vai aquecer daqui para este lado também.
0: Tenho uma ótima viagem, um ótimo dia. Foi um gosto ouvi-lo, meu amigo. Tudo bom? Força!
6: Obrigado, igualmente. Adeus.
0: Adeus, bom dia. Muito obrigado.

Quase nas 6 da manhã, desta terça-feira, 8 de setembro, em que neste dia de verão dividimos o país, norte e centro, céu pouco nublado ou limpo, muito nublado, no litoral até meio da manhã e depois a partir da tarde. Prevê-se chuva no Minho no início da tarde, também vento por vezes forte nas terras altas, também lá para a tarde, algum nevoeiro. Quanto ao sul do país, céu pouco nublado, mais nuvens no Alto Alentejo, no final do dia, também pode haver alguma chuva fraca, lá também para o final do dia, e também no sul o vento por vezes forte na faixa costeira a partir da tarde. No interior do país vai descer a temperatura. Na Madeira, o dia mais nublado nas vertentes norte e terras altas, onde também há vento, bem como no Porto Santo, mais sol na região do Funchal e há poeiras em suspensão. Açores, boas abertas, uns aguaceiros pela manhã nos grupos central e oriental. Faro com 35 graus, Évora e Beja 34, Castelo Branco 32, Porto Alegre e Setúbal 31, Funchal e Horta a máxima é de 30, Santarém, Santa Cruz das Flores e Angra do Heroísmo 29, Lisboa 28, Bragança, Viseu, Ponta Delgada

0: 6 horas 5 nos Açores.
1: Com o chumbo garantido, o Parlamento discute logo à tarde a moção de censura do Chega ao Governo por causa do Ministro da Administração Interna, Luís Neves, é ouvido durante a manhã. O Governo garante que não está a lucrar com a crise dos combustíveis. Ao final da tarde, a Ministra do Ambiente chamou os jornalistas para deixar críticas à oposição e anunciar novidades sobre o setor. O Futebol Clube do Porto estreia-se na Liga dos Campeões de Futebol frente ao Manchester City.
0: Estão 16 graus em Vila Real, 17 no Porto, 19 em Coimbra, Lisboa com 20 graus, Faro com 25, tal como Funchal e também a cidade da Horta, e estão 24 graus em Ponta Delgada. Notícias, Pedro Guilherme.
1: A Assembleia da República debate e vota hoje a moção de censura ao Governo apresentada pelo Chega, focada na manutenção do Ministro da Administração Interna, Luís Neves, no Executivo. O PS vai abster-se na votação da moção de censura. O líder socialista, José Luís Carneiro, propôs a abstenção na reunião de ontem à noite do secretariado do partido. O líder do PS chegou com a decisão tomada e nenhum dirigente defendeu o voto contra. Com a abstenção dos socialistas, a iniciativa do Chega não será aprovada no Parlamento. A Antena 1 vai transmitir o debate da moção de censura em direto a partir das 3 da tarde. O Ministro da Administração Interna vai esta manhã ao Parlamento sobre as recentes polémicas em que esteve envolvido, enquanto foi Diretor Nacional da Polícia Judiciária. Luís Neves vai responder às perguntas dos deputados na Comissão Parlamentar de Assuntos Constitucionais, antes do debate e votação da moção de censura do Chega ao Governo, em que o visado é o Ministro Madalena Salema.
2: O caso arrasta-se há meses. Tudo começou por causa de umas obras no monte em Odmira, de um tanque que virou piscina sem licença camarária. E a partir daí, a polémica nunca mais parou. Descobriu-se que o construtor amigo foi de Braga a Odmira recuperar uma casa e que as obras foram pagas em dinheiro vivo. Foi o ponto de partida, com a Constru Barcelos a saltar para a ribalta. A empresa fez várias obras na Polícia Judiciária quando Luís Neves era o diretor. A amizade entre ambos levou João Carvalho a oferecer os préstimos para ficar com o atrelado com químicos de uma operação antidroga. Destruir o material era demasiado caro, 150 mil euros.
3: Não havia outra opção. Foi a decisão adequada, é que melhor protegia os interesses do Estado e aqui eu voltaria hoje a tomar perante esta informação. Foi um puro ato de boa gestão.
2: Resultado, o atrelado seguiu para Braga e ficou no armazém da Constru Barcelos sem qualquer guia ou acompanhamento oficial. Luís Neves assumiu alguns erros e pouco mais, fez a sua defesa argumentando com uma longa carreira imaculada. A tudo isto juntou-se o facto de não ter entregue a obrigatória declaração de rendimentos durante 8 anos, com a justificação.
3: No meu caso em particular, que estive sob medidas de proteção e segurança, fui ameaçado juntamente com a minha família por máfias e delinquentes da pior espécie. Era um risco enorme prestar certo tipo de informações de caráter pessoal.
2: Inconsistências, mais dúvidas do que certezas, levaram à abertura de 3 inquéritos por parte do Ministério Público e, politicamente, a uma moção de censura ao Governo pela mão do Chega.
1: O Ministro Luís Neves é ouvido a partir das 10 da manhã no Parlamento. Pode ouvir os trabalhos em direto na Antena 1. O Governo vê como injusta a acusação de que está a lucrar com a subida dos preços dos combustíveis. Acusação feita ontem pelo PS. O Ministério do Ambiente convocou uma conferência de imprensa no dia em que gasóleo e gasolina tiveram aumentos superiores a 10 cêntimos por litro. A Ministra Maria da Graça Carvalho anunciou novidades, mas deixou sobretudo críticas ao PS.
4: Não estamos a comparar duas realidades comparáveis. Portanto, não corresponde à realidade. O Dr. José Luís Carneiro está-se a referir aos impostos arrecadados em 2024 e 2025, tal como nós poderíamos referir aos impostos arrecadados pelo Partido Socialista nos seus anos de governação.
1: A Ministra do Ambiente lembra que desde o início do ano o preço do barril de petróleo aumentou cerca de 30 dólares e que esta crise não atinge apenas Portugal. O PS mantém o que disse e acusa Maria da Graça Carvalho de não apresentar quaisquer medidas. O líder parlamentar socialista, Eurico Brilhante Dias, ouvido ontem à noite pela Antena 1, insiste que o Executivo está a lucrar.
5: A Sra. Ministra sabe, ou se não sabe, tem condições de saber, que está a acumular receita via combustíveis e que essa receita é hoje maior por decisões do Governo AD. 6 cêntimos no caso da gasolina, por litro, 9 cêntimos no caso do gasóleo, ao qual

0: se acrescenta o facto de o governo em Bruxelas já ter comunicado esse aumento de receita como fundamental até para equilibrar diminuições de outros impostos. A pergunta que fazem os portugueses é, então, perante um diferencial absolutamente escandaloso face à Espanha, aquilo que temos do governo é uma conferência de imprensa com nenhuma medida.
1: A posição do PS, depois da Ministra do Ambiente convocar uma conferência de imprensa sobre os combustíveis, o Governo anunciou a extensão do desconto extraordinário de 25 euros na botija de gás solidária até ao final do ano. A Ministra anunciou também a intenção de estender os poderes da ERSE, entidade reguladora dos serviços energéticos, a toda a cadeia de combustíveis. A ERSE passará a ter poderes sancionatórios também ao nível da refinaria. Os hutis do Iémen lançaram uma série de ataques contra o sudoeste da Arábia Saudita. Pelo menos 73 pessoas ficaram feridas, segundo informações divulgadas esta manhã pela coligação militar liderada por Riad, que apoia o governo do Iémen. Os ataques tiveram como alvo infraestruturas civis e económicas em várias cidades junto à fronteira com o Iémen. Riad considera estas ações uma ameaça direta à segurança da população e à estabilidade da região. Os Houthi controlam grande parte do norte do Iémen. Estão há anos em conflito com o governo, apoiado pela coligação liderada pela Arábia Saudita, numa zona de constante conflito entre Riad e o Irão. Futebol Clube do Porto é a primeira equipa portuguesa a jogar para a Liga dos Campeões, que começa hoje. Os azuis e brancos recebem logo à noite o Manchester City no Estádio do Dragão. Procuram prestígio e muitos milhões na caminhada até à final em Madrid. Walter Madureira, em junho do ano que vem.
2: O famoso hino vai voltar a ouvir-se nos estádios por esta Europa fora. Do Dragão ao Santiago Bernabéu e no regresso de José Mourinho à Champions com os merengues. Em Espanha, contra um velho conhecido, o Inter de Milão, clube pelo qual Mourinho foi campeão italiano e também conquistou a Champions. Já na quarta-feira, o Sporting tem jogo marcado frente ao Galatasaray, campeão turco pela quarta vez consecutiva e que lidera a Liga neste início, num jogo que marcará o regresso de Rafael Leão a Portugal e a Alvalade. Os portugueses do Paris Saint-Germain também entram em campo para defender o título frente ao Slovan Bratislava. Em evidência estará também o finalista vencido Arsenal, que joga frente ao Nápoles em solo italiano, com grande destaque para os londrinos, que levam até então um arranque 100% vitorioso, apesar de Vítor Jóqueres somar apenas 27 minutos de jogo. A primeira jornada prolonga-se até quinta-feira. Aí entra em campo o Manchester United de Bruno Fernandes, que terá pela frente o estreante Sabá Bakú, do português Rodrigo Fernandes. De realçar que no campeonato os ingleses, no último jogo, empataram frente ao Everton. De 10 de setembro a 5 de junho de 2027, joga-se a presença na mais importante prova de clubes da Europa e muitos milhões para distribuir a quem chegar mais longe e a quem ganhar mais vezes.
1: Futebol Clube do Porto e Manchester City medem forças às 8 da noite no Estádio do Dragão, jogo com relato para ouvir aqui na rádio.
3: 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Muito bom dia, são 6:08. Sou José Candeias, com Guilherme Matos e Carlos Mateus. Esta é a sua rádio e estamos consigo até às 7.
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2: Bom dia, sou José Candeias. Bom dia para o pessoal todo da Antena 1. Cumprimentos ao Paulo Olivença, cumprimentos ao Armando, cumprimentos ao Renato ao Fora de Horas, daqui ao Miguel, ao Fininho. E andamos a mudar da Feira da Luz de Montemor, que acabou hoje, e andamos a mudar para Porto Alegre. Andamos a mudar as pipocas, os lados do Fininho.
0: Tão bom.
2: Para as festas da cebola, para a cidade de Porto Alegre, um abraço, bem-aja para todos e bom dia.
3: Isto é que é ritmo.
2: Ah, e falta mais uma.
3: Isso.
2: Cumprimentos ao Engenheiro Ribeiro da Granital e ao Sou Conde. Cumprimentos para todos, um bom dia para todos.
3: Muito bem, isso é que é trabalhar. Boa. E vamos escutar mais uma. Ah, assim é que é. Vá lá. Carinho.
4: Bom dia, Zé Candeias. Daqui fala Jorge Videira da Torres Tire e é para mandar um grande abraço para todos os meus colegas da Torres Tire.
3: Boa.
4: Para toda a família camionista, para as forças de segurança, padeiros, para a malta da Antena 1.
3: Muito bem.
4: Para ti, Zé Candeias, e para todo o mundo. Um grande abraço.
3: Para ti, Zé Candeias, gostei. Outro grande abraço para ti, ó Jorge Teixeira, que está em Génova, Itália. Mas mais outra para escutar. Vamos lá. Ai, esta deve trazer sabor.
5: Bom
3: ou não?
5: Bom dia, Zé Candeias. Fala Abel Pereira, Penafiel, em Marco Caneves. É feriado. Celebra-se a festa em honra da Nossa Senhora da Natividade.
3: Exatamente.
5: No lugar de Castelinho.
3: Exatamente.
5: Obrigado a todos e bom dia.
3: Ótimo, vá. Ei, boa. Há bocadinho disse, esta também veio cheia de pica. Vamos.
6: Ora, bom dia, amigos Zé Candeias, e bom dia para toda a auditória, bom dia. Cá estamos nós, aqui em Faf, no norte do país, onde está a começar a carejar agora. É.
3: Olha a expressão.
6: Está muito bom, a temperatura de 17 graus, mas está a começar a chover. A chover miudinha.
3: A tal
6: chuva que molha para beira, sabe?
3: E carecas.
6: Amigos da Candeia, passei por aqui para mandar um abraço para o pessoal todo, os nossos caministas todos de Candeia, os nossos imigrantes, quem estiver de bem, trabalho para as melhoras, para quem está de parabéns, dia muito feliz, para todos os meus clientes, para todos os meus amigos e amigas, olhe, e para todo o pessoal que está fazendo a noite um dia de trabalho, aquele abraço do nosso amigo Tordé Silva, aqui de Fafe, sala de visita do Minho. Bom, amigo, um abraço para você, e para aí, quando for, boas férias, e tudo bom para toda a equipa.
3: Muito bem.
6: Para todos.
3: Eu gosto destas expressões. Vocês de vez em quando podem adquirir, por exemplo, sala de visitas do Minho. E há outras terras que têm também designações muito engraçadas. Vamos lá agora, mais uma.
7: Bom dia, José Candeias. É por cá, Vitor Sousa, Vitor Moleiro. Mais uma viaginha depois das férias. Cá estamos nós, volta ao batente. Andar aqui cumprimentos ao pessoal da Rosa. Pessoal da roda, não da roça.
3: Também podia ser.
7: Bom haja para toda a gente. Aqui mais uma viagem até a Alemanha, aqui já acima de Bordeus. E agora vamos nós continuar a nossa jornada e voltando ao mesmo, depois de um descanso merecido de 2 semanas e meia.
3: Mereceste.
7: Cumprimentos aqui para a família Teixeira de Lustosa, a minha esposa e para o Vitor Hugo Sousa, que também anda na roda em Portugal. Um abraço, até qualquer dia, amanhã já.
3: Boa viagem, meu caro amigo.
8: Bom dia, amigos da Candeias. Bom dia, ouvintes da Antena 1. Sou o Pinto dos Ovos.
3: Pois és.
8: Venho cumprimentar cada um pessoalmente e desejar-lhe muita saúde.
3: Ok, meu caro amigo, muito obrigado. Eia, temos aí a feira do ano centenária, a Misericórdia da Moita dos Ferreiros de Lourinhã. Está lá, ele e todos os outros. O Catarino, bom dia, então vá, boas vendas. São, diria, e não há muita feirazinha por aí, se há. Zé Candeias, também há a Senhora dos Milagres em Maceira, Fornos de Algodres. Há muita terra, mas eu não consigo dizê-las todas. Mas ainda bem que você diz. António Fernandes Martins, Vaz, Lisboa. Zé Candeias aqui, Algarve Altura, boa emissão, Maria Gemas Caranhas. Ai, olha, mudou-se para o Algarve. Hoje também é feriado em São Gens, perto da Lixa. A padroeira é Nossa Senhora do Leite. Ai, olha, não sabia. Muitas grávidas fazem peregrinação nesta romaria. Abraço, diz o Paulo Ribeiro de Lousada. Muito bem, olha, pois há estas compormenores. Isso é que vale a pena numa mensagem vossa. A Fulgosa da Maia, o São Frutuoso, em Santo Tirso, Senhora de Valência. bolinhas, Manuela Santos, também a dizer muito obrigado pelas vossas mensagens. Também, bom dia companheiro, neste caso David Contreiras, e o Albano Cordeiro, que há pouco quis que se promovesse aqui os motards ali em Mafra. O que é que ele veio acrescentar? Vou começar a distribuição dos frescos hortofrutícolas. Olha, preciso de sopa em casa.
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1: Há algumas semanas, Nuno Gandum saiu de Copenhaga de bicicleta com um objetivo que continua a parecer gigantesco. Chegar a Lisboa, depois de percorrer mais coisa menos coisa, 8 mil quilómetros. Quando falámos pela primeira vez, estava, digamos, ainda no início. A Dinamarca já está para trás. Penso que agora na Alemanha já vão praticamente 2 mil quilómetros nas pernas. E claro, pelo caminho só pode haver esforço, imprevistos, paisagens, encontros, histórias. E eu volto ao contacto com o Nuno Gandum. Olá Nuno, bom dia, bem-vindo.
2: Bom dia, bom dia.
1: É tudo isto? Imprevistos, paisagens, encontros, esforço, é tudo isto, é Nuno?
2: É verdade, é uma mistura de todas essas coisas até agora.
1: O que é que mudou com 2 mil quilómetros nas pernas?
2: Acho que tem continuado a ser mais ou menos isto. Mudou um pouco a paisagem, já mudou os países, que já, como estava a dizer, já não estou na Alemanha sequer, já estou nos Países Baixos.
1: Isso é uma vantagem, que é todo plano.
2: Por acaso houve aqui um dia que não era tudo plano, mas sim, a maior parte é...
1: Há uma zona nos Países Baixos, mas que não deve ultrapassar os 200 e tal, 300 metros de altitude.
2: Não, nunca passei ainda dos 100 metros.
1: Fui eu que mandei a calcar. Epá, calquem lá isso para o rapaz poder passar um bocadinho. Olha, Nuno, bem-vindo mais uma vez. O Nuno, estudante em Copenhaga, não quis vir de regresso a Lisboa de avião, propôs-se fazer de bicicleta, porque já era uma constante vivendo em Copenhaga, países que têm uma realidade tão boa. Mas como é que é? Qual foi até agora o dia mais difícil? Que cansaços é que houve por aí? Alguma situação inesperada, Nuno?
2: Por acaso houve aqui um ou dois dias bastante difíceis, aqui já nos Países Baixos. Houve um dia que tive vento de frente muito forte o dia todo, então não consegui fazer assim tantos quilómetros como no estava à espera, e foi um dia, parecia que não, mas ao fim estava mesmo muito cansado, porque embora fosse tudo plano, o vento parecia que estava a fazer uma subida.
1: Pois, exatamente.
2: Portanto... O dia inteiro.
1: Olha, Nuno, isto em média é 100 e picos quilómetros por dia. Pode variar, mas uma etapa anda por essa quilometragem, não é?
2: Anda aí à volta dos 130, mais ou menos. Houve dias que, pronto, acabei por fazer mais, tipo 170. E outros dias, para compensar, fiz só à volta de 100, 110. Portanto, vai dependendo dos dias, de onde tenho sítios para ficar, e vou gerindo.
1: Como ficaste mais tempo na Dinamarca, cerca de 2 anos, portanto, para terminares a nível de mestrado e por aí, quando deixaste a Dinamarca e entraste na Alemanha, houve qualquer coisa, surgiu qualquer coisa, ou a linha é tão tenue que nem se dá por isso?
2: Não, nota-se bastante a diferença de um país para o outro. E pronto, como... Foram 2 semanas incríveis a pedalar lá, e foram 2 anos também que vivi lá, então deixar a Dinamarca foi assim uma sensação de despedida. E depois entrei na Alemanha, que foi muito bonito, mas as estradas não foram muito amigáveis para pedalar, e notou-se bastante a diferença, de alguma diferença cultural, que embora no norte acho que ainda se mantém algumas semelhanças.
1: Mas cada país tem o seu sistema, não é?
2: Exato, notava-se que já estávamos num país diferente.
1: E agora, ao entrares nos Países Baixos, que a filosofia é a bicicleta, e isso tem estrutura ótima, já sentiste alguma proximidade? Até porque esta tua viagem tem esses princípios mais humanizados, já iremos também destacar, mas notaste alguma diferença quando entraste nos Países Baixos?
2: Ah, sim, assim que entrei, percebe-se logo que isto é um país feito para se andar de bicicleta, que é, pronto, para além de ser geograficamente perfeito para isso, porque é tudo plano, nota-se logo que entramos num sítio que está perfeito para quem quer andar de bicicleta. Todas as estradas estão praticamente bem asfaltadas, e há quase sempre ciclovia em todo o lado, então Nota-se logo.
1: E com as pessoas, que proximidade eventualmente tenhas

0: Isto às vezes também pode surgir, não é, Nuno?
1: Sim, sim, até mesmo das pessoas que às vezes me dão casa que eu nem conhecia, que foi só aconteceu, depois é uma pessoa dessas, falamos e diz-me, ah, se fores passar por ali, diz-me qualquer coisa que acho que conheço alguém nessa cidade, se precisares, e eu, ah, ok, então...
0: É isso.
1: Depois já aconteceu e essas pessoas depois tentam ajudar, o que é sempre bom.
0: Muito bem. Olha, o teu relato para a tua rede, portanto para o Instagram, tu preenches com fotografias, o que é que queres transmitir às pessoas para além da tal mensagem que já lá iremos para ser mais reforçada? O que é que pretendes transmitir? Uma aventura, um estado de espírito, como é que é?
1: Pronto, normalmente o que eu tento passar com as imagens e vídeos que de vez em quando vou metendo, é só que esta viagem, porque a maior parte dela é por partes dos países que não são tão conhecidas, que há muitos sítios a visitar, para além das grandes cidades e dos sítios muito turísticos em todos estes países, que há coisas bonitas e muito interessantes ao longo do interior, principalmente dos países, que normalmente é a zona que não se conhece tanto.
0: Tanto, exatamente, exatamente.
1: E que mesmo nesses sítios continua a haver, há sempre pessoas incríveis em todo lado.
0: Exatamente, mas nesses países sente-se mais, se calhar, o aconchego, uma genuinidade diferente, não?
1: Exatamente.
0: Okay.
1: É um pouco isso também, conhecer as pessoas que vivem nestes sítios mais isolados, mas pronto, nem sempre é tão isolado assim, mas
0: pronto,
1: não é a mesma coisa que viver na grande cidade do país ou em sítios muito urbanizados.
0: Claro, Luís,
1: passando em cidades, mas são claro. Cidades mais isoladas.
0: Pronto, não é? Este não é um sítio tão urbanizado, mas não posso deixar de te perguntar que cruzamento foi esse com uma cria de foca.
1: Na verdade, foi. Eu sabia que na zona norte e oeste da Dinamarca havia a possibilidade de encontrar nas praias ou algo assim, focas, porque já tinha lido, tinha visto imagens que seria possível disso acontecer. Não seria fácil de ver, mas havia a possibilidade. E depois, num dos dias, no dia que estava a chegar ao norte, mesmo a ponta norte da Dinamarca, depois já ao fim do dia pensei, ok, vou mesmo à ponta norte, que é a junção dos dois mares de um lado e do outro da Dinamarca, para celebrar, já que estou a fazer a viagem, vou mesmo à ponta norte da Dinamarca.
0: Exatamente, exatamente. E lá estava uma foca à tua espera.
1: E lá estava uma foca na praia deitadinha.
0: Também fui eu que mandei.
1: Então pronto,
0: sou eu que mando tudo. Aplanar o terreno, mandar-te a foca e essas coisas. Olha, meu caro Nuno, agora vamos lá então, ouvintes, isto agora é importante. Não é só a parte recreativa. Este homem quer associar isto a uma causa, já que ele fala com muitas pessoas. Eu dou um euro, você dá outro euro. Ah, hoje não bebo um café, amanhã se calhar também não bebo. E entretanto, ao ir ao Instagram aqui do Nuno Gandum, ele tem lá uma linkagem, a página da Reward de Portugal já até assinalou isso, em que a pessoa, ao clicar, pode dar um euro, que é para ele juntar e oferecer à Reward de Portugal para promover, recuperar uma zona fantástica do nosso Portugal. Agora, sê tu a chamar os ouvintes, porque é isto.
1: Pronto, eu tive essa ideia antes de começar a viagem, mas só consegui concretizar já passado mais ou menos uma semana, e foi isso que estava a dizer, tentar ajudar a recuperar uma zona natural muito bonita do nosso país, no norte do país, no Val do Coa, que o Rio Alding está a trabalhar para manter aquela zona natural e mantê-la natural, selvagem, em harmonia com as comunidades que lá vivem, com todos os agricultores e as pessoas que vivem nessa zona, não é? E pronto, pensei associar e tentar ajudar o trabalho deles de alguma forma, então criei esta angariação de fundos e quem quiser pode ajudar, acho que é sempre uma iniciativa
0: não,
1: boa.
0: Não, ouvintes, ainda por cima é para nós próprios. Agora, ai, que haver sempre um protagonista que gatilhe isto tudo. Olha, Nuno, para terminar, próximos dias, mais ou menos 2 ou 8 dias, quero novamente falar contigo, mas agenda-me o próximo tempo, que expectativas vais ter, rapidamente, meu caro.

0: Então, pronto, estes dias, ontem foi, tive um diazinho de descanso aqui, como conheço, eu tinha aqui uma amiga numa cidade da Holanda, fiquei aqui um dia a descansar, e agora vou 2 dias a Amsterdão, porque também tenho lá uns amigos, consigo, onde, tenho onde ficar, e depois houve um rapaz que me, muito simpaticamente me ofereceu ajuda com a manutenção da bicicleta, então nem estava no roteiro passar em Amsterdão, mas aproveito, faço assim uns dias mais curtinhos.
1: Nuno, tu toma cuidado com os elétricos em Amsterdão, porque o toque é igual ao das bicicletas. Sendo atropelado por um há anos, porque deve ser uma bicicleta. Ai não, é o elétrico. Pim, pim, pim, pim. Ei, apá, aquilo confunde-se tudo. Era.
0: Eu já lá estive e acho que me safei, portanto vou tentar.
1: Meu caro Nuno, olha, foi um gosto. Mais uma vez, muito obrigado. Parabéns por esta aventura, ouvintes. Instagram Nuno Random, portanto acaba em M, está lá o link para poderem, é que seja um eurozinho, porque vai valer um eurozão e ficamos todos unidos. Estava-me a esquecer de uma pergunta. Lá por casa já te perguntaram se tens comido bem, está tudo bem?
0: Ah, isso é sempre uma constante. Se eu ando a dormir bem e se ando a comer bem, eu acho.
1: Nuno, um abraço, tudo bom, meu caro? Boas pernas, grandes pedaladas e até para a semana. Foi um gosto ouvir-te.
0: Obrigado.
1: Adeus, bom dia, muito obrigado. Isto é que é português.

0: 29 minutos para as 7 da manhã. Hoje o tempo, chuva no Minho a partir do início da tarde, estende-se às restantes regiões do norte e centro, céu pouco nublado na região sul, o vento por vezes forte nas terras altas, desce a temperatura. Quanto à previsão da Madeira, é um dia com mais sol na região do Funchal, logo nas vertentes norte, a terras altas e também Porto Santo, mais nuvens e também há vento nos extremos na ilha e nas terras altas e há poeiras em suspensão. Os Açores é um dia com abertas, embora com alguns aguaceiros ainda durante a manhã nos grupos central e oriental. Máximas, hoje Faro 35 graus, Évora e Beja 34, Castelo Branco 32, Porto Alegre e Setúbal hoje chega aos 31. Depois 30 para o Funchal e Horta, 29 graus Santarém, Santa Cruz das Flores e Angra do Heroísmo, Lisboa 28, Bragança, Viseu, Porto Santo e Ponta Delgada 27, Vila Real e Coimbra 26, Braga, Leiria, Sines e Sagres 25, Aveiro e Guarda com 24, Porto 23, Viana do Castelo e Penhas Douradas hoje com 22 graus. Vamos lá destacar amanhã da Antena 1, aqui com Miguel Soares. Bom dia, Miguel, bem-vindo.
1: Bom dia, José Candeias.
0: E, claro, no topo, a moção de censura do Governo, que hoje se debate e se vota, não é, Miguel?
1: E tem já fim anunciado. O Chega quer derrubar o Governo devido aos casos em torno de Luís Neves, mas a moção de censura não convence a oposição. O PS vai abster-se. Orientação definida pelo líder José Luís Carneiro. O PCP, por exemplo, recusa aprovar a moção devido à forma. Acusa o Chega de se esquecer do que é de facto importante, as políticas seguidas pelo Executivo liderado por Luís Montenegro. É a terceira moção de censura que a AD enfrenta.
0: Outro assunto, antes da moção, o Ministro da Administração Interna, Luís Neves, vai também à Assembleia da República dar explicações.
1: No fundo, o assunto está relacionado, é o protagonista da moção de censura do Chega, que vai ser ouvido pelos deputados na Comissão de Assuntos Constitucionais, numa altura em que correm 3 inquéritos abertos pelo Ministério Público sobre as polémicas que envolvem o antigo diretor da Polícia Judiciária.
0: E temos os combustíveis, Miguel, que o Executivo recusa estar a lucrar com os aumentos.
1: O Ministério do Ambiente convocou uma conferência de imprensa para ontem, no dia em que gasóleo e gasolina tiveram aumentos superiores a 10 cêntimos por litro, para responder às acusações do PS. A Ministra do Ambiente lembra que desde o início do ano o preço do barril de petróleo aumentou cerca de 30 dólares e que a crise não atinge apenas Portugal. O PS mantém o que disse, acusa Maria da Graça Carvalho de não apresentar quaisquer medidas.
0: António Guterres, à frente das Nações Unidas, tem o seu mandato quase a terminar e vamos falar do assunto.
1: É a última Assembleia Geral de António Guterres, hoje, que não se sabe ainda quem vai suceder no cargo de secretário-geral em janeiro. A Assembleia Geral das Nações Unidas arranca em Nova Iorque com um lema: restabelecer a confiança, gerir a transformação para umas Nações Unidas ao serviço de todos.
0: Também temos Veneza em destaque por causa do cinema.
1: Isso, porque o festival recebeu ontem à noite a realizadora norte-americana Laura Poitras, que venceu um Leão de Ouro há 4 anos com o documentário sobre Edward Snowden. Nesta edição regressa com uma curta-metragem sobre as operações do Serviço de Imigração dos Estados Unidos, o ICE, em Minneapolis.
0: E o desporto com o regresso da Champions.
1: O Futebol Clube do Porto regressa aos grandes palcos do futebol europeu. Estreia-se hoje na fase de Liga dos Campeões de Futebol e logo frente ao Manchester City, mais logo no Estádio Dragão. Os Dragões defrontaram a equipa britânica 4 vezes, somam 3 derrotas e 1 empate e procuram a primeira vitória. Amanhã é a vez do Sporting entrar na prova europeia de clubes. Também vai jogar em casa com o Galatasaray da Turquia.
0: Avanços da informação com o Miguel Soares.
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0: Começou em 1962, as últimas semanas caracterizaram-se pela divulgação ano por ano dos êxitos de verão da música portuguesa. Estamos quase a terminar e hoje, 2023, o verão deste ano juntou três nomes de universos diferentes da música portuguesa. Uma voz ligada ao pop, dois irmãos que levaram os ritmos africanos para o grande público e uma das maiores vozes do fado. O resultado foi uma canção que mistura fado, ritmos africanos, sons latinos e até referências à música cigana. Foi lançada em abril desse ano, rapidamente transformou-se num daqueles temas feitos para ouvir no carro, na praia e nas festas de verão, e os números também ajudaram a contar a história. Acabou entre as 10 músicas portuguesas mais ouvidas no Spotify em 2023. Na letra, além dos intérpretes também Fradique e António Mendes Ferreira, na música juntaram-se Maninho e Nelson Classic. Três nomes, quatro mundos e uma canção. Vai lá. Maria Joana.

0: Nuno Ribeiro, Escalema e Marisa. Estávamos no verão de 2023. Amanhã seguimos a viagem.
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0: Na Senhora do Desterro, em Ceia, há uma história com mais de um século em que a água da Serra da Estrela se transformou em eletricidade e mudou a vida de toda uma região. Hoje, a antiga central hidroelétrica é o Museu Natural da Eletricidade, onde ainda estão as máquinas e as memórias dessa época. Vamos então conhecer esta história com o João Orlino Marques, técnico superior, responsável pelo museu. Bom dia, João. Bem-vindo à Antena 1.
6: Olá, bom dia. Obrigado.
0: Para quem entra num museu como este, o que é que vai encontrar?
6: Principalmente, encontra de facto essa história centenária de um esforço épico na construção do aproveitamento hidroelétrico da Serra da Estrela, que começou exatamente com a central da Senhora do Desterro 1 em 1909.
0: Portanto, isto foi uma junção de muita gente, gente essa encabeçada por António Marques da Silva, que na altura viu que havia um potencial hídrico para fazer energia, não é?
6: Sim, o digamos que o pontapé de saída é dado por António Marques da Silva, com dois sócios, mas mais tarde chega também um outro sócio que foi muito importante no desenvolvimento da empresa hidroelétrica Serra da Estrela, que foi António Rodrigues Nogueira. António Rodrigues Nogueira é um engenheiro do Exército Português, tem permissão para produzir em Portugal carboneto de cálcio, e isso vem originar não só a construção da principal barragem, que é a Lagoa Comprida, começa em 1912, e vem também culminar na década de 20 com a construção da Companhia Portuguesa de Fornos Elétricos, a primeira indústria eletroquímica em Portugal, que é impulsionada pela empresa hidroelétrica Serra da Estrela e pelas minas da Borralha.
0: Portanto, estamos a falar, ouvintes, de uma central das mais antigas, central hidroelétrica das mais antigas de Portugal, que na altura iluminou Ceia, mas conseguiu, ao longo do século XX, atingir vários concelhos e da região desse interior do país, não foi?
6: Sim, a área de intervenção era muito vasta, ultrapassava os 6.500 km², abrangia concelhos do distrito de Castelo Branco, do distrito da Guarda, do distrito de Viseu, as cidades de Viseu, da Guarda, da Covilhã, um importante polo industrial era alimentado a partir da empresa hidroelétrica Serra da Estrela e do aproveitamento hidroelétrico da Serra da Estrela, que começou exatamente com o Museu Natural da Eletricidade, ou seja, com a central do Desterro.
0: E quando falamos num museu como este, que representa toda uma história e a evolução de uma região, o que é que, quando entramos num museu, para além de toda uma maquinaria pesada, provavelmente, que histórias e que pessoas é que também podem ver ali contar todo este percurso?
6: Claro que a principal missão do museu é a salvaguarda do património industrial associado à produção de eletricidade aqui na região da Serra da Estrela e aqui na região centro. No entanto, é uma história tão rica socialmente, economicamente, que de facto as pessoas, quando entram, olham para o corpo de máquinas, que é a sala das máquinas, mas depois deixam-se absorver por uma história que nós vamos contando de sacrifício, de luta, de perseverança, e inclusivamente pelo ganha-pão de muita gente aqui da Beira Serra. Só para ter uma ideia, a Lagoa Comprida empregava em média 1.500 pessoas por ano. Trabalhadores que trabalhavam de abril até outubro, depois no restante período do ano as condições atmosféricas não permitiam, mas eram, estas 1.500 pessoas viviam permanentemente na serra e conseguiam amealhar durante aquele tempo o dinheiro que iria permitir o sustento das suas famílias no período de inverno.
0: Olha, João, onde é que é propriamente, falou-me aí, portanto, da Lagoa Comprida, onde é que é propriamente o aproveitamento do recurso hídrico? É o Rio Alva, por aí?
6: O Rio Alva é a principal bacia, sim.
0: Pois.
6: O Rio Alva é a principal bacia. Ou seja, o aproveitamento conta com quatro albufeiras, quatro construções que armazenam água ao longo de todo o ano e que permitem a produção de eletricidade, mas não só. Também permitem o abastecimento de água para consumo doméstico a três concelhos aqui da região, Oliveira do Hospital, Ceia e Gouveia. São cerca de 50 mil consumidores que também bebem água deste aproveitamento. De qualquer maneira, temos de facto o Val do Rocim, na Ribeira da Fervença, temos o Lagoacho, que vem desaguar logo ali no início do Rio Alva. Depois temos a Lagoa Comprida, que seria a Ribeira da Caniça, um afluente do Alva. E temos, por último, o Covão do Meio, que está na Garganta de Loriga, ou seja, aquela praia fluvial que toda a gente conhece ou ouve falar da Vila de Loriga, está exatamente num vale, na Garganta de Loriga, que também fornece água para a produção de eletricidade através de um túnel construído na década de 50, que tem cerca de 2.300 metros.
0: Uissa, quando entramos num museu como esse, para além dessa maquinaria pesada, de toda essa mecânica, que outras sensibilidades é que podemos ver num museu? Há, por assim dizer, uma interatividade, há um apoio multimédia para que as pessoas possam sentir muito mais o que era na altura e a evolução do tempo?
6: Sim, há esse apoio multimédia, há o acompanhamento dos funcionários, dos colaboradores, há visitas guiadas, temos salas pedagógicas onde efetuamos experiências no âmbito da física e da química com os visitantes.
0: Uau.
6: E depois temos inclusivamente vídeos que mostram a dificuldade do trabalho na década de 40, 50, 60, 70, por aí.
0: Ou seja, como se constrói um país, não é, João?
6: Como se constrói, de facto, um aproveitamento num local sem vias de comunicação.
0: Exatamente.
6: Para ter uma ideia, a Lagoa Comprida começa em 1912 e o primeiro veículo automóvel só acha que é em 1934. Ou seja, houve ali duas décadas em que as pessoas é que carregavam o cimento, é que carregavam os materiais. Muitas vezes faziam 11 horas de trabalho na construção da barragem e à noite, em vez de ir dormir, vinham a cerca de 4 km buscar um ou dois sacos de cimento, que era pago à unidade.
0: Portanto, ouvintes, quando olhamos para um museu destes, que vemos uma grande máquina, temos que também reconhecer que por detrás houve centenas, milhares de pessoas que, como diz aqui o João, refletiam a sua vida nesta penosidade, mas pronto, cujo resultado foi isto de que estamos a falar. Como é que o museu também cruza, por exemplo, com os mais novos, com os estudantes, com as escolas, também para eles sentirem como é que se funda a região deles?
6: Principalmente tentamos alertá-los para que hoje, quando usufruem de um equipamento, seja ele eletrónico, seja em casa, até seja um carro, hoje um carro elétrico precisa de energia para se mover, não é? Tentamos chamá-los, de facto, para essa realidade, que para isso acontecer há, de facto, um trabalho que não é visível. Ainda hoje não é visível, porque hoje ligamos o interruptor em casa e não conseguimos perceber a complexidade do que é produzir eletricidade, mas também a complexidade do que é levá-la até a nossa casa, não é?
0: Exatamente.
6: E então começamos por tentar sensibilizá-los nesse sentido. Depois, tentamos levá-los então para aquela parte de mais experiencial, para as experiências, no fundo demonstrando-lhes que a eletricidade é um mundo fascinante, e a história da eletricidade também é uma história fascinante.
0: João Orlando Marques, eu arrisco-me a perguntar, você é a pessoa responsável, mas que peça, que atrativo é que o museu tem em si? Há algum espaço, algo em especial, João?
6: A sala das máquinas. A sala das máquinas.
0: Porque é pela dimensão, pela grandeza, é, João?
6: É?
0: Pela grandeza, pela dimensão, por tudo isso, é, João?
6: Pela cor também, pela ambiência, por espaço. É uma coisa que só quem visita é que consegue perceber a beleza da nossa sala das máquinas. Aquilo era uma fábrica,
0: pois.
6: Eram máquinas. Mas as pessoas quando entram ficam... Ah, quer dizer, no fundo, são máquinas vermelhas, com cinzento, com um quadro de comando que é de 1909, feito em mármore, com milhares de objetos e ferramentas, e então depois temos ali uma história para contar. Temos ali a Alemanha em 1909, depois em 1913 chegou máquinas da Suíça, em 17 chegam máquinas dos Estados Unidos da América. Como é que elas chegaram? Como é que elas chegaram aqui? Pois. Se elas são enormes.
0: Exatamente, é toda essa história que se conta.
6: Exatamente.
0: Quando as pessoas vão a um museu destes. Aliás, esse museu integra-se numa rede de museus industriais que Portugal tem, muito bem classificados até, e que temos andado aqui a dar destaque. Por isso, ouvintes, façam-se à estrada, portanto, Ceia. Isto é propriamente em São Romão, não é, João?
6: Isto é na freguesia de São Romão, muito próximo de Ceia, muito próximo de São Romão. Dizer-lhe também que, além dessa rede de museus de energia, o Museu Natural da Eletricidade faz parte da rede, é membro da rede portuguesa de turismo industrial, através do município de Ceia.
0: Exatamente.
6: E é também membro da Rota Europeia do Património Industrial, da ERI.
0: Ouça, João Orlando Marques, vocês apresentam sempre o que está exposto ou pode haver às vezes alguma exposição temporária a algo que se destaca ao longo do ano?
6: Fazemos exposições temporárias, claro, isso no fundo hoje em dia, quem quer manter um museu dinâmico e atual tem que socorrer-se exatamente das exposições temporárias. E fazemos, ainda agora fizemos uma exposição aqui na zona balnear, aqui na zona do Rio Alvo, uma exposição temporária sobre aspectos da fauna, da flora, mas também das obras do aproveitamento hidroelétrico, aqui uma mistura, uma miscelânea, em que as pessoas de facto puderam observar quando circulavam na direção da praia, da zona balnear, o que era o museu e qual é o trabalho do museu. Além disso, fazemos exposições, por exemplo, com a comunidade de São Romão. Fazemos exposições, já fizemos exposições com a RTP com a RDP.
0: Exatamente.
6: Também tivemos aqui a exposição sobre a emissora nacional. Sim, fazemos exposições temporárias regularmente, claro.
0: Meu caro João Orlando Marques, como responsável aí pelo museu em Ceia, que últimas palavras, convite, deixa aqui ao público da Antena 1?
6: O convite é sempre o visitar, claro. De qualquer maneira, dizer-lhes que quem vem e não conhece sai surpreendido pela riqueza patrimonial, pela riqueza, digamos, arqueológica na parte industrial, e alertar também de uma coisa. O Museu Natural da Eletricidade, que abre em 2011, é decidido em 1946. É preciso vermos, temos que recuar, e eu costumo, às vezes, na brincadeira, dizer que o Museu Natural da Eletricidade é o primeiro museu de arqueologia industrial do mundo, porque, de facto, a arqueologia industrial, como preocupação, surge ali a seguir à Segunda Guerra Mundial, não só pela destruição da guerra, mas também pela deslocalização das indústrias para espaços afetos à indústria, sai dos núcleos urbanos, e em 1946 o Conselho de Administração da Empresa Hidroelétrica Serra da Estrela decide que a Central do Desterro 1 um dia será um museu. E foi.
0: E foi.
6: Foi em 2011, mas foi.
0: E que continua. Ouvintes, há mais de um século, a força da água da Serra da Estrela começou então a transformar-se em eletricidade. Hoje as máquinas podem contar-nos como isso foi feito, mas este museu conta também a história dos homens que tornaram possível essa transformação. É uma história de água, energia, engenharia e desenvolvimento que continua viva na Senhora do Desterro, em Ceia. Falei com o responsável pelo museu, João Orlindo Marques. Foi um gosto, parabéns, um grande abraço, muito obrigado.
6: Obrigado, bom dia.
0: Adeus, bom dia, muito obrigado.
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0: Para completar, só falta pedir ao José Carlos Trindade o que vamos destacar da manhã. Zé, bom dia.
7: Bom dia. Depois das 7h20 estamos a Toronto para o fuso horário e nessa hora o Francisco Sena Santos fala-nos sobre o presidente de canadiano, que é um dos poucos que é capaz de dizer não a Trump. Antes das 8, a estreia do Porto na Liga dos Campeões em análise no último terço com o António Tadeia e depois das 9h30 o anfiteatro fala de um projeto que empresta instrumentos tradicionais a quem queira aprender a tocar.
0: Muito bem, temos aí uma manhã bem completa depois das 7, José Carlos Trindade, Eduardo Amaio, a equipa inteira, e eu volto amanhã às 5. Fique bem, até amanhã.

0: Bom dia, estamos a um minuto das 7 da manhã.
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0: Um dia de céu limpo hoje só no sul, a partir do início da tarde chuva no Minho, depois no norte e centro, à noite pode chuviscar também no Alto Alentejo. Tempo quente e sol na Madeira, nos Açores céu nublado, aguaceiros fracos de manhã nos grupos central e oriental. Máxima de 35 graus em Faro, 34 Évora e Beja, Castelo Branco 32, Porto Alegre e Setúbal 31. Funchal a perspectiva é 30, 29 para Santarém, 28 em Lisboa. Bragança, Viseu e Ponta Delgada 27, 26 Vila Real e Coimbra. Braga e Leiria 25 graus, máxima de 24 em Aveiro e Guarda. Porto 23, 22 Viana do Castelo e Penhas Douradas.
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0: Sete horas em Portugal continental e na Madeira, 6 nos Açores. Manhã de terça-feira, 8 de setembro. Eduarda, bom dia.
2: Olá, bom dia, José Carlos Trindade.
0: Um dia com um olhar-se atento para a política e para o governo, Eduarda.
2: O governo enfrenta hoje uma dupla prova de fogo, com Luís Neves a ser ouvido de manhã no Parlamento e o Executivo a enfrentar uma moção de censura à tarde, com chumbo anunciado. A Ministra da Energia veio de urgência dizer aos jornalistas que o governo não lucra um euro com o aumento dos combustíveis, mas PS e PCP contestam as explicações do governo. O Estado está de regresso ao capital da REN, já comprou 13,7% da rede elétrica.
0: O Porto com 16 graus, agora 19 em Lisboa, 18 em Coimbra, 23 no Funchal, 24 Ponta Delgada e Faro. Edição de Eduardo Maia.
2: É uma terça-feira politicamente exigente, de grande escrutínio ao Governo e, sobretudo, ao Ministro Luís Neves. Ele volta a ser chamado esta manhã ao Parlamento para responder aos deputados sobre os casos em que é suspeito e que têm estado no centro da atualidade política nas últimas semanas. E logo à tarde, o debate político sobe de tom com a discussão e a votação da moção de censura do Chega ao Governo. Da parte do PS, soube-se ontem à noite que vai abster-se, contribuindo definitivamente para o chumbo da moção. Esta é a terceira moção de censura que Luís Montenegro enfrenta num amontoado de polémicas em torno do Ministro da Administração Interna, que resultaram em 5 processos, 3 inquéritos-crime, 1 processo no Tribunal de Contas e uma investigação administrativa. Ora, regressamos ao ponto de partida, Madalena Salema, para entendermos como é que chegámos à casa da moção de censura.
3: O caso arrasta-se há meses. Tudo começou por causa de umas obras no Monte em Odmira, de um tanque que virou piscina sem licença camarária e a partir daí a polémica nunca mais parou. Descobriu-se que o construtor amigo foi de Braga a Odmira recuperar uma casa e que as obras foram pagas em dinheiro vivo. Foi o ponto de partida, com a Constru Barcelos a saltar para a ribalta. A empresa fez várias obras na Polícia Judiciária quando Luís Neves era o diretor. A amizade entre ambos levou João Carvalho a oferecer os empréstimos para ficar com o atrelado com químicos de uma operação antidroga. Destruir o material era demasiado caro, 150 mil euros.
4: Não havia outra opção. Foi a decisão adequada, a que melhor protegia os interesses do Estado e a que eu voltaria hoje a tomar perante esta informação. Foi um puro ato de boa gestão.
3: Resultado, o atrelado seguiu para Braga e ficou no armazém da Constru Barcelos sem qualquer guia ou acompanhamento oficial. Luís Neves assumiu alguns erros e pouco mais, fez a sua defesa, argumentando com uma longa carreira imaculada. A tudo isto juntou-se o facto de não ter entregue a obrigatória declaração de rendimentos durante 8 anos, com a justificação.
4: No meu caso em particular, que estive sob medidas de proteção e segurança, fui ameaçado juntamente com a minha família por máfias e delinquentes da pior espécie. Era um risco enorme prestar certo tipo de informações de caráter pessoal.
3: Inconsistências, mais dúvidas do que certezas, levaram à abertura de 3 inquéritos por parte do Ministério Público e, politicamente, a uma moção de censura ao Governo pela mão do Chega.
2: A partir das 10 da manhã começa no Parlamento a audição ao Ministro da Administração Interna, que a Antena 1 vai transmitir em direto. Muito proativo nos últimos dias na defesa do Governo, Hugo Soares voltou à carga no final da reunião da bancada parlamentar do PSD ontem, expressando o desejo de que esta audição da manhã a Luís Neves sirva para perguntar sobre os bons resultados da governação do Ministro.
5: Espero que possa falar sobre o aeroporto de Lisboa e aquilo que se fez no aeroporto de Lisboa, que acabou com o caos no aeroporto de Lisboa, aquilo que fez no aeroporto de Faro e que acabou com o caos no aeroporto de Faro, aquilo que está a fazer no combate aos incêndios, creio que os resultados estão hoje à vista. É isso que eu espero que seja a audição do Ministro da Gestão Interna, porque, no mais, todas as explicações ele já deu. Temos é um problema todos. Uns querem ouvir, outros não querem.
2: O recado de Hugo Soares aos partidos da oposição. O PS decidiu abster-se na moção de censura ao Governo que vai ser apresentada pelo Chega. José Luís Carneiro definiu esta orientação do partido ontem à noite na reunião do Secretariado Nacional Socialista. Ela vai ser formalizada agora pelo Grupo Parlamentar antes do debate da moção, logo à tarde. Para José Luís Carneiro, a abstenção permite ao PS atingir três objetivos. Por um lado, evitar uma crise política e a queda do Governo. Ao mesmo tempo, manter a capacidade de oposição do partido ao Executivo da AD e impedir o Chega de afirmar que o PS está alinhado com o Governo. A moção de censura vai ser seguida aqui também na Antena 1, a par e passo, com emissão especial que vai começar a partir das 3 da tarde. Com o país a começar a mobilizar-se contra a subida constante dos combustíveis, ontem o Governo ouviu alguns buzinões e também as acusações socialistas do dinheiro que o Governo dará a arrecadar com esse aumento. A Ministra da Energia decidiu atalhar caminho ao fim do dia e veio garantir aos portugueses que o Executivo da AD não está a lucrar com a situação. Toda a receita a mais que tem sido investida, que tem recebido, tem sido investida em fazer baixar o imposto sobre os combustíveis para aliviar o bolso dos consumidores. Mas o PS e o PCP não estão convencidos com as explicações da Ministra, que garantiu os preços do gasóleo e da gasolina em Portugal estão em linha com a média europeia. Gonçalo Costa Martins.
6: Não só defendeu esse pé de igualdade, como também que o aumento dos combustíveis em Portugal está ligeiramente abaixo da média europeia. Mas com o preço a atingir valores históricos no país, continuam acima dos 2 euros por litro, o líder parlamentar do PS, Eurico Brilhante Dias, disse à Antena 1, já depois da conferência de imprensa, que o Governo está a aproveitar o momento.
7: O Governo tem mais receita. Está a viver à conta dos portugueses nos combustíveis, em vez da Sra. Ministra fazer oposição ao PS. A Sra. Ministra não apresentou nenhuma medida. A pergunta que fazem os portugueses é, então, perante um diferencial absolutamente escandaloso face à Espanha, aquilo que temos do Governo é uma conferência de imprensa com nenhuma medida.
6: Ficou a acusação de um vazio de novidades para Brilhante Dias. A Ministra apenas veio responder ao PS. Maria da Graça Carvalho rejeitou as acusações do secretário-geral socialista, José Luís Carneiro, que tem vindo a assinalar nos últimos dias que, entre 2024 e 2025, o Governo ganhou mais de 1.000 milhões de euros com os impostos sobre os combustíveis.
8: O Governo não está a lucrar com esta crise dos combustíveis. As afirmações do Sr. Secretário-Geral do Partido Socialista, Dr. José Luís Carneiro, quando afirma que o Governo está a lucrar com a crise, resultam de se estar a referir a um referencial completamente diferente. O Dr. José Luís Carneiro está-se a referir aos impostos arrecadados em 2024 e 2025, tal como nós poderíamos referir aos impostos arrecadados pelo Partido Socialista nos seus anos de governação.
6: Explicações que não convencem a oposição. Paulo Raimundo, o secretário-geral do PCP, também defende que de ontem nada saiu de novo da ministra.
9: Não disse nada, nada. Repetiu medidas que já estavam tomadas e não disse mais. Aliás, a grande novidade foi mais um estudo. O estudo que encomendam há um mês, pelos vistos, não tem validade. É preciso tomar medidas imediatas. Isso obriga a fazer o quê? A rolar preços, nomeadamente os combustíveis. Há uma certeza que tenha sempre. É que de semana para semana, se desce 2 numa semana, sobe 4 na semana seguinte. E nós pagamos cada vez mais, toda a gente paga cada vez mais e a Galp tem lucros astronómicos.
6: Declarações de Paulo Raimundo à Antena 1 na festa das Vindimas em Palmela. Para o PCP, regular os preços dos combustíveis é o caminho. Graça Carvalho, que sublinhou ontem que os preços de refinação estão mais altos do que nunca.
2: A ministra tentou pôr água na fervura nos preços dos combustíveis e na irritação dos consumidores com estes aumentos consecutivos já há 4 semanas. Não conseguiu convencer os partidos de oposição, nomeadamente o PS e o PCP, em relação à forma como está a gerir esta subida dos preços da gasolina e do gasóleo. O Estado já comprou a participação de 13,7% na REN. A operação foi comunicada ontem ao mercado pela própria REN. O valor do negócio não foi divulgado oficialmente, mas a RTP avançou que a compra estará avaliada em 380 milhões de euros, um valor que fica acima daquilo que é o valor de cotação de mercado das ações da REN nesta altura. A participação foi vendida pela Ponte Gádia, holding de investimento de Amâncio Ortega, o fundador da Zara. Com esta operação, o Estado volta a ter uma posição no capital da rede elétrica nacional. Há um novo escândalo de corrupção a abalar a Ucrânia. O procurador-geral do país, Ruslan Kravchenko, demitiu-se esta segunda-feira por causa das suspeitas do envolvimento de funcionários da Procuradoria num esquema de lavagem de dinheiro através de centrais telefónicas ilegais. O escritório do procurador ucraniano foi alvo de buscas durante o fim de semana. As autoridades acreditam que o esquema foi liderado por um assessor do gabinete da Procuradoria e Ruslan Kravchenko negou qualquer ligação a este caso, mas acabou por demitir-se ontem por motivos políticos, diz ele. O procurador ucraniano entende que o cargo que lidera não deve ser usado como instrumento de confronto. Os Houthis do Iémen lançaram uma série de ataques contra o sudoeste da Arábia Saudita nas últimas horas, provocando 73 feridos civis. A informação foi divulgada esta manhã pela coligação militar liderada por Riad, que apoia o governo iemenita. Segundo a coligação, os ataques tiveram como alvo infraestruturas civis e económicas em várias cidades, junto à fronteira com o Iémen, e Riad considera estas ações uma ameaça direta à segurança da população, por isso promete responder para neutralizar a capacidade operacional dos Houthis. É a última Assembleia Geral de António Guterres, que ainda não sabe quem é que lhe vai suceder no cargo de secretário-geral em janeiro. A Assembleia Geral das Nações Unidas vai arrancar esta terça-feira em Nova Iorque com um lema: restabelecer a confiança, gerir a transformação para umas Nações Unidas ao serviço de todos. Cândida Pinto.
10: É o momento em que 193 países se reúnem em Nova Iorque para debaterem o estado do mundo. Há 81 anos que a Assembleia Geral da ONU vive este momento simbólico em que dá espaço aos participantes, embora o verdadeiro centro de poder das Nações Unidas seja o Conselho de Segurança, onde apenas se juntam 5 membros permanentes com direito a veto: os Estados Unidos, a Rússia, a China, França e o Reino Unido. A alemã Annabella Baerbock cede a liderança dos trabalhos da Assembleia a Khalilur Rahman, chefe da diplomacia do Bangladesh, que quer restaurar confiança, apostar em consensos com boa fé e responsabilidade, partilhados por todos. Será a última participação de António Guterres neste amplo palco internacional, uma vez que terminará 10 anos como secretário-geral da ONU no final de dezembro. A 22 de setembro, na chamada Semana de Alto Nível, Guterres fará o seu discurso de balanço e despedida. Deverá fazer apelos contra o colapso do direito internacional e o abusivo uso da força, pedir o fim dos conflitos que permanecem, insistir na reforma do Conselho de Segurança, que não reflete a atualidade do mundo, apelar à regulamentação da inteligência artificial e pedir justiça climática. Ao mesmo tempo está a decorrer a eleição para o sucessor de Guterres, com 5 mulheres e 3 homens na corrida. Há muito que é sugerida a eleição de uma mulher para secretário-geral, algo que nunca aconteceu na história das Nações Unidas. A escolha não está clara e poderá não haver decisão durante este mês de Assembleia Geral. É essencial que o candidato não tenha qualquer veto dos 5 membros permanentes do Conselho de Segurança. Estes dias permitem muitos encontros bilaterais e, pelos corredores da ONU, podem cruzar-se líderes políticos dos Estados Unidos, do Irão, da Ucrânia, da Rússia e muitos outros. Portugal estará representado pelo primeiro-ministro Luís Montenegro.
2: É uma Assembleia Geral que arranca hoje e que vai ter momentos muito importantes até ao final do ano. O mais importante, a eleição de quem vai substituir António Guterres, mas também as questões do clima, que vão ser tratadas durante este mês de setembro. E a 22 e 23 teremos também os discursos dos chefes de Estado e de Governo que participam na Assembleia Geral das Nações Unidas.
0: As notícias com o Eduardo Maio na RTP, Antena 1, Madeira, Açores e Mundo em permanência na rede em noticias.rtp.pt. Bom dia, 7h14.
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0: Temos muito para lhe contar ao longo destas 3 horas de emissão.
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0: Desde logo falamos também sobre o trânsito. Mónica Amaral, viva, bom dia.
12: Olá, bom dia.
0: Onde é que há filas já a esta hora?
12: Já se nota mais movimento para a Ponte 25 de Abril, ligação à Almada-Lisboa, já há filas na subida do Bragal. Também no IC19, no sentido Sintra-Lisboa, já se para entre Terceira e a zona da Amadora. Mas de resto, todos os outros acessos à cidade de Lisboa ainda sem grandes complicações. E no Porto também ainda se circula sem problemas.
0: Viajamos juntos. Se tiver informações para o trânsito, 821-0101, a linha é gratuita.
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0: Mais adiante nesta emissão vamos até ao Canadá, até a Toronto, para sabermos do fuso horário. Agora, a música de Tiago Nacarato é a primeira a tocar. Há de haver. Bom dia.

0: Manhã de terça-feira, dia 8 de setembro. Este é o programa da manhã da RTP Antena 1. Comigo, José Carlos Trindade e Eduardo Maio, Cláudio Martins e Rita Soares no planeamento e produção de informação, Ana Narciso, produção de programa, cuidados técnicos de Guilherme Marques. E no desporto, Mário Silva da Costa, em destaque às 7h30, Primeira Liga. Bom dia.
1: Bom dia. Estoril e Aroca empatam no fecho da quinta jornada do campeonato. As declarações dos treinadores já a seguir. Arranca hoje a Liga dos Campeões. O Futebol Clube do Porto recebe o Manchester City. Ouvimos Farioli mais daqui a pouco. E ainda mais um triunfo para Francisco Cabral na vertente de pares do Open dos Estados Unidos.
0: Obrigado por estar connosco esta manhã.
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0: 7h18.
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0: Em um dia no mundo, o homem que diz não a Trump e não se encolhe perante as ameaças do presidente americano. Viva! Bom dia, Francisco.
5: É, Zé Carlos, viva! Bom dia. Em janeiro do ano passado, o mundo ficou a saber, através de um discurso perante a elite política e financeira do planeta, no Fórum de Davos, na Suíça, que há no mundo um líder que é capaz de, com inteligência, com perspicácia, em modo polido, fino, fazer frente com eficácia a Donald Trump. Ele é Mark Carney, primeiro-ministro do Canadá. Tal como temos para escutar, ele, apoiado por todo o Canadá, entra hoje numa dura guerra comercial com a América das tarifas de Donald Trump.
0: Um dia no mundo a 20 das 8.
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0: 7h20. Abriga mais de 7 milhões de pessoas, quarta maior cidade da América do Norte, depois de Nova Iorque, e segundo maior centro financeiro e tecnológico. Canadá, em Toronto, são 13h20 da madrugada. É lá o fuso horário, Eduardo Maio.
7: E o Francisco Sena Santos já deu lá a mira para a nossa conversa. Sim. Desta manhã com o jornalista Jorge Neves, a partir de Toronto. O Canadá está a impor a partir de hoje uma nova ronda de taxas aduaneiras aos produtos dos Estados Unidos. É mais um passo na escalada da guerra comercial entre Ottawa e Washington, e a decisão do Canadá foi tomada precisamente para responder às tarifas que a administração Trump decidiu impor a vários produtos canadianos, atingindo sobretudo os setores do aço e do alumínio. Bom dia, boa noite aí, Jorge Neves, bem-vindo a partir de Toronto. Bom, a menos que haja, a menos que haja uma suspensão de última hora do Governo do Canadá, as tarifas sobre os produtos importados dos Estados Unidos, alguns produtos sofrem mesmo um agravamento a partir de hoje, dos 25% para os 50%. Há também taxas em vários produtos a partir de hoje. Esta escalada levanta preocupações às empresas, por exemplo, no Canadá, aos consumidores. Como é que este assunto está a ser seguido a partir daí do Canadá?
8: Este é um novo capítulo da guerra comercial entre os Estados Unidos e o Canadá. Ora, a partir de hoje, as tarifas retaliatórias abrangem cerca de 700 produtos americanos que assim vão ficar mais caros, e desses produtos incluem-se os laticínios, os eletrodomésticos, equipamentos agrícolas, a pasta, o papel, também alguns alimentos, artigos de vestuário, perfumes, mobiliário, equipamentos eletrónicos, como por exemplo os telemóveis. Tudo vai ficar mais caro a partir de hoje. As tarifas têm três níveis, de 15%, 25% e 50%. E aquilo que os especialistas dizem também é que, apesar das tarifas colocarem os produtos mais caros para os americanos, essa fatura também vai ser paga, e em grande parte, pela população canadiana. uma vez que quem importa os produtos dos Estados Unidos para o Canadá também vai ter que aumentar o preço desses produtos, porque vai pagar mais por eles. Isso vai acabar por se refletir no consumidor, que vai também pagar mais. Ainda assim, 71% dos inquiridos, numa sondagem recentemente divulgada, está de acordo com a decisão do primeiro-ministro Mark Carney de interromper as negociações com os Estados Unidos da América, dizendo mesmo que um não negócio, ou seja, um não acordo com os Estados Unidos da América, é bem mais positivo do que aquela oferta que o presidente Donald Trump estava a fazer em relação aos produtos e à economia canadiana.
7: Estavas a explicar-nos que os consumidores canadianos também vão pagar mais pelos produtos que vêm dos Estados Unidos. Há produtos que são essenciais dos Estados Unidos que entram no Canadá ou há alguns que possam ser dispensáveis? Ou seja, que produtos é que o Canadá precisa mesmo de trazer dos Estados Unidos?
8: Há vários produtos que podem ser substituídos e voltou a acontecer aquilo que aconteceu já noutras alturas, voltou a crescer aquele movimento de Made in Canada, ou seja, feito no Canadá. Há uma lista de muitos produtos que estão disponíveis em vários sites, nas redes sociais, produtos canadianos que são equivalentes às marcas americanas. Portanto, não há assim um produto específico que se diga que o Canadá precisa fortemente dos Estados Unidos da América. Claro que há empresas que estão relacionadas com os Estados Unidos da América, que têm importações e exportações, que são parceiros comerciais de muitos anos, e essas é que vão ser mais afetadas por estas tarifas. Mas relativamente ao dia-a-dia dos consumidores, há muitas alternativas no mercado e há muitos produtos similares que são feitos no Canadá. Por isso o movimento Made in Canada, comprar aquilo que é local, está novamente a ganhar muita força junto dos consumidores.
7: Portanto, a sociedade e a economia canadiana...
8: Comprar aquilo que é local, está novamente a ganhar muita força junto dos consumidores.
7: Portanto, a sociedade e a economia canadianas preparam-se para este...

0: diferente, muitas têm as suas legislações também, mas neste caso há um forte empenho dos primeiros ministros das províncias de estarem em uníssono e seguirem a mesma linha de pensamento do primeiro-ministro canadiano Mark Carney. Claro que há províncias mais afetadas, aquelas que têm fronteira também com os Estados Unidos, que são parceiros comerciais estratégicos, é o caso da província do Ontário, mas aí o Premier do Ontário, o Primeiro-Ministro do Ontário, Doug Ford, tem sido uma voz ativa, forte, crítica. Houve mesmo um bate-boca entre Donald Trump e Doug Ford, e Doug Ford promete fazer tudo o que estiver ao seu alcance para proteger a economia do Canadá, para proteger os trabalhadores canadianos e a população da província do Ontário.
1: O Canadá vai resistindo a esta política agressiva de Donald Trump. Obrigada, Jorge Neves, por esta conversa a partir de Toronto. Bom descanso, está na hora, não é? Claro. Obrigada por teres vindo esta manhã a conversar connosco, dar aqui também alguma informação do ponto de vista do Canadá, daquilo que vai acontecer a partir de hoje, que são as novas taxas aduaneiras que o Canadá vai impor aos produtos dos Estados Unidos que entram no país.
2: 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Ficamos a... Melhor, ficamos com 7 minutos, 7 horas e 27 minutos. 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
1: Falemos do tempo. Para uns guarda-sol, para outros guarda-chuva. O IPMA assegura verão no sul e anuncia chuva ao início da tarde no Minho e depois no norte e centro. Chuvisco ao final do dia no Alentejo. Mais vento nas terras altas. Quanto às temperaturas máximas nas contas para o dia, passam pelos 35 graus em Faro, 34 Évora e Beja, Castelo Branco 32, Porto Alegre e Setúbal devem chegar aos 31. Nas contas ainda 29 para Santarém, Lisboa 28 graus, 27 Bragança e Viseu, Vila Real e Coimbra 26, Braga e Leiria 25, máxima de 24 em Aveiro e Guarda, Porto com 23 para esta terça-feira à tarde, 22 graus em Viana do Castelo e nas Penhas Douradas.
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1: São 7 e quase 7 e meia da manhã. Vamos olhar para a atualidade em síntese com o jornalista Miguel Soares.
2: A moção de censura do Chega ao Governo é hoje debatida e votada na Assembleia da República. O Chega quer derrubar o Executivo devido aos casos em torno de Luís Neves, mas a moção, centrada na manutenção do Ministro da Administração Interna, não convence a restante oposição. Tem chumbo garantido. O PS vai abster-se. O PCP, por exemplo, acusou Chega de se esquecer do que é mais importante, a rejeição das políticas seguidas por Luís Montenegro. É a terceira moção de censura que a AD enfrenta. O debate começa às 3 da tarde, horas antes, a partir das 10 da manhã, o protagonista da moção. São Luís Neves vai ser ouvido na Comissão de Assuntos Constitucionais. O responsável pela pasta da Administração Interna vai responder aos deputados sobre as polémicas de quando era diretor da Polícia Judiciária e que fazem correr 3 inquéritos abertos pelo Ministério Público. A Antena 1 vai transmitir

0: os dois momentos, quer audição a Luís Neves, quer moção de censura ao Governo. PS e PCP acusam o Executivo de não responder ao aumento dos combustíveis. O preço voltou ontem a disparar e a Ministra do Ambiente e da Energia deu uma conferência de imprensa para garantir que o Governo não está a aproveitar-se da subida, mas a oposição lamenta que não tenha sido anunciada qualquer medida para contrariar o elevado custo dos combustíveis. Há um novo escândalo de corrupção a abalar a Ucrânia. O Procurador-Geral do país, Ruslan Kravchenko, emitiu-se ontem, numa altura em que há suspeitas do envolvimento de funcionários da Procuradoria num esquema de lavagem de dinheiro através de call centers ilegais. Ruslan Kravchenko nega qualquer ligação ao caso, mas acabou ontem por demitir-se por motivos políticos. O Procurador defende que o cargo que lidera não deve ser usado como instrumento de confronto. A Rússia lançou esta noite mais de uma centena e meia de drones sobre a Ucrânia, acusa a Força Aérea Ucraniana. Moscovo diz ter atingido alvos militares e logísticos em Kiev e no porto de Chornomorsk. Volodymyr Zelensky diz ter sido atingido uma infraestrutura crítica na região da capital. As autoridades ucranianas dão ainda conta de duas mortes e uma dezena de feridos. Já as autoridades russas falam de uma pessoa morta num ataque ucraniano na cidade de Starodub e também de pelo menos três feridos. Entretanto, a Polónia diz estar em manobras aéreas preventivas devido aos ataques russos com mísseis. Essas operações militares levaram mesmo a uma suspensão temporária dos voos no aeroporto de Lublin. Na Arábia Saudita, uma série de ataques dos rebeldes úteis do Iémen fez 73 feridos. Os rebeldes atacaram com drones e mísseis o aeroporto internacional de Aba, a base aérea King Khalid, e infraestruturas energéticas causaram a suspensão temporária de várias operações, confirma o Ministério Saudita da Energia. A Arábia Saudita é um aliado do governo do Iémen e promete uma resposta ao grupo rebelde pró-iraniano.
1: As notícias outra vez amanhã às 8 horas. No Desportos, em destaque a Primeira Liga. Mário Silva da Costa.
2: Já vamos ao arranque da Liga dos Campeões, mas antes o Campeonato Português. Estoril e Aroca empataram no fecho da quinta jornada da Primeira Liga. 0-0 foi o resultado final no estádio António Coimbra da Mota. No final do jogo, o treinador do Estoril, Vasco Matos, disse que retira sinais de confiança deste encontro.
3: Temos que melhorar a eficácia. A equipa está a criar, a equipa está a balizar zero hoje e falta-nos melhorar a eficácia. Mas comportamento da equipa muito bom, coletivo muito forte. Toda a gente muito alinhada e acreditamos piamente naquilo que é o nosso futuro.
2: Já do lado do Aroca, o técnico Vasco Seabra reagiu assim ao 0-0.
4: O resultado é justo, na minha ótica é justo. Creio que nós tivemos até em oportunidades claras 4, o Estoril 3. Mas de qualquer das formas, creio que a justiça do resultado, pelo que nós fizemos entre os 45 e os 75, pelo que o Estoril fez entre os 75 e os 90 e pelo que ambos fizeram nos primeiros 45, que foi um equilíbrio total, creio que o resultado é justo. Eventualmente seria mais justo ainda com golos dos dois lados.
2: O Aroca é quinto classificado do campeonato com 10 pontos. O Estoril está no penúltimo lugar com 2 pontos. Destaque também para a segunda liga, onde o Lusitânia de Lourosa recuperou a liderança. A equipa de Lourosa venceu o Aves Sade por 2-1 com o gol do triunfo já bem perto do fim. No final, em declarações à Sport TV, o treinador do Lusitânia, Ricardo Silva, pediu pés na terra, apesar da liderança no campeonato.
5: A vida tem altos e baixos e o futebol é exatamente isso. E o jogo é exatamente isso. Temos que saber estar estáveis quando estamos por baixo, não desacreditar. Como eu não desacreditei, houve alguém que está aqui precisamente a olhar para mim que também não desacreditou e hoje sou o treinador de um clube que me permite ter espaço e tempo para ganhar jogos e é isso que estamos a fazer, mas sempre com os pés bem assentos na terra.
2: O Lusitânia de Lourosa tem 13 pontos, mais um do que a equipa B do Sporting. Agora sim, arranca hoje a nova edição da Liga dos Campeões. O Futebol Clube do Porto é a primeira equipa portuguesa a entrar em ação. Os Dragões recebem esta noite o Manchester City na primeira jornada da fase Liga da Champions, na antevisão. Francesco Farioli garantiu que o grupo está bastante motivado para um jogo que marca também a estreia do próprio treinador na Liga dos Campeões.
6: Acredito que tudo chega no momento certo. Vai ser o meu primeiro jogo na Liga dos Campeões, mas trato todos os jogos da mesma forma, na preparação, nos detalhes. Vai ser fácil ter a equipa em alerta e claro que a motivação vai também puxar por nós.
2: Futebol Clube do Porto, Manchester City, primeira jornada da fase Liga da Champions, jogo às 8 da noite com relato em direto para acompanhar aqui na rádio. Ainda hoje, destaque para o jogo do Real Madrid, do José Mourinho, frente ao Inter de Milão, equipa onde o técnico português foi campeão europeu. A partida arranca também às 8 da noite. Amanhã é a vez do Sporting entrar em campo na Liga dos Campeões. Os verdes e brancos medem forças com o Galatasaray. No Brasil, o Grêmio de Luís Castro perdeu na última noite na deslocação ao terreno do Vitória, partida da jornada 26 do Campeonato Brasileiro. 1-0 foi o resultado final. No fim do encontro, o técnico português afirmou que o Grêmio merecia mais do jogo.
7: Acho que uma equipa que acaba em cima do adversário como acabámos, divide o jogo ao longo da primeira parte como dividimos ao longo da segunda parte, não foi um jogo de uma tendência única. O Grêmio dividiu o jogo ao longo de todo o jogo. Penso que não merecíamos a derrota, mas ela aconteceu mais uma vez de bola parada.
2: O Grêmio ocupa neste momento o 15º lugar do Brasileirão. No ténis, Francisco Cabral venceu na segunda ronda da vertente pares do US Open, o Open dos Estados Unidos. O tenista português, juntamente com James Tracy, venceu ontem a dupla dos norte-americanos Nathaniel Lamans e Jackson Withrow. Vitória em 3 sets para Francisco Cabral. Na próxima ronda de pares do Open dos Estados Unidos, o português vai defrontar o britânico Henry Patton e o finlandês Ari Eliovara.
1: Nova edição de Desporto na Rádio depois das 8h30 com Mário Silva da Costa. A esta hora simultâneo RTP Antena 1, Açores e Mundo em permanência, desporto.rtp.pt. 23 para as 8.
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1: O que podemos esperar esta noite do Porto frente ao Manchester City para a Liga dos Campeões? Pois bem, a análise de António Tadeia para ouvir antes das 8 no último terço.
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1: Há filas a esta hora.
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1: Mais em Lisboa, não é, Mónica?
11: Sim, já se para a Ponte 25 de Abril, ligação à Almada-Lisboa. As filas estão agora a partir de Corroios. Os acessos do IC20 Centro-Sul também já preenchidos. E no IC19, no sentido Sintra-Lisboa, também já há filas do Cacém até à Amadora e depois à chegada à Segunda Circular. Calçada de Carris com filas do Senhor Robato para a Avenida Padre Cruz. E na A5 há filas de Porto Salvo até Linda Velha e depois de Monsanto para as Amoreiras. A Segunda Circular, sentido Benfica Aeroporto, já com filas das Torres de Lisboa até às Calvanas. E no sentido Aeroporto, Benfica. Fica há filas na Encarnação. Quanto ao Porto, a VCI, no sentido Arrábida Freixo, com filas entre Canidelo e a Boa Vista, Freixo Arrábida para Centro Mercado Abastecedores e o Nó das Antas. Na A3, sentido Braga-Porto, há filas do Nó da A4 até à saída para o Hospital de São João. E a A28, no sentido Matosinhos-Porto, também já se para entre a Ponte Lessa e a Rotunda EAP.
1: Vamos voltar a falar sobre o trânsito depois das 8 da manhã. Se tiver informações, 821-0101.
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1: Faltam 20 para as 8.
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0: Terça-feira, 8 de setembro. Em Davos, Mark McCartney disse ao mundo que... Mark Cartney, aliás, disse ao mundo que os países não podem viver na mentira da subordinação. Perante as ameaças de Donald Trump, primeiro, como faz os inteligentes e razoáveis, ele tentou o diálogo, sem sucesso. O líder canadiano não foge às palavras e diz sim ao confronto com Trump. Viva! Bom dia, Francisco.
2: É, Zé Carlos, viva! Bom dia. Margaret Atwood, escritora canadiana com arte grande em todos os géneros literários, conto, romance, poesia, ensaio crítico, sempre subversiva, corrosiva, agora à beira dos 90 anos, que parecem de pura juventude a pensar claro, quando ela há 2 meses esteve no Porto para conversar no Festival Babel, deu resposta rápida, curta, incisiva a uma pergunta sobre o nacionalismo canadiano frente a Donald Trump. Respondeu: é um ato de sobrevivência. Talvez seja por isso que o canadiano Ben, que é arquiteto, tenha decidido pôr hoje fim ao hábito que tinha há vários anos de quase todos os fins de tarde ir da Riverside de Windsor, no Canadá, cidade com 230 mil residentes, onde ele vive e tem ateliê, até uma galeria que também tem livraria e bar no Eastern Market de Detroit, Estados Unidos. São escassos 10 minutos de viagem de Windsor a Detroit, incluindo os 2,5 km na travessia da ponte que liga ou desliga agora os dois países. Aos 10 minutos de viagem há que acrescentar demora, que é cada vez maior no controle de fronteira. A partir de hoje, 8 de setembro, o dia em que, na sequência da guerra comercial aberta por Donald Trump entre os Estados Unidos e o Canadá, entram em vigor as represálias, dólar por dólar, represálias às exorbitantes sobretaxas alfandegárias entre os dois vizinhos, que era suposto serem bons parceiros, mas que Trump pôs em conflito. Primeiro, ao reclamar que o Canadá seja o 51º Estado dos Estados Unidos. Depois, ao renomear o Lago Ontário, assim batizado pelos antigos nativos, quiseram significar o Belo Lago, Trump, unilateralmente, muda o nome para Lago América. E agora, ao impor taxas aduaneiras pesadíssimas, 50%, sobre múltiplos produtos das exportações canadianas. Do papel ao vinho, passando pelo cimento, ou metais críticos e tanto mais. Com todo o Canadá a apoiá-lo de modo robusto, Mark Carney retalia a partir de hoje com contra-tarifas alfandegárias canadianas, 15 a 50% sobre produtos importados dos Estados Unidos. É a escalada de uma guerra comercial que penaliza de facto os dois lados. O canadiano Ben, como certamente tantos outros, escolhe este dia para, por achar que o que ele chama de reality show de Trump está a ser demais, romper com o vizinho do lado. Deixa de ter prazer, diz ele, na ida aos Estados Unidos, enquanto durar o mandato deste presidente adverso. E tal como Ben, cada vez mais canadianos estão a sentir orgulho no chefe do governo que têm, Mark Carney, contraste absoluto com Donald Trump. Carney, líder político, sensato, dá lições sobre como estar em desacordo com o presidente dos Estados Unidos, opõe-se em modo fino, inteligente, com firmeza, sem litigar em público. Mark Carney fez Trump perceber que o Canadá nunca será uma nação submissa. Este antigo governador do Banco de Inglaterra, também do Banco do Canadá, agora primeiro-ministro canadiano, tinha ficado célebre em janeiro do ano passado com aquele famoso discurso de Davos, onde defendeu uma aliança entre as médias potências globais frente ao unilateralismo coercivo das superpotências. E até já há sondagens que nos indicam, por mais que pareça ficção, que a maioria dos canadianos aprovaria o Canadá como 28º país membro da União Europeia. Os canadianos são apenas 40 milhões, mas com o segundo maior território no planeta, logo a seguir à Rússia. O primeiro-ministro Mark Carney está a tecer uma rede de alianças diplomáticas, comerciais e culturais em alternativa aos enfados com a América de Trump.
0: Um dia no mundo com Francisco Sena Santos, para ouvir na rádio, sempre agora a caminho das 8 da manhã. Pode escutar-se na RTP Play, também está disponível em podcast. Estamos a 14 das 8 da manhã, depois das 10 hoje, vamos dar atenção à audição do ministro Luís Neves, ministro da Administração Interna, que vai ser ouvido esta terça-feira no Parlamento. É depois das 10 da manhã, emissão especial da Antena 1, em acompanhamento da Natália Carvalho. Antes do último terço, Ray e Worth It. Boa terça-feira. Ainda bem que está desse lado do rádio.
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0: É de segunda a sexta-feira, entre as 7 e as 10, que houve o programa da manhã. Vamos juntos, obrigado pela sua companhia.
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0: Entramos no último terço. Ora, António Tadeia, viva, bom dia.
2: Olá, bom dia.
0: O Porto regressa à Liga dos Campeões e joga esta noite no Dragão com o Manchester City. Os azuis e brancos não contam com duas peças fundamentais para a equipa, o central Bednarek e o médio Froholt. Os portistas defrontam uma equipa que só este verão investiu 527 milhões de euros em reforços. Ainda assim, o treinador do Porto, Farioli, promete pernas, cabeça e pulmões para esta noite. Que probabilidades de sucesso parece que podem ter os Dragões frente aos ricos ingleses? Tadeia.
2: É uma pergunta à qual o bom senso nos manda dizer que à partida não serão assim tantas, não é? Porque estamos a falar de uma equipa poderosíssima da Premier League e de um Futebol Clube Porto que está sem algumas pedras fundamentais, como tu muito bem chamaste a atenção. O Bednarek é um jogador muito importante, sobretudo para os momentos em que a equipa de Farioli defende mais baixo no campo. Isto é mais próximo da sua baliza, pela forma como controla o espaço, pela forma como mete a sua experiência ao serviço da equipa. E o Froholt é o jogador, foi escolhido o jogador mais importante do título do Futebol Clube Porto no ano passado, pela forma como impõe este futebol de pressão e aceleração e como faz ataques à área, que são a imagem de marca da equipa do Francesco Farioli. No entanto, se nos lembrarmos que eu acho que este jogo vai determinar um bocadinho o estágio de evolução em que estão, por um lado, o Futebol Clube do Porto e, por outro lado, o Manchester City. Porquê? Porque basta recordarmos as últimas duas visitas do City a Portugal. Em 2022, já numa fase mais avançada da Liga dos Campeões, creio que foi nos oitavos de final, o City veio a Alvalade e ganhou por 5-0 ao Sporting. Portanto, na temporada 21-22, que foi a temporada, curiosamente, que se seguiu ao primeiro título do Sporting de Rúben Amorim. Uhum. Portanto, estaria o Sporting estaria mais ou menos na mesma fase de evolução em que está o Porto neste momento. Revolução feita na equipa, título conquistado com um futebol até mais de cariz defensivo, e depois choque com a realidade na chegada à Europa e nos oitavos de final apanhou o City. Mas em 2024, com o Sporting de Amorim já muito mais consolidado, e curiosamente também sem vários titulares, nesse dia não houve Ullmann, não houve Pedro Gonçalves, não houve mais uma série de jogadores, o City veio ao Alvalade e perdeu por 4-1 contra o Sporting, e era o poderosíssimo City do Guardiola. Portanto, o que este jogo de hoje nos vai dizer é um bocadinho, por um lado, em que estágio de evolução está o Porto de Farioli. Está mais próximo daquele primeiro Sporting de Amorim, a ter o seu primeiro choque com a realidade da Liga dos Campeões, e ainda ontem te falei aqui disso e da importância que tem este choque com a realidade para esta equipa do Porto. Ou é uma equipa que consegue saltar etapas e de repente chegar a um jogo europeu deste calibre e apresentar-se fiel às suas ideias e a fazer valer as suas ideias? Ora, muito bem. E é aqui que entra um bocadinho em causa também aquilo que é este adversário. Porque este também é um
0: sítio... Maresca também tem que provar ainda, apesar de ter estado 10 anos com o Guardiola, a verdade é que tem que provar como treinador principal no City que é capaz de tocar o barco, não é?
2: É verdade que sim. Esta é uma equipa, e o poder desta equipa percebe-se, por exemplo, na dupla de médios que se espera que jogue hoje, o Elliot Anderson e o Enzo Fernandes. Os dois juntos, um foi comprado por 135 milhões de euros, o outro por 145.
0: Incrível.
2: Portanto, só estes dois médios valeram 280 milhões de euros, que é pouco menos do que gastaram as 18 equipas do Campeonato Português, todas somadas, gastaram 301. Portanto, estamos aqui a falar de uma realidade absolutamente diferente, mas é um City que está, de facto, a mudar um bocadinho a sua imagem. Uma equipa que, com Maresca, está a buscar um futebol mais vertical, mais agressivo, menos pausa, mais aceleração. Tem um bocadinho a ver com a saída de jogadores como o Rodri, como o Bernardo Silva, que já não estão, a saída do Guardiola, não é? Que é evidentemente a alteração mais evidente, e este é um City que ainda está também à procura da sua identidade, apesar de o Guardiola já vir a fazer nos últimos anos algumas concessões a este futebol mais vertical que o Maresca agora pretende pôr na sua equipa. É uma equipa que no mercado também descarregou forte. Fez 337 milhões de euros só em vendas, com as saídas de jogadores como o Rodri, já falei, do Savinho, do Reinders, do próprio Nico Gonzalez, antigo médio do Futebol Clube do Porto, onde o Ryan Cherki está a fazer um início de temporada deslumbrante e tem sido ele a principal força desta equipa do City, mas onde se espera um Porto também com um meio-campo sólido, provavelmente com Varela e Rosário, ou eventualmente até Fofaná. Vamos ver se Farioli já julga Fofaná em condições para poder corresponder num jogo deste grau de exigência, mas onde as ausências podem de facto ser importantes. Há ainda mais um aspecto que eu gostava de salientar.
0: Sim, mesmo a fechar. Também.
2: Mesmo a fechar. Uhum. É que primeira jornada é uma altura em que as equipas inglesas, tradicionalmente as equipas mais poderosas, ainda podem tender a facilitar um bocadinho. Uhum. É um bocadinho aquela ideia que às vezes os nossos grandes também têm em jogos contra equipas potencialmente mais fracas. Ainda há tempo para emendar e era importante que o Porto pudesse capitalizar e aproveitar em cima disso.
0: Sim, seriam três pontos que podiam dar até a ser um dínamo importante para o resto da prova do Porto na Liga dos Campeões. Muito bem, falaremos amanhã, veremos qual é o resultado e falaremos sobre outra perspectiva também neste último texto. Um abraço. Até amanhã, Tadeu.
2: Um abraço, até amanhã.
0: Disponível para ouvir antes das 8 na rádio, o último terço também está na RTP Play e em podcast. E agora o Portugalex com António Machado e Manuel Marques. Faltam 4 para as 8. Vamos lá rir um bocadinho.
3: Continuamos hoje a fazer a revisão dos principais acontecimentos de agosto e um deles foi o casamento de Cristiano Ronaldo.
4: Uma multidão juntou-se à porta da sede do Funchal no dia 8 a pensar que o craque ia casar e que o seu busto ia ser o padrinho. Mas era só um rumor e o matrimónio acabou por acontecer dias depois em Cascais sem ninguém saber, nem sequer a Tânia Laranjo.
5: Estamos aqui à porta da sede do Funchal onde neste momento decorre o casamento de Cristiano Ronaldo e Georgina Rodrigues. E parece que os noivos estão a sair da igreja agora mesmo, estou a vê-los. Vêm disfarçados de outras pessoas, certamente, para afastar os curiosos. Mas a mim não me engana, vamos lá ver. Oh Cristiano, umas palavras para a CMTV. Onde é que vai ser o copo d'água? Vai haver cascatas de ibéricos para a Georgina?
6: Eu não sou Cristiano, sou Fábio.
5: Pois, eu sou a Clara de Sousa. A Georgina, consegues equilibrar os copos entre os glúteos?
7: Eu sou a Nicole.
5: Bom, certamente os noivos não estão a colaborar, mas eu proponho um brinde aos dois. Aqui vai. Opa, quem é que bebeu as p**as das cervejas, pá?
4: O Ministro da Educação diz que o processo de digitalização dos exames nacionais correu bem e que os erros foram corrigidos. Oh Tomás, põe aí uns risos enlatados, por favor.
3: Mas o Portugalex falou com um aluno que não conseguiu entrar em medicina porque perderam os seus exames de ingresso e só conseguiu vaga na Universidade da Vida, cujo reitor é Gustavo Santos.
8: Olá, bem-vindos à Universidade da Vida. E a primeira lição é: os médicos não percebem nada de saúde. E porquê? Porque só estudam doenças. Para terem saúde, só precisam de duas coisas: vitamina D e de ver os meus vídeos no Instagram, ok? Reparem que estamos a falar de D, de dado, de dor, de dora, de deitar vacina para o lixo e que vacina rima com chacina, ok? Alguma pergunta?
9: Professor, que disciplinas vamos ter no primeiro semestre?
8: Excelente pergunta. Vamos ter psicossociologia do chá de camomila, história universal da chalupice e as disciplinas práticas trabalhar para o bronze 1 e 2, ok? Preparados? E agradeço ao Ministro da Educação, malta. Se não fosse ele, ainda iam parar a uma faculdade de medicina.
4: E por falar em Fernando Alexandre, os ABBA lançaram mais uma versão do clássico Fernando, dedicada ao nosso Ministro da Educação. Lembram-se da primeira que revelámos antes das férias? Aqui fica a nova.

0: Impagáveis todas as manhãs antes das 8, Porto Galex com António Machado e Manuel Marques. Faltam um para as 8. Hoje é terça-feira, dia 8 de setembro.
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0: E hoje o céu vai ter duas caras, limpo no sul, a partir da tarde com chuva primeiro no Minho, depois no norte e centro, em toda a região norte e também na região centro. À noite, os chuviscos podem chegar ao Alto Alentejo. Calor com céu nublado nos Açores, aguaceiros fracos de manhã nos grupos central e oriental. Tempo quente também, com sol na Madeira. Faro, 35 graus, máxima de 34 nas contas para Évora e Beja, 32 Castelo Branco. Porto Alegre e Setúbal, 31, 30 Funchal, Santarém, 29. Lisboa deve registar 28, se as contas estiverem certas, 27, Bragança, Viseu e Ponta Delgada, Vila Real e Coimbra, 26, 25, Braga e Leiria, Aveiro e Guarda, 24 graus, máxima de 23 no Porto, 22, Viana do Castelo e Penhas Douradas.
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0: Oito horas em Portugal continental e na Madeira, 7 nos Açores. Manhã de 8 de setembro, hoje há um duplo teste, Eduarda, ao governo.
2: Com a audição de Luís Neves esta manhã no Parlamento e depois à tarde o plenário a discutir e a votar a moção de censura do Chega ao Executivo. Os agricultores reclamam mais ajudas do Governo com as contas do setor a afundarem-se por causa dos aumentos dos combustíveis e dos fertilizantes. Vamos ouvir Luís Mira da CAP neste jornal. A realizadora Laura Poitras levou a Veneza um olhar sobre a resistência popular às operações de imigração dos Estados Unidos.
0: A esta hora 17 graus no Porto, 18 em Coimbra, 19 em Lisboa, 23 no Funchal, Faro e Ponta Delgada com 24. As notícias com Eduardo Maia.
2: O Governo está hoje sob forte pressão política, num dia marcado por dois momentos importantes no Parlamento. Daqui a duas horas, o Ministro da Administração Interna, Luís Neves, regressa à Assembleia da República para responder aos deputados sobre os vários processos e suspeitas que têm dominado o debate político nas últimas semanas. Depois, à tarde, o foco desloca-se para o plenário, onde vai ser discutida e votada a moção de censura apresentada pelo Chega ao Governo. O desfecho da iniciativa parece praticamente fechado, depois de o Partido Socialista ter anunciado ontem à noite que vai abster-se, afastando qualquer possibilidade da moção ser aprovada. Esta é a terceira vez que o Executivo de Luís Montenegro enfrenta uma moção de censura, num contexto desta vez marcado por polémicas em torno do Ministro da Administração Interna, casos materializados nesta altura já em 5 processos abertos a Luís Neves. Vamos puxar a fita do tempo atrás, Madalena Salema, para entender melhor o que é que nos trouxe a este dia.
3: O caso arrasta-se há meses. Tudo começou por causa de umas obras no Monte em Odmira, de um tanque que virou piscina sem licença camarária e a partir daí a polémica nunca mais parou. Descobriu-se que o construtor amigo foi de Braga a Odmira recuperar uma casa e que as obras foram pagas em dinheiro vivo. Foi o ponto de partida, com a Constru Barcelos a saltar para a ribalta. A empresa fez várias obras na Polícia Judiciária quando Luís Neves era o diretor. A amizade entre ambos levou João Carvalho a oferecer os préstimos para ficar com o atrelado com químicos de uma operação antidroga. Destruir o material era demasiado caro, 150 mil euros.
4: Não havia outra opção. Foi a decisão adequada, a que melhor protegia os interesses do Estado e a que eu voltaria hoje a tomar perante esta informação. Foi um puro ato de boa gestão.
3: Resultado, o atrelado seguiu para Braga e ficou no armazém da Constru Barcelos sem qualquer guia ou acompanhamento oficial. Luís Neves assumiu alguns erros e pouco mais, fez a sua defesa, argumentando com uma longa carreira imaculada. A tudo isto juntou-se o facto de não ter entregue a obrigatória declaração de rendimentos durante 8 anos, com a justificação.
4: No meu caso em particular, que estive sob medidas de proteção e segurança, fui ameaçado juntamente com a minha família por máfias e delinquentes da pior espécie. Era um risco enorme prestar certo tipo de informações de caráter pessoal.
3: Inconsistências, mais dúvidas do que certezas, levaram à abertura de 3 inquéritos por parte do Ministério Público e, politicamente, a uma moção de censura ao Governo pela mão do Chega.
2: Antes da discussão política da tarde, todas as atenções vão estar então viradas para esta audição parlamentar de Luís Neves, que começa às 10 da manhã e que a Antena 1 vai acompanhar em direto. Ontem, depois da reunião da bancada parlamentar do PSD, o secretário-geral dos Sociais-Democratas, Hugo Soares, voltou a sair em defesa do ministro e do governo. Luís Neves já explicou tudo o que podia explicar, acredita Hugo Soares, por isso a audição desta manhã deve servir antes para destacar os bons resultados alcançados por Luís Neves na governação.
5: Espero que possa falar sobre o aeroporto de Lisboa e aquilo que se fez no aeroporto de Lisboa, que acabou com o caos no aeroporto de Lisboa, aquilo que fez no aeroporto de Faro e que acabou com o caos no aeroporto de Faro, aquilo que está a fazer no combate aos incêndios, creio que os resultados estão hoje à vista. É isso que eu espero que seja a audição do Ministro da Gestão Interna, porque, no mais, todas as explicações ele já deu. Temos é um problema todos. Uns querem ouvir, outros não querem.
2: Hugo Soares, ontem à tarde, num recado aos partidos da oposição, antes da audição desta manhã ao Ministro da Administração Interna. O PS decidiu abster-se na moção de censura ao Governo apresentada pelo Chega. José Luís Carneiro definiu a orientação do partido ontem à noite, na reunião do Secretariado Nacional Socialista. Ela vai ser formalizada pelo grupo parlamentar do PS antes do debate da moção, logo à tarde. Com o país a começar a mobilizar-se contra a subida constante dos combustíveis e as acusações de alguns partidos do dinheiro que o Governo andará a arrecadar com esse aumento, a Ministra da Energia decidiu atalhar caminho ao fim do dia e veio garantir aos portugueses que o Executivo da AD não está a lucrar com a situação. Toda a receita a mais que tem recebido está a ser investida em fazer baixar o imposto sobre os combustíveis para aliviar o bolso dos consumidores. No entanto, PS e PCP não estão convencidos com as explicações da ministra, que garantiu também que os preços do gasóleo e da gasolina em Portugal andam em linha com os preços europeus. Gonçalo Costa Martins.
6: Não só defendeu esse pé de igualdade, como também que o aumento nos combustíveis no país está ligeiramente abaixo da média europeia. Mas com os preços em máximos históricos, o líder parlamentar do PS, Eurico Brilhante Dias, insiste à Antena 1, já depois da conferência de imprensa, que o Governo está a aproveitar o momento.
7: O Governo tem mais receita. Está a viver à conta dos portugueses nos combustíveis, em vez da Sra. Ministra fazer oposição ao PS. A Sra. Ministra não apresentou nenhuma medida. A pergunta que fazem os portugueses é, então, perante um diferencial absolutamente escandaloso face à Espanha, aquilo que temos do Governo é uma conferência de imprensa com nenhuma medida.
6: Para Brilhante Dias, a Ministra apenas veio responder ao PS. Maria da Graça Carvalho rejeitou ontem as acusações do secretário-geral socialista, que tem vindo a acusar o Governo de ganhar mais de 1.000 milhões de euros nos impostos sobre os combustíveis em 2024 e 2025.
8: O Governo não está a lucrar com esta crise dos combustíveis. O Dr. José Luís Carneiro está-se a referir aos impostos arrecadados em 2024 e 2025, tal como nós poderíamos referir aos impostos arrecadados pelo Partido Socialista nos seus anos de governação.
6: Explicações da ministra que não convencem também o PCP de Paulo Raimundo.
9: Não disse nada, nada. Repetiu medidas que já estavam tomadas e não disse mais. Aliás, a grande novidade foi mais um estudo. O estudo que encomendou há um mês, pelos vistos, não tem validade. É preciso tomar medidas imediatas.
6: Nas festas das Vindimas em Palmela, o secretário-geral comunista defendeu à Antena 1 que é preciso regular os preços dos combustíveis, preços que, na parte da refinação, estão mais altos do que nunca. E por isso, justifica a ministra do Ambiente e da Energia, pesam no valor final.
2: Preços que afligem a todos, também aos agricultores. Por exemplo, a Confederação dos Agricultores Portugueses está preocupada com a falta de apoio do Governo ao setor, em maré de subida constante dos combustíveis e também dos fertilizantes. E olha para o lado, olha para a Espanha, onde o Executivo já apresentou um pacote de 1.100 milhões de euros para proteger a agricultura. O apoio aos agricultores portugueses é bem mais modesto, são 26 milhões de euros. Não chega, avisa Luís Mira da CAP, para competir com o país vizinho.
10: A nossa comparação tem que ser feita com os nossos mais diretos competidores no setor agrícola, que são os espanhóis, e o governo espanhol atribuiu, nesta crise relacionada com os combustíveis e com a energia, um apoio de 1.100 milhões. E o Estado português atribuiu 26. E isto são uma diferença superior a 40 vezes mais por parte dos espanhóis. A consequência disto é que estamos a assistir a um aumento da entrada de produtos espanhóis em Portugal. Os espanhóis estão a exportar mais para Portugal e isso agrava as contas da balança alimentar portuguesa e prejudica muito o rendimento dos agricultores.
2: O secretário-geral da CAP, Luís Mira, esta manhã em declarações à Antena 1, o ministro da Economia já anunciou que está a preparar novos apoios para o gasóleo agrícola, mas para a Confederação dos Agricultores isto não chega, é preciso também apoios para os fertilizantes. O Estado já comprou a participação de 13,7% na REN, a operação foi comunicada ontem ao mercado pela própria REN, o valor do negócio não foi divulgado oficialmente, no entanto a RTP adiantou que a compra está avaliada em 380 milhões de euros, um valor acima daquela que é a cotação de mercado das ações da rede elétrica nacional nesta altura. Zelensky denuncia esta manhã, através das redes sociais, que a Rússia atingiu infraestruturas críticas em Kiev nas últimas horas, um ataque que Zelensky descreve como complexo. Os russos procuraram atacar alvos para atingir o maior número possível de vítimas, diz a informação divulgada pelo presidente da Ucrânia. Foram utilizados mísseis balísticos, mísseis de cruzeiro e também mísseis antinavios, assim como drones Shahed a jato, um ataque de grande escala, avisa Zelensky, aquele que foi feito pela Rússia nas últimas horas na região de Kiev, uma informação que é deixada esta manhã através das redes sociais. É a última Assembleia Geral de António Guterres, que ainda não sabe quem é que lhe vai suceder no cargo de secretário-geral em janeiro. Estou a falar da Assembleia Geral das Nações Unidas, que vai arrancar esta terça-feira em Nova Iorque e que tem como tema de fundo restabelecer a confiança e gerir a transformação das Nações Unidas. Cândida Pinto.
11: É o momento em que 193 países se reúnem em Nova Iorque para debaterem o estado do mundo. Há 81 anos que a Assembleia Geral da ONU vive este momento simbólico em que dá espaço aos participantes, embora o verdadeiro centro de poder das Nações Unidas seja o Conselho de Segurança, onde apenas se juntam 5 membros permanentes com direito a veto, os Estados Unidos, a Rússia, a China, França e o Reino Unido. A alemã Annabella Baerbock cede a liderança dos trabalhos da Assembleia a Khalilur Rahman, chefe da diplomacia do Bangladesh, que quer restaurar confiança, apostar em consensos com boa fé e responsabilidade, partilhados por todos. Será a última participação de António Guterres neste amplo palco internacional, uma vez que terminará 10 anos como secretário-geral da ONU no final de dezembro. A 22 de setembro, na chamada Semana de Alto Nível, Guterres fará o seu discurso de balanço e despedida. Deverá fazer apelos contra o colapso do direito internacional e o abusivo uso da força, pedir o fim dos conflitos que permanecem, insistir na reforma do Conselho de Segurança, que não reflete a atualidade do mundo, apelar à regulamentação da inteligência artificial e pedir justiça climática.
2: Durante esta Assembleia Geral vai ser discutida também a questão das alterações climáticas, da inteligência artificial, a regulação da inteligência artificial, muito importante nesta altura, e a 22 de setembro será a vez dos chefes de Estado e de Governo estarem na Assembleia Geral também participando com os discursos habituais que fazem o ponto de situação do mundo nesta altura. O Festival de Veneza recebeu ontem à noite Laura Poitras, a realizadora norte-americana que já venceu um Leão de Ouro há 4 anos com o documentário sobre Edward Snowden. E nesta edição, Poitras regressa com uma curta-metragem sobre as operações do Serviço de Imigração dos Estados Unidos, o ICE, em Minneapolis. Ela acompanhou e documentou a resistência das comunidades locais às ações das autoridades. É um trabalho de grande atualidade política nos Estados Unidos, pelo olhar documental da cineasta, que está habituada a acompanhar temas de vigilância, direitos civis e poder. O enviado especial da Antena 1 a Veneza, Tiago Alves, assistiu à apresentação.
12: A atuação do ICE em Minneapolis é documentada numa curta-metragem de Laura Poitras. O filme cria uma narrativa que permite perceber o jogo do gato e do rato dos imigrantes que se escondem no cotidiano da cidade e dos agentes que os perseguem de forma dissimulada. A realizadora, que regressa à Veneza, onde ganhou o Leão de Ouro com toda a beleza e carnificina, sente que o jornalismo tradicional está a falhar, que o problema está a ser normalizado. Espera que o cinema possa ter outro impacto.
13: I feel like the mainstream media has failed us over and over again, and documentary filmmakers have been on the front line.
12: Assim, as linguagens e técnicas do cinema distópico e do horror servem um documentário do real, que capta a forma alienígena de atuar do ICE.
14: São forças paramilitares encobertas para proteger a identidade, atuando sem limites, como força atuante numa cidade norte-americana. Não foi necessário muito esforço para os mostrar como aliens ou zombies ou monstros, porque era uma força ocupante que estava a afastar pessoas.
12: O filme enquadra-se na resistência da cidade de Minneapolis, o que levou o ICE a reduzir em 80% o número de operacionais. Apesar disso, 90 mil pessoas desapareceram da cidade durante os meses de junho e de julho.
2: Um documentário que vale a pena conhecer, este sobre o ICE e sobre a forma como tem atuado esta autoridade da imigração norte-americana nos Estados Unidos ao longo do último ano.
0: As notícias com Eduardo Maio na RTP Antena 1, Madeira, Açores e RTP Mundo em permanência na rede em noticias.rtp.pt. Bom dia, 8:15.
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0: Há acidente a esta hora?
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0: Há em Lisboa 2, não é, Mónica?
17: Agora já há três.
0: Okay.
17: Começamos então por o último que nos chegou a informação. Estrada Nacional 118, no sentido Alcochete-Porto Alto. Um acidente ao quilómetro 12, é a seguir ao Campo Tiro de Alcochete. A circulação faz-se de forma alternada e já demora nos dois sentidos. Estrada Nacional 8, um acidente ao quilómetro 14, junto à retificadora moderna em Lousa. Está a provocar demora para quem segue em direção a Loures. E no IC19, no sentido Sintra-Lisboa, para-se do Cacém até Amadora, depois mais à frente, um acidente a seguir ao Estado Maior da Força Aérea. É um acidente que envolve uma moto, está a ocupar a via esquerda e está a deixar demora. A segunda circular, no sentido Benfica Aeroporto, com filas das Torres Lisboa até às Calvanas. Já no sentido Aeroporto Benfica, para-se na Encarnação e depois do Relógio até ao Eixo Norte-Sul. Na A5, há filas de Porto Salvo até Linda Velha e de Monsanto para as Amoreiras. Calçada de Carris preenchida do Senhor Roubado para a Avenida Padre Cruz. Já na Cril, sentido Sacavém Algés, há paragem na zona de Camarate e depois mais à frente para-se de Odivelas até à zona da Pontinha. Já no sentido Algés-Sacavém, há filas no Senhor Roubado e depois entre Camarate e Sacavém. Quanto ao Eixo Norte-Sul, as filas estão ainda a partir do Lumiar e até Sete Rios, e para a Ponte 25 de Abril, ligação Almada-Lisboa, há filas a partir de Correios. Os acessos continuam preenchidos. Já no Porto, atenção à A3, no sentido Braga-Porto, há indicação de um acidente antes da saída para o Hospital de São João. Está a deixar demora a partir do Nó da A4, e na A1, no sentido Gaia-Porto, está um pesado avariado antes da Ponte da Arrábida, a deixar muita demora a partir de Coimbrões. A VCI, no sentido Arrábida-Freixo, ainda com filas na zona da Boa Vista. Já no sentido Freixo-Arrábida, há filas entre o Mercado Abastecedores e o Nó das Antas, e a A28 também ainda com filas da Ponte Lessa até à Rotunda AEP.
0: A Mónica Amaral regressa com o trânsito antes das 8:30. Aliás, depois das 8:30. Hoje é terça-feira, dia 8 de setembro.
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0: Este é o programa da manhã da RTP Antena 1, até às 10, comigo, José Carlos Trindade e com a Eduarda Maio, a Cláudia Martins e a Rita Soares no planeamento e produção de informação, a Ana Narciso com a produção de programa. Cuidados técnicos de Tiago Vaz. A hora começa com American Girls, canção de Harry Styles. Bom dia, obrigado por estar à escuta.

0: American Girls, são 8:19. Em destaque no desporto nesta hora, a Liga dos Campeões, Mário Silva da Costa.
1: Arranca hoje a Champions e o Porto é a primeira equipa portuguesa a entrar em ação. Jogo diante do Manchester City. Farioli não olha as diferenças e Diogo Costa pede concentração máxima. Estoril e Aroca empatam no fecho da quinta jornada do campeonato e ainda a volta à Espanha em bicicleta.
0: O Desporto Base, 8:30.
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0: Obrigado por estar connosco esta manhã.
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0: No Ponto Central, o caso do Ministro da Administração Interna, no centro das atenções, em dia de moção de censura no Parlamento. Eduardo Maio.
4: Um dia de forte pressão política para o Governo. Já temos noticiado aqui desde as 7 da manhã. É nosso convidado hoje no Ponto Central, Duarte Pacheco, social-democrata, foi deputado do partido ao longo de 3 décadas. Bem-vindo, Duarte Pacheco. Muito bom dia e obrigada por estar connosco esta manhã na Antena 1.
5: Muito bom dia, Eduardo, e um cumprimento também a quem aí está a trabalhar e todos aqueles que nos acompanham.
4: É pública a sua posição em relação à situação de Luís Neves? Considera que ele não tem condições para continuar ministro? Porquê?
5: Sim, eu penso que a presença do Dr. Luís Neves no governo enfraquece o próprio governo e degrada a imagem das instituições, e eu sinto-me envergonhado com isso. Eu penso que fomos baixando os critérios da ética na assunção de cargos públicos. E com sucessivos governos, quer dizer, repare, no tempo do professor Cavaco, houve um ministro que contou uma anedota em Évora, e antes de chegar a Lisboa já não era ministro. O ministro das Finanças, um amigo pessoal do professor Cavaco Silva, era do Porto, alugou um apartamento em Lisboa e pediu uma carrinha dos serviços para ir buscar as mobílias. Foi motivo para ser substituído. Já com o engenheiro Sócrates, de quem eu não partilho nenhuma simpatia especial, mas recordo que houve o ministro da Economia que faz um gesto insólito no Parlamento e devido a esse gesto é demitido. Com o Dr. António Costa, o Dr. João Soares, ministro da Cultura, numa rede social disse que estava capaz de dar, não sei se era dois tapetes ou algo parecido, a um cronista que eu tinha criticado, e foi demitido nessa mesma noite. Agora, vêm sucessivos casos em relação a este ministro, que enfraquece completamente e que prova que ele teve-se nas tintas para as regras e para as leis enquanto exerceu funções públicas, e que mente descaradamente, e nada lhe acontece. Não pode ser.
4: O que Soares tem insistido que o ministro já deu todas as explicações que podia e devia dar. Ele vai estar hoje no Parlamento outra vez e eu queria saber da sua parte, Duarte Pacheco, ou na sua análise, se há respostas que Luís Neves ainda não deu.
5: Eu tenho muito medo de cada vez que ele fala, porque cada vez que ele fala enterra-se mais. E portanto, eu acho que hoje vamos ter um dia intenso. O debate da manhã é mais importante até que o debate da tarde.
4: O debate e da vai tarde, condicionar dizemos, o da tarde também, provavelmente.
5: Vai completamente. Mas o debate da tarde é mais uma vez o Dr. André Ventura a querer ficar nos holofotes e de facto a liderar a oposição, isso não há dúvida nenhuma, mas a querer ficar nos holofotes porque sabe que a moção de censura não tem consequência e portanto que também não faz sentido. Não faz sentido porque, mesmo que fosse para ter consequências, os portugueses não querem eleições. Ponto. Querem que o ministro saia, isso é outra coisa. Mas os portugueses não querem eleições. E, portanto, isto não era motivo para a queda do governo. Portanto, a moção de censura é só para encher as manchetes dos jornais e dos canais de televisão. Agora, O debate de amanhã, sim. Esse aí vai haver muitas perguntas. E o ministro é que as responder, mas o problema dele é que nunca responde com total sinceridade.
4: De qualquer maneira, esta audição de manhã pode ser decisiva em relação ao futuro Neves. Luís Montenegro tem mantido confiança total no ministro. Esta estratégia, Duarte Pacheco, demonstra firmeza no seu entender ou é um risco político?
5: Eu acho que é um risco político. Repara, olha, firmeza e mostrar que tem autoridade era no dia em que ele faz aquelas, em que o Dr. Luís Neves faz aquelas declarações insólitas, dizer que ninguém me tira daqui. É que nessa mesma noite era demitido. Porque ele, quer dizer, a autoridade é do Primeiro-Ministro. Não é ele que diz. Na mesma noite era demitido. Porque ele, quer dizer, a autoridade é do Primeiro-Ministro. Não é ele que diz. Quer dizer, ele não é o Primeiro-Ministro. Portanto, nesse dia.

0: esta situação. Tem tido boas notícias. O rating da dívida evoluiu positivamente. Ninguém conseguiu falar sobre o assunto. A aprovação no Tribunal Constitucional da lei relacionada com os estrangeiros. Se fosse uma derrota, quer dizer, se o Tribunal Constitucional tivesse chumbado, disse que era uma derrota do Governo. Foi aprovado, então significa que é uma vitória do Governo. Mas ninguém conseguiu falar sobre o assunto. O PRR é concluído com sucesso. O ministro quer apresentar as conclusões. Ninguém fala sobre o assunto. Portanto, a própria ação política do governo está fortemente condicionada.
1: Este é um caso que anda a pairar sobre o governo e anda a ensombrar
0: a gestão das
1: políticas do governo. Então, penso que já respondeu à pergunta que eu lhe queria fazer também, que é perceber se, no seu entender, na sua análise política, este caso ainda tem o seu desgaste político concentrado no ministro ou se atinge também já diretamente o chefe do governo.
0: Eu penso que, quer dizer, a grande consideração do ministro, porque foi ele que é o responsável pelos atos que cometeu e pela falta de ética republicana que já demonstrou, mas colagem do Primeiro-Ministro ao Ministro e sua manutenção de confiança política acaba por começar a chamuscar o próprio Primeiro-Ministro, porque as pessoas começam a perguntar-se o que é que se passa para efetivamente ele não ser afastado. E essa dúvida começa a entrar na sociedade. E ao entrar na sociedade, o Primeiro-Ministro depois fica associado ao mesmo, coisa que não precisava de forma alguma, porque tem mais preocupações do que está preocupado com o Dr. Luís Neves.
1: Duarte Pacheco, antes de fecharmos esta conversa, quando terminarmos este longo dia político que vamos ter pela frente hoje, haverá, por certo, um deve haver, que amanhã, ou logo à noite, já muitos analistas irão fazer em relação aos partidos políticos, a quem aproveitou mais este dia, a quem aproveitou menos. AD, PS, Chega, qual será o deve haver no final do dia de hoje?
0: Eu antevejo que há dois que vencem e um que perde. O Chega vence, tem uma vitória. Uma vitória porque vai ser o centro das atenções durante todo o dia. E, portanto, tem uma vitória no sentido de reforçar a sua estratégia de líder da oposição e, em termos de comunicacionais, assumir a agenda política. É uma vitória. O Governo e a AD vão ter uma vitória, porque vão chegar ao fim do dia, a moção de censura é chumbada e vão dizer, bem, afinal, o Parlamento manteve a confiança no Governo e por isso o Dr. Luís Neves não precisa de sair. O grande derrotado para mim vai ser o Partido Socialista, porque ninguém vai ligar nenhuma ao que é que vai dizer o líder do Partido Socialista, porque fica ali nas meias tintas, e ao ficar nas meias tintas não é notícia. E, portanto, o grande derrotado de hoje é o Partido Socialista, e isto vai cada vez mais reforçar o Chega, e não é uma coisa que eu fico feliz, mas vai reforçar cada vez mais o Chega como líder da oposição.
1: Duarte Pacheco, obrigada por ter vindo conversar connosco esta manhã ao Ponto Central da Antena 1, num dia de política intensa, um dia de duplo teste para o Governo, com a audição a Luís Neves esta manhã e depois a moção de censura do Chega ao Executivo, que começa a ser discutida e votada a partir, discutida primeiro a partir das 3 da tarde.
2: Dois momentos que a Antena 1 vai acompanhar em direto, o Luís Neves, logo a partir das 10 da manhã. Este é o Ponto Central, depois das 8h20. 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
2: Sol e temperaturas mais altas no sul. As máximas cedem no norte e centro, com o céu nublado. A partir do início da tarde deve chegar chuva primeiro ao Minho, depois a todo a resta da região norte e centro. À noite, os chuviscos até no Alto Alentejo. Mais vento esta terça-feira nas terras altas. À tarde, Faro, 35 graus. Máxima de 34 para Évora e Beja. 32 Castelo Branco. Porto Alegre e Setúbal, 31. Santarém, 29. Para Lisboa, as contas dão 28. 27 a Bragança e Viseu. Vila Real e Coimbra, 26, Braga e Leiria 25, 24 Aveiro e Guarda, Porto 23 graus, 22, Viana do Castelo e Penhas Douradas. Agora são 8h30, o principal da atualidade com o jornalista Miguel Soares.
4: A figura no centro do furacão, Luís Neves, dá explicações aos deputados da Comissão de Assuntos Constitucionais esta manhã, a partir das 10 horas. O antigo diretor da Polícia Judiciária enfrenta nesta altura 5 processos, incluindo 3 inquéritos abertos pelo Ministério Público. A continuidade do agora ministro da Administração Interna em funções levou o Chega a apresentar uma moção de censura ao governo, moção que vai ser debatida e votada logo à tarde no Parlamento e que não convence a restante oposição, tem chumbo garantido. A Antena 1 vai transmitir-se em direto o debate, assim como a audição.

0: oposição a Luís Neves. A Comissão para a Igualdade no Trabalho e no Emprego recebeu em 2025 mais de 1.700 comunicações de empresas que não tencionam renovar o contrato de trabalho a termo a grávidas ou pessoas em licença parental. Dados divulgados pela Comissão para a Igualdade entre Mulheres e Homens da CGTP, milhares de situações, diz a Intersindical, que exigem acompanhamento, fiscalização e que não podem ser desligadas das condições em que as pessoas vivem e trabalham. O Reino Unido vai apoiar a defesa aérea ucraniana com 100 milhões de libras, incluindo mísseis Patriot. Esta noite, em novos ataques russos, morreram pelo menos 2 pessoas e outras 10 ficaram feridas na Ucrânia. Moscovo diz ter atingido alvos militares e logísticos em Kiev e no porto de Chornomorsk. Já na península anexada pela Rússia da Crimeia, ataques ucranianos mataram também 2 pessoas e causaram um ferido. Na Arábia Saudita, uma série de ataques dos rebeldes úteis do Iémen fez 73 feridos. A Arábia Saudita é um aliado do governo do Iémen e promete uma resposta ao grupo rebelde pró-iraniano. Esta madrugada, 2 ladrões roubaram 4 obras de Auguste Renoir de um museu na Côte d'Azur, uma das quais tiveram de abandonar durante a fuga. Anúncio feito esta manhã pelo presidente da Câmara da cidade de Caen-sur-Mer, no sudeste de França.
1: 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No desporto, em destaque esta hora, a Champions. Mário Silva da Costa.
2: Arranca hoje a Liga dos Campeões. O Futebol Clube do Porto é a primeira equipa portuguesa a entrar em ação. Os Dragões recebem esta noite o Manchester City na primeira jornada da fase Liga da Champions. Na antevisão, Francesco Farioli comentou as diferenças entre as duas equipas, mas pediu ambição máxima à formação do Porto.
3: Of course, we say something that is quite obvious. We are going to play against one of
4: É lógico que vamos defrontar uma das melhores equipas do mundo, que no último mercado gastou 537 milhões e mais de 3 bilhões nos últimos anos. É uma equipa que está montada para ganhar. A nós compete-nos no relvado tentar complicar-lhes a vida.
3: What we will do is to stand on the pitch with a desire to try to make their life really, really hard.
2: Também no lançamento do jogo desta noite esteve Diogo Costa, um dos jogadores do plantel portista com mais jogos na Liga Milionária. O guarda-redes explicou que mensagem vai tentar passar aos colegas.
5: O que eu tento transmitir é que sempre que há um erro maior irá-se pagar caro. Mas acho que, tal como eu disse, a motivação irá-nos pôr num estado de alerta muito, muito grande. Obviamente depois, se calhar, talvez tranquilizar um pouco, porque no fundo também temos que desfrutar da experiência, temos que ter a calma necessária para fazer o nosso trabalho bem feito. Mas tal como disse, vamos querer competir e vamos querer mostrar o nosso ADN, que é sempre o mais importante.
2: Do lado do Manchester City, o treinador Enzo Maresca desvalorizou favoritismos. O técnico diz que a equipa tem de provar o valor dentro do campo.
6: We are here to do our best.
7: Nós estamos aqui para fazer o nosso melhor. O futebol, o jogo, vai determinar quem é o favorito. Esse é um lugar difícil, difícil de chegar. Também esta semana, acho que começaram muito bem. Acho que têm 5 jogos na Liga, ganharam todos. Nos últimos 14 ou 15 jogos na Europa, acho que apenas perderam um. Isso mostra que é um lugar muito difícil de chegar, mas vamos fazer o nosso melhor para tentar ganhar o jogo.
2: Futebol Clube do Porto, Manchester City, primeira jornada da fase Liga da Champions, jogo às 8 da noite com relato em direto para ouvir aqui na rádio. Ainda hoje, destaque para o encontro do Real Madrid de José Mourinho frente ao Inter de Milão, equipa onde o treinador português foi campeão europeu. Na conferência de imprensa de antevisão do encontro, José Mourinho deixou claro o que pretende para a partida.
8: Quero ganhar.
9: Quero ganhar, poderia dizer que quero jogar bem, mas não quero jogar bem como jogámos contra o Betis e no final perdemos. Quero ganhar. Obviamente estamos numa fase em que temos 8 jogos, mas quero pensar neste jogo como uma única partida. Quero ganhar este jogo.
8: Quero ganhar.
2: Real Madrid-Inter de Milão, a partida arranca também às 8 da noite. Amanhã é a vez do Sporting entrar em campo na Liga dos Campeões. Os verde e brancos medem forças com o Galatasaray. Também hoje arranca a UEFA Youth League. A equipa jovem do Porto joga igualmente frente ao Manchester City. A partida arranca ao meio-dia. Estoril e Aroca empataram no fecho da 5ª jornada da Primeira Liga. 0-0 foi o resultado final no estádio António Coimbra da Mota. O Aroca é 5º classificado do campeonato com 10 pontos. O Estoril está no penúltimo lugar com 2 pontos. No ciclismo é dia da 16ª etapa da Volta à Espanha em bicicleta. Ontem foi dia de descanso. Hoje a etapa parte de Cortegana. A chegada é em La Rábida. São 181 km. O espanhol Henrique Mas é o líder com a camisola vermelha.
1: Mário Silva da Costa regressa com o desporto às 9h30 da manhã, na Manhã da Rádio, em permanência desporto.rtp.pt, esta hora simultâneo RTP Antena 1 e RTP Mundo. Faltam 24 para as 9.
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1: Agora o trânsito.
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1: E esta manhã há notícia de acidentes. A esta hora, onde, Mónica?
13: Começamos na Estrada Nacional 118, no sentido Alcochete-Porto Alto. Um acidente ao quilómetro 12, a seguir ao Campo Tiro de Alcochete, está a deixar o trânsito demorado nos dois sentidos. A circulação faz de forma alternada. Estrada Nacional 8, um acidente ao quilómetro 14, junto à retificadora moderna em Lousa, também ainda está a provocar alguma demora para quem segue em direção a Loures. E no IC19, no sentido Sintra-Lisboa, há filas do Cacém até à Amadora e depois, mais à frente, um acidente a seguir ao Estado-Maior da Força Aérea. É um acidente que envolve uma mota, está a provocar o corte da via esquerda e a deixar o trânsito mais demorado. Na segunda circular, sentido Benfica-Aeroporto, ainda se para das Torres de Lisboa até às Calvanas. Aeroporto Benfica, há então a demora a partir do Prior Velho e até à zona do Eixo Norte-Sul. Ainda também na A5, no sentido Cascais-Lisboa, há filas de Porto Salvo até Linda Velha e de Monsanto para as Amoreiras. Calçada de Carris continua preenchida do Senhor Robato para a Avenida Padre Cruz. Já na Cril, sentido Algés-Sacavém, há então filas no Senhor Robado e depois, mais à frente, entre Camarate e Sacavém. E agora, no sentido Sacavém-Algés, há então um acidente na zona da Pontinha, que está também a deixar o trânsito mais demorado a esta hora. Eixo Norte-Sul também com filas, entre o Lumiar e Sete Rios. Já para a Ponte 25 de Abril, ligação Almada-Lisboa, as filas continuam a partir de Corroios. Está também a afetar os acessos do Eixo Norte-Sul, aliás, do Centro-Sul e do IC20. E no Porto, a esta hora, também ainda há indicação de um acidente na A3, no sentido Braga-Porto. É antes da saída para o Hospital de São João, está a deixar filas a partir de Águas Santas. Na A1, sentido Gaia-Porto, um pesado avariado antes da Ponte da Rábida, a deixar mais demora a partir de Santo Ovídio. A28, no sentido Matosinhos-Porto, ainda se para de Lessa da Palmeira até à Avenida AEP. E a Via Norte, no sentido Maia-Porto, também agora com filas entre a EFASEC e a VCI. Já na VCI, no sentido Rábida-Freixo, há filas na Boa Vista e no sentido Freixo-Rábida, entre Bonjoia e o Nó das Antas.
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1: Ficamos a 19 das 9.
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1: O novo disco de Amy Curl passa na Zona VIP. Uma canção é Antes das 9. Agora, nem mais nem menos, as opiniões de Teresa Nogueira Pinto e Francisco Paupério. Miguel Soares.
0: Bom dia. A oposição lamenta que não haja medidas do governo para responder ao forte aumento dos preços dos combustíveis. Ontem, no dia da nova subida nos preços, a ministra do Ambiente e da Energia deu uma conferência de imprensa para garantir que o governo não está a aproveitar-se da crise e que o executivo tem estado desde a primeira hora em defesa dos consumidores. O PS e o PCP voltaram a acusar o governo de não dar respostas, de não anunciar qualquer medida para contrariar a tendência. Ainda esta manhã ouvimos os agricultores queixarem-se da falta de apoio e da incapacidade para responder à concorrência espanhola. No Nem Mais Nem Menos desta manhã ouvimos as opiniões de Francisco Paupério e Teresa Nogueira Pinto. Começo por si, Teresa, bom dia. O governo deve e pode ir mais além?
20: Bom dia. Bom, eu parece-me que o governo pode ir mais além, mas gostava só de dar aqui uma nota. Eu parece-me que, se formos rigorosos, aquilo que a acusação do Partido Socialista não é uma acusação correta. Portanto, de facto, o governo não está a lucrar porque encontrou um mecanismo que visa devolver a receita adicional através de uma redução do ISP. Portanto, tira por um lado,
0: redução
20: dá por outro.
0: Temporária.
20: Temporária, exatamente. Mas para todos os efeitos significa que neste momento não está a lucrar. Portanto, se quisermos ser rigorosos, esta acusação é uma acusação que não faz sentido. Agora, que poderia fazer mais, poderia, eu não sei se o Partido Socialista concordaria com esta medida, mas o que poderia fazer era, em vez de apoios, como se fossem uma espécie de esmolas, apoios ad hoc, como só viu ontem naquela conferência de imprensa, que me pareceu ter algumas coisas lamentáveis, fazer uma redução estrutural do ISP. E há margem para isso. Talvez não haja vontade política, mas há margem para isso. E isso teria um conjunto de benefícios com impacto transversal em toda a economia, porque, como nós sabemos, os combustíveis entram diretamente nos setores-chave da economia e, para além disso, até seria uma coisa de justiça, porque é um imposto muito regressivo este sobre os combustíveis, não sendo proporcional ao rendimento, castiga mais quem tem menos rendimentos.
0: O governo defende que a sustentabilidade das contas públicas está em causa, além da transição climática e de fatores externos incontroláveis, são justificações que correm?
20: Eu, em relação a isso, gostava só de dizer, e ouvi a conferência de imprensa, que achei aqui uma coisa absolutamente lamentável, que acho que cria muitos enganos. A chamada política climática, quer dizer, os preços dos combustíveis resultam não apenas de fatores geopolíticos, determina o preço do petróleo no mercado internacional, por exemplo, a tensão que temos agora no Médio Oriente e que provoca oscilações e que é menos previsível, porque eu saiba, ninguém em Portugal tem mão sobre isso, mas depois em opções fiscais e em escolhas políticas, nomeadamente a política climática, que são as mais estruturais. Ora, nós vimos de anos de políticas que introduzem deliberadamente um custo sobre os combustíveis fósseis. E a ministra ontem parecia estar a atribuir, quer dizer, o preço dos combustíveis, tudo a fatores geopolíticos e muito complexos. Usa-se sempre a palavra complexo quando não se consegue bem explicar as coisas. Mas há aqui um conjunto de políticas que foram políticas conscientes e escolhidas deliberadamente para aumentar este custo. Depois, outra questão que também me pareceu lamentável foi constantemente dizer que o preço dos combustíveis em Portugal está em linha com o dos outros países da Europa, pois com certeza que está, mas falta dizer o mais importante, é que os salários portugueses não estão em linha com os salários europeus, não é? Portanto, isso penaliza, mais uma vez, portugueses mais penalizados neste aspecto.
0: Sendo que aqui ao lado, em Espanha, os combustíveis estão mais baratos, não é por acaso que os portugueses vão lá encher os depósitos dos automóveis?
20: Exatamente, porque houve uma escolha fiscal, e embora Pedro Sanches não ligue muito a regras às vezes, mas há uma escolha fiscal, por exemplo, o IVA é 2% mais barato, e no fundo, antes, é engraçado ver, porque antes de impostos, o combustível português até é ligeiramente mais barato. Fica muito mais caro a partir do momento em que se introduz impostos. 55,1% de cada litro de 95 que nós pomos na bomba são impostos. Portanto, é, que dá para fazer alguma coisa, dá, mas isso implicaria ir contra esta deliberado aumento do custo sobre os combustíveis fósseis. E ninguém consegue ter estas conversas, quer dizer, porque nós entramos aqui numa série de tabus e portanto, e não gostamos de assumir as consequências das políticas que tomamos. Portanto, parece-me que isto evidencia essas contradições.
0: Vamos ouvir a opinião de Francisco Pompério. Bom dia, Francisco. Esta crise energética motivada não só, mas também pelo conflito com o Irão, põe Luís Montenegro numa posição ainda mais difícil, numa altura em que já está pressionado pelo caso de Luís Neves?
4: Bom dia. Sim, realmente é mais um parafuso, não é? Porque realmente este governo tem sido, especialmente no último ano, atacado de várias maneiras. Mas eu tenho que olhar aqui para a conferência de imprensa que foi feita ontem e eu fico surpreendido pela razão que foi convocada, não é? Porque realmente não tivemos nenhuma novidade, não há nenhum dado novo em relação àqueles que foram ditos pela ministra nas últimas conferências de imprensa, portanto custa muito perceber primeiro porque é que foi convocada. Mas antes disso também dizer que há um ponto positivo, que é, pelo menos, houve perguntas de jornalistas e respostas a jornalistas, que também não é comum acontecer neste governo nas conferências de imprensa. Portanto, eu tenho que vangloriar esta ministra, porque realmente ela responde sempre às perguntas dos jornalistas. Em relação àquilo que é a política climática e o que é que podemos fazer neste momento, claro que há um contexto geopolítico internacional que dificulta especialmente esta área dos combustíveis. No entanto, nós temos outros países, realmente na Europa, que têm várias estratégias diferentes para reduzir temporariamente o custo. Temos a questão das margens das petrolíferas, que no último ano continuaram a ter lucros excessivos, e nós aqui em Portugal não temos qualquer regra sobre isso. Noutros países, até mais à direita que Portugal, fazem-no bem. E depois, claro, podemos fazer aqui também a redução fiscais mais agressivas de forma temporária. Mas a verdade é que isto será sempre temporário. E quando a ministra vem falar e deu o exemplo concreto da aposta na eletrificação da rede pública, deu os casos de Porto e Lisboa, não é? Mas Portugal não é só Porto e Lisboa. E infelizmente, não só neste governo, mas nos governos anteriores, nós olhamos muito para a mobilidade como uma questão de mobilidade urbana e dentro das cidades, em que podemos usar o autocarro público, em que podemos usar o metro de superfície ou de profundidade, e Portugal é muito mais do que isso. Portanto, há aqui também claramente uma falta de visão estratégica sobre o país, sobre aquilo que é mobilidade e sobre como é que nós podemos reduzir a fatura dos portugueses, não só através dos transportes públicos, claro, mas também de uma política fiscal, se calhar, que atua mais sobre aqueles que poluem mais, por exemplo, sobre os mais ricos, e menos sobre uma fatura que calha até aqueles que precisam mais, muitas
0: também,
4: vezes que vivem nas periferias das cidades.
0: Como é que se consegue estabelecer um equilíbrio entre o argumento invocado pelo Governo de sustentabilidade das contas públicas a médio e longo prazo e o facto de os portugueses e as empresas estarem a sofrer já nos bolsos, nas carteiras, os custos imediatos do aumento do preço dos combustíveis? Francisco Pompério, Teresa Nogueira Pinto, muito obrigado aos dois. As opiniões de
20: Francisco
0: Pompério e Teresa Nogueira Pinto, nem mais nem menos.
1: 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Ficamos a 11 das 9. 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
1: Também é isso que fazemos na Zona VIP. Todas as manhãs contando com canções e histórias trazidas aqui pelo João Goberno. Olá, João, bom dia.
2: Viva, bom dia, Zé Carlos.
1: João, amanhã chega ao mercado o novo disco da Catarina Miranda, Amy Curl, um álbum que não engana, chama-se Pastoral 2.0. Queres falar-nos sobre ele, tendo em conta que vamos passar aqui uma canção extraordinária, numa versão também muito bonita da Amy Curl, não é?
2: É, eu optei pela versão e não pelos originais e pelas reais novidades da Amy Curl, porque acho que é uma boa forma de aproximar, se calhar, o grande público daquele que me parece ser um dos projetos, por um lado, mais fascinantes e, por outro lado, mais sólidos daquilo que se está a fazer na música portuguesa. Esta menina...
1: Resta um dia deles, ela vai passar pelo programa da tarde da Antena 1 para falar sobre este novo disco e também para cantar ao vivo, penso.
2: E muito bem, e muito bem, porque é disco Antena 1, portanto, vamos embora. O que eu ia dizer é que esta menina a brincar, e a menina obviamente é com todo o respeito.
1: Carinho, claro.
2: E carinho. Esta menina já leva 5 álbuns em pouco mais de 12, 13 anos. O primeiro é de 2013, se a memória não me falha. E é um trajeto absolutamente fascinante, que vai do inglês ao português, que vai dos se quiseres, dos devaneios e da aposta eletrónica, até uma fusão absolutamente invulgar, porque, por exemplo, aquilo que se ouve já no Pastoral de há 2 anos e agora no Pastoral 2.0 é sem desprimor, é uma fusão absolutamente invulgar, com uma ligação àquilo que no fundo também é a nossa identidade. A música tradicional, com passagem por uma ligação à comunidade e à terra, que eu acho que tem muito a ver com o espírito de Trás-os-Montes. Eu sei que a Amy Curl vive presentemente na Madeira, mas a raiz transmontana está lá toda. E é por isso que é possível ouvir sintetizadores e elementos eletrónicos misturados com adufes. E até, como se vai notar nesta canção que vamos ouvir, até com aquele maravilhoso sotaque transmontano, se quiseres. Por exemplo, ela não diz chegado, diz chegado. Com T.
1: Sim.
2: O que eu acho que de alguma maneira ajuda a colorir aquilo que é a música da Amy Curl. Junta-se a isso outro pormenor que não é tão desprezível como isso, é que com este disco, com o Pastoral 2.0, ela inaugura uma editora que se chama Exemplar Discos. Está aberta, sendo ela uma das cabeças da editora, à abertura para a edição de novos projetos. Inclusivamente está a receber propostas, e eu permito-me citar a ideia base da Exemplar Discos: criar boas condições para transformar competências e visões artísticas em criações concretas, ajudando a finalizar obras de arte com dignidade para os artistas. Isto parece um discurso pomposo, mas se nós descermos à terra, como fazem a Amy Curl na música, isto faz todo o sentido nos dias que correm. Relativamente ao disco anterior, ele chegou a ser definido como solar punk. Eu acho que é muito mais solar do que punk.
1: Punk, claro.
2: E aqui já conhecemos as canções Encanto e esta que vamos ouvir, que se chama Lembra-me um Sonho Lindo. Vem de 1982, do Por Este Rio Acima, do Fausto, e é a segunda versão muitíssimo boa que eu conheço desta canção. Houve uma em 97 feita pela Neladeiras, e agora a da Amy Curl é muito, muito, muito bonita, e eu acho que vai ser um ótimo chamariz para o resto do disco e para que esta mulher se torne, se calhar, companhia de muito mais casas.
1: De resto, ela que venceu o prémio José Afonso em 2025, um prémio que homenageia os cantautores que têm álbuns que privilegiam de muito também a cultura, a história e a língua e a música popular portuguesa.
2: E anos antes tinha ficado em segundo lugar no Festival da RTP, sim, em 2018.
1: Lembra-me um sonho lindo. Vale a pena ouvir a versão que a Amy Carl tem neste Pastoral 2.0. João, até amanhã.
2: Até amanhã, um abraço.

0: Uma das canções com vida pública já do novo álbum da Amy Curl, Pastoral 2.0, esta versão de Lembra-me um sonho lindo. 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
0: A próxima hora de emissão, depois das 9h20, vamos fazer as contas do dia com a Clara Teixeira e depois das 9h30 vamos até Veneza com o Diário de Veneza. Vamos ainda falar sobre um projeto que prevê instrumentos alugados para se aprender a tocar. Instrumentos tradicionais.
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0: O dia com céu limpo só no sul. A partir do início da tarde, a chuva deve chegar ao Minho, depois ao norte e ao centro. À noite, chuvisco também no Alto Alentejo. Tempo quente e sol na Madeira. Nos Açores, céu nublado, com temperaturas altas. Aguaceiros fracos de manhã nos grupos central e oriental. Faro, 35 graus. Évora e Beja devem chegar aos 34. Na previsão estão 32 com máxima para Castelo Branco. 31 Porto Alegre e Setúbal. Funchal, 30. Santarém, 29. Lisboa, 28. Bragança, Viseu e Ponta Delgada, 27, Vila Real e Coimbra, 26, 25 Braga e Leiria, Aveiro e Guarda com 24 graus, 23 o Porto, 22 Viana do Castelo e Penhas Douradas.

0: 9 horas em Portugal Continental e na Madeira, 8 nos Açores. Terça-feira, 8 de setembro, Eduarda, saiu o estudo PISA da educação.
1: É o estudo da OCDE sobre o estado da educação relativo ao ano passado, com uma grande quebra nos resultados da leitura, é a principal conclusão. Os alunos portugueses têm resultados próximos da média dos outros países, mas é preciso melhorar os resultados escolares e trabalhar também as desigualdades. Daqui a pouco vamos ao Parlamento, ao encontro da editora de Política da Antena 1, Natália Carvalho, porque já se preparam os trabalhos para a audição do Ministro da Administração Interna, que há de começar daqui a uma hora. Houve mais um assalto a um museu em França. Durante a madrugada foram roubadas obras de Renoir.
0: 17 no Porto, 27 em Faro. Pelo meio estão 24 no Funchal e Ponta Delgada. A esta hora, 20 Lisboa, 19 Coimbra. As notícias com Eduardo Amaro.
1: Arranca daqui a uma hora na Assembleia da República a audição ao Ministro da Administração Interna, que vamos transmitir aqui em direto, antes do debate e da votação da moção de censura ao Governo, logo à tarde no plenário, com desfecho praticamente definido, depois do Partido Socialista ter anunciado ontem à noite que vai abster-se. A audição de Luís Neves esta manhã pode também influenciar a discussão que o Chega promoveu para esta tarde. No Parlamento, onde o Ministro da Administração Interna há de responder daqui a pouco às perguntas dos deputados, está já a editora de política da Antena 1, Natália Carvalho. Olá, Natália, bom dia. Quais são as expectativas nesta altura em relação a esta audição e qual é o ambiente no Parlamento?
2: É óbvio que é uma audição que vai marcar a narrativa do dia, como disseste, vai no fundo lançar, ou se quiseres marcar depois o debate da tarde de moção de censura ao Governo. E esta audição tem como objetivo, porque é uma audição regimental, é preciso dizê-lo, fazer um balanço e prestar esclarecimentos sobre as políticas do Ministério, mas obviamente que é o que mais importa desta audição, são as polémicas que têm envolvido nos últimos meses o Ministro da Administração Interna. Luís Neves afirmou que está disponível para responder a qualquer questão do líder do Chega, ou seja, personalizou em André Ventura as respostas, mas será pouco provável que Ventura venha à comissão. O mais natural será guardar-se precisamente para o debate da moção de censura logo à tarde e fazer esse confronto direto com o primeiro Ministro. Ainda assim, como eu digo, o Ministro não deixará de ser confrontado com os casos que marcaram os últimos dois meses. Primeiro, a piscina construída pelo empreiteiro da obra pessoal, que se tornou amigo e também fazia obras na PJ. Depois o atrelado, a seguir as faltas de entregas de declarações de rendimentos, depois o carro, um carro apreendido judicialmente e que Luís Neves usava enquanto diretor da PJ e que continua a usar agora enquanto ministro. São muitas polémicas, suficientes para o Chega avançar com esta moção de censura, suficientes para nestes dois meses André Ventura fazer marcação cerrada ao ministro. É uma audição, como disseste, que começa daqui a uma hora, às 10 da manhã. Será uma audição demorada, irá muito provavelmente ocupar toda a manhã e por muito que o PSD queira falar das políticas do ministro, como já sinalizou, obviamente que todas as atenções estão concentradas nestes casos que envolvem Luís Neves. Seja como for, será uma audição com reflexos, como eu também já disse no debate da tarde, aí num confronto direto com Luís Montenegro, apesar da moção ter chumbo anunciado. Mas as expectativas estão todas concentradas nesta manhã, porque é aqui de manhã que fala Luís Neves. À tarde ele estará de corpo presente na moção, mas o confronto é com o Primeiro-Ministro.
1: A partir das 10 da manhã, pouco depois das 10, vamos seguir-te aí no Parlamento. Natália Carvalho, editora de Política da Antena 1, vais guiar a emissão em direto desta audição ao Ministro Luís Neves. A OCDE alerta para uma grande quebra nos resultados da leitura durante o último ano, o ano de 2025. É uma das principais conclusões do estudo PISA sobre o estado da educação, que é divulgado a esta hora. Portugal mantém neste estudo resultados muito próximos da média dos outros países que foram analisados pela OCDE, mas tem pela frente o desafio de melhorar os resultados escolares e também de reduzir as desigualdades entre os alunos. Rosário Salgueiro.
3: Os alunos portugueses não chumbam a matemática, a leitura e as ciências, mas mostram estar a perder conhecimentos e competências. Ora, vejamos. No PISA, o estudo da OCDE, os estudantes de 15 anos mostram desempenhos semelhantes à média internacional nas três áreas. Mas se compararmos os resultados da avaliação deste ano com os de 2022, Portugal registrou

0: uma descida a matemática e a leitura. Em ciências, os resultados mantiveram-se praticamente estáveis. Se andarmos para trás uma década, a avaliação atual é ainda mais negativa. Comparados com 2015, os resultados baixaram nas três áreas, na matemática, na leitura e nas ciências, aproximando-se dos níveis registados em 2006. Nesta avaliação fica também claro que em Portugal as desigualdades sociais continuam a influenciar o desempenho escolar. Em ciências, os alunos economicamente mais favorecidos conseguiram, em média, mais 92 pontos do que os alunos mais desfavorecidos. Nem toda a avaliação caminha para o vermelho. Há sinais positivos. 77% dos estudantes portugueses admitem ser curiosos sobre muitas coisas e 69% afirmam esforçar-se mais quando o trabalho se torna difícil. Na área ambiental, 75% atingiram pelo menos o nível básico de competência e 91% acreditam que podem contribuir positivamente para o ambiente.
1: Este estudo avalia os conhecimentos e as competências de estudantes de 15 anos a ciências, matemática e leitura ao longo de 4 anos, os últimos 4 anos, e é um universo grande de alunos, são 760 mil alunos que são escrutinados neste estudo de 91 países. O secretário de Estado da Educação, em declarações à Agência Lusa esta manhã, já fez uma primeira avaliação dos resultados do PISA, considerando que eles são negativos e que são preocupantes, mas lembrando também que dizem respeito a uma altura anterior à deste governo atual. Alexandre Homem Cristo lembra também que o governo tem metas para atingir, quer reverter esta tendência dos resultados negativos e ter os alunos portugueses com resultados acima da média da OCDE dentro de 3 anos.
2: Isto quer dizer o quê? Quer dizer que estes resultados, do ponto de vista da política pública, não estão diretamente ligados aos últimos, assim, ao período deste governo, não significa que o governo não se sinta responsável por encontrar soluções e naturalmente as políticas públicas que têm em curso virar esse resultado, e era a última nota que eu queria deixar. No programa de governo e desde o início da nossa tomada de funções em 2024, uma das ambições que assumimos foi precisamente a de colocar os desempenhos dos alunos portugueses acima da média em 2029.
1: É uma meta, 3 anos para reverter os resultados dos alunos portugueses. A questão da leitura, que é revelada neste relatório PISA, as dificuldades grandes dos alunos em todos os países com a leitura, também implica os alunos portugueses e, no entender do secretário de Estado da Educação, para mudar este cenário é preciso fazer o diagnóstico dos problemas dos alunos logo no primeiro ciclo.
2: Sem bons diagnósticos não é possível encontrar as soluções corretas para as necessidades dos alunos e, portanto, os diagnósticos que estamos a implementar, sobretudo no ensino básico, que é aquilo que, no fundo, para os parâmetros do PISA é o que interessa, porque são os alunos que antecedem, no fundo, esta avaliação antes dos 15 anos, com esses instrumentos vamos fazer com que haja, enfim, uma capacidade depois de resposta das escolas melhor para as necessidades dos alunos.
1: O secretário de Estado da Educação, Alexandre Homem Cristo, numa primeira avaliação dos resultados do PISA para a educação, que foi divulgado pela OCDE, agora mesmo eram 9 da manhã. A Confederação dos Agricultores Portugueses está preocupada com a falta de apoio do governo ao setor, em maré de subida constante dos combustíveis e também dos fertilizantes, e olha para o lado, olha para a Espanha, onde o Executivo já apresentou um pacote de 1.100 milhões de euros para proteger a agricultura. O apoio aos agricultores em Portugal é bastante mais modesto e não chega, avisa Luís Mira da CAP esta manhã na Antena 1, não chega para competir com o país do lado.
3: A nossa comparação tem que ser feita com os nossos mais diretos competidores no setor agrícola, que são os espanhóis, e o governo espanhol atribuiu nesta crise relacionada com os combustíveis e com a energia, um apoio de 1.100 milhões. E o Estado português atribuiu 26. E isto são uma diferença superior a 40 vezes mais por parte dos espanhóis. A consequência disto é que estamos a assistir a um aumento da entrada de produtos espanhóis em Portugal. Os espanhóis estão a exportar mais para Portugal. e isso agrava as contas da balança alimentar portuguesa e prejudica muito o rendimento dos agricultores.
1: O Ministro da Economia já veio anunciar publicamente que está a preparar novos apoios para o gasóleo agrícola, mas a Confederação dos Agricultores entende que isso não vai chegar, é preciso também apoios para os fertilizantes. Vai com certeza concentrar atenções este julgamento que começa hoje no Tribunal de Faro, o julgamento de dois agentes da Polícia de Segurança Pública, os dois acusados, Cláudia Martins, do sequestro e homicídio de um cidadão marroquino em Olhão. Aconteceu em março, há 2 anos.
4: O Ministério Público considera que os agentes agiram livre e conscientemente, que a forma como atuaram era proibida pela lei penal e que abusaram gravemente da autoridade, sabendo que seria possível, com o comportamento que assumiram, poder causar a morte à vítima. Foi o que aconteceu a Aissa Hayat Aissa. Ao fim de 20 dias internado na unidade de cuidados intensivos do Hospital de Faro, morreu com uma contusão encefálica como resultado das agressões. O caso remonta a março de 2024, quando o carro-patrulha, onde se encontravam os arguídos, os agentes da PSP, recebeu uma ocorrência de desacatos num supermercado em Olhão. Quando lá chegaram, os dois homens, que alegadamente eram os autores dos desacatos, já tinham ido embora, mas os agentes acabaram por encontrá-los noutro sítio. A encarregada do supermercado não quis apresentar queixa, mas mesmo assim eles foram algemados com as mãos atrás das costas, no banco de trás do carro da PSP, e seguiram em direção a um local próximo de Olhão, mas fora da zona de patrulhamento. Os agentes pararam o carro num caminho municipal e atiraram um dos homens, que entretanto tinha adormecido, para a berma da estrada. Aissa Hayat Aissa foi retirado do carro e agredido com várias pancadas na cabeça e na face, pelo menos uma delas com um objeto, conforme indica o Ministério Público. Ele morreu 20 dias depois no Hospital de Faro.
1: O julgamento destes dois polícias vai começar esta manhã em Faro. Houve mais um assalto a um museu em França. Foi esta madrugada, pouco antes das 6 da manhã, em Cagnes-sur-Mer, nos Alpes Marítimos. Dois ladrões entraram no museu Auguste Renoir e roubaram 4 obras. Na fuga à polícia, no entanto, uma delas acabou por ficar pelo caminho. Ainda não são conhecidos os títulos dos quadros. Não se sabe sequer se as obras são de Renoir, o pintor impressionista. Sabe-se apenas que elas estão avaliadas em 9 milhões de euros. Nos últimos meses, houve vários assaltos a museus europeus. O mais emblemático foi em outubro do ano passado, o assalto que aconteceu ao Louvre. Os ladrões roubaram 88 milhões de euros em joias na altura, incluindo a tiara da Imperatriz Eugénia.
5: As notícias com o Eduardo Maio na RTP Antena 1, Madeira, Açores e Mundo em permanência na internet em noticias.rtp.pt. Bom dia, são 9h13.
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5: Vamos falar do trânsito?
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5: Esta hora com notas de acidentes. Começas por qual, Mónica Amaral?
8: Começamos na Cril, sentido Sacavém-Algés. Um acidente na Pontinha está a deixar o trânsito demorado a partir da zona comercial de Odivelas. Isto porque só se passa pela via mais à esquerda. O trânsito está então a ficar mais demorado. Já no sentido Algés-Sacavém, há um acidente em Odivelas também a deixar demora. Já na Estrada Nacional 118, no sentido Alcochete-Porto Alto, um acidente ao quilómetro 12, a seguir ao a partir de Alcochete, ainda está a deixar o trânsito condicionado. A circulação ainda se faz de forma alternada nos dois sentidos. E a ponte 25 de Abril, ligação à Almada-Lisboa, há agora um acidente na parte final do tabuleiro e o trânsito está então um pouco mais demorado. As filas estão a partir de Corroios. Segunda circular, sentido Benfica-Aeroporto, para-se das Torres de Lisboa até às Calvanas. Aeroporto Benfica, há filas na Encarnação e depois entre o relógio e a zona das Calvanas também. Na A5, há filas de Porto Salvo até Linda Velha e depois de Monsanto para as Amoreiras. Há 8 agora com filas da zona comercial. Manancial de Loures até ao túnel do Grilo. Calçada de Tarris continua preenchida do Sr. Rabato para a Avenida Padre Cruz e Radial de Benfica, com filas de Benfica até Sete Rios. Eixo Norte-Sul para-se do Lumiar até Sete Rios também. E no IC19 as filas estão a partir de Terceira até Amadora e depois de Alfragide para a Segunda Circular. Já no Porto há A3, sentido Braga-Porto, há indicação de um acidente antes da saída para o Hospital de São João. As filas estão a partir de Águas Santas. E na A1, no sentido Gaia-Porto, ainda por resolver um pesado avariado antes da Ponte da Arrábida, as filas estão a partir de Coimbrões. Ainda se para também na VCI, sentido Arrábida-Freixo. Há filas na zona da Boa Vista. Freixo-Arrábida para-se de Bonjoia até às Antas. E na A28, no sentido Matosinhos-Porto, para-se da Ponte de Leça até à Avenida AEP.
5: O trânsito. Se tiver outras informações e quiser dar uma ajuda, o número é gratuito, é o 800-210-101.
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5: Manhã da Antena 1 até às 10. Vamos daqui a pouco olhar para as contas do dia. Em concreto, a Ana vai estar-se nessas contas. Dizer-lhe ainda que vamos, depois das 9h30, até a Veneza para o Diário de Veneza com o Tiago Alves.

0: Marcação da Hora com Marisa Luiz e este Vício Difícil. Em destaque no desporto, a esta hora, a Noite Europeia do Porto, Mário.
1: É o arranque da Liga dos Campeões, o Futebol Clube do Porto defronta esta noite o Manchester City. Mais daqui a pouco olhamos também para o fecho da jornada 5 do campeonato e ainda para o ténis de mesa com a derrota de João Geraldo em Macau.
0: O desporto é às 9h30.
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0: Manhã de terça-feira, 8 de setembro.
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6: Bom dia, José Carlos. O Ministro da Administração Interna vai estar esta manhã no Parlamento para uma audição que promete forte pressão política. Luís Neves garante que vai responder aos deputados sobre as polémicas das últimas semanas, numa sessão que acontece apenas algumas horas antes da discussão e votação da moção de censura apresentada pelo Chega ao Governo. A iniciativa, como sabemos, tem chumbo anunciado, mas coloca novamente no centro do debate a permanência do ministro no Executivo e as explicações que tem dado sobre os casos que envolveram a atuação de Luís Neves na Polícia Judiciária. Queremos que participe no programa, pode ouvir aquilo que tiver a dizer Luís Neves depois das 10 horas da manhã e na Antena Aberta logo a seguir. 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Será que esta audição esclarece dúvidas ou alimenta novas polémicas? Tudo depende daquilo que for dito. O Governo tem conseguido responder às questões levantadas pela oposição? E que impacto político pode ter este debate para a credibilidade das instituições e para a estabilidade governativa? Queremos a sua opinião no programa depois das 11 horas da manhã.
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0: Agora as contas do dia. Esta semana com a Clara Teixeira. Clara, bom dia.
7: Viva, bom dia.
0: Clara, desde que foi privatizada, a ANA já lucrou cerca de 3 mil milhões de euros, um valor que ultrapassa em mais do dobro aquilo que o Estado português recebeu pela entrega da concessão dos aeroportos nacionais à francesa Vinci. Apesar destes resultados, a ANA quer voltar a aumentar as taxas de passageiros cobradas em Lisboa, Porto e Faro a partir do próximo ano. Estes aumentos, Clara, são, em teu entender, justificados?
7: Zé Carlos, o negócio da ANA é, na verdade, um caso de estudo e é no pior sentido da expressão, mas o que é certo é que ao fim de tantos anos, após ter sido feito, ainda continua a surpreendermos. No meio desta avalanche de notícias sobre os combustíveis e sobre a moção de censura contra o governo dos últimos dias, passaram despercebidas duas notícias do Público e do Jornal de Negócios, indicando que a ANA, a empresa que gera os aeroportos nacionais, voltou a ter lucros recorde no ano passado e que, se somarmos os lucros acumulados desde que em 2012 a empresa passou para as mãos dos franceses da Vinci, essa soma atinge já os 3 mil milhões de euros. E isto é mais do dobro do valor que os franceses pagaram ao Estado há quase 14 anos pela concessão dos aeroportos nacionais, e que foi mais ou menos 1.200 milhões de euros no tempo da Troika e do governo de Passos Coelho, quando, enfim, a tesouraria do Estado português estava bastante debilitada, não é? Ou seja, o que é que aconteceu depois disto, nesta última quase década e meia? É que com o crescimento do turismo, a ANA tornou-se o negócio do século, e isto não só em Portugal, como praticamente em toda a Europa. E, ano após ano, foi fazendo aquilo que o contrato de concessão assinado com o Estado português lhe permite fazer, que é propor ao regulador da aviação, todos os anos, uma subida das taxas cobradas nos aeroportos nacionais, e que são a maior fonte de receitas da ANA, e que estão na origem destes lucros, não é? Acumulados, que já são bastante expressivos. Agora, depois o que acontece é que essas taxas cobradas pela ANA nos aeroportos nacionais às companhias aéreas, depois também são refletidas no preço que todos nós pagamos pelos bilhetes quando viajamos de avião, não é? Ora, são essas taxas, que no caso, por exemplo, do aeroporto de Lisboa tem atualmente um limite de cerca de um pouco superior a 14 euros por passageiros, que a ANA quer agora voltar a aumentar em mais alguns cêntimos. O aumento até pode não parecer muito expressivo, mas que quer de facto fazer refletir nos aeroportos de Lisboa, Porto e Faro, aparentemente as ilhas e Beja ficam de fora desta vez. Ora, o que é que acontece, Carlos? É que não há aqui nada de ilegal, porque de facto o contrato de concessão assinado em 2012 com o Estado permite à Vinci aumentar estas taxas praticamente sem limites, praticamente sem um travão. Agora, o valor já de si muito elevado destas taxas, que não é uma surpresa, todos nós sabemos disto e tudo isto é falado já há muitos anos, mas numa altura em que o turismo e o número de passageiros aéreos continua a crescer, aliado aos lucros colossais da empresa, isto leva-nos a questionar se o Estado, de facto, deveria ter transferido para o setor privado uma concessão como a da ANA, que é estratégica, importante para o país, em termos também de segurança nacional, apenas desde duas uma, ou por uma ideologia ou por necessidades de tesouraria.

0: Acontece é que o governo tem afirmado que o novo aeroporto de Lisboa, que vai ter um investimento de 8 a 9 mil milhões de euros, uma estimativa, que esse valor vai ser pago na totalidade pela ANA e que não custará nem um euro aos contribuintes. Portanto, isto não é bem assim, porque depois, como sabemos, tudo à volta, estradas, viadutos, travessia do Tejo, ligação ferroviária, terá que ser pago pelo Orçamento do Estado.
1: A verdade é que também a partir inicial, o contrato de concessão inicial de 2012, não previa a construção de um aeroporto totalmente novo, não é?
0: É verdade, mas também sabemos que a Portela há muito que ultrapassou
1: Sim.
0: os seus limites, não é? De capacidade e isso parece já, depois de tantos anos de hesitação, parece que finalmente vai avançar a construção do novo aeroporto e já. Isso acho que já não é uma questão. Agora, também é evidente que a ANA não nos vai dar um aeroporto de borla. Antes de fazer esse investimento em Alcochete, os acionistas da ANA vão tentar melhorar o contrato de concessão dos aeroportos nacionais. E como é que vão fazer isso? Aumentando as taxas. Por exemplo, no caso de Lisboa, fala-se, já está previsto que no caso que possa subir dos atuais cerca de 14 para um máximo de 23 euros, significa quase duplicar o valor da taxa cobrada neste aeroporto. E também, a ANA quererá também aumentar o prazo de concessão para lá dos 30 anos que lhe vão restar quando Alcochete entrar em atividade, o que está previsto mais ou menos para 2035, quando o atual contrato de concessão termina em 2062. Portanto, a ANA quererá alargá-lo pelo menos em mais 20, 30 anos, possivelmente até ao ano 2090. E quererá também, obviamente, rever os valores da receita bruta, que de acordo com o contrato tem que entregar ao Estado e que no final do período da concessão poderá chegar já aos 10%. Ora, para terminar, Zé Carlos, aqui e quando a ANA divulga lucros, é sempre uma boa ocasião para falar destas coisas, o Governo vai ter que olhar para estas exigências com muito cuidado, quando os aspectos financeiros do novo aeroporto começarem a ser discutidos, e é melhor começar já a fazer contas das duas uma. Por um lado, para não prolongar a inércia que os últimos governos têm mostrado em relação ao contrato com a ANA. E, em segundo lugar, também para não repetir nessa renegociação de contrato tudo aquilo que foi feito ou não foi feito na privatização da ANA em 2012, quando o país estava de facto aflito de dinheiro.
1: Voltamos a fechar amanhã nas contas do dia. Até amanhã, Clara.
0: Até amanhã.
1: As contas do dia em podcast. Documentários sobre Wise e Elon Musk no Diário de Veneza, depois das 9h30.
0: Obrigada, Ana. Adeus. Um beijinho. Até amanhã.
1: Agora olhamos para o tempo, dizer que para uns vai haver guarda-sol, para outros guarda-chuva. O IPMA assegura verão no sul e anuncia chuva ao início da tarde no Minho, depois no norte e centro, chuvisco ao fim do dia no Alto Alentejo. Mais vento nas terras altas, máxima de 35 graus para Faro, 34 Évora e Beja, Castelo Branco 32, Porto Alegre e Setúbal 31, Santarém 29. Lisboa, a perspectiva é de 28, 27 graus em Bragança e Viseu, Vila Real e Coimbra 26, 25 Braga e Leiria, Aveiro e Guarda 24, Porto 23, 22, Viana do Castelo e Penhas Douradas.
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1: São 9h30 da manhã. O principal das notícias com o jornalista Miguel Soares.
3: Começa daqui por meia hora a audição a Luís Neves no Parlamento. O Ministro da Administração Interna vai dar explicações aos deputados da Comissão de Assuntos Constitucionais sobre as polémicas em que tem estado envolvido do tempo em que era diretor da Polícia Judiciária. A Antena 1 vai transmitir em direto e vai também abrir emissão especial à tarde para acompanhar o debate e votação na Assembleia da República da moção de censura do Chega ao Governo, moção com chumbo garantido. Mais notícias para o ensino português. Os alunos portugueses tiveram os piores desempenhos académicos de sempre na prova de leitura. É o que revela o relatório PISA, o mais vasto estudo internacional sobre o estado da educação elaborado pela OCDE. Os jovens de 15 anos avaliados no ano passado voltaram a piorar a leitura, matemática e ciências. Outro indicador preocupante, as desigualdades sociais e económicas. Ao contrário da tendência registada na média dos países da OCDE, a origem das famílias continua a ter muito peso em Portugal no sucesso académico dos alunos. Os resultados do PISA são negativos e preocupam, mas não dizem respeito ao tempo deste governo, sublinha o secretário de Estado da Educação. Alexandre Homem Cristo lembra que o Ministério da Educação quer reverter a tendência e ter os alunos portugueses com resultados acima da média da OCDE até 2029. PS e PCP acusam o Governo de não responder ao

0: aumento dos combustíveis. O preço voltou ontem a disparar e a Ministra do Ambiente e da Energia deu uma conferência de imprensa para garantir que o Governo não está a aproveitar-se da subida. Mas a oposição lamenta que não tenha sido anunciada qualquer medida para contrariar o elevado custo dos combustíveis. Os agricultores, por exemplo, lamentam esta manhã a falta de apoios. Lembram que em Espanha há um pacote de 1.100 milhões de euros para fazer face ao aumento dos preços dos combustíveis e dos fertilizantes. Em Portugal foram disponibilizados 26 milhões ao setor agrícola, o que é insuficiente, diz a Confederação dos Agricultores de Portugal, para competir com o país vizinho.
1: As notícias voltam à rádio às 10 da manhã. No Desportos, a noite europeia do Futebol Clube do Porto. Mário Silva da Costa.
2: É o arranque da Liga dos Campeões. O Futebol Clube do Porto é a primeira equipa portuguesa a entrar em ação na Liga Milionária, um duelo frente ao Manchester City, esta noite no Estádio do Dragão. Partida que vai marcar também a estreia do técnico Francesco Farioli na Champions.
3: Acredito que tudo chega no momento certo. Vai ser o meu primeiro jogo na Liga dos Campeões, mas trato todos os jogos da mesma forma, na preparação, nos detalhes. Vai ser fácil ter a equipa em alerta e claro que a motivação vai também puxar por nós.
2: Também no lançamento do jogo desta noite esteve Diogo Costa, que antecipou um duelo bastante complicado com o Man City.
4: Vai ser um jogo muito, muito competitivo, no qual nós também queremos mostrar o nosso ADN, mas estamos à espera claramente de um jogo extremamente difícil, do qual respeitamos toda a equipa do Manchester City, mas mais uma vez acho que somos capazes de competir. Sabemos os nossos pontos fortes, também os pontos fortes deles, também os fracos, e no qual queremos também explorar isso.
2: Do lado do Manchester City, o internacional português Mateus Nunes falou na antevisão do jogo à Sport TV. Mateus Nunes garante que a equipa conhece o adversário que vai defrontar esta noite.
5: Eu sei que é um jogo difícil, está no DNA do clube. Muita garra, muita luta. Também vimos durante a semana os vídeos da equipa e também tem muita qualidade. O processo é muito bom. Temos que saber as coisas táticas perfeitamente porque têm muito bons jogadores. E também diria que nós temos que igualar o nível de intensidade e de trabalho porque sempre foi assim aqui no Porto.
2: Futebol Clube do Porto, Manchester City, primeira jornada da fase Liga da Champions, jogo às 8 da noite, com relato em direto para acompanhar aqui na rádio. Ainda hoje, destaque para o jogo do Real Madrid de José Mourinho frente ao Inter de Milão, equipa onde o técnico português foi campeão europeu. Na conferência de imprensa de lançamento do encontro, José Mourinho disse que só tem um pensamento para o jogo desta noite.
6: Quero ganhar.
7: Quero ganhar, poderia dizer que quero jogar bem, mas não quero jogar bem como jogámos contra o Betis e no final perdemos. Quero ganhar. Obviamente estamos numa fase em que temos 8 jogos, mas quero pensar neste jogo como uma única partida. Quero ganhar este jogo.
6: Quero ganhar.
2: Real Madrid-Inter de Milão, a partida começa também às 8 da noite. Amanhã é vez do Sporting entrar em campo na Liga dos Campeões, jogo diante do Galatasaray. Também hoje arranca a UEFA Youth League. A equipa jovem do Porto joga igualmente frente ao Manchester City. O treinador dos Dragões, João Brandão, fala de duas equipas ambiciosas nesta prova.
8: Podemos esperar um jogo bem disputado. Podemos esperar duas equipas que gostam de abordar o jogo da melhor forma, da forma mais ofensiva, a quererem ser protagonistas, e podemos esperar um jogo entre duas equipas com ambições na competição.
2: Porto, Manchester City, UEFA Youth League, partida com início marcado para o meio-dia. Estoril e Aroca empataram no fecho da quinta jornada da Primeira Liga. 0-0 foi o resultado final no estádio António Coimbra da Mota. No final do jogo, o treinador do Estoril, Vasco Matos, disse que retira sinais de confiança deste encontro.
9: Temos que melhorar a eficácia. A equipa está a criar, a equipa está a baliza a zero hoje. E falta-nos melhorar a eficácia, mas comportamento da equipa muito bom, coletivo muito forte, toda a gente muito alinhada e acreditamos piamente naquilo que é o nosso futuro.
2: Do lado do Aroca, o treinador Vasco Seabra reagiu assim ao 0-0.
10: O resultado é justo, na minha ótica é justo, creio que nós tivemos até em oportunidades claras 4, o Estoril 3, mas de qualquer das formas creio que a justiça do resultado, pelo que nós fizemos entre os 45 e os 75, pelo que o Estoril fez entre os 75 e os 90 e pelo que ambos fizeram nos primeiros 45, que foi um equilíbrio total, creio que o resultado é justo, eventualmente seria mais justo ainda com golos dos dois lados.
2: Moro, que é o quinto classificado da Primeira Liga com 10 pontos. O Estoril está no penúltimo lugar com apenas 2 pontos. A seleção feminina de futsal joga hoje o primeiro de dois encontros particulares diante de França. Jogo em Oeiras, na Arena Portugal. Tem início marcado para as 8 da noite. Já a seleção nacional de futebol de praia joga hoje a primeira partida da superfinal da Liga Europeia, prova que está a decorrer em Itália. Os comandados de Bruno Torres defrontam a Bielorrússia. Jogo com início agendado para as 2:15 da tarde. E por fim, João Geraldo foi eliminado do torneio de campeões de Macau em ténis de mesa. O atleta português foi derrotado pelo dinamarquês Anders Lind, uma derrota em 3 parciais para João Geraldo.
1: Uma síntese da atualidade esportiva com Mário Silva da Costa na RTP Antena 1 e RTP Mundo, em permanência desporto.rtp.pt. O José Pedro Pinto traz-nos o Jornal do Desporto ao meio-dia e meia hora. Terça-feira, 8 de setembro.
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1: Há acidentes, vamos saber onde?
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1: A Lisboa é mais complexo o trânsito agora, não é? Com nota de acidentes.
12: Sim,
1: e também
12: vários,
1: filas, Marga.
12: Sim, vários acidentes a esta hora. Começamos então na Cril, no sentido de Sacavém-Alger. Um acidente na pontinha está a deixar o trânsito ainda demorado, ainda só se passa pela via esquerda. E no sentido Alger-Sacavém, um acidente em Odivelas também a deixar o trânsito demorado. Agora os carros foram desviados para a berma, ainda assim o trânsito ainda com alguma intensidade. Estrada Nacional 118, sentido Alcochete-Porto Alto, há um acidente ao quilómetro 12, a seguir ao Campetir de Alcochete, que ainda está a deixar condicionamentos. Ponto 25 de Abril, ligação Almada-Lisboa. Um acidente na parte final do tabuleiro ainda está por resolver e está a deixar o trânsito também demorado. Ainda há filas a partir de Correios. Segunda Circular, sentido Benfica-Aeroporto, ainda separa das Torres de Lisboa até às Calvanas. A Aeroporto Benfica também separa entre a Encarnação e a Zona das Calvanas. E na A5 há filas de Porto Salvo até Linda Velha e depois de Monsanto para as Amoreiras. Na A8 ainda há filas da Zona Comercial de Louros até ao túnel do Grilo, calçada de Carris preenchida, assim como a radial de Benfica, e no IC19 para-se de Tracena até Amadora e depois de Alfragide para a segunda circular. Ainda se para também no eixo Norte-Sul, sentido Camarate Campolide, do Lumiar até Sete Rios. Agora no Porto, a VCI, no sentido Freixo a Rábida, há um acidente no Amial, as filas estão a partir de Bonjoia, e no sentido Rábida Freixo para Centro Canidelo e a Boa Vista. Na A3, sentido Braga-Porto, um acidente antes da saída para o Hospital de São João, ainda está a deixar filas a partir do Nodo A4, e na A28, sentido Matosinhos-Porto, ainda há filas de Leça da Palmeira até à Avenida AEP.
1: 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Boa viagem.
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1: A 20 às 10, o Diário de Veneza. E neste diário vamos dar destaque a dois documentários. A realizadora Laura Poitras, que foi premiada com o Leão de Ouro, regressa ao Festival de Veneza com um filme, uma curta-metragem documental dedicada à ação do ICE e à resistência da população de Minneapolis. Bom dia, Tiago Alves.
14: Olá, bom dia. A atuação do ICE em Minneapolis é documentada numa curta-metragem da realizadora Laura Poitras. O filme cria uma narrativa que permite perceber o jogo do gato e do rato dos imigrantes que se escondem no cotidiano da cidade e de os agentes que os perseguem de forma dissimulada. Um filme feito, no fundo, nos bastidores desta dinâmica violenta. A realizadora, que regressa à Veneza, onde ganhou o Leão de Ouro com o filme Toda a Beleza e Carnificina, realizou este documentário sentindo que o jornalismo tradicional está a falhar, que o problema está a ser normalizado na comunicação social, e esperando que o cinema possa ter aqui um outro impacto. Por isso, as linguagens e técnicas do cinema distópico e de horror servem um documentário do real que capta esta forma alienígena de atuar do ICE. O filme enquadra-se na resistência da cidade de Minneapolis, que levou o ICE a reduzir em 80% o número de operacionais. Mas apesar disso, 90 mil pessoas desapareceram da cidade durante os meses de junho e julho. Desapareceram sem deixar rasto, e por isso podemos falar de um documentário que observa uma força ocupante que está a abduzir
15: pessoas.
1: Alex Gibney concluiu o documentário onde investiga a personalidade, o percurso e a ascensão e ambições, aliás, de Elon Musk. Precisou de 4 horas, Tiago, para reunir toda a informação.
14: Desde o final de 2022 que Alex Gibney vem tentando entender a ascensão de Elon Musk e responder à pergunta quem é ele, o que motiva o homem mais rico do mundo. Ele terminou o documentário com uma versão de 2 horas para a HBO no final de 2024, há 2 anos. Nessa primeira versão explora a infância, os primeiros negócios, a ascensão meteórica da SpaceX, a aquisição da Tesla, o lançamento dos satélites Starlink, as novas investigações na Neuralink, a aquisição do Twitter, as várias relações com esposas e mães dos filhos de Elon Musk, o desejo de ter dezenas de filhos para perpetuar os genes. No entanto, o envolvimento político de Musk na campanha de Donald Trump levou Alex Gibney a prosseguir com a investigação, contando com o apoio financeiro do estúdio Warner Brothers. O filme está agora concluído numa versão de 4 horas. A segunda metade deste filme, desenvolvida mais recentemente, explora as possibilidades de Elon Musk ter uma agenda mais ampla, sustentando uma rede de domínio oligárquico em diversos pontos do planeta, dispensando ciclos eleitorais, tornando governos obsoletos e reféns da tecnologia. É uma narrativa rica e complexa, desenvolvida em filme e que pode ser vista a partir deste mês pelos assinantes da plataforma HBO.
1: Muito bem, duas notas que nos deixou aqui o Tiago Alves no Diário de Veneza, que passa na rádio a caminho das 10 da manhã, durante esta semana. 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Agora, 16:30 para as 10 da manhã.
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1: Luís Osório, a quem é que dedicas o postal do dia hoje?
17: É uma das melhores atrizes da nossa história e hoje vive isolada numa aldeia da Beira Baixa, com raposas, árvores, o sol e os seus fantasmas. Chama-se Margarida Carpinteiro e daqui a bocadinho o postal do dia é para ela. Até já.
1: Até já. É a fechar agora o postal do dia.
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1: A seguir, instrumentos para alugar.
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1: Obrigado por estar desse lado do rádio.
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1: O ministro Luís Neves vai estar na Assembleia da República a prestar declarações depois das 10 da manhã. O assunto também está depois das 11 na Antena Aberta. Não deixe de ouvir na nossa rádio. Agora o anfiteatro. Chamam-lhe, aliás, Bolsa de Instrumentos, Pé de Chumbo. É um programa de empréstimo de instrumentos tradicionais em que os candidatos recebem, de forma gratuita, um instrumento musical tradicional que levam para casa e para descobrirem as potencialidades desse instrumento. O Pé de Chumbo assina este projeto. Connosco está Marta Guerreiro, é coordenadora e diretora artística do Pé de Chumbo. Bom dia, Marta. Muito obrigado por estar no programa da manhã da Antena 1.
10: Bom dia. Obrigada a nós pelo convite.
1: Marta, a quem é que emprestam estes instrumentos e quem os sabe tocar já, quem quer aprender a tocar, qual é que é o critério?
10: Na verdade, os instrumentos estão disponíveis para pessoas até que possam nunca ter tocado em qualquer, ou ter formação musical. É uma bolsa que está aberta a todas as pessoas maiores de idade e que vivam no nosso, em Portugal continental, uhum. E que, através de uma candidatura online, se propõem a receber durante 9 meses, um ano letivo, um instrumento por eles, neste caso, que são candidatos, e depois há aqui uma entrega gratuita para esses nove meses de uso, né? De usufruto da bolsa de instrumentos.
1: E porquê pessoas de maior idade, não crianças? Uma questão de responsabilidade sobre o instrumento, é isso?
10: Sim, tem a ver com essa questão da responsabilidade, porque na verdade é uma grande responsabilidade receber um instrumento, uhum. E cuidar dele durante 9 meses. Claro que, pronto, há sempre a possibilidade de se falar com os seus responsáveis, não é? Mas
1: podia haver sempre... outros responsáveis pelo instrumento e ele ser emprestado a uma criança,
10: verdade.
1: Não é?
10: É verdade. Poderia... Pode ser ainda pode ser uma questão a pensar.
1: Então, registar aqui a ideia, a ideia. Os utilizadores, como disse, são de todo o país, têm emprestado a pessoas de todo o país esses instrumentos?
10: Sim, sim. Até já conseguimos uma vez, se não estou em erro, para as ilhas. Mas sim, na verdade tem sido a todo o país, porque há a possibilidade de os bolseiros virem a recolher, neste caso buscar aqui na nossa sede em Évora os instrumentos, uhum. Ou nós podermos enviar. Por isso também nos facilita que seja em Portugal continental.
1: Vocês fazem estes empréstimos de instrumentos com visa a fomentar-se o gosto pela música tradicional. Tem havido resultados destes empréstimos? Que ecos é que têm tido desta vossa ação?
10: Sim, a Bolsa surgiu mesmo com esse intuito de dar a conhecer instrumentos tradicionais que nem sempre estão disponíveis, ou que possíveis músicos não têm o contacto direto, uhum. E ao longo dos anos temos vindo a ter boas surpresas. por exemplo, músicos que já tocavam outras guitarras que de repente começam a tocar uma guitarra de arame, como a viola campaniça, e essa viola fica o seu primeiro instrumento, como músicos que nunca tinham experimentado também outro instrumento, como por exemplo a concertina, e também a adotam para o seu percurso profissional. E depois temos tido esse feedback através de continuidade de trabalho efetivo com essas pessoas, porque depois acabam às vezes por fazer parte dos nossos programas também de festivais e de formações, o que é muito importante ver esta continuidade do projeto, não é? Não é só um momento de bolsa, e um momento de bolsa em que nós não pedimos, na verdade, que exista um feedback contínuo ao longo destes meses. Por isso acaba por ser um projeto que é muito individual, né? Quem usufrui acaba por ser, neste caso, o único detentor da informação, mas por vezes, felizmente, chegam-nos esses contactos.
1: Quem sabe um dia fazer um grupo pé de chumbo aí com quem aprendeu a tocar os instrumentos, não era má ideia.
10: Seria uma orquestra, não é? Porque temos 20 instrumentos.
1: Já emprestaram instrumentos a muita gente, não é? Durante estes anos.
10: É verdade. Sim.
1: Que instrumentos é que estamos a falar que emprestam? São caros, antes de mais? São, não? Alguns são, não é?
10: Sim. Quando falamos, por exemplo, de um violino ou de uma rabeca choleira ou um acordeão, podemos ir para instrumentos com perto de 1.000 euros, na verdade.
1: Gaita de Foles, Transmontana também, não é?
10: Sim, Transmontana e a Galega. E o intuito é mesmo esse, porque nem sempre conseguimos arriscar na compra de um instrumento sem o experimentar. Por isso aqui dá a oportunidade de não ter de investir inicialmente logo na compra de um instrumento, que podemos nos não adaptar, e depois, depois desta experiência, perceber se queremos efetivamente comprar um instrumento. Mas temos muitos, são 20. Temos acordeões de teclas, de botões, temos um clarinete, concertinas, temos a flauta tamborileiro, as gaitas de foles que já falamos, a galega e a transmontana. Depois temos nos cordofones o bandolim, o cavaquinho, a rabeca choleira, a viola amarantina, a viola campaniça, a viola braguesa, até da terra. E acho que disse tudo.
1: Sim. Falta perguntar-lhe uma coisa. Quem esteve já a ouvir a nossa conversa e ficou com aquele bichinho de... Olha, se calhar vou experimentar. Como é que pode fazer? Já estão abertas as inscrições, não é? Até quando é que pode haver a possibilidade das pessoas se inscreverem para receberem um instrumento?
10: As inscrições estão abertas durante este mês e é através do nosso site, o site da associação, da Pé de Chumbo, que é petchumbo.com. E lá temos o link para um formulário online. É só escolher o seu instrumento e depois terá uma resposta.
1: Muito bem. Marta Carreiro, muito obrigado também por estas palavras aqui de manhã e bom projeto este de emprestar instrumentos para que a música chegue a mais gente. Até porque a música não é só o tocar a música, uma questão profissional, é até por uma questão de gosto, né? A música faz-nos bem. Se nós aprendemos a tocar música, eu falo por mim, eu gostaria muito de tocar um instrumento porque acho que isso relaxa, nos deixa bem durante o dia, não é?
10: Acho que é uma oportunidade. Então.
1: Quem sabe. Muito obrigado, Marta, e felicidades para este vosso projeto e para o Pé de Chumbo.
10: Obrigada.
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1: Ainda temos o postal do dia antes das 10.

0: Kate Badiosa na última proposta musical desta manhã de terça-feira, dia 8 de setembro.
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0: Já está o Luís Osório, traz a partir de agora sempre o postal do dia, a caminho das 10 da manhã.
2: Margarida Carpinteiro é uma das minhas atrizes preferidas. Fez muitos papéis, várias personagens, trágicas e cómicas, no palco, no cinema e na televisão, no Parque Mayer e na Cornucópia. Fez dezenas de mulheres, respondeu por muitos nomes, mas não consigo desligar-me de Mariette. Estou a falar-te sem ter a certeza se a conheces, se sabes o que te estou a dizer. Lembras-te de Mariette? Do que ela nos fez? Das discussões no país à volta daquela história de amor com João Godunha, interpretado pelo gigante Nicolau Breiner? Discussões entre mulheres e entre homens que nas tascas de vinho barato e chão de serradura discutiam Vila Faia como se o assunto fosse bola e não uma novela. Margarida Carpinteiro revolveu-nos as entranhas e a humanidade. Dou comigo a pensar, precisamos urgentemente que alguém nos faça isso agora. Precisamos de uma outra Mariette para resgatar a falta de empatia de tantos e de tantas. Uma atriz incrível e poderosa. Aquele papel de prostituta, uma mulher pura, boa, sem mácula e que a vida premiou com um amor impossível, mas que logo lhe impediu a redenção, condenando-a a uma morte certa. Como se os pobres jamais pudessem aspirar à felicidade. Margarida está viva. Retirou-se para a aldeia onde nasceram os pais, em Vales, freguesia de Cardigos, numa beira baixa longe de tudo, mas perto do que considera essencial, isolou-se com os seus animais e os seus fantasmas. O ano passado viu Amílcar, com quem partilhou a vida durante mais de meio século, viu morrer com um cancro. Tinham-se conhecido ali em Vales, ainda sem a praia fluvial, mas com o cheiro de resina e da natureza mais as raposas e uma juventude de que eram credores. Amílcar, um bocadinho mais velho, e Margarida, cheia de vontade de fazer coisas, mas sem saber se poderia um dia ser atriz. Foram para Lisboa, casaram, até que viu um panfleto no meio da rua. Um panfleto colocado por um anjo enviado por um Deus maior, um curso de iniciação teatral no Instituto Italiano. O resto é história. A história de uma das minhas artistas preferidas, Margarida Carpinteiro, que hoje, a esta hora, está à porta de casa a despedir-se do sol.
0: Falta um minuto para as 10 da manhã. Hoje o céu tem duas caras, limpo no sul, a partir da tarde com chuva primeiro no Minho, depois no norte e centro. À noite, chuviscos também no Alto Alentejo, calor com céu nublado nos Açores, aguaceiros fracos durante a manhã nos grupos central e oriental. Tempo quente e sol nas contas para a Madeira, 35 graus é a máxima prevista hoje para Faro. Évora e Beja 34, Castelo Branco 32, 31 Porto Alegre e Setúbal. Funchal deve chegar aos 30, Santarém aos 29 e Lisboa aos 28. Nas contas também 27 para Bragança, Viseu e Ponta Delgada, Vila Real e Coimbra 26, 25 Braga e Leiria, Aveiro e Guarda 24, Porto 23, 22 em Viana do Castelo. Amanhã às 10, amanhã às 7 outra vez, juntos no programa da manhã.
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0: São 10 horas em Portugal continental e na Madeira, 9 nos Açores. Uma síntese da atualidade com o jornalista Eduardo Maio.
4: O estudo PISA 2025 da OCDE aponta para uma grande quebra dos resultados na leitura em todos os países que foram avaliados. São mais de 90 países, incluindo Portugal. Os resultados foram divulgados esta manhã. Foram avaliadas três áreas, além da leitura, também ciências e matemática. Diz o estudo, divulgado agora, que um em cada cinco alunos de 15 anos na OCDE tem baixo desempenho às três disciplinas. Portugal não é exceção. Os resultados estão na média dos outros países. Os alunos portugueses precisam de melhorar os resultados escolares, mas o país precisa também, diz este relatório, de reduzir desigualdades entre os alunos. O secretário de Estado da Educação já reagiu a estes resultados do PISA, considerando-os negativos, preocupantes. Sublinha também, Alexandre Homem Cristo, que eles não dizem respeito ao tempo deste governo atual, mas adianta que o governo pretende reverter esta tendência e ter os alunos portugueses com resultados acima da média da OCDE dentro de 3 anos.
5: Isto quer dizer o quê? Quer dizer que estes resultados, do ponto de vista da política pública, não estão diretamente ligados aos últimos, assim, ao período deste governo. Não significa que o governo não se sinta responsável por encontrar soluções e naturalmente as políticas públicas que têm em curso virar esse resultado, e era a última nota que eu queria deixar. No programa de governo e desde o início da nossa tomada de funções em 2024, uma das ambições que assumimos foi precisamente a de colocar os desempenhos dos alunos portugueses acima da média em 2029.
4: Alexandre Homem Cristo, secretário de Estado da Educação, em declarações esta manhã à Agência Lusa, ele diz ainda que o primeiro passo para reverter esta tendência dos maus resultados escolares a estas 3 disciplinas é começar a diagnosticar os problemas dos alunos ainda no primeiro ciclo. A Confederação dos Agricultores Portugueses critica o governo pelos parcos apoios que têm entregue ao setor para fazer face ao aumento dos combustíveis e também dos fertilizantes. Em declarações à Antena 1, o secretário-geral da CAP, Luís Mira, avisa que é impossível à agricultura portuguesa competir com a espanhola, que é muito mais apoiada pelo governo de Madrid.
6: O governo espanhol atribuiu, nesta crise relacionada com os combustíveis e com a energia, um apoio de 1.100 milhões e o Estado português atribuiu 26. E isto são uma diferença superior a 40 vezes mais por parte dos espanhóis. A consequência disto é que estamos a assistir a um aumento da entrada de produtos espanhóis em Portugal e isso agrava as contas da balança alimentar portuguesa e prejudica muito o rendimento dos agricultores.
4: O ministro da Economia anunciou que o governo prepara mais apoios ao gasóleo agrícola, mas Luís Mira alerta que isso não vai chegar, é preciso também apoios para os fertilizantes. O Reino Unido acaba de anunciar 116 milhões de euros para o reforço da defesa aérea da Ucrânia. O dinheiro vai ser investido em mísseis interceptores Patriot, munições e também drones, que devem chegar à Ucrânia antes do inverno. Há pouco, Zelensky, em declarações feitas através das redes sociais, adiantou que espera encontrar-se com Donald Trump ainda durante o mês de setembro, depois de 20 de setembro, é a data nesta altura apontada, para discutir com o presidente dos Estados Unidos um pacote para a defesa aérea ucraniana, equipamento que o país vai precisar para poder atravessar o próximo inverno. O Canadá impõe a partir de hoje uma nova ronda de taxas aduaneiras aos produtos dos Estados Unidos. É mais um passo na escalada da guerra comercial entre Ottawa e Washington. A decisão do Canadá foi tomada para responder às tarifas que a administração Trump decidiu impor a vários produtos canadianos, atingindo sobretudo os setores do aço e do alumínio. O jornalista Jorge Neves, a partir de Toronto, esta manhã no fuso horário da Antena 1, explicou o que é que vai mudar na política tarifária do Canadá a partir de hoje.
7: As tarifas retaliatórias abrangem cerca de 700 produtos americanos que assim vão ficar mais caros. Os laticínios, os eletrodomésticos, equipamentos agrícolas, a pasta, o papel, também alguns alimentos, artigos de vestuário, perfumes, mobiliário, equipamentos eletrónicos como por exemplo os telemóveis, tudo vai ficar mais caro a partir de hoje. As tarifas têm 3 níveis, de 15%, 25% e 50%, e aquilo que os especialistas dizem também é que, apesar das tarifas a colocarem os produtos mais caros para os americanos, essa fatura também vai ser paga e em grande parte pela população canadiana.
4: As tarifas sobre os produtos siderúrgicos importados dos Estados Unidos sofrem um agravamento de 25 para 50% e depois há muitas outras taxas com vários níveis de percentagem a crescer a partir de hoje, com o Canadá a impor assim uma resposta às tarifas que os Estados Unidos também já impuseram aos produtos canadianos. Foram roubadas 4 obras de arte no Museu Renoir, no sul de França, um assalto cujos prejuízos foram já avaliados em 9 milhões de euros. O roubo aconteceu às primeiras horas do dia. 2 assaltantes entraram no museu e levaram 4 obras, mas acabaram por abandonar uma delas durante a fuga. Eles estão agora a ser procurados pelas autoridades. Foi aberta também uma investigação a este roubo e ele volta a levantar preocupações sobre a segurança dos museus em França, que tem sofrido ao longo dos últimos meses vários episódios deste género. Já a seguir, vamos para a Assembleia da República, porque vamos seguir dentro de instantes a audição ao Ministro da Administração Interna, Luís Neves, antes do plenário, logo à tarde, abrir os trabalhos para discutir e para votar a moção de censura do Chega ao Governo.
0: Foi o essencial da atualidade com a jornalista Eduarda Maio. São 10h07. Abrimos essa emissão especial para a audição parlamentar ao Ministro da Administração Interna, Luís Neves.
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0: Missão conduzida pela editora de política da Antena 1, Natália Carvalho. Bom dia, Natália.
8: Olá, viva. Bom dia. É uma audição esta de Luís Neves no Parlamento que vai marcar a narrativa do dia, este que é o dia da moção de censura ao Governo, por isso vai ser uma autêntica maratona este dia no Parlamento. Esta audição tem como objetivo, porque é uma audição regimental, tem como objetivo fazer um balanço e prestar esclarecimentos sobre as políticas do Ministério, mas de facto o que mais importa nesta audição são as polémicas que têm envolvido o Ministro da Administração Interna. Luís Neves afirmou que está disponível para responder a qualquer questão e qualquer questão colocada pelo líder do Chega. Luís Neves personalizou essas respostas em André Ventura. Certo é que o líder do Chega não é deputado desta comissão e também não quis substituir nenhum deputado. Vai guardar-se provavelmente para o debate da moção de censura logo à tarde. Ainda assim, mesmo sem André Ventura na comissão, obviamente que o ministro não deixará de ser confrontado com os casos que marcaram os últimos meses. São, se bem todos se recordam, primeiro a piscina, construída pelo empreiteiro da obra pessoal, que se tornou amigo e também fazia obras na Polícia Judiciária, uma piscina num monte em Odmira. Depois a questão do atrelado, com bidons com químicos, que foi colocado à guarda desse mesmo empreiteiro. E a seguir as faltas de entrega de declarações de rendimentos. Depois a questão do carro, um carro apreendido judicialmente e que Luís Neves usava quando era diretor da Polícia Judiciária e que continua a usar agora enquanto ministro, embora para deslocações pessoais. São polémicas suficientes para o Chega avançar com uma moção de censura ao Governo, suficientes também para nestes 2 meses André Ventura fazer marcação cerrada ao ministro. Pelo meio, ainda houve uma notícia de um alegado assalto ao gabinete do líder do Chega no Parlamento. Não se conhecem mais detalhes desse acontecimento, está em investigação por parte da Polícia Judiciária. E esta audição, a de hoje, que está prestes a começar, o ministro já está sentado, embora haja ainda muito movimento na sala, mas ainda não, por isso mesmo, ainda o presidente da comissão ainda não deu a palavra ao ministro. Esta audição, marcada para agora, vai ser, tudo indica, uma audição demorada. Nós vamos estar aqui até às 11 da manhã, emitir precisamente as primeiras declarações e perguntas feitas ao Ministro da Administração Interna, Luís Neves, e obviamente que todas as atenções estão concentradas nos casos que envolvem o Ministro, embora o PSD queira falar das políticas do Ministério, como aliás já foi sinalizado por parte de Hugo Soares, o líder da bancada social-democrata, que nestes últimos dias veio dizer que o que era importante era discutir as políticas do Ministério, mas obviamente que grande parte dos deputados vão mesmo é querer falar sobre os casos que envolveram o Ministro e também, se sabe, muito contará a forma, o tom como Luís Neves responder às perguntas, mais do que propriamente o conteúdo, porque as explicações essas já foram sendo dadas nos últimos tempos e, portanto, será muito mais a forma e o tom do que propriamente o conteúdo, embora também conte como é óbvio. Seja como for, vai ser uma audição com reflexos no debate da tarde. Aí, como se sabe, esse debate, a moção de censura, é um confronto direto com o Primeiro-Ministro, ou seja, o Ministro vai estar na bancada do Governo, mas será o Primeiro-Ministro a responder às à oposição, aos partidos da oposição e, sobretudo, a André Ventura, que vai querer confrontar diretamente Luís Montenegro. André Ventura, que tem pedido sucessivamente a demissão de Luís Neves. Já se sabe que o Partido Socialista se abstém no resultado, na votação desta moção. Portanto, já se sabe que é uma moção para chumbar, uma moção que tem chumbo garantido e, portanto, não terá efeitos práticos, porque se fosse aprovada ditaria a queda do governo, mas não deixa de ser um momento de desgaste do governo, um momento em que o governo é confrontado com esta polémica ou estas polémicas de Luís Neves, polémicas que estão também em situação de investigação por parte do Ministério Público. Luís Neves demorou bastante tempo a esclarecer, a fazer os primeiros esclarecimentos, demorou bastante tempo e isso, aliás, ditou um pouco esse maior desgaste por parte do Ministro. Vamos então iniciar esta audição na altura em que Paula Carlotto, a Presidente da Comissão, dá início a estes trabalhos.
9: Agradeço a sua prontidão em também fazer a mudança de, por força do agendamento da moção de censura, tivemos que fazer uma alteração no horário desta reunião e agradeço a disponibilidade. Cumprimento também os Srs. Secretários de Estado e todos os presentes. Vou só fazer um pedido aos Srs. Jornalistas, principalmente os das câmaras, que tenham atenção, que não podem, sob circunstância alguma, perturbar ou tapar as câmaras da Assembleia da República que estão a fazer em direto, só para terem esse cuidado. De resto, não há problema rigorosamente nenhum, só para terem esse cuidado, que há bocadinho acho que isso que aconteceu, e pediram-me para fazer esta advertência, portanto agradeço e peço a colaboração também dos senhores jornalistas, de modo a não haver aqui grandes perturbações no trabalho que vamos desenvolver, para todos podermos trabalhar de forma boa. E, portanto, como sabem, a intervenção inicial pertence ao seu ministro, ao seu deputado.
8: Já uma intervenção prévia.
10: Queria fazer uma intervenção à mesa, Sr. Presidente.
9: Faz favor.
10: Eu acho que esta sala não tem condições nem para os jornalistas, nem para nós deputados exercer aquilo que devíamos exercer, que era fazer bem o nosso trabalho. Porque é muito difícil nós estarmos a inquirir o Ministro da Administração Interna nesta sala, com tantos deputados, com tantos jornalistas, dada a importância que esta audição tem. E eu gostava de saber apenas uma coisa. Esta audição estava marcada para a sala do Senado.
8: É verdade.
10: E eu gostava de saber porque é que foi alterada para
8: alterada à última da hora.
10: Se a tentativa é desvalorizar a audição ao Sr. Ministro da Administração Interna, ou se existem outras razões que são desconhecidas. Mas até hoje de manhã, esta lição estava anunciada na sala do Senado.
8: E por isso mesmo também nos obrigou a uma outra logística, uma logística completamente diferente, porque não podemos fazer direto a partir da...
9: A sala do Senado... Não, já está a dizer que é para desvalorizar o seu deputado. A sala do Senado estava marcada, e bem, porque nós entendíamos que precisávamos de uma sala maior. Mas tendo um problema de som e tendo sido dito pelos serviços da Assembleia que não podíamos fazer na sala do Senado, estava com um problema de transmissão, Nós não tivemos outra alternativa, Sr. Deputado. É esta a razão porque foi alterado para a sala 6. Não há outra razão. Faz favor.
10: Muito obrigado, Sr. Presidente. Sr. Presidente, eu vou fazer uma pergunta que creio que é a ideia de todos os deputados aqui presentes, ou praticamente todos os deputados aqui presentes, não é um pensamento perverso. Nem lhe posso admitir que a Sra. Presidente diga isso já no início de uma audição, que é pensamento perverso. São ideias e opiniões que os deputados têm de ter. E os deputados foram legitimamente eleitos pelo povo português e a senhora tem que respeitar isso.
9: Com certeza, Sr. Deputado, mas a pergunta...
8: É o primeiro incidente ainda. Não começou a audição e já temos um primeiro incidente entre o líder parlamentar do Chega.
11: Muito obrigado, Sr. Presidente. Só para dar nota que... tivemos a mesma dúvida.
8: Presidente.
11: Perguntámos interiormente à Sra. Presidente, que esclareceu imediatamente, sem considerações. Portanto, é perfeitamente possível, de forma civilizada e sem necessidade de pôr em causa a distribuição das salas. Eu sei que a distribuição
8: das Delgado salas, Alves, do PS.
11: Salas pode ser problemático a vários níveis, porque não cabemos todos, mas, de facto, a solução e a resposta dada foi clara, tranquila, e já nos aconteceu várias vezes ter que mudar de sala, porque hoje há um problema de transmissão, há um problema de som. Era só para dar nota que colocou-se-nos precisamente a mesma dúvida. Perguntámos à Sra. Presidente e fomos esclarecidos.
8: Bom, o certo é que a sala foi alterada, o local foi alterado e isso obrigou alterações também logísticas, como já disse, nós próprios, porque não se pode fazer emissão em direto a partir destas salas, porque são muito pequenas e, portanto, eu, como jornalista, não poderia estar dentro da sala a conduzir esta emissão, o que me obrigou a alteração de local, ou seja, eu própria não estou dentro da sala. Embora tenha o som e a imagem da sala.
12: Senhoras e senhores deputados,
8: vamos então,
12: a todos e a todos.
8: Agora sim,
12: desde o primeiro dia temos procurado responder aos problemas imediatos, sem perder de vista as mudanças estruturais de que a administração interna necessita. Tomámos decisões para resolver situações urgentes, como o caso das fronteiras aeroportuárias, e iniciámos reformas que não produzirão resultados de um dia para o outro, mas que são necessárias para melhorar as instituições e o nosso país. Por isso, é necessário transformar e colocar mais segurança no terreno, valorizar os profissionais e libertar polícias para a sua missão, modernizar os instrumentos de segurança, antecipar os riscos e reforçar a capacidade do Estado neste nível e aproximar a administração interna dos cidadãos, das autarquias e dos territórios. Apresento, pois, o trabalho realizado até agora. Segurança em Lisboa e no Porto. Lisboa e Porto têm estado no centro do debate sobre segurança. É um debate absolutamente legítimo. Os cidadãos, os autarcas, querem mais patrulhamento, mais proximidade, mais visibilidade e uma resposta mais rápida. Mas a PSP, que é quem tem a competência territorial, enfrenta há muito uma perda acumulada de efetivos, o envelhecimento dos seus quadros e dificuldades persistentes no recrutamento, para além de ter que ter substituído o CEF nas fronteiras aeroportuárias. A resposta exige recrutamento, reorganizar o dispositivo e libertar de polícias das tarefas que não precisam de ser desempenhadas por polícias. A Polícia de Segurança Pública apresentou ao Governo um plano de reorganização para Lisboa, Porto e Setúbal. Só em Lisboa poderá libertar quase 200 polícias, hoje condicionados pelo funcionamento das instalações. Nos três comandos, serão cerca de 500 polícias que poderão regressar a funções operacionais e de patrulhamento e de proximidade com o cidadão. É preciso perceber que são necessários 15 polícias no mínimo para manter uma esquadra aberta 24 horas por dia. Abaixo de 25 polícias, uma esquadra não tem qualquer capacidade de projeção de meios e respostas a incidentes. Não se trata de reduzir presença, mas concentrar os recursos de forma a permitir uma maior capacidade de resposta. As autarquias serão sempre envolvidas e uma estrutura independente acompanhará os resultados deste trabalho. Mas não ficámos à espera desta reorganização. Desde junho, a PSP reforçou também, através do Corpo de Intervenção, a presença nas zonas de maior concentração de pessoas e maior pressão turística em Lisboa e no Porto. Os problemas de segurança não devem ser nunca desvalorizados. Não podemos e não devemos desvalorizar o alarme causado sempre que sucede um episódio, como o tiro a uma turista em plena luz do dia na Baixa, ou o impacto do gangue do Rolex. Há fenómenos criminais, territórios e ocorrências que exigem atenção. Nunca haverá zero crimes, zero ameaça. Mas os dados das próprias polícias também não sustentam uma narrativa de insegurança generalizada. Na área do Cometlis de Lisboa, por exemplo, a criminalidade geral aumentou 2,9% nos primeiros 8 meses de 2026. Segundo a PSP, esta evolução é também explicada pela maior capacidade de detectar e registar crimes, a chamada proatividade policial. Temos cada vez mais crimes informáticos, mais burlas, mas sobretudo também muitos crimes que resultam da proatividade policial. Estes resultados traduzem o trabalho extraordinário das polícias, mas empoderá-los é também dar-lhes meios, formação, proteção jurídica e leis claras para responder aos problemas concretos do terreno. Empoderar os polícias é dar-lhes tudo isto. Um desses problemas, identificado há décadas, é a venda, sobretudo nas zonas de maior concentração turística, do designado louro prensado e outros produtos apresentados como se fossem drogas. Temos uma proposta que apresentaremos. Daremos assim aos polícias um instrumento eficaz, que hoje é inexistente, contra uma fraude organizada que degrada o espaço público, engana cidadãos e turistas e alimenta o sentimento de insegurança de uma forma muito veemente. Aeroportos e fronteiras. Também nos aeroportos partimos de uma situação de grande instabilidade. Faziam-se parangonas na comunicação social nacional e internacional. Hoje a situação é substancialmente diferente. O EES funciona em pleno em Portugal e desde domingo a recolha de dados biométricos está a ser feita a 100% aos passageiros sem qualquer perturbação. Temos mais circulação de passageiros e mais segurança nestas estruturas. Reforçamos recursos humanos, box e e-gates e estabelecemos coordenação permanente entre a PSP, o SSI e a ANA e as restantes entidades. Deixo por isso aqui, neste momento, um elogio a todas estas instituições, mas em particular à Polícia de Segurança Pública. Os resultados são hoje mensuráveis. Os tempos máximos e médios de espera diminuíram significativamente. Em junho, o Comissário Europeu para os Assuntos Internos e Migrações, Marcos Bruna, reconheceu os progressos alcançados e saudou os esforços nacionais feitos. Fomos o único país a ser alvo deste elogio. Continua a existir momentos de pressão e limitações a resolver, mas passámos de uma situação caótica inicial para uma operação mais estável, previsível e controlada e a que a todos nos deve orgulhar. É essa capacidade que temos de consolidar. Na segurança rodoviária, depois de 6 anos de espera, o Governo aprovou a Estratégia Nacional de Segurança Rodoviária Visão Zero 2030, com o objetivo de reduzir para metade o número de mortos e feridos graves. Está também em fase final o projeto de Código de Estrada que procuramos aqui apresentá-los no mais curto espaço de tempo possível. Dizer que na estratégia recebemos mais de 60 contributos de entidades e de pessoas. Está igualmente em execução o regresso da BT, da Brigada de Trânsito. A GNR apresentou uma proposta que validei e seguirá o percurso legislativo habitual que aqui chegará. Para levar desde já as estradas à lógica do comando centralizado, os destacamentos de Setúbal, Carcavelos, Torres Vedras e Carregado passaram dos comandos territoriais para a Unidade Nacional de Trânsito. Relativamente aos incêndios rurais, prevenção e combate a este fenómeno. Na prevenção e combate aos incêndios rurais, começámos a trabalhar muito mais cedo e de forma bastante mais coordenada. Criámos de forma inédita o Comando Integrado de Prevenções e Operações em Leiria, reunia na Autoridade Nacional de Emergência e Proteção Civil, a AGIF, o CNF, a GNR e as nossas Forças Armadas, com os bombeiros e as autarquias presentes. Pela primeira vez na história, estruturas orientadas para o combate foram mobilizadas para a antecipação, para a prevenção. Nos 26 concelhos prioritários, foi intervencionada a rede viária florestal considerada essencial para o socorro, numa extensão superior a 20 mil quilómetros. É obra. Reforçámos o dispositivo de combate, especial de combate a incêndios rurais, a formação, o pré-posicionamento de meios e a capacidade de antecipar períodos de risco elevado. Até ao momento, a área ardida é 74% inferior à registada em igual período de 2025. É um resultado positivo, mas ainda estamos a meio da campanha, sendo certo que temos o El Niño enquanto fenómeno meteorológico que poderá por aqui passar e causar grandes estragos. Mas este resultado positivo deve ser lido com toda a responsabilidade. Depende das condições meteorológicas, das ignições, do território, da vegetação e, sobretudo, da resposta operacional de quem está no terreno. Não seria rigoroso atribuí-lo apenas às medidas adotadas. Há, contudo, um indicador de capacidade do sistema. Cerca de 95% dos incêndios foram dominados na fase inicial. Esse resultado pertence aos bombeiros e a todos os operacionais no território, no terreno. Este é ainda um balanço provisório. É época de maior empenhamento, prolongar-se-á até 15 de outubro e não podemos nunca diminuir a vigilância. Relativamente ao Siresp, matéria em que importa prevenir e responder melhor, exige comunicações críticas robustas. Depois do apagão de 25, nomeámos uma nova liderança para o Siresp e estamos a executar um programa de modernização de cerca de 36 milhões de euros, reforçando a redundância, a autonomia e a capacidade de funcionamento em condições extremas, sobretudo para aqueles que precisam de socorro. Nos grandes incêndios deste ano, a rede apresentou um desempenho notável, sem falhas relevantes nem queixas dos utilizadores, o que não era habitual. Foi também reativada a Academia Siresp, com formação de utilizadores em todo o país. Em dois meses, repito, em dois meses, julho e agosto, foram formadas 400 de pessoas. Falamos de bombeiros, autarcas, forças de segurança e outros agentes de proteção civil que utilizam o Siresp. Formação em todo o país. Esta formação vai continuar na Madeira e num Bote Campo, a norte, para mais de 400 utilizadores. Há investimentos por executar, mas existe hoje no Siresp uma liderança forte, um plano em curso e uma orientação para termos comunicações de emergência mais robustas e um núcleo soberano que assegura este serviço ao Estado. Visão futura, Senhora Presidente, Senhoras e Senhores Deputados. Estes resultados são apenas um ponto de partida. Precisamos de planeamento plurianual para os recursos humanos da PSP e da GNR. As forças dependem. Planeamento plurianual para os recursos humanos da PSP e da GNR. As forças dependem e defendem com razão a necessidade de dois cursos de

0: A visão zero 2030. Reforçar estruturalmente as fronteiras e garantir comunicações críticas resilientes. E precisamos de construir tudo isto com as autarquias, com os profissionais e as populações. A segurança, como sempre e em todo o lado, constrói-se em conjunto. Nas últimas semanas foram suscitadas questões sobre a minha atuação passada, relativamente às quais já prestei esclarecimentos e assumi, sem reservas, alguns erros que assumi. Estou, como sempre estive, ao longo de mais de 30 anos de serviço público, inteiramente disponível para o escrutínio público, judicial, financeiro e jornalístico. Não excluo que alguma decisão, que já referi, possa vir a ser considerada errada e que se conclua que poderiam ser adotados outros procedimentos. Serão as entidades competentes a avaliá-las e respeitarei integralmente as suas conclusões. Estou certo de que as senhoras e senhores deputados também têm todo o interesse em aguardar pelo resultado desses processos. Mas quero também dizer o seguinte, nenhuma dessas decisões visou o enriquecimento fosse de quem fosse, o favorecimento de terceiros, o desvio de bens ou qualquer vantagem pessoal. Nenhuma dessas decisões foi tomada para lesar o Estado ou prejudicar o interesse público, que eu digo antes pelo contrário. Existem investigações e averiguações em curso. Por respeito pelo lugar de funcionamento, considero procedente não antecipar conclusões. O respeito pelas instituições, existe disponibilidade para o escrutínio, mas existe também que lhes seja permitido trabalhar com independência, serenidade e sem condicionamentos. Enquanto estas instituições fazem o seu trabalho, eu, nós, continuaremos a fazer o nosso trabalho. Queremos deixar uma administração interna mais preparada do que aquela que encontramos, com forças de segurança mais presentes e valorizadas. Uma proteção civil que previne, antes de combater, estradas onde a morte não seja tratada como um desfecho inevitável. Fronteiras seguras e preparadas e robustas para o crescimento económico. E comunicações críticas, fortes e soberanas. Não prometemos resolver de um dia para o outro os problemas acumulados ao longo de décadas. Comprometemos a enfrentá-los, a decidir e a prestar contas pelo nosso trabalho. Queremos instituições fortes, e é para isso que trabalhamos, profissionais mais protegidos e populações cada vez mais seguras. É esse o trabalho que temos pela frente, é esse o compromisso que assumo perante esta Assembleia da República e perante o país. Muito obrigado.
1: É a primeira declaração, é a declaração inicial por parte do Ministro, que se ocupou sobretudo a fazer um balanço do trabalho que tem feito no Ministério, era essa a previsão.
2: Obrigado,
1: e agora, sim, vamos à ronda, à primeira ronda de perguntas.
2: Ainda Ministro da Administração Interna,
1: fala o líder do Chega.
2: Todos os senhores e senhores deputados.
1: O líder parlamentar.
2: O Ministro disse outra vez que já esclareceu, mas eu tenho a recordar-lhe uma coisa, é que não esclareceu nada. Todas aquelas atrapalhadas que têm havido e que houve na sua, enquanto Diretor Nacional da Polícia Judiciária, o Sr. Ministro não esclareceu aos portugueses. E os portugueses precisam de esclarecimentos. O Sr. Ministro disse na passada terça-feira, faz hoje uma semana, na Madeira, e disse que iria prestar todos os esclarecimentos nesta comissão. Pois nós estamos à espera disso. Eu pensei que ia usar os seus 15 minutos iniciais, em vez de fazer essa propaganda barata que costuma fazer e das coisas que não têm corrido bem na administração interna, ao contrário daquilo que quer dizer, eu pensei que ia esclarecer os portugueses e que ia dar todos os esclarecimentos. Pensei que não viesse mentir mais uma vez ao Parlamento. Sr. Ministro, o senhor não tem condições, nem tem credibilidade para continuar a ser Ministro da Administração Interna. A pergunta que eu lhe faço é muito simples. Quando é que se vai embora? Se já combinou com o Sr. Primeiro-Ministro Luís Montenegro, qual é o prazo para continuar a ser Ministro da Administração Interna?
1: Pergunta em jeito de provocação de Pedro Pinto ao Ministro. Não sei se o Ministro vai optar por responder uma a uma. Faz-se um silêncio nesta altura.
0: Sr. Deputado Pedro Pinto, a resposta é muito simples. Eu já prestei algumas declarações, continuo completamente à vontade para prestar as declarações, os esclarecimentos nos locais próprios, conforme já o disse. Eu agradeço todos os inquéritos, todas as averiguações, investigações que estão em curso, de facto, para esclarecer no local próprio tudo isso. Mas quero dizer o seguinte, qualquer ministro e eu próprio, dependemos, naturalmente, do Sr. Primeiro-Ministro. É esse o momento que eu tenho para lhe dizer, nesta fase, à pergunta que eu estou. Quando é que me vou embora? Quando o Governo terminar ou quando o Sr. Primeiro-Ministro entender?
1: Resposta de Luís Neves, recordo que foi muito criticado pela...
2: Bom, já houve aqui um avanço na

0: Nas suas declarações.
1: Pelo discurso, exatamente, que fez na Madeira.
0: Quiser. Eu ouvi declarações suas que disse que era quando o senhor quisesse. Senhor Ministro,
1: não foi bem assim,
0: mas...
1: Não
0: há um local mais próprio para prestar esclarecimentos ao país que a Assembleia da República e que esta Comissão. Portanto, era aqui que o senhor Ministro devia falar. Agora, se não achar importante tudo aquilo que aconteceu, eu já nem lhe vou falar no tanque que se transformou em piscina, mas sim em tudo o que fez enquanto Diretor Nacional da Polícia Judiciária. O senhor não é um ministro qualquer. O senhor tutela as polícias, tutela as forças de segurança em Portugal. Que num Estado de Direito é o mais importante e tem que ter credibilidade para isso. E infelizmente, aquilo que tem acontecido e as notícias que têm saído é alamear, por exemplo, a Polícia Judiciária. Mas não só a Polícia Judiciária, também a PSP e agora a GNR também. Os portugueses querem explicações. É aqui que o senhor tem que dar explicações. O outro lado que aparece em casa do amigo. O amigo que por sua vez, passou a fazer as obras na Polícia Judiciária. A mentira já enquanto ministro dos 150 mil euros que supostamente custaria e que o senhor poupou aos cofres do Estado. Quando depois vem até a Ministra da Justiça com muita dificuldade, dizer bom, que não era bem isto, afinal era uma série de processos que custavam estes 150 mil euros. Oh, Sr. Ministro, são casos atrás de casos. Acha que tem credibilidade para continuar a ser Ministro da Administração Interna? O Ministério da Administração Interna é uma coisa muito importante. O senhor é dos ministros principais deste governo. Por isso é que eu pergunto, ainda ministro, porque já não devia ser. O senhor devia ter a hombridade de chegar ao pé do senhor primeiro-ministro e dizer assim, eu não tenho condições para continuar a ser Ministro da Administração Interna. Era isso que o senhor devia fazer. Era isso que os portugueses estavam à espera que acontecesse. E acredite, o senhor enganou muito bem os portugueses, enganou-nos inclusive a nós. Porque nós pensávamos, finalmente vem aí um ministro que vai mudar as forças de segurança em Portugal, que vai dar dignidade às polícias em Portugal. E não foi nada disso que aconteceu. Bem pelo contrário. O que aconteceu foi, cada vez há mais atrapalhadas dentro das forças de segurança, cada vez aparecem mais casos e casinhos do seu passado e depois ainda fala em boa gestão, a dizer que poupou muito dinheiro ao Estado. Sr. Ministro, isso é uma forma egocêntrica de dizer que poupou dinheiro ao Estado. São contradições atrás de contradições, desde declarações de rendimentos que supostamente não sabia que tinha de entregar. Não sabia. Era essa a gestão que fazia na Polícia Judiciária? As bitcoins desaparecidas e o Estado agora tem que pagar a indemnização. Quem é que vai pagar essa indemnização? São os portugueses, não é o Sr. Ministro. E mais, o uso de um carro do suposto traficante de droga. Então, Sr. Ministro, andamos a brincar? Isto é uma brincadeira, isto é que é poupar dinheiro ao Estado? É assim que respeitamos as instituições? É assim que respeitamos a Polícia Judiciária? É assim que respeitamos o Ministério da Administração Interna? Sr. Ministro, eu volto-lhe a perguntar, tem hoje um grande momento para isso? Tem hoje um grande momento para isso? Quando é que se vai pôr o seu lugar à disposição?
1: Pedro Pinto, a insistir na demissão do Ministro da Administração Interna.
2: Não, claro que não. Não vou pôr o lugar à disposição, mas quero então dizer o seguinte. Relativamente ao outro lado, relativamente à questão do outro lado, vou voltar a dizer o que já o disse publicamente. Quando foi suscitada a dificuldade de armazenar um conjunto de produtos, o diretor financeiro telefonou-me dizendo, e foi falou comigo, dizendo que tínhamos um problema. Tínhamos produtos para serem guardados e não tínhamos espaço para os colocar. E que tinha uma solução. A solução é de todos conhecida. E eu aceitei essa solução. Colocou um problema, eu aceitei essa solução. É esse o ponto. Mas quero dizer o seguinte, este 150 mil euros que me foi referido pelo diretor, na altura, era o que custava, todo este material de destruição é referente à operação Pacoba. Portanto, relativamente à questão do outro lado, é o que tenho a dizer. Relativamente à declaração de rendimento, eu já referi anteriormente que faço meia-culpa porque não me recordei que tinha que fazer a declaração. O que é certo é que, na primeira vez que a entidade da transparência alertou, nós, eu e os meus colegas, porque não foi só comigo, foi com os meus colegas de Direção Nacional, preenchemos as declarações. Essas declarações tiveram dois lapsos meus posteriormente corrigidos, que foi a ausência de uma viatura que valeria 4 mil euros, mas que tinha que declarar, tendo eu lido que era só valores relativamente a 50 ordenados mínimos, como a viatura não tinha aquele valor, mas depois a entidade da transparência disse que eu devia, mesmo assim deveria fazer essa declaração. E relativamente à empresa, é a empresa que, diga sem bom de rigor, nunca tinha tido qualquer negócio. É uma microempresa, é uma pequena empresa que nunca teve negócios nem com o Estado, nem com ninguém, porque até à data não tinha feito qualquer utilidade dessa. Portanto, relação aos rendimentos, faço humildemente, de uma forma muito modesta, meia culpa. Não houve qualquer indicação para esconder fosse o que fosse. Todos os atos que ali se encontram são atos do conhecimento público, com exceção da minha conta bancária, dos meus empréstimos pelo qual eu só tenho uma conta bancária em que estão todas as entradas, todos os financiamentos ali são conhecidos e todas as despesas que são feitas. Relativamente à questão das obras, também já o disse, faço meia culpa. Uma coisa que era uma questão simples e que tem uma razão humana por trás, acabei por ter este erro. É um erro que eu reconheço, que nunca deveria ter feito. Portanto, já respondi relativamente à declaração, faço meia culpa, fomos todos. Eu, quando cheguei, quando assumi funções em 2018, nós tínhamos de facto muito para trabalhar e foi essa a preocupação e este assunto passou. O que é certo é que quando fomos, repito, quando fomos alertados, todas estas declarações foram preenchidas com pequenos dois lápis. Quero dizer que é do meu conhecimento, mas isto não me retira a responsabilidade, que estes factos não são únicos. Acontecem. Eu pergunto aqui a todos se na nossa vida nós em alguns momentos não nos esquecemos de ter este ou aquele compromisso e que não foi respeitado. Portanto, não há nada. O que importa aqui é que não havia nada para esconder. Relativamente ao outro lado, já respondi, foi uma boa decisão naquela que foi colocada ao momento. Relativamente às obras também. Relativamente à viatura. Eu vejo... Quantos minutos é que eu tenho? 17. Eu vejo com espanto, nos últimos dias, algumas declarações vindas do partido Chega, relativamente à utilização de viaturas apreendidas no âmbito do crime. Essa é uma regra da Europa, é uma regra nossa, é aí que dói, que é a utilização e a perda de bens para o Estado. Por isso, as viaturas são para ser utilizadas nos termos de todos conhecidos, que me confere disponibilidade e operacionalidade. Última questão. Eu não vejo, o senhor deputado aqui falou, e falta o respeito às forças de segurança, quando diz que vê atrapalhadas nas forças de segurança. Não sei qual é a atrapalhada que viu nas forças de segurança a este nível. Por isso, quero dizer o seguinte, todos aguardemos com serenidade, que é como eu aguardo, e totalmente otimista, absolutamente tranquilo, com o desfecho de todas as investigações, todas as averiguações, tudo aquilo que foi aberto e que é de todos conhecidos.
3: Muito obrigado, Sr. Deputado Pedro Pinto.
4: Muito obrigado, Sr. Presidente, Sr. Ministro. Sr. Ministro, 8 anos de esquecimento, convém dizer que é muito ano de esquecimento sobre a declaração de rendimentos. Em relação às atrapalhadas na polícia, olha, por exemplo, acho que é uma atrapalhada a escola prática da polícia, da PSP, estar cheio de percebeiros como está em Torres Novas, infelizmente, as queixas que temos tido. Bom, em relação ao outro lado, a pergunta que eu lhe faço é muito simples, Sr. Ministro. Se o outro lado podia estar onde estava, porquê é que no dia seguinte a ter saído a notícia, a Polícia Judiciária foi lá buscar o outro lado?
1: Guarda-se a resposta do Ministro?
2: Eu só soube desse facto pela comunicação social, mas apurei a seguir que não foi recolhida a informação interna que a galera e os produtos estavam lá legitimamente.
3: Sou deputada Vanessa Barata.
5: Obrigada, Sra. Presidente. Sr. Ministro, Chega não esquece nunca as responsabilidades para com os portugueses no âmbito da administração interna e a verdade nua e crua é esta. Não são apenas as investigações judiciais e as polémicas que corroem a integridade desta pasta e de quem a lidera. É também a manifesta inaptidão deste Ministério para executar políticas públicas que beneficiem efetivamente o país e os profissionais que tutela. Olhemos, por exemplo, para os efetivos da polícia. O Sr. Ministro foi à Madeira no aniversário da PSP e fez uma, que na verdade foram várias, mas focamos numa das declarações absolutamente, consideramos, constrangedoras, admitiu de forma leviana, descomprometida, que não consegue preencher as vagas abertas e que tem muitos polícias retidos no ativo sem poderem sequer usufruir do seu direito de pré-aposentação. Um direito que estão impedidos de usufruir. Não fomos nós que dissemos, foi o Sr. Ministro. E depois eu pensei que ia apresentar soluções. Diagnosticou um problema, mas não conseguiu apresentar uma só solução. Perdeu o seu tempo. Pior, perdeu o tempo dos polícias a falar mal do Chega e a negar a insegurança que se faz sentir especialmente por estes profissionais que andam todos os dias na rua. Portanto, zero soluções e, mais uma vez, no local errado, à hora errada. E também não somos nós a dizer isto, foram os polícias que o Sr. Ministro devia e tem a obrigação de representar, foram eles que o disseram. Para terminar, Sr. Ministro, era muito importante perguntarmos o que real e concretamente fez até ao momento para inverter esta situação de desertificação, de precarização das forças de segurança, que está a deixar os profissionais desmotivados e os portugueses nas mãos de criminosos e de bandidos. É que nas palavras dos polícias, olhe, para citar, por exemplo, a Associação Sindical dos Profissionais da Polícia, o que o Sr. Ministro fez foi, cito, nada. Muito obrigada.
3: Sr. Ministro.
2: Muito obrigado. Muito obrigado, Sra. Deputada Vanessa Barata. Quero dizer o seguinte, se aquilo que eu li na parte inicial da minha intervenção não é absolutamente claro relativamente àquilo que estamos a fazer, eu presumo que a Sra. Deputada possa ter estado noutra sala e não tenha escutado aquilo que eu disse. Falámos em todas as áreas transversais. Quero dizer o seguinte, e disse-o aqui, há falta de atratividade para concorrer à PSP e nós estamos a encontrar soluções. Quero dizer o seguinte mais. Não, Sra. Deputada, não misture as questões. A questão que se passa é o seguinte. Eu disse-o aqui há mais de 15 anos que a Polícia de Segurança Pública não tinha dois concursos de ingresso. Este ano é a primeira vez. É a primeira vez, senhoras e senhores deputados, é a primeira vez que há um saldo relativamente a entradas e saídas. E estamos, de facto, a encontrar soluções para inverter toda esta situação, que é recrutar mais gente para a Polícia de Segurança Pública e também para a GNR. Por isso, é este encontrar de soluções. Esperamos para o ano ter novamente dois concursos, para o ano, para a GNR, também dois concursos de ingresso. Quero dizer o seguinte, este Governo fez um esforço na lei de programação de equipamentos e infraestruturas para as forças de segurança. Quer através de equipamentos de proteção individual, de coletes, da aquisição de tasers, da aquisição de sprays paralisantes, portanto, um conjunto de elementos que dão mais capacidade operacional aos nossos polícias. Muito obrigado.
3: Muito obrigado, Sr. Ministro. Ainda tem algum tempo, Sr. Deputado Pedro Pinto.
1: Ainda o Chega a fazer as perguntas ao Ministro da Administração Interna.
4: Não é o que garante a atratividade da carreira na PSP e na GNR. É os melhores salários e melhores condições para haver polícias e militares GNR. É aí é que o senhor devia bater e não no abrir concursos. Sr. Ministro, que confiança é que podem ter os portugueses em si? E a pergunta é esta mesmo para terminar. Se está a gerir o seu Ministério com falta de bom senso e com o amiguismo que geriu a Polícia Judiciária, com a prepotência do quer para o cimando e com o só sai quando quiser. E nós, esta tarde, temos também no Parlamento uma moção de censura por culpa sua, porque o senhor já se devia ter demitido. Sabe, Francisco Sá Carneiro dizia...
3: Tem que terminar, Sr. Deputado.
4: Eu sei que o PSD gosta que cite Francisco Sá Carneiro.
3: Sr. Deputado, tem que terminar.
4: E termino, mas quando o PSD me deixar terminar. E que dizia, primeiro o país, depois o partido e por fim a circunstância pessoal. O senhor faz precisamente o contrário. Primeiro a circunstância pessoal, depois o partido e em último lugar o país. Devia ser ao contrário, Sr. Ministro.
3: Muito obrigada. Vamos passar agora ao PSD.
1: Não fez propriamente uma pergunta.
3: O deputado António Rodrigues tem a palavra.
1: E agora o deputado do PSD, António Rodrigues.
6: Muito obrigado, Sr. Presidente, Sr. Ministro, Sr. Secretário de Estado, senhoras e senhores deputados. Tudo começo por dizer que, Sr. Ministro, isto não é uma sala de audiências, isto é uma audição regimental. E, portanto, a questão de fundo que aqui deveria ser colocada, apenas e só, e como julgo que o Sr. Ministro fez no início da sua intervenção, é falar daquilo que nós somos mandatados. É para avaliar, neste período, o que é que tem sido o seu exercício de funções. Não é ouvirmos um conjunto de insultos e de palavras mal dirigidas a quem quer atingir pessoalmente alguém e não tentar verificar junto do próprio Ministro da Administração Interna aquilo que ele tem feito. Porque recordo que há 3 meses nesta parte o Sr. Ministro era considerado um dos ministros estrela deste Governo apenas e só porque fazia. Fazia não. Permita-me que o verbo faz e tem feito. Porque apesar de todos os insultos, tentativas de condicionamento, de tentar encontrar qualquer tipo de ligações de passado e nunca de presente, o Sr. Ministro continuou a fazer aquilo que devia fazer. Fez na área da polícia, falou-nos e recordou-nos aqui os dois recrutamentos que já foi havido, e isso significa que anda em busca de elementos para assegurar que as Forças Armadas rejuvenescem, mas também que têm maior número de efetivos para poder acudir à segurança dos portugueses. Atentou sistematicamente preocupado desde o primeiro dia com a questão dos incêndios, que curiosamente ninguém falou da questão dos incêndios, sei bem, as questões meteorológicas este ano foram mais favoráveis. Só não fez chover, mas andou lá perto, Sr. Ministro. Porquê? Porque em tempo encontrou um financiamento adequado para os bombeiros, para as forças de proteção civil, porque encontrou estruturas e equipamentos prontos para que pudesse atacar, mas fez mais. Tomou atitudes de intervenção imediata, de forma que Portugal, neste momento, é o país que tem uma melhor intervenção nos primeiros 90 minutos, cada vez que é encontrado um incêndio. Consequência, nós até agora temos, bem sei que faltam ainda 2 meses para acabar a época de incêndios, mas temos menos 74% da área ardida até ao momento em Portugal. Se isto não é um sucesso de um qualquer membro do governo que tutela esta área, é o óbvio e natural que o é. E apenas e só não se quer fazer esta situação. O Sr. Ministro falou-nos das infraestruturas, do que é uma questão fundamentalíssima. Há forças e serviços de segurança, PSP e GNR, que não têm instalações em condições. O Governo tem-no feito, mas fê-lo não só porque quis investir, fê-lo acima de tudo porque tinha mais para fazer e porque o Sr. Ministro foi lá, foi verificar nos locais essas situações, como em relação aos bombeiros, foi-nos dando conta disso, aliás, em audições regimentais anteriores, foi aos bombeiros e com cerca de metade de todas as corporações do país foram visitadas por si, o que foi reconhecido também como pelos bombeiros. E isso foi uma forma de motivação suplementar para tudo aquilo que os bombeiros tiveram que fazer e esperamos que continuem a fazer, porque é essa a sua missão de fazer para acabar com os incêndios ou, pelo menos, naturalmente, minimizar o impacto dos incêndios em Portugal. Há uma questão relevante, Sr. Ministro, desde o primeiro dia que isto foi falado, e isto parece que não é relevante para as pessoas, a segurança rodoviária, como aqui foi dizendo. Referiu que já foi aprovada a estratégia, já apontou que o novo Código da Estrada será apresentado até ao final deste mês. A questão fundamental é esta. Morrem cerca de 500 pessoas por ano nas estradas portuguesas. Todos nós verificamos as capas de jornais, aberturas de televisões relativamente a esta matéria. E se o Governo se preocupou com isto, se o Ministro se preocupou com isto, ninguém teve uma palavra para dizer relativamente às situações, estas preocupações, às famílias das pessoas que, infelizmente, estiveram envolvidas neste tipo de situações. Souberam, até agora, souberam os partidos, até agora, um partido soube avançar com um conjunto de situações que eu julgo que, no mínimo, são lamentáveis. Os adjetivos que foram utilizados, a forma como se lhe dirigiram, a tentativa de o tentar enlamear ou de o tentar trazer para situações que nada têm a ver com o exercício das funções de Ministro da Administração Interna, e por isso é que o Primeiro-Ministro tem reconhecido sistematicamente esta situação, porque assume que o senhor tem tido um bom desempenho. E só um partido que não sabe resolver os problemas que tem quando tem um assalto em casa, não sabe resolver os problemas que tem quando fala dos bens que há, quando fala dos bens que tem, quando fala dos bens que o Sr. Ministro utilizou, mas nas suas próprias propostas ainda queria mais. Recordo a proposta do Chega relativamente ao confisco de bens, em que dizia que não era sequer quando houvesse um julgamento. O senhor deveria apreender, utilizar imediatamente, assim que houvesse uma suspeita, todos os bens que fossem apreendidos. E o senhor fez as coisas de acordo com o que estava na lei e fez as coisas de acordo com o que foi o contrato que fez com a Judiciária. Portanto, o Chega terá é pesos na consciência relativamente a esta matéria. Apenas e só porque nós não pedimos um aumento de penas, apenas e só porque não pedimos um aumento de todas as contornações, porque as coisas não se resolvem com pena de prisão, resolvem-se com regulação, acompanhamento, e é isso que o senhor tem feito. Por isso criou ou recriou a Brigada de Trânsito, é por isso também que o senhor tem preocupações relativamente àquilo que são as vidas das pessoas, é isso que nós estamos preocupados, é que o senhor continue a exercer as suas funções adequadamente como Ministro da Administração Interna. Senhor Ministro, curiosamente foi preciso o senhor falar dos aeroportos. Durante um ano e meio, ainda não estava sequer o sistema integralmente em vigor, que o está desde domingo passado, o novo sistema europeu de controle biométrico. Durante esse tempo todo, nós manifestámos a nossa preocupação, nós também. Não podíamos ficar indiferentes relativamente às filas que havia nos aeroportos de Faro, Lisboa e Porto. Curiosamente, este ano, essa situação deixou de ser notícia. Deixou de ser notícia porquê? Porque se resolveu. E se resolveu porquê? Porque o Sr. Ministro às 5 da manhã ia para o aeroporto, como nós tivemos conhecimento pelos jornais, e, portanto, Porquê? Para ver qual era a evolução da chegada das pessoas ao aeroporto e ver em seu lugar próprio. Eu lamento o nervosismo e a ansiedade do Partido Chega, mas isso é um problema deles, não é um problema nosso. O nosso problema é garantir as condições boas para quem nos visita, as condições boas para quem quer vir negociar em Portugal, as boas condições para quem quer sair do país. E é isso que os senhores não estão preocupados, porque os senhores continuarão sempre a fazer política de terra queimada, não estão rigorosamente nada preocupados relativamente às questões que dizem respeito aos portugueses e àqueles que nos visitam. Nós vamos um bocadinho mais além. Nós estamos preocupados em continuar a governar o país. Os senhores não. Os senhores estão continuando preocupados apenas e só em destruir o governo do país. E para isso nós não damos qualquer tipo de contributo. Muito obrigado, Sr. Ministro.
3: Muito obrigado, Sr. Deputado.
6: Tenho um minuto.
3: Tem mais um minuto. Quer usar ou quer...
6: Quero usar, Sra. Presidente, quero usar.
1: António Rodrigues a querer gastar o tempo todo.
6: A preocupação do Chega não sabe, é porque sabe, o Chega também não sabe ter perguntas que é para poder fazer. O Sr. Deputado Pedro Pinto utilizou 6 minutos da sua intervenção para falar de coisas que nada tinham a ver com o Ministro da Administração Interna. Os senhores deputados do Chega apenas e só se preocuparem em tentar atingir a honra pessoal, não o exercício de funções, porque, deixem-me recordar, tão preocupados que estão na relação que o Sr. Ministro teve com a Polícia Judiciária, que se a Polícia Judiciária tem hoje o prestígio inegável que qualquer português reconhece, foi porque o senhor foi diretor da Polícia Judiciária durante um conjunto de anos e aí nunca lhe ouvi uma crítica. Aí ouvi-lhe um conjunto sempre de posições particularmente benéficas relativamente a esse tipo de situação. E isso nós só podemos agradecer quando lá esteve e queremos agradecer e continuar a agradecer e queremos acompanhar criticamente o exercício da sua função como Ministro da Administração Interna. E por isso lhe digo, Sr. Ministro, julgo que nós estamos apenas e só aqui numa tentativa de julgar assim, mas temos a consciência e temos a certeza que é o senhor que vai julgar-nos a nós pelo facto de nós não sabermos colocar sequer as questões devidas mediante ao seu exercício de funções.
3: Muito obrigada. O deputado Pedro Pinto pediu a palavra para que efeito?
4: Para uma introdução à mesa, Sr. Presidente, muito rapidamente, apenas para referir que o senhor António Rodrigues falou num assalto em casa. O Chega não teve um assalto em casa, o Chega teve um assalto na Assembleia da República, que é a casa de todos os portugueses, e foi aí que o Chega teve um assalto. Portanto, não foi na nossa casa, foi na casa dos portugueses. E, ao fim e ao cabo, quem acabou por desviar as atenções do Ministro da Administração Interna, que não lhe fez nenhuma pergunta, foi o Sr. deputado António Rodrigues e foi o PSD.
3: Mas isso é uma interpelação, o Sr. Deputado, não volto a fazer interpelações dessa porque não tem nenhum fundamento regimental. Mas fica a nota do esclarecimento que quis prestar. Sr. Ministro, tem a palavra para responder. Tem 8 minutos, Sr. Ministro.
2: Obrigada, Sra. Presidente, Srs. Deputados. Ainda aproveitando, porque eu ainda tenho pouca prática nesta casa de aproveitar o tempo, mas responder ao Chega dizendo o seguinte. Abrir concursos é olhar para as condições dos trabalhadores, neste caso das polícias, que é isso que estamos a fazer. Ainda este mês iremos retomar as negociações com as associações sociossindicais. Dizer que foi com o 24º Governo e com o 25º, que é o atual, que as forças de segurança tiveram o maior aumento, como uma vez tiveram na história. Mas é também o seguinte, o que estamos a fazer, já se permite dizer o seguinte, num concurso que terminou no dia 28 de maio, para 800 vagas, terminaram 553 agentes da PSP. Com algumas medidas internas que a Polícia de Segurança Pública tomou, a Direção Nacional e bem, prevê-se a conclusão de 650 em dezembro de 2026. 659 agentes. É a primeira vez que se consegue fazer esta inversão, isso significa que há um trabalho que está a ser feito nessa perspectiva. Mas quer dizer o seguinte, ainda à questão da lei de programação. A lei de programação terminará este segundo programa, que são 5 anos, no dia 31/12 deste ano. E dizer que pela primeira vez na história dos 10 anos da lei de programação, iremos procurar atingir 101% de cumprimento desta meta. Devemos isto ao trabalho das forças, da GNR e da PSP, mas também deste Governo, sobretudo pelo grande empenhamento, porque é a matéria que lhe está dirigida, o Secretário de Estado, Telmo Correia. É a primeira vez que nós passamos este patamar de aproveitamento deste dinheiro. E dizer o seguinte, com estas verbas foram adquiridas mais de 1.060 viaturas, outras que 600 que serão entregues até ao final do ano. Adquirimos 5.300.000 euros com mais de 1.500 dispositivos eletrónicos de imobilização que estão. Comprámos equipamento e armas, pistola metralhadora e espingardas para a GNR, 16 mil bastões que permitem autodefesa para a GNR e PSP e mais de 1.000 espingardas shotgun. Comprámos para dar confiança a quem nos defende e quem está na rua e deixo esta nota às forças de segurança, 3.300 coletes de proteção balístico, quase 5 mil kits de patrulheiro composto por algemas e outro conjunto de elementos e equipamentos de proteção balística na ordem dos 4 mil. Portanto, este é um trabalho absolutamente notável no sentido de dar às forças de segurança mais e melhor proteção para que desempenhem como têm feito ao longo da história e bem. Quero dizer o seguinte também, neste período de governação foram despachados cerca de 900 processos, alguns processos disciplinares, outros reclamações dos funcionários, algum deles que impedia a própria promoção deles. Um trabalho absolutamente notável de recuperação de anos de trabalho. Mas quero dizer o seguinte relativamente à intervenção que foi feita. Durante estes 6 meses de governação, minha, mas é evidente que este é um trabalho que já vem de trás, tivemos pela primeira vez, já o disse e repito, uma ligação muito próxima dos bombeiros. Visitámos os 18 distritos.
1: Audição ao Ministro da Administração Interna a decorrer na primeira comissão parlamentar. O Ministro a garantir que não vai pôr o lugar à disposição, sai quando o Primeiro-Ministro entender ou sai no final do mandato do Governo. É uma audição que vamos continuar a acompanhar. A emissão especial termina aqui. Segue-se a antena aberta.
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7: Retomamos a atualidade às 11 horas da manhã, nesta terça-feira, 8 de setembro. Depois, no programa Antena Aberta, vamos perguntar. A audição desta manhã pode esclarecer dúvidas ou alimentar novas polémicas? O Governo tem conseguido responder às questões levantadas pela oposição? Qual é a sua opinião?
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7: Onze horas da manhã no continente e na Madeira, 10 horas da manhã nos Açores. Títulos desta edição.
9: Luís Neves assegura que nenhuma das decisões que tomou nas várias polémicas em que está envolvido tiveram como objetivo o seu enriquecimento. Perante os deputados, o Ministro da Administração Interna voltou a recusar demitir-se, sublinhando que só sai do Governo quando o Primeiro-Ministro entender ou quando a legislatura chegar ao fim. É um reflexo da falta de professores e das fracas condições das escolas. A FENPROF comenta assim os resultados do estudo PISA deste ano, que mostram que os alunos pioraram o desempenho nas provas de leitura, matemática e ciências. A Inspeção-Geral das Atividades em Saúde avançou com uma ação inspectiva ao Hospital Garcia de Horta, em Almada, por causa da suspensão, no mês de agosto, da consulta de gravidez não desejada.
7: As notícias com edição de João Vasco.
9: O Ministro da Administração Interna garante que está inteiramente disponível para o escrutínio público, mas insiste que devem ser as entidades competentes a fazer a avaliação do seu passado enquanto Diretor Nacional da Polícia Judiciária. Ouvido na Assembleia da República pelos deputados na audição que antecede o debate da moção de censura apresentada pelo Chega ao Governo, Luís Neves admitiu que algumas das decisões que tomou podem não ter sido as mais corretas, mas assegurou que essas decisões não lesaram o Estado e não tiveram como objetivo o seu enriquecimento ou de terceiro, João Alexandre.
10: Precisamente numa audição que ainda decorre aqui na Assembleia da República, já depois de questionado pelo partido Chega, um dos partidos, diria, mais interessados também nesta audição, que é uma audição regimental aqui na Assembleia da República, Luís Neves, o ministro, falou sobre os processos que vão decorrendo, processos de investigação relacionados com o outro lado, também sobre um inquérito relacionado com uma casa em Odmira e também o outro sobre a utilização por parte de Luís Neves de um carro apreendido pela Polícia Judiciária. Ora, o ministro admite erros, admite que os erros poderão ter acontecido, mas garante que não foram a acontecer para benefício próprio ou de terceiros.
2: Não excluo que alguma decisão possa vir a ser considerada errada e que se conclua que poderiam ser adotados outros procedimentos. Serão as entidades competentes a avaliá-las e respeitarei integralmente as suas conclusões. Estou certo de que as senhoras e senhores deputados têm todo o interesse em aguardar pelo resultado desses processos. Mas quero também dizer o seguinte, nenhuma dessas decisões visou o enriquecimento fosse de quem fosse, o favorecimento de terceiros, o desvio de bens ou qualquer vantagem pessoal. Nenhuma dessas decisões foi tomada para lesar o Estado ou prejudicar o interesse público, que eu digo antes pelo contrário. Existem investigações e averiguações em curso. Por respeito pelo lugar de funcionamento, considero procedente não antecipar conclusões. O respeito pelas instituições, existe disponibilidade para o escrutínio, mas existe também que lhes seja permitido trabalhar com independência, serenidade e sem condicionamentos. Enquanto estas instituições fazem o seu trabalho, eu, nós, continuaremos a fazer o nosso trabalho.
10: Ora, da bancada do Chega, por parte do líder parlamentar Pedro Pinto, surgiu a acusação de propaganda barata. Foi esta a expressão utilizada pelo deputado do Chega, que perguntou ao ministro quando é que iria sair da Assembleia da República, aliás, do governo de Luís Montenegro. Ora, na resposta, o ministro Luís Neves diz que sai quando o primeiro-ministro o entender ou quando terminar a legislatura.
0: Sr. Ministro, o senhor não tem condições, nem tem credibilidade para continuar a ser ministro da Administração Interna. A pergunta que eu lhe faço é muito simples. Quando é que se vai embora?
2: Eu agradeço todos os inquéritos, todas as averiguações, investigações que estão em curso, de facto, para esclarecer no local próprio tudo isso. Mas quero dizer o seguinte, qualquer ministro e eu próprio, dependemos naturalmente do seu primeiro-ministro. É esse o momento que eu tenho para lhe dizer nesta fase à pergunta que eu estou. Quando é que me vou embora? Quando o governo terminar ou quando o seu primeiro-ministro entender?
10: O ministro da Administração Interna, que garantiu que não vai colocar o lugar de ministro à disposição. Luís Neves, que no Parlamento fez também um novo meia-culpa sobre a não entrega da declaração de rendimentos no Tribunal Constitucional.
2: Eu já referi anteriormente que faço meia-culpa porque não me recordei que tinha que fazer a declaração. O que é certo é que na primeira vez que a entidade da transparência alertou, nós, eu e os meus colegas, porque não foi só comigo, foi com os meus colegas de Direção Nacional, preenchemos as declarações. Essas declarações tiveram dois lapsos meus posteriormente corrigidos, que foi a ausência de uma viatura que valeria 4 mil euros, mas que tinha que declarar, tendo eu lido que era só valores relativamente a 50 ordenados mínimos, como a viatura não tinha aquele valor, mas depois a entidade da transparência disse que eu devia, mesmo assim deveria fazer essa declaração. E relativamente à empresa, a empresa que diga sem bom de rigor, nunca tinha tido qualquer negócio. É uma microempresa, é uma pequena empresa que nunca teve negócios nem com o Estado, nem com ninguém, porque até à data não tinha feito qualquer utilidade dessa. Portanto, relação aos rendimentos, faço humildemente, de uma forma muito modesta, meia-culpa. Não houve qualquer indicação para esconder fosse o que fosse. Todos os atos que ali se encontram são atos do conhecimento público, com exceção da minha conta bancária e dos meus empréstimos, pelo qual eu só tenho uma conta bancária em que estão todas as entradas, todos os financiamentos ali são conhecidos e todas as despesas que são feitas.
10: Ministro Luís Neves a repetir também algumas das ideias já repetidas ao longo das últimas semanas. Aqui na Assembleia da República, a Comissão e as respostas do Ministro prosseguem a anteceder esse debate de mais logo na Assembleia da República. A moção de censura apresentada pelo Chega ao Executivo de Luís Montenegro.
9: João Alexandre, com o resumo do que foi dito nesta primeira hora de audição do ministro Luís Neves na Assembleia da República. A audição de Luís Neves vai continuar em destaque aqui na Antena 1, já a seguir no programa Antena Aberta. Os alunos portugueses de 15 anos tiveram no ano passado os piores desempenhos académicos de sempre na prova de leitura e os resultados também pioraram as ciências e a matemática. É o que revela o relatório PISA, o mais vasto estudo internacional sobre o estado da educação elaborado pela OCDE, a Organização para a Cooperação e Desenvolvimento Económico. O estudo refere também que as desigualdades sociais e económicas continuam a pesar no desempenho dos alunos, ao contrário da tendência registada na média dos países da OCDE. Em Portugal, a origem das famílias continua a ter muito peso no sucesso académico dos alunos. A FENPROF não se mostra surpreendida com os resultados do estudo PISA. José Feliciano Costa diz que o mau desempenho dos alunos nacionais, em especial a português, está relacionado com a falta de docentes nesta área.
11: Tem a ver com a falta de professores, nomeadamente português. Eu recordo que milhares de alunos que não têm, por exemplo, professor a língua portuguesa durante uma parte significativa de um ano letivo. Isto, evidentemente, terá repercussões, porque é transversal a todas as línguas, a todas as disciplinas, a todos os grupos, e evidentemente que isso terá repercussões também. Mas isso está ligado, como é óbvio, à falta de investimento, à falta de professores, ao envelhecimento que implica a saída de professores, uma renovação que não se faz, porque a carreira não é atrativa, portanto, nada disto pode estar desligado do que é isto, que são os resultados do PISA. Não conseguimos aqui desligar porque, de facto, tem ligação direta.
9: A reação da FENPROF ao estudo divulgado hoje pelo PISA. O secretário de Estado, ou o estudo PISA divulgado hoje, um estudo realizado nos países da OCDE, o secretário de Estado da Educação reconhece que estes resultados são negativos e preocupam, mas Alexandre Homem Cristo sublinha que eles não dizem respeito ao tempo da atual legislatura.
12: Isto quer dizer o quê? Quer dizer que estes resultados, do ponto de vista da política pública, não estão diretamente ligados aos últimos, assim, ao período deste governo, não significa que o governo não se sinta responsável por encontrar soluções e naturalmente as políticas públicas que têm em curso virar esse resultado, e era a última nota que eu queria deixar, no programa de governo e desde o início da nossa tomada de funções em 2024, uma das ambições que assumimos foi precisamente de colocar os desempenhos dos alunos portugueses acima da média em 2029.
9: O secretário de Estado da Educação a assegurar que o Executivo fará tudo para que os alunos nacionais consigam apresentar resultados acima da média da OCDE até ao ano de 2029. A Inspeção-Geral das Atividades em Saúde avançou com uma ação inspetiva ao Hospital Garcia de Horta em Almada por causa da suspensão, no mês de agosto, da consulta da gravidez não desejada. O processo foi instaurado no dia 27 do mês passado, após uma exposição relativa à organização dos cuidados prestados às mulheres que recorrem à interrupção voluntária da gravidez na área da Unidade Local de Saúde Almada-Seixal. O processo visa averiguar a forma como a decisão de fechar a consulta de gravidez não desejada foi concretizada. Em resposta enviada à Agência Lusa durante o mês de agosto, a Unidade Local de Saúde Almada-Seixal assegurou que a situação é temporária e está relacionada com a falta de recursos humanos. Volodymyr Zelensky admite que as negociações entre a Ucrânia e a Rússia com mediação dos Estados Unidos podem vir a ser retomadas ainda este mês. Numa conversa com os jornalistas, hoje o presidente da Ucrânia afirmou que os enviados norte-americanos que estiveram em Kiev este fim de semana apresentaram várias novas ideias sobre formas de acabar com a guerra, ideias que classificou de razoáveis e que podem ser discutidas numa nova ronda negocial. Zelensky acrescentou que, para além destas ideias, espera que em breve sejam também abordadas questões relacionadas com as infraestruturas energéticas e as exportações de cereais. Este encontro entre os responsáveis russos, norte-americanos e ucranianos pode acontecer ainda este mês, e a Turquia, os Emirados Árabes Unidos e a Suíça podem ser os anfitriões, ainda que haja hipóteses do encontro poder acontecer noutros países. Ideias avançadas esta manhã por Volodymyr Zelensky. Entretanto, a Hungria expulsou do país 10 diplomatas russos acusados de estarem envolvidos em atividades consideradas inaceitáveis à luz da Convenção de Viena. A Rússia já fez saber que vai reagir a esta decisão hoje do governo húngaro.
7: Foi a informação com João Vasco, num simultâneo com a RTP Antena 1 Madeira, Açores e RTP Mundo. 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Muito bom dia. Terça-feira, 8 de setembro, vamos à informação de trânsito, agora em direto com a Mónica Amaral.
13: Bom dia, Augusto Fernandes. Começamos então por Lisboa. Na Cril, no sentido de Sacavém-Algés, ainda está por resolver um acidente em Odivelas. Está a deixar o trânsito mais demorado. Também a segunda circular, no sentido Benfica-Aeroporto, ainda com filas à passagem pelo Campo Grande. E no sentido Aeroporto-Benfica, para-se das Calvanas até ao eixo Norte-Sul. Ainda se para também na A5, de Monsanto para as Amoreiras, eixo Norte-Sul, há paragens em Telheiras, no sentido Camarate-Campolide. E para a Ponte 25 de Abril, ligação Almada-Lisboa, ainda também muita demora a partir da Baixa de Almada. Já no Porto, a VCI, no sentido Rábida-Freixo, há agora um acidente na Ponte da Rábida. Está a deixar filas a partir de Coimbrões. No sentido Freixo-Rábida, para-se de Bom Joia até às Antas.
7: Muito bom dia, boa viagem também.
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17: No programa Antena Aberta, vamos falar da audição ao Ministro da Administração Interna no Parlamento. Programa até perto do meio-dia.
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17: E uma das questões que colocamos é esta: a audição desta manhã pode esclarecer dúvidas ou alimentar novas polémicas? Qual é a sua opinião? Programa Antena Aberta tem edição do jornalista António Jorge.
19: Para todos, muito bom dia. Depois de semanas de polémica, está ou não o Ministro da Administração Interna em condições de continuar no cargo? Ou as explicações que tem estado a dar ao longo desta manhã na Assembleia da República são suficientes para encerrar o caso? Logo mais, a moção de censura apresentada pelo Chega, com chumbo garantido. Queremos ouvir a sua opinião, se eventualmente acompanhou as declarações de Luís Neves esta manhã no Parlamento. Queremos ouvir aquilo que pensa do que ouviu. E para isso ligo 822-0101 ou 2233-99956. Nos últimos minutos, a deputada do Partido Socialista, Isabel Moreira, apresentou um conjunto de perguntas concretas sobre os temas polémicos que têm envolvido Luís Neves e que têm feito dele a figura principal da política deste verão de 2026. Natália Carvalho, editora de política da Antena 1, tem estado a acompanhar esta audição regimental. Natália, o ministro tem conseguido esclarecer as dúvidas ou tem deixado muitas portas abertas para que a polémica continue?
1: Deixa-me, antes de mais, também avaliar o papel da oposição, porque esse também deve ser avaliado. Ou seja, até agora, até à deputada socialista Isabel Moreira, praticamente não foram feitas perguntas ao ministro sobre os casos. Repara que do lado do Chega, Pedro Pinto, de cada vez que fez alguma intervenção, mais do que perguntar, perguntas concretas, aliás, mais
19: pedia
1: do que
19: admissão.
1: Pedia a admissão ou perguntava ao ministro quando é que ele se ia embora. Portanto, foi, digamos que, um ataque permanente, mais do que um pedido de esclarecimento. Agora, nesta fase em que já não estamos em direto, eu também estava a seguir a comissão e do lado do PS vieram então as perguntas concretas às quais o ministro está a responder. Do que ouvimos até aqui, fica essa declaração solene: o ministro não vai pôr o lugar à disposição, sai quando o primeiro-ministro entender ou sai no final do mandato do governo. É, digamos que, um avanço em relação, uma mudança de tom em relação ao último discurso que Luís Neves fez na Madeira, o tal discurso...
19: Há 8 dias, exatamente.
1: Tão polémico que ele preferiu na Madeira, em que ele falou como se fosse a decisão dele e só dele, não equacionando o papel do primeiro-ministro, que assim é que tem a decisão primeira e última de manter ou demitir ministros. Dito isto, se isto encerra, bom, ainda vamos ter e vai ser muito mais tenso, adivinho, o debate da moção de censura, embora se saiba qual é o resultado final dessa moção, que chumba, não passa. Se passasse, ditaria a queda do governo, mas o Partido Socialista já avisou que se vai abster e, portanto, garantidamente a moção chumba. Se isto encerra, eu acho que não, na minha opinião, porque de facto foi demasiado prolongado no tempo estas polémicas, porque foram várias, e também por culpa responsabilidade do próprio ministro, que demorou a reagir. e quando reagiu, não reagiu no tom certo. Entretanto, abriu portas a outras polémicas foram condicionando o espaço mediático nos últimos dois meses. Foi um verão quente.
19: E algumas contradições, por exemplo, esta manhã afirmou que se esqueceu de entregar a declaração de rendimentos quando já tinha feito declarações noutro sentido, a dizer que era
1: dizer
19: difícil.
1: Dizer que entendia que não devia entregar e que, portanto...
19: estava sujeito a ameaças e a pressões por ser diretor nacional da Polícia Judiciária.
1: E, portanto, o problema é exatamente este, ou seja, de cada vez que o ministro fala, em vez de resolver ou de encontrar uma solução ou de apagar esse fogo, acaba por incendiar mais as coisas. Portanto, eu acho que isto não vai parar. O Chega não vai deixar que se pare. E isto é o caldo ideal para o Chega, que aliás nunca gostou deste ministro. Um ministro que entrou como um popstar, como um ministro estrela.
19: Apesar disso, Pedro Pinto disse esta manhã que até nos enganou a nós, enganou bem os portugueses, como se quando chegou ao governo
1: o Chega tivesse
19: visto como alguém que tivesse a capacidade para resolver as questões relacionadas com o difícil Ministério da Administração Interna.
1: Só que o Chega não queria, nunca o quis, exatamente porque Luís Neves foi um dos operacionais que fez frente ao Chega e que impediu, no fundo, a entrada, ou melhor, o reforço da entrada do Chega nas forças de segurança, que era uma das capturas que o Chega queria fazer. Luís Neves travou e muito essa pretensão do Chega e, por outro lado, fez sempre declarações antipopulistas, nomeadamente recusando qualquer ligação entre imigração e segurança, ou melhor, insegurança. Isso nunca agradou ao Chega e, portanto, este ministro era um ministro, se quiseres, politicamente para abater. Perante estes factos, André Ventura, obviamente, todos já o sabem, passou o verão a fazer uma marcação cerrada ao ministro. E eu penso que irá continuar a fazer, embora pós-moção seja mais difícil, a menos que venham mais casos por aí. E porquê que eu digo que é mais difícil? Porque, ok, apresenta a moção, mas a moção com o resultado que tem fica por ali e, portanto, esse trunfo está gasto. Vem a seguir a comissão de inquérito, é preciso que se note, e com essa comissão de inquérito o Chega vai continuar a provocar este desgaste, esta morte lenta do ministro. Enquanto isto decorrer, será difícil a um primeiro-ministro, seja ele qual for, mas neste caso a Luís Montenegro, demitir o ministro. Ou seja, enquanto se tiver que fazer uma ligação entre esta polémica e uma eventual saída do ministro, é muito difícil a Luís Montenegro fazê-lo. Porquê? Porque, no fundo, estaria a dar um trunfo ao Chega. Tem ali uma pequena janela em que isso pode acontecer, ou seja, a seguir ao Orçamento de Estado e antes do início dessa comissão de inquérito. Pode acontecer que Luís Montenegro aproveite para uma remodelação, uma mini remodelação e, na passada, retire Luís Neves. Sabendo-se que o Primeiro-Ministro gosta muito do trabalho de Luís Neves como ministro. Portanto, também é preciso perceber se, de facto, Luís Montenegro está disposto a assumir as consequências de um desgaste permanente ou, de facto, se livra deste problema. Porque vai continuar a ser um problema para o Governo. Portanto, a fazê-lo, na minha opinião, será entre o Orçamento e antes da Comissão de Inquérito. Não o fazendo aí, vai ter que aguentar muito mais tempo o ministro, porque, de facto, não é possível a um primeiro-ministro dar esse trunfo ao Chega e demitir o ministro já em consequência do Chega. Portanto, mas seja como for, à tua pergunta concreta, vai ou não morrer este caso? Não, este caso vai continuar e está aí para continuar.
19: Natália, já volto a ti. Bom dia, Filipe Luís, comentador de Política Nacional da Antena 1. Qual é a tua avaliação àquilo que foi dito, não só por Luís Neves, mas também por todos os intervenientes nesta audição que está ainda a decorrer e que estamos a ouvir em fundo?
20: Sim, bem, Luís Neves foi nesta audição apresentar o resultado do seu trabalho. Portanto, tem uma longa exposição sobre vários pontos que dependem do trabalho do Ministério da Administração Interna, relativamente à criminalidade, aeroportos e fronteiras, segurança rodoviária, incêndios florestais e proteção civil.
19: Abertura de concursos para as forças de segurança.
20: Sim, exatamente.
19: E elencou tudo o que tem feito, praticamente.
20: A obra de 6 meses à frente do Ministério. E reservou para o final uma pequena, porque sabia que era inevitável, referência ao seu caso pessoal, dizendo que já esclareceu tudo, que estava pronto para o escrutínio judicial e financeiro, e aguarda o resultado dos processos e aconselha a oposição a fazer o mesmo. Bom, isto foi uma estratégia que tentou ser imediatamente posta em causa e furada pelas perguntas do Chega, que tem esta questão com o Ministério da Administração Interna desde o primeiro dia em que ele foi nomeado. Apesar de Pedro Pinto ter dito que nos enganou a todos, bom, o Pedro Pinto, líder parlamentar do Chega, só disse isso porque tem a noção de que o Ministro entrou com muita popularidade, com uma relativa popularidade, pelo menos no Governo, devido ao seu trabalho na Polícia Judiciária. E, portanto, o Chega não deixaria de acompanhar esse beneplácito que era dado ao Ministro, mas, na verdade, há aqui uma certa má consciência, porque, desde o início, que, ao mínimo pretexto, este Ministro era para bater de facto. Agora, depois, há aqui uma questão importante, que é, quando o Chega apresenta a moção de censura, o Chega sabe duas coisas. Tem certeza de duas coisas. Primeira coisa, a moção não vai passar. Portanto, isso era inevitável, sabia-se, e André Ventura, quando resolve apresentar a moção, sabe perfeitamente que a moção não tem viabilidade para ser aprovada. E, portanto, não vai haver queda do governo, seria a consequência se ela fosse aprovada. Segunda certeza que André Ventura tinha, ao fazer isto é, ao fazer uma espécie de ultimato, ok, o ministro é demitido ou então apresentamos a moção de censura, ele sabe que está a dar um seguro de vida político ao ministro da Administração Interna. Porque nenhum primeiro-ministro, no seu perfeito juízo, vai ceder uma chantagem destas, nem aceitar um ultimato de seja qual for o partido da oposição para demitir um ministro em concreto. Portanto, mesmo que passasse pela cabeça a Luís Montenegro, livrar-se do ministro da Administração Interna nos próximos tempos, essa possibilidade deixou de ser viável. Ou seja, o Ministro da Administração Interna...
19: Não vai dar esse gostinho ao Chega.
20: Exato. Não pode, nenhum Primeiro-Ministro pode dar, seja ao Chega, seja outro partido qualquer, estar perante uma pressão para demitir um Ministro, se não vai dar uma moção de censura. Não pode. Portanto, ficou de pedra e cal. Ficou mais firme no governo do Ministro da Administração Interna. Então nós perguntamos, então o que é que quer o Chega? Quer ou não quer que o Ministro da Administração Interna saia? Bom, a minha tese é que não quer que o Ministro da Administração Interna, na verdade, não quer que saia. Ou, pelo menos, não quer que saia nos próximos tempos. E porquê? Exatamente para continuar a explorar este filão, que é a fragilidade política evidente, isso aí reconheçamos, em que se meteu o Ministro da Administração Interna Luís Neves, mas, ao mesmo tempo, algo muito mais importante, que é ir para a frente com a Comissão Parlamentar de Inquérito. Porquê? É que... Esse não é apenas dar palco, não é apenas dar palco. É que esta Comissão Parlamentar de Inquérito, que vai envolver a Polícia Judiciária e o escrutínio da Polícia Judiciária, vai expor tensões existentes dentro da Polícia Judiciária, que é a única força de segurança onde o Chega não conseguiu ainda o nível de influência que deseja. E isto é fundamental e é estrategicamente crucial para, politicamente, para a Chega. Portanto, com isto, o que vai acontecer, porque senão, se o ministro sair, se calhar já não haveria, não haveria impacto nenhum como a CPI, como a Comissão Parlamentar de Inquérito, nem ela iria para a frente. Mas assim vai. E, portanto, isto é que serve os interesses do Chega, e este é o verdadeiro objetivo do Chega. E, portanto, resta a moção de censura, para além de desgastar o governo e dar bastante palco ao líder do Chega, que se tem desenvolvido ainda mais em entrevistas e que vai continuar a ter o protagonismo hoje, e tem tido desde que isso começou, vai também conduzir depois a esta situação. Dito isto, é preciso ver, e eu agora estive a ouvir as perguntas do Partido Socialista na audição, que fez as perguntas corretas, as perguntas que devem ser feitas sobre o outro lado, muito concretas, aliás, sobre o outro lado, sobre os contratos com os Barcelos, sobre o despacho ou não, existência ou não de cedência ao ministro do carro apreendido, sobre o valor da destruição do material, era relativa a que processo, e nas respostas não pareceu que o ministro estivesse muito à vontade e meteu um bocadinho os pés pelas mãos. Mas o PS fez estas perguntas, que foram as perguntas certas, depois de contexto e de um enquadramento centrado, primeiro, nas motivações políticas obscuras da caça ao ministro da Administração Interna e na teia em que o governo, com isto, deixou enredar, que já não tem o controle da situação e que, portanto, tem uma situação, de facto, independentemente das motivações da caça ao ministro, tem uma situação, de facto, que é politicamente insustentável. Uhum. E, portanto, aparentemente, a conclusão também do PS é a de que, se calhar,

0: certo para o Chega. Disso não há dúvidas e, portanto, obviamente que isto é um trunfo usado pelo Chega e é uma vitória nesse sentido de André Ventura. Conseguiu chamar a si todas as atenções e todo o combate contra estas, vou chamar-lhe, informalidades de Luís Neves, nestes casos, que foram vários, e que se olharmos com alguma atenção, por si só, nenhum deles faria tremer o ministro, sozinho. O problema é mesmo a sequência, o conjunto de todos os casos, que aí sim fragilizou completamente o ministro, fragilizou politicamente o ministro. Obviamente, e eu concordo perfeitamente com a leitura que o Luís Filipe fez, de que de facto isto dá força ao ministro na medida em que ele não pode cair agora. Agora, o que eu acho é que exatamente com esse argumento que o Luís Filipe usou, o Filipe Luís, peço desculpa, o Luís Montenegro tem ali uma janela muito estreita para se livrar deste problema, porque Luís Neves vai continuar a ser um problema para o governo. E, portanto, a janela é entre o orçamento e o início, a possibilidade de iniciar a comissão de inquérito. Se não o fizer, estamos a dar pasto ao Chega, vamos continuar a dar pasto ao Chega e vamos ter um problema na Polícia Judiciária. E com isso, percebemos também, o Presidente da República está muito preocupado. Portanto, vale a pena também esperar por uma palavra de António José Seguro, que a terá que dar algures, não agora, porque não iria falar antes da moção de censura, mas depois disso ficará livre para dizer algumas coisas, e eu penso que ele tem coisas para dizer, ou deve ter coisas para dizer, nomeadamente sobre as instituições, e neste caso a Polícia Judiciária, que não pode, não deve ser escrutinada. Uma polícia com as características da Polícia Judiciária não pode ser alvo de uma fiscalização deste teor por parte do Parlamento. Até porque atrás da Polícia Judiciária, também já se percebeu, o Chega quer uma fiscalização ao Ministério Público. Portanto, isto é virar a casa ao contrário. Não sei como é que Luís Montenegro vai, de facto, reagir, mas se ele olhar para a frente perceberá que a forma de travar isto é mesmo libertar-se de Luís Neves, por muita pena que ele possa ter.
1: Natália Carvalho, Filipe Luís, muito obrigado a ambos pelo contributo neste programa Início da Antena Aberta, que já tem meia hora depois das 11. Vamos dar a oportunidade àqueles que se inscreveram para estar connosco a propósito do tema de hoje. José Cavalheiro está connosco em Matosinhos. Bom dia. Do seu ponto de vista, o cidadão comum percebe as explicações que foram dadas ou, no seu caso particular, tende a reforçar a sua eventual desconfiança nas instituições?
2: Eu concretamente só ouvi a parte que foi o resumo do vosso noticiário, não é? Sobre as declarações do ministro.
1: E onde ouviu o essencial.
2: Pronto, o essencial. Agora eu gostava de fazer meia dúzia de perguntas. Será que não pedir uma licença para transformar um velho tanque numa pequena piscina é um crime grave? Ou usar meia dúzia de traves, as chulipas daquelas dos comboios, indicia a apropriação abusiva do bem público? Aquilo normalmente é usado como lenha. Será que destruir produtos químicos afeta a prova em tribunal num processo de droga, como eu ouvi em alguma comunicação social? Mas se fossem guardados, mas tendo sido guardados algures, sem custo para o Estado, isso vai prejudicar a justiça? Isto é, se fossem destruídos já não havia problema. Se tiverem guardados num sítio qualquer, já desapareceram as provas. Ou será uma heresia terrível prescindir de um carro de topo de gama do Estado como turista, usando em alternativa um utilitário apreendido, coisa que é vulgar, há muitas repartições públicas que usam carros apreendidos exatamente em operações contra o banditismo. E pergunto mesmo, nos tempos em que se compram fragatas por ajuste direto, estamos a falar de negócios de 3,8 mil milhões, não são milhões, são 3,8 mil milhões, ainda para mais, fragatas ficaram mais caras do que as congêneres, digamos, italianas da mesma classe. Pergunto se transformar estes

0: factos que referi em assuntos de prioridade pública é fazer uma notícia ou fazer uma campanha. Estamos perante uma operação de diversão ou perante ajuste de custas, de contas. Portanto, o que temos que nos interrogar, se tivermos dois dedos de testa, e parece que há muita gente que tem a testa muito coberta por cabelo e deixou de usar a testa, afinal, quem é que incomoda Luís Neves? Quem é que desmascarou a tese, que era a cassete do Chega, sobre a existência de crime associado aos imigrantes e aumento da criminalidade? Foi Luís Neves que combateu isso com números concretos e o Chega não lhe perdoa isso. A que partidos estavam ligados aqueles nazis que foram presos quando o homem que tanto irrita André Ventura estava à frente da Polícia Judiciária? Ou, estendendo a coisa para outro lado, isto tem a ver com a maneira como a CNN tem dado cobertura ao caso, em particular a jornalista Fátima Felgueiras.
1: Sandra. Sandra.
0: Desculpa, Sandra Felgueiras, exatamente. Portanto, digamos, nós sabemos que, por exemplo, que a CNN é a propriedade de um dos sionistas, Mário Terras, é o mesmo da TVI, e é uma pessoa que foi acusada de fraude fiscal pela venda de um navio Atlântida. Portanto, e essa pessoa, portanto, terá certamente influência em tudo isto. Portanto, quando nós temos um encarniçamento deste tipo contra uma pessoa, não é? Nós temos que perceber que essa pessoa deve constituir um grande perigo e, portanto, neste caso, Luís Neves deve ser um grande perigo, e a Polícia Judiciária em particular deve ser um grande perigo para o Chega. E uma pergunta que eu deixo no ar, e que se calhar a Polícia Judiciária anda a tentar perceber, é, por exemplo, a questão do financiamento do próprio Chega. Não é? E, portanto, tudo isto me leva a concluir que qualquer pessoa que se interrogue deve perguntar-se minuzências como aquelas que pretendem acusar o ministro como sendo coisas gravíssimas, se são coisas que se justificam e se realmente não há um grande interesse em abater uma pessoa que está-se um bocado borrifando para os salamaleques dos nossos políticos de carreira e enfrentou com coragem e competência, enfim, pessoas que eram realmente perigosas e que são realmente perigosas e que constituem seus inimigos e que agora vêm à superfície mostrar os dentes. Era só, muito obrigado.
1: Obrigado, José Cavalheiro, pela sua colaboração. Ele transmitiu-nos a opinião neste programa que está aberto à participação de todos para se inscreverem, para fazerem ouvir aqui a voz. Podem ligar e devem, e agradecemos que o faça, o 822-0101. Trata-se de um número gratuito, através do qual pode deixar os seus dados, o seu número de telefone, e nós ligamos-lhe de volta. Para quem está fora do país, também há um outro número que podemos acionar e que está, de resto, já aberto à sua participação, à sua inscrição. Trata-se do 22-33-99956. Claro que, neste caso, uma vez que é dedicado para quem está fora de Portugal, é obrigatório que digite o prefixo do país, o 351. Ora, queremos saber qual é a sua opinião sobre as explicações que Luís Neves está a dar esta manhã na Comissão da Assembleia da República, mas também, claro, a sua análise a todo este caso que politicamente tem dominado a atualidade política ao longo deste verão de 2026. Bom dia, João Paulo Batalha, é vice-presidente da Associação Frente Cívica. As questões que estão subjacentes aqui, toda esta polémica, têm a ver com várias arestas, muitas delas com transparência e património. Que impacto político têm estas dúvidas que se geram à volta deste caso, que tem várias arestas, como disse, isto no momento em que há, nos últimos anos, em Portugal, felizmente, uma crescente exigência sobre transparência? Estas questões assumem hoje uma importância determinante para quem exerce um cargo público?
2: Eu acho que deviam, de facto, ter uma importância determinante para quem exerce cargos públicos. Infelizmente, eu acho que o que estamos a assistir é, sobretudo da parte da oposição, neste caso concreto liderada pelo Chega, que têm, enfim, razões de sobra, que já foram discutidas para não gostar de Luís Neves pessoalmente, é uma utilização tática das questões de transparência e de integridade, onde objetivamente há falhas da parte de Luís Neves, logo nas questões de entrega das declarações de património e rendimentos. Infelizmente, não me parece que deste caso se tire algum ensinamento para melhorar práticas e controlos. Acho que, nomeadamente, uma das lições que já devia ter sido, obviamente, apreendida, aliás, até com casos anteriores, é que é má ideia irmos recrutar quadros políticos às polícias e às magistraturas. São, de facto, universos que deviam ser estanques. Luís Neves, por força do desempenho que teve na Polícia Judiciária, dos interesses que afrontou e que inevitavelmente teria de afrontar, liderar investigações criminais em Portugal, transporta para o governo um conjunto de resistências, digamos, ou más vontades que agora se manifestam. E, portanto, devia ter sido evitado esse recrutamento, como devia ser evitado o recrutamento de procuradores ou de juízes, mas quer o PS, quer o PSD fazem isso com frequência, ir buscar às magistraturas, às polícias agora é novidade, mas ir buscar às magistraturas já o faziam, quadros políticos, e isto cria confusões problemáticas. Depois, há de facto um conjunto de críticas que podem ser feitas a Luís Neves, que devem ser feitas a Luís Neves e que têm sido feitas, pelo que fui acompanhando nesta audição, quanto ao incumprimento de obrigações declarativas, mas a verdade é que nenhum político as leva rigorosamente a sério. E, portanto, há sempre munição para atirarmos este tipo de omissões uns aos outros, mas, de facto, pouco se melhora a partir daí, pouco se aprende a partir daí. No caso de Luís Neves, é interessante ver como durante anos, quando o controle destas obrigações declarativas estava no Tribunal Constitucional, ninguém notificou Luís Neves e os outros membros da Direção da Judiciária de que tinham de entregar essas declarações. Só 6 anos depois, quando o controle passou para a entidade da transparência, é que essa notificação foi feita. Portanto, há aqui omissões que não são apenas omissões pessoais. E também seria interessante perceber, mas ninguém fez essa pergunta, nem a Luís Neves, nem à Polícia Judiciária, os próprios serviços administrativos da PJ, que têm de notificar a entidade de controlo de que determinadas pessoas iniciaram o seu mandato, fez essas notificações ao Tribunal Constitucional, à entidade para a transparência, percebemos que fizeram, e se também os serviços administrativos alertaram os dirigentes nacionais de que tinham que cumprir esta obrigação. E, portanto, estamos a falar de todas estas questões. Há algumas questões importantes, outras com menos importância, algumas, na minha opinião, sem importância nenhuma. É um avolumar de episódios, mas sempre de forma superficial, e, portanto, não estamos a aprofundar o debate nem sobre a conduta individual do ministro, nem sobre as dimensões institucionais das várias falhas que estão aqui em curso, e muito menos sobre a forma de prevenir problemas semelhantes no futuro.
1: Muito obrigado pelo seu contributo, João Paulo Batalha, vice-presidente da Associação Frente Cívica. Vamos relembrar o nosso número de telefone, 822-0101, número gratuito. Vamos ouvir a opinião agora de João Jorge. O João está connosco no Faial. Bom dia e bem-vindo ao programa.
3: Bom dia, António Jorge. Bom dia a todos. O assunto prende-se mais com aquele atrelado com toneladas de produtos químicos que deviam ser destruídos ou então estarem bem guardados. O quartel de regimento de transmissões no Porto, onde eu estive, é um armazém de carros apreendidos, talvez algum para o Sr. Ministro Luís Neves, e está lá um quartel de polícia para guardar aquele material e tudo isso, e também para alguma atividade diferente que eu não sei. Não seria bom aquele atrelado ter sido posto num lugar daqueles que pertence ao Ministério do Exército ou noutro quartel desativado, que há imensos no Porto e noutras cidades? Portanto, é estranho porque é que aquilo tinha que ir para a mão de um particular e não para um lugar destes. Vão-me dizer que aquilo era material perigoso, mas também é perigoso na mão do outro, não é só perigoso num quartel desativado. Por outro lado, eu acho que o PS encolhe-se quando é um discípulo, ele encolhe-se. Se fosse do PPD, ele tinha atacado. É do PS, ele não defende nem ataca, fica ali a meio. Portanto, acho uma coisa muito complicada. Por outro lado, deixa-me dizer-lhe uma parte. Porquê é que em Espanha a gasolina é menos 40 cêntimos do que em Portugal por litro? Quem é que come esse dinheiro? Bom dia, muito
1: já
3: obrigado.
1: Já falamos sobre isso ontem. Vamos recordar que esta manhã Luís Neves está a ser ouvido na Assembleia da República, uma audição parlamentar. Vamos acompanhar um pouco mais daquilo que está a dizer o Ministro a responder aos deputados.
4: Toneladas e toneladas de cocaína, de haxixe e de outros produtos. Por isso tínhamos isso calendarizado e sabíamos quando deveríamos fazer essa despesa. Portanto, quando veio esta despesa, nós não estávamos preparados para fazer e por isso precisávamos de tempo, o que continua a suceder. Relativamente à declaração de bens e património, infelizmente não. Bastava que alguém nos serviços da instituição pudesse ter alertado aquilo que eu deveria saber, que sabia, para podermos preencher as declarações como viemos a fazer.
1: O Ministro parece que estava a ouvir a antena aberta.
4: Muito obrigado.
1: As respostas de Luís Neves aos deputados, nomeadamente Paulo Moacho, do Livre, que está, nesta altura, a lançar questões para Luís Neves, que logo à tarde estará também no centro do debate que vai acontecer no Parlamento. A moção de censura apresentada pelo Chega vai ser, como sabemos, chumbada, não vai passar, mas, em todo caso, hoje é o dia em que se fala de Luís Neves, de uma polémica que tem atravessado os dias quentes deste verão de 2026. Armando Santos está connosco na guarda. Bom dia, Armando.
5: Bom dia, doutor António Jorge. Bom dia, ouvintes da Antena. Depois de ouvir aquilo que se está a passar, em parte, na Assembleia da República, não vou alongar muito, só vou dizer apenas o essencial. Portugal é um Estado de Direito, tem leis próprias, tem regras próprias. Os órgãos de soberania e os seus membros, os seus ímpetos pessoais, não podem ultrapassar essa linha. Isto, porque estamos a assistir, está super ultrapassada. É tudo. Um bom dia e muito obrigado.
1: E agora damos a voz a António Gonçalves, Liga de Campo Maior. Bom dia, António.
6: Bom dia, António Jorge, e os meus cumprimentos para todo o auditório da Antena Aberta. Olha, para mim também já sei que vai dizer que não é o tema do programa.
1: Pois não, é de certeza. Já se está a fazer esse aviso, nem vale a pena insistir.
6: Ainda está muito recente. Epá, e com os dias conturbados que nós estamos a viver no nosso país e a nível internacional, eu não posso deixar de recordar estes 3 dias que foram à festa do Avante. 50 anos...
1: Já estão recordados. António, vamos à questão central, por favor. Porque senão, se começarmos todos a quebrar regras, como o António bem sabe, porque é um ouvinte assíduo e de há muitos anos do programa, isto, para mim, torna-se muito difícil de gerir.
6: Eu sei, eu compreendo. Mas também só é muito breve. Ter tido uma rua das minhas queridas festas do povo de Campo Maior, na festa do Avante, para mim foi um orgulho, foi uma felicidade. Queria deixar esta nota, a ombrear que a cultura que por ali passou para a gastronomia, para mim foi uma felicidade. Pronto, então, desculpa lá ter tido esta pequena introdução. Eu, neste momento, ainda estou a acompanhar, através da televisão, a audição ao ministro Luís Neves. E o que é que eu quero dizer sobre isto? O ministro, de facto, meteu-se num problema que a extrema-direita, evidentemente, populista, sempre à procura da confusão, aproveitou e de que maneira, não é? Portanto, o ministro, de facto, tem revelado alguma imaturidade para desenrascar, permita-me o termo, de todos estes problemas que foram...
1: Falta de experiência política, será isso?
6: Sim, penso que sim também. Também penso que sim. Eu admirava o Dr. Luís Neves, admirei-o, enquanto diretor da Polícia Judiciária. Quer dizer, longe de mim, se calhar da grande maioria dos portugueses, eu acho que ele fez um excelente trabalho. Mas longe de mim pensar que agora, pronto, foi apanhado na curva, aqui em situações, umas com mais, outras com menos importância, e de facto ele está numa situação complicada. E, como eu disse há momentos, a extrema-direita, né, está-se de facto a aproveitar que aquela que a rudeza que os caracteriza com o, os palha-fatos transformam muitas vezes a Assembleia da República. Isso é cair num lugar comum, mas aquilo é uma autêntica taberna, uma falta de respeito para a instituição que está ali.
1: António, já percebemos o seu ponto de vista, agradeço-lhe muito ter estado connosco e até amanhã ou depois, um destes dias, certamente voltaremos a ouvi-lo. Agora, a partir de Porto de Mós, Cristóvão Santos, bom dia. Qual é a sua leitura e opinião sobre esta temática?
7: Muito bom dia, Sr. António Jorge, e auditório também. Eu queria pôr a seguinte questão em consideração, em consideração, quer dizer, eu, como não sou uma pessoa dotada de oratória, fiz isto em três pontos muito rápidos. Uhum. Se fosse a verdade, tudo que aquilo que nós conhecemos, o Primeiro-Ministro, o Dr. Luís Montenegro, nunca manteria o Ministro no seu lugar. Isto é o primeiro ponto. O segundo ponto é que eu acho que o Ministro da Administração Interna, o Dr. Luís Neves, está a dar o corpo às balas e sujeitando-se a um escrutínio, como foi... não poupando a vida familiar e, sobretudo, até falando, enfim, na vida do filho. Bem, enfim, foi impressionante. O terceiro ponto é o seguinte. Eu acho que não está a escapar a todos uma coisa que se me figura possível. Pode-me dizer que isto é uma teoria da conspiração, mas eu vou-lhe dar o seguinte, vou-lhe dar e concluir. Que é o seguinte... portanto, eu acho que o Ministro da Administração Interna, o Dr. Luís Mendes, está a arder por alguém. Não. Ou seja, ele está a proteger alguém que o colocou numa situação, eu estou-me a lembrar, claro, do caso dos atrelados, do atrelado, com os produtos tóxicos, que o pôs numa situação... num beco sem saída, quer dizer, e ele teve que dar ele teve que arranjar uma solução para aquilo. E eu acho que esse que quem o está a deixar arder não é o Dr. Luís Montenegro, porque o mantém no poder. É quem estava lá quando ele era presidente, quando era diretor da Polícia Judiciária. Eu acho que estamos a ver isto tudo sem levarmos em consideração que isto é Portugal, onde tudo se move meio caoticamente, para infelizmente dizer esta palavra quando não se devia dizer. Onde é que é desistir à primeira pergunta? Pronto, é tudo o que eu tenho.
1: Obrigado,
7: a dizer.
1: Obrigado, Cristóvão, por ter vindo também participar no programa, dar-nos a sua opinião. O Cristóvão falava e esteve connosco a partir de Porto de Mós. E agora vamos ficar ainda na região, nas Caldas da Rainha. Rui Peters, bom dia.
8: Bom dia, António Jorge. Ora bem... A minha opinião é, sinceramente, cada dia que passo em Portugal, para mim, é uma situação completamente estarrecida, fico estarrecido com a mentalidade das pessoas, ou de algumas pessoas. Vamos lá ver. Esta situação, a primeira pergunta que eu coloco, quantas pessoas se demitiram em Portugal nos 52 anos a seguir ao 25 de Abril? Que eu me recordo pouquíssimas, estou-me a lembrar do ministro Jorge Coelho, demitiu por aquele caso vergonhoso depois da ponte entre os rios, e provavelmente um ou outro caso, mas o que é que as pessoas entendem pelos cargos públicos? Quando se vai para um cargo público, como é o caso, de extrema responsabilidade, como é o caso de um ministro, as pessoas têm que perceber que a identidade, o comportamento de... O caráter, ou seja, e principalmente a moral do ministro, tem que ser levado à extrema. E para quem, como eu, viveu anos a fio em países da Europa, como é o caso da Dinamarca e de Inglaterra. Em Inglaterra tive 15 anos e na Dinamarca tive 6. Ouça, este ministro estava... A Inglaterra provavelmente devia estar preso. Estava preso. Agradito nisto que eu estou a dizer, que eu sei que estou a dizer. Estou-me a lembrar do caso do primeiro-ministro inglês Boris Johnson, que o senhor sabe bem o que é que lhe aconteceu por causa daquela festa que ele deu no tempo do Covid.
1: Portanto, resumindo e concluindo, Rui, para apressar um pouco a sua intervenção e até porque temos aqui alguns ouvintes em linha que eu gostava ainda de ouvir, para si, o que está a acontecer...
8: Dá um leque de tempo a outras pessoas.
1: Pois dou, em função... Não, mas é porque eu ia tentar ajudar a concluir o seu raciocínio. Para si, o que está a acontecer, para si, o que está a acontecer é um caso grave e, portanto, não devia sequer...
8: Grave, isto tem sido corrido. A questão é, a mentalidade portuguesa tem que se mentalizar que as pessoas, quando cometem erros, quando estão na liderança, têm que ser demitidos ou têm que responder pelos atos. A mentalidade não pode ser esta, António Jorge. Percebam no que eu estou a dizer? O senhor não pode ir para o Estado, percebe, cometer uma quantidade, uma catraça de erros gravíssimos e depois vem um partido que foi o Chega, neste caso, e que logicamente tem que Tira partido, mas é obrigatório dizer estas coisas.
1: Rui Peters, está claríssimo o seu ponto de vista, que contrasta com outros que já ouvimos. Obrigado por ter ligado também. Manuel Pia, connosco em Faro. Bom dia, Manuel.
9: Bom dia, Sr. Jornalista António Jorge. Portanto, sobre este assunto do Sr. Luís Neves, há coisas menos corretas, mas não deixa de ter o seu valor ético ao longo dos seus anos à frente da nossa Polícia Judiciária. O que se passa aqui, isto é uma alimentação para o Partido Chega. O Partido Chega, em 7 anos, é a segunda força política no nosso país. Porquê? Porque os partidos no poder, e mesmo os que estão na oposição, contribuíram para esta situação. O Partido Chega, a única coisa que quer destabilizar o nosso país, com a sua política, para... um dia mais tarde, quer-nos governar. Quando o Partido Chega a governar Portugal, Portugal volta outra vez ao tempo do salazarismo. Nós, portugueses, nós nunca queremos, não queremos o fascismo outra vez no nosso país. Meus amigos, não se esqueçam, tudo o que nós conquistámos, aquilo que os militares nos deixou, isto é fácil de perder. Portanto, abram os olhos. O Chega custa ao nosso país 10 milhões de euros.
1: Manuel, muito obrigado. Agora em Coimbra, Fernando Rodrigues. Bom dia para si também, Fernando. Vamos ouvi-lo.
10: Muito bom dia, António Jorge. Bom dia aos ouvintes. Bem, este último ouvinte tocou aqui num ponto que eu ia guardar para o fim, mas vamos lá primeiro aqui aos políticos e aos fazedores de coisas. O Luís Neves é um pouco como o Almirante Gouveia Melo. São pessoas muito executivas, muito ativas, que fizeram muitas coisas, mas depois não têm grande jeito para a política. Porque o Luís Neves entrou como um leão, ok? Pronto. E é assim, quando se trabalha bem, muitas vezes isso promove muitas invejas e muitas chatices. Não estou a dizer que ele não seja livre de culpas. Em todas estas questões, a única que me preocupa, honestamente, é a questão do outro lado. Porque todas as outras, todos nós cometemos informalidades, para não lhe chamar outra coisa. E temos que confiar nas instituições que vão analisar essas informalidades. Agora, há aqui uma questão que é muito perigosa, que é, nós neste momento já temos nas redações casos guardados para serem apresentados quando for oportuno, porque é visto que o populismo se alimenta. E eu terminava com uma reflexão para todas as pessoas que me estão a ouvir. Vejam o que é que aconteceu na Saxónia, agora, no último domingo. Os partidos tradicionais de centro, de esquerda e de direita têm que se refundar para evitar exatamente que estas coisas aconteçam. E o Luís Neves, se não tem nada a temer, tem que vir marcar uma conferência de imprensa e expor tudo aquilo que tem a expor. E ponto final, mata o assunto.
1: E ainda agora, não o conseguiu fazer.
10: E ainda não o fez. Agora a questão é, será que ele o pode fazer? Fica a pergunta.
1: Obrigado. Muito obrigado. Bom dia, Fernando Rodrigues. Mário Carvalho, bom dia para si, está connosco em Braga.
11: Bom dia, Sr. Jorge, e a todos os ouvintes. Estou de acordo com estes dois últimos ouvintes que falaram, ouvintes e participantes, e passo das palavras dele das minhas, porque porque efetivamente o Sr. Luís Neves deve explicações, não a CEGA, mas ao povo português. Deve esclarecer um certo número de coisas que toda a gente sabe quais são, e escuso de estar a citá-las, até porque o tempo é curto. E, entretanto, dizer que o CEGA está-se simplesmente a fazer um aproveitamento político de alguns erros pessoais do Sr. Luís Neves. E esse aproveitamento político é a velha chicana que todos nós conhecemos, de deitar abaixo, não propriamente a pessoa, mas o elenco governativo, que tem feito algumas coisas boas e algumas coisas más, como todos os governos. E é uma coisa que é preciso ficar saliente na cabeça das pessoas. É que não é o governo que ganha dinheiro, é o Estado português que ganha dinheiro com os impostos. E esses impostos é para pagar todas as contas do país, aos professores, etc, etc, e também para baixar a dívida pública. Isso é que é importante, que a gente perceba isso. O governo governa em nome do povo que lhe deu a faculdade através da
1: legitimidade. Mário Carvalho, muito obrigado pela sua colaboração também. Bom dia para si, para todos que nos acompanharam ao longo desta emissão. Continua a ser ouvido Luís Neves, que é, de facto, o tema do dia hoje. Vamos trazer-lhe mais atualizações sobre aquilo que tem acontecido na última hora na Assembleia da República. Não tarda, já a seguir na edição ao meio-dia. Até amanhã.

0: Muito boa tarde, meio-dia no continente e na Madeira, 11 horas da manhã nos Açores. De regresso à atualidade, os títulos do Jornal do Meio-Dia.
1: Luís Neves continua a dizer que só sai do governo quando o primeiro-ministro entender ou quando a legislatura chegar ao fim. Na audição que tem estado a decorrer na Assembleia da República, o ministro da Administração Interna reconheceu que as decisões que tomou enquanto diretor nacional da Polícia Judiciária podem não ter sido as mais corretas, mas não lesaram o Estado. O LIVRE vai votar contra, PCP e Bloco de Esquerda vão abster-se na moção de censura do Chega ao Governo, que vai ser votada logo à tarde no Parlamento. A moção tem chumbo anunciado, uma vez que o PS também vai optar pela abstenção. Insatisfeito com a contraproposta que recebeu do presidente do INEM, o Sindicato dos Trabalhadores de Emergência Pré-Hospitalar mantém a intenção de avançar para duas greves neste mês de setembro. A primeira paralisação é já na próxima segunda-feira.
0: As notícias com edição de João Vasco.
1: Luís Neves assegura que nenhuma das decisões que tomou nas várias polémicas em que está envolvido tiveram como objetivo o seu enriquecimento ou de terceiros. Perante os deputados, o ministro voltou a recusar demitir-se, sublinhando que só sai do Executivo quando Luís Montenegro entender ou quando a legislatura chegar ao fim. Na última hora, João Alexandre, os partidos voltaram a criticar a atuação de Luís Neves, mas só Chega a Iniciativa Liberal é que voltaram a afirmar que Neves não tem condições para continuar como Ministro da Administração Interna.
2: Numa altura em que ainda não está completa a ronda de todos os partidos que querem fazer as perguntas ao Ministro da Administração Interna, mas já ficou claro nesta audição aqui na Assembleia da República que o Chega e a Iniciativa Liberal têm sido os partidos a pedir com maior veemência a demissão de forma direta de Luís Neves com as bancadas do PSD e do Partido Socialista, avisarem diretamente a bancada do Chega que acusam de estar a usar estes casos a envolver o Ministro de forma populista e para ganhos eleitorais, e com a socialista Isabel Moreira a defender mesmo que os termos do debate que são usados pelo Chega têm dimensão criminal e difamatória. Ora, e foi precisamente em resposta a um deputado do Chega, no caso Pedro Pinto, o líder parlamentar do partido, que Luís Neves voltou a garantir que não vai colocar o lugar à disposição e que só vai sair quando for esse o entendimento por parte do Primeiro-Ministro.
3: Sr. Ministro, o senhor não tem condições, nem tem credibilidade para continuar a ser Ministro da Administração Interna. A pergunta que eu lhe faço é muito simples. Quando é que se vai embora?
4: Eu agradeço todos os inquéritos, todas as averiguações, investigações que estão em curso, de facto, para esclarecer no local próprio tudo isso. Mas quero dizer o seguinte. Qualquer ministro e eu próprio, dependemos naturalmente do seu Primeiro-Ministro. É esse o momento que eu tenho para lhe dizer nesta fase, a pergunta que eu estou. Quando é que me vou embora? Quando o governo terminar ou quando o seu Primeiro-Ministro entender?
3: Senhor Ministro, eu volto-lhe a perguntar. Tem hoje um grande momento para isso. Quando é?
1: João? Houve aqui
2: resposta deixada por... Perdemos
1: a ligação aqui contigo. Recupera, por favor, a ideia essencial, o som, o registro que estava no ar de Luís Neves, creio que não terminou da melhor forma, mas retoma, por favor.
2: Era apenas o Ministro da Administração Interna a reiterar nessa resposta ao líder parlamentar do Chega que só irá deixar o Governo quando esse for o entendimento do Primeiro-Ministro ou quando for o fim da legislatura. Luís Neves, que em resposta aos deputados voltou também a garantir que está tranquilo com as investigações em curso, disse também que a Polícia Judiciária não é influenciável.
4: Estou absolutamente tranquilo com todos os inquéritos, inspeções, averiguações e auditorias. Ainda bem que elas existem. Mas quero dizer também o seguinte, a Polícia Judiciária vale, sobretudo, pela sua massa humana. É composta por homens e mulheres absolutamente extraordinários que dão ao país tudo. E quero dizer também o seguinte, para que fique absolutamente claro, as equipas que investigam não são influenciáveis. Se alguém pensa que pode interagir numa investigação, se alguém o faz, sai absolutamente ao contrário. Por isso, eu deixo este louvor infinito às mulheres e aos homens da Polícia Judiciária que estes assuntos serão todos esclarecidos. É evidente que há, por vezes, factos que fogem ao controle e que ocorrem mal.
2: Por vezes há factos que ocorrem mal, foi o que admitiu o ministro Luís Neves, que admite que podem ter ocorrido erros enquanto era

0: diretor nacional da Polícia Judiciária, mas garante que não foram para benefício próprio ou de terceiros, foi o que disse aos deputados. O ministro da Administração Interna, que respondeu ainda de forma categórica a uma pergunta lançada por Rui Rocha, deputado e antigo líder da Iniciativa Liberal.
1: Eu vou aproveitar esta audição para lhe colocar questões concretas, para lhe apresentar a narrativa que pode ser construída face às suas omissões, face às suas mentiras e face às suas respostas erradas. Mas a primeira pergunta que lhe quero fazer, Sr. Ministro, é se o Sr. Ministro pertence ou pertenceu à maçonaria.
2: Não, nunca, não pertence. Pertence ao Clube Académico do Fundão e ao Clube Criativo do Feijó e ao Atlético Clube da Almada. São as minhas congregações.
0: Resposta de Luís Neves a uma pergunta feita por Rui Rocha da Iniciativa Liberal, quando já passam mais de 2 horas desta audição, em que o ministro vai continuando a responder aos deputados e onde já reiterou que quaisquer valores relativos a património e rendimentos do ministro Luís Neves estão certos e que não há neste momento qualquer tipo de erro que não tenha sido corrigido por parte do ministro e antigo diretor nacional da PJ.
3: João Alexandre, em direto da Assembleia da República, com um resumo destas 2 horas de audição a Luís Neves. Para o comentador de política da Antena 1, Filipe Luís, Luís Neves respondeu de forma pouco clara a algumas das perguntas que lhe foram lançadas esta manhã, em especial às questões efetuadas pelo PS.
4: E nas respostas não pareceu que o ministro estivesse muito à vontade e meteu um bocadinho os pés pelas mãos. Mas o PS fez estas perguntas, que foram as perguntas certas, depois de contexto e de um enquadramento centrado, primeiro, nas motivações políticas obscuras da caça ao ministro da Administração Interna, aparentemente a conclusão também do PS é a de que, se calhar, o ministro da Administração Interna não tem condições para resistir.
3: O PS não tem pedido diretamente a demissão de Luís Neves, frisando que o Primeiro-Ministro deve retirar ilações do que tem acontecido. Os partidos que têm pedido de forma direta essa saída de Luís Neves do Governo têm sido o Chega e a Iniciativa Liberal. LIVRE, PCP e Bloco de Esquerda anunciaram esta manhã o sentido de voto na moção de censura do Chega ao Governo, que vai ser debatida e votada esta tarde no Parlamento. Os comunistas revelaram que se vão abster à semelhança do Bloco de Esquerda. Já o LIVRE vai votar contra. Ontem à noite, recordo, o PS anunciou que se abstém e, assim sendo, a moção tem chumbo garantido, uma vez que só o partido de André Ventura votará a favor. Os partidos da maioria, PSD e CDS, votarão naturalmente contra. A Iniciativa Liberal e o PAN também já tinham afirmado que vão votar contra. Os Juntos pelo Povo abstém-se. Para o comentador de política Filipe Luís, o Chega, ao apresentar esta moção, mostrou-se mais interessado em criar o caos político do que nas explicações de Luís Neves.
4: Exatamente, para continuar a explorar este filão, que é a fragilidade política evidente, isso aí reconhecemos, em que se meteu o ministro da Interna Luís Neves, mas ao mesmo tempo como algo muito mais importante, que é ir para a frente com a Comissão Parlamentar de Inquérito. Porquê? É que...
5: Está a palco.
4: Esse não é apenas dar palco, não é apenas dar palco. É que esta Comissão Parlamentar de Inquérito, que vai envolver a Polícia Judiciária e o escrutínio da Polícia Judiciária, vai expor tensões existentes dentro da Polícia Judiciária, que é a única força de segurança onde o Chega não conseguiu ainda o nível de influência que deseja.
3: Filipe Luís, comentador de Política Nacional da Antena 1, aqui a analisar também o possível impacto da criação de uma comissão parlamentar de inquérito ao funcionamento da Polícia Judiciária nos últimos anos. O Sindicato dos Trabalhadores de Emergência Pré-Hospitalar confessa-se desiludido com a contraproposta que recebeu do presidente do INEM para tentar evitar os 2 dias de greve agendados para este mês de setembro e mantém a intenção de avançar com as paralisações. Rui Lázaro explica que esta proposta fica aquém das aproximações alcançadas na reunião que teve com a ministra Ana Paula Martins.
6: A proposta que recebemos do seu presidente do INAM foi uma desilusão. Não só porque não responde às nossas reivindicações de não diminuir a atual capacidade de resposta do INAM, nem tão pouco de a reforçar, mas inclusive é porque ficou aquém das aproximações que já tinham sido feitas na reunião que temos no Ministério da Saúde. Já temos a oportunidade de dar nota disto ao seu Ministro da Saúde, de lhe enviar Enfim, a nossa contraproposta a esta proposta que recebemos do INAM, e estamos a tentar encontrar agendas para que possamos reunir ainda esta semana, na tentativa de chegar a um entendimento que nos permita não só suspender a greve, mas sobretudo reforçar a resposta do INAM.
3: A esperança de Rui Lázaro, a primeira das duas greves dos profissionais do INEM, está agendada já para a próxima segunda-feira, dia 14. Outro dia de paralisação é o próximo dia 28 de setembro. A FENPROF não se mostra surpreendida com os resultados do estudo PISA deste ano, que mostram que os alunos de 15 anos pioraram o desempenho nas provas de leitura, matemática e ciências, nas provas que realizaram no ano de 2025. José Feliciano Costa diz que o mau desempenho, em especial a português, está relacionado com a falta de docentes nesta área.
5: Tem a ver com a falta de professores, nomeadamente português. Eu recordo que milhares de alunos que não têm, por exemplo, professora língua portuguesa durante uma parte significativa de um ano letivo, isto evidentemente terá repercussões, porque é transversal a todas as línguas, a todas as disciplinas, a todos os estudantes, e evidentemente que isso terá repercussões também. Mas isso está ligado, como é óbvio, à falta de investimento, à falta de professores, ao envelhecimento que implica a saída de professores, uma renovação que não se faz, porque a carreira não é atrativa, portanto, nada disto pode estar desligado do que é isto, que são os resultados do PISA. Não conseguimos aqui desligar porque, de facto, tem ligação direta.
3: A reação da FENPROF ao estudo PISA deste ano, este é o mais vasto estudo internacional sobre o estado da educação elaborado pela OCDE, a Organização para a Cooperação e Desenvolvimento Económico. O primeiro-ministro israelita Benjamin Netanyahu terá sido avisado sobre o ataque do Hamas de 7 de outubro de 2023, mas não transmitiu qualquer aviso às forças de segurança. A informação está a ser adiantada pelo jornal israelita Haaretz e baseia-se no livro Kidnapped, uma obra que tem por base várias entrevistas e relatos de altos responsáveis israelitas e estrangeiros. Segundo o Haaretz, o aviso, ou Benjamin Netanyahu, terá sido avisado por telefone pelo presidente dos Emirados Árabes Unidos, Mohammed bin Zayed, de que estaria em marcha uma ofensiva 10 dias antes dessa ofensiva ter ocorrido, mas Netanyahu terá reagido com tranquilidade, garantindo que Israel tinha a situação na faixa de Gaza sob controlo. Segundo o Haaretz, o primeiro-ministro israelita considerava mais provável que qualquer ação do Hamas ocorresse na Cisjordânia. No futebol, começa hoje a principal prova de clubes a nível europeu, a Liga dos Campeões. Porto e Sporting vão defender as cores nacionais e José Mourinho regressa ao banco do clube que mais títulos de campeão europeu detém, o Real Madrid. Em jogo, Walter Madureira, estão o prestígio e muitos milhões.
7: O famoso hino vai voltar a ouvir-se nos estádios por esta Europa fora. Do Dragão ao Santiago Bernabéu e no regresso de José Mourinho à Champions com os merengues. Em Espanha, contra um velho conhecido, o Inter de Milão, clube pelo qual Mourinho foi campeão italiano e também conquistou a Champions. Já na quarta-feira, o Sporting tem jogo marcado frente ao Galatasaray, campeão turco pela quarta vez consecutiva e que lidera a Liga neste início, num jogo que marcará o regresso de Rafael Leão a Portugal e a Alvalade. Os portugueses do Paris Saint-Germain também entram em campo para defender o título frente ao Slovan Bratislava. Em evidência, estará também o finalista vencido, Arsenal, que joga frente ao Nápoles, em solo italiano, com um grande destaque para os londrinos, que levam até então um arranque 100% vitorioso, apesar de Vítor Jóqueres somar apenas 27 minutos de jogo. A primeira jornada prolonga-se até quinta-feira. Aí entra em campo o Manchester United de Bruno Fernandes, que terá pela frente o estreante Sabá Bakou, do português Rodrigo Fernandes. De realçar que no campeonato, os ingleses, no último jogo, empataram frente ao Everton. De 10 de setembro a 5 de junho de 2027, joga-se a presença na mais importante prova de clubes da Europa e muitos milhões para distribuir a quem chegar mais longe e a quem ganhar mais vezes.
3: Para as equipas portuguesas, a prova começa já logo à noite, com o Futebol Clube do Porto a receber no Dragão, às 8 da noite, o Manchester City. Amanhã entra em campo o Sporting, também às 8 da noite, frente ao Galatasaray, em Alvalade. As últimas novidades da Liga dos Campeões deste ano e os outros assuntos que estão a marcar a atualidade desportiva, já daqui a pouco, no Jornal de Desporto, ao meio-dia e meia, com o José Pedro Pinto.
8: Foi a informação com João Vasco, notícias em simultâneo com a RTP Antena 1 Madeira, Açores e RTP Mundo. 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
9: Muito boa tarde. Voltamos à estrada para atualizar a informação de trânsito disponível a esta hora. Mónica?
10: Começamos então em Lisboa, na segunda circular, no sentido Benfica-Aeroporto. Há um acidente na zona de Benfica que está a deixar o trânsito mais demorado, mas de resto, na zona de Lisboa, esta é a maior dificuldade. No Porto, para-se na VCI, sentido Rábida Freixo, há filas na zona da Boa Vista e na A28, no sentido Matosinhos-Porto, há então paragens entre o Nó da A4 e a Avenida AEP.
9: Número para o trânsito é o 821-0101. Acho que faça uma boa viagem, tudo a correr bem desse lado e uma boa terça-feira também.
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0: A dupla Miguel Araújo e Rui Veloso.
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0: No Portugal X continuamos hoje a fazer a revisão dos principais acontecimentos de agosto. Na escuta daqui a um minuto e meio. Uma ótima tarde.
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0: Continuamos hoje a fazer a revisão dos principais acontecimentos de agosto e um deles foi o casamento de Cristiano Ronaldo.
12: Uma multidão juntou-se à porta da sede do Funchal no dia 8 a pensar que o craque ia casar e que o seu busto ia ser o padrinho. Mas era só um rumor e o matrimónio acabou por acontecer dias depois em Cascais sem ninguém saber, nem sequer a Tânia Laranjo.
13: Estamos aqui à porta da sede do Funchal onde neste momento decorre o casamento de Cristiano Ronaldo e Georgina Rodrigues. E parece que os noivos estão a sair da igreja agora mesmo, estou a vê-los. Vêm disfarçados de outras pessoas, certamente, para afastar os curiosos. Mas a mim não me engana, vamos lá. Oh Cristiano, umas palavras para a CMTV. Onde é que vai ser o copo d'água? Vai haver cascatas de ibéricos para a Georgina?
14: Eu não sou Cristiano, sei fato.
13: Pois, eu sou a Clara de Sousa. A Georgina, consegues equilibrar os copos entre os glúteos?
15: Eu sou a Nicole.
13: Bom, certamente os noivos não estão a colaborar, mas eu proponho um brinde aos dois. Aqui vai. Ei, opa, quem é que bebeu as p*** das cervejas, pá?
12: O Ministro da Educação diz que o processo de digitalização dos exames nacionais correu bem e que os erros foram corrigidos. Oh, Tomás, põe aí uns risos enlatados, por favor.
0: Mas o Portugalex falou com um aluno que não conseguiu entrar em medicina porque perderam os seus exames de ingresso e só conseguiu vaga na Universidade da Vida, cujo reitor é Gustavo Santos.
16: Olá, bem-vindos à Universidade da Vida. E a primeira lição é: os médicos não percebem nada de saúde. E porquê? Porque só estudam doenças. Para terem saúde, só precisam de duas coisas: vitamina D e de ver os meus vídeos no Instagram, ok? Reparem que estamos a falar de D, de dado, de dor, de dora, de deitar vacina para o lixo e que vacina rima com chacina, ok? Alguma pergunta?
17: Professor, que disciplinas vamos ter no primeiro semestre?
16: Excelente pergunta. Vamos ter psicossociologia do chá de camomila, história universal da chalupice e as disciplinas práticas de trabalhar para o bronze 1 e 2, ok? Preparados? E agradeço ao Ministro da Educação, malta. Se não fosse ele, ainda iam parar a uma faculdade de medicina.
12: E por falar em Fernando Alexandre, os ABBA lançaram mais uma versão do clássico Fernando, dedicada ao nosso Ministro da Educação. Lembram-se da primeira que revelámos antes das férias? Aqui fica a nova.

0: Genial. Sempre a dar música, o Portugalex de regresso com novos episódios e sempre também em RTP Play. Maravilha.
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0: 20 anos de carreira musical são celebrados agora com um novo disco. Trata-se de Pastoral 2.0 e assinala o regresso de Amy Curl a cantar em mirandês. Bom, o álbum sai amanhã. É disco RTP Antena 1. Esta hora escutamos Romance da Lhoba, comentado por Amy Curl.
2: O Romance da Lhoba é uma canção em mirandês que foi a última escolhida para o disco e que realmente vem trazer a que esta língua não morra. Esta língua é a segunda língua mais falada de Portugal, apesar de serem perto de 1000 pessoas que ainda a falam. E esta música tem uma mística muito característica do norte de Portugal, Trás-os-Montes. É uma canção que fala da relação do pastor e da loba, que lhe rouba um cordeiro. E realmente, na minha interpretação, ela diz no final: por Deus te peço, pastor, e pela tua alma, deixa os 7 cães, eu vou pelas montanhas. É muito bonita.
3: E

0: Romance da Lhoba, canção em mirandês, interpretação de Amy Curl. Aqui de regresso com o seu novo álbum, disponível amanhã. Chama-se Pastoral 2.0, disco RTP Antena 1. Vem o Jornal do Desporto, edição desta terça-feira.
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0: É meio-dia 30. Jornal do Desporto, vamos conhecer agora os títulos desta edição.
2: Regressa à Champions e à cimeira de líderes no Dragão, Porto City, para projetar já a seguir com Fernando Freire de Sousa, presidente do Conselho Superior Azul e Branco, encantado com a continuidade de Diogo Costa. Ibrahim Abad fora, mas João Simões à vista em Alcochete na véspera do Sporting Galatasaray, para escutar treinador do Moreirense antes da recepção de amanhã ao Benfica e o quarentão João Moutinho, ainda o imparável Lourosa, líder isolado da Segunda Liga, e a seleção de futebol de praia que lança hoje candidatura ao título europeu. Em Itália.
0: Jornal de Desporto, edição José Pedro Pinto.
2: Já vamos aos graúdos, mas abrimos com a Liga dos Campeões de Juniores, jornada inaugural da Youth League, em espelho com a Champions de Séniores para o Futebol Clube do Porto, que esta hora defronta o Manchester City no Olival. 28 minutos da primeira parte, o Futebol Clube do Porto está a bater os Citizens por 1-0, golo apontado por Tiago Silva na transformação de um penalti. João Brandão, treinador dos Dragões, apresenta 11 inicial formado por Nikolov na baliza, Francisco Ferreira, Salvador Gomes, Martim Chalmic e Martim Cunha, Granaz, Bernardo Lima, Tiago Silva e Mateus Mide, Eduardo Ferreira e Cardoso Varela. Voltaremos à Youth League ainda dentro deste jornal com esta nota na abertura. O Futebol Clube do Porto está a dar o mote para já à equipa principal, vencendo para já o Manchester City por 1-0, 29 minutos da primeira parte. Para a equipa principal do Porto acabou então a espera. Mais de 2 anos depois da última aparição, o regresso à Liga dos Campeões com porta de entrada na recepção ao todo poderoso Manchester City. Cimeira de líderes dos respectivos campeonatos no Dragão a partir das 8 da noite e no universo azul e branco o sentimento de orgulho por voltar a ouvir o hino da melhor competição de clubes à escala planetária. O Futebol Clube do Porto está de volta a um lugar que é seu por direito e história. É o que sublinha na Antena 1 Fernando Freire de Sousa, presidente do Conselho Superior do Clube.
3: É um regresso natural. O Futebol Clube do Porto é uma das equipas na Europa com mais presenças na Champions e tinha estado arredado da mesma por um curto período e agora volta e, portanto, vejo com alguma naturalidade por um lado, sendo que isso vai acontecer com uma das grandes favoritas da Champions, que é o Manchester City, e, portanto, digamos, será um jogo necessariamente difícil, mas abstraindo desse aspecto, será sem dúvida um jogo competitivo e em que o Futebol Clube do Porto se mostrará de acordo com aquilo que tem sido a sua presença e a sua performance durante os reinados de Francisco Farioli.
2: E mesmo com as agruras de defrontar o Colosso City, objetivo mínimo para Freire de Sousa passar da fase regular, mas não só.
3: Independentemente do resultado do jogo de hoje, é sempre um objetivo pensável. O sorteio, digamos, nunca é fácil numa Champions, numa fase como esta, mas não foi dos mais difíceis, digamos, possíveis, e portanto eu acho que é relativamente pensável aspirar a que o Futebol Clube do Porto faça o conjunto de pontos e que tenha o conjunto de suficientes vitórias para poder alcançar os oitavos de final.
2: Isto quando o mercado de verão já fechou e o líder do Conselho Superior do Futebol Clube do Porto conclui que o grande reforço de Francesco Farioli já estava dentro de portas. Falamos de Diogo Costa, guarda-redes que ontem admitiu não sair da invicta até ao final da carreira.
3: Diogo Costa é, neste momento, já um ícone do Futebol Clube do Porto. Há quem diga, digamos, e é uma nota que vale o que vale, mas é bastante justa, que uma das grandes aquisições deste último mercado foi a manutenção do Diogo Costa na equipa. Ele é

0: garante de muitos pontos e de muitas vitórias, como se viu durante toda a época passada e como se está a ver já em alguns dos jogos que já foram disputados nesta época. E é um portista, é um elemento com toda a carga simbólica associada ao portismo e associada à forma de estar das gentes do Porto e das gentes que apoiam o futebol do Porto. E, portanto, é com muito gosto que o manteremos.
1: Fernando Freire de Sousa, também presidente do Conselho Geral da Universidade do Porto, nestas declarações ao jornalista José Carlos Lopes, não deixa de fazer contas e abrir cenários caso algum dito tubarão invada o Porto por Diogo Costa.
0: Naturalmente que, de acordo com as regras do que é o futebol dos nossos dias, ele tem uma cláusula possível em que, se acontecesse que algum dos grandes tubarões do futebol internacional viesse calo por essa cláusula, isso aconteceria, mas do nosso lado, e vendo o nosso próprio umbigo, é com muito gosto e com muito fervor clubista que vemos a sua manutenção e que vemos que ele vai continuar a ser, mais uma época, o grande capitão do futebol do Porto.
1: Fernando Freire de Sousa, aqui na rádio, no dia de estreia portista na Champions. Farioli privado, acima de tudo, do lesionado Froholt e do castigado Bednarek, treinador italiano forçado a alterações na defesa e no meio-campo, para essa recepção ao City, agendada para as 8 da noite, com arbitragem do polaco Simon Marciniak. Jogo para seguir com o relato de Fernando Eurico nas antenas 1, África e Mundo. Para além do desafio do Dragão, com lutação esgotada, o dia inaugural da Champions 26-27 contempla mais 5 desafios. 5:45 da tarde, AEK Atenas, LASK Linz, com arbitragem do português Luís Godinho, e ainda Clube Rouge Aston Villa. Às 8, mesma hora do Porto City, Dortmund Villarreal, Lille Real Betis, e o regresso de José Mourinho às grandes noites milionárias no Bernabéu, com o Real Madrid a receber o Inter de Milão, clube pelo qual o Special One foi campeão europeu.
2: Quero ganhar.
3: Quero ganhar. Poderia dizer que quero jogar bem, mas não quero jogar bem como jogámos contra o Betis e no final perdemos. Quero ganhar. Obviamente estamos numa fase em que temos 8 jogos, mas quero pensar neste jogo como uma única partida. Quero ganhar este jogo.
2: Quero ganhar.
1: Mais concreto, era impossível. Amanhã, a vez do Sporting, os vice-campeões nacionais recebem o campeão turco Galatasaray, que viaja para Lisboa sem a referência goleadora de Victor Osimhen, mas conta com o ex-Sporting Rafael Leão e o ex-Futebol Clube do Porto Denis Gull. Rui Borges orientou o treino matinal em Alcochete com algumas notas de realce. Ibrahima Ba, ainda a recuperar de problemas físicos, não foi visto nos 15 minutos iniciais abertos aos jornalistas, sucedendo o mesmo com o reforço Zekri e o lesionado de longa duração Nuno Santos. Em sentido contrário, boas notícias para o treinador, com João Simões a surgir integrado no grupo após paragem relativamente prolongada. Rui Borges e um jogador falam aos jornalistas em Alvalade a partir das 2:30 da tarde, na antevisão ao início de mais uma Champions, e depois da melhor prestação de sempre da sua história na época passada, com queda apenas nos quartos de final frente ao finalista vencido Arsenal. Cuidado que esta época o calendário da fase regular para o Sporting é bem mais exigente. Alerta na Antena 1 o histórico capitão leonino Carlos Xavier.
4: Ninguém contava que o Sporting conseguisse passar, e muito menos nos primeiros 8 classificados. Portanto, foi uma proeza inédita. Penso que este ano vai ser muito complicado. As equipas são mais credenciadas, mais fortes. Mas o Sporting não terá nada a temer e ir para a frente com tudo.
1: E Carlos Xavier está a gostar da qualidade e profundidade do plantel verde e branco.
4: Vejo um Sporting forte, com muitas soluções, com muitos jogadores com qualidade em cada posição. Isso era importante, conseguir colmatar as saídas importantes que o Sporting teve. E nesse sentido acho que o Sporting fez um bom investimento. Os jogadores estão a dar cartas e esperemos que continuem assim, e para fortalecer cada vez mais a equipa, e quando vêm estes jogos mais difíceis, a equipa corresponder e conseguir ganhar.
1: Já aqui falámos do ponto de situação do Galo, formação com nomes de peso, mas Carlos Xavier recorre a uma velha máxima do futebol.
4: A gente sabe que só os nomes não chega. É preciso, depois lá dentro, os nomes estarem em sintonia uns com os outros. E nesse sentido o Sporting pode ser aproveito. Também o Galatasaray começou agora também o campeonato. Não me parece que esteja a atravessar um grande momento, mas a jogar em casa, temos que pensar que só os 3 pontos é que interessa.
1: E o que pensa o ex-capitão leonino sobre a novela Soares?
4: Não volta a dar, sabemos a qualidade dele, o valor dele. Eu, para mim, pessoalmente, em termos físicos, em termos técnicos, o Soares é mais forte que o Gyökeres. O Gyökeres era forte com espaço. O Soares é um jogador que joga bem com espaço e sem espaço. Foi uma peça fundamental o Soares ter continuado no Sporting. Esperemos que continue a dar alegrias.
1: Carlos Xavier, entrevistado pelo jornalista João Alves Domingos, na projeção do Sporting Galatasaray, agendado para as 8 da noite de amanhã, arbitragem do norueguês Espan Eskas e relato de João Santos Correia aqui na rádio. Agora o Benfica, que amanhã acerta calendário relativo à jornada 3 da Liga. As Águias jogam no Minho frente ao Moreirense. Marco Silva não conta com Alexander Bach, contraiu o traumatismo no ombro direito na vitória de sábado na Madeira diante do Marítimo e poderá, a partir da 1:30 da tarde no Seixal, desvendar qual o sucessor do dinamarquês no lado direito da defesa, bem como confirmar se Echeverri e El Caruani, últimos reforços de verão, podem ou não ir a jogo. Quem projetou a recepção às Águias há minutos foi o treinador dos Cónegos, Vasco Botelho da Costa, depois daquilo que para muitos foi uma agressividade fora do normal na derrota com o Futebol Clube do Porto. Explica o que pretende da sua equipa em campo. Vamos já escutar justamente esse registo de Vasco Botelho da Costa.
2: Para conseguirmos ter sucesso, temos que no mínimo que igualar esse lado competitivo do jogo com as melhores equipas do campeonato. E depois também sabermos interpretar e compreender aquilo que do ponto de vista tático vai acontecer. Estamos a falar de uma equipa que coloca muita gente entre linhas, força muito o jogo interior, mas também quando o jogo vai para fora também tem capacidade para conseguir desequilíbrios a partir do jogo exterior. E portanto obriga-nos a ser muito competentes naquilo que é a nossa organização defensiva. E depois ofensivamente os espaços que nos dá acabam por ser diferentes do que o nosso último adversário. Daí eu dizer que o jogo é um jogo completamente diferente.
1: Amanhã o regresso do De Palhinha, ou uma casa que bem conhece, mas o Benfica não se resume só a um jogador.
2: Um grande jogador que é internacional, esteve nesta casa e é bastante querido a muitas das pessoas que cá estão. Mas a partir daí, estar a falar de um jogador num plantel que está recheado de internacionais, de jogadores com provas dadas, que semanalmente são capas de jornais e que têm muito impacto, parece-me redutor. Estamos a falar de uma equipa que vale pelo todo, da sua estrutura, ao seu treinador e aos atletas. Estão num bom momento, uma equipa ofensiva, mas ao mesmo tempo uma equipa que, como todas, porque acho que não há equipas perfeitas, e nós temos que olhar muito é para nós.
1: Botelho da Costa no lançamento do Moreirense Benfica. O treinador está privado de Guilherme Liberato, expulso no Dragão por entrada violenta sobre Victor Froholt, e João Veloso emprestado pelas Águias. Pontapé de saída às 8:45 de amanhã, com arbitragem de Fábio Veríssimo e Rui Costa Novar. Jogo recorde relativo à jornada 3 da Liga, para seguir com relato aqui na rádio. Em Braga prepara-se igualmente acerto de calendário. Quinta-feira os arsenalistas jogam na Reboleira frente ao Estrela da Amadora, mas hoje cantaram-se parabéns a João Moutinho, ele que é oficialmente quarentão.
5: Muito obrigado, muito obrigado.
6: 40, João.
5: 40. É mais um aninho. 40 ou 50 ou 60.
1: A idade é mesmo um estado de alma. Moutinho surpreendido com um bolo de aniversário pelo plantel do Braga. Entretanto, a jornada 5 do campeonato encerrou ontem na Amoreira com um empate sem golos entre Estoril e Arouca. Os canarinhos da linha mantêm o penúltimo lugar, apesar dos bons sinais que aparentemente recebeu o técnico Vasco Matos.
7: Temos que melhorar a eficácia. Baliza a zero hoje e falta-nos melhorar a eficácia. Mas comportamento da equipa muito bom, coletivo muito forte, toda a gente muito alinhada e acreditamos naquilo que é o nosso futuro.
1: Quanto ao Arouca, que é quinto classificado, fica a reação do treinador Vasco Seabra.
8: Tivemos até em oportunidades claras 4, o Estoril 3, mas de qualquer das formas creio que a justiça do resultado, pelo que nós fizemos entre os 45 e os 75, pelo que o Estoril fez entre os 75 e os 90 e pelo que ambos fizeram nos primeiros 45, que foi um equilíbrio total, creio que o resultado é justo, eventualmente seria mais justo ainda com golos dos dois lados.
1: Já na segunda liga, ninguém para, o Lourosa triunfo 2-1 sobre o Aves para a jornada 5 e liderança isolada recuperada para a equipa comandada por Ricardo Silva, técnico que ainda assim coloca bastante água na fervura.
9: Temos de saber estar estáveis quando estamos por baixo, não desacreditar, como eu não desacreditei, e hoje sou o treinador de um clube que me permite ter espaço e tempo para ganhar jogos, e é isso que estamos a fazer, mas sempre com os pés bem assentos na terra.
1: O Lusitânia de Lourosa lidera a segunda liga com um ponto de avanço sobre o Sporting B. Lá fora, Brasileirão e regresso às derrotas de Luís Castro, com o Grêmio a perder na Bahia, frente ao Vitória por 1-0.
10: Acho que uma equipa que acaba em cima do adversário, como acabámos, divide o jogo ao longo da primeira parte, como dividimos ao longo da segunda parte, não foi um jogo de uma tendência única. O Grêmio dividiu o jogo ao longo de todo o jogo. Penso que não merecíamos a derrota, mas ela aconteceu mais uma vez de bola parada.
1: Os gaúchos são 15º, têm 3 pontos de avanço sobre a zona de despromoção. Atenção às seleções nacionais. A masculina de futebol de praia inicia esta tarde a superfinal da Liga Europeia em Itália. Jornada inaugural frente à Bielorrússia para a equipa orientada por Bruno Torres e com o capitão Rui Coimbra a reivindicar prémio máximo.
11: Bruno está motivado. Depois de não termos conseguido o ano passado ganhar o título, sentíamos que poderíamos fazer. Acredito que novamente este ano, com ideias novas do Bruno, vamos conseguir trazer para Portugal o troféu.
1: Capitão Rui Coimbra, antes do Portugal-Bielorrússia, que arranca às 14h30 da tarde. A preparar-se para a ronda de elite de apuramento para o Euro 2027, a seleção feminina de futsal tem particular agendado para as 8 da noite na cidade do futebol em Oeiras, adversário da equipa das Quinas, a França, em jogo já lançado pelo selecionador Luís Conceição. Este que é o primeiro compromisso depois das férias.
12: Um reinício aqui de mais uma época desportiva. A última concentração foi em março, estamos em setembro, 6 meses aqui sem estarmos juntos. Acima de tudo é relembrarmos, pensarmos muito em nós neste estágio, na nossa organização, lembrar aquilo que temos que fazer.
1: Luís Conceição, antes do primeiro de 2 particulares frente às gaulesas. Notas finais, ténis de mesa. João Geraldo foi eliminado no torneio de campeões de Macau. O português caiu perante o dinamarquês Anders Lind em 3 sets, ao passo que na Bulgária, qualificação para o WTT Contender, o luso-francês Antoine Doyon venceu o eslovaco Adam Klaber por 3-2 e volta a jogar ao final da tarde frente ao polaco Maciej Kubits. Na Vuelta, depois do dia de descanso de ontem, em pelotão já na estrada para a 16ª etapa, 181 km entre Cortegana e La Rábida. Camisola vermelha no tronco do líder Henrique Mas. João Almeida circula no lugar 85 da geral. Voltamos ao tema de abertura deste jornal. Disputa-se a primeira jornada da Youth League, Liga dos Campeões de Juniores, ou se preferir da categoria de sub-19 no Olival, Futebol Clube do Porto, Manchester City. Os dragões comandados por João Brandão continuam a vencer os Citizens por 1-0. Recordo, vale o golo apontado aos 17 minutos de penalti por Tiago Silva.
13: Jornal de Desporto, a edição foi de José Pedro Pinto. 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Estamos a 15 minutos da 1h da tarde. Bom altura para regressar aqui às informações de trânsito. Novo ponto de situação. E agora, Mónica Amaral.
14: Em Lisboa ainda se para na segunda circular, no sentido Benfica-Aeroporto. Um acidente na zona de Benfica ainda está a deixar o trânsito demorado nesta zona, mas de resto, todos os outros acessos à cidade de Lisboa, neste momento, sem grandes preocupações. No Porto, para-se na VCI, sentido a Rábida-Freixo. Há então paragens na zona da Boa Vista e há 28 no sentido Matosinhos-Porto, ainda também com paragens entre a Avenida AEP e a Avenida Sidónio Paes.
13: Desejo que faça uma boa viagem e tenha a continuação de uma ótima tarde.
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E antes da hora certa, vamos conhecer a palavra do dia para esta terça-feira, 8 de setembro, na RTP Antena 1.

0: palavra do dia.
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0: Para esta terça-feira, Mafalda Lopes da Costa. Vamos lá então saber. Palavra do dia é...
2: A palavra do dia é xarope. Um xarope é uma solução muito concentrada de açúcar com substâncias aromáticas ou medicamentosas. Os antigos alquimistas usavam grandes quantidades de açúcar nestas poções para melhorar o sabor e conservar os ingredientes ativos. A palavra xarope vem do árabe, de sharab, que remete para qualquer líquido próprio para beber. Na Idade Média, o termo sharab passou para o latim medieval como sirupus, sob a influência do comércio e da medicina árabe na Europa. A forma atual da palavra xarope surgiu no século XVI para designar preparações medicinais doces e líquidas.
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0: Porto 23 graus, Coimbra 26, Lisboa 28, Faro 35 graus, máximas previstas para hoje.
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0: Muito boa tarde, uma hora no continente e na Madeira, é meio-dia nos Açores. Vamos conhecer os títulos desta edição.
4: Luís Neves garante que continua altamente motivado para continuar a ser ministro da Administração Interna. Na última hora da já longa audição no Parlamento, o ministro reiterou que aguarda com tranquilidade as investigações das entidades competentes aos casos em que está envolvido, insistindo que nunca agiu em proveito próprio. Moscovo volta a mostrar abertura para negociar o fim da guerra no leste europeu. O ministro dos Negócios Estrangeiros russo diz que agora, ao contrário do que aconteceu no passado, há condições para o diálogo. O primeiro-ministro israelita terá sido avisado sobre o ataque do Hamas de 7 de outubro de 2023, mas Benjamin Netanyahu não transmitiu o aviso que recebeu às forças de segurança. É o que revela um livro divulgado hoje que tem por base entrevistas a altos responsáveis israelitas e estrangeiros.
0: As notícias com edição de João Vasco.
4: O ministro da Administração Interna não vai colocar o lugar à disposição e diz que está altamente motivado para permanecer em funções. Garantias deixadas por Luís Neves no Parlamento, onde continua a responder aos deputados da Comissão de Assuntos Constitucionais sobre os casos e as investigações em que está envolvido. Na última hora desta audição, João Alexandre, Luís Neves respondeu também às críticas que recebeu por ter feito afirmações sobre André Ventura durante uma cerimónia da PSP na Madeira.
5: Luís Neves, que respondeu de forma direta nessas cerimónias da PSP na Madeira às críticas que têm sido feitas ao longo das últimas semanas por parte do líder do Chega, André Ventura. Ora, o governante, depois dessas mesmas declarações, foi até acusado por alguns dirigentes locais de estar a instrumentalizar essa homenagem à Polícia de Segurança Pública. Ora, foi desta forma, aqui no Parlamento, que Luís Neves, o ministro, se referiu a esse episódio.
6: Entendi que devia esclarecer perante altos responsáveis das Forças de Segurança e demais serviços que tutelam, que continuo absolutamente motivado e focado e com todas as condições, determinação e capacidade para continuar a dirigir o Ministério. Como todos escutaram, a intervenção dirigiu sobretudo à PSP, ao trabalho das polícias, à segurança, à criminalidade, aos objetivos e às condições que estes profissionais trabalham e que é aqui amplamente reconhecido que temos que alterar este status quo. Não anunciei uma luta do Governo contra qualquer partido, fosse quem fosse. Respondi a ataques populistas dirigidos à minha pessoa e ao meu trabalho. Se há uma área vulnerável ao populismo é a segurança. Tenho a obrigação de fazer tudo para garantir à população que podem contar com as forças de segurança e com o seu ministro para garantir a ordem.
5: Garantia deixada por Luís Neves, que diz estar motivado para permanecer no cargo, para permanecer em funções. De resto, tem falado várias vezes ao longo desta audição do trabalho que tem desempenhado enquanto Ministro da Administração Interna, sublinhando, por exemplo, o desempenho do Governo, neste caso, e também do Estado português no combate aos incêndios, dizendo, por exemplo, que foi muito menor, cerca de 74% menor a área ardida este ano em comparação com o ano passado. Luís Neves, que reitera também que não vai deixar o cargo de Ministro da Administração Interna, pelo menos de acordo com aquilo que é o entendimento do Ministro. Diz Luís Neves que sairá se e quando esse for o entendimento por parte de Luís Montenegro.
7: Sr. Ministro, o senhor não tem condições, nem tem credibilidade para continuar a ser Ministro da Administração Interna. A pergunta que eu lhe faço é muito simples. Quando é que se vai embora?
6: Eu agradeço todos os inquéritos, todas as averiguações, investigações que estão em curso, de facto, para esclarecer no local próprio tudo isso. Mas quero dizer o seguinte, qualquer ministro e eu próprio, dependemos naturalmente do seu primeiro-ministro, é esse o momento que eu tenho para lhe dizer nesta fase à pergunta que eu estou. Quando é que vou embora? Quando o governo terminar ou quando o seu primeiro-ministro entender?
7: Senhor Ministro, eu volto a perguntar, tem hoje um grande momento para isso? Tem hoje um grande momento para isso? Quando é que se vai pôr o seu lugar à disposição?
6: Não, claro que não. Não vou pôr o lugar à disposição.
5: Foi a resposta de Luís Neves perante a pergunta de Pedro Pinto, líder parlamentar do Chega. Luís Neves, o ministro da Administração Interna, que diz também que a Polícia Judiciária não é influenciável e que está tranquilo com todas as investigações.
6: Estou absolutamente tranquilo com todos os inquéritos, inspeções, averiguações e auditorias. Ainda bem que elas existem. Mas quero dizer também o seguinte, a Polícia Judiciária vale sobretudo pela sua massa humana. É composta por homens e mulheres absolutamente extraordinários que dão ao país tudo. E quero dizer também o seguinte, para que fique absolutamente claro. As equipas que investigam não são influenciáveis. Se alguém pensa que pode interagir numa investigação, se alguém o faz, sai absolutamente ao contrário. Por isso, eu deixo este louvor infinito às mulheres e aos homens da Polícia Judiciária que estes assuntos estão todos esclarecidos. É evidente, que há, por vezes, factos que fogem ao controle e que ocorrem mal.
5: Resposta de Luís Neves, o Ministro da Administração Interna, numa altura em que a Comissão leva já quase 3 horas de trabalhos. Neste momento, ainda longas perguntas por parte dos deputados ao Ministro. Na segunda ronda de intervenções, havia no início, há cerca de meia hora, mais de 30 intervenções e perguntas previstas por parte dos deputados. João Vasco, com o Ministro da Administração Interna, a dizer-se sempre tranquilo, a dizer que está aqui para responder, mas a deixar também esse sublinhado de que quer aguardar por todas as averiguações, inquéritos e investigações que estão neste momento em curso por parte das entidades competentes.
4: João Alexandre, com um resumo do que aconteceu esta manhã na audição do Ministro da Administração Interna, Luís Neves, na Assembleia da República, uma audição que ainda prossegue. A Associação Frente Cívica considera que estes casos em que Luís Neves está envolvido mostram que é má ideia recrutar para o Governo personalidades ligadas às polícias e também às magistraturas. João Paulo Batalha, vice-presidente desta associação, considera que o comportamento de Luís Neves esteve longe de ser exemplar, por exemplo, ao não entregar a declaração de rendimentos e património.
8: Objetivamente, há falhas da parte de Luís Neves, e logo nas questões de entrega das declarações de património e rendimentos. Infelizmente, não me parece que deste caso se tire algum ensinamento para melhorar práticas e controlos. Acho que, nomeadamente, uma das lições que já devia ter sido, obviamente, apreendida, aliás, até com casos anteriores, é que é má ideia irmos recrutar quadros políticos às polícias e às magistraturas. São, de facto, universos que deviam ser estanques. Mas quer o PS, quer o PSD, fazem isso com frequência, ir buscar às magistraturas. Às polícias agora é novidade, mas ir buscar às magistraturas já o faziam, quadros políticos. E isto cria confusões problemáticas.
4: A posição de João Paulo Batalha, da Associação Frente Cívica, como dizia há pouco, Luís Neves continua a ser ouvido no Parlamento. Logo à tarde, há a discussão e votação da moção de censura apresentada pelo Chega ao Governo por causa das diversas polémicas em que Luís Neves está envolvido. Esta manhã, vários partidos anunciaram como vão votar. O LIVRE votará contra. PCP e Bloco de Esquerda vão abster-se mais logo à tarde na Assembleia da República. A moção tem chumbo anunciado, uma vez que o PS também vai optar pela abstenção, à semelhança do que vão fazer, por exemplo, PSCP e Bloco de Esquerda. A Antena 1 abre uma emissão especial depois das 3 da tarde para acompanhar este debate. No Algarve, em Faro, começou o julgamento de 2 agentes da PSP, da Polícia de Segurança Pública, acusados de sequestro e homicídio de um cidadão marroquino em Olhão, em março de 2024. Na primeira sessão, os dois arguídos foram ouvidos e apresentaram a sua versão dos acontecimentos. Também prestou declarações o médico que fez a autópsia à vítima e que afastou a hipótese de acidente. Este homem marroquino, de origem marroquina, aliás, Aissa, morreu depois de 20 dias internado nos cuidados intensivos do Hospital de Faro. Estes agentes são acusados de sequestro e homicídio deste cidadão marroquino em março de 2024. A jornalista Tatiana Felício traz-nos aqui um resumo desta primeira sessão do julgamento esta manhã no Tribunal de Faro.
9: Estão acusados de 2 crimes de sequestro agravado e 1 de homicídio qualificado. Esta manhã, em tribunal, os 2 arguídos apresentaram uma versão dos acontecimentos. Confirmam que estiveram envolvidos nas 2 ocorrências registadas nos supermercados de Olhão, em março de 2024, mas negaram a responsabilidade dos atos. Os agentes da PSP afirmam que decidiram levar os 2 homens para casa por estarem embriagados e para evitar que provocassem novos desacatos. Afirmam que os deixaram no chamado Caminho da Sucata, conscientes e acordados. Um dos agentes ficou responsável por elaborar o registro de ocorrência à chegada à esquadra, mas o documento não foi concluído. Em tribunal, explicou que se esqueceu de o terminar, provavelmente por ter sido chamado para outra ocorrência. Ambos os arguídos garantiram que só souberam da situação cerca de 1 ano depois, quando foram notificados pela Polícia Judiciária. Foi também ouvido o médico que realizou a autópsia, falou em lesões e traumatismos repetidos, que considera incompatíveis com um acidente, afirma não ter encontrado marcas de defesa ou sinais de luta e admitiu a possibilidade de algumas das lesões terem sido provocadas por um bastão extensível.
4: O que se passou no arranque deste julgamento esta manhã no Tribunal de Faro. Moscou volta a mostrar abertura para negociar o fim da guerra no leste europeu. Sergei Lavrov, ministro dos Negócios Estrangeiros russo, afirmou hoje que, ao contrário do que aconteceu no passado, há agora condições para o diálogo, apesar de ter lançado críticas à União Europeia e à NATO de só quererem a derrota da Rússia. Lavrov diz que só com a mediação norte-americana será possível avançar para negociações com os ucranianos, mas agora, ao contrário do que aconteceu no passado, há condições para o diálogo, diz o líder da diplomacia russa. O primeiro-ministro israelita terá sido avisado sobre o ataque do Hamas de 7 de outubro de 2023, mas não transmitiu qualquer ou nenhum aviso que recebeu ou o aviso que recebeu às forças de segurança. A informação está a ser adiantada por um livro divulgado hoje que tem por base entrevistas a altos responsáveis israelitas e estrangeiros. Segundo o jornal israelita Haaretz, Benjamin Netanyahu terá sido avisado sobre este ataque pelo presidente dos Emirados Árabes Unidos 10 dias antes dele acontecer. Terá reagido com tranquilidade, garantindo que Israel tinha a situação na faixa de Gaza sob controlo. De acordo com o Haaretz, o primeiro-ministro de Israel considerava mais provável que qualquer ação do Hamas ocorresse na Cisjordânia e não na faixa de Gaza.
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0: Flor Sem Tempo, Paulo de Carvalho.
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0: 1:15 da tarde. Está a começar o Portugal em Direto, edição para esta terça-feira, 8 de setembro. Que temas estão hoje em destaque no programa? Cláudia Costa.
2: 50 mil casas, 1.500 milhões de euros e muitas dúvidas nas autarquias. É um novo plano do Governo para a Habitação Social. A Presidente da Câmara de Matosinhos critica o modelo de financiamento e alerta para o risco das autarquias mais pequenas ficarem para trás. Em Vila de Rei, o fim do PRR não significa o fim do investimento. O município cumpriu a 100% os projetos aprovados pelo Plano de Recuperação e Resiliência. Habitação e Educação concentram a maior fatia do investimento. Agora, a Câmara quer continuar a construir e recuperar casas. Como garantir água para Portugal no futuro? O plano Água que nos une prevê cerca de 300 medidas para responder a um país cada vez mais exposto à escassez de água. Mas será possível pôr em prática tudo o que está previsto? Que prioridades devem ser definidas? E que decisões estão pela frente? Adiante, ouvimos Macário Correia, presidente da ADP Água, empresa pública responsável pela execução desta estratégia. Um pastor de cabras com milhares de seguidores nas redes sociais. Tem 29 anos, vive em Santa Eulália, Vizela, encontrou uma forma inesperada de mostrar que a vida no campo também pode ter futuro. É o protagonista de mais um episódio do podcast Porque Vivo Aqui, de António Jorge, para ouvir mais à frente nesta edição.
0: Que começa agora com a jornalista Cláudia Costa.
2: O país vai continuar a andar a duas velocidades, sendo as autarquias mais pequenas as mais prejudicadas. A Presidente da Câmara de Matosinhos e a antiga Presidente da Associação Nacional de Municípios, Luísa Salgueiro, critica o novo modelo definido pelo Governo para construir casas de habitação social. Ontem, o Executivo de Luís Montenegro anunciou ter pedido um empréstimo de 1.500 milhões de euros ao Banco Europeu de Investimento para construir ou recuperar 50 mil casas. Ora, Luísa Salgueiro aponta falhas, diz que o novo projeto vai financiar apenas 60% do investimento dos municípios em habitação e colocar a gestão do processo no IRU, o Instituto de Habitação e Reabilitação Urbana, uma entidade que aplica de inoperante no Amaral.
3: Depois de ouvir o anúncio do Governo, a autarca de Matosinhos percebeu duas más notícias.
4: Uma é de que o financiamento deixa de ser a 100% e passa a ser apenas 60%. Ao contrário do que aconteceu no PRR, em que os municípios tiveram acesso ao financiamento total, agora haverá apenas 60%, o que significa que os municípios mais pequenos não terão condições para suportar esses 40%, muito provavelmente.
3: E outra?
4: O facto de o Governo decidir mais uma vez concentrar no IRU a gestão deste processo faz estimar que se repitam os atrasos que já se verificaram no PRR, em que os municípios não puderam avançar, muitos, porque aguardavam que as candidaturas fossem aprovadas pelo IRU. O IRU, que está subdotado de recursos, que não tem condição para responder ao grande volume de candidaturas que se prevêem, que vai ficar agora ainda menos dotado com a saída dos técnicos que foram contratados ao abrigo do PRR.
3: Luísa Salgueiro, antiga presidente da Associação Nacional de Municípios, defende que o Governo devia ter descentralizado e envolvido de forma direta as autarquias.
4: Ao invés de transferir essa responsabilidade de avançar com os investimentos para as câmaras municipais, de confiar nos autarcas, de promover uma aproximação dentro do nível de decisão e as pessoas, continua a centralizar. Isso faz prever que continue um processo longo de decisão, que os municípios continuem a aguardar pelas decisões do Poder Central e que apenas os maiores tenham condições de avançar com o investimento e, portanto, o país continua a várias velocidades.
3: Por isso, também por isso, a autarca socialista volta a defender uma revisão urgente da Lei das Finanças Locais.
2: E antes deste anúncio do Governo, a Câmara de Matosinhos tinha pedido um empréstimo de 65 milhões de euros. Luísa Salgueiro diz que 2/3 desse dinheiro, dessa verba, são para construir 500 habitações de renda acessível.
4: Mais de 40 milhões são para habitação, mesmo antes de sabermos as condições do empréstimo do Governo e de termos condições para obter esse financiamento. A Câmara de Matosinhos financia-se para avançar independentemente das decisões do Governo. E os outros 25 milhões não são só para o acesso ao hospital nem para a marginal de Leça da Palmeira. São para um vasto conjunto de investimentos que passam também por esses, mas que não se esgotam nesses. Relativamente à habitação, nós queremos continuar a construir agora renda acessível, renda para a classe média, casas que as pessoas possam pagar, as pessoas que ficam de fora das candidaturas à renda acessível porque já têm um rendimento considerado aceitável.
2: Luísa Salgueiro diz ainda que Matosinhos tem 6% de habitação pública, o dobro da média nacional, que se situa nos 3%, com mais de 4.800 habitações e 10.500 pessoas abrangidas por este parque habitacional municipal. Vila de Rei foi um dos municípios do país a executar a 100% os projetos aprovados no âmbito do Plano de Recuperação e Resiliência. Habitação e educação concentraram a maior fatia do investimento e mesmo com o PRR já terminado, a Câmara quer continuar a investir em habitação nos próximos anos. O Presidente da Autarquia garante que a situação financeira da Câmara permite manter este investimento nos próximos anos. Pelo caminho, houve ainda alguns contratempos provocados pelas últimas tempestades, mas os prazos foram cumpridos, Paulo Brás.
5: Executado sim, mas não foi fácil. A necessidade de lidar com situações imprevistas, como as tempestades Cláudia e Cristine, causou alguns constrangimentos na execução do PRR, mas ainda assim foi possível acabar todas as obras dentro dos prazos, como descreve Paulo César Luís, o presidente da autarquia de Vila de Rei.
6: Teve que haver um esforço acrescido, seja pela destruição causada pelas tempestades, mas também pela incapacidade de executar a obra durante aquele período e o após. Houve alguns constrangimentos, claro, naquilo que eram os recebimentos, que nunca são tão salários como são as nossas necessidades, mas no final do processo foi possível executar tudo, recebendo as devidas quantias e conseguir conjugar estes fatores imprevistos perante a necessidade também de executar o PRR.
5: Entre os projetos de maior relevo está a habitação a custos acessíveis, com 5 prédios e 5 moradias, num total de 40 focos. Está também a requalificação da escola secundária e na área social, com a construção de uma nova creche e a requalificação de outra. Um investimento total a rondar os 8 milhões de euros. Mas o PRR já lá vai, e o futuro como é que vai ser sem a ajuda de fundos comunitários? O autarca de Vila de Rei garante continuidade de investimentos na área habitacional no âmbito da recuperação de imóveis.
6: Neste caso estão identificados 3 projetos no âmbito de recuperação de imóveis públicos, seja de associações, seja também do município, no sentido de fomentar e continuar a fomentar a habitação acessível no concelho.
5: Paulo César Luís acrescenta que a autarquia está preparada para continuar a executar projetos desta natureza, fruto daquilo que é a saúde financeira do seu município.
6: Uma vez que para executar PRR não teve que, nem PRR, nem outro fundo europeu, não teve que recorrer à banca para conseguir executar este investimento.
7: Portanto, mesmo que não haja fundos europeus, portanto, no futuro Vila de Rei continuará nesta senda.
6: Sim, assim. Nós identificamos como uma necessidade fomentar a habitação. A habitação é um elemento essencial de atração, não só de empresas, mas também de gente para trabalhar nessas empresas. Temos atraído empresas, é necessário assegurar a fixação das pessoas e, neste sentido, vamos continuar a fomentar a habitação.
5: As novas obras no âmbito do PRR vão ser inauguradas no dia 19 de setembro, dia do município, e a entrega das chaves das habitações fica à espera do desbloqueio do processo por parte do IRU, Instituto de Habitação e da Reabilitação Urbana, para permitir as hastas públicas, porque o regulamento também já está pronto.
2: O município de Vila de Rei cumpriu assim a 100% os projetos aprovados pelo PRR. Em Alenquer, os moradores da localidade das Marés estão contra a instalação de uma central de biometano. Indignados, falam em intensos maus cheiros e no impacto dos milhares de caminhões que vão circular junto a uma zona habitacional. Querem que a autarquia tome uma posição clara e já entregaram na Câmara um abaixo-assinado com mais de 800 assinaturas. Paula Vera.
8: É em protesto que os moradores das Marés voltam a exigir à Câmara de Alenquer que trave a instalação da central de biometano. O projeto está nesta altura em consulta pública e foi tema de discussão na reunião de Câmara com o município Henrique Martim a explicar as razões para rejeitar a instalação da fábrica.
9: Totalmente que eu sou contra, porque aquilo é uma fábrica de estrume e vai prejudicar ali a população das Marés e arredores. Eu acho que está mal, porque depois é caminhões a transportar o estrume dos outros concelhos todos para ali, a fazer o cheiro a mal para as ruas afora da população, a urina a correr dos caminhões de cisterna para a estrada.
8: Este projeto para uma unidade de transformação de efluentes agropecuários em gás natural, além dos maus cheiros, prevê a passagem diária de dezenas de caminhões. E é isso que a munícipe Maria da Conceição Lopes teme, que a fábrica acabe com o sossego das populações da zona.
10: Querem lá pôr 78 mil toneladas de resíduos anual, 30 caminhões por dia com 30 toneladas a passar no Conselho de Alenquer. Eu não sou contra a que haja eletricidade verde. Não é no nosso Conselho. A gente não queremos ali aquela fábrica. Só por dinheiro, não. Queremos viver um bocadinho com sossego.
8: A autarquia quer que todos participem neste período de consulta pública e garante que está ao lado dos moradores. Mas, para já, o presidente João Nicolau diz que o assunto está nas mãos da Agência Portuguesa do Ambiente.
11: Estamos numa fase em que é a autoridade de avaliação de impacto ambiental que decide. E, portanto, é a Agência Portuguesa do Ambiente que terá como decisão se os impactos são ou não significativos para a população. O que eu posso dizer da minha parte é que sou contra qualquer impacto significativo que coloque em causa a qualidade de vida das pessoas.
8: A autarquia de Alenquer já emitiu um parecer desfavorável ao projeto da fábrica de biometano, que está ainda em consulta pública.
2: E os moradores já entregaram na autarquia um abaixo-assinado com mais de 800 assinaturas. Em Leiria, a Câmara quer reforçar a capacidade de resposta a falhas de energia e outras situações de emergência. A autarquia criou uma linha de apoio para que as estruturas residenciais para idosos possam comprar geradores. E 7 meses depois da depressão Christine, as 20 unidades locais de proteção civil do Conselho estão já equipadas com geradores móveis e novos sistemas de comunicação por satélite. Arlinda Brandão.
12: Os 20 geradores, que a partir de agora estão em condições de funcionar se for preciso, garantem energia e comunicações em todas as freguesias do Conselho de Leiria. Avança à Rádio Pública, Luís Lopes, vereador da Proteção Civil.
13: Fizemos a aquisição de um gerador para cada uma das unidades locais de Proteção Civil, uma antena Starlink para garantir comunicações via satélite e também um reforço dos equipamentos de comunicação.
12: É para que nada falhe em caso de emergência, como aconteceu com a depressão Christine.
13: Coisas tão básicas como permitirmos recarregar telemóveis para que as pessoas possam ter alguma capacidade depois de contactar os familiares, mas também de fazer a recarga dos rádios de telecomunicações, das lanternas, e permite-nos ter alguma capacidade de resposta e autonomia a nível local para que todos tenham depois um ponto que nós na tempestade chamamos uma vela acesa em todas as freguesias para que em caso de acidente grave ou catástrofe, como tivemos este ano, consigamos manter quer um ponto com abastecimento de corrente elétrica para recarregar equipamentos e logicamente dar apoio depois à comunidade, às pessoas que fazem oxigênio em casa ou têm outro tipo de equipamentos de suporte, mas também de mantermos as comunicações em permanência.
12: Os 20 geradores são amovíveis, podem ser deslocados consoante as necessidades num investimento suportado pela autarquia.
13: O investimento em rádios de telecomunicações, em geradores, antenas Starlink, e nós também fizemos um reforço daquilo que são os equipamentos também destas mesmas unidades locais, nomeadamente em vestuário e outros equipamentos, orça em 200 mil euros relativamente a este ano.
12: E 7 meses depois, Luís Lopes, o vereador da Proteção Civil, diz que estão a fazer tudo para chegar a situações de prejuízos ainda por identificar.
13: Fazer este acompanhamento local com juntas de freguesia, precisamente para que se identifiquem ainda eventuais locais que ainda não tenham sido reparados no pós-tempestade, para que o consigamos fazer ainda antes do início das chuvas que hão de começar entretanto.
12: Pouco mais de meio ano após a depressão Christine ter espalhado a destruição no Conselho. A Câmara de Leiria tenta ainda

0: O presidente da Carris, Rui Lopo, diz que esta aposta é o caminho para a descarbonização da empresa até 2030.
1: Quando chegámos, tínhamos algum déficit de tempo para conseguirmos atingir este objetivo e conseguimos, para que na próxima semana, no retorno do período escolar, tenhamos mais 29 autocarros em Lisboa e desta vez 100% elétrico. E a ambição da Carris é comprar 150 por ano, e não é só comprar, é comprar e tê-los a circular 150 por ano. O plano, o ambicioso plano, como referi, que a Carris tem de descarbonizar significativamente a sua frota, até 2030.
0: Nesta altura, a Carris tem já 103 autocarros elétricos a circular na área metropolitana de Lisboa. Na Madeira, a empresa Ilha Peixe quer retomar a produção de douradas na Baía de Abra, no Caniçal. As jaulas foram desativadas em junho por decisão do Governo Regional. Agora, a empresa pede autorização para voltar a desenvolver a aquacultura naquela zona, defendendo que a atividade é possível em áreas protegidas. O pedido foi entregue ao Governo Regional da Madeira e agora aguarda a resposta, Cláudia Ornelas.
2: Desde o início de junho que a produção de douradas está suspensa na Baía de Abra. A retirada foi exigida pela Secretaria Regional de Agricultura e Pescas, uma vez que a zona está integrada na Reserva Natural da Ponta de São Lourenço. Agora, José Ornelas, responsável pela Ilha Peixe, empresa que explorava a aquacultura no Caniçal, considera que a atividade é possível em reservas naturais, acrescentando que há especialistas que o afirmam.
3: É uma situação que neste momento provavelmente pode ser que estamos num impasse. Aquilo é uma reserva natural, dizem que é possível fazer aquacultura num espaço de reserva. Agora estamos na expectativa se realmente poderíamos continuar com a produção ou não. E entretanto, neste momento a produção está suspensa desde o início de junho. Está lá o formato das jaulas, mas não tem produção.
2: Assim sendo, a Ilha Peixe insiste na manutenção da atividade e pediu ao Governo Regional um plano de afetação para desenvolver a aquacultura na Baía de Abra.
3: O plano de afetação é uma situação, se é possível ou não fazer produção da aquacultura naquele espaço. E estamos a aguardar respostas. O que achamos é que isso poderá ser possível. Não está a dizer que é possível, mas poderá ser possível. Se for possível, acho que a Madeira tem que fazer, dentro daquilo que são as condições que nós temos, do mar, da própria água, da temperatura da água, e temos que fazer as possíveis para realmente mantermos esta situação da aquacultura ativa.
2: José Ornelas aguarda agora as respostas do Governo Regional.
3: Às vezes os madeirenses têm uma coisa que é positiva e às vezes é negativa, que é a paciência. Vamos aguardar.
2: José Ornelas, responsável pela Ilha Peixe, empresa que quer continuar a desenvolver a aquacultura na Baía de Abra.
0: E desde o início de junho que a produção de dourada em aquacultura está suspensa na Baía de Abra, no Caniçal, na Madeira. O Plano de Portugal para garantir água no futuro, o Plano Água que nos une, é assim que se chama, tem previstas cerca de 300 medidas. Mas o presidente da ADP Água, a empresa pública responsável por executar essa estratégia, diz que não será possível fazer tudo. Macário Correia defende prioridades. Que obras avançam primeiro? O que é que pode ficar para trás? E que resposta está a ser preparada para um país cada vez mais exposto à falta de água? Muito boa tarde, engenheiro Macário Correia, o presidente da ADP Água, obrigada por ter vindo à rádio conversar connosco. Senhor Engenheiro, disse que é impossível concretizar as cerca de 300 medidas previstas neste plano Água que nos une. O que é que vai ficar de fora?
4: Ficará de fora muito pouco, mas fica dentro muito mais. Ou seja, quando se fez o plano, há quase 2 anos, fez-se uma lista de cerca de 300 obras desejadas pelo país inteiro. Depois dessas, eu já contactei com mais umas dezenas de entidades, de associações, de autarquias que querem também as suas obras e que não estavam previstas nesse plano. Significa que o plano que irá ser desenvolvido terá algumas obras que não estavam gizadas na estratégia inicial e algumas outras poderão deixar de fazer algum sentido. Dou-lhe exemplos de um caso e de outro.
0: Exatamente.
4: Olha, em Santa Clara, Odmira, estavam previstas 2 captações, uma para o ciclo urbano, outra para a agricultura. Não faz sentido gastar dinheiro com as duas, porque o dinheiro dos contribuintes tem que ser melhor gerido e, porventura, melhor pensado. E, portanto, se calhar aí, em vez de duas, faz uma. Depois, há outras situações que não estavam previstas. Dou-lhe exemplos de no Vimioso, da barragem do Ramalhal, que é uma coisa que...

0: necessária para a Câmara Municipal em termos de abastecimento público, pode ter algum regadio. Dou-lhe exemplos de que aqui no Oeste as associações de agricultores estão a desenvolver uma ideia água que fica para aproveitar alguns riachos, algumas ribeiras do Oeste e criar alguns reservatórios. Isso não estava previsto na estratégia inicial, é uma matéria a estudar. Ou seja, a gestão da água tem a sua dinâmica. Digamos que 90% do que está na estratégia é pacífico e claro. Há coisas que podem ser melhores.
1: Se tivesse que escolher hoje as três medidas mais urgentes para garantir água em Portugal, quais seriam?
0: Pegar na bacia do Tejo, fazer um conjunto de obras no Vale do Tejo, que já lhe explico quais são, e depois agarrar no Guadiana, sobretudo na parte dos afluentes entre o Alentejo e o Algarve, onde tem que se intervir também, porque estas são as zonas mais secas, com mais dificuldades de abastecimento de água. Posso-lhe explicar isso em detalhe?
1: Rapidamente, terá que ser em duas penadas, sim.
0: Certo, em duas penadas, ou seja, não é nada que se faça em dois ou três anos, mas tem que se fazer em 10 ou 15. O Tejo tem que ter eventualmente um açude, que permita dar água para o oeste, para a margem norte, e permita ter a criação de um sistema multimunicipal para a margem sul, onde vai haver um novo aeroporto, e há situações que têm que ser resolvidas. O caso da Almada, que veio a público, é evidente. Depois, no Alto Tejo, há uma situação que tem que ser resolvida do lado do norte, da margem direita, que é o Ocres, Alvito, precisa de uma barragem, e do lado sul, uma ligação pela Ribeira de Nisa, numa cascata invertida, digamos assim, para reforçar o Guadiana. Aqui estão obras de muitos e muitos milhões, para muitos anos. Depois, na parte do Guadiana, aquilo que é emergente é fazer aproveitamentos no Alportel, e na Fopana. O Alportel não é propriamente margem do Guadiana, mas a Fopana é. E depois aquilo que tem a ver com a Ribeira de Carreiras, com Terras e Cobres, que são afluentes do Guadiana em zonas secas. Portanto, pegando no Tejo, Terras e Cobres, Alportel e Fopana, tem aqui questões prementes, prioritárias e que têm que ser feitas.
1: Falou da barragem da Fopana, está em consulta pública o estudo de impacto ambiental desta barragem, localizada no Algarve. É uma obra que a ADP Aqua considera necessária e prioritária para a segurança hídrica da região.
0: Sim, absolutamente. O Algarve tem uma dessalinizadora em obra, tem uma conduta do Pomarão em projeto, e tem também um projeto, em consulta ambiental, como disse bem, até ao próximo dia 12 de outubro, a questão da Fopana, e está também um projeto de execução, já também impacto ambiental estudado, do Alportel. Mas aquela que pela sua capacidade, pelo volume de água que armazena e pelo volume de investimento que suscita, é claramente a barragem da Fopana. Ou seja, consegue armazenar bastante água com pouco investimento, e isso é uma vantagem enorme.
1: É para ter luz verde, é para avançar.
0: É para avançar. É uma obra que é prioritária e vamos concentrar nisso.
1: O senhor tem apontado o desperdício nas redes como uma prioridade. Quanto é que Portugal está a perder e quanto é que seria possível poupar se as redes fossem modernizadas?
0: Portugal perde entre 30% a 40% da água que é injetada nas condutas urbanas. Isto é um valor 30
1: vergonhoso. 30%
0: a 40%? 30% a 40%. É muito, muito. Há neste momento municípios com perdas na ordem dos 60, 70%.
1: E o que é que vai fazer nesse sentido?
0: Temos que aconselhar diplomaticamente os senhores autarcas e as populações a exigirem aos autarcas que façam aquilo que têm a fazer.
1: Que é?
0: Pode ser importante fazer, que é fazer a colocação de tubagens novas onde elas estão obsoletas. É inadmissível elevar água, transporte, energia, tratamento e depois despejá-la em tubos rotos que perdem mais de metade daquilo que lá se coloca. Isto é um prejuízo para os munícipes desses territórios, que são obrigados a pagar tarifas altas, pagam a ineficiência do sistema. Isto é inadmissível.
1: Portanto, bem, está aqui a fazer um puxão de orelhas, ou um alerta forte aos municípios. O senhor tem dado como exemplo a Almada para alertar para o estado de algumas redes municipais. Há outras zonas do país onde o abastecimento público pode estar em risco por falta de investimento?
0: Há várias zonas do país que têm perdas iguais ou superiores à Almada. E os autarcas têm que ser, obviamente, responsabilizados por isso. Têm havido fundos públicos ao longo de vários quadros financeiros, quadros de apoio europeus, para investir neste setor. E há alguns autarcas que têm preferido fazer rotundas, fazer obras de embelezamento que são necessárias e são úteis, mas lá por baixo dessas rotundas ficam tubarrotos que perdem água por todo o lado.
1: E quais são as zonas, Engenheiro Macário Correia, do país onde o abastecimento público pode estar em risco precisamente por falta de investimento?
0: Não vou ter aqui uma afirmação alarmista, que seria irresponsável da minha parte. Basta pegar nos relatórios da ERSAR, da Entidade Reguladora da Água e dos Resíduos, e qualquer cidadão, ou pela internet, consulta os relatórios da ERSAR e vê onde é que as perdas são maiores.
1: Na Eu norte, não vou aqui fazer... a sul, no centro?
0: Infelizmente há em todo o país. Eu direi que o sul, Algarve, não está tão mal. Mas depois encontra situações no Alentejo, na região de Lisboa, Vale do Tejo, Centro, Norte, há casos vergonhosos de 60, 70% de perdas de água tratada. Isto é inadmissível. Mas também há outras situações que são perdas de água de hectares, de estações de tratamento de água residual, que não podem ser recuperadas para jardins, golfos ou mesmo para a agricultura, porque essas redes de saneamento introduzem água salgada em grande quantidade. Há uma situação que me preocupa imenso, que é em Portimão, é a Tar da Companheira, é a Tar maior do Algarve. Tem quase 8 hectómetros cúbicos de afluência de água, só que tem alguma água salgada em quantidade tal que não permite que aquela água seja utilizada para campos de golfe nem para coisa nenhuma. E isso é uma responsabilidade das câmaras municipais de Lagoa e de Portimão em especial, que têm que fazer essa obra. Não basta fazer obras de substituir tubos de abastecimento de água potável, têm que fazer também obras de substituição das condutas de saneamento, porque senão a água torna-se inutilizável, porque depois o sistema de tratamento nas hectares, é impossível de fazer a recuperação daquela água.
1: E o senhor já começou a dizer estas coisas cara a cara aos autarcas do país, onde, principalmente nestas zonas onde a situação é mais frágil?
0: Sim, eu tenho percorrido o país nas últimas semanas e assim vou fazer nas próximas. Eu tenho nessa vantagem de falar com os presidentes das câmaras o facto de eu ter sido presidente de câmara 16 anos e, portanto, não falo de cor, falo do que sei, falo do que fiz. Nas câmaras municipais onde passei, sei aquilo que fiz e, portanto, tenho a vontade para os ajudar de uma forma amigável a dar bons conselhos do que tem que ser feito.
1: E quem é que deve pagar, Engenheiro Macário Correia, o tempo em rádio avança muito rápido, quem é que deve pagar este investimento que falta nas redes? Os municípios, o Estado, os consumidores através da tarifa ou uma combinação dos três?
0: Bom, os consumidores já estão a pagar a ineficácia, porque os consumidores pagam água que não consomem. Os consumidores pagam água que vai para baixo das calçadas e debaixo do alcatrão, porque uma tarifa acaba por se refletir um preço que equivale àquilo que são os custos daquele sistema e que podiam ser metade se a água fosse bem gerida. O investimento tem que ser feito com fundos públicos e tem havido, em algumas zonas do país, financiamentos a 100%, em que o Estado tem garantido financiamentos a 100% aos municípios. E depois haverá seguramente nos próximos anos ainda algum investimento dessa natureza. Os municípios têm que chegar à frente e têm que optar entre fazer, como lhe disse há pouco, uma rotunda ou qualquer embelezamento, ou fazer a recuperação dos tubos das ligações.
1: É isso que tem visto um pouco por todo o país, essa aposta em obras que, no seu entender, são de pura e mera cosmética ou embelezamento, em detrimento de bens essenciais e serviços essenciais, como se trata da água.
0: É verdade, isso infelizmente é verdade, mas nós temos que persuadir os presidentes de Câmara a investirem neste domínio, porque é absolutamente vital. Nós não podemos ter situações como esta da Almada, que veio a público mais mediaticamente, ou seja, às portas de Lisboa, é inadmissível.
1: Essa situação poderá voltar a repetir-se, Almada, aquilo que ficou na retina de todos nós e tantos dias no centro das notícias?
0: Ou seja, se não forem feitas as obras urgentes a partir de agora e nos próximos anos, porque não são obras que façam de um dia para o outro, e não são obras agradáveis. Porquê é que os presidentes das câmaras não fazem estas obras? Porque são obras que não têm inauguração, não se veem, e dão chatices a toda a gente. Os moradores não podem estacionar, não podem andar facilmente ao pé das suas casas.
1: E se não forem feitas essas obras, o que é que acontece então, para terminarmos?
0: acontece é que cada vez se perde mais água, cada vez as roturas são maiores e, portanto, a dado momento, numa rotura qualquer que surja, a água que é aduzida aos tubos não chega para abastecer os prédios, foi o que aconteceu em Almada. Ou seja, a água estava a entrar, mas 40% perdia-se. E, portanto, com esses 40% de água dentro dos canos, sem roturas, não tinha faltado água para ninguém. E faltou porque não chegava para tudo. Para as 40% que se perdia e mais para as pessoas que tinham que se abastecer.
1: E há outras zonas do país que correm também esse risco, pelo que percebemos. Engenheiro Macário Correia.
0: Infelizmente, é verdade.
1: Muito obrigada por ter vindo conversar connosco. Muito obrigado. Conversa muito franca, muito esclarecedora. Macário Correia, que é o presidente da ABP Aqua. Obrigada por estar connosco. Boa tarde. Até uma próxima. É um momento histórico para o Mirandês. Pela primeira vez, o Agrupamento de Escolas de Miranda do Douro vai ter um manual que uniformiza o ensino da língua. Elaborado pela Estrutura de Missão para a Promoção do Mirandês, este livro será um marco para o ensino da língua, Afonso de Sousa.
2: É um marco histórico para a língua.
3: De certa forma, podemos dizer que sim, na medida em que este ano letivo vai ser utilizado pela primeira vez um manual de ensino da língua mirandesa. Manual no sentido clássico do termo.
2: Alfredo Cameirão é o comissário da Estrutura de Missão para a Promoção do Mirandês. Este ano, os alunos do primeiro ciclo e os professores terão esta ferramenta didática há muito tempo ambicionada por todos. Até aqui, os programas para o ensino do mirandês e da cultura mirandesa eram da responsabilidade de quem lecionava.
3: Todos os que existem até o momento são da construção dos professores, que nos diferentes anos têm estado a trabalhar. Cada um deles constrói os seus próprios materiais didáticos que necessita utilizar. Mas nós entendemos que uma das prioridades é exatamente fornecer, disponibilizar ferramentas didáticas que possam ser utilizadas por professores e que possam ter, claro, a sustentação pedagógica, científica, para poder ser utilizados nos diferentes anos.
2: No primeiro ciclo do Agrupamento de Escolas de Miranda do Douro, há neste ano 165 alunos inscritos no mirandês. No primeiro ano, são 33. Ao todo, nos vários anos, são 565 alunos que vão estudar esta disciplina de opção. Alfredo Cameirão diz que é uma excelente mostra do amor que os mais novos têm pela cultura mirandesa.
3: A disciplina de mirandês é uma disciplina extracurricular, de opção. No início do ano as famílias escolhem ter ou não ter mirandês. E apesar disso tudo, todos esses constrangimentos, mais de 80%, este ano letivo também nos últimos anos, escolhe ter mirandês, o que é um indicador extraordinário. E é também um bom indicador sobre o carinho, o amor que os mirandeses têm pela sua língua e pela sua cultura.
2: Este primeiro manual escolar será oficialmente apresentado no próximo dia 17 de setembro, dia em que o mirandês foi reconhecido como a segunda língua oficial de Portugal.
1: Este é um momento histórico para o mirandês. Tem 29 anos, é pastor de cabras em Santa Eulália, Vizela, e encontrou nas redes sociais uma forma inesperada de valorizar e dar visibilidade a uma profissão que muitos consideram do passado. Entre os cuidados com os animais, a vida no campo e os vídeos que partilha diariamente, mostra uma realidade pouco conhecida e ajuda assim a aproximar novas gerações do mundo rural. Ele é o protagonista de mais um episódio do podcast Porque Vivo Aqui, da autoria do jornalista António Jorge, uma conversa sobre escolhas de vida, identidade, tradição e futuro, gravada no coração de Santa Eulália, na Quintinha da Azinhaga.
4: Porque eu acho que as pessoas têm muito a ideia de, para ser pastor tem que ser uma pessoa idosa e não sabe ler nem escrever e tem que viver longe de tudo. E não, realmente não. Eu sei ler e sei escrever, não é? Tenho dois filhos, sou totalmente feliz e vivemos muito felizes a ser pastor, sim. E ficava muito feliz que os meus filhos conseguissem também um dia ser.
5: Há profissões que carregam ideias feitas. A de pastor é uma delas. Muitos imaginam alguém já de idade avançada, sozinho no meio do campo, a repetir um modo de vida que parece pertencer ao passado. Mas Paulo Alves desafia esse retrato. Tem 29 anos, é pai de dois filhos, eles próprios também já apaixonados pelo rebanho de cabras que pastam nas serras que unem Vizela e Passos de Ferreira.

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1: Ei! Mike! Anda!
2: Estão obedientes.
1: Sim, elas conhecem muito bem, conhecem a nossa voz, mas já tentámos este som com outras vozes e não resulta, elas não ouvem. É especificamente por ser a minha voz, elas conhecem a minha voz e mesmo em Serra podem estar muito longe ouvindo a minha voz, todas elas num sinal e venham ter connosco.
3: Estamos na Quintinha da Azinhaga com Paulo, pastor, 29 anos e um rebanho com perto de 60 cabras com brincos nas orelhas.
1: Sim, elas estão registadas, têm um brinco laranja numa orelha que chamamos do brinco do sangue, que ficam registadas como no Ministério Público na base de dados do SENIRA. Depois têm na orelha direita também um brinco azul, e esse brinco é da Associação de Ancras, que garante que são animais criados em linha pura.
3: Depois de ouvirmos Paulo Alves explicar como até as cabras têm hoje certificação e identificação rigorosa, vale a pena conhecer melhor quem está por detrás deste projeto.
1: Paulo Alves, tenho 29 anos.
2: Onde é que nós estamos, Paulo?
1: Estamos agora em São Teolália Vizela, aqui no distrito de Braga.
2: E aqui ao lado temos uma estrada que tem muito movimento.
1: Sim, exatamente. É uma estrada nacional, tem muito movimento, é muito movimentada e então nas horas de ponta ainda mais, não é?
3: Foi através das redes sociais que muitos portugueses descobriram Paulo Alves. Os vídeos gravados na serra, rodeado pelo rebanho, somam milhares de visualizações e ajudaram a dar visibilidade a uma profissão muitas vezes esquecida. Paulo explica como nasceu essa presença digital e revela algumas das curiosidades e particularidades das cabras que mais surpreendem quem o segue online.
1: Nós com elas no pasto, passamos muito tempo com elas lá no pasto. E enquanto elas estão a alimentar, nós estamos com elas, não é? Como é lógico. E eu sinto que a minha profissão, a minha atividade está cada vez menos vista.
3: Por isso, encontrou um meio para partilhar o prazer de ser pastor.
1: Pessoal, então, tudo bem? Hoje o tema vai ser ubres. Os ubres das cabras. Vamos lá ver, então. As nossas cabras estão a sensivelmente um mês de parirem. E já se começa a notar nelas os ubres delas. Ou seja, elas já estão a produzir leite para os filhos que ainda estão dentro da barriga. Aqui já está um, ainda não muito grande, mas já em desenvolvimento, cabritinha nova também. Aqui o da nossa Valentina, também a primeira vez que vai parir, mas já se nota ali bem o ubrezinho dela, como conseguem perceber aí pelo vídeo, já tem um bom formato.
3: Também o filho de 6 anos, o filho de Paulo, entra nesta rotina.
4: Malta, a vida não é fácil, as pessoas pensam que é fácil, mas não é. Nós estamos à chuva, perto de casa. Nós andamos em muitos campos, para cima, para baixo, para cima. As cabras, olha, elas são um terror. Parecem vacas, mas não, são cabras. É assim a vida, malta. Tem que ser. Temos que ser duros.
1: E eu acho que com as redes sociais nós conseguimos chegar a muita gente e mostrar realmente a beleza que é viver neste meio. E temos recebido feedbacks excelentes, o pessoal gosta muito do que vê, apoiam-nos muito e isso para nós, claro, é maravilhoso, não é?
3: E há uma pergunta tão inevitável como o balir das cabras.
1: Toda a gente fica surpreendida e quem me conhece de novo, a primeira pergunta é logo que idade tens. Neste momento o rebanho ronda na ordem dos 60 animais, mas estamos a trabalhar e temos o objetivo de conseguir atingir entre as 200 e 250 animais.
3: Paulo Alves explica porque escolheu criar cabras transmontanas.
1: A carne de cabrito serrano transmontano está considerada como a melhor carne de cabrito a nível nacional. E em segundo, é um animal muito resistente a temperaturas mais baixas, ou seja, no caso do inverno, chuvas, geadas, terrenos também íngremes, mais penedos, são cabras muito resistentes ao tipo de terreno e à temperatura, ou seja, o que nos ajuda bastante, porque às vezes os invernos são mais frios um bocadito de neve, e são animais muito resistentes nesse sentido, então para nós adequa-se perfeitamente. Então, nós temos mesmo muita procura, daí também queremos aumentar e trabalhar nesse sentido.
3: Mas a vida de pastor está longe de ser um trabalho das 9 às 5. Os animais exigem cuidados todos os dias, sem exceções. O que significa trabalhar 7 dias por semana e organizar a vida em função do rebanho.
1: E tenho muita gente da minha idade, não é? Que vem cá porque gosta de conhecer e gosta dos animais, mas claro, percebem que com os animais temos um trabalho diário de 7 dias por semana, ou seja, são 365 dias por ano. Não é fácil tirar fins de semana, não é fácil tirar férias nesta atividade, os animais têm que ser alimentados diariamente, não é? Temos que estar cá sempre com elas.
5: Malta, quem anda neste mundo e tem animais sabe que às vezes há expressões que a falar é que nem sabemos e depois pesquisamos o que é que querem dizer e o que são. E ontem, por acaso, estive a falar com um veterinário e ele falou-me que foi tratado um rebanho com ectima contagioso e que perdeu o dia de folga para ir tratar aquilo. E eu, claro, fui logo ao Google procurar então o que é que significava dia de folga.
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3: Histórias como a de Paulo lembram-nos que o mundo rural continua vivo, porque há quem escolha ficar, investir e acreditar nele. E que às vezes o futuro também se escreve ao ritmo tranquilo de um rebanho a subir em costa. Até ao próximo Porque Vivo Aqui.
6: O regresso do podcast Porque Vivo Aqui para mais uma temporada, com um novo episódio a cada terça-feira, dia em que passamos uma síntese aqui no Portugal em Direto. Porque Vivo Aqui está disponível nas plataformas habituais. Na zona dos Mármores, em Vila Viçosa, no Alentejo, há 9 sinais da presença romana com cerca de 2000 anos. A exploração de mármore pelos romanos já era conhecida, mas a descoberta de uma pedreira completa permite agora perceber melhor como é que era feita essa atividade há 2000 anos.
7: Os vestígios foram encontrados na zona de Vila Viçosa e não deixam dúvidas.
8: Foi na zona da Lagoa, na zona de pedreiras, onde descobrimos uma pedreira romana.
7: O presidente da Câmara de Vila Viçosa, Inácio Esperança, diz que não é a primeira vez que se encontram sinais da presença romana na zona das pedreiras. Inéditos são os vestígios de lavra de mármore do período romano, o que torna este lugar único na Península Ibérica.
8: Ainda não tínhamos achado nenhuma pedreira completa, onde ainda há vestígios de exploração e que estão lá presentes ainda. Portanto, é um vestígio importante. Sabíamos e temos, obviamente, muitas provas de que a exploração romana nas pedreiras em Vila Viçosa, em vários núcleos, Vigária e Pardais. Na Lagoa sabíamos que existia alguma exploração, mas ainda não tínhamos encontrado nenhum vestígio. Também naquele núcleo, um vestígio com esta importância.
7: Presentes estão elementos que permitem ver como se trabalhava na pedreira há 2000 anos.
8: Vê-se a pedreira e como é que se arrancava a pedra do maciço, como é que eram, por exemplo, feitas as colunas, feitas a estatuária, eram pré-feitas na pedreira. Ninguém transportava um bloco quilómetros para depois fazer uma estátua longe dali, porque se ela tivesse um fio, todo o trabalho era perdido. Os vestígios que estão lá são de elementos que já eram, obviamente, quase obra feita, ou obra quase feita, que só depois partiria para o destino, que ali devia ser Mérida ou Évora.
7: O local já tinha sido referenciado há anos pelo professor Luís Lopes, da Universidade de Évora. Agora tenta-se saber mais sobre esta pedreira para depois pensar o futuro deste espaço. É o que indica o vice-presidente da CCDR Alentejo, Henrique Sim.
9: Neste momento o que estamos a fazer é perceber exatamente o que ali temos, investigar, conhecer, aprofundar o conhecimento que temos, dialogar obviamente com os proprietários e com quem está a explorar a pedreira e olhar para o futuro. E portanto, através deste legado, que é um legado que tem mais de 2000 anos de história, tem que ser também valorizado e pode criar valor económico para toda a fileira do mármore.
7: A singularidade desta pedreira romana pode levar à classificação e musealização para mais tarde contribuir para contar a história da exploração do mármore nesta zona do Alentejo.
6: Novos sinais da presença romana com cerca de 2000 anos. É tudo. O Portugal em Direto regressa amanhã para ligar o território de uma ponta à outra, do norte ao sul, do litoral ao interior do continente às ilhas. Contamos com a sua escuta desse lado. Até amanhã. Fique bem.
10: Então, muito boa tarde e até amanhã. Termina aqui o Portugal em Direto, edição da jornalista Cláudia Costa.
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10: Praticamente um minuto para as 14h.
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1: Temperaturas mínimas para esta noite: Porto 16 graus, Coimbra 17, Lisboa 18 e Faro 22 graus de mínima prevista. Vêm as notícias, a emissão prossegue com o Edgar Canelas. Boa tarde, até amanhã.
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1: Duas horas da tarde no continente e na Madeira, uma hora da tarde nos Açores. Vamos conhecer os títulos deste jornal.
2: Os dois agentes da PSP acusados de maltratar dois cidadãos marroquinos em Olhão em março de 2024 negaram hoje em tribunal terem agredido os dois homens. Já o médico que autopsiou o cadáver de um desses homens, que acabou por falecer, adiantou que algumas das lesões apresentadas podem ter sido provocadas por um bastão extensível. Já a seguir o resumo do que se passou na primeira sessão do julgamento deste processo. O governo português e outros 11 executivos assinaram uma declaração conjunta onde reafirmam a intenção de adotarem restrições de comércio de bens provenientes de colonatos israelitas na Cisjordânia, considerados ilegais à luz do direito internacional. Nesta edição às duas, voltamos ao Parlamento para ouvir as explicações de Luís Neves sobre as polémicas em que está envolvido. O ministro tem insistido que nunca agiu em proveito próprio e que se sente com condições para continuar no cargo.
1: As notícias com edição de João Vasco.
2: Os dois agentes da Polícia de Segurança Pública acusados de sequestro e homicídio de um cidadão marroquino em Olhão negaram hoje em tribunal terem maltratado este imigrante e um outro, com quem também se envolveram em março de 2024. Já o médico que autopsiou o cadáver do imigrante que acabou por falecer depois de 20 dias nos cuidados intensivos do Hospital de Faro afirmou que algumas das lesões apresentadas podem ter sido provocadas por um bastão extensível. A jornalista Tatiana Felício resume-nos o que foi dito esta manhã na primeira sessão deste julgamento que senta dois agentes da PSP no banco dos réus.
3: Estão acusados de dois crimes de sequestro agravado e um de homicídio qualificado. Esta manhã, em tribunal, os dois arguídos apresentaram uma versão dos acontecimentos. Confirmam que estiveram envolvidos nas duas ocorrências registadas nos supermercados de Olhão, em março de 2024, mas negaram a responsabilidade dos atos. Os agentes da PSP afirmam que decidiram levar os dois homens para casa por estarem embriagados e para evitar que provocassem novos desacatos, afirmam que os deixaram no chamado Caminho da Sucata, conscientes e acordados. Um dos agentes ficou responsável por elaborar o registro de ocorrência à chegada à esquadra, mas o documento não foi concluído. Em tribunal, explicou que se esqueceu de o terminar, provavelmente por ter sido chamado para outra ocorrência. Ambos os arguídos garantiram que só souberam da situação cerca de um ano depois, quando foram notificados pela Polícia Judiciária. Foi também ouvido o médico que realizou a autópsia, falou em lesões e traumatismos repetidos, que considera incompatíveis com um acidente, afirma não ter encontrado marcas de defesa ou sinais de luta e admitiu a possibilidade de algumas das lesões terem sido provocadas por um bastão extensível.
2: Estes atos terão acontecido em março de 2024. O marroquino Aissa acabou por morrer. Já dura há mais de 4 horas a audição do ministro da Administração Interna no Parlamento. Luís Neves tem estado a tentar dar explicações para as várias polémicas em que está envolvido. Insiste que nunca agiu em proveito próprio, que se sente com condições para permanecer no cargo. Na última hora, aí na Assembleia, João Alexandre, houve várias perguntas dos deputados, a grande maioria dos deputados do Chega.
4: Precisamente durante mais de uma hora nesta segunda ronda da audição, que começou às 10 da manhã, Luís Neves foi sendo questionado pelos deputados, com mais de 30 deputados a inscreverem-se para fazer perguntas ao ministro, a grande maioria deputados do Partido Chega, incluindo suplentes desta comissão e outros deputados que fazem parte da bancada, mas não diretamente parte desta Comissão de Assuntos Constitucionais, onde corre esta audição. O Partido Chega, um dos mais vocais no pedido de demissão de Luís Neves. Ora, foi precisamente na resposta a uma pergunta do líder parlamentar do Chega, Pedro Pinto, que o ministro garantiu que não vai deixar o cargo. Logo no arranque desta audição, Pedro Pinto do Chega perguntou durante quanto tempo mais Luís Neves iria manter-se como ministro. Ora, o ministro responde que essa é uma decisão que cabe a Luís Montenegro.
5: Eu agradeço todos os inquéritos, todos as averiguações, investigações que estão em curso, de facto, para esclarecer no local próprio tudo isso. Mas quero dizer o seguinte, qualquer ministro e eu próprio, dependemos naturalmente do Sr. Primeiro-Ministro, é esse o momento que eu tenho para lhe dizer nesta fase à pergunta que eu estou. Quando é que me vou embora? Quando o Governo terminar ou quando o Sr. Primeiro-Ministro entender?
6: Sr. Ministro, eu volto-lhe a perguntar, tem hoje um grande momento para isso? Tem hoje um grande momento para isso. Quando é que se vai pôr o seu lugar à disposição?
5: Não, claro que não. Não vou pôr o lugar à disposição. Não excluo que alguma decisão possa vir a ser considerada errada e que se conclua que poderiam ser adotados outros procedimentos. Serão as entidades competentes a avaliá-las e respeitarei integralmente as suas conclusões. Mas quero também dizer o seguinte, nenhuma dessas decisões visou o enriquecimento fosse de quem fosse, o favorecimento de terceiros, o desvio de bens ou qualquer vantagem pessoal. Enquanto essas instituições fazem o seu trabalho, eu, nós, continuaremos a fazer o nosso trabalho.
4: Foi a garantia deixada por Luís Neves. Durante a audição ficou ainda clara a animosidade entre as bancadas do Chega e do PSD em relação a esta matéria, com António Rodrigues, deputado do PSD, a acusar mesmo o Chega de fazer política de terra queimada.
6: São contradições atrás de contradições, desde declarações de rendimentos que supostamente não sabia que tinha de entregar. Não sabia! Era essa a gestão que fazia na Polícia Judiciária. E mais, o uso de um carro do suposto traficante de droga. Então, ó, senhores, mas andamos a brincar. Isto é uma brincadeira, isto é que é poupar dinheiro ao Estado. É assim que respeitamos as instituições, é assim que respeitamos a Polícia Judiciária, é assim que respeitamos o Ministério da Administração Interna.
7: Eu lamento o nervosismo e a ansiedade do Partido Chega, mas isso é um problema deles, não é um problema nosso. Os senhores continuarão sempre a fazer política de terra queimada. Nós estamos preocupados em continuar a governar o país. Os senhores não. Os senhores estão continuando preocupados apenas e só em destruir o governo do país. E para isso nós não damos qualquer tipo de contributo.
4: Foi a troca de argumentos entre António Rodrigues do PSD e Pedro Pinto do Chega, numa audição em que o Ministro da Administração Interna falou sobre a política do Ministério e não apenas destes casos a envolver Luís Neves. Ora, com o Ministro a adiantar que haverá mais efetivos, cerca de 500 nas ruas para as cidades de Lisboa, Porto e Setúbal.
5: A Polícia de Segurança Pública apresentou ao Governo um plano de reorganização para Lisboa, Porto e Setúbal. Só em Lisboa poderá libertar quase 200 polícias hoje condicionados pelo funcionamento das instalações. Nos três comandos serão cerca de 500 polícias que poderão regressar a funções operacionais e de patrulhamento e de proximidade com o cidadão.
4: São os números apresentados por Luís Neves nesta audição, quase 4 horas depois do início, por volta das 10 da manhã, e João Vasco a anteceder esse debate desta tarde da moção de censura apresentada pelo Chega ao Governo de Luís Montenegro.
2: É já daqui a menos de uma hora, arranca pouco depois das 3 da tarde, a Antena 1 abre uma emissão especial a partir da Assembleia da República para transmitir esse debate. O antigo ministro da Educação, Nuno Crato, diz que vê com grande preocupação os resultados do PISA, o estudo elaborado sobre o estado da educação nos países da OCDE. Esse relatório revela que os alunos portugueses de 15 anos tiveram no ano passado, no ano de 2025, os piores desempenhos académicos de sempre na prova de leitura e que os resultados também pioraram a ciências e a matemática. Ora, ouvido há pouco pela Antena 1 sobre estes resultados, Nuno Crato sublinha que Portugal desceu muito neste ranking do PISA depois de ter estado a subir até 2015.
8: Eu julgo que estes resultados são motivos de grande preocupação para muitos países e para nós em particular. Nós descemos muitíssimo e nós tínhamos um percurso de progresso que desde 2002 até 2015 subimos sempre. Portanto, durante 15 anos subimos sempre e agora estes últimos 10 anos baixamos e baixamos tremendamente. Portanto, nós não há fatalidade que os alunos saibam pouco, não é uma fatalidade, é uma questão de políticas públicas e do trabalho dos professores e das escolas, etc., que estão sempre envolvidos e têm esse trabalho fundamental.
2: Nuno Crato considera que as políticas públicas educativas estão a falhar. O antigo ministro diz que o problema foi o desaparecimento das metas curriculares e a substituição dessas metas pelas aprendizagens essenciais.
8: As políticas públicas estão a falhar. E nós, até 2015, progredimos por uma razão, porque vários partidos, vários ministros, etc., deram muita atenção aos resultados, deram atenção ao ensino dirigido, a objetivos curriculares claros e à avaliação. E a partir de 2016, o que vimos foi exatamente o contrário. Pois nós tínhamos metas curriculares que eram bem organizadas, que estavam progressivas, que eram exigentes, que eram ambiciosas e que pormenorizavam exatamente aquilo que os alunos deveriam saber. Essas metas curriculares desapareceram, foram substituídas pelas chamadas aprendizagens essenciais, são vagas.
2: Nuno Crato, ouvido há pouco pela Antena 1 sobre os resultados do estudo PISA deste ano, ele entende que Portugal deve olhar para os bons

0: exemplos, como por exemplo de Inglaterra, e alterar o que está mal. Alguns municípios do país têm perdas de água na ordem dos 60 a 70%. A denúncia foi feita há pouco na Antena 1 por Macário Correia, presidente da ADP Água, a empresa pública que lidera a Estratégia Nacional Água que nos une. Macário Correia reconhece que há situações idênticas ou piores, já que aconteceu no Conselho de Almada no início do verão, onde houve restrições ao consumo de água. Uma consideração e também um aviso feitos por Macário Correia há pouco no programa Portugal em Direto aqui na Rádio Pública.
1: Portugal perde entre 30% a 40% da água que é injetada nas condutas urbanas. Há neste momento municípios com perdas na ordem dos 60%, 70%.
2: E o que é que vai fazer nesse sentido?
1: Temos que aconselhar diplomaticamente os senhores autarcas e as populações a exigirem aos autarcas que façam aquilo que têm a fazer.
2: Que é?
1: Pode ser importante fazer, que é fazer a colocação de tubagens novas onde elas estão obsoletas. É inadmissível elevar água, transporte, energia, tratamento e depois despejá-la em tubos rotos que perdem mais de metade daquilo que lá se coloca. Isto é um prejuízo para os munícipes desses territórios que são obrigados a pagar tarifas altas, pagam a ineficiência do sistema. Isto é inadmissível.
0: Macário Correia, presidente da ADP Água, a empresa pública que lidera a Estratégia Nacional Água que nos une, entrevistada há pouco no Portugal em Direto pela jornalista Cláudia Costa. Ele considera que, ou refere que o Algarve é a região onde há menos perdas de água e que o mesmo não acontece em zonas do Alentejo, Lisboa, centro e norte do país. Portugal juntou-se a um grupo de 11 países que reafirmam a intenção de adotar restrições ao comércio de bens provenientes de colonatos israelitas na Cisjordânia, considerados ilegais à luz do direito internacional. A posição consta de uma declaração conjunta assinada pelo Ministério dos Negócios Estrangeiros português e também por França, Reino Unido, Canadá, Dinamarca, Espanha, Finlândia, Irlanda, Islândia, Noruega, Polónia e Suécia. Os 12 governos consideram que a expansão dos colonatos e a violência de colonos israelitas estão a comprometer de forma cada vez mais grave a possibilidade de concretizar uma solução de dois Estados. Essa declaração surge também na sequência dos planos israelitas para avançar com o projeto de colonização da zona E1 na Cisjordânia, que os signatários dizem ameaçar a continuidade territorial de um futuro Estado palestiniano. Moscovo volta a mostrar abertura para negociar o fim da guerra no leste europeu. O ministro dos Negócios Estrangeiros russo, Sergei Lavrov, afirmou hoje que agora, ao contrário do que aconteceu no passado, há condições para o diálogo.
3: O que é preciso antes de mais é negociar e estamos sempre prontos para isso, com base numa compreensão das causas profundas e na elaboração de um acordo para eliminar essas causas da atual crise ucraniana criada pelas mãos do Ocidente, principalmente pela anterior administração norte-americana, pela União Europeia e membros da NATO, que ainda tentam alcançar, como dizem, a derrota da Rússia e apoiam a Ucrânia em tudo. Desde o início, a administração Trump teve tanto o desejo como a capacidade de ver as causas profundas do conflito e é isso que nos permite esperar que as conversas, negociações e contactos com os enviados sejam úteis para ambos os lados. A União Europeia continua a fazer tudo para impedir que as causas profundas do conflito sejam abordadas e que se encontre formas de alcançar uma solução duradoura a longo prazo baseada na eliminação dessas causas.
0: Sergei Lavrov, no final de um encontro em Moscovo com o ministro dos Negócios Estrangeiros da Arábia Saudita, onde foram feitos também vários apelos ao fim das hostilidades no Médio Oriente e à reabertura do Estreito de Hormuz, foi anunciado também que a Rússia e a Arábia Saudita vão coordenar as suas ações no âmbito da Organização dos Países Produtores de Petróleo. Sobre as negociações para a paz no leste europeu, falou hoje também o presidente ucraniano, Volodymyr Zelensky, admitiu que as negociações entre a Ucrânia e a Rússia, com mediação dos Estados Unidos, podem vir a ser retomadas ainda este mês. Numa conversa com os jornalistas, o presidente da Ucrânia adiantou que os enviados norte-americanos que estiveram em Kiev no último fim de semana apresentaram várias ideias razoáveis sobre formas de acabar com a guerra, ideias que podem ser discutidas em breve numa nova ronda negocial.
4: Está fechado o Jornal Notícias com edição de João Vasco, Notícias RTP Antena 1, em simultâneo com a RTP Antena 1 Madeira e a RTP Mundo. A atualidade está em permanência na internet em noticias.rtp.pt. Passe por lá. Estamos com 14 minutos do lado de cá das 2 da tarde, altura para dar as boas-vindas ao Paulo Galvão. Paulo, olá.
5: Olá, Edgar Canelas. Boa tarde. Esta hora estamos em Lisboa sem grandes dificuldades. Há apenas uma ocorrência na zona de Benfica, depois do Estádio da Luz, no sentido Benfica-Aeroporto, na segunda circular, a pedir atenção. Segunda circular, depois mais à frente, está lenta para atravessar o Campo Grande. Não há demora para a ponte 25 de Abril, na região do Porto. A VCI não está a conseguir escoar devidamente para a Avenida de Fernão Magalhães e, portanto, junto ao Nó das Antas, há trânsito acumulado para quem vem no sentido Arrábida Freixo. Final da Avenida AEP lento para a Avenida de Sidónio Paes. Nó de Coimbrões também com trânsito acumulado em direção à Ponta Arrábida para quem está na A44 a vir de Valadares. E mantemos em marca na vez trabalhos na zona da ponte sobre o Rio Tâmega. O trânsito está demorado nos dois sentidos da Estrada Nacional 211.
4: Para fazer chegar-nos as suas informações, já sabe, tem sempre à sua disposição a linha verde de trânsito da RTP Antena 1, chamada grátis 821-0101.
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4: Essa é a regra, das 14 às 16, mas como não há regra sem exceção, hoje fazemos essa exceção aqui na rádio. Estas duas de prosa vão ser concentradas, estas duas horas vão ser concentradas numa só, porque a partir das 3 da tarde abrimos emissão especial para o debate da moção de censura no Parlamento. Nesta hora, mesmo assim, há muitos motivos para ficar connosco. Sou Edgar Canelas, venha daí.

0: chama-se Home Wrecker, a primeira canção desta hora aqui na Rádio Pública, e é da autoria de Somber, mais ou menos assim, nome artístico de Shane Booz, um cantor, compositor e produtor norte-americano. Nesta emissão, hoje mais curta, vou consigo apenas até às 3 da tarde, nesta emissão de Duas de Prosa, continuamos a olhar a segurança rodoviária, o tema em destaque, até à próxima sexta-feira, aqui nas nossas emissões, depois do almoço. Daqui a pouco vou conversar com o capitão Celso Pereira, da Unidade Nacional de Trânsito da GNR. Vamos refletir sobre os acidentes, quais são as suas causas principais, porque é que eles acontecem. Enfim, há tanta pergunta sem resposta ao longo destes anos sobre o que se passa nas estradas portuguesas. É mais daqui a pouco. Para já, alguns recados.
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0: E desse lado, quem é que ainda não apanhou um balde de água fria? Eu acho que a cada um de nós já aconteceu isso pelo menos uma vez. Bom, mas já alguma vez pensou de onde é que vem esta expressão, balde de água fria? Embora ela se explique um bocadinho a si própria. Mas vamos saber pormenores. Almanaque de ouvido, vamos abri-lo já a seguir.
6: Ora, vamos lá então abrir o almanaque de ouvido com a Mafalda Lopes da Costa. E hoje, Mafalda, para conhecer e explicar aquela expressão balde de água fria. Primeiro, o que é que isto quer dizer e depois de onde é que isto vem, é o que nós queremos saber.
7: Ora, a expressão balde de água fria significa ter uma desilusão ou receber uma notícia inesperada e que acaba com todo o entusiasmo. A origem exata da expressão não está documentada num único evento histórico oficial, mas existe uma explicação principal associada ao surgimento desta frase e que estará ligada aos tratamentos psiquiátricos antigos. Ora, esta teoria defende que os métodos primitivos de tratamento de doentes mentais ou pessoas com perturbações graves de comportamento, nesses tratamentos era comum despejar baldes de água fria sobre os pacientes para tentar acalmá-los ou conter crises de agitação. E o choque térmico paralisava e serenava bruscamente os pacientes. E, metaforicamente, usa-se agora a expressão balde de água fria para exatamente dar a entender que se acaba com o entusiasmo de alguém, mesmo que esse entusiasmo não seja propriamente uma grande agitação.
6: Muito bem, está explicado. Obrigada, Mafalda Lopes da Costa, pelas explicações que traz sempre ao Almanaque de Ouvido, hoje com a expressão balde de água fria. Se quiser voltar a ouvir, está tudo disponível na RTP Play.
0: Combinado. Numa conversa conduzida aqui por Filomena Crespo, ficámos a saber que, para além da expressão, que de algum modo já aponta algumas pistas para a sua origem, há uma origem bocadinho mais complexa, mais profunda. Mais profunda. Quanto a recados, tenho aqui outro para lhe deixar, uma sugestão para amanhã. Está ou não em risco a sustentabilidade da Segurança Social? O Governo diz que este é o momento para refletir, mas o tema está a dividir os partidos políticos e promete marcar a campanha nas próximas eleições. O Consulta Pública de amanhã reúne à mesma mesa diferentes opiniões sobre o futuro do sistema de pagamentos das reformas. 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

0: Diolinda, um contra o outro, é assim que se chama esta canção. E agora olhamos a ciência e vamos conhecer detalhes de um estudo que está a olhar com especial atenção as manifestações culturais ao redor das estações científicas na Antártida.
1: Meu nome é Jerusa Hadjik, sou pesquisadora do Instituto Universitário de Lisboa, integrada ao Centro em Rede de Investigação em Antropologia, o CRIA. O projeto ALIGHT, Antártica Living Heritage, é um projeto que foi pensado frente a essa lacuna no tema do desenvolvimento ALIGHT, Antártica Living Heritage. É um projeto que foi pensado frente a essa lacuna no tema do desenvolvimento cultural, nas dinâmicas culturais.

0: acontecendo, ou mesmo ele também, esse aplicativo também é muito voltado para indicação de patrimônio construído, então edifícios, monumentos e tudo. Então nós estamos pensando como adaptar esse aplicativo para que ele possa registrar, para que ele possa ancorar a manifestação cultural na Antártica, especialmente nesses entornos das estações, né? Onde as pessoas estão vivendo. Mas assim, tudo isso é ainda no formato exploratório, né? Porque parece bastante ambicioso. Então nós não vamos cobrir esse mapeamento na Antártica. O ponto da criação deste mapeamento é entender como ele pode ser feito.
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2: E daqui a pouco vamos olhar o trânsito, mas de um ponto de vista mais preocupante, que tem a ver com acidentes, com segurança rodoviária. Para já, com o Paulo Galvão, de algum modo, não quero dizer, Paulo, que de vez em quando não tínhamos aqui notícias preocupantes, mas enfim,
3: é verdade.
2: De algum modo é um olhar mais leve aquele que queremos a esta hora. Paulo, como é que estão as coisas nas estradas?
3: Não é uma tarde para já problemática, apenas...
2: Sossegadinha, né? Sim.
3: Estamos ainda bem. Uma tarde sem grandes preocupações, apenas trânsito lento no Porto, na via de cintura interna, não está a conseguir escoar devidamente para a Avenida de Fernão Magalhães, com filas compactas para quem vem no sentido Rábida Freixo, a dificultar também o final da A3 à chegada à via de cintura interna. Na A28, trânsito lento entre a ponte de Lessa e a rotunda AEP, e depois na Avenida AEP para a Avenida de Sidónio Paes. Marginal do Porto está a acumular mais para quem vai da ponte do Infante para o Palácio da Bolsa. Na zona de Coimbrões, na A44, trânsito a acumular em direção à ponte da Rábida. Na região de Lisboa, há agora demora no IC19, deve ser evitado no sentido Sintra-Lisboa. Há trabalhos na zona de Paiões, mas já há filas que estão a chegar à zona de Meio Martins, com a via direita disponível apenas. Segunda circular lenta de Telheiras para o aeroporto, a ponte 25 de Abril não tem dificuldades para sair de Lisboa para Almada. Mantemos os trabalhos nos acessos a Marco Canaveses. Nacional 211 está parada nos dois sentidos, em direção à zona da ponte sobre o Tâmega.
2: Muito bem. Paulo Galvão, com as notícias de que temos conhecimento esta hora, aqui no Serviço de Trânsito da Antena 1. Se desse lado tem informações complementares a estas que o Paulo aqui deixou, já sabe, faça-nos chegar essas informações. São sempre importantes, através do número verde de trânsito da Antena 1. A chamada, como sabe, é grátis. 821-0101. Capitão Celso Pereira, boa tarde. Quem dera que os dias, ou a maior parte dos dias da unidade de trânsito da GNR tivessem estes retratos tão sossegados ou relativamente calmos. Antes de mais, bem-vindo aqui à RTP Antena. Obrigado pela sua disponibilidade, mas infelizmente não é isto que se passa nas estradas portuguesas, pois não?
4: Bom dia, muito obrigado por nos receber aqui.
2: É um prazer.
4: Efetivamente, não é isso que nós assistimos todos os dias nas estradas portuguesas, naquelas que a Guarda Nacional Republicana, a polícia. E isso, naturalmente, tem sido uma preocupação para nós, no que diz respeito a salvar vidas na estrada.
2: Claro. Qual é hoje o retrato mais preocupante? Se é que há apenas um retrato mais preocupante daquilo que se passa nas estradas no que diz respeito aos números de mortalidade?
4: De facto, para nós é a ocorrência de acidentes de viação, onde perdemos vidas, onde pessoas ficam efetivamente feridas com grande gravidade, onde se perde famílias. E por isso, da nossa análise e aquilo que nós temos vindo a concluir, de uma forma bastante clara, é que a sinistralidade não é efetivamente uma consequência de uma única causa. Ela está associada à manifestação final de muitos fatores de risco. Estes fatores de risco, todos eles associados ao comportamento humano, que naturalmente nos preocupa bastante, ao veículo, à infraestrutura rodoviária e o próprio ambiente em si a que os condutores estão expostos. Ou seja, isto para nós, e o que nós tentamos perceber é que para explicar a questão da sinistralidade rodoviária não basta saber o número de acidentes que ocorrem, temos que perceber efetivamente onde é que ocorre o risco e perceber como é que este se manifesta, e assim conseguimos atuar antes do acidente. Não basta uma explicação muito simples ou muito reduzida.
2: Há duas causas que são muito apontadas como causas principais ou causas primeiras, o álcool e o excesso de velocidade. Como o Capitão Celso Pereira há pouco referiu, não há só uma causa, mas estas duas causas, o álcool

0: o excesso de velocidade aparecem muitas vezes associadas, ou maioritariamente associadas, ou cada uma delas pode ser a causa principal por si.
1: Infelizmente, esses fatores de risco que falou e que naturalmente influenciam concorrem efetivamente bastante e são das que infelizmente continuam a surgir mais e são comportamentos que nós tentamos combater em termos de redução do risco a que os condutores se expõem e acabam por expor a outros condutores em si, mas naturalmente a velocidade concorre bastante no caso do excesso para o resultado e a severidade dos acidentes, ou seja, se o acidente vai ser mais grave ou não. O álcool, para a ocorrência do mesmo, também são fatores que efetivamente nos fatores de risco, que nos preocupam bastante e que ainda se verifica com um número relativamente bastante expressivo.
0: Tendencialmente, imagino eu, um condutor alcoolizado é potencialmente alguém que carrega no acelerador, sem ter consciência disso, muitas vezes, não é?
1: O álcool, como sabemos, acaba por interferir bastante na nossa forma de reagir, na nossa capacidade psicomotora em si, no nosso estado de espírito, e a taxa em si também vai influenciar. Naturalmente pode levar a isso, pode levar a um estado de euforia maior. Exato. Pode levar a uma redução até, ou leva com certeza a uma redução das reações. Exatamente, da capacidade de reação, como muito bem disse.
0: E a própria capacidade de ter a percepção da velocidade a que vai, não é? Do excesso de velocidade a que vai.
1: Claro que sim.
0: Embora esteja a olhar para o conta-quilómetros ou para o instrumento que lhe indica a velocidade. Quando falamos de excesso de velocidade, às vezes tinha esta curiosidade, do ponto de vista da GNR, o que é considerado excesso de velocidade? É aquela velocidade que ultrapassa o limite legal, mais um quilómetro ou dois, sendo agora aqui um bocadinho ilegalista, ou o excesso de velocidade pode ser desadequado às condições da via, mesmo que vá no limite lá do sinalzinho de trânsito pelo qual passou?
1: São conceitos muito importantes e que é importante nós aqui distinguirmos, ou seja, um condutor que não adequa a velocidade às condições da via e que circula com velocidade excessiva, ou seja, que não tem a capacidade de se adaptar, porque ainda que ele vá a cumprir o limite, ele deve ter um cuidado especial para adaptar. Mesmo o limite, por vezes, pode não ser o suficiente e tem que ser reduzido por ação do próprio condutor, ou seja, ele tem que ter conhecimento que a via, apesar de ter um limite geral, seja de 50, seja de 90 ou de 120 km/h, naquele momento, face à intensidade do tráfego, face às condições meteorológicas que se façam sentir, tudo isso pode influenciar a que ele tenha que o reduzir. E aqui estamos a falar no domínio da velocidade excessiva. Quando falamos do excesso de velocidade, estamos a falar daquele condutor que naturalmente incumpre um limite que está estabelecido. Exato. Por lei, seja o limite de 120, seja o limite de 50, seja o limite de 90 ou de 60, que são aqueles mais comuns em território nacional, e aqui sim falamos do excesso de velocidade. Depois, naturalmente, em função da quantidade, passando aqui a expressão, do excesso, vamos classificando, de acordo com o Código da Estrada, entre um excesso grave, um excesso leve, ou um excesso muito grave.
0: Ainda que... Diga.
1: Desculpe. Independentemente da gravidade, todo excesso, mesmo até a própria palavra em si, não é positivo. Ou seja, nós devemos cumprir o limite de velocidade, não exceder, e, se possível, reduzir. Porque as condições da via, normalmente, levam-nos a crer que ele deve ser sempre inferior, face ao tráfego, face, como já disse, às condições meteorológicas e outros fatores.
0: Na investigação que a GNR, nomeadamente a Unidade Nacional de Trânsito, faz de cada acidente, porque faz, esta distinção está estabelecida com este condutor, ia dentro dos limites de velocidade aqui definidos pela sinalização, mas o acidente aconteceu porque ele não se adequou às condições da via. Vocês têm de vez em quando essa percepção, de vez em quando, muitas vezes, não sei.
1: Infelizmente, face aos números que a sinistralidade rodoviária assume anualmente em território nacional, temos essa noção, acaba por se repetir várias vezes. Isto porque o condutor pode não ter sido o responsável pelo... Imaginemos, o condutor em excesso de velocidade pode até nem ser responsável pelo acidente, mas garantidamente que a velocidade a mais que ele praticava naquele momento vai influenciar na severidade do acidente. Ou seja, isto vai dizer o quê? Que vai bater naquela questão do sistema rodoviário que é composto pelo veículo, pelo ser humano, e pela infraestrutura, a infraestrutura onde o veículo se insere, naturalmente. Sim, sim. E isso, ou seja,
0: um acidente grave pode acontecer a 60 km/h, a 50.
1: Claro que sim.
0: Pode haver a ideia de que os acidentes graves só acontecem nas autoestradas, ou porque a 120, 130, 140, mas um acidente grave pode acontecer a velocidades mais baixas.
1: Claro que sim, claro que sim. Nós estamos a falar, por exemplo, até e eventualmente um atropelamento de um peão, que foi o próprio peão que até não tomou os devidos cuidados e ainda que tenha passado na passadeira, passando a expressão, mas o condutor não teve uma atenção que deveria ter e acabou por resultar até se calhar uma vítima mortal. Ou seja, se todos os elementos do sistema rodoviário não tiverem a noção que são parte integrante do mesmo e que têm uma responsabilidade para salvaguardar a eles próprios e para salvaguardar todos os outros que intervêm no sistema em si, garantidamente temos logo aqui um fator de risco importante e que temos que continuar a sensibilizar, que é o que nós temos vindo a fazer e estamos a fazer até agora.
0: Muito bem. Onde é que a velocidade excessiva ou desadequada, para utilizar se calhar esta expressão mais correta, tem mais peso nos acidentes graves? É nas autoestradas ou nas estradas nacionais, onde tendencialmente se circula a velocidades menores do que nas autoestradas, embora haja exceções, como todos sabemos. Mas onde é que aqui o excesso de velocidade pesa mais?
1: É complexo nós fazermos essa distinção. Nós fazemos a análise em si da sinistralidade. Aliás, a própria análise da sinistralidade, porque um acidente é algo que não era suposto acontecer. Logo daí, a sua análise naturalmente acaba por ser complexa e nunca pode ser feita de uma forma simplista. Tem que ser muito científica e muito aprofundada. Mas em todo caso, foi como disse há pouco, ou seja, a velocidade em si tem que ser, para não circularmos ou não recairmos no conceito de velocidade excessiva, tem que ser em todas as vias que nós circularmos, tem que ser adaptada não só ao limite, pelo menos cumprir o limite, mas adaptada garantidamente sempre e de uma forma permanente, variável e ajustada às condições que temos naquele momento. Ou seja, não é por uma autoestrada, por exemplo, A2 ou A1 ter um limite de velocidade de 120 km/h que nos permite sempre, em toda a altura do dia, circular a essa velocidade e que isso vai ser seguro para nós ou para os outros utentes. Ou seja, em cada segmento de reta, em cada segundo de condução que o condutor tem, ele tem que naturalmente conseguir adaptar a velocidade face à realidade que tem no momento dos outros elementos do sistema rodoviário. E, se possível, se tiver que pecar, que peque por defeito quando falarmos em valores de velocidade e nunca por excesso, naturalmente.
0: Claro. Aquela ideia que muitos automobilistas têm de que 10 km, 15 km mais acima do limite é indiferente, não muda nada. Se calhar não é bem assim. Muda muito.
1: Nós concordamos com essa ideia, mas é 10 km a mais, o que não vai mudar efetivamente nada na viagem que o automobilista tem em termos de tempo. Ou seja, se vou circular mais rápido, sim, não vou ganhar muito mais. Também, naturalmente, também, sim, não vou ganhar em termos de consumo de combustível.
0: Por isso, mas para um acidente, 10 ou 15 km, independentemente agora do limite, faz toda a diferença.
1: Independentemente do limite, faz toda a diferença. E é isso que nós temos que interiorizar e sensibilizar todos os condutores para isso, que nem que seja 1 km/h a mais já vai fazer a diferença em termos negativos nos resultados que um potencial acidente que vem a ocorrer nos vai devolver. E estamos a falar às vezes de tragédias de famílias que se perdem, de dinâmicas familiares que desaparecem por completo, de feridos graves, de incapacidade para o trabalho. A sinistralidade rodoviária tem um impacto transversal no nosso país e em várias partes de todas as nossas comunidades. E isso naturalmente é complexo, tem que ser um trabalho de todos. Nós sabemos, a Guarda sabe, que temos aqui um papel essencial, porque sem o policiamento rodoviário, sem o nosso modelo de policiamento assente num processo de gestão de risco, acaba por ser muito complexo reduzir a sinistralidade rodoviária. Mas continua a ser um trabalho interagências de múltiplos atores que temos aqui, que todos trabalharem em conjunto, cada um com as suas competências, mas trabalhar em conjunto para reduzir o número de acidentes.
0: Claro. Há pouco falávamos do álcool como uma das causas, não, enfim, uma das causas que está no topo das causas principais de acidentes. Como é que estamos de taxa de alcoolemia? Daquilo que vocês vão detectando nas estradas, ela está a subir e está cada vez mais relacionada com acidentes graves?
1: Infelizmente sim, nós temos assistido a números que acabam por nos preocupar. Nós temos insistido bastante aqui num dos fatores de risco mais complexos, que é o álcool, em si, e os números são para nós preocupantes, porque naturalmente o nosso desejo e um resultado positivo é um resultado de zero, independentemente dos limites que estão estabelecidos por lei, mas o resultado positivo seria um resultado de zero. Mas, por exemplo, em eventos como os Santos Populares em Lisboa, os Santos Populares no Porto, estamos a falar aqui de resultados em termos de fiscalização bastante expressivos, na ordem dos 300 excessos em cada uma destas festas, em pouco tempo de fiscalização. Ou seja, isto mostra que essa fiscalização aumentar cada vez mais, garantidamente, leva-nos assim a estatística a dizer, garantidamente, claro, os resultados, até que consigamos quebrar esta curva do aumento, leva-nos a estatística a dizer que os resultados seriam ainda mais expressivos. Ou seja, isto só com, claro, um trabalho contínuo de sensibilização.
0: De sensibilização. Exato.
1: E desde, eu diria, quase desde o nosso nascimento, que deveremos sensibilizar mesmo até os nossos filhos, para tudo que são fatores de risco da sinistralidade rodoviária, seja o uso de segurança, seja o telemóvel, seja.
0: Ora, aí está. Outra questão, estamos a falar da taxa de alcoolemia, onde é que ficam as chamadas, outras causas, as chamadas distrações, às vezes o telemóvel, o cansaço, as conversas dentro do automóvel, são causas também de acidentes, por vezes muito graves, não é? Mas estas são causas que continuam a aparecer, não é?
1: Continuam. No caso do telemóvel, então, é um elemento de distração enorme. E estamos a falar, seja da distração...
0: Mesmo que seja em alta voz, desculpe interrompê-lo, Capitão Celso.
1: Sim,
0: às vezes temos essa ideia. Ah, se eu for falar em alta voz, o risco não é tão grande e não sou multado por isso. Como é que estão às vezes esta espécie de mitos urbanos?
1: Pronto, em termos legais, e nós temos que distinguir aqui o que é infração e o que é prejudicial ou não para ocorrer um acidente.
0: Exato.
1: São coisas muito diferentes. E nós estamos a falar, por exemplo, um condutor que circula em alta voz, desde que no manuseio circula a usar o alta voz ou um auricular único em si, de acordo com o código da estrada, pelo menos na sua versão atual,
0: não existe
1: infração. Mas isto não quer dizer que seja seguro.
0: Não é?
1: Exatamente.
0: Não é o mesmo nível de distração ou de ir com o telemóvel encostado ao ouvido, mas há ali uma distração, não é?
1: Poderá o risco não ser tão grande,
0: não,
1: mas
0: tão
1: acaba
0: grande,
1: por,
0: claro,
1: ser um fator de risco na mesma, que acaba por distrair, claro, o condutor.
0: E, principalmente numa autoestrada em que se vai a uma velocidade relativamente elevada, não é? E os tempos de reação são menores, às vezes dar a estar a concentrar por alguns segundos na conversa que vamos tendo com alguém, não é? Pode ser um problema.
1: É naturalmente um problema. É, aliás, melhor dizendo, é garantidamente um aumento do risco em si a que o condutor está a ser exposto. E por isso é que nós, na condução, e ter uma condução defensiva na base da prevenção em si, devemos sempre pecar por defeito. Ainda que seja permitido, nós temos de ter a noção que não é seguro. E se não é seguro, se estamos a expor a um perigo maior, a estrada é um local onde deve existir uma sã convivência. Ou seja, nós temos um conjunto de regras, que é o Código da Estrada, são as regras de boa convivência na estrada entre todos os condutores, todos os utentes da via, e que nós as devemos respeitar. E muitas vezes, mesmo não sendo na estrada, nós temos situações em que nós temos que pecamos também por excesso, ou seja, que, claro, adotamos condutas mais seguras, mais calmas, porque já vai da nossa natureza. E na estrada deve ser assim. Devemos, se possível, pecar aqui no excesso de segurança, passando a expressão em si, não no excesso de insegurança, pecar aqui por ter uma conduta sempre o mais segura
0: possível. E, sobretudo, nunca nos esquecermos que não estamos sozinhos. Às vezes é preciso cuidar de nós e do condutor que vai à frente. Ou que vem atrás de nós,
1: do condutor,
0: não é?
1: Que vai à frente, dos filhos que transportamos, dos filhos,
0: exato,
1: que os outros condutores transportam. E ter a noção, às vezes, do impacto de quem perdeu uma vida, quem perdeu um familiar próximo, vítima de um acidente de viação. Este impacto existe. É enorme, às vezes é difícil de sequer perceber, quem nunca esteve ligado ao fenómeno de perto, mas também a pessoa que, por exemplo, teve a culpabilidade toda do acidente acabou por também ficar afetada. Ou seja, temos aqui, em termos de dinâmica, social, um elevado impacto a todos os atores que interviram num determinado acidente só por uma vida que foi perdida. E estamos a falar.
0: Vou pegar nessa sua palavra, Capitão Celso Correia, dinâmica. E como é que está a dinâmica nas estradas nacionais, autoestradas, entre pesados, ligeiros, motociclos, que é outra questão que temos em cima da mesa como problema também, não é?
1: Nós vemos, garantidamente que sim. E nós, quando falamos face ao nosso parque automóvel em termos de motociclos, ainda que ele tenha vindo a aumentar, nós, quando falamos em acidentes de viação e depois vamos ver a questão dos motociclos, vemos que, por exemplo, em 2025, em termos de veículos de duas rodas a motor, e falamos de motociclos, ciclomotores, triciclos e quadriciclos, representou 32,8% dos feridos graves e 32,2% de todas as vítimas mortais registadas. Ou seja, são valores garantidamente expressivos. E isto é fácil perceber o porquê. Naturalmente, um condutor num veículo desta natureza, como o veículo não tem caixa, está muito menos protegido em caso de acidente de viação. Se avançarmos já para os dados deste ano, de 2026, já vamos com uma taxa de 36% dos feridos graves e 30% das vítimas mortais. Ou seja, isto deve-nos, para quem conduz motociclo, e até acaba por ser o meu caso, deve-nos levar a repensar, seja na nossa conduta, seja na nossa forma de conduzir, seja no equipamento que utilizamos diariamente durante a condução, a pecar aqui garantidamente por um aumento maior da nossa segurança e de nos precavermos aqui em caso de acidente de viação.
0: Muito bem. Mais uma vez, esta conversa acaba por ser um diagnóstico que todos nós como sociedade já fazemos há tanto tempo, não é? Há pouco o Capitão Celso Pereira dizia que temos que continuar a combater a sinistralidade na estrada desde que somos crianças, não é? Com a educação, com o respeito pelos outros. A fiscalização aqui também é importante, mas não chega, como é óbvio. Para onde é que devemos ir? Vamos no caminho certo? Há aqui alguma curva que devemos fazer em segurança para tentar mudar este cenário? Qual é a perspectiva, a sua perspectiva, a perspectiva da Unidade Nacional de Trânsito da GNR sobre o que é que falta fazer?
1: A nossa perspectiva é que a fiscalização não é um fim em si. É essencial, garantidamente que é o essencial. Vai ser uma ferramenta que vai reduzir o risco e permite-nos chegar antes do acidente ocorrer. Mas não estamos no bom caminho. Se estivéssemos no bom caminho, tínhamos zero vítimas mortais. Se estivéssemos no perfeito caminho, tínhamos zero acidentes de viação. E é algo que nós estamos, temos os números assim o dizem, nós temos a noção disso. E por isso é que o nosso objetivo é cada vez mais não explicar cada vez melhor os acidentes e como é que estes aconteceram, mas é conhecer o risco, combater esse risco e reduzir esse risco também a que os condutores estão expostos. Isto, lá está, sabemos que a fiscalização é importantíssima, é essencial, não se pode dissociar da redução da sinistralidade e a fiscalização em si, mas é também necessário a intervenção de todos os atores. Sabemos que a Guarda tem um papel preponderante aqui, já o teve e continua a tê-lo em termos históricos, e vamos continuar a sensibilizar e no caminho de reduzir a sinistralidade rodoviária, que é esse um dos nossos principais objetivos.
0: Há muitas frentes de batalha aqui, quer por parte da GNR, quer por parte de cada um de nós, até tirarmos da ideia aquela ideia, passa a repetição, de que muita gente tem, e isto não vai acontecer nada a mim porque eu até conduzo bem, só vai acontecer aos outros, porque eu acho que essa é uma ideia terrível que está implementada em muita gente. Capitão Celso Pereira, obrigado pela sua disponibilidade, mais uma vez, por estas reflexões que são sempre muito importantes. Continuação de bom trabalho.
1: Obrigado.

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1: Estamos a 5 minutos e meio, sensivelmente, das 3 da tarde. Já sabe que a essa hora abrimos emissão especial aqui na Rádio Pública para seguirmos o debate da moção de censura no Parlamento.
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1: Vamos até perto da hora certa, ou seja, até perto das 3 da tarde, com Calema e Dilcinho.

Leva Tudo, Kalema e Dilcinho. Vamos para as notícias das 3 da tarde. Dentro de um minuto, um olhar para as temperaturas mínimas da noite que aí vem. 22 graus aqui para Faro, 18 para Beja e para Évora. 18 também para a noite de Lisboa. Quanto a Porto Alegre, espera-se uma noite de 16 graus. A mesma temperatura para Castelo Branco, também para Leiria e para Coimbra. 18 graus para Aveiro, de mínima. Estou a falar das mínimas. 13 para a Guarda, 14 para Viseu. 15 graus na noite de Vila Real, 16 para o Porto, 12 para Braga, que vai ter a mesma temperatura mínima de Viana do Castelo. A noite de Bragança vai ter 13 graus de temperatura mínima.

0: 3 da tarde no continente e na Madeira, 2 da tarde nos Açores. Síntese de notícias com João Vasco.
1: Começa já a seguir esta síntese o debate na Assembleia da República da moção de censura ao Governo apresentada pelo Chega por causa das várias polémicas em que o Ministro da Administração Interna, Luís Neves, está envolvido. Uma moção com chumbo anunciado, uma vez que o PS vai optar pela abstenção e os partidos da maioria, PSD e CDS, vão votar contra, à semelhança do que farão Iniciativa Liberal, Livre e PAN.

0: tal como os socialistas, PCP, Bloco de Esquerda e Juntos pelo Povo, vão abster-se a favor da moção, só mesmo o partido de André Ventura. É um debate que vai ter transmissão em direto aqui na Antena 1, numa emissão conduzida pela editora de política Natália Carvalho. O homem que tem estado no centro das polémicas, Luís Neves, esteve a responder às perguntas dos deputados em comissão durante 4 horas e meia, entre as 10 da manhã e as 2 e meia da tarde. Mostrou-se tranquilo sobre as várias investigações que o envolvem, assegurando que nunca agiu em proveito próprio.
1: Serão as entidades competentes a avaliá-las e respeitarei integralmente as suas conclusões. Mas quero também dizer o seguinte, nenhuma dessas decisões visou o enriquecimento fosse de quem fosse, o favorecimento de terceiros, o desvio de bens ou qualquer vantagem pessoal. Enquanto essas instituições fazem o seu trabalho, nós continuaremos a fazer o nosso trabalho.
0: Nesta audição, Luís Neves afirmou também que se sente com condições para continuar no cargo de Ministro da Administração Interna e que só sairá se o Primeiro-Ministro o entender. O antigo Ministro da Educação, Nuno Crato, confessa-se preocupado com os resultados do estudo PISA, conhecido hoje, que mostram que os alunos portugueses de 15 anos tiveram, no ano passado, os piores desempenhos académicos de sempre na prova de leitura. Esse estudo refere também que os resultados pioraram as ciências e a matemática. Ouvido pela Antena 1 sobre os resultados deste estudo, Nuno Crato afirma que o grande problema foram as introduzidas há cerca de 10 anos no modelo avaliativo.
2: O resultado está à vista, o resultado vem desde 2016. Mal nós mudamos a política educativa, piorando o currículo, retirando a avaliação e retirando o apoio cognitivo aos alunos com dificuldades, mal isso aconteceu, os resultados começaram a piorar. E tem vindo a piorar até agora. A minha pergunta é, quanto mais precisamos de piorar para que todos despertemos e comecemos a pensar que as coisas precisam de ser mudadas?
0: Nuno Crato considera que as políticas públicas educativas estão a falhar e que Portugal deve seguir o exemplo de países como a Inglaterra, que têm melhorado o seu desempenho.
3: 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Natália Carvalho, boa tarde.
4: Olá, boa tarde. Viva. Está prestes a começar este debate da moção de censura, depois de mais de 4 horas e meia de audição, onde o Ministro da Administração Interna deixou uma garantia, não põe o lugar à disposição. Luís Neves vai além e diz mesmo que mantém a confiança dele, ou melhor, a confiança nele próprio. É uma ressalva também a seguir, que só sai se o Primeiro-Ministro quiser ou no final do mandato deste Governo. Agora vai ficar a assistir da bancada, aliás ainda nem chegou aqui ao plenário, ele saiu há poucos minutos da comissão onde esteve a ser ouvido, mas deverá entrar daqui a instantes também ele neste plenário para, como eu dizia, assistir de bancada a este debate, um debate que de uma moção de censura com chumbo anunciado, se fosse aprovada, ditaria a queda do Governo. Mas a moção não passa, só vai ter os votos do Chega é uma moção que vai acabar por reforçar a posição de Luís Neves no Governo. É óbvio que, apesar de politicamente fragilizado, Luís Montenegro jamais poderia demitir agora o Ministro da Administração Interna. Seria dar um trunfo ao Chega, é algo de politicamente impensável. Luís Neves, que acaba de entrar, recebe cumprimentos de vários dos colegas do Governo, nomeadamente de Leitão Mar e também do Ministro da Reforma, e temos já Aguiar Branco a pedir silêncio.
5: E permitam-me, até porque temos público a assistir, que
4: com alguns
5: dê uma breve indicação sobre a forma que vão correr os nossos trabalhos, cuja organização
4: que esta tarde vai ser quente, animada, apesar de o Ministro ter conseguido baixar a temperatura ao longo destas 4 horas de audição na comissão. Certo é que agora o confronto é com Luís Montenegro e, nesse sentido, André Ventura, nomeadamente, deverá aproveitar para subir o tom novamente. Aliás, quer à entrada, quer à saída, quer durante o Chega, sistematicamente perguntava ou questionava o Ministro quando é que ele sairia do Governo, e portanto é essa a nota, marcar o desgaste do Ministro é uma cruzada neste momento do Chega, sabendo o Chega que de facto esta moção de censura acaba por segurar o Ministro da Administração Interna no lugar, mas permite outras coisas ao Chega, nomeadamente, por exemplo, avançar com a comissão de inquérito à gestão de Luís Neves na Polícia Judiciária e com isso, no fundo, fragilizar um pouco
5: as intervenções subsequentes também de programa,
4: mais uma instituição. Curiosamente, está na bancada de ex-primeiro-ministro Santana Lopes, que acaba de chegar do nada, não se esperava a vinda dele a este debate, mas que faz questão de assistir ao vivo. Assistir a este debate. Ele que entrou há pouco tempo no PSD, retornou o cartão de militante do PSD, e então, como ex-primeiro-ministro tem direito a esse lugar nas galerias, e vem então Santana Lopes assistir a este debate no Parlamento.
5: A votação.
4: Isto vão ser 171 minutos, claro que vão ser muito mais, porque se prevê alguns incidentes, algumas interpelações à mesa e normalmente estes debates resvalam, por isso, bom, são três horas nesta tarde. Nós vamos estar aqui em emissão direta, a seguir par e passo todas as intervenções dos deputados.
5: Temos...
4: E
5: pedia
4: será
5: também
4: André Ventura a apresentar a moção de censura.
5: E aos senhores deputados,
4: eu daqui
5: que
4: não o vejo,
5: tenham a lealdade parlamentar no uso das figuras regimentais, nomeadamente nas interpelações à mesa,
4: a grande
5: sendo
4: preocupação
5: que
4: dor de cabeça da Guilherme Branco.
5: Que, no entretanto, leiam o artigo 80 do regimento, que diz claramente o que é uma interpelação à mesa, e assim evitam que seja o Presidente a ter que chamar a atenção por todo o incómodo que isso significa.
4: É sempre uma figura, às vezes, usada e abusada por parte das bancadas, daí este reparo aqui à Branco.
5: De abertura, e para a primeira intervenção, eu dou a palavra ao Sr. Deputado André Ventura,
4: claro,
5: para o respectivo uso da palavra.
4: André Ventura, que já está a caminho da tribuna, e cabe-lhe a ele, obviamente, justificar a apresentação desta moção de censura. Prepara-se, ajusta os microfones e agora sim.
6: Senhor Primeiro-Ministro, senhores membros do Governo, senhores deputados, a hora que chegámos aqui para apresentar uma moção de censura a este Governo, devemos colocar como primeira parte da questão como chegámos aqui. Porque chegámos aqui e o que nos trouxe até aqui. O que nos trouxe até aqui foi uma degradação sem precedentes das instituições democráticas. Uma degradação sem precedentes da função de governante da República e do Governo da República. E uma degradação sem precedentes, ancorada na suspeita severa e grave de uso e manipulação de uma instituição credível e com prestígio incontornável para seu uso próprio, pessoal ou para proteção política. Chegámos aqui pela atitude do quero, posso e mando de um ministro que se arvorou em novo xerife da República. Uma espécie de xerife da República capaz de dizer o que se pode fazer e o que não se pode fazer, que fala quando quer e que diz quando quer, que diz aos jornalistas que responderá no seu tempo porque assim quer e que responderá aos políticos quando assim quer. Porque temos um xerife da República que diz que intimidará tudo e todos os que lhe questionarem sobre negócios e sobre dinheiro mal usado pelo Estado e pelos contribuintes, e que ainda hoje se vangloriava a dizer na primeira comissão: eu não disse vão pagá-las todas, disse vão levar comigo. Disse este Ministro da Administração Interna: vão levar comigo.
4: E André Ventura aponta para Luís Neves, que está de costas porque está na bancada do Governo.
6: Não, Sr. Ministro da Administração Interna, não é o Parlamento que leva consigo, é o senhor que tem que responder ao Parlamento e tem que responder à democracia. É o contrário, é o senhor que tem que responder aqui no Parlamento. Chegámos aqui pela arte da intimidação, pela arte do dizer que fará até que encontrou um bloco de onde não passará, porque não aceita nem que quebrem a democracia nem a liberdade, nem que usem a PJ como forma de arma de arremesso para usos pessoais ou políticos. Talvez estivessem habituados a isso com António Costa. Connosco acabou. Não é mais assim. Não é mais assim. Connosco acabou. Não é mais assim. A captura dos interesses dos partidos por Luís Neves. Após suspeitas e sobre suspeitas, seguiram-se dias de silêncio. Ao Partido Socialista, encostado a uma parede que não conhecia, atrapalhou-se a dizer que queria e não queria falar do orçamento, a pedir a demissão do Ministro da Educação, enquanto outros diziam que não pedem a demissão de ministros, e o seu líder parlamentar aqui vinha pedir a demissão do Ministro da Educação, a captura era evidente. A captura de interesses por Luís Neves ao Partido Socialista talvez nunca tenha sido dito aqui neste plenário do Parlamento, mas tem que ser dito, porque hoje os portugueses não só sabem, hoje os portugueses suspeitam e sabem, hoje os portugueses desconfiam, hoje os portugueses têm a certeza de que o PS está capturado por Luís Neves, e isso é negativo para a democracia portuguesa. E isso é negativo para a democracia portuguesa.
4: Os aplausos são do
6: Nos últimos dias, Sr. Presidente e Srs. Deputados, as suspeitas sobre o Ministro Luís Neves agravaram-se consideravelmente. A adjudicação por parte da Polícia Judiciária, 17 adjudicações no valor de 2,23 milhões de euros. A única obra feita pela Construir Barcelos para uma entidade pública foi a APJ liderada por Luís Neves. Mas foi precisamente à casa de Luís Neves onde a Construir Barcelos também estava a fazer obras. Alguns preferem não dizer, alguns preferem ver se passa, mas aqui no Parlamento tem que ser dito que a única entidade, a única vez que alguma vez trabalhou para uma entidade pública por parte da Construir Barcelos foi a PJ, liderada por Luís Neves, e essa mesma Construir Barcelos apareceu a fazer obras para Luís Neves. 8 anos sem declaração de património, 8 anos. Sem que ninguém lhe tenha dito, o Sr. Ministro tem que entregar uma declaração de património e rendimentos. Diz que não entregou porque foi ameaçado. O Ministro que diz que não entrega uma declaração de património e rendimentos porque foi ameaçado, e diz que durante 8 anos assim foi. Fomos então ver. O seu antecessor entregou a declaração de rendimentos, os seus antecessores entregaram a declaração de rendimentos, Almeida Rodrigues entregou a declaração de rendimentos, os outros entregaram a declaração de rendimentos. Resta a questão que ecoa na Câmara. Por que não entregou Luís Neves a declaração de rendimentos? E por que ninguém lhe disse que tinha que a entregar? Que captura, que total bloqueio de sistema temos que permite um estudo e a outros persegue inexpugnavelmente até ao tutano? Que bloqueio de sistema construímos que permite a alguns que façam tudo e a outros que sejam perseguidos sem nada? Depois, claro, tudo o que sabemos. Material químico apreendido numa operação da Polícia Judiciária para a produção de drogas vai parar à casa de quem? À empresa de quem? Precisamente desse construtor de Barcelos. É para aí que foi parar, apesar do Ministério Público, 2 dias depois desta operação, ter determinado a destruição deste material. Foi parar à Constru Barcelos de Luís Neves. Apesar do Ministério Público ter assim decidido, apesar das autoridades judiciárias o terem assim decidido, foi lá parar. O que aconteceu? Luís Neves diz que fez uma boa gestão dos recursos públicos, violando a lei, o despacho do Ministério Público e as ordens das autoridades judiciárias. Alguém o chamou a atenção até ao momento em que chegámos aqui? Não. Alguém o chamou a atenção até ao momento que soubemos isto? Não. Diz Luís Neves, estava tudo legal, foi um ato de boa gestão. Então porque é que a PJ mal soube que lá estava o material, foi a correr para o apreender se estava tudo legal? É porque não estava tudo legal, Luís Neves sabia que não estava tudo legal e não dá uma resposta cabal sobre isso. Senhor Presidente e Senhores Deputados, há momentos na história da democracia em que nós temos que ser exigentes também com quem nos governa, mas acima de tudo com quem nos responde. tentando proteger o Ministro da Administração Interna, a Sra. Ministra da Justiça respondeu ao grupo parlamentar do Chega e encontramo-la aqui hoje no Parlamento perante os deputados, dizendo que era o valor que Luís Neves tinha dito, o valor que era para destruir aquele material. Um dia depois, perante uma pergunta do jornal Observador, veio a desmentir e a dizer que afinal aquele orçamento não era para aquela operação, mas para todo o resto do material. Luís Neves mentiu, a Ministra da Justiça mentiu, é um conluio inadmissível na República Portuguesa. É um conluio inadmissível na República Portuguesa. Claro, quando a Polícia Judiciária soube, abriu inquérito por crimes de abuso de poder e descaminho, a Procuradoria Europeia abriu inquérito, 5 inquéritos que correm ao mesmo tempo, e os casos não deixam de surgir um atrás do outro para nos fazer olhar ao espelho sobre por que continuamos aqui e, com todo o respeito, Sr. Ministro Luís Neves, como é que está aí sentado? Como é que, depois de tudo isto, deixe-me olhar-lhe diretamente para lhe perguntar...
4: Não pode olhar diretamente.
6: Como é que ainda tem a falta de vergonha de estar sentado na bancada do Governo? Como, Sr. Ministro Luís Neves?
4: E levanta-se a bancada do Chega para aplaudir o seu líder. André Ventura tem ainda 3 minutos e meio. E isto é descontado no tempo.
6: Claro, claro, claro, o resto já sabemos, do carro do traficante, às armas apreendidas para as mãos do traficante também a monte, às bitcoins desaparecidas de 600 mil euros, o resto sabemos tudo, o resto sabemos tudo. Mas há uma pergunta que esta Câmara deve ecoar, que nesta Câmara deve ecoar e que vai levar também à Comissão Parlamentar de Inquérito precisamente sobre isto. Porque foi Luís Neves afastado da Operação Influencer? Porque é que numa das mais operações, das maiores operações da Justiça Portuguesa, a envolver a residência oficial de um Primeiro-Ministro, Luís Neves é afastado dessa operação? O que saberia ao Ministério Público para então ter dito que o diretor da PJ não era entidade idónea para prosseguir na ação de buscas sobre a residência do Primeiro-Ministro? O que levou o Ministério Público, num caso de evidente competência da Polícia Judiciária, a afastar Luís Neves? Com tudo isto, devemos perguntar-nos, por que está o PS em silêncio? O que prende o Partido Socialista à evidente distorção de critérios entre o Ministro da Educação e o Ministro da Administração Interna? Ou entre autarcas a quem o Partido Socialista imediatamente pede justificações e outros? Meus caros, Srs. Deputados, há um ano, Pedro Nuno Santos, então líder do Partido Socialista, afastava um autarca por suspeitas de violência doméstica. Porque disse, e cito, o PS não pode tolerar com suspeitas que, mesmo não materializadas, são claras e evidentes na suspeita de crimes. Ao seu deputado José Luís Carneiro, cada líder tem um critério e há critérios para tudo. Mas eu acho que, olhando para tudo o que sabemos hoje de Luís Neves, para tudo o que vimos de Luís Neves, para tudo o que sabemos sobre isto, o Sr. Deputado só não pede a demissão de Luís Neves se estiver tão agarrado como ao Primeiro-Ministro no caso de Luís Neves. É a única forma que é aceitável de compreender. Por isso, Sr. Primeiro-Ministro, porquê? Porquê? Porque mantém Luís Neves em funções. Porque, apesar de ouvir o Presidente da República de forma direta e indireta, apesar do Presidente da República ter deixado claro como água aquilo que pretendia e o desconforto que estava a sentir, apesar do Presidente da República não querer Luís Neves ao seu lado nas deslocações oficiais que faz, apesar do Representante da República não querer, na região autónoma da Madeira, Luís Neves ao seu lado, apesar de tudo isto, porquê, Sr. Primeiro-Ministro? Porque mantém Luís Neves. É uma pergunta que devemos fazer, porque se tirarmos tudo isto, a insegurança aumentou 3,1%, a área ardida foi gigantesca em Portugal,
4: risos na bancada do PSD, a área ardida diminuiu 74% em relação a 2025. Daí a Ventura nem sequer dar números, mas diz que foi gigantesca.
7: Faz favor continuar, Sr. Primeiro-Ministro.
5: Sr. Deputado.
4: André Ventura aproveita.
5: Pode continuar, está parado o tempo. Pode continuar.
6: O Ciresp foi mal gerido e continua a ser mal gerido e com suspeitas graves sobre si próprios. Os crimes com armas brancas aumentaram. O nível de violações é o maior de uma década. Porquê, Sr. Primeiro-Ministro? Apesar de tudo o que já disse o Presidente da República, porquê? Diz-se que em 1653, alguns novos guerreiros britânicos aproximaram-se do Parlamento Britânico, maniatado pela corrupção e pelo autoritarismo, e disseram esta frase: já passaram tempo demais aqui para o bem que fizeram. Em nome de Deus, vão-se embora. Sr. Ministro Luís Neves, em nome de Deus, em nome do país, em nome de Portugal, vá-se embora.
4: André Ventura, a terminar-se em cima do relógio esta intervenção de apresentação da moção de censura, a tentar ligar Luís Neves ao PS, dizendo que o PS está maniatado, capturado por Luís Neves, diz o mesmo de Luís Montenegro, e põe a questão onde quer pôr, ou seja, porque é que a PJ, Polícia Judiciária, não foi convidada pelo Ministério Público para estar nas investigações da Operação Influência? São várias suspeições que André Ventura levanta, mas que já dá caminho,
5: lastro,
4: para a Comissão de Inquérito que ele quer colocar.
5: Vou dar agora a palavra ao Sr. Primeiro-Ministro, cumprimentando, no entanto, antes o Sr. Ex-Primeiro-Ministro Pedro Santana Lopes, que está a assistir na Galeria A aos nossos trabalhos.
4: Em vez de Luís Montenegro dar a resposta, André Ventura, recordo que o Ministro da Administração Interna não fala neste debate, assiste só. O confronto é mesmo com o Primeiro-Ministro, porque uma moção de censura não é ao Ministro, mas ao Governo.
7: Senhor Presidente da Assembleia da República, senhoras e senhores deputados, o Governo está focado na resolução dos problemas concretos dos portugueses e na transformação estratégica e estrutural de Portugal. O custo de vida das famílias, a dinâmica económica do país, a salvaguarda do Estado Social são o centro da nossa ação e a medida da nossa ligação à vida de cada pessoa. Há quem diga que estamos desligados da realidade. Quando falamos de saúde, do emprego, dos salários, das pensões, dos impostos, da habitação, dos transportes, da educação, da cultura, do desporto, da imigração, da energia, do ambiente ou da segurança, dizem que vivemos noutro país. E quem diz isto? Aqueles para quem a realidade são eleições, moções, demissões, comissões, insinuações, falsos papões e outros chavões.
4: A fazer rima, Luís Montenegro. Agora aplaudido pelo PSD.
7: Falsos papões e outros chavões com que enchem os seus sermões e ocupam os seus serões.
4: A
7: esses digo tranquilamente que sim. A esses digo tranquilamente que sim. Vivemos em realidades diferentes. Enquanto alguns ressacam por eleições, nós cumprimos o programa do Governo que esta Assembleia não rejeitou, damos previsibilidade, credibilidade e confiabilidade a Portugal. Isso consegue-se com uma economia dinâmica, com equilíbrio orçamental e com mais justiça fiscal. Portugal é hoje mais atrativo e fiável para as pessoas e para as empresas. O IRS dos salários e das pensões já baixou 4 vezes, 2 mil milhões de euros. E o IRC já baixou 2 vezes. E em 2 anos e meio não aumentámos um único imposto. Enquanto alguns se entretêm com moções, 962 mil jovens portugueses beneficiam de um benefício desconto único no IRS nos 10 primeiros anos de trabalho. 100 mil já beneficiaram da isenção de IMT e de imposto de selo na compra da primeira casa. E 30 mil já subscreveram contratos com a garantia pública. E isto ao mesmo tempo que 3 milhões e 100 mil pensionistas viram as suas reformas valorizadas. E 250 mil idosos viram o complemento solidário subir 3 vezes e os medicamentos prescritos comparticipados a 100%. Enquanto alguns sonham com demissões, Portugal tem o melhor desempenho económico da Europa e o maior crescimento do emprego na Europa. Executámos 100% do PRR. Construímos ou renovámos mais de 490 unidades de saúde. Criámos mais 3.850 novas camas nas redes de cuidados continuados, paliativos e de saúde mental. Valorizámos as carreiras de médicos e enfermeiros e temos hoje no Serviço Nacional de Saúde mais 6.044 profissionais do que tínhamos em 2024. Recuperámos ou construímos 87 escolas a que se vão juntar mais 200 até ao final desta legislatura. 91.534 professores progrediram de escalão pelo menos uma vez por causa da recuperação do tempo de serviço. Apoiámos 9 mil professores deslocados. Lançámos 2 concursos extraordinários. Financiámos a formação de 6 mil novos docentes. Apesar do grande desafio da digitalização dos exames, 49.991 alunos acederam ao ensino superior na primeira fase e muitos outros milhares beneficiaram do investimento em 402 centros de formação profissional. Ao mesmo tempo, garantimos mais 20 mil novas vagas nas creches em Portugal. Enquanto alguns pedem mais comissões, construímos ou reabilitamos 31.792 casas e contamos chegar a 40 mil até ao final do ano. Incentivámos o arrendamento e baixámos os impostos na construção. Decidimos a nova localização do aeroporto. Estamos a cuidar da TAP. Atribuímos o passo jovem a todos. Promovemos 1 milhão e 300 mil subscrições do passe ferroviário verde. Enquanto alguns vivem de insinuações, nós reforçámos o combate à corrupção com o novo regime de perda de bens e operacionalizámos o MENAC. Estamos a reforçar o policiamento, a intensificar operações especiais de dissuasão e combate à criminalidade. Em particular, a mais grave, a violência doméstica, os roubos, o tráfico de droga. E a recrutar mais efetivos e a reorganizar e requalificar a rede de esquadras e postos. Ao mesmo tempo que mobilizámos o maior dispositivo de sempre na prevenção e combate aos incêndios florestais, com maior capacidade e articulação operacional. E ao mesmo tempo também, estamos a ultrapassar as deficiências estruturais e sistémicas que herdámos no controle de fronteiras nos aeroportos. Enquanto alguns imaginam falsos papões, o Governo prossegue a reforma do Estado, com a simplificação e digitalização de processos, combate a burocracia, a redundância e os excessos de regulamentação, ao mesmo tempo que promovemos uma imigração regulada, responsável e humanista. Em suma, enquanto muitos estão atrelados ao seu tanque de eleições, moções, demissões, comissões, insinuações e chavões, nós estamos focados em encontrar soluções para a vida das pessoas.
4: A vida com as palavras,
7: das crianças e dos jovens que querem, merecem e vão ter um futuro mais promissor. A vida dos trabalhadores que querem, merecem e estão a obter mais rendimento. A vida dos pensionistas que querem, merecem e vão ter as suas reformas garantidas hoje e no futuro. Senhores deputados, claro que este foco e estes resultados não eliminam as dificuldades e a pobreza que ainda temos na nossa sociedade. A pobreza que felizmente está a descer e as dificuldades que vêm sobretudo do aumento do custo de produtos essenciais como alguns alimentos e os combustíveis. Sabemos bem o impacto que isto tem na vida das pessoas e das famílias. Por isso vamos continuar a privilegiar o aumento dos rendimentos assente na subida dos salários e na diminuição dos impostos. No caso dos combustíveis, uma situação completamente alheia ao Governo, fomos os primeiros ou dos primeiros a agir na Europa. E ao contrário do que dizem os mais distraídos ou intelectualmente desonestos, o Estado não está a ganhar.

0: No conto geral, o governo português é dos que mais desce os impostos na Europa. A nossa estratégia é privilegiar os impostos diretos. Aumentar os rendimentos das famílias, dos trabalhadores e dos pensionistas é para nós a forma mais justa e consistente de dar às pessoas as oportunidades para ultrapassarem as dificuldades. Por isso, vimos trabalhando nos últimos meses, no sentido da execução orçamental, permitir devolver já este ano uma parte do resultado económico e financeiro de Portugal. As decisões são duas, estão tomadas e serão concretizadas no Conselho de Ministros da próxima semana. A primeira, atribuir um suplemento extraordinário aos pensionistas de forma progressiva até 1.611,13 euros, que representa um valor de cerca de 400 milhões de euros que será pago conjuntamente com a pensão de dezembro. A segunda, para apoiar a classe média, uma redução do IRS até ao sexto escalão no valor de 400 milhões de euros. Esta descida abrange na prática todos os contribuintes de IRS, mesmo aqueles que estão acima no escalão de rendimentos, dada a progressividade do imposto. Este alívio fiscal será já sentido com uma redução das retenções da fonte em novembro, no salário e no subsídio de Natal. Estas duas medidas de grande alcance social vão abranger mais de 2 milhões de pensionistas e mais de 2 milhões de agregados familiares. E só são possíveis graças ao desempenho económico do país e à boa gestão financeira e orçamental do Governo. Não estamos a falar de mais dívida, não estamos a falar de ilusões para o futuro. Nós, no Governo, não aceitamos a falsa escolha entre contas certas e justiça social. Nós preferimos as contas justas, a condição para apoiar quem precisa, reduzir impostos e proteger o país nos momentos mais difíceis. Senhores deputados, governar com responsabilidade é saber distribuir os resultados sem destruir as condições que os tornaram possíveis. É isso que fazemos. Apoiamos pensionistas, apoiamos os trabalhadores e preservamos o equilíbrio das contas públicas. Senhores deputados, esta moção não trouxe nem alternativas credíveis, nem tampouco um novo rumo de governação. Trouxe negativismo, maldicência, espuma política. Por nós, continuaremos a construir um Portugal renovado. Mais moderno, mas sempre equilibrado. Mais livre, mas sempre responsável. Mais atrativo e acolhedor, mas sempre com a nossa cultura e com a nossa identidade. Um Portugal mais feliz, um Portugal mais português.
1: Luís Montenegro, deixar aqui dois anúncios, um suplemento extraordinário aos pensionistas e a redução do IRS até ao sexto escalão. E deixei esse recado para André Ventura, enquanto muitos estão atrelados ao tanque de demissões e eleições, nós estamos focados em encontrar soluções. O recado de Montenegro a André Ventura, para mostrar, entretanto, durante toda esta intervenção, no empenho do Governo em governar e a deixar então esses dois anúncios, suplemento extraordinário aos pensionistas.
2: Em relação aos pedidos de esclarecimento, que é o que temos que fazer
1: escalão,
2: agora, a mesa não recebeu nenhum pedido de esclarecimento em relação à intervenção do Sr. Deputado André Ventura. Em relação à intervenção do Sr. Primeiro-Ministro, temos 11 pedidos de esclarecimentos. Eu pergunto ao Sr. Ministro dos Assuntos Parlamentares se, seguindo a prática, faremos de grupos de 3 e um grupo de 2 final, ou se responde a todos no final, conforme deseje o senhor. Presumo que um a um não desejará.
1: O Ministro dos Assuntos Parlamentares está a falar com o Primeiro-Ministro e, portanto, será o Luís Montenegro
2: 11.
1: A visitar.
2: O senhor não tem nenhum.
1: Ninguém interpela André Ventura, portanto, diga-se que é uma espécie de deixar Ventura a ficar a falar sozinho. Aliás, na

0: primeira fila os deputados do PSD riem-se.
1: Depois 3 a 3.
0: E também da IL sorriem.
2: Então, conforme a indicação, será os dois primeiros pedidos de esclarecimento numa mesma resposta e depois em grupos de 3 até ao final. Portanto, o primeiro é que é 2, contrariamente àquilo que eu tinha referido. Para o primeiro pedido de intervenção, o Sr. Deputado José Luís Carneiro, do Partido Socialista.
0: Líder do Partido Socialista, a interpelar o Primeiro-Ministro.
3: Senhor Presidente, senhoras e senhores deputados, Senhor Primeiro-Ministro, em primeiro lugar, eu queria deixar ficar claro a esta Câmara e ao deputado André Ventura que o PS não tem medo. E também não tem medo do deputado André Ventura, por uma razão, é que foi o PS que se bateu nas ruas deste país para que o senhor hoje possa usar da liberdade, mesmo fazendo mau uso da liberdade. Senhor deputado André Ventura, também se deve ao PS o maior reforço de meios de investigação da Polícia Judiciária e deve-se ao PS a origem do próprio Ministério Público. Senhor deputado André Ventura, nós não entramos em teorias da conspiração. Sabemos, por aquilo que é público, num livro que foi há pouco tempo editado, que o deputado André Ventura entra em teorias da conspiração. Chegou mesmo até a perspectivar uma fuga para onde? Para Marrocos. Mas nós não temos medo. Nós não temos medo, Sr. Deputado André Ventura. Senhor André Ventura, nós somos claros. Nós somos claros para as portuguesas e para os portugueses. O PS não viabiliza esta moção de censura porque o PS responde às portuguesas e aos portugueses. As portuguesas e os portugueses não querem uma crise política, os portugueses querem que o governo governe e corresponda às suas preocupações. Mas, Sr. Primeiro-Ministro, eu devo dizer-lhe que deve dar o prémio do mês ao deputado André Ventura. É porque é graças a ele que não foi feito o escrutínio da saúde, da habitação, dos salários e do custo de vida, que era merecido ao governo. Está de parabéns, deputado André Ventura. Senhor Primeiro-Ministro, o nosso voto é também de censura ao governo. É um voto de abstenção que bloqueia a crise política, mas é um voto que também responsabiliza e censura o governo. O Sr. Primeiro-Ministro disse aqui na apresentação do programa do Governo que ia planar para a esquerda e para a direita, mas navegar sem rumo traz más consequências à democracia e traz más consequências ao nosso país. Eu recordo, Sr. Primeiro-Ministro, recordo que foi graças à responsabilidade do PS e à sua abstenção que o país não foi 7 meses depois de novo para eleições, impedindo que o país ficasse em duodécimos, como as eleições presidenciais e para fazer face às tempestades. Mas o Governo não aprendeu com a lição da votação do orçamento e foi entregar-se nos braços do Chega. Para quê? Entregar-se nos braços do Chega para tirar direitos aos trabalhadores, para tirar direitos aos mais pobres e para mudar a Constituição da República Portuguesa. É verdade, Sr. Primeiro-Ministro, pior do que isto é que quando a força dos trabalhadores se mostrou nas ruas, o que aconteceu foi que o Chega deu dito por não dito e a AD e o Primeiro-Ministro ficaram expostos à falta de maioria no Parlamento e expostos à falta de palavra do partido que lhe garantiu a aprovação da reforma laboral. E, Sr. Primeiro-Ministro, o mais grave é que, para ultrapassar esses erros, foi para o Congresso do PSD, foi para a rentrée política e para a Universidade de Verão, não para atacar aquele que lhe faltou à palavra, mas para atacar o PS e o secretário-geral do PS. Desnorte, Primeiro-Ministro. Desnorte, Sr. Primeiro-Ministro. Nós, Sr. Primeiro-Ministro, queremos censurar o Governo, porque o Governo tem falhado em todas as áreas vitais à vida das pessoas. O Governo falhou na gestão das crises. O Primeiro-Ministro falhou na gestão e nos compromissos com a saúde. O Primeiro-Ministro falhou na gestão das necessidades relativas à habitação. E o Primeiro-Ministro falhou nos salários e falhou na educação. Mas, Sr. Primeiro-Ministro, já fomos claros aqui e fomos claros no domínio público. Nós não pedimos as demissões. Nós não pedimos a demissão da Ministra da Saúde. Nós não pedimos a demissão do Ministro da Educação. Nós não pedimos a demissão do Ministro do Trabalho. E quero ser claro, Sr. Primeiro-Ministro, nós também não pedimos a demissão do Ministro da Administração Interna. E sou claro, Sr. Primeiro-Ministro, sobre isto. Quando fez esta escolha para Ministro da Administração Interna, todos fomos claros ao entender que o seu prestígio na gestão da Polícia Judiciária poderia repor a autoridade do Ministério da Administração Interna. Mas os factos conhecidos hoje diminuíram-lhe a vida, a sua autoridade política, e o senhor tem de responder para evitar que contamine outros setores do Estado que merecem a confiança dos cidadãos. Senhor Primeiro-Ministro, o que é que vai fazer para quebrar com esta situação institucional, que é uma situação que está a criar uma fragilidade na confiança dos cidadãos nas instituições?
2: Obrigado,
0: Sr. Deputado.
2: Sr. Deputado Hugo Soares.
0: Agora, o líder parlamentar do PSD. Também
1: muito obrigado, Sr. Presidente. Sr. Presidente, Sras. e Srs. Deputados, Sr. Primeiro-Ministro, Sras. E Srs. Membros do Governo, Sr. Deputado André Ventura, o Sr. Deputado André Ventura marcou esta moção de confiança e de... O Sr. Deputado André Ventura marcou o debate desta moção de censura, que se transforma no final do dia de uma moção de confiança ao Governo, se preferir assim também pode ser, e começou por dizer do púlpito que desconfiava do Sr. Ministro da Administração Interna. Sobre este tema, Sr. Deputado André Ventura, quero apenas dizer-lhe o seguinte, fazendo minhas as palavras de um dito do povo, do nosso povo: quem desconfia não é de confiar nunca. Provavelmente, porque o Sr. Deputado não é confiável, é que desconfia sempre dos outros. Essa é a razão de toda a suspeição que o senhor levanta sobre toda a gente. Não deixa de ser curioso, Sr. Presidente, que o Sr. Deputado André Ventura se indigne com a sua habitual vocalidade contra a circunstância do Ministro da Administração Interna do Estado usar um carro que era de um criminoso. Eu já me perguntei várias vezes se seria mais lógico, na cabeça do Deputado André Ventura, que um Ministro, como entidade do Estado, usasse um carro de um empresário sério e honesto. Não, é assim mesmo, Sr. Deputado André Ventura, e usar o carro de um criminoso não associa quem o usa à criminalidade nem ao tráfico de droga. Mas o que eu acho extraordinário disso, muitas vezes, Sr. Deputado André Ventura, associando o seu ministro ao tráfico de droga, mas sabe, Sr. Deputado André Ventura, o que a mim me choca, o que a mim me indigna, eu vou dizer mais, o que a mim me deixa curioso, é que para o seu deputado essa circunstância tem uma enorme gravidade, mas eu nunca o ouço falar da circunstância que essa sim tem muita gravidade, foi de um assalto a um órgão de soberania, ao seu gabinete, e o seu deputado não fala nunca, nunca dessa circunstância. Isso sim deixa-me curioso. Sr. Deputado José Luís Carneiro, queria começar por dizer que estranhei. O Sr. Deputado há uns meses atrás veio ao Parlamento e desafiou o seu Primeiro-Ministro a anunciar ao país se estava ou não em condições, desafiou a fazê-lo, a pagar e a atribuir um bónus extraordinário às pensões mais baixas. Depois do seu Primeiro-Ministro, hoje, ter vindo anunciar ao país contas justas e sãs, e anunciar ao país que vai fazer a quinta descida dos impostos sobre as pessoas que trabalham, e anunciou o pagamento de um bónus extraordinário aos pensionistas, a minha pergunta é: porque é que não começou a sua intervenção dando-os parabéns ao Governo por fazer aquilo que o senhor tinha pedido? Teria sido bonito da sua parte e teria sido justo. Se o senhor não o fez, eu cumprimento o Governo. Senhor Primeiro-Ministro, Governo de Portugal, é justo, podendo e mantendo as contas públicas sãs, poder olhar para aqueles que trabalham e permitir-lhes ter mais rendimento pagando menos impostos. É isso que Vossa Excelência vai fazer pela quinta vez em 2 anos. E é justo o Estado podendo ajudar aqueles pensionistas com as pensões mais baixas, e é isso que faremos outra vez, com a atribuição de um bónus às pensões mais baixas em Portugal. Mas, Senhor Deputado José Luís Carneiro, Sr. Deputado José Luís Carneiro, ao invés de o fazer, ao invés de o fazer, ainda terá oportunidades neste debate, preferiu, durante as últimas semanas e hoje outra vez, faltar à verdade aos portugueses. A verdade é que hoje já não veio dizer que o governo aumentou impostos e que aumentou o ISP, porque o senhor deputado sabe que é mentira. Mas não deixou de o fazer este fim de semana. E eu o anotei. O senhor deputado Zé Luís Carneiro devia saber que para haver aumento dos impostos, o senhor deputado devia se ter levantado nessa cadeira a votá-los, que é a Assembleia da República que o vota. Mas o senhor deputado Zé Luís Carneiro aproveitou uma ida à Espanha, deixe-me lá dizer-lhe, aproveitou uma ida à Espanha para poder dizer que eu tinha mentido quando lhe tirei a máscara e disse que, afinal de contas, o senhor é que tinha faltado à verdade. Eu queria fazer um desafio ao senhor deputado Zé Luís Carneiro, que gostou de ir à Galiza, e bem, porque a Galiza é bem governada. Porquê é que o Sr. Deputado Zé Luís Carneiro não foi a Ceuta defender a política de imigração de Pedro Sanches, que é exatamente a sua política de imigração? É que eu vou-lhe recordar que o Sr. Deputado Zé Luís Carneiro é o pai da extinção do CEF em Portugal e da imigração desregulada. Ficava-lhe bem ter ido a Ceuta, não era a TUI, era a Ceuta que o Sr. Deputado devia ter ido. Sr. Primeiro-Ministro, desta bancada, resta-me dizer-lhe, esta moção de censura é mesmo deslocada da realidade. Mas o foco desta bancada, que exigimos seja também um foco do Governo, é que continua a ser a resolução concreta do problema da vida das pessoas.
0: A intervenção do líder parlamentar do PSD, atacar que era o André Ventura, que era o José Luís Carneiro e a sobrinhada.
2: O Sr. Deputado Pedro Pinto e o Sr. Deputado José Luís Carneiro, penso, pediram a palavra, presumo, para interpelações à mesa, se não for corrigir-me-ão. E eu, tal como disse no início, serei restritivo no que diz respeito àquilo que é uma interpelação à mesa. Lembro, os deputados podem interpelar a mesa quando tenham dúvidas sobre as decisões desta, da mesa, ou quanto à orientação dos trabalhos. É isto que é uma interpelação à mesa. Se por acaso ela fugir disto, eu cortarei a palavra, porque é assim que deve ser o cumprimento do regimento de qualquer deputado. Sr. Deputado Pedro Pinto, faz favor.
4: Muito obrigado, Sr. Presidente. Sr. Presidente, a interpelação à mesa serve também para distribuir.
2: Senhores deputados.
5: Tem que deixar ouvir, não é?
2: Senhores deputados, estamos numa
4: falta de
2: sessão.
4: Falta séria. De humanidade do PSD, estamos habituados a isso também. Sr. Presidente, eu creio que a interpelação à mesa serve também para distribuir documentos, e é isso que eu irei fazer.
2: Não serve.
4: Bom, serviu durante 50 anos de democracia. Se não servir a partir de agora, alguma coisa vai mal na
2: não
4: democracia.
2: Serve. Não serve.
4: Alguma coisa vai
2: Sou
4: mal na democracia. Sr. Presidente, peço desculpa.
2: Não serve.
4: A interpelação à mesa, e o senhor pode dizer aquilo...
2: Senhores deputados.
4: Pelo amor de Deus.
2: Calma.
4: Pelo amor de Deus. Eu sei que vocês não gostam, mas têm que ouvir.
2: Faz favor.
4: Serviu durante todos estes tempos. Eu creio que não é o Presidente da Assembleia da República agora que vai branquear o que aconteceu durante
2: a semana. Não, não branquear.
4: Creio eu.
2: Portanto,
4: se me permitir, Sr. Presidente, se me permitir.
2: Sr. Deputado, envia para a mesa.
4: Eu gostaria de enviar para a mesa.
2: E será distribuído.
4: A declaração do deputado André Ventura de ontem.
2: Não usa do tempo para fazer contraditório.
4: Se não deixar falar, eu não consigo distribuir nem dizer nada, nem falar consigo. Não é? Pronto. As declarações do deputado André Ventura ontem, que ao contrário daquilo que disse o deputado Hugo Soares...
2: Sr. Deputado, não vai por aí.
4: Inclusive,
2: não vá por aí, Sr. Deputado. Não vá por aí. Sr. Deputado,
4: peço...
2: Quer
4: do assalto ao
2: o grupo parlamentar do Chega tem mais 26 minutos para poder fazer intervenções. No uso das suas intervenções pode contraditar aquilo que aqui é dito e com isto respeitamos o regimento. Se vamos usar a interpelação à mesa para fazer o contraditório de cada uma das intervenções, não só estamos a usar erradamente a figura, como estamos a subverter a grelha. E eu peço a atenção disso.
4: Não diga que usámos erradamente a figura durante 50 anos. Então explique se usámos erradamente a figura durante mais de 50 anos. Explique só isso.
2: Sr. Deputado, eu concedo num ponto aqui mitigado, faz juntar um documento e eu farei distribuir e depois, durante o tempo que irá fazer intervenções, poderá falar sobre o mesmo, mas não é agora para contraditar qualquer coisa, não darei uso da palavra ao Sr. Deputado, como a qualquer outro deputado faça uso da interpelação à mesa para outro objeto que não é aquele que está criado.
4: Sr. Presidente, discordo totalmente da sua interpretação, até porque devíamos ter discutido isso na Conferência de Líderes, como disse que ia discutir, e não discutiu nada na Conferência de Líderes. Portanto, eu hoje discordo totalmente da sua interpelação.
0: E pronto, temos aqui um bate-boca entre o líder parlamentar do Chega e
2: só fiquei sem saber, vai fazer chegar, de qualquer maneira,
0: Santana Lopes,
2: um documento e eu farei distribuir.
0: Santana Lopes saiu do plenário, portanto só assistiu no princípio.
4: Dá licença, Sr. Presidente. Oh, Sr. Presidente, eu farei distribuir o documento, mas a pergunta que eu faço é como é que as pessoas que estão a acompanhar os trabalhos lá em casa sabem que documento é que nós distribuímos.
2: É fácil.
4: Isto não é uma brincadeira,
2: é fácil.
4: As pessoas têm que saber lá,
2: senhor
4: em casa,
2: deputado, é fácil.
4: Têm que saber o que é que nós estamos aqui a fazer.
2: É fácil. Se o Sr. Deputado, eu presumo que o Sr. Deputado sabe, mas se não souber, quando houver uma intervenção do grupo parlamentar do partido, Chega, dirá, conforme ao documento que foi enviado para todas as bancadas, ele dizia isto. Sr. Deputado José Luís Carneiro, Sr. Deputado Eurico Brilhante Dias, faz favor, com o mesmo rigor irei fazer a respectiva avaliação. Faz favor.
5: Não, eu, Sr. Presidente, senhoras e senhores deputados, quanto à questão da interpelação à mesa, penso que a Conferência de Líderes tem seguramente ainda muito a discutir. Mas deixe-me dizer o seguinte, que dentro do quadro e perante as afirmações do Sr. Deputado Hugo Soares, eu terei que fazer uma... terei que fazer uma defesa da honra da bancada.
2: Uma defesa da honra da bancada. Faz favor, Sr. Deputado, tem 2 minutos.
5: Senhor Presidente, senhores membros do Governo, senhores e senhoras deputados, há na vida política e no debate parlamentar várias formas de debater, argumentos e perspectivas diferentes, mas há uma coisa que é certa. Não podemos utilizar a falsidade e a mentira como arma de arremesso político. Se o fizermos, Sr. Deputado Hugo Soares, estamos a confundir-nos com aqueles que usam a mentira para fazer política. E nós, o Partido Socialista, não usa a mentira para fazer política. O senhor disse duas coisas. Primeira, e às vezes alguma cortesia parlamentar entre democratas é útil. Primeira, o senhor disse que o secretário-geral do Partido Socialista, e para nós isso é grave, era o pai da morte do CEF. Deixe-me dizer duas coisas. É falso. Isso é absolutamente falso. A decisão de extinção do CEF é uma decisão da Assembleia da República. O ministro da Administração Interna, José Luís Carneiro, tomou posse em 2022, quando a decisão é 2021. Segundo aspecto, disse aqui que isso tinha desmantelado o CEF, mas deixe-me dizer, o senhor ministro da Administração Interna já disse que a transferência de recursos melhorou o controle de fronteiras, e é o ministro da Administração Interna do seu governo. Segundo aspecto, mais uma vez a questão dos combustíveis. Senhor líder parlamentar, senhor deputado Hugo Soares, olhe, as palavras do secretário-geral do PS foram verificadas. Verdadeiro, verdade, estão aqui, verdade, olha, verdadeiro. E por isso, o senhor deputado, já agora como a senhora ministra do Ambiente, pode verificar a conta geral do Estado de 24, a conta geral do Estado de 25 e aquilo que sabemos sobre a receita fiscal deste ano. Sim, os portugueses estão a pagar mais impostos nos combustíveis por comparação com março de 2024. Por isso, sem mentira, Sr. Deputado, falando verdade, com cortesia entre democratas. Muito obrigado.
2: Deputado Hugo Soares pretende dar algum esclarecimento? Eu peço, e assim será, e isso aí também falaremos, que não se faça a transferência daquilo que são as interpelações à mesa para defesas da honra, porque acho que a honra é algo de bastante valor para cada um de nós. Faz favor, Sr. Deputado Hugo Soares.
0: À espera de silêncio.
6: Muito obrigado, Sr. Presidente. Claro que cumpre-me dar explicações se o Partido Socialista sentiu atingido na sua honra, designadamente o seu secretário-geral, por duas afirmações que fiz e quero aqui repeti-las. A primeira afirmação que fiz é que o Sr. Deputado José Luís Carneiro foi, de facto, o pai da extinção do CEF E de resto, lembro, por exemplo, declarações do deputado Zé Luís Carneiro como a extinção do CEF será feita com serenidade, estabilidade e confiança. Devo-lhe dizer que provavelmente fez-la de forma serena, de forma estável, mas a confiança que deu foi o efeito de chamada para que a imigração fosse totalmente desregulada. Essa foi a confiança que o Sr. Deputado deu. Quanto à questão dos impostos, o Sr. Deputado Eurico Brandes Dias pode brincar com as palavras, mas aquilo que o Sr. Deputado Zé Luís Carneiro disse foi que o Governo... O senhor quer ouvir as explicações ou não quer ouvir as explicações? Foi só o número político? O Sr. Deputado Zé Luís Carneiro sentiu-se atingido na honra e agora quer ouvir ou não quer ouvir as explicações? Quer ouvir? Então eu vou lhe dizer. O Sr. Deputado Zé Luís Carneiro, o que disse foi que o Governo aumentou os impostos sobre os combustíveis. Foi o Sr. Deputado Zé Luís Carneiro disse. Eu vou voltar a repetir. O Sr. Deputado mentiu aos portugueses. O Sr. Deputado devia ter aprendido. Se não aprendeu, eu vou lhe dizer. No primeiro ano de Direito Fiscal aprende-se que os impostos são aumentados e votados nesta Casa, na Assembleia da República. E eu desafio qualquer deputado do Partido Socialista a demonstrar que este Governo ou esta Assembleia da República, por proposta do Governo, em 2 anos de governação, aumentou algum imposto. É mentira! Nós não aumentamos o ISP. É mentira, é mentira, é mentira, Sr. Deputado!
0: Hugo Soares, muito irritado com Zé Luís
2: Sr. Primeiro-Ministro, para responder a este grupo.
0: E agora cabe de pedidos de Montenegro.
2: De esclarecimento. Estes dois
0: responder, mas já agora a questão.
7: Muito obrigado, Sr. Presidente. O que vale é que eu tenho boa memória e ainda me lembro das questões. Deixe-me começar, Sr. Presidente, por manifestar aqui uma palavra de solidariedade ao Sr. Deputado Pedro Pinto, pela evocação que ele fez aqui dos 50 anos de tradição democrática de funcionamento nesta Assembleia da República. Estou solidário com isso. Creio que é preciso olharmos para os ensinamentos que a democracia nos transmitiu nestes 50 anos e podermos aproveitar aquilo que de bom foi produzido no debate político e na procura de soluções para os problemas dos cidadãos. Senhores deputados José Luís Carneiro e Hugo Soares, obrigado pelas vossas questões. Quero começar por dizer ao Sr. Deputado José Luís Carneiro que, naturalmente, o Governo respeita, compreende e manter-se-á sempre fiel aos seus princípios de negociação política e de diálogo político com a decisão do Partido Socialista não procurar criar uma crise política que, como foi dito, não é desejada por ninguém e é, pelo contrário, penalizadora do interesse nacional, do interesse das pessoas, dos portugueses, das famílias e das empresas do nosso país. Mas, Sr. Deputado José Luís Carneiro, eu compreendo que o Sr. Deputado imita os seus juízos de apreciação da ação do Governo e até de algumas omissões e faça o seu trabalho político como líder de um dos partidos dos maiores da oposição. Mas o Sr. Deputado também tem de ter capacidade para ouvir os outros líderes políticos e mesmo aquele que, embora desempenhando a função de Primeiro-Ministro, fala, é verdade que não tantas vezes nessa qualidade, mas também como Presidente do Partido Social-Democrata. Foi o que aconteceu das 3 ocasiões que mencionou, quer na Festa do Pontal, quer na Universidade de Verão, quer mesmo no Congresso Nacional do PSD. E eu creio que o Sr. Deputado não estava aqui a reclamar nenhum tipo de clemência ou mesmo imunidade à crítica que o PSD pudesse ter sobre o Partido Socialista. Portanto, se nessas ocasiões emiti juízos de apreciação sobre o trabalho político do Partido Socialista, foi naturalmente também com a mesma legitimidade democrática e com o mesmo sentido de serviço a Portugal que, reconheço, o Sr. Deputado há de procurar ter nas suas apreciações. Agora, o Sr. Deputado atira ao lado. O Sr. Deputado diz que o Governo falhou nos salários. Falhou nos salários, Sr. Deputado. 15% de aumento líquido em 2 anos é um falhanço. Bom era anteriormente, quando perdíamos rendimento de ano para ano, Sr. Deputado. Sr. Deputado, falhou na economia. Fomos a economia europeia que mais cresceu no primeiro semestre. Fomos a economia europeia que no segundo trimestre de 2026 mais emprego criou e o Sr. Deputado acha que é um falhanço? Então bom era termos ficado na cauda do ranking europeu, Sr. Deputado. O Sr. Deputado não exagere, porque se é legítimo fazer esses juízos críticos do Governo, o Sr. Deputado tem-se perdido um pouco e vai, muitas vezes, naquela veia mais populista, dizer que está tudo mal, tudo o que está feito está mal. Não, Sr. Deputado, com certeza que há coisas a melhorar. Mas, olhe, a recuperação de rendimento, os salários, O crescimento da economia são, neste momento, um exemplo que é invocado em toda a Europa. E ficava bem aos agentes políticos portugueses reclamar mais, mas reconhecer esta trajetória. Senhor Deputado, habitação. Ó, Senhor Deputado, chegámos às 31.700 habitações entregues ou requalificadas. O Senhor Deputado quis, quando estava no Governo, atingir um objetivo de 26 mil e só deixou dinheiro para 16 mil, Senhor Deputado. Em boas contas, em boas contas. Até seriam 14 mil, mas pronto, eu já dou essa benesse. Em boas contas. Senhor Deputado, o Senhor Deputado também teve aqui um comentário, uma observação relativamente à predisposição do Governo falar democraticamente com todas as bancadas e nomeadamente com aquelas duas que são mais representativas da vontade popular do lado da oposição. Ó, Senhor Deputado, nós mantemos essa disponibilidade, mas isso não é exclusivo do Governo, nem dos partidos da maioria, porque o Senhor Deputado tem feito isso muitas vezes. O Senhor Deputado já fez isso relativamente a aumentos de pensões, a isenção de portagens, a matérias fiscais, nomeadamente o IVA da eletricidade, a congelamento relativamente ao aumento das propinas. O Senhor Deputado já acumulou ao longo destes 2 anos e meio, quer como deputado, quer como líder político, um conjunto de, vamos chamar-lhe assim, convergências, diria talvez estratégicas, entre o Partido Socialista e o Chega. Portanto, Sr. Deputado, não se pode queixar que o Governo, uma ou outra vez, em alguns processos legislativos, faça o diálogo com quem tem disponibilidade para encontrar soluções. E depois, Sr. Deputado, é verdade, o Sr. Deputado teve ocasião de poder aqui e agora dizer se a política fiscal do Governo está ou não está correta e se a gestão das contas públicas é ou não é equilibrada. E se o reflexo daquilo que é o desempenho económico do país e também o desempenho orçamental e financeiro do Governo não são de molde a permitir podermos atribuir uma vez mais um suplemento extraordinário às pensões, que ainda não é permanente como nós queremos que seja, porque queremos preservar precisamente o equilíbrio das contas públicas e uma nova descida, a quinta, em sede de IRS. O Senhor Deputado, diga lá. Apoio a todos os consumidores de combustíveis através de um desconto em sede de ISP equivalente a todo o IVA que o Estado possa arrecadar se os combustíveis tiverem mais de 10 cêntimos acima da primeira semana de março. Um apoio específico para transportadores, para agricultores, para pescadores, para bombeiros, para instituições particulares de solidariedade social. A botija solidária. O apoio aos fertilizantes na agricultura. Tudo isto conjugado com o aumento do rendimento dos pensionistas e o aumento do rendimento dos trabalhadores, descendo os impostos sobre o rendimento do trabalho, ó, Sr. Deputado, o Sr. Deputado não se revê nesta estratégia fiscal e económica do país? O que é que o Sr. Deputado defende em alternativa? Qual era o imposto que o Sr. Deputado não descia? Qual era o suplemento que daria aos pensionistas, Sr. Deputado? Aí era o IRC. O Sr. Deputado não mexia no IRC e achava que com isso ganhava o suficiente para poder depois protagonizar todas estas alterações. Então eu vou-lhe dizer, a baixa do IRC, essa sim é que é incentivadora do crescimento económico e esse sim é que permite baixar os rendimentos do trabalho e dar as prestações sociais na dimensão, na calibragem que a execução orçamental permite. Portanto, Sr. Deputado, eu diria-lhe, e com isto também respondo ao Sr. Deputado Hugo Soares, o caminho, o rumo está traçado. Nós não temos de estar de acordo com tudo. Temos é de entender que os resultados que temos vindo a obter, que têm aumentado a credibilidade e a atratividade do nosso país, nos devem motivar para continuar, para ir mais longe. Aqueles que ficam no bota-abaixismo, aqueles que veem tudo mal, sinceramente, é porque não têm nada para dar.
2: Obrigado.
0: Diga-se também que o suplemento extraordinário aos pensionistas será pago com a pensão de dezembro, é um suplemento de forma progressiva até 1.611 euros. No caso da redução do IRS até ao 6º escalão, no valor de 400 milhões, esta descida abrange todos os contribuintes, porque mesmo os que estão nos escalões em cima, acima, dada a progressividade do imposto, é um alívio fiscal que, diz o Governo, será já sentido com uma redução das retenções da fonte em novembro, no salário e no subsídio de Natal, de forma a ser retroativo a janeiro de 2016. Agora Paulo Raimundo,
8: e em particular nos alimentos. PCP. E se há coisa que nós sabemos bem, e o Sr. Primeiro-Ministro também sabe, certamente, é que os reformados não precisam de comprar alimentos só para o Natal em dezembro. É agora, Sr. Primeiro-Ministro, que é preciso responder às necessidades que aí estão. E é também assim nos combustíveis. E a Sra. Ministra do Ambiente e o Sr. Primeiro-Ministro disse aqui hoje, e é verdade, que não há aspectos que o país não controla. É verdade, não somos demagógicos ao ponto de achar que assim não é. Mas então nós peguemos naquilo que podemos controlar e avancemos nas medidas que se impõem. Foi o Sr. Primeiro-Ministro, não fui eu, não foi o Sr. Ministro do Ambiente, não foi o Sr. Deputado qualquer que disse que com a entrada do Estado na REN, o custo da eletricidade ia baixar. Foi o Sr. Primeiro-Ministro, não fui eu. A pergunta que eu lhe faço, Sr. Primeiro-Ministro, se assim é, porquê é que não pega nos 8% que o Estado tem hoje na Galp para fixar os preços dos combustíveis como era até 2003? Para baixar, fixar a botija do gás, botija para os 20 euros? Porquê é que não influencia com os 8% aquilo que se impõe neste momento? Porquê é que não aplica em todo o território aquilo que é a regra também nas regiões autónomas? E porquê é que o Sr. Primeiro-Ministro, tão preocupado que está com a soberania, e bem, porquê é que não pega nesse poder que tem e trava, Sr. Primeiro-Ministro, este crime que está em curso de entregar à multinacional Moeve a única refinaria que o país tem, a refinaria de Sines? Sr. Primeiro-Ministro, pede compreensão, penaliza as populações, penaliza os trabalhadores, penaliza os pequenos empresários, os agricultores, os pescadores. Sabe uma coisa que o Sr. Primeiro-Ministro não tem coragem de penalizar e o seu Governo? Sabe o que é, Sr. Primeiro-Ministro? Sabe o que é? É os lucros da Galp e das Galpes deste país. E mais, não só abre caminho para a concentração dos lucros, como com o entusiasmo do Chega, baixou o IRC, que ainda vai ter que explicar qual é a influência disso na economia e do país. As casas estão cada vez mais caras, as rendas cada vez mais altas, os despejos mais fáceis e a banca, essa sim, paga cada vez menos impostos, essa enche os cofres como nunca. Faltam médicos, faltam enfermeiros, faltam técnicos. O seu caminho de destruição do Serviço Nacional de Saúde, Sr. Primeiro-Ministro, de facto merece, e merece censura. Agora é curioso, Sr. Primeiro-Ministro, se me permite, é curioso que nos 20 mil caracteres que o Chega fundamenta à moção de censura que entregou nesta Assembleia e nos 12 minutos que o Sr. Deputado utilizou, André Ventura utilizou de cima da tribuna para censurar o Governo, não há uma palavra sobre o custo de vida, combustíveis, saúde, salários, pensões, nada, zero, passa tudo ao lado. E o que não é... E, portanto, chega a uma conclusão, Sr. Primeiro-Ministro. O Sr. Primeiro-Ministro, que o Chega pode estar descansado. Para lá da gritaria, para lá da agitação, pode estar descansado, porque não vai pôr em causa nunca a sua opção política. E até lhe digo mais. Se o PS não lhe desse a mão, como se está a preparar para dar, no Orçamento de Estado, teria ali no Chega a força que daria às cambalhotas necessárias para manter a sua política em curso, porque é fundamental e apoia a sua política. E no fim de tudo isto, o Sr. Primeiro-Ministro ainda vai agradecer ao Chega, porque enquanto andamos a exigir explicações que o Sr. Ministro da Administração Interna tem que dar, porque isto não é um problema apenas do Ministro da Administração Interna, é um problema do Governo, enquanto andamos nisto, lá estão a tentar privatizar a TAP, lá estão a tentar privatizar as linhas da CP, lá estão a procurar atacar as carreiras dos professores, lá estão a apalpar o terreno para ver quando é que põe a mão no dinheiro do trabalho e na segurança social. Mas o Sr. Primeiro-Ministro pode ter a certeza de uma questão. Quanto mais avança a sua injusta política, acompanhada pelo Chega, maior será a censura social, e essa censura social terá a inevitável consequência censura política aqui também na Assembleia.
2: Muito obrigado, Sr. Deputado. Sr. Deputado Paulo Núncio, CDS-PP.
9: Muito obrigado, Sr. Presidente da Assembleia da República, Sr. Primeiro-Ministro, Srs. Membros do Governo, Sras. E Srs. Deputados. Estamos num debate sobre uma moção de censura e há uma pergunta que se impõe de imediato. o que é que os portugueses ganhariam com a queda de um governo que não está sequer a meio do seu mandato? Nada. Absolutamente nada. Pelo contrário, teriam tudo, mas tudo, a perder. Por muito que custe ao deputado André Ventura enfrentar a realidade dos factos. Por muito que lhe custe, senhor deputado, Portugal é um dos países que mais cresce na União Europeia. O emprego está em máximos históricos e o rendimento médio das famílias cresceu 14% nos últimos dois anos. Por muito que lhe custe, senhor deputado, o IRS e o IRC estão a descer e o IRS vai descer uma vez mais este ano. O risco de pobreza está finalmente a diminuir em Portugal e a dívida pública anual já está abaixo dos 90% do PIB. E em consequência destes resultados, a Fitch acabou de aumentar o rating da República para A+. Saberá o senhor deputado quando é que Portugal perdeu este rating? Eu digo-lhe, em dezembro de 2010 estava Portugal já mergulhado na bancarrota de José Sócrates. Com José Sócrates, a dívida pública portuguesa afundou até ser considerada lixo pelos mercados internacionais. Este governo, dia após dia, ano após ano, tem estado a recuperar a confiança nacional e internacional de Portugal. Este é só um exemplo de que o governo está a cumprir, e está a cumprir bem, o compromisso que assumiu perante os portugueses de tornar Portugal num país mais forte, mais sólido e mais próspero. E por isso, senhor deputado, por muito que lhe custe, a aprovação desta moção de censura iria fazer perder muito os portugueses. Moção de censura é essa, senhor deputado, que aliás é apresentada apenas por oportunismo político. Senhor deputado André Ventura, deixe-me que lhe diga, o seu deputado é só fogacho. E esta moção de censura é apenas mais um fogacho depois da moção de censura que apresentou há uns meses atrás. E o mais estranho, o que mais impressiona é esta vontade do Chega de deitar abaixo os governos da AD que finalmente regularam a imigração, que finalmente reduziram os fluxos migratórios em 80% face ao pico de desgoverno dos partidos socialistas, que valorizam os militares e as forças de segurança, que aumentam as pensões, principalmente as pensões para os mais carenciados, como vai acontecer outra vez este ano, e que atacaram de frente os preconceitos ideológicos da esquerda no ensino. É contra isto que o Chega é? São estas as políticas que querem derrubar? Porque, senhor deputado, a apresentação de uma moção de censura é também uma manifestação que o Chega está contra estas políticas. Mas há mais, senhor deputado. Em dois anos de governação da AD, o camarada André Ventura já ultrapassou o camarada Paulo Raimundo nas moções de censura aos governos da AD. É certo que não chegou ainda ao recorde histórico do PCP de 11 moções de censura nos últimos 50 anos. Mas, senhor deputado, por este caminho vai lá chegar num saltinho. É só apresentar uma moção de censura por sessão legislativa e rapidamente ultrapassará o camarada Paulo Raimundo. Ai, não tenho a menor das dúvidas. Resta saber por quanto tempo Chega e PCP estarão nesta competição mano a mano para neste campeonato da irresponsabilidade política. Uma coisa é certa e vale a pena reafirmar. Chega e PCP, principalmente depois da rejeição do pacote laboral, Chega e PCP, cada vez mais a mesma luta. Senhor Primeiro-Ministro, o que pensa o Governo destes fogachos totalmente irresponsáveis e oportunistas do camarada André Ventura? Muito obrigado.
0: A intervenção de Paulo Anúncio, líder parlamentar do CDS.
2: Jorge Pinto, do LIVRE.
0: E agora Jorge Pinto, do LIVRE.
10: Muito.
0: Fica a aguardar pelo silêncio.
10: Muito obrigado, Sr. Presidente, Sras. E Srs. Deputados, Sr. Primeiro-Ministro, Sras. E Srs. Membros do Governo. Sr. Primeiro-Ministro, eu quando vi que André Ventura ia falar sobre censura, pensei que fosse começar a sua intervenção censurando o seu autarca, que o Ministério Público agora investiga, por a primeiríssima oportunidade de ter dado um tacho à sua própria irmã. Pensei que fosse censurar o seu deputado que aldrabou o currículo, enganando todos aqui nesta Câmara. Pensei até que fosse censurar o seu deputado da quarta fila quando ele ameaçou os jornalistas da agência Lusa. Mas sobre isso, nenhuma palavra. André Ventura, que é sempre tão rápido a censurar tudo e todos, dentro de casa está sempre caladinho como lhe convém. Falemos então sobre o Ministro da Administração Interna. E vamos ser francos, o Sr. Ministro foi imprudente. O Sr. Ministro cometeu erros, como ainda hoje de manhã os admitiu ter cumprido. E aquilo que me leva hoje, nesta intervenção, a dizer ao Sr. Primeiro-Ministro e ao Sr. Ministro da Administração Interna é que se questione. Que se questione a partir de que momento a sua permanência no Governo faz mais mal do que bem às causas que pautaram a sua vida cívica na Polícia Judiciária. A partir de que momento a sua permanência neste Governo faz mais mal do que bem à defesa das instituições do Estado de Direito e da República Portuguesa. Acho que esta reflexão é importante e o Sr. Ministro, que pautou toda a sua vida pela defesa da República, tem de a fazer urgentemente. Mas aquilo que nós deveríamos hoje estar aqui a discutir são os diferentes votos. E é sabido que o LIVRE é o único partido à esquerda que irá votar contra esta moção de censura. Nós fazemos isto em consciência e nós votaremos contra esta moção de censura porque nós não alinhamos nem aliaremos nunca com aqueles que querem destruir o Estado de Direito. Nós não alinhamos nem alinharemos nunca com aqueles que, usando todas as artimanhas, querem enfraquecer instituições como a Polícia Judiciária e como a nossa própria democracia. E nós não alinhamos nem alinharemos nunca com aqueles que querem obrigar todos os partidos e a comunicação social a jogar o jogo no tabuleiro que eles próprios definem. Connosco não contem para isso. E que haja outros partidos e que haja diretores de comunicação das televisões que constantemente queiram levar André Ventura e o Chega ao colo, como nenhum outro político na democracia portuguesa foi levada, é com eles. Nós não alinharemos nunca nesse jogo. Mas aquilo que há para censurar é muito, Sr. Ministro. Há para censurar o aumento do custo dos combustíveis, há aqui hoje muito falado e com razão, a falta de coragem do Governo para regular a falsa concorrência que existe, a falta de coragem do Governo de acompanhar o LIVRE quando propusemos a fixação de margens de lucro que deveriam proteger os bolsos dos portugueses, a falta de coragem do Governo de olhar para o ISP e perceber, como perceberam em Espanha, aquilo que pode ser feito para, no imediato, proteger os bolsos dos portugueses. É preciso censurar aquilo que aconteceu na educação. Aquilo que, se o Sr. Ministro da Educação, que tanto diz defender a meritocracia, se cumprisse com aquilo que diz, já há muito seria demitido e não estaria aqui hoje neste debate. É preciso censurar aquilo que aconteceu na saúde, uma ministra que dia após dia falha com os próprios objetivos que definiu para si mesmo e para este Governo, um falhanço completo que deixa os portugueses desprotegidos dia após dia. Um falhanço no que diz respeito à habitação e às políticas de infraestruturas. Um falhanço que desde o primeiro dia que este Governo tomou posse fez apenas com que os preços de compra e de renda das casas aumentassem e que são hoje incomportáveis para a grande maioria das famílias portuguesas. E que tudo aquilo que tem a dizer sobre infraestruturas e sobre os bens públicos é privatize. Isso sim é cuidar da TAP, de acordo com o Sr. Primeiro-Ministro. Não é a nossa visão. E um Governo que falha e tem falhado muito nas políticas de trabalho e de segurança social e que viu o país revoltar-se, que viu um país levantar-se para fazer frente a uma afronta, a um ataque como há muito não víamos aos direitos dos trabalhadores, porque foram eles que derrotaram o pacote laboral, foram eles que fizeram com que o Governo voltasse atrás e serão eles e seremos nós que iremos impedir um ataque às nossas pensões e à segurança social, como o seu Governo bem se preparava para fazer. Mas nada disto está nestas 8 páginas da exposição de motivos do Chega. 8 páginas onde não encontraram espaço para uma palavra que fosse sobre algum destes temas. Nós sabemos bem porquê, porque para o Chega o fútil está sempre em lugar do útil. Da parte da bancada de André Ventura, nada, nada, nada virá nunca que possa ajudar a vida dos portugueses. Portanto, Sr. Primeiro-Ministro, a minha pergunta é muito simples. Atendendo àquilo que já ouvimos hoje, atendendo à autoelogio que fez ali durante 12 minutos, a minha pergunta é se acha que isto é suficiente para aquilo que são os desafios que nós temos pela frente. Porque deixe-me que lhe diga, Sr. Primeiro-Ministro, nós nem em Portugal nem na Europa vivemos uma época de segundas oportunidades. E se os partidos democráticos, se os governos democráticos falharem, se o Sr. Primeiro-Ministro falhar aos portugueses, é a própria democracia que está a ser colocada em risco. Portanto, gostaria de saber se acha que é suficiente e quando é que vai começar a dar resposta aos reais problemas portugueses.
0: Intervenção de...
2: Sr. Primeiro-Ministro, para responder ao conjunto destes três pedidos esclarecimentos, faz favor.
7: Muito obrigado, Sr. Presidente, senhoras e senhores deputados, senhores deputados Paulo Raimundo, Paulo Núcio e Jorge Pinto, também agradeço as vossas questões. Sr. Deputado Paulo Raimundo, o Sr. Deputado Jorge Pinto também abordou o tema. Nós no Governo não desconhecemos os impactos muito, muito significativos que o aumento dos combustíveis e também de alguns bens essenciais, nomeadamente no domínio da alimentação, têm na vida das famílias portuguesas, na vida de cada um e na vida das empresas também. É por isso que, ao mesmo tempo que olhamos para o custo de vida, para os ganhos efetivos do ponto de vista do rendimento, que dimanam do aumento dos salários e da diminuição dos impostos de uma forma geral, isso aconteceu em 2024, aconteceu em 2025, está a acontecer em 2026, tem redundado num dos maiores aumentos de rendimento dos trabalhadores no âmbito da OCDE, mas para além disso, nós adotámos medidas extraordinárias para ajudar as pessoas, as famílias e as empresas nesta conjuntura. É o que acontece com o desconto no ISP. Nós mantivemos uma parte muito significativa daquele desconto que vinha desde 2022-2023, mesmo estando obrigados, do ponto de vista dos compromissos europeus, a eliminá-lo. Nós acrescentámos um novo mecanismo de desconto. A isso acrescentámos também apoios específicos no âmbito da botija de gás, que o Sr. Deputado também falou, e no âmbito dos principais setores afetados pelo aumento do custo dos combustíveis, nomeadamente o setor dos transportes, o setor da agricultura, o setor da pesca, o setor da proteção civil e dos bombeiros, o setor dos apoios e serviços sociais. E, Sr. Deputado, nós vamos continuar a calibrar este conjunto de medidas para mitigar os efeitos e o sofrimento das famílias portuguesas, com outra ordem de decisões que igualmente colaboram para que as famílias possam enfrentar momentos de maior adversidade. Foi isso que eu hoje também aqui sinalizei com aquilo que iremos aprovar na próxima semana, um novo suplemento extraordinário para os pensionistas e uma nova diminuição do IRS até ao sexto escalão. Senhor Deputado, o Sr. Deputado abordou dois pontos que também são importantes na estratégia económica e na autonomia estratégica do país. Em primeiro lugar, a entrada no capital da REN por parte do Estado. Nós teremos a oportunidade, quando esse dossiê se encerrar da parte do Governo, de o trazer à Assembleia da República com toda a informação necessária e, nesta ocasião, poderemos aprofundar ainda mais este debate. Mas eu quero lhe dizer, Sr. Deputado, que é um pouco superficial dizer que o Primeiro-Ministro disse que havia um efeito imediato entre entrar no capital social da REN e modificar o preço. Agora há uma coisa que lhe quero reiterar. Não, eu vou lhe dizer o que é que disse e vou reiterar. A gestão estratégica e estruturante, quer da capacidade produtiva, quer do transporte e da distribuição de energia, a definição dos investimentos na rede, nomeadamente, cria condições para que o sistema possa ser mais eficiente e, por via disso, possa efetivamente ter um controle e uma descida do preço, que é aquilo que nós desejamos para sermos mais competitivos na nossa economia e para termos também mais bem-estar e qualidade de vida nos nossos cidadãos. No caso da Galp, Sr. Deputado, quero dizer-lhe com muita clareza, o Governo está, desde a primeira hora, a acompanhar o processo de possível fusão que o Sr. Deputado aqui invocou. E estamos a acompanhá-lo, pode acreditar, com um princípio de salvaguarda estratégica da capacidade de refinação em Portugal. É efetivamente um domínio que é de soberania, que é de segurança estratégica e energética e é, portanto, um assunto da maior gravidade para que o Governo possa naturalmente acompanhar. E aquilo que eu lhe posso prometer é que o Governo irá diligenciar precisamente para que o valor estratégico do país possa ser salvaguardado e logo veremos como é que o entendimento entre empresas, se vier a acontecer, o poderá vir a consagrar. Não deixaremos de utilizar toda a margem que o Governo tem. Que o Governo tem como acionista e que o Governo tem com todo o seu poder regulatório, como é evidente. Depois, Sr. Deputado Paulo Raimundo, uma última observação. A descida do IRC, efetivamente, torna a economia mais competitiva, torna a economia mais atrativa, promove mais investimento. E é esse investimento que cria mais emprego. Ou o Sr. Deputado acha que nós fomos, no âmbito da Europa, o país onde no segundo trimestre deste ano houve maior criação de emprego por obra e graça do quê? Senhor Deputado, pelas condições de competitividade da nossa economia. É isso que atrai investimento e é isso que cria emprego e também é isso que paga melhores salários, Senhor Deputado. Senhor Deputado Paulo Núncio, eu posso corroborar tudo aquilo que aqui o Senhor Deputado referiu. Não há dúvida que o foco da atenção de alguns protagonistas políticos e partidos é diferente. E no caso que o Sr. Deputado abordou, o Chega fala, mas não constrói nada que melhore a vida das pessoas. O Chega perde-se na espuma do número político, de aparecer antes dos outros. É aquela competição da oposição. Não, eu vou chegar primeiro, eu vou fazer primeiro. E é verdade, não se contentam com a disputa entre os dois maiores partidos da oposição. Não, o Chega vai mesmo até à ponta do hemiciclo e faz uma compita direta com o Bloco de Esquerda e com o Partido Comunista. Não é primeira nem segunda e vamos continuar a assistir, Sr. Deputado. Eu só posso concordar com a análise que aqui fez. E Sr. Deputado Jorge Pinto, Sr. Deputado colocou aqui algumas questões que, de forma parcial, já respondi quando abordei as questões do Sr. Deputado Paulo Raimundo, mas o Sr. Deputado falou também das condições para o exercício da função do Ministro da Administração Interna. Eu quero lhe dizer, Sr. Deputado, uma coisa muito simples, muito clara, com toda a serenidade, que é o seguinte: todos os membros do Governo, naturalmente, estão no Governo porque correspondem às escolhas do Primeiro-Ministro. E estão no Governo com a confiança total e plena do Primeiro-Ministro. É o caso do Ministro da Administração Interna. O Ministro da Administração Interna está no Governo porquê? Porque o Ministro da Administração Interna tem mostrado aptidão, competência, capacidade para poder corresponder ao desafio de continuarmos a ser um dos países mais seguros do mundo. Combater a criminalidade e, em particular, a criminalidade mais grave, nomeadamente com maior capacidade operacional e com maior capacidade de articulação entre todas as forças que colaboram no cumprimento desse desígnio. O Ministro da Administração Interna tem coordenado de forma absolutamente exemplar todos os mecanismos de prevenção e combate aos incêndios. Fez o trabalho de casa antes do pico de temperaturas por altura do verão. Nós nunca podemos estar seguros, porque as tragédias aparecem de repente e nós às vezes não conseguimos dominá-las. Mas na parte que nos cabe e nos compete, o Sr. Ministro da Administração Interna fez um trabalho extraordinário e isso também está a ter impacto naquilo que o dispositivo tem conseguido fazer no terreno. E já aqui foi mencionado uma outra área sob a responsabilidade do Sr. Ministro da Administração Interna, cujo resultado creio que está à vista de todos. Ou melhor dizendo, se calhar não está à vista e só não está à vista porque as coisas estão a funcionar bem. Estou a referir-me ao controlo das nossas fronteiras aéreas, estou a referir-me àquilo que encontramos relativamente a deficiências sistémicas e estruturais nesse controlo e que provocaram, em algumas alturas, constrangimentos enormes nos nossos aeroportos, em particular em Lisboa, mas também em Faro, também no Porto. E fruto de forma coordenada, todas as forças envolvidas, todos os equipamentos, todas as estruturas de gestão operacional estarem a produzir o seu trabalho, felizmente nós diminuímos esse impacto e do ponto de vista económico o país não está a sofrer as consequências que seriam muito, muito penalizadoras, nomeadamente na área do turismo. Portanto, senhores deputados, nós temos aqueles que veem uma realidade, nós temos aqueles que veem uma realidade que é uma realidade sempre negativa.

0: do Governo. Estas intervenções que aconteceram agora deixaram bem evidente porque é que o Chega é o líder da oposição. Porque em vez de estarem a censurar o Governo, estão a censurar o Chega e o André Ventura. Por favor. Oh. Mas isso explica porque é que nas sondagens o Chega está quase à vossa frente e está muito à frente do PSD e dos outros nem se fala. Mas gostei.
1: Ruído, Aguiar Branco pede silêncio. Cristina Rodrigues espera.
0: Mas gostei particularmente da intervenção do Sr. Deputado Jorge Pinto, que faz parte de um partido que nem sequer conta para o Totobola, que teve menos votação nas presidenciais do que um deputado que prometia vir canalizado e veio aqui ensinar o Chega como fazer o seu trabalho. Ó Sr. Deputado, veja e aprenda. Sr. Primeiro-Ministro, o Sr. Primeiro-Ministro terminou a sua intervenção a falar de um Portugal mais feliz. E eu pergunto-lhe, mais feliz para quem? Só se for eventualmente para os membros do seu governo, que têm carros à borda, no caso do Sr. Primeiro-Ministro tem a Sport TV, mas o cidadão comum tem que pagar casa e tem dificuldades, tem que ir às compras do supermercado e tem dificuldades, vai à bomba de gasolina e deixa lá quase metade do salário. Sr. Primeiro-Ministro, 2,27€ pelo gasóleo, mais de metade são impostos. E o Sr. Primeiro-Ministro vem aqui dizer que está tudo uma maravilha. Relativamente ao assunto que verdadeiramente nos traz aqui e que o Sr. Primeiro-Ministro tem tentado evitar falar, é o caso da governação do senhor Ministro da Administração Interna, Luís Neves. O Sr. Ministro foi à Comissão Parlamentar, onde teve a oportunidade de dizer que um dos seus grandes feitos, numa outra ocasião, foi desmistificar a ligação entre imigração e criminalidade. Agora, o que o Chega realmente gostava que fosse desmistificado era porque é que um ministro que tem o seu salário próprio tem que usar um carro que devia estar afeto ao trabalho da Polícia Judiciária. Mas isso ficou por desmistificar. Também queríamos que desmistificasse como é que o antigo diretor da PJ, que por acaso também é jurista, não sabia que tinha que entregar declarações de património, apesar de ser obrigatório desde a década de 90, se calhar era há pouco tempo. E já agora, o senhor ministro também podia desmistificar porque é que a PJ, assim que tomou conhecimento pelas notícias que o outro lado estava com o senhor da Constru Barcelos, foi imediatamente buscar o outro lado, mas afinal de contas, tinha ou não tinha de meter o outro lado? Mas também está por desmistificar, aliás, o senhor ministro admitiu que a PJ teve que o fazer porque não encontrou documentação que o justificasse. Ora, então já agora desmistifique como é que isto não é ilegal, já agora. Também coincidência das coincidências, foi parar ao armazém do seu amigo da Constru Barcelos. E, portanto, tudo isto me leva a concluir que o senhor ministro Luís Neves passa a maior parte do seu tempo a arranjar desculpas patafúrdias em vez de estar a olhar para aquilo que devia ser o trabalho do seu ministério. Nomeadamente, esta questão, volto a repetir, da criminalidade e da imigração que ele gosta tanto de falar. Quando se ouviu, por exemplo, falar do gangue do Rolex, ninguém precisou de saber a nacionalidade dos intervenientes. Todos sabíamos. Se olharmos para Ceuta, num mês houve mais de 20 violações sexuais depois da invasão que lá aconteceu. Mas também deve ser coincidência. E, portanto, Sr. Primeiro-Ministro, aquilo que eu agora gostava que nos desmistificasse a nós e aos portugueses lá em casa é como é que o Sr. Primeiro-Ministro mantém a confiança num ministro que tem 3 processos com o Ministério Público, tem 1 processo com a Procuradoria-Geral da Europeia, tem 1 processo no Tribunal de Contas e está a ser alvo de uma auditoria pela Inspeção-Geral da Justiça.
2: Sra. Deputada Mariana Leitão, se faz favor.
3: Muito obrigada, Sr. Presidente, Srs. Membros do Governo, Sr. Primeiro-Ministro. Eu vou direto ao assunto. A Iniciativa Liberal vai votar contra esta moção de censura porque se recusa a arrastar o país por uma crise política cujas vítimas serão apenas os portugueses, as famílias e as empresas. Mas, Sr. Primeiro-Ministro, se estamos hoje aqui, é por sua única e exclusiva responsabilidade. Não é de mais ninguém. O caso é demasiado grave e o Sr. Primeiro-Ministro está a amarrar o seu destino ao destino do Ministro Luís Neves. As polémicas que hoje envolvem o Ministro da Administração Interna

0: eterna, não nasceram hoje, não nasceram esta semana, nem sequer este mês. Mas o Senhor Primeiro-Ministro decide, todos os dias, mantê-lo. E com isso, manter vivas todas as polémicas. Por teimosia e arrogância, decidiu manter em funções um ministro que está envolvido em várias polémicas, que adiou esclarecimentos a seu belo prazer e que sempre se apresentou com arrogância e sentimento de impunidade nas diversas vezes que prestou esclarecimentos públicos. Recentemente, o Sr. Ministro Luís Neves, no exercício das suas funções, optou por se defender politicamente e usar o cargo que ocupa para proferir ameaças e envergonhar a entidade que devia proteger. Nada disto se adequa ao exercício de liderança de um ministro. Para mim e para os portugueses não restam dúvidas. O ministro Luís Neves ou sai pelo próprio pé ou tem de ser forçado a sair. E por isso, Sr. Primeiro-Ministro, eu gostava que nos explicasse de uma vez por todas por que não demite o ministro Luís Neves. Porque é que opta em proteger o homem em vez de proteger a autoridade do cargo que ele ocupa? E neste momento mantém-se a dúvida, é o ministro da Administração Interna que está sem autoridade ou é o senhor primeiro-ministro que a perdeu de vez? O senhor primeiro-ministro teve todas as oportunidades para resolver este problema, optou por nunca o fazer e trouxe-nos até este momento. No entanto, e é importante frisar isto, uma moção de censura não serve para demitir um ministro. Uma moção de censura serve para demitir um governo. E se a resposta for a queda do governo e eleições antecipadas, a fatura vai ser sempre o país a pagar, vão ser sempre os portugueses a pagar, as famílias a pagar, as empresas a pagar. E o país não merece isso e eu também não aceito isso. A tática política sem vergonha do Chega nós já conhecemos. É um partido que só funciona no caos político e precisa de estar permanentemente em eleições. O Chega, como sempre, só defende os seus próprios interesses. Mas neste momento estamos a conhecer a faceta oportunista de José Luís Carneiro, que pela sua mão o PS opta por se abster do combate ao populismo e prova que as suas alegadas convicções terminam quando a tática política começa. Mostrou, tal como Chega, que os interesses político-partidários estão acima dos interesses dos portugueses. O senhor deputado José Luís Carneiro disse que queria censurar o governo, mas poupem-nos a sonsice, porque se queriam censurar o governo, votavam a favor. O que na verdade aconteceu foi que o Chega berrou e o PS alinhou. E enquanto isso, o populismo que destrói sociedades continua a crescer. Os políticos têm de estar à altura dos seus mandatos. E o Sr. Primeiro-Ministro continua a dever aos portugueses o que lhes prometeu. E o que prometeu não foi um governo que passa os dias a gerir crises, foi sim um governo que gere o país. O Luís, que só pedia para deixarem trabalhar há pouco mais de um ano, trabalha muito pouco e limita-se a dizer que está tranquilo. Quando já se percebeu que até o seu Conselho de Ministros e no próprio PSD, a manutenção do ministro Luís Neves causa desconforto. Nós estamos aqui a discutir os insólitos de Luís Neves. Há portugueses a decidir se enchem o depósito ou se pagam a renda. Os combustíveis continuam entre os mais caros da Europa. Prometeu baixar o ISP, não baixou. Geriu este problema exatamente como o de Luís Neves, não fazendo nada. Este é o padrão, Sr. Primeiro-Ministro. Nada fazem e adiam o país. Por isso, Sr. Primeiro-Ministro, demita o Ministro da Administração Interna e concentre-se em governar, porque foi esse o mandato que os portugueses lhe deram.
1: Mariana Leitão, a desafiar o Primeiro-Ministro.
2: Senhor Primeiro-Ministro.
1: Já tem a palavra o Primeiro-Ministro? Não? Não percebi. Muitos à partes. Mas Mariana
2: deputado,
1: Leitão
2: o senhor
1: a desafiar...
2: A senhora deputada Cristina Rodrigues, a senhora Mariana Leitão, e tem razão, e a senhora deputada Andreia Galvão, peço desculpa. faz favor.
1: Ah, bom, pois faltava mais uma intervenção.
3: Obrigada, Sr. Presidente, senhores e senhoras deputados, cumprimento também o Primeiro-Ministro. Sr. Primeiro-Ministro, gostava de lhe fazer algumas perguntas simples e por isso vou começar com a pergunta mais simples. Como é que o Governo pode considerar que ainda é aceitável a permanência do Ministro Luís Neves em funções? Exigimos respostas e nunca chegaram. Em vez disso, chegaram conferências de imprensa em que se fez juízo em causa própria, garantindo uma coisa enquanto em simultâneo a Ministra da Justiça jurava o contrário. E pelo meio, o Sr. Primeiro-Ministro desconversava e varria para debaixo do tapete. Porquê? Porque o padrão deste Governo é o padrão Spinum Viva e não há nenhum critério que se aplique aos seus ministros que não se aplique a si. Esse padrão ético pode ser aceitável para o Governo, mas certamente não é aceitável para o resto do país. Por isso, peço-lhe sinceramente, demita o Ministro da Administração Interna e faça o que já devia ter feito há muito tempo. Quero fazer-lhe ainda uma última pergunta, porque o Chega fez esta moção de censura deixando curiosamente fora o coração da política do Governo e nós não vamos deixar que isso aconteça. Por isso pergunto-lhe como é que se explica o que se passa neste país? Os preços dos combustíveis batem recordes e justificar isso com as guerras criminosas de Donald Trump é uma coisa, mas isso não justifica que as grandes empresas petrolíferas estejam a ter os seus melhores momentos financeiros. Na educação vimos um momento degradante para a escola pública, os caos nos exames e milhares de alunos sem professores. A habitação, a tragédia que já se conhece. Os juros nos créditos da habitação voltam a subir sem a ação do Governo. As pessoas levantam-se para trabalhar todos os dias e perguntam-se onde é que isto vai parar. Só se explica com a política de desigualdade que o Governo tem levado a cabo. E por mais que PSD e Chega gritem muito alto, quando se fala sobre o Portugal que queremos, sobre os lucros das grandes empresas, a única discussão que têm é que borla dar a quem mais tem. Por isso, deixo-lhe a última pergunta que é a soma disto tudo. Quando vai começar a responder sobre as coisas que contam para a vida difícil dos portugueses? Obrigada.
2: Senhor Primeiro-Ministro, faz favor.
4: Muito obrigado, Sr. Presidente, senhoras deputadas Cristina Rodrigues, Mariana Leitão e Andreia Galvão. Também obrigado pelas vossas questões. Deixem-me só começar já por esta última. Ó, senhora deputada, se o preço dos combustíveis não está influenciado pelas guerras que acontecem na Europa ou às portas da Europa, está influenciado por quê, senhora deputada? A senhora deputada conhece outra explicação para a escalada de preços dos combustíveis? Ó, senhora deputada, não há. Não há procura, mas não há. Por isso é que este é um problema global, não é um problema de Portugal. É um problema europeu e é um problema global, senhora deputada. O que a senhora deputada pode questionar é o modelo para mitigar esse aumento. É a forma como nós podemos responder a esse desafio que é simultaneamente não prejudicar o desempenho económico do país, o equilíbrio das contas públicas e ao mesmo tempo ajudar aqueles que estão a passar por momentos de maior dificuldade. É isso que o Governo está a fazer, com descontos no ISP, com descontos no acesso às botijas de gás, com descontos acrescidos relativamente aos setores mais afetados e com uma política fiscal e de rendimentos que dá às famílias a oportunidade, a opção de decidirem os seus consumos. É o que acontece com a descida do IRS sobre os rendimentos do trabalho e com o aumento das pensões e o suplemento extraordinário sobre as pensões. Senhoras deputadas, todas invocaram mais uma vez a permanência do Sr. Ministro da Administração Interna, perguntando-me, no fundo, porque é que o Sr. Ministro da Administração Interna fica no Governo, está no Governo? Eu já respondi, mas vou reiterar, porque o atual Ministro da Administração Interna é um excelente Ministro da Administração Interna e Portugal precisa dele. É isso. É isso. É isso. E é por isso que os senhores deputados não falam das políticas de combate à criminalidade, os senhores deputados não falam da forma como o dispositivo está a agir face às ameaças e aos riscos de incêndios florestais. É por isso que os senhores deputados não falam da resolução dos constrangimentos no controle de fronteiras nos aeroportos. Senhores deputados, eu disse há pouco e vou reiterar, está no Governo quem o Primeiro-Ministro escolheu. Eu admito que os senhores não concordem com as minhas escolhas. É a democracia. Não é a primeira vez. Há, aliás, partidos políticos e deputados que dizem isso de uma forma muito rotineira. A qualquer coisa, a solução é tirar os ministros do governo. Só que a minha filosofia é diferente. Perante as dificuldades, é ter nos ministros os protagonistas para encontrarem as soluções. E é isso que estamos a fazer na administração interna, como estamos a fazer em todas as áreas da governação. Os senhores deputados invocam também juízos de natureza ética, considerações. Ó, senhores deputados, tenham a certeza, eu convivo muito bem com os meus padrões éticos, com a forma como entendo que se devam exercer as funções políticas, até vou dizer mais, preocupo-me com as condições em que hoje todos nós as exercemos e até me preocupo com as condições em que aqueles que virão a seguir a nós o possam fazer também, a bem da preservação da democracia e da sua eficácia para resolver os problemas dos cidadãos. Claro que os senhores deputados não concordam com a minha visão, é legítimo. Nós, há um ano atrás, fomos a eleições e os portugueses fizeram as suas opções. E daqui a 3 anos vamos outra vez e eu lá estarei para que os portugueses ajuizem por si para podermos ver o que é que significa a invocação daquilo que os portugueses pensam. A senhora deputada Andreia Galvão ainda há bocadinho dizia ao contrário do que pensam os portugueses. Ora, os portugueses o que pensam é que o seu partido tem um em 230 lugares nesta Assembleia da República. É isso que pensam. Agora, para concluir, senhores deputados, nós com certeza temos a obrigação como governo de esclarecer aquilo que envolve o exercício das nossas funções. Nós com certeza temos deveres de transparência. Nós não somos infalíveis, ninguém é. Essas bancadas estão preenchidas de pessoas falíveis, não tenham dúvidas disso. Não é preciso saber nada, é preciso apenas ter a consciência da realidade. Mas, senhores deputados, nós tanto estamos em condições, todos nós nesta bancada, para exercer as nossas funções, que embora os senhores deputados ignorem, os resultados são muito bons. Não eliminam as dificuldades, sabemos disso, acompanhamos isso. E a senhora deputada Mariana Leitão, em particular, está a fazer do negativismo e do botabaixismo o seu modo de vida. Eu não percebo nada de estratégia política, como sabem, não percebo mesmo nada, mas era capaz de apostar que o tecido eleitoral que colocou os 9 deputados da Iniciativa Liberal aqui nesta Assembleia não se revê nesse negativismo, não se revê nesse pessimismo sobre Portugal. É um eleitorado, ainda assim, que eu respeito porque é mais otimista e confia no potencial do país.
1: A resposta de Luís Montenegro. Luís Neves é um excelente ministro da Administração Interna e Portugal precisa dele.
5: Terminaram os primeiros pedidos.
1: Luís Montenegro também a dizer que está no governo quem o primeiro-ministro escolheu. É a resposta de Luís Montenegro aos pedidos de vários partidos, nomeadamente do Bloco e da IEL, para que respondesse à questão de porquê que não substitui Luís Neves. Luís Montenegro, depois de numa outra intervenção ter adjetivado imenso o ministro, dizendo que tem uma confiança plena no MAI, porque ele tem aptidão, competência e capacidade para conseguir o desafio de Portugal ser um dos países mais seguros do mundo, para além da coordenação exemplar, trabalho extraordinário que demonstrou na prevenção dos incêndios, e agora acrescentar isso, é um excelente ministro da Administração Interna e Portugal precisa dele. Mais um deputado
4: que
1: chega.
4: Muito obrigado, Sra. Presidente, cumprimento o Sr. Primeiro-Ministro, restantes membros do Governo, Srs. Senhores Deputados. Sra. Primeiro-Ministro, acho que temos que parar um pouco com a propaganda política e falar do país real. E eu vou-lhe mostrar como é que está o país real. Olhe, preços de combustíveis em máximos históricos, transportadoras à beira do limite, o setor está completamente asfixiado. Fim do apoio aos combustíveis põe em risco a continuidade do transporte público, as famílias não aguentam mais, marcha lenta em sinos contra o aumento dos combustíveis. Insolvências sobem 3,4% até julho para 1.328 processos. Contudo, combustíveis, receita do Estado com ISP está no valor mais alto de sempre. Senhor Primeiro-Ministro,
1: E o deputado vai mostrar notícias.
6: Nós temos um país ao lado, que é um país que está governado por um governo socialista, e parece que nós temos cá um governo que é mais socialista que o governo socialista de Pedro Sanches.
1: Ainda só mais uma nota sobre a intervenção de Luís Montenegro, ele a confirmar que é recandidato ao cargo nas próximas eleições. Deixou aqui bem claro.
6: Ao abrupto aumento do preço dos combustíveis, o governo vai ou não tomar medidas excepcionais para reduzir os impostos sobre os combustíveis, como está a fazer o governo socialista de Espanha, que parece que é mais à direita que o governo socialista de Portugal, Sr. Primeiro-Ministro, que parece que é mais à direita que o governo socialista de Portugal. Essa que é a grande verdade. E, portanto, eu quero perguntar ao Sr. Primeiro-Ministro, em vez de andar a dar bónus, migalhas aos pensionistas, e, enfim, com intenções de redução de IRS, também são migalhas, se realmente vai apostar na economia, porque o combustível é a base da economia portuguesa, Sr. Primeiro-Ministro. E já agora também quero deixar um repto ao Sr. Deputado José Luís Carneiro, já que disse que estava disponível para aprovar a redução do IVA sobre os combustíveis e o IVA zero no cabaz alimentar, que até o PS já recusou ou votou contra propostas do Chega para descontos extraordinários de 20 cêntimos por litro nos combustíveis e redução do IVA dos combustíveis, se nós agora, é permitido ou não, nós vamos alocar na ordem do dia exatamente...
7: Muito obrigado, percebeu-se, chave. Senhora deputada Rita Matias, por favor.
8: Muito obrigada, Sr. Presidente, Srs. Deputados, Srs. Membros do Governo, Sr. Primeiro-Ministro, permita-me que diga que tem sido mesmo constrangedor tentar demarcar-se destas polémicas, mas é que está atrelado, eu já nem digo ao tanque, está atrelado ao poço sem fundo de escândalos que representa Luís Neves. Mas permita-me fazer consigo aqui uma cronologia histórica. Em 2018, António Costa nomeou Luís Neves diretor da Polícia Judiciária. À data, esta escolha pessoal surpreendeu não só o aparelho do seu partido, do Partido Socialista, e da própria PJ, porque, alegadamente, existiam outros nomes mais qualificados para o cargo. Talvez por isso não tenha sido muito surpreendente ver a PJ afastada das buscas ao gabinete de António Costa em novembro de 2023, mas ficou uma pergunta. Será normal que o órgão de polícia criminal de referência para a criminalidade económica seja afastado de um processo tão relevante que levou à queda de um governo liderado por António Costa? Fica a pergunta. Em 2025 vimos outro primeiro-ministro, novamente envolvido em polémicas, desta vez Luís Montenegro. A Polícia Judiciária e o CIAP analisaram os pagamentos à sociedade Spinum Viva, que se mantiveram já quando o Sr. Primeiro-Ministro exercia estas funções, sem que isto lhe fosse devido, porque, como sabe, estava em exclusividade. E isto levanta outra questão. Se a PJ também tivesse sido afastada das investigações da Spinum Viva, será que o Sr. Primeiro-Ministro continuava a ser Primeiro-Ministro? Que informações é que nós conheceríamos agora? Mas mais, em 2026, quando nomeia Luís Neves como Ministro da Administração Interna, falo em liberdade e reconhecendo a competência do mesmo, já agora competência essa que tem motivado 5 processos de averiguação por parte de instituições como o Tribunal de Contas, ou nomeou este Ministro porque está de alguma forma condicionado, se é que me entende. E se não está condicionado, porque é que mantém o Ministro sob suspeita, que está acusado de informalidades e amiguismos que estão a ferir de morte a credibilidade das instituições e do seu Governo? Afinal, o que é que une o Primeiro-Ministro Luís Montenegro ao Ministro Luís Neves? Não me diga que também congrega nas lojas do Clube Académico do Fundão ou do Atlético Clube da Almada.
7: Senhor Deputado Francisco Gomes.
9: Senhor Presidente, Senhoras e Senhores Deputados, Senhor Primeiro-Ministro. Senhor Primeiro-Ministro, seu Ministro da Administração Interna foi à Madeira fazer três coisas. Três coisas.
7: Senhor Deputado, faz só o eletrónico. Senhores Deputados, Senhor Deputado, tal como qualquer outro deputado que está aqui presente, tenho o direito a fazer o seu pedido de esclarecimento e falo-á. Tem? Faz favor, Sr. Deputado.
9: seu Ministro da Administração Interna foi à Madeira fazer o 3 em 1. Foi envergonhar a PSP numa sessão solene, foi desautorizar a si perante todo o país e foi dizer do alto da sua arrogância que dá esclarecimentos ao país quando quer e quando lhe bem entende. Ora bem, Sr. Primeiro-Ministro, a vossa presença nesta moção de censura demonstra três coisas. Primeiro, a lei é para todos, incluindo a quem governa. Segundo, por muito que Luís Neves fuja, nós vamos sempre confrontá-lo. E terceiro, não é Luís Neves que decide quando é que dá explicações ao país. É este Parlamento que o chama, é este Parlamento que o fiscaliza e é neste Parlamento que dá as respostas que têm de dar os portugueses. Mas os portugueses não são burros. Os portugueses não são burros. E o Ministro pode invocar a honra que quiser, as desculpas que quiser, o jogo da vítima que quiser, pode andar por aí a dizer que vai combater o Chega. Combater o Chega. Estão aqui 60 deputados. 60 deputados e ninguém tem medo de si, Sr. Ministro. Ninguém tem medo de si. Explicações. Onde é que estão as explicações? Declarações de rendimento, zero. Bitcoins, zero. Armas desaparecidas, zero. Obras para o amigo, zero. Carro do traficante, zero. Atrelado com droga, zero. Zero, zero, zero. A sua história tem mais buracos que um queijo suíço. 30 anos de serviço.
1: É isso que você vai dizer.
9: 30 anos de serviço. Eu estou imune do compadrio. Estou imune da corrupção. Estou imune dos esquemas. Ó, Sr. Primeiro-Ministro, se anda como um gato, salta como um gato, se mia como um gato, se caça como um gato, é um gato. E o gato desta história é Luís Neves. É só Luís Neves. Duas perguntas. Uma pergunta. Enquanto milhares de portugueses e milhares de jovens portugueses não conseguem sair de casa dos pais e não têm dinheiro para comprar uma habitação, o seu ministro anda a fazer obras em casa com uma empresa que recebeu 17 contratos e milhões da PJ. Uma pergunta, Sr. Ministro, é este o exemplo que dá a Portugal? É este o exemplo que dá aos portugueses?
7: É o seu tempo, obrigado. Senhor Primeiro-Ministro, para este conjunto de respostas, faz favor.
4: Muito obrigado, Sr. Presidente, senhoras e senhores deputados, senhores deputados Cristina Rodrigues, Rita Matias, Rui Afonso e Francisco Gomes. A democracia é isto e, portanto, também agradeço as vossas questões. Começando pela primeira, o país real, Sr. Deputado Rui Afonso, é um país que está confrontado com um aumento exponencial do preço dos combustíveis, é verdade. Mas é um país que, apesar disso, apesar de ter tido um comboio de tempestades no início do ano, teve o melhor desempenho económico no seio da Europa no primeiro semestre deste ano. Teve o melhor desempenho na criação de emprego no segundo trimestre do ano. Ao contrário do que o Sr. Deputado diz, a receita do ISP no primeiro semestre em Portugal decresceu face ao ano anterior. Decresceu face ao ano anterior. E o Sr. Deputado podia aproveitar para ler os relatórios do Conselho de Finanças Públicas, onde se aponta nomeadamente para que no final do ano, em 2026, o resultado da diminuição da tributação em sede de ISP atinja cerca de 1.300 milhões de euros. O Sr. Deputado também não invocou ou não referiu que hoje o preço que está hoje a ser praticado nos postos de abastecimento de combustível em Portugal tem um desconto de cerca de 23 cêntimos no gasóleo e na gasolina, que foi decidido por este Governo. Uma parte mantendo o que vinha de trás e uma parte fruto das nossas próprias decisões. E foi também este Governo, já agora para todos os outros partidos, que decidiu criar uma contribuição extraordinária, enfim, de solidariedade, sobre os lucros extraordinários das empresas que têm refinação. Deixe-me dizer-lhe, Sr. Deputado, uma coisa. Se calhar eu até podia ser acusado, nomeadamente pela bancada do Chega, do ponto de vista ideológico de tomar uma medida destas. Foi a única decisão que tomei desde que sou Primeiro-Ministro que se aproximou de um agravamento fiscal. Não é um imposto, é uma contribuição solidária. Mas alguém está em desacordo aqui?
1: A resposta de...
7: Muito obrigado, Sr. Primeiro-Ministro. Vamos agora para a fase das intervenções, as inscrições que já a mesa recebeu, e a primeira das quais, o deputado Filipe Sousa, JPP. 2 minutos, faz favor.
10: Muito obrigado, Sr. Presidente. Sr. Primeiro-Ministro, senhoras e senhores governantes, senhoras e senhores deputados, uma moção de censura é um dos instrumentos mais sérios da nossa democracia e por isso não pode servir para julgamentos antecipados. Mas também não podemos, perante factos graves que têm vindo a público e dúvidas legítimas, assobiar para o lado. Antes de censurar, há uma obrigação maior, que é esclarecer. E é por isso que o JPP entende e defende que uma comissão parlamentar de inquérito é a melhor solução para recolher todas as informações e, obviamente, tirar todas as conclusões. Uma CPI não para substituir a justiça, não para condenar ninguém, não para apurar, mas para apurar os factos, ouvir os intervenientes, confortar versões e dar aos portugueses aquilo que merecem, que são respostas. Porque se a responsabilidade criminal cabe à justiça, a responsabilidade política cabe a todos nós neste Parlamento. E é precisamente por isso que deixo algumas interrogações. Porque, o porquê de tantos silêncios, o porquê de tantas omissões, o porquê de tanta dificuldade em esclarecer aquilo que os portugueses têm todo o direito e legitimidade de conhecer. Nunca esquecer que quando um governo não responde, as dúvidas não desaparecem, aumentam. Quando as instituições se calam, as suspeitas não desaparecem, adensam-se. E é a confiança dos portugueses no Estado que fica pelo caminho. Nós não queremos condenações na praça pública, queremos sem esclarecimentos no Parlamento. Queremos investigar, esclarecer, só depois retirar as consequências políticas. Porque censurar sem esclarecer pode ser precipitação, mas impedir o esclarecimento é alimentar a suspeita. E este Parlamento não existe só para proteger governos, ministros ou maiorias. Existe também para proteger a democracia e a confiança dos cidadãos nas suas instituições. Recordo que os governos passam, mas o Estado fica, e quando os portugueses deixam de acreditar nas suas instituições, não perde apenas o governo, perde o Estado, perde a democracia, perde Portugal, perdem os portugueses.
7: Muito obrigado, Sr. Deputado.
1: Senhora
7: deputada
1: JPP,
7: Inês
1: e agora,
7: Sousa Real do PAN, dois minutos.
3: Muito obrigada, Sr. Presidente, senhoras e senhores deputados, Sr. Primeiro-Ministro e demais membros do Governo. O PAN já anunciou que votará contra esta moção de censura e convém dizer com clareza o porquê. Não votamos contra porque entendemos que o Governo esteja acima de qualquer crítica, muito pelo contrário. Votamos contra porque uma moção de censura não pode nem deve ser utilizada ou transformada num espetáculo político de quem não está verdadeiramente preocupado com os problemas dos portugueses. Aliás, temos sérias dúvidas e deixámos já isso claro sobre a atuação do Sr. Ministro Luís Neves. Exigimos transparência, exigimos explicações e responsabilidades políticas. E consideramos que é legítimo perguntar se o mesmo reúne condições para continuar em funções e já deixámos claro que não reúne. Mas coisa diferente é utilizar um caso político para tentar derrubar um governo inteiro. Por mais que discordemos das políticas deste governo, o que em democracia é mais do que legítimo. Agora, o Chega diz que não quer uma crise política, mas escolheu precisamente um instrumento que existe para provocar uma crise governativa. Não se apaga um incêndio deitando gasolina para cima do mesmo. E enquanto aqui se encenam duelos políticos, lá fora as famílias estão preocupadas com a habitação, com o custo dos transportes, temos crianças e jovens a regressar às escolas, mulheres vítimas de violência, animais vítimas de maus-trato, idosos abandonados e um país cada vez mais exposto à emergência climática. E ao invés de estarmos a discutir isto tudo, o que estamos a fazer? A política do Chega. Mais uma vez, uma política que transforma este Parlamento num faroeste. E uma coisa é certa, o Parlamento e o país não precisam nem de xerifes, nem de pistoleiros. Aquilo que precisam é de responsabilidade. E é por isso mesmo que não aceitamos que se coloque em causa o trabalho nem da Polícia Judiciária, transformando casos naquilo que é uma generalização. E menos ainda, o Chega não perde uma oportunidade de transformar o país numa situação de instabilidade. André Ventura diz que esta moção serve para traçar uma linha. Esta linha já existe. Há quem precise do conflito para existir e há quem aceita a responsabilidade de construir, por mais difícil que isso seja. E uma coisa é certa, o PAN sabe de que lado está dessa linha. Não estamos e jamais estaremos do lado de quem quer corromper.
7: Muito obrigado, senhora deputada.
1: Ficou sem tempo.
7: Para uma intervenção, senhora deputada Isabel Mendes Lopes, com o tempo disponível, por favor.
1: 1 minuto e 53.
11: Muito obrigada, Sr. Presidente, Sras. E Srs. Deputados, Srs. Membros do Governo, Sr. Primeiro-Ministro, a obrigação de todos os democratas é não alinhar na degradação das instituições, é rejeitar todos os usos dos instrumentos democráticos para atacar a democracia, para ocupar o espaço mediático, e é não dar a mão, não negociar com quem se diz abertamente querer derrubar o regime democrático. Essa é uma obrigação básica de todos os democratas. Mas há outra, que é ser fiel à palavra. Se o PSD diz que o Chega não é de confiança, que não constrói nada para a vida das pessoas, então desafio o Sr. Primeiro-Ministro, Sras. E Srs. Deputados do PSD, a rasgar o acordo de revisão constitucional que o PSD neste momento tem em suspenso com o Chega.
1: O desafio deixado por Isabel Mendes Lopes, rasgar o acordo entre
7: Mário Amorim Lopes
1: e Chega sobre a revisão constitucional. E agora é ele. E ele que tem 3 minutos e 22.
7: Deputados.
12: Posso, Sr. Luís?
7: Sr. Deputado Mário Melo.
1: Está à espera de silêncio.
12: Muito obrigado, Sr. Presidente, Sras. E Srs. Deputados, Srs. Membros do Governo, Sr. Ministro Luís Neves, interpelo diretamente, até porque estamos aqui por sua causa. Se tudo isto fosse uma investigação da Polícia Judiciária, eu creio que a operação teria um nome inevitável: a Operação Tanque de Lapsos. Vamos ao início. Era uma vez um ministro que tinha um tanque modesto, que afinal era uma piscina que foi construída à sua revelia. Devo dizer que deve ser o primeiro português da história de Portugal que encontra uma piscina que é construída à sua revelia. Depois a piscina não estava devidamente licenciada junto da Câmara Municipal de Odmira, como exige a lei. Chegava à sua piscina no único carro que tem, o Fox com 14 anos. Não, afinal eram dois. Não, ainda são três, é verdade, são três. Senhor deputado, tem um terceiro que foi apreendido aos Xuxas. E não foi apenas o Golf GTD dos Xuxas. Tentou ir buscar sofás e equipamento de ginásio ao traficante, equipamento certamente fundamental para as operações e para as investigações da Polícia Judiciária. Tiveram de ser os juízes a anular o despacho para lhe explicar que os bens apreendidos não são um catálogo de mobília privada. Depois, adjudicam os biscates a um dos maiores construtores que trabalhou para a PJ. Paga tudo em dinheiro vivo, em mão, e não por transferência bancária, como exige a lei. O mesmo construtor que faz um favorzinho de guardar material da maior operação de tráfico de droga de Portugal, porque a PJ, com 300 milhões de euros de orçamento, não tinha onde guardar. Tudo sem contrato, sem papel, sem registro, como exige a lei. A somar a tudo isto, esteve 8 anos sem entregar as declarações de património, como exige a lei. Quem passou uma vida a investigar o incumprimento da lei dos outros, viveu 8 anos em profunda amnésia administrativa na sua própria vida. E, aliás, ainda não nos conseguiu dizer quando é que contraiu os empréstimos que alegadamente permitiram a compra dos montes. A lei, Sr. Primeiro-Ministro, para qualquer cidadão é uma obrigação. Pelos vistos, para o Sr. Ministro foi uma opção. O Sr. Ministro foi incapaz de cumprir a lei, pelo que o que agora se exige é que poupe as instituições a todo este vexame e destruição. Levante-se, afaste-se, demita-se, essa é a única atitude nobre que ainda lhe resta.
1: A Iniciativa Liberal a insistir na demissão do
7: deputada Dulcineia Catarina Moura, interna,
1: deputada do PSD, que opta por falar a partir da tribuna. O PSD tem quase 20 minutos. Deputada tem, vai fazendo o percurso devagar, mas recupera um pouco aquilo que o Governo já aqui disse, o Primeiro-Ministro já aqui disse. Luís Neves é um excelente Ministro da Administração Interna, Portugal precisa dele, fez um trabalho de grande aptidão, competência e capacidade, e, outra afirmação, está no Governo quem o Primeiro-Ministro escolhe, ou escolheu. Luís Neves tem confiança plena.
13: Senhor Presidente, Senhor Primeiro-Ministro e demais membros do Governo, Senhores Deputados, o dia de hoje exige de todos nós uma importante reflexão. Afinal, o que é que o país precisa? O que é que os portugueses desejam? Será o caos político ou a estabilidade? Será repetir os erros do passado ou promover as reformas necessárias para fazer Portugal avançar? Será alimentar um clima de constante crispação entre a classe política e a sociedade civil? Ou será governar para servir as pessoas e melhorar o que tem de ser melhorado? Para ajudar essa reflexão, vamos a factos. Vamos à verdade. O Plano de Recuperação e Resiliência, sendo um dos instrumentos de investimento e transformação da história recente do nosso país, foi fruto do empenho do atual Governo e da boa articulação com os seus beneficiários, executado a 100%, com 22 mil milhões de euros mobilizados e 403 mil projetos. Falamos de reformas que deixam resultados concretos no território nacional, nas famílias, nos serviços públicos e na capacidade do país responder a desafios futuros. O que mudou é claro. Com o Governo AD, passámos de uma tímida execução, focada na contratação e com riscos, inclusivamente, de suspensão, para uma perspectiva de concretização. Com o Governo AD, investimentos decisivos na área da saúde, na educação e na habitação foram desbloqueados e reforçados. E podemos detalhar, o que ajuda sempre a esclarecer os portugueses, que hoje, lamentavelmente, assistem a esta tentativa de degradação democrática por via de uma moção de censura ao Governo que é apresentada pelo Chega. O que significa, afinal, esta execução em resultados concretos? Ora bem, na habitação as metas foram ultrapassadas e foi possível garantir mais respostas para as famílias. 31.700 habitações e recordo que aquilo que era a meta inicial seriam 26 mil. Juntam-se a este número mais 18 mil camas de alojamento estudantil. Na saúde que tantas críticas tem, foram canalizados mais 630 milhões de euros para reforçar a capacidade do Serviço Nacional de Saúde, incluindo 492 unidades de saúde, 55 novos centros de saúde, a requalificação de 180 unidades de cuidados continuados, a criação de 3.850 novas camas na rede de cuidados continuados, paliativos e saúde mental, a aquisição de 124 equipamentos médicos pesados, a compra de 4 helicópteros para evacuação médica de urgência. Na educação, também a educação alvo de tantas críticas da oposição, houve um reforço da oferta e das respostas sociais. Houve um investimento reforçado em 635,5 milhões de euros. Também a construção e a renovação de 87 escolas. 365 centros tecnológicos especializados foram intervencionados, 111 centros de formação profissional visados pelo PRR. Nas respostas sociais, temos hoje mais 28 mil vagas na rede de equipamentos e respostas sociais e a garantia de 2 mil veículos elétricos para as IPSS. E podia ainda elencar outros resultados que comprovam o investimento que chegou por todo o país, às empresas, à ciência e à inovação, à transição energética e à modernização do Estado. Senhor Presidente, senhores deputados, o Governo da AD salvou a execução do PRR. O Governo da AD cumpriu o PRR. O Governo da AD reprogramou aquilo que já não era execuível. Simplificou procedimentos, preservou o envelope financeiro e canalizou recursos para investimentos capazes de produzir resultados dentro dos prazos europeus. E é importante que fique bem claro que reprogramar não foi cortar, foi impedir que o dinheiro ficasse preso a metas irrealizáveis e tivesse de ser devolvido. Foi trocar promessas no papel por centros de saúde, por equipamentos, por inovação e investimento produtivo, por emprego qualificado. Este é o Governo que colocou os interesses de Portugal e dos portugueses como o foco da sua ação política. Este é o Governo com provas dadas, que não se esconde nem teme ser confrontado. Este é o Governo empenhado numa economia que não compete apenas pelo custo, mas sim pela inovação, pelo conhecimento, pela produtividade e pela capacidade de gerar valor. Afinal, este é o Governo que o Chega ataca por via de uma moção de censura. E eis a questão que se coloca no dia 2. Será que a moção de censura do Chega apresenta uma verdadeira e credível alternativa de governação para o país? A resposta é clara. Não, não apresenta. O Chega não é a alternativa para governar. Esta moção é, tão somente, mais um dos episódios de ruído político contra um governo que corrige, que executa e que entrega resultados para o país. Muito obrigada.
1: Dulcineia Moura, deputada do PSD, a receber os aplausos da bancada, claro. E a seguir será a vez do Partido Socialista, se eu não estou
7: Senhora deputada, tenho um pedido de esclarecimento.
1: Ah, tem ainda um pedido de esclarecimento. Mas ela tem... PSD ainda ficou com 14 minutos.
7: Senhora deputada Marta Silva do Chega, faz favor.
14: Muito obrigada, Sr. Presidente. Senhora deputada Dulcineia Moura, referiu que o SNS está melhor, que este governo tem dado provas concretas. Vejamos então esse melhor. Utentes sem médico, a solução encontrada foi doentes saudáveis perderem médico de família, portugueses residentes no exterior perderem médico de família e assim libertar vagas. Isto é puro ilusionismo administrativo. Encontraram sim uma solução à Luís Neves. Fazem desaparecer utentes com a mesma facilidade que desaparecem bitcoins. Na oncologia, o melhor que conseguiram foi fazer crescer a lista de espera em 9%.
15: Não é para rir, não tem.
14: Sabe, senhora deputada, o tanque do ministro evoluiu de tanque para piscina, o cancro também evolui, mas é para pior, senhora deputada. E o que é que têm feito? Têm piorado o acesso à cirurgia oncológica. Nas urgências temos horas de espera, ambulâncias que nunca chegam. O seu ministro, Luís Neves, precisa de um Golf GTD para ter capacidade de resposta em casos de emergência. Vá dizer isso ao INEM, vá dizer isso às pessoas que esperam por uma ambulância que nunca chega. Cirurgia cardíaca. Lista de espera cresceu 40%. É isto um governo com provas dadas, senhora deputada? Não me parece, não me parece. Talvez esteja na altura da AD interiorizar que utilidade operacional não são sofás nem televisões, são médicos, são enfermeiros, são técnicos auxiliares. Isto é que é utilidade operacional. E agora a pergunta séria, senhora deputada. Quando é que vão garantir aos portugueses que pagam o SNS um médico de família tal como prometeram? Quando é que vão libertar o vosso governo de ministros tóxicos como o Sr. Luís Neves? Muito obrigada, Sra. Deputada.
7: Faz favor, Sra. Deputada, tem 2 minutos para responder.
13: Muito obrigada, Sr. Presidente. Sra. Deputada Marta Silva, registro que só nesta parte final é conseguido entregar alguma seriedade à sua questão, que eu também confesso que não ouvi a sua questão. Mas está tudo bem, eu vou tentar, mesmo nesses meandros de confusão intelectual que vão na sua cabeça, senhora deputada, eu vou lhe dizer que, para além de acusações graves que faz aqui, que há quem faça desaparecer utentes, não lhe sei responder a isso, não sei onde é que a senhora vai buscar esse tipo de informação, mas há outras coisas que também desaparecem e o Chega saberá certamente dar resposta sobre isso. A senhora deputada... Senhora deputada, se me permite, se calhar eu também coloco algumas questões. A senhora deputada é capaz? A senhora deputada está para ouvir a resposta? Está? Pronto. A senhora deputada...
7: Senhora deputada, a senhora deputada fez o pedido de esclarecimento, a senhora deputada faz favor de esclarecer.
13: Muito obrigada, Sr. Presidente, e peço desculpa. A senhora deputada é capaz de me dizer que o PRR não garantiu a aquisição de 124 equipamentos médicos pesados, ou melhor, o apetrechamento daquilo que estava necessário, e em vez dos tais sofás e televisões, que eu não sei de que é que está a falar, é que a senhora fala em sofás e televisões, nós falamos em equipamentos que são imprescindíveis para o diagnóstico e para a atividade médica. É isso que é aí. Depois, a senhora deputada é capaz de desmentir que há hoje mais médicos e que inclusive há mais médicos de família? Pois olha, nós garantimos que há mais médicos e há mais médicos de família sem limpezas, porque quem quer limpar é o Chega. Muito obrigada.
7: Sr. Deputado Pedro Pinto, para...
15: Para a manipulação à medida sobre a condição dos trabalhos, Sr. Presidente. Ouvimos a senhora deputada Dulcineia Moura dizer que não ouviu a pergunta, e eu sei que ela não ouviu a pergunta porque o senhor deputado Hugo Soares não se calou, não se calou para a intervenção da deputada Marta Silva, por isso é que não ouviu a pergunta.
7: Não. Oh, senhor deputado, faz parte da retórica parlamentar dizer que não ouviu, que ouviu, o que quis ouvir, não quis ouvir. Senhor deputado, já ando cá há muitos anos também, sei que a retórica parlamentar aí até tem, digamos, interesse, porque usa-se muito metáforas, analogias, etc. Sra. Deputada Patrícia de Carvalho, chego, faz favor, para uma intervenção.
16: Obrigada, Sr. Presidente. Cumprimentar os senhores deputados, os senhores membros do Governo. Senhor Primeiro-Ministro, é interessante a forma como o Senhor Primeiro-Ministro tem fugido do tema desta moção de censura aqui ao longo desta discussão. Ainda é pior do que o diabo a fugir da cruz, sabe? É mau, porque mostra que o Senhor Ministro não tem coragem, não tem coragem de responder às perguntas que lhe estão a ser colocadas. Nós já sabemos que o Ministro só responde quando quer, se quiser, da forma que quiser, porque é o xerife disto tudo. Porque é o xerife disto... Eu estou a falar, Senhor Deputado.
17: Esteja calado, se faz favor, e ouça. Esteja caladinho e ouça.
7: Mas... deputados.
1: Picardias entre deputados do Chega e deputados do PSD.
7: Sr. Deputado, todos queremos dignificar o Parlamento, há portugueses que estão a assistir, querem ouvir as perguntas, as intervenções e os esclarecimentos. Portanto, temos de dar condições a todos para que isso aconteça e, portanto, a senhora deputada está no uso da palavra, faz favor de continuar.
16: Obrigada, Sr. Presidente. Estava eu a dizer que o Sr. Primeiro-Ministro está a fugir do tema como o diabo foge da cruz. E isso já era mau, mas ainda ficou pior quando o Sr. Primeiro-Ministro disse, e cito, que o Sr. Ministro da Administração Interna se mantém em funções devido à sua aptidão, capacidade, e que ainda é um excelente ministro. E por isso, ao Sr. Primeiro-Ministro, eu pergunto-lhe, sem aspas, eu pergunto-lhe, onde é que viu essa aptidão e essa capacidade? Foi nas ameaças que o Sr. Ministro fez ao líder da oposição nesta casa? Foi aí?
17: Foi, vai lá ver.
16: Onde é que o Sr. Ministro viu essa aptidão e essa capacidade? Foi nas ameaças que fez ao Chega a dizer que vai combater um partido político? Foi aí? Ou terá sido na perseguição a jornalistas? Foi aí que viu essa capacidade e essa aptidão? Ou terá sido ainda na capacidade de andar com um carro que não lhe pertence e com o qual não deveria andar? Ou será ainda... Está na lei, vai ver a lei. Ou será ainda porque o Sr. Ministro teve a capacidade durante 8 anos, não entregou uma declaração de rendimentos, primeiro porque se sentia ameaçado e não podia fazer por segurança, e depois porque afinal não lhe tinham pedido. Portanto, ó Sr. Primeiro-Ministro, ainda temos também, já me esqueci, mas isto é tanta coisa que é difícil, terá sido a capacidade de desrespeitar um tribunal. É que o tribunal anulou a decisão do próprio Luís Neves, diretor da Polícia Judiciária, de utilizar os bens do traficante de Xuxas. Mais uma vez, o Sr. Ministro, não sabia. Olha que belo diretor de Polícia Judiciária que nós tínhamos, devo dizer-lhe. Sr. Primeiro-Ministro, para terminar, a questão que tenho para lhe colocar são duas, na verdade. Primeiro, onde é que está o Luís Montenegro de 2016? O Luís Montenegro de 2016, que se indignou porque o então Ministro da Cultura, João Soares, ameaçou dar duas bofetadas a dois jornalistas, e agora não se indigna com todo este currículo, que é um cadastro de Luís Neves. Onde é que está esse Luís Montenegro? Do que é que tem medo? Do que é que tem medo, Sr. Primeiro-Ministro, que o xerife diz tudo venha atrás de si?
1: A pergunta da deputada do Chega.
7: Senhor deputado Eurico Vilhante Dias, para uma intervenção.
1: E agora o líder parlamentar do Partido Socialista, que vai fazer essa intervenção de modo mais formal, a partir da tribuna. O PS tem.
7: Pedir aos seus deputados que estão em pé ou em mobilidade, por favor, de sentarem ou saírem do hemiciclo para dar condições ao seu deputado Eurico Vilhante Dias para fazer a sua intervenção. Que só iniciará quando não houver condições na sala, portanto...
1: Ele está à espera, de facto, que haja silêncio.
7: Muito bem, vamos lá tentar agora, Sr. Deputado, faz favor.
18: Muito obrigado, Sr. Presidente, Sr. Presidente, Sras. E Srs. Deputados, Srs. Membros do Governo. Hoje debatemos uma moção de censura, mas deve ser caso inédito. É uma moção de censura em que o proponente, no segundo parágrafo, diz: com esta moção, o Chega não procura uma crise política. Mais adiante, o Chega considera que este Executivo deixou de reunir condições políticas para continuar a governar Portugal. Digamos, é uma moção que quer censurar, mas com meiguice, para não criar uma crise política. Senhor Deputado André Ventura, o senhor conseguiu transformar esta moção de censura numa moção de confiança no PS e no secretário-geral do Partido Socialista, porque o resultado político para o país não depende de si, depende do Partido Socialista. A crise política que se evita já não está nas suas mãos. O senhor faz um espalhafato, mas depois, tal como a maioria dos portugueses, cada vez mais portugueses, acaba a confiar os destinos do país para evitar a crise política, precisamente no Partido Socialista. Fica claro para todos. O PS é oposição a este governo, mas nunca será oposição ao país, às instituições democráticas e muito menos à vida, ao cotidiano das portuguesas e dos portugueses. O que seria deste país se a moção de censura paralisasse hoje a possibilidade que o governo deve executar e deve cumprir de apoio às famílias e empresas que foram vítimas das tempestades em fevereiro? O que fazer às instituições que precisam de reforço orçamental para fechar as obras inacabadas do PRR? É por isso, Sr. Deputado André Ventura, que não pode ser levado a sério. É um grande parceiro no governo, do governo no essencial. Quando a guerra no Médio Oriente cria dificuldades, que precisam de resposta nos combustíveis, no cabaz alimentar, quando aperta o custo de vida, a oposição deve exigir ao Governo soluções. O senhor foge do debate. Quando os preços da habitação batem recordes, o senhor foge do debate. Quando os alunos e as famílias são vítimas da negligência e incompetência do senhor Ministro da Educação, o senhor foge do debate. Quando o Governo normaliza a ausência de médico de família, os partos à beira da estrada e o aumento das filas de espera, o senhor foge do debate. Esta moção de censura é um ponto de fuga ao debate dos problemas do país. É isso que o senhor hoje apresenta. Gosta do ataque pessoal, mas não gosta nem tem soluções para os problemas do país. Senhor deputado André Ventura, esta é outra marca da moção de censura. É a profunda ausência de alternativas apresentadas. O senhor odeia a estabilidade, porque ela põe a nu a fraude política da proposta política do Chega, porque expõe a inconsistência que esteve, por exemplo, na derrota que teve a reforma laboral, onde ficou patente que não aguentou a pressão da rua e das redes sociais e perdeu sem honra, votando contra quando 24 horas antes viabilizava a reforma laboral. Senhor Presidente, Senhor Primeiro-Ministro, há que dizê-lo, se havia alguma dúvida, essa dúvida está dissipada. A última, a única alternativa a este governo é o Partido Socialista. E, senhores deputados do Chega, hoje, quando se levantarem, senhores deputados do Chega, hoje, quando se levantarem, não fiquem surpreendidos. Estou mesmo a votar a favor de uma moção de confiança no Partido Socialista. Muito obrigado.
1: A narrativa do Partido Socialista para convencer a abstenção.
7: Para uma intervenção,
1: o
7: Sr. Deputado Francisco Ribeiro, do PSD.
1: E agora ainda mais tempo para o PSD. O PSD ainda tem 12 minutos, portanto mais um deputado a falar pela bancada do Partido Social Democrata, também a optar pela tribuna. E vai a caminho. Alguns apartes ouvem-se, mas não são percepcionados.
18: Senhor Presidente da Assembleia da República, Senhor Primeiro-Ministro, Senhores Membros do Governo, Senhoras e Senhores Deputados, não é a primeira vez, nem será a última, que o Chega apresenta uma moção de censura. Mas esta é bem diferente daquelas que apresentavam aos governos de António Costa, quando o Chega era perfeitamente capaz de denunciar área por área a incompetência do Partido Socialista. Ora, nesta e noutras moções de censura aos governos da Aliança Democrática, André Ventura fica entalado. Não lhe sai nenhuma crítica a nenhuma área da governação. Governos da Aliança Democrática, André Ventura fica entalado. Não lhe sai nenhuma crítica a nenhuma área da governação. Então hoje que é o dia de censurar o governo, não tem...

0: acabar a imigração que os senhores tanto clamavam. É esse o governo que querem hoje demitir? Pois, senhoras e senhores deputados, eu peço imensa desculpa, mas os senhores hoje não apresentaram moção nenhuma. Só revelaram novamente é que não têm noção nenhuma do que é governar um país. É que é a primeira vez na história que um partido vem exigir a queda de um governo, o início de uma crise política e pedir eleições antecipadas porque não concorda com o carro que o ministro conduz, nem com uma remodelação que fez em sua casa ainda antes de assumir funções. Ora, o Sr. Deputado André Ventura quer que o governo caia e que o país mergulhe na instabilidade durante a maior crise energética internacional porque tem um palpite? Porque um passarinho lhe disse que há algures, há uma irregularidade processual no meio do Alentejo? É uma pena, Sr. Deputado, que ao dia de hoje ainda não tenha tido nenhum palpite, nem que esse mesmo passarinho lhe tenha dito, nem segredado, quem afinal escangalhou as folhas todas do seu gabinete, porque isso sim justificaria uma censura total deste Parlamento e teria da parte do PSD toda a solidariedade. Senhores deputados, pelo menos disfarcem. O Chega não quer a queda deste governo porque o governo está a governar mal. Quer a queda do governo exatamente porque está a governar bem. O Chega não quer a demissão do ministro da Missão Interna porque já não lhe reconhece a autoridade política. Quer a sua saída exatamente porque o seu ministério está a fortalecer a segurança nas nossas fronteiras, está a melhorar o combate aos incêndios e está a devolver a dignidade às forças de segurança. E por isso acaba por retirar terreno ao populismo do Chega. É por isso, claro e cristalino para todos, esta moção quer a queda do governo, porque quanto melhor estiver a economia, quanto melhor estiver o Serviço Nacional de Saúde, quanto melhor estiver a escola pública, pior estará o Chega. É essa a missão diária de um partido de protesto, vender-nos a ideia de um Portugal moribundo, porque na tática do Chega, quanto pior, melhor. Ora, o Chega sabe que se este governo continuar a resolver os problemas do país, será menor a sua probabilidade de chegar ao poder. E no fim do dia é só e apenas isso que importa ao partido André Ventura, o poder a todo o custo. A custo da estabilidade social do país, a custo da credibilidade das instituições, a custo, se tiver de ser, dos bolsos de cada português, desta e das próximas gerações. Mas, senhoras e senhores deputados, senhor deputado André Ventura, está na altura de assumir os resultados eleitorais. Porque um líder que não sabe perder é um líder que nunca saberá ganhar. A Aliança Democrática venceu as eleições, o Chega e o PS perderam-nas. A Aliança Democrática tem 4 anos para mostrar o que vale no poder e os senhores o que valem na oposição. Se André Ventura é um democrata, como diz, pois respeite a vontade dos portugueses e pare com a permanente birra política de pedir para se repetir as eleições todos os anos até que as acabe por vencer. Perdeu em 2024, pediu a repetição. Perdeu em 2025, hoje volta a pedir a repetição das eleições. Ano após ano, enquanto o governo puxa o país para cima, a oposição, vítima, choraminga contra o sistema e continua na sua incessante caça aos ministros, tão somente porque nada mais tem a contribuir para o debate político. Para terminar, Sr. Deputado André Ventura, pode tentar embalar-nos com mais uma história, mas esta moção de censura não passa de mais uma prova de vida, não passa de mais uma pantomima política para chamar a atenção, para lhe conseguir mais uns minutos na televisão nacional. Pois se para prazer quiser publicar vídeos a dançar nas redes sociais, publica à vontade. Se quiser andar com um cravo verde ao peito, pode andar à vontade. Se quiser atirar papéis para o ar no meio dos debates, pois que atire, mas não lhe vamos permitir que queira dinamitar esta República só para nos tentar vender uma diferente, nem que boicote o sucesso de Portugal só porque esse sucesso não tem a sua assinatura. Muito obrigado.
1: Francisco Sousa Vieira, do PSD, e também ele a atacar o Chega, e o PSD continua com tempos, ou seja, 6 minutos e 54. Não sei se vai gastar, se o espaço ao governo, já que o governo já não tem tempo.
2: Pedido de esclarecimento.
1: Ainda vai gastar.
2: Sr. Deputado Rui Cardoso, do Chega, se faz favor.

0: Dois minutos.
1: Muito obrigado, Sr. Presidente, senhores membros do Governo, senhores deputados. Eu não sei, francamente, em que país é que os senhores vivem. Não sei. É porque, findas as palmas, terminados os aplausos e as piadolas lá de cima, há um país real que sente e que sabe que as coisas não são como os políticos dizem ali daquela tribuna. Disse o senhor deputado que estão a fortalecer a segurança. Mas que segurança? Quando há esfaqueamentos dia sim, dia não, na Baixa de Lisboa? Quando as pessoas se sentem inseguras? Dizem que estão a valorizar o interior? Quando o senhor ministro das Infraestruturas anda pelo país a dizer que vão arranjar estradas e no Alentejo é só buracos em todo o lado? Dizem que estão a valorizar o interior quando o ministro da Administração Interna manda fechar postos da GNR? Dizem que estão a dinamizar a economia quando a carga fiscal sobre as empresas não diminui como devia diminuir. Dizem que estão a dinamizar a economia quando a gasolina em Portugal é paga a 2 euros e a gente passa à fronteira e é bem mais barata. Dizem que estão a dignificar a escola pública quando ao dia de hoje, a poucos dias de começar o ano letivo, há centenas de alunos que não têm classificação, que não têm colocação, enquanto temos estrangeiros a passar à frente nas creches, que diante desta situação ninguém fala. Quando temos o maior número de ocorrências criminais em espaço escolar dos últimos 10 anos, e o Sr. Ministro da Administração Interna, o Sr. Primeiro-Ministro, os senhores deputados, vêm para aqui dizer que está tudo bem. Não está tudo bem, e se os senhores não se apercebem disso, o país vai-vos dizer. Sabem, em 1640, os conjurados, um punhado de homens valentes, soube dignificar este país e disse uma frase à Duquesa de Mantua: saia Vossa Alteza por sua vontade por esta porta ou sairá pela nossa por aquela janela. Senhores deputados, Senhor Primeiro-Ministro, este Governo está a prazo e cá estaremos, cá estará André Ventura para liderar o Governo de Portugal muito, muito em breve. Muito, muito em breve.
2: Governo a prazo.
0: Obrigado, Sr.
2: Deputado do Chega, que devia ser para fazer uma interpelação ao deputado,
0: senhor deputado
2: do
0: Francisco
2: PSD.
0: Sousa Vieira,
2: que ainda
0: faz favor,
2: recebe,
0: tem dois minutos.
2: Notas por parte de Hugo Soares.
3: Muito obrigado, Sr. Presidente. Sr. Deputado, dois minutos depois, não ouvi a sua pergunta, mas quero dizer-lhe que para governar um país é preciso ter um governo com ideias para transformar a vida das pessoas. Nós sabemos quem é o nosso governo, temos orgulho dos nossos ministros e sabemos as políticas que estão a ser implementadas. Do lado do seu partido, nós não conhecemos as ideias que têm para o país e, pior do que isso, não conhecemos o famoso governo sombra. Nós temos orgulho dos nossos ministros, metam os vossos ministros sombra cá fora porque nós queremos conhecer as ideias que têm para o país. Falou dois minutos a acrescentar aos 12 do seu líder e nem uma palavra para o maior escândalo que aconteceu nesta Casa de Democracia durante o verão, que foi o suposto assalto ao seu gabinete. Na primeira sessão plenária, 12 minutos para abrir o debate e nem uma palavra. O que é de estranhar que o partido e do líder têm sempre tantas certezas, agora estão cheios de dúvidas. Sr. Deputado, cá estaremos para governar.
0: Obrigado, Sr. Deputado.
2: Não usou o tempo todo que tinha para a resposta, mas de facto também não foi questionado. O deputado Chega fez uma intervenção.
0: Vamos continuar com as intervenções. Sr. Deputado.
2: Muito aceso, muito aceso os ânimos.
0: Sr. Deputado, vamos continuar.
2: Muitos à parte.
0: Senhores deputados.
2: Ruído imenso, parece uma creche, diria eu. Aguiar Branco não está
0: com... Se quiserem, posso fazer um intervalo para se espraiarem e depois regresso. Desde que haja condições de isso que se fazer com cavalheirismo e com urbanidade nos corredores.
2: Aguiar Branco com dificuldade...
0: Bom, vamos lá continuar.
2: ...repor o silêncio.
0: Sr. Deputado Rui Paulo Sousa, do Chega, para uma intervenção. Faz favor.
2: Rui Paulo Sousa...
4: Senhor Presidente, Senhor Primeiro-Ministro, restantes membros do Governo, senhoras e senhores deputados, o Governo repete que Portugal é seguro, mas a segurança não se mede nos gabinetes, mede-se na rua. Desde 2018, a criminalidade geral aumentou quase 10%. Em 2025, as violações atingiram o valor mais elevado da última década. Mas para o Primeiro-Ministro e para o PSD, está sempre tudo bem. São apenas percepções. Mas pergunte, também os factos passaram agora a ser percepções. Este fim de semana na Amadora, onde sou vereador, um tiroteio em plena luz do dia fez um ferido e provocou danos em vários automóveis. Recentemente, mais dois jovens foram baleados na Cova da Moura, a somar a muitos outros.
2: Passa-se aqui um problema com
4: tiroteios,
2: já reposto.
4: Armas ilegais, criminosos em fuga, tornaram-se parte do nosso cotidiano. Isto não é perceção, é a realidade que o Governo se recusa a enfrentar. Senhor Primeiro-Ministro, já sabíamos que não tinha coragem para fazer as reformas estruturais sem o Chega, percebemos agora que também não tem mão no seu próprio governo. Pode não ser hoje que este governo cai, mas está a prazo. Quantos casos, quantos escândalos, quantos portugueses com medo serão necessários para que perceba? Se não quer enfrentar os problemas deste país que tanto amamos, pelo menos na nossa bancada, tanto amamos, no final desta sessão, despeça-se, faça a mala e deixe governar quem quer salvar Portugal, o Chega.
0: Ora bem, agora tem a primeira intervenção, senhora deputada, senhores deputados, vamos continuar. Senhora deputada Maria,
2: senhores deputados, mais à parte entre
0: senhora deputada Mariana Vieira da Silva, usará da palavra, logo que tenha condições, por isso. Senhor deputado Pedro Pinto, obrigado. Senhora deputada Mariana Vieira da Silva, usará da palavra, faz favor.
5: Senhor Presidente, Senhor Primeiro-Ministro e membros do Governo, senhoras e senhores deputados, nesta altura da tarde já todos sabemos o resultado desta artificial moção de censura. Neste dia, uns preocupam-se apenas com o seu ego e com a sua notoriedade mediática, enquanto outros estão completamente aliados das suas reais condições políticas e estão apenas centrados na sua teimosia e na gestão dos seus silêncios. E o que falta é falar do país. Nas áreas mais importantes para a vida dos portugueses, os problemas acumulam-se e as respostas do Governo são incompetentes, insuficientes e não só não resolvem os problemas, como muitas vezes os agravam. Na saúde, as medidas falharam tão completamente que vem agora ao Governo, em Diário da República, confirmar que tudo o que prometeram falhou, assumiram os seus falhanços e desistiram. Desistiram de alargar o número de portugueses sem médico de família, desistiram de reduzir as listas de espera, desistiram de melhorar o acesso à saúde, desistiram de garantir a sustentabilidade financeira do SNS. Temos, aliás, um fenómeno na saúde. As medidas são lançadas e depois são suspensas, à espera de um qualquer despacho sem conclusão à vista. O SINAC foi suspenso, a resposta aos tarefeiros, suspensa. A resposta à obstetrícia, suspensa, à espera de uma qualquer assinatura, provavelmente do Ministro das Finanças. Na educação, depois de um verão marcado por uma instabilidade sem precedentes neste século, estamos a poucos dias de começar o ano letivo e temos mais turmas sem professor. Muitos anúncios, muitas garantias, nenhumas respostas. A política da habitação do Governo assentou na criação de estímulos imediatos à procura, num mercado onde a oferta reage lentamente e graças a políticas anteriores, e onde a nova construção é, em larga medida, inacessível ao rendimento dos portugueses. O resultado está à vista nos preços. Quando a AD tomou posse, os preços da venda das casas já subiam cerca de 7% ao ano. Dois anos depois, crescem 18% ao ano, mais duas vezes e meio ao ritmo de então. E não venham falar de uma tendência europeia, porque os preços em Portugal estão a crescer ao triplo da velocidade da União Europeia. A habitação é, a par do aumento dos combustíveis e dos bens alimentares, o maior desafio dos portugueses, o custo da sua vida. E sobre isso, a resposta do Governo é a mesma de sempre. Marcar uma conferência de imprensa em horário nobre para apresentar novas medidas? Não, senhor. Para atacar o Partido Socialista. Assistimos aqui, senhoras e senhores deputados, a um jogo de espelhos. De um lado, a extrema-direita agarrada à polémica do dia, qualquer que ela seja, para esconder o vazio das suas propostas. Do outro, um Governo que tudo faz para prolongar essas polémicas e evitar que se discutam os seus falhanços na educação, na saúde, na habitação, no combate ao aumento do custo de vida. Mas chega a um momento em que gerir os silêncios deixa de ser uma estratégia de comunicação. É apenas e só incapacidade política.
2: Mariana Vieira da Silva, a atacar quer o Chega, quer o Governo. Uma demarcação chamou em esta
0: noção. Tenho mais uma inscrição para intervenção.
2: Artificial.
0: O deputado Rodrigo Tacha do Chega, se faz favor.
6: Sr. Presidente, Sr. Primeiro-Ministro, Sras. E Srs. Deputados. A tarde vai longa, Sr. Primeiro-Ministro, e a minha expectativa que o Sr. demonstrasse hoje a autoridade que revela ter perdido, esfumou-se. O Sr. Primeiro-Ministro, que tanto gosta de andar com o professor Cavaco Silva na boca, gostava de me explicar quanto tempo duraria um ministro com este historial num governo do professor Cavaco Silva. Ou ainda que me pareça a mim que o Sr. Primeiro-Ministro e o Sr. Deputado José Luís Carneiro sejam ambos cozinheiros do mesmo avental, gostaria que me dissesse também quanto tempo poderia sobreviver um homem destes num governo de Mário Soares. Sr. Primeiro-Ministro, tudo quanto aqui já falámos diz já mais de si próprio do que do Sr. Ministro da Administração Interna. Porque perante um ministro que diz que fala quando quer, que nada o vai tirar das suas funções e da sua missão, seja ela qual for. Um ministro que está confrontado, para lá daquelas coisas mais mexerucas, mais graves, com 5 processos de natureza criminal, sancionatória, etc, etc. O primeiro-ministro de Portugal nada diz. E depois muito se ofende quando alguém pergunta, mas afinal, Luís Montenegro, porquê é que está dominado? O que é que o faz estar calado? Sr. Primeiro-Ministro, efetivamente o caminho afunila-se. É o próprio Sr. Primeiro-Ministro de Portugal que assina a sua sentença de mortal política. O senhor está agarrado, não há outra explicação, Sr. Primeiro-Ministro. Porque nenhum Primeiro-Ministro digno da função admitiria que um qualquer ministro o desautorizasse perante um país como este ministro tem feito, Sr. Primeiro-Ministro. Onde é que está o Primeiro-Ministro de Portugal, Sr. Primeiro-Ministro? Senhor Primeiro-Ministro, é certo que os deputados nesta casa por vezes cometem excessos. É um facto. Todos cometemos. Eu próprio também já cometi. Mas, Sr. Primeiro-Ministro, excessos dialéticos todos cometemos. Mas, Sr. Primeiro-Ministro, não sei do que é que se está a rir, porque o assunto é sério, só se está a gozar com o país. Eu dá-me a sensação que sim, Sr. Primeiro-Ministro. Porque, e termino com isto, Sr. Primeiro-Ministro, não é compreensível. Não é compreensível, a menos que o senhor concorde e goste, tenha um ministro aí sentado que ataca o líder da oposição, dizendo que vai pagá-las todas e depois na comissão diz, eu não disse isso, o que disse é que iam levar comigo. Ó senhor primeiro-ministro, e há pessoas do PST a dizer que este senhor já estava na rua há muito tempo. Duarte Pacheco, Fernando Negrão no Observador, não são do Chega, são do PSD. Ó senhor primeiro-ministro, por aquilo que há de mais sagrado eu passo-lhe um apelo. Se quer ser digno da função que ocupa, revele sentido de Estado e ponha quem o tem desautorizado de forma insustentável no olho da rua. Não é preciso muito, é só ter a coragem que lhe falta, Sr. Primeiro-Ministro.
2: Mais um deputado Mário Amorim Lopes. A demissão do Ministro da Administração Interna e agora novamente.
7: Muito obrigado, Sr. Presidente. Senhoras e senhores deputados, senhores membros do Governo. O Sr. Deputado José Luís Carneiro e o PS também veio aqui ensaiar a tática muito conhecida de vocês segurem-me, senão eu vou-me a eles. Censura tudo e todos. Aliás, o líder parlamentar do Partido Socialista diz que, na verdade, isto é uma moção de confiança ao Partido Socialista. Então, o que é que fazem? Votam a favor? Não. Depois criticam o oportunismo do Chega, o populismo que semeia e que ganha e explora com o caos. E depois, o que é que faz? Vota contra? Não. Abstém-se. Uma abstenção violentíssima, certamente. Violentíssima. Ora, aqui temos o Partido Socialista. É um lobo nas palavras e um cordeiro ou um carneiro nas ações.
2: E terminou.
0: Não tenho mais inscrições.
2: Mas ainda há tempo.
0: Se não tenho mais inscrições, vamos passar para a sessão
2: de encerramento.
0: E...
2: mas fica à espera, portanto vai haver inscrições, provavelmente. O PS ainda tem 7 minutos, o PSD tem 5, o Chega ainda tem 3. Estranho não usar os tempos todos.
8: Sr. Deputado Paulo Santos, é para usar a palavra?
2: PCP é que não tinha aqui só tem 55 segundos.
8: Mas faz favor, então. Faz favor.
5: Obrigado, senhor Presidente, senhores membros do Governo, senhoras e senhores deputados. Há aspectos que continuam sem respostas, é certo. Mas para o Chega não foram as dificuldades da vida dos trabalhadores nem dos reformados que motivaram esta moção de censura. Nem o aumento do preço dos combustíveis ou dos alimentos. Muito menos as dificuldades no acesso à saúde, à habitação, a falta de professores nas escolas, a falta de creche ou a não concretização dos compromissos assumidos com os profissionais das forças de segurança. E não foi porquê? Porque esta moção de censura procura desviar as atenções dos problemas prementes que todos os dias infernizam a vida das pessoas. Porque no fim de contas, não só o Chega está de acordo com a política de direita do governo PSD-CDS, como quer ainda levá-la mais longe o quanto antes. Na verdade, não passa de uma encenação para disfarçar a sua convergência com a política em curso responsável pelo agravamento das condições de vida das pessoas. Lá bem do fundo, não querem explicações nenhumas, querem apenas fazer ruído. O governo e a sua política merecem censura e as opções políticas que o Chega defende merecem a nossa total oposição.
8: Muito obrigado.
2: Paulo Santos, do PCP.
8: Bom, eu chamo a atenção se há partidos que têm tempo.
2: Pronto, é isso. Ou se chegam à frente, mas de facto estão. É aquele jogo de quem é que fecha, quem é que tem a última
8: Marcos
2: palavra.
8: Marcos Pestelo, se faz favor, para uma intervenção.
9: Muito obrigado, Sr. Presidente. Sr. Presidente, Srs. Deputados, Srs. Membros do Governo, hoje na sua intervenção, o Primeiro-Ministro falou do Portugal feliz e o PSD parecia tão contente que eu lembrei-me do Nicolau Breiner e do Hermano José, do Senhor Feliz e do Senhor Contente. Diga lá à gente como está este país. Exatamente. O Sr. Deputado também se lembra. Ó Sr. Deputado, os seus deputados podiam pôr um chapelinho de coco e um bigodinho, como faziam o Nicolau Breiner e o Hermano José. Mas no dia em que fosse abastecer e encher o carro à bomba, caía-lhe o bigode e saltava-lhe o chapéu. Pode ter a certeza disso. Não sei se tem tantas razões para estar tão contente. Oh, Sr. Deputado, mas hoje de manhã, quando abrimos os jornais, ficámos a saber que esta moção de censura, que hoje aqui é apresentada, discutida e naturalmente chumbada, porque não estamos em condições de mandar o país para uma crise política, não compromete o diálogo do Governo com o Chega. Ficámos a saber isso, segundo os jornais, de fontes do Governo. Eu gostava de saber, gostava de lhe dizer, Sr. Deputado, gostava de dizer ao PSD, que fico ao mesmo tempo divertido, mas também preocupado com esta informação. E fico divertido porque o Chega, em 2025, apresentou uma moção de censura, onde, aliás, tratou o Sr. Primeiro-Ministro abaixo de cão. Passado poucos meses, o Chega chumbou um orçamento de Estado, votou contra um orçamento de Estado, quando o país tinha acabado de sair de eleições e preparava-se para mandar agora outra vez o país para uma crise política. Já em 2026, bom, o Chega montou aqui um bailarico sobre a aprovação das leis laborais, que o PSD, aliás, ainda está a rodopiar com o balanço desse bailarico. E agora apresenta uma nova moção de censura para lançar outra vez o país para uma crise política. 4 situações da maior gravidade, do meu ponto de vista. Agora queria lhe dizer, senhores deputados do PSD, à primeira, como diz o povo, caem todos. À segunda, cai quem quer. À terceira, já só cai quem é tolo. Então, e o que dizer de quem cai à quarta? Bom, Sr. Deputado, quem cai à quarta é porque está a gostar e muito. Está a gostar e muito. Mas o mais impressionante, Sr. Deputado, e é aqui que começa a parte da minha preocupação e já não tanto da diversão, é que parece que vem aí uma quinta vez, que é
7: a revisão constitucional e de Vossa Excelência se prepararem para negociar com o Chega a revisão constitucional. Ó, senhores deputados, à quinta vez, eu já diria que era masoquismo. E é o masoquismo político do PSD que alimenta o sadismo político do Chega. Ó, senhor deputado, enquanto esta relação sadomasoquista está só entre os dois, que são adultos, maiores e vacinados, é lá um problema vosso, eu não tenho nada a ver com isso, não quero saber disso. Mas o problema é que essa relação de diálogo que querem manter revela também um grande grau de irresponsabilidade da vossa parte, não da parte do Chega, porque do Chega é aquilo que nós esperamos, mas da vossa parte revela um grande grau de irresponsabilidade, porque mexer na Constituição, rever a Constituição, que é o pilar fundamental do nosso edifício democrático e social, com um partido que afirma claramente que quer demolir esse edifício, é, senhor deputado, uma grande irresponsabilidade. São os direitos fundamentais, são os direitos sociais, é a liberdade de imprensa, é a separação de poderes, tudo estará em causa. Era importante, senhores deputados, que ficasse claro, de uma vez por todas, não é nenhum papão, não é nenhum papão. Era importante que ficasse claro, de uma vez por todas, se realmente vão abandonar esta relação sadomasoquista e irresponsável e tratar dos assuntos sérios do país com quem tem seriedade para os discutir.
2: Marcos Postrelo, considerar que a relação entre PSD e Chega é sadomasoquista e a mostrar ou tentar demonstrar
8: cinco
2: que o PS
8: para
2: é o partido responsável. Para o qual vou tentar demonstrar
8: cinco
2: que o PS
8: para
2: é o partido responsável para o qual o PSD se devia virar e alertar como é que pode ser ou se pode manter o acordo da revisão constitucional.
8: Rui Tavares, do Livre, se faz favor.
2: Agora é vez de Rui Tavares. Vai falar a partir da tribuna. Rui Tavares já está, aliás, na tribuna.
10: Muito obrigado, Sr. Presidente, caras e caros colegas, senhoras e senhores membros do Governo, Sr. Primeiro-Ministro. Há duas coisas que a política me ensinou. A primeira é nunca pôr as mãos no fogo por ninguém que eu não conheça muito bem. Eu não ponho as mãos no fogo por Luís Neves, nem, infelizmente, por nenhum ministro deste Governo, e não é por desconfiança pessoal, é porque o Sr. Primeiro-Ministro baixou a fasquia da ética e perdeu a sua autoridade, e isso foi-lhe dito logo no início. Mas a segunda coisa que a política me ensinou é nunca, jamais, ir atrás da matilha, de qualquer matilha. Seja uma matilha de chacais, de hienas ou de meros mabecos, a matilha é apressada, faz muito barulho e deixa um rastro de destruição. Não quer saber do bem comum, mas apenas da sua fome de poder. Digamos aquilo que toda a gente sabe. Se o crime de Luís Neves fosse matar à queima-roupa um inocente com cara de suspeito, o Chega estava aqui para aplaudir. Se o crime de Luís Neves fosse simulação de assalto ou mentiras no currículo, o Chega não estaria em condições de apresentar uma moção de censura. O crime de Luís Neves é não concordar com o Chega e não dizer o que o Chega quer ouvir sobre imigrantes e minorias. E por isso, que se saiba, se houver alguém, se sobrar um partido para combater o Chega, esse partido será o Livre. Se sobrar um cidadão para combater o Chega, esse cidadão será...
8: Muito obrigado.
2: Rui Tavares, que usou um minuto que lhe restava para o Livre, mas a motivar grandes... à parte,
8: senhores deputados,
2: protestos,
8: vou passar à sessão de encerramento.
2: E portanto, agora sim, não há mais intervenções, embora sobrem mais tempos. Ou seja, continuamos com o Chega com 3 minutos, o PS.
8: Senhor deputado Pedro Pinto, para uma intervenção com o tempo sobrante do Chega, se faz favor.
2: São 3 minutos. Eu de facto estava a estranhar que o Chega não gastasse o tempo todo. Mas o ruído continua e por isso. Pedro Pinto nem sequer se levanta.
8: Senhor deputado Pedro Pinto, faz favor.
2: Agora sim. mas...
11: Obrigado, Sr. Presidente, Sr. Primeiro-Ministro, Srs. Membros do Governo, Sras. E Srs. Deputados.

0: praticamente no encerramento deste debate, um debate caloroso como sempre. Eu queria dizer ao Sr. Deputado Rui Tavares que o único crime que Luís Neves cometeu é a falta de credibilidade que tem perante o povo português e perante as instituições do povo português. E nós não podemos ter um ministro da Administração Interna com tanta falta de credibilidade como tem Luís Neves. Eu sei que o LIVRE não está preocupado com isso, porque a transparência também não interessa nada ao LIVRE. É por isso que tem problemas com as contas anuais de 2015, 2016, 2017 e 2018. Ou seja, é por isso, transparência com o LIVRE, também isso não existe. Mas... ouvi o senhor deputado do PSD dizer que este governo...
1: Senhores deputados, a hora vai tardia e por isso convinha que tivéssemos condições para falar. Senhor deputado, posso esperar um bocadinho?
2: Muito ruído ainda. Pedro Pinto aguarda.
1: Faz favor de continuar.
0: Muito obrigado, Sr. Presidente. Ouvi o Sr. Deputado do PSD dizer que este Governo e este Ministro devolveu a dignidade às Forças de Segurança. É só perguntar às Forças de Segurança, sair daqui, chegar lá fora e perguntar, olha, o que é que este Governo fez pelas Forças de Segurança em Portugal, diferente do Governo do Partido Socialista? Eu vou-lhe dizer, falta o subsídio de risco. Já faltava no tempo do governo do Partido Socialista. Valorização das carreiras continuam sem ser valorizadas. E mais, a dignidade que dão às Forças de Segurança ou a quem quer vir para as Forças de Segurança é, por exemplo, o escândalo que se passa na escola prática em Torres Novas, onde há percebejos nas camas para aqueles que querem ser ou membros da PSP ou da GNR. É isso a dignidade que os senhores têm dado às Forças de Segurança. Depois ouvi também o Sr. Deputado José Luís Carneiro dizer que há partidos neste hemiciclo que usam a mentira para fazer política. É verdade, Sr. Deputado, é o Partido Socialista que usa a mentira para fazer política. Porque quando fala de educação, quando deixou milhares de alunos sem professores, quando fala de saúde, que deixou milhares de portugueses sem médico de família, e deixou as listas de espera no escândalo que é e que ainda hoje este governo não conseguiu resolver. Mais de 1 milhão de pessoas por culpa do Partido Socialista. E para além disso, as portas abertas da imigração, que os senhores agora também falam de imigração, mas foram os senhores que escancararam as portas do nosso país. Escancararam. Venham todos para o nosso país. Venham todos. Cá estão os portugueses para pagar. Isso foi o legado e a culpa do Partido Socialista. Mas... este debate fica também marcado porque não se ouviu o Partido Socialista criticar uma única vez o Ministro da Administração Interna, Luís Neves. Não houve uma única crítica ao Ministro da Administração Interna. Porquê? Seria bom explicarem, têm tempo ainda, seria bom explicar tudo isso. Porque não criticaram Luís Neves? Mas, Sr. Deputado Marcos Pestrelo, eu já percebi, e todos nós já percebemos, e os portugueses também, o grande drama, o papão do Partido Socialista, cuidado, eles querem rever a Constituição. Queremos rever porque foi o povo português que quis uma maioria de direita neste Parlamento. Foi o povo português que deu esta maioria de direita a este Parlamento. Estes deputados neste Parlamento. Mas nós também sabemos que a democracia para o Partido Socialista é uma chatice.
1: Obrigado.
2: Sendo que não é verdade, o Partido Socialista criticou a Luís Neves durante este debate.
1: Não tenho mais inscrições, por isso vamos passar à fase do encerramento. Não tenho.
2: Não tem, mas ainda
1: temos. Agora já...
2: Então, ligado. 3 minutos do PS, 5 minutos do PSD.
1: Eu não posso obrigar ninguém a falar. Há alguns partidos que têm ainda tempo. Podem não querer falar.
2: Ah, agora PS e PSD põem o dedo no ar.
1: Sr. Deputado, então é para uma interpelação à mesa?
2: Hugo Soares,
1: mesmo uma interpelação à mesa, nos termos do regimento. Estar atento.
3: É mesmo uma interpelação à mesa sobre o Conselho dos Trabalhos. Normalmente nós chegamos a este ponto e como o PS ainda tem tempo, os partidos podem estar a gerir o tempo e as inscrições, à espera que o PS se escreva. Quero pôr à vontade sobre a condição dos trabalhos para dizer que o PS não vai escrever mais nenhum deputado. É só isso.
1: Muito obrigado, mas eu não condiciono em função disso, não é? Como é óbvio. Sr. Deputado José Luís Carneiro, faz favor.
2: Ah, Zé Luís Carneiro queria fazer a última intervenção antes do encerramento e, portanto, estava ali PS a guardar-se. Foi um jogo que também, num último debate, se fez, mas entre PSD e Chega, hoje era entre o
4: Senhor
2: PSD
4: Presidente,
2: e o PS.
4: Senhor Primeiro-Ministro, senhoras e senhores deputados, haja consciência sobre aquilo que nos trouxe até aqui e exijo ao Primeiro-Ministro, tendo essa consciência, toma as decisões que se impõem e que podem evitar que esta crise alastre a outras instituições tão relevantes para a administração da justiça. Num momento tão dramático para os portugueses, com as famílias a atingirem dos maiores valores de endividamento dos últimos anos, com o aumento das taxas de juro dos empréstimos à habitação, com o aumento dos combustíveis e dos bens alimentares, o Chega veio ajudar o Governo a distrair as atenções da opinião pública, evitando com isso o escrutínio devido do Governo da AD, que está a falhar aos compromissos que assumiu com os portugueses. Quero lembrar que o Sr. Primeiro-Ministro se vangloriou dos descontos no IRS. Eu quero lembrar que a redução do IRS nos últimos 3 anos, 71% dessa redução, 1.488 milhões de euros, se deve à decisão do PS para o orçamento de 2024. Apenas 29% se deve às decisões tomadas por este Governo. Hoje os portugueses, lembro, estão a pagar mais 9,5 cêntimos por cada litro de gasóleo e mais 6 cêntimos por cada litro de gasolina por decisões tomadas no Governo quando chegou ao Governo em abril de 2024. E é preciso dizê-lo com todas as letras. A nossa abstenção impede a crise política desejada pelo Chega e exige ao Governo respostas para os problemas dos portugueses. A estabilidade política não é um fim em si mesma. Ela é a necessidade para responder às preocupações das condições de vida das portuguesas que lá em casa esperam pelas propostas e pelos compromissos a que o Governo falha todos os dias. Se é verdade que não contribuímos para a crise política, também importa dizer que o Governo tem hoje aqui uma oportunidade para que no encerramento deste debate possa dizer aquilo que vai fazer para além do que já disse. A gestão nas crises às quais falhou o Primeiro-Ministro, a gestão na saúde e as falhas graves a todas as promessas feitas no domínio da saúde, as falhas graves na habitação. É a política na habitação que levou a um aumento de 28% com os custos da habitação e foi este Governo que avançou com um acelerador da renda moderada a 2.300 euros, que fizeram disparar em flecha as rendas para as famílias portuguesas. Na educação vamos ler com atenção as respostas que nos deu o Ministro da Educação. Mas quero perguntar para terminar ao Primeiro-Ministro. Senhor Primeiro-Ministro, o senhor vai continuar refém do Chega e desta vontade de sobreviver ou vai responder às prioridades de política que respondem à vida das pessoas? Habitação, custo de vida, economia, salários, é isto?
2: E ficou sem microfone. Não consegui gerir o tempo, José Luís Carneiro. E, ainda assim, a receber os aplausos da sua bancada de pé. Mas digamos que terminou com o microfone desligado, que nunca fica bem, já aconteceu várias vezes.
1: Então vamos
2: também
1: passar agora à fase de encerramento e vou dar a palavra ao Sr. Ministro de Estado e dos Negócios Estrangeiros, Paulo Rangel, para, em nome do Governo, fazer a intervenção final.
2: Paulo Rangel, que sobe à tribuna, cabe-lhe a ele, foi o Ministro escolhido para, em nome do Governo, fazer o encerramento. E ajeita os óculos.
5: Senhor Presidente da Assembleia, Senhor Primeiro-Ministro, senhores deputados, caros colegas de Governo. Quem ouviu este debate, quem aqui ouviu o Chega e o Partido Socialista, quem aqui viu e ouviu os seus líderes, já só pode ter uma palavra para cada um dos partidos. Há que dizer um chega ao Chega e há que dizer um basta ao PS. Quanto ao Chega, já chega e já basta de tanta encenação burlesca. É a quarta vez em 5 anos que o Chega usa, ou melhor, abusa das moções de censura. Ao banalizar moções de censura, o Chega é fator de instabilidade, que não hesita em querer mais e mais eleições, que só está bem em campanha. O Chega não é um partido de governo, é um partido de campanha. E tanto frenesim eleitoral que o Chega é tanto que parece brincar com a democracia ou querer brincar às democracias. Mas tenho uma má notícia para o Chega. Os tempos não estão para brincadeiras. Como pode um partido que diz que gostaria de governar, numa situação tão difícil internacionalmente, dizer que Portugal tem sempre respondido com estabilidade e com resultados reconhecidos no crescimento e no emprego, no rating da República, no resultado da eleição para o Conselho de Segurança? Como pode ter o Chega uma agenda cuja única vontade é maldizer, apucar, enxovalhar, sempre à espreita de fazer cair governos e obrigar os portugueses a mais uma eleição e a mais uma campanha, que seria tal como esta moção de censura, a quarta em 5 anos. E já agora, quero deixar um alerta a todos aqueles que algum dia votaram ou pensaram votar no Chega. Vi ontem e hoje, o líder do Chega, André Ventura, como aliás muitos dos seus dirigentes, dizerem que a vitória da AfD nas eleições da Saxónia-Anhalt era positiva e era bem vista pelo Chega. Ora, este partido alemão defende o regime de Putin, o fim do apoio à Ucrânia, deseja sair do euro e da União Europeia, tem dirigentes negacionistas e antissemitas e usou sempre um discurso que humilhava Portugal durante os difíceis tempos da Troika. Chegou o tempo de o Chega dizer de que lado está. Está do lado da NATO, da União Europeia, da Zona Euro? Ou está contra a Europa, a favor da Rússia de Putin, tal como a AfD? André Ventura vai ter de dizer se retrata ou não de um elogio que ainda hoje fez a um partido que humilhou Portugal durante os tempos da Troika. Tem de dizer porque é que é ligado de um partido que humilhou Portugal. A essa pergunta não vai poder fugir. E já agora, é bom que as pessoas saibam que hoje está fixado no século XVII, com 1640 e supostamente com os deputados de 1653, que eram puritanos, misturando a religião com a política e que inauguraram a ditadura de Cromwell. Esses deputados que estavam à porta foi quem pôs a ditadura em Inglaterra.
2: E foi citado André Ventura no fim.
5: Por razões bem diferentes. Por razões diferentes. É preciso dizer basta, um basta ao PS. Basta de fazer um discurso assente na manipulação dos dados. Um discurso virginal e pseudo-virtuoso de quem não tem nenhuma responsabilidade no passado e na pesada herança de 8 anos de governos socialistas. Basta de falar como se agora tivesse descoberto soluções mágicas que nunca foi capaz de aplicar. Sim, o PS já esqueceu, ou talvez queira fazer esquecer, e eu compreendo bem porquê, que governou 8 anos seguidos e que a sua atual direção esteve ao leme desses 8 anos. Como
6: como estava a situação das migrações com os governos do PS. Para lá de recebermos 800 mil migrantes entre 21 e 24, apenas em 4 anos, com todas as consequências para a saúde e para a educação pública, foi o PS, pela mão do seu atual secretário-geral, que liquidou e desmantelou o SEF. Está hoje aqui como São Pedro na noite em que Cristo foi preso e já negou 3 vezes que foi ele quem extinguiu o SEF. Mas quis aqui fazer o teste da paternidade e diz que não foi o pai. Pois se não foi o pai de extinção do SEF, foi o pai adotivo que a abraçou e a executou sem qualquer reserva. Na educação, eu pasmo que o PS fale na educação. Saíram agora os resultados PISA e depois de Portugal ter tido uma subida constante entre 2000 e 2015, os 8 anos do governo PS foram sempre a descer. Ver os resultados do PISA 2018, PISA 2022, PISA 2025 diz tudo sobre o sucesso das políticas de educação do PS. Mas ao contrário do que hoje vimos com o SEF, o ex-ministro João Costa veio hoje reconhecer aos microfones da TSF que este baixamento da qualidade do ensino português era da exclusiva responsabilidade do PS. Haja ao menos quem tenha consciência. E o PS, e por isso é preciso dizer basta este tipo de discurso, viajou ontem até Espanha para nos falar dos preços dos combustíveis. Uma preocupação que é enorme para este governo, para a Ministra da Energia, para os Ministros das Finanças e Economia, para este Ministro que acompanha de perto a situação internacional que dá causa à subida dos preços do petróleo e do gás. Não vou responder ao PS e ao seu líder, pois a Ministra do Ambiente e Energia já desmontou as falácias em que persiste neste tema. Mas a um ponto vou, sempre, mas sempre, com todo o respeito pelas escolhas políticas do governo espanhol. Por acaso, o secretário-geral do PS viu que em 2024 e 2025, enquanto nós tivemos superávit, a Espanha teve déficits superiores a 3%? Por acaso viu que este ano vai ter um déficit bem acima dos 2%? Por acaso o secretário-geral do PS viu que a nossa dívida pública é bem mais baixa que a espanhola, que os juros que pagamos são mais baixos e que o nosso rating é agora melhor que o da Espanha? O PS vai ter de dizer, é o modelo dos déficits, o modelo que o PS quer seguir? Este governo trabalha para o futuro e trabalha não a pensar nos subsídios universais, mas nos apoios e incentivos seletivos que aliviam a carga dos mais pobres e que ajudam os setores mais afetados. Isso sim é justiça social. Sim, porque nós acreditamos na justiça social, nas contas justas, na prosperidade, no crescimento, na autonomia dos indivíduos e das empresas. Nunca nos verão apoiar o populismo estatista do Chega ou o socialismo paralisante do PS. Porque de uma coisa podem os portugueses estar certos. Nestes tempos de grande turbulência, polarização e imprevisão, o governo da AD será sempre um governo garante da justiça social, mas nunca será um paladino do estatismo ou do socialismo na justiça. Justiça social sim, socialismo da justiça não.
2: A intervenção de encerramento em nome do Governo. Nenhuma palavra para Luís Neves. mas Paulo Rangel a dividir-se entre os ataques ao Partido Socialista e ao Chega, e agora aplaudido de pé pelos deputados do PSD e do CDS. Vai seguir-se a intervenção de André Ventura, que encerra este debate da moção apresentada pelo Chega. O aplauso continua longo para Paulo Rangel.
1: Muito obrigado. E para encerrar o debate, o Sr. Deputado André Ventura, também com 10 minutos, em nome do Chega, se achava.
2: Vai subindo à tribuna. É a segunda vez que o faz esta tarde.
7: Senhor Presidente, Senhor Primeiro-Ministro, Senhores Deputados, chegamos ao fim do debate de uma moção de censura que teve um propósito e um objetivo. Teve o propósito de permitir, de elucidar e de indicar ao Governo de Luís Montenegro qual era o caminho da decência e o caminho da integridade. Esta moção de censura teve um propósito: mostrar ao Primeiro-Ministro Luís Montenegro que manter Luís Neves, para lá de fragilizar e destruir a autoridade do Estado, para lá de atirar para a lama uma instituição que não pode nem deve estar na lama, para além de degradar a autoridade do Governo e destruir a autoridade política do Primeiro-Ministro, esta era uma questão de integridade das instituições. Daqueles momentos da República em que os partidos e os deputados têm que saber de que lado estão. Do lado mais conveniente do silêncio, ou do lado que exige escrutínio, tem dor, tem risco, mas é feito. Hoje, com orgulho digo para hoje e para a história, nós escolhemos o lado certo desta história. Mas é também a história daqueles que disseram, porque perceberam que a história caminhava para o outro lado: nós entendemos que Luís Neves deve sair, mas como é que votam contra? Porque há sempre estes na política, sempre aqueles que dizem, afinal eles tinham razão, vamos tentar dizer o mesmo, mas como é que votam contra não vá uma crise política pôr em causa a integridade e a decência? Afinal, quando é que substituímos eleições pela integridade e pela decência da nossa democracia? Quando é que substituímos a verdade, o escrutínio, a decência pelo medo de ter eleições? Só num momento de calculismo político. E por isso eu não posso deixar de me direcionar diretamente à Iniciativa Liberal, que depois de, e bem, ter vindo dizer que de facto Luís Neves tinha que sair, depois de muitos dias de silêncio, quase tantos do que o silêncio de José Luís Carneiro, veio dizer não, tinha que sair. E eu hoje ouvi Rui Rocha na primeira comissão. Quem o ouvisse, como nós ouvimos, percebíamos, e talvez por isso ele não esteja aqui agora, perceberíamos que Rui Rocha tinha a certeza disto. Este ministro não podia continuar. Nenhum valor fundacional da Iniciativa Liberal pode comportar sequer a sustentação deste ministro, e Rui Rocha disse o que tinha que dizer. É caso para dizer, sem me querer meter nisso, volta Rui Rocha, que estás perdoado, que nós não nos importamos. Mas também, onde é que anda a Brigada de Ética do PSD? Aquela que dizia que isto que faz falta é um banho de ética. E que quem não der o banho de ética tem um caminho, cito, a saída da vida política. Hoje ouvimos Duarte Pacheco dizer, Luís Neves envergonha. Senhores deputados, Duarte Pacheco foi 33 anos deputado do PSD. Eu teria orgulho em ter um deputado de 33 anos aqui nesta casa. 33 anos deputado do PSD. Disse Duarte Pacheco, Luís Neves envergonha o PSD e envergonha a democracia. Já deveria ter saído. Fernando Negrão, a mesma coisa. Rui Rio, a mesma coisa. E tantos dos que aqui estão foram escolhidos por Rui Rio para optarem pela vida política. Não deixa de ser curioso que o Partido Socialista se mantenha no mesmo silêncio da tal Brigada de Ética do PSD. Pois que quando juntamos todas as notícias e percebemos que tanto se apressaram a pedir a demissão do Ministro da Educação, Assim voltaram atrás. E hoje pouco fizeram para dizer o óbvio, que Luís Neves tem que sair. Era ver José Luís Carneiro envergonhado subir aqui onde estou agora, quase que a pedir perdão e desculpa, e em 10 segundos dizer: Sr. Primeiro-Ministro, resolva o problema como quiser. Não, Sr. Primeiro-Ministro, não, deputado José Luís Carneiro, não é como quiser, é com Luís Neves na rua. É assim que se faz em democracia. Não é como quiser. Não é como quiser. Não é como quiser. PS, diz-nos o deputado Marcos Prestelo, opta pela responsabilidade. E por isso ataca ao Chega e diz que este partido já apresentou várias moções de censura. Mas pergunto-me agora, fazendo um remake deste filme, quem terá votado contra a moção de confiança que derrubou o governo de Luís Montenegro e nos levou a eleições? Eu suspeitaria de dois partidos. O Chega, porque foi coerente consigo próprio, e o PS de Pedro Nuno Santos. Então dizia o deputado Pedro Nuno Santos, é que a ética para nós é para levar a sério. Não há nenhum juiz eleitoral que nos substitua. Para o PS, não há dúvidas. A ética, a integridade estão acima das eleições. Que saudades, que saudades, que saudades, Pedro Nuno Santos, de um discurso que fazia de facto a ética na política. Que saudades. Claro que não espantou. Claro que não espantou, claro que não espantou que aqueles partidos, como o Livre, estão sempre vocais a exigir toda a ética e toda a transparência, excepto quando trata de câmaras de Lisboa e de outras parecidas, ou excepto quando se trata do Parlamento Europeu, ou excepto quando se trata de ser candidato presidencial e manter-se como deputado no Parlamento, também ainda trata disso. Mas aí o Livre... fica calado, como sempre tem de estar. Nós já sabemos o que queremos e para onde vamos. Nós sabemos perfeitamente aquilo que temos que fazer. Sabemos que legado o PS deixou e que legado não queremos seguir. Sabemos e conhecemos o legado da insegurança que hoje assola as nossas ruas. Sabemos e conhecemos o legado da corrupção que destrói as nossas instituições. E sabemos, porque conhecemos, que é uma vergonha, se não for usar outra palavra, que o Partido Socialista falar de combustíveis é mesmo esvaziar a bomba da vergonha que ainda podiam ter. Porque de facto, se há partido que neste Parlamento tem feito e dito o óbvio, é preciso o IVA dos combustíveis descer, é preciso mexer no ISP, e o PS sempre optou por fazer artifícios para evitar votar projetos de lei que o faziam. Desta vez não daremos margem de mais manobra. O Chega vai mesmo apresentar nesta casa, já na próxima semana, uma ordem do dia, com projetos de lei e não com tretas de resolução, para descer o IVA dos combustíveis e para pôr o IVA a zero no cabaz alimentar. E o Chega vai mesmo apresentar nesta casa a garantia de que é inaceitável que em Espanha, quando chegam os combustíveis, estejam mais baratos antes de impostos do que quando se colocam os impostos em Portugal. A verdade é que este governo não tem acertado em nada. E por isso podíamos nos perguntar a este momento, será a moção de censura demasiado excessiva por causa de Luís Neves e também pelo que aconteceu com Luís Neves? Teremos um governo assim tão bom, que tenha resolvido algum problema da vida das pessoas, que efetivamente mereça uma não censura? Aqueles que hoje votarem contra esta moção de censura, tornar-se-ão cúmplices deste governo e tornar-se-ão muletas deste governo. O Sr. Primeiro-Ministro teve... serão muletas deste governo. O Sr. Primeiro-Ministro teve 3 horas. Mauzão Rui Tavares, calma. O Governo teve 3 horas e o Primeiro-Ministro teve 3 horas para responder ao que se passava com Luís Neves, depois de ter dito, anteontem, que responderia hoje aos legítimos representantes da vontade do povo português. Todas as perguntas foram colocadas. Todas as que tinham que ser colocadas foram colocadas sem cedência, sem complacência e sem medo. Tocámos onde tínhamos que tocar. Mostramos que não tínhamos medo de fazer perguntas difíceis no Parlamento, por uma razão também, porque eu tenho a certeza que lá fora os portugueses também as fazem. E porque tenho a certeza que esses 60% ou 70% ou 80% querem que Luís Neves saia. Hoje o Chega fez o seu papel e o seu trabalho. Confrontou as instituições com as suas próprias limitações. exigiu esclarecimento. E não, Sr. Ministro Paulo Rangel. Brincar com a democracia não é exigir escrutínio e verdade quando um ministro foge ao escrutínio e à verdade. Brincar à democracia é proteger um ministro que não aceita nem escrutínio nem verdade. Isso é que é brincar à democracia. O Sr. Ministro Paulo Rangel não gostou da citação de Cromwell, nem gostou do século XIX.

0: greves têm riscos? Tem, muitos. Mas como dizia Sá Carneiro, a política sem risco, sem risco. A política sem risco é uma chatice e sem ética é uma vergonha.
1: André Ventura, que voltou a lembrar Cromwell, e eu lembro que foi um deputado que invadiu a Câmara dos Comuns com tropas militares e dissolveu à força o Parlamento restante. Isto depois de ele ter dito em nome de Deus e de vós. No fundo foi essa frase que Ventura usou hoje na primeira intervenção. Em nome de Deus, vá-se embora. Só que Cromwell tornou-se num ditador, em 1600 e pouco, 1653, no Reino Unido, e ele usou uma frase que é: já estáis sentado aqui há demasiado tempo para o bem que tendes feito, e de-vos, digo eu, e acabemos convosco. Em nome de Deus,
2: isso resultou então
1: na invasão,
2: o
1: encerramento do Parlamento por parte de soldados.
2: Lembro que temos duas votações, a da moção de censura e depois também o projeto de resolução para a suspensão do prazo de funcionamento da Comissão Parlamentar de Inquérito,
1: André Ventura citou
2: ao INEM,
1: hoje.
2: Sendo que, quanto à moção de censura, tem de ser com voto eletrónico, portanto pedia para abrir o sistema para os seus deputados poderem fazer o respectivo registro.
1: Passamos então à fase da votação, com o resultado já mais que previsto e anunciado. Só o Chega vai votar a favor desta moção de censura, portanto a moção não passa. Num debate que o Chega não trouxe propriamente uma estratégia definida, acabou por ser Luís Montenegro ocupar essa estratégia ao aproveitar para anunciar medidas que são populares, como
2: algum
1: um suplemento extraordinário,
2: senhora deputada,
1: para
2: teve
1: pagar
2: alguma
1: aos pensionistas em dezembro,
2: aqui no hemiciclo,
1: e a redução do IRS
2: não.
1: Até ao sexto escalão, com
2: temos
1: uma previsão já de redução em novembro e no subsídio de Natal, redução ao sexto escalão que acaba por atingir todos os contribuintes.
2: O sistema,
1: é um alívio fiscal retroativo a janeiro de 2026. Para isto, o Governo reserva 400 milhões de 224, euros.
2: 224, senhoras e senhores deputados.
1: E portanto, temos também a tal, o tal suplemento
2: a
1: extraordinário
2: votação
1: aos pensionistas. É um suplemento também progressivo, até 1.611 euros, o que representa também um valor de cerca de 400 milhões de euros, que vai ser pago com a pensão de dezembro.
2: Deputados, para ver se fazemos isto à primeira.
1: Pois, já há deputados a votar à distância.
2: Vou pedir, em primeiro lugar, quem vota contra, levantando-se. Quem vota contra?
1: PSD, PAN, LIVRE, CDS, Iniciativa Liberal. Partido
2: todos.
1: Socialista, claro.
2: Faz-se
1: não,
2: sentar.
1: Partido Socialista não. PSD, peço
2: quem
1: desculpa.
2: Se
1: Partido Socialista vai abster-se.
2: Abstém.
1: Que é o caso. Levantaram-se agora. Partido Socialista, Bloco, a PCP e JPP apostarem na abstenção. E
2: quem vota a favor?
1: Aí está o Chega, todos os deputados de pé. É o único partido, como disse, que vota a favor da moção. Moção que é chumbada, não passa no Parlamento. Se passasse, ditaria
2: muito
1: a queda
2: obrigado
1: do governo. Mas o Chega ficou isolado nesta moção de censura.
2: Todo perfeito. Muito bem.

0: Aqui na então, mesa.
1: Queria a verificação do resultado para anunciar. Faltam os três. Sim. Sr. Deputado Francisco César.
0: Distância.
1: Sentido de voto.
2: Sr. Presidente, abstenção.
1: Sr. Deputado José Carlos Barbosa.
3: Obrigado, Sr. Presidente. Abstenção.
1: Sr. Deputado Carlos Guimarães Pinto.
4: Obrigado, Sr. Presidente. Voto contra.
1: Voto contra. Muito bem, muito obrigado a todos. Então agora sim, com estes senhores deputados.
0: E sem surpresa.
1: Pedia moção para ser fixado o resultado.
0: Ao governo, moção de censura ao governo é chumbada, deixando Chega sozinho. Sozinho votou a favor desta moção. Mas pronto, os resultados vão ser formalmente anunciados dentro de instantes.
1: Muito bem. Portanto, temos num total 224. Eu tenho que proclamar o resultado. Está mal?
0: Estamos à espera. Aguiar Branco ainda a conferir.
1: Está mal. Sr. Deputado, se tem. Faz favor.
5: Sr. Presidente, oi. Sobre a condução dos trabalhos, por isso pedi para interromper antes de anunciar a votação.
1: Sim.
5: Eu consigo ver aqui no sistema que o deputado Amílcar Almeida e o deputado Francisco José Martins não tiveram ocasião de registar o voto, mas levantaram-se a votar contra, o que significa que aquele resultado está mal, por isso eu estava a dar essa indicação. O sistema não identificou, pelo menos, o voto desses dois deputados, do grupo parlamentar do PSD, Francisco José Martins e Amílcar Almeida. Creio que o Sr. Presidente não votou intencionalmente.
1: Então, se assim é, acrescento, faz favor estes dois.
0: Passa. Portanto, passa a 220. Devia passar a 226, exato. 226 presenças, ou seja, deputados que votaram.
1: Então,
0: em 230 votaram
1: com
0: 226.
1: Com esta indicação, tinha perguntado se alguém tinha tido a dificuldade nos. Então, são
0: 60 a favor.
1: A moção de censura teve 104 votos contra, 62 abstenções, 60 votos a favor, ou, consequentemente, é rejeitada.
0: Tal como se esperava, a moção de censura ao Governo rejeitada, a moção de censura colocada pelo Chega, que ficou isolado. Levantam-se agora, claro, faltava um número e foi mesmo para o último minuto. Demissão, demissão, gritam os deputados todos em uníssono, os deputados do Chega, que estão todos de pé. Nesse grito e a bater com as mãos nas bancadas a pedirem a demissão do Ministro da Administração Interna.
1: Já há muito tempo que não tínhamos um número, portanto, tinha que acontecer. Isso não dignifica o Parlamento. Sr. Deputado.
0: Aqui está este número que o Chega reservou para o último segundo, já depois da votação, que eles sabiam que era uma moção que iria ser rejeitada. Sobre este grito dos deputados do Chega, Luís Neves, com um sorriso nos lábios, olha impávido para Chega, e agora levantam-se de pé os deputados do Chega. Demoraram a levantar-se, a aplaudir o ministro, no fundo, a aplaudir o governo, e também o deputado do CDS, o segundo deputado não está presente na sala, e o resto da esquerda está a abandonar. Os partidos de esquerda decidiram, deputados do PS, do PCP e do LIVRE decidiram abandonar.
1: Eu vou explicar porque é que não interrompi a sessão. Porque o Chega queria que eu interrompesse a sessão para mostrar cada um que dizia, não funciona. Comigo estarei aqui sempre. Sempre. Comigo o Parlamento funciona.
0: E agora sim, aplausos de pé por parte do Partido Social Democrata.
1: Comigo o Parlamento vai funcionar sempre. Sempre.
0: Ah, Eu não estava a ver João Almeida, mas afinal estava atrás de Paulo Núcio também aplaudir.
2: Comigo, o Parlamento, sempre.
0: Parlamento sempre, grita Aguiar Branco, sobretudo depois da citação de hoje. E o PS também aplaudir, alguns deputados do PS a aplaudirem. Alguns deputados do PS a aplaudirem esta declaração.
2: Os deputados podem fazer como quiser, não dignifica o Parlamento, não dignifica o Parlamento. Quem estiver a ver há de fazer o seu juízo e do seu juízo há de depois fazer aquilo que entenda no próximo ato eleitoral. Vamos passar para as segundas votações. Não dignifica, não dignifica. O conceito da urbanidade não é esse. Mas
0: estão com grandes apartes alguns
2: vamos
0: deputados
2: fazer,
0: do Chega.
2: Passar às segundas votações. Vamos fazer às segundas votações. Vou pôr à votação, o projeto de resolução número 1223 de suspensão do prazo de funcionamento da Comissão Parlamentar de Inquérito ao INEM. Quem
0: é uma
2: vota
0: votação
2: contra,
0: que se aproveita este plenário para... E
2: quem
0: está aprovado,
2: se abstém,
0: por unanimidade.
2: Por unanimidade.
0: Exato, era também previsto.
2: Lembro que amanhã
0: e lembro que nesta intervenção de abertura da moção de censura, André Ventura citou um deputado inglês que em 1653 invadiu o Parlamento do Reino Unido com soldados, com militares, depois de ter dito a tal célebre frase: em nome de Deus, ide-vos embora. Essa mesma frase foi hoje usada por André Ventura para, invocando Deus também, para mandar embora ou aconselhar a saída de Luís Neves. Desta sessão sobra esse anúncio do Governo, um suplemento extraordinário aos pensionistas, pago na pensão de dezembro, uma redução do IRS até ao sexto escalão também a confirmação oficial de Luís Montenegro, que é recandidato a novo mandato quando das próximas eleições. De resto, fica a manifestação de confiança plena no Ministro da Administração Interna. É um excelente Ministro da Administração Interna, diz Luís Montenegro, e Portugal precisa dele. Aptidão, competência e capacidade foram alguns dos elogios que Luís Montenegro deixou aqui a Luís Neves, que também de manhã teve 4 horas numa audição, onde ele manifestou confiança nele próprio, meu ministro, e garantia que não ia pôr o lugar à disposição, só sai se o primeiro-ministro quiser ou no final do mandato deste governo. É uma moção que não resolve a crise, é um debate que não resolve a crise. Vem aí uma comissão de inquérito à gestão de Luís Neves, aos 8 anos de gestão de Luís Neves no Parlamento, e indiretamente também ao Ministério Público, porque André Ventura quer saber porque é que a Polícia Judiciária não participou nas buscas da Operação Influencer no fundo, num 2 em 1, vai ou pode arriscar-se a pôr em causa duas instituições, Polícia Judiciária e Ministério Público. Portanto, ainda vamos ter muita água pela frente, muita tinta pela frente, melhor dizendo. Luís Montenegro, claro que mantém Luís Neves. Luís Neves fica seguro, muito mais seguro, com esta moção de censura, embora politicamente fragilizado. E termina aqui esta emissão especial na Antena 1.
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7: 12 minutos até às 7 da tarde. Está de volta a emissão ao estúdio da Antena 1 em Lisboa. Já de seguida espreitamos o trânsito com Paulo Galvão.
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7: Paulo Galvão, olá, ainda não tínhamos falado hoje. Bem-vindo. O que é que vês, então, a esta hora?
12: Vamos começar pela cidade do Porto, com uma tarde difícil. Temos chuva, temos também jogo no Estádio do Dragão daqui a pouco. Temos trânsito compacto para entrar na Ponte do Freixo, para quem está em Gaia, na A20 e na A44, com o trânsito sujeito a demora. A Ponte do Infante também está preenchida de Gaia para o Porto. Ligações da VCI à Ponta Rábida também com movimento a partir da zona da Perlada até à entrada no Tabuleiro. Para entrar no Porto, filas compactas na zona de Coimbrões para a Ponta Rábida continuam até à saída para as Antas, com dificuldades no escoamento para a Avenida de Fernão Magalhães, com o trânsito bastante demorado, a deixar a A3 também parada já a partir da zona de Águas Santas. Também a Via Norte está preenchida de Lessa do Bálio para o Porto. A A28 está compacta também de Norte para Sul a partir da Ponte Lessa. O interior da cidade do Porto está também demorado. A Marginal do Porto também preenchida, da Foz para a Ribeira, e também temos filas compactas na circunvalação entre o Amial e a zona da Ariosa. Na região do Porto temos também filas para as portagens de Gandra, na A41, no sentido Matosinhos-Espinho, com 3 km de trânsito parado. Na região de Lisboa, trânsito compacto também para a ponte 25 de Abril, norte-sul, de Campolide para o Tabuleiro. Os acessos estão todos preenchidos. Para entrar em Lisboa, a ponte 25 de Abril tem também para Arranca. Não está a conseguir escoar para entrar na A5 em direção a Cascais por causa dos trabalhos na subida de Monsanto, que deixam também o trânsito parado nos acessos ao Marquês de Pombal, no interior da cidade de Lisboa. A segunda circular está completa entre as Torres de Lisboa e o Terminal 2 do aeroporto, a dificultar também o final da Avenida Machado Gomes da Costa para a segunda circular. Nacional 117 completa dos Cabos da Ávila para a Amadora. O IC19 apenas com trânsito lento, de Alfragide para a reta dos comandos da Amadora. A Cril está compacta entre a zona de acesso ao túnel do Grilo e a chegada ao Olival Basto, onde houve um acidente. No Algarve há trabalhos na zona de Conceição, na Estrada Nacional 2, Faro, trânsito parado nos dois sentidos.
7: A Linha Verde está disponível hoje até às 7h45, mais coisa menos coisa. Depois temos emissão especial de desporto, mas é o 821-0101, 821-0101. 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
1: É com a música que seguimos, entretanto, nesta tarde de terça-feira. Antes disso, deixe-me só dizer-lhe que daqui a pouco há mais uma edição do Postal do Dia, de Luís Osório, que hoje o escreve para Margarida Carpinteiro. Sim.

0: pedido de Marta Lima é uma ordem, é mesmo uma maré cheia de palavras bem escritas, bem ditas também. É o postal do dia que vem aí com Luís Osório.
1: Margarida Carpinteiro é uma das minhas atrizes preferidas. Fez muitos papéis, várias personagens, trágicas e cómicas, no palco, no cinema e na televisão, no Parque Mayer e na Cornucópia. Fez dezenas de mulheres, respondeu por muitos nomes, mas não consigo desligar-me de Mariette. Estou a falar-te sem ter a certeza se a conheces, se sabes o que te estou a dizer. Lembras-te de Mariette? Do que ela nos fez? Das discussões no país à volta daquela história de amor com João Godunha, interpretado pelo gigante Nicolau Breiner? Discussões entre mulheres e entre homens que nas tascas de vinho barato e chão de serradura discutiam Vila Faia como se o assunto fosse bola e não uma novela. Margarida Carpinteiro revolveu-nos as entranhas e a humanidade. Dou comigo a pensar, precisamos urgentemente que alguém nos faça isso agora. Precisamos de uma outra Mariette para resgatar a falta de empatia de tantos e de tantas. Uma atriz incrível e poderosa. Aquele papel de prostituta, uma mulher pura, boa, sem mácula e que a vida premiou com um amor impossível, mas que logo lhe impediu a redenção, condenando-a a uma morte certa. Como se os pobres jamais pudessem aspirar à felicidade. Margarida está viva. Retirou-se para a aldeia onde nasceram os pais. Em Vales, freguesia de Cardigos, numa beira baixa longe de tudo, mas perto do que considera essencial, isolou-se com os seus animais e os seus fantasmas. O ano passado viu Amílcar, com quem partilhou a vida durante mais de meio século, viu morrer com um cancro. Tinham-se conhecido ali em Vales, ainda sem a praia fluvial, mas com o cheiro de resina e da natureza mais as raposas e uma juventude de que eram credores. Amílcar, um bocadinho mais velho, e Margarida, cheia de vontade de fazer coisas, mas sem saber se poderia um dia ser atriz. Foram para Lisboa, casaram, até que viu um panfleto no meio da rua. Um panfleto colocado por um anjo enviado por um Deus maior, um curso de iniciação teatral no Instituto Italiano. O resto é história. A história de uma das minhas artistas preferidas, Margarida Carpinteiro, que hoje, a esta hora, está à porta de casa a despedir-se do sol.
0: Um postal do dia escrito e enviado a Margarida Carpinteiro por Luís Osório. Este e todos os outros postais estão disponíveis aqui.
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0: Amanhã é quarta-feira. Chegamos ao meio da semana com períodos de céu muito nublado, com chuva fraca até ao meio da manhã, pelo menos em especial nas regiões centro e sul do país. Vento por vezes forte na faixa costeira ocidental e também nas terras altas. Quanto às temperaturas máximas, Viana do Castelo, Porto, Aveiro, Guarda e Leiria chegam aos 24 amanhã, Bragança 25, Vila Real, Viseu, Coimbra e Lisboa 27, Braga 28, Porto Alegre, Santarém e Setúbal, 29. Beja, com 30 graus, Castelo Branco, Évora e Faro, com 31. E às 7 em ponto, atualizamos novamente toda a informação aqui na Antena 1 com Rita Fernandes. Boa tarde, até já.
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0: Sete horas no continente e na Madeira, 6 nos Açores. Olá Rita, boa tarde, bem-vinda.
3: Boa tarde, finalmente.
0: Carina. Finalmente, é verdade. No topo da atualidade, a esta hora.
3: Foi chumbada a moção de censura ao governo. Só o Chega votou a favor da moção que apresentou como protesto pela permanência de Luís Neves no governo. Os reformados vão receber um pagamento extra em dezembro. Os contribuintes vão beneficiar de uma descida de IRS até ao sexto escalão. Anúncios do primeiro-ministro no Parlamento ao longo do debate. No Reino Unido, foram cancelados mais de 600 voos esta tarde por causa de uma falha técnica no sistema de controlo de tráfego aéreo.
0: No Porto estão 20 graus nesta altura, Coimbra 23, Lisboa 25, Ponta Delgada e Funchal 26 e em Faro 31 nos termómetros. Notícias às 7 da tarde, edição de Rita Fernandes.
3: Foi chumbada a moção de censura ao governo, só o Chega votou a favor da moção que apresentou no Parlamento como protesto pela permanência de Luís Neves no governo. André Ventura insistiu na demissão do ministro da Administração Interna, falou de uma degradação como nunca das instituições. O debate na Assembleia começou por volta das 3 da tarde, foram mais de 3 horas acompanhadas pela jornalista Inês Ameixa. No Parlamento, o Primeiro-Ministro confirmou, mais uma vez, total confiança em Luís Neves.
4: Ao mesmo tempo que respondeu à moção de censura com novas medidas para pensionistas e famílias, Luís Montenegro recorre também a referências do caso Luís Neves para criticar o Chega.
5: Enquanto muitos estão atrelados ao seu tanque de eleições, moções, demissões, comissões, insinuações e chavões, nós estamos focados em encontrar soluções para a vida das pessoas.
4: Mas André Ventura insiste que o ministro da Administração Interna deve demitir-se.
6: Chegámos aqui pela atitude do quero, posso e mando de um ministro que se arvorou em novo xerife da República. Senhor Ministro Luís Neves, em nome de Deus, em nome do país, em nome de Portugal, vá-se embora.
4: E visa também o Partido Socialista.
6: Ao seu deputado José Luís Carneiro, só não pede a demissão de Luís Neves se estiver tão agarrado como ao Primeiro-Ministro no caso de Luís Neves.
4: José Luís Carneiro responde que o PS não tem medo, rejeita uma crise política, mas também censura o governo. E sobre o ministro Luís Neves, questiona.
7: Senhor Primeiro-Ministro, o que é que vai fazer para quebrar com esta situação institucional, que é uma situação que está a criar uma fragilidade na confiança dos cidadãos?
4: Também a liberal Mariana Leitão recusa arrastar o país para uma crise, mas...
8: Mas, Senhor Primeiro-Ministro, se estamos hoje aqui, é por sua única e exclusiva responsabilidade. O caso é demasiado grave e o Sr. Primeiro-Ministro está a amarrar o seu destino ao destino do ministro Luís Neves.
4: Paulo Raimundo, do PCP, critica o bónus para os pensionistas, anunciado pelo Primeiro-Ministro.
9: Os reformados não precisam de comprar alimentos só para o Natal em dezembro. É agora, Sr. Primeiro-Ministro.
4: E Jorge Pinto, do Livre, explica o voto contra a moção de censura.
10: Porque nós não alinhamos, nem aliaremos nunca com aqueles que querem destruir o Estado de Direito.
4: Debate no Parlamento com a oposição crítica do caso Luís Neves, mas assegurar o Governo ao rejeitar a moção de censura.
3: Moção de censura chumbada no Parlamento. No final, os deputados do Chega gritaram a uma só voz a palavra demissão. Vamos então às medidas anunciadas pelo Primeiro-Ministro ao longo do debate. Luís Montenegro anunciou um pagamento extraordinário aos pensionistas com reformas até aos 1.600 euros.
5: Atribuir um suplemento extraordinário aos pensionistas de forma progressiva até 1.611,13 euros, que representa um valor de cerca de 400 milhões de euros que será pago conjuntamente com a pensão de dezembro.
3: Depois deste anúncio, a Confederação de Reformados Pensionistas e Idosos, o MURPI, garantiu que o dinheiro extra vai fazer diferença no orçamento dos pensionistas que vão receber, mas Isabel Gomes, do MURPI, insiste que é preciso aumentar as pensões, mesmo não sabendo quanto dinheiro a mais cada um vai receber.
11: Eu ainda não sei qual é o valor, nem como é que vai ser distribuído este tal complemento que fala o Sr. Primeiro-Ministro. Agora, aquilo que me parece inacreditável é que o Sr. Primeiro-Ministro pense que nós só temos direito a comer no mês de dezembro. Portanto, o que ele diz é que vai dar um complemento em dezembro. Não é nada disto que precisamos. É já qualquer aumento que dê para nós continuarmos a viver. Portanto, é evidente para nós que não se justifica, e será com certeza bom, o valor que for entregue a qualquer reformado que está neste momento a viver na miséria neste país, fica com certeza contente. Agora, aquilo que se pretende é que as pensões possam aumentar.
3: É uma boa notícia receber dinheiro extra em dezembro. É o que diz Isabel Gomes, da Confederação de Reformados, Pensionistas e Idosos, depois do anúncio feito pelo Primeiro-Ministro no Parlamento. Luís Montenegro anunciou um pagamento extraordinário aos pensionistas com reformas até aos 1.600 euros, um pagamento que vai ser feito em dezembro. Anunciou também uma descida do IRS para os contribuintes até ao sexto escalão, com efeitos já no final do ano.
5: Para apoiar a classe média, uma redução do IRS até ao sexto escalão no valor de 400 milhões de euros. Esta descida abrange, na prática, todos os contribuintes de IRS, mesmo aqueles que estão acima no escalão de rendimentos, dada a progressividade do imposto. Este alívio fiscal será já sentido com uma redução das retenções da fonte em novembro, no salário e no subsídio de Natal.
3: Luís Montenegro, com o anúncio que fez ao longo da tarde no Parlamento de uma descida do IRS para os contribuintes até ao sexto escalão, com efeitos no final do ano. Luís Montenegro apresentou duas medidas, esta do IRS e também um pagamento extra para pensionistas. Fez esses dois anúncios esta tarde no Parlamento, na discussão da moção de censura apresentada pelo Chega. A chuva intensa, o granizo e o vento forte que passaram por Aveiro no sábado passado foram provocados por um episódio de forte instabilidade atmosférica. O Instituto Português do Mar e da Atmosfera dá agora explicações ao fenómeno que passou por Aveiro no fim de semana passado. A meteorologista Paula Leitão explica que o que aconteceu esteve relacionado com uma corrente de ar frio e seco que desceu de forma muito rápida de uma nuvem de trovoada.
12: Ocorreu um fenómeno que se chama downburst, que é caracterizado por uma rajada muito forte de vento que vem dos níveis altos da atmosfera e desce, acelera em direção ao solo. Quando chega ao solo, ao encontrar solo, gera fenómenos turbulentos que podem dar movimentos verticais ascendentes com alguma intensidade. Este tipo de fenómeno, que deu origem a vários danos na região de Aveiro às 19h30, foi originado pela trovoada que se formou nessa região nessa altura. Portanto, isto é uma série de ingredientes que são necessários e que nós conseguimos identificar que às vezes existem. Nos próximos dias não vai haver condições para a formação deste tipo de nuvens.
3: As explicações da meteorologista Paula Leitão sobre o que aconteceu em Aveiro no sábado passado, com chuva intensa, granizo e vento forte. O Instituto Português do Mar e da Atmosfera explica que foi um episódio de forte instabilidade com uma corrente repentina de ar frio e seco. O problema técnico já está resolvido, mas foram cancelados mais de 600 voos no Reino Unido ao longo do dia, sobretudo nos aeroportos de Heathrow e Gatwick. Esta tarde houve um problema técnico no sistema de controlo de tráfego aéreo, que entretanto já foi resolvido, mas as consequências de tantos voos cancelados continuam a fazer-se sentir. Foram mais de 600 os voos cancelados nos aeroportos britânicos. Por exemplo, a companhia aérea British Airways aconselhou os clientes a não viajarem para os aeroportos. O secretário-geral da NATO diz que os aliados da Ucrânia têm de fazer mais para ajudar a Ucrânia na guerra contra a Rússia. O aviso foi deixado pelo secretário-geral da NATO numa reunião de ministros da defesa dos países que ajudam a Ucrânia. Mark Rutte diz mesmo que os países não têm escolha senão reforçar o apoio à Ucrânia.
13: Nations must dig deeper.
14: As nações têm de se empenhar ainda mais. Não temos escolha. O nosso apoio coletivo permitirá que a Ucrânia aproveite as oportunidades que está a criar agora em todas as frentes e que se defenda nos céus. Estamos a ver a Rússia adaptar-se. Vemos mais mísseis da Coreia do Norte, vemos mísseis com motores a jato. Por isso, a Ucrânia precisa do nosso apoio para enfrentar estes antigos e novos desafios.
3: O secretário-geral da NATO, que diz que os aliados da Ucrânia têm mesmo de ajudar mais o país. Diz mesmo que os aliados da Ucrânia não têm outra escolha senão reforçar o apoio a Kiev na guerra contra a Rússia. O ministro português da Defesa, Nuno Melo, vai ser ouvido no Parlamento sobre a compra de 3 fragatas à Itália. A audição foi proposta pelo PSD e pelo CDS e foi aprovada pelos deputados da Comissão de Defesa. Em causa está a compra de 3 fragatas à Itália, num investimento de cerca de 4 mil milhões de euros. A compra faz parte da renovação da frota da Marinha Portuguesa e foi alvo de críticas pelo preço e pelas condições do negócio. Portugal juntou-se à lista de países que querem limitar as relações comerciais com territórios ocupados por Israel na Cisjordânia. O Ministério dos Negócios Estrangeiros já esclareceu à RTP Antena 1 que Portugal só pode adotar medidas restritivas no quadro da União Europeia, mas, Inês Martins, Portugal junta-se a esta lista de 12 países.
15: Numa declaração conjunta também assinada por Portugal, 12 países anunciaram a intenção de introduzir ou apoiar restrições europeias ao comércio de bens com clonados considerados ilegais ao abrigo do direito internacional. Neste texto, os países signatários exigem que o governo israelita interrompa imediatamente a expansão dos clonatos e dos poderes administrativos civis. O argumento é o de que estão a minar a possibilidade de uma solução de 2 Estados. Ao mesmo tempo, o ministro das Relações Exteriores do Reino Unido anunciou no Parlamento que Londres também vai sancionar empresas e indivíduos que prestem serviços em áreas como construção, infraestruturas, financiamento ou imobiliário para a expansão de clonatos.
3: Portugal juntou-se à lista com este pedido e esta intenção, que é limitar as relações comerciais com territórios ocupados por Israel na Cisjordânia. O ministro dos Negócios Estrangeiros já explicou que Portugal só pode tomar essas decisões no quadro da União Europeia. Carina, antes de ir embora, digo-te que há 3 jogadores portugueses nomeados para a Bola de Ouro, que vai ser atribuída no próximo mês, a 26 de outubro. São eles Vitinha, João Neves, Nuno Mendes e Bruno Fernandes.
0: Terminamos, portanto, com boas notícias. Rita Fernandes, na edição das 7 na Antena 1, em simultâneo com a RTP Antena 1 Madeira e RTP Mundo. Informação em permanência em noticias.rtp.pt. Sete horas, 13 minutos, hora de espreitarmos mais uma vez o trânsito com o nosso Paulo Galvão.
16: Vamos começar pela região de Lisboa. Assim que está difícil de Lisboa para Cascais, com filas entre a zona do Marquês de Pombal e a subida de Monsanto, onde continuamos com trabalhos, e depois entre Monsanto e pouco depois da saída para Carnaxide, um acidente a provocar demora que deixa também filas no acesso da Cril em direção a Cascais, ali na zona de Alfragide. Para a Ponte 25 de Abril, as filas estão na zona de Campo Lide, os acessos norte-sul ainda estão preenchidos, entrada na A5 com demora também para quem está a sair da Ponte 25 de Abril. Temos a segunda circular preenchida entre as torres de Lisboa e o Terminal 2 do aeroporto, em ambos os sentidos, e IC19 apenas de Alfragide para a reta dos comandos da Amadora no Pararranca, saída do túnel do Grilo na zona de Camarata em direção a Olival Basto, com trânsito compacto, porque houve uma ocorrência nesta zona do Senhor Roubado, a deixar também filas no final do Eixo Norte-Sul em Camarata. Ponte Vasco da Gama tem apenas trânsito lento no final do tabuleiro, no sentido Norte-Sul. Temos esta hora a norte de Lisboa tudo parado na saída Mafra-Este, com o Palácio Nacional de Mafra em obras. À frente do Palácio há obras de repavimentação e está tudo parado esta hora nesta saída da A21 para Mafra. Na região do Porto, todos os caminhos vão dar ao Estádio do Dragão. Há jogo daqui a pouco, filas compactas na A20 em Oliveira do Douro e com demora na A44 a partir de Coimbrões, com o trânsito parado também para a Ponte do Infante, de Gaia para o Porto, com filas compactas na A3, nas entradas norte do Porto, na A3 a partir de Águas Santas, na A28 a partir da Ponte de Leça, via norte também, com trânsito acumulado para chegar à cidade do Porto. O interior da Invicta está também com demora, circunvalação parada entre a zona do Amial e a chegada à Ariosa, com o trânsito compacto impacto também a A43, na zona do Covelo, da portagem do Covelo em direção à cidade do Porto, e a A41 também com filas para as portagens de Gandra, no sentido norte-sul, portanto no sentido Matosinhos-Espinho. Por último, temos uma ocorrência na A28, sentido Porto, Viana do Castelo, na zona de Modivas, na zona da área de serviço, com trânsito acumulado no sentido Porto, Vila do Conde.
0: Este é o cenário aos 16 minutos depois das 7 da tarde. Voltamos ainda a atualizar o trânsito antes da emissão especial de desporto. Seja bem-vindo à Antena 1. Boa tarde, quase boa noite. Aproveite bem a nossa companhia.
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0: E aproveito também para ouvir o regresso do Movimento das Coisas de Mariana Oliveira.

0: O movimento regressa da pausa do verão para retomar as movimentações habituais à terça-feira na RTP Antena 1. Todas as semanas, a Joana Bertolo, o David Erlich e o Pedro Levi Bismarck pensam o mundo em que vivem a partir das coisas que os movem. Foi a ideia que pôs o movimento em marcha e é ela que continua a orientar-nos na temporada que agora começa. Eu sou a Mariana Oliveira e para o arranque, ainda a sacudir a areia do chinelo, metafórico ou não, queria saber o que é que trazem convosco deste mês e pouco que ficou para trás. Pode ser um rastro de leituras, um pensamento ocioso, uma sensação estival, é à escolha. David, o que é que trazes das férias?
1: Adorei a expressão sensação estival. Eu trago Adam Phillips, é um psicanalista britânico, ensaísta também, é o editor-geral das novas traduções de Freud da Penguin Modern Classics. É um escritor muito produtivo e há três títulos traduzidos por esta recente editora, a Ziggurato, que tem um projeto editorial bastante interessante. O mais recente, A Vida que Queremos, a mim tocou-me particularmente porque nesta obra mais recente ele cruza o pragmatismo americano e explora bastante um autor que é o Richard Rorty, sobre o qual eu fiz a minha tese de mestrado em 2013, e tenta cruzar o pragmatismo americano com a psicanálise freudiana, que é uma área sobre a qual me tenho debruçado de forma não académica desde 2016, e portanto ver juntos o neopragmatismo filosófico americano e a tradição da psicanálise explorados pelo Adam Phillips foi uma boa sensação estival.
0: Ok. E tem também um livro, não da Ziggurato, mas ainda da Cotovia, sobre o flirt, é o título. Ficas com esse também.
1: Não sabia.
0: Esse
1: não
0: eu
1: sabia.
0: Tenho para sempre estar.
1: Ah, não sabia. É um tema de verão, o flirt.
0: Joana, o que é que restou do verão, agora que as férias praticamente se foram?
2: Saudades. Eu não tive um verão de leituras assim tão satisfatórias que possa isolar um título ou uma recomendação ou qualquer coisa. Acho que trago simplesmente a própria sensação da importância de parar, da pausa, de um outro tempo. E estava a pensar que no último programa, antes de pararmos, falámos do direito à preguiça e a importância se calhar de uma vida mais lenta, de um ponto de vista teórico, abstrato, mental. E então eu venho hoje aqui falar de um ponto de vista experiencial, vivido, corpóreo, de que as férias valem mesmo a pena.
0: Confirma-se que é bom, não é? Não é só mentira.
2: Que é bom.
0: Pedro, o que é que fica do verão que já quase passou?
3: Bem, eu não trago nada, não trago absolutamente nada das férias. É essa a beleza das férias, é um verdadeiro luxo. Daí estou com a Joana e utilizaria essa expressão que podemos ver geralmente nos aeroportos, que é nothing to declare.
0: Ok, seguimos então com os temas deste programa do regresso. Uma nota para quem nos ouve na rádio à terça-feira. Hoje o programa vai ser mais curto para dar lugar à transmissão desportiva, mas encontram-nos em versão completa sempre em podcast. Ora, vamos olhar para um fenómeno que começou a crescer nos Estados Unidos e que aparentemente já começou a chegar a Portugal e ao espaço da língua portuguesa. Empresas de tecnologia ligadas ao desenvolvimento de inteligência artificial estão, ao que parece, a comprar enormes quantidades de livros físicos, exemplares antigos, fundos de catálogo, textos que ainda não têm uma existência digital, e estão a comprá-los para dar de comer à máquina da inteligência artificial, que precisa de ser treinada, que precisa de ser alimentada com textos de qualidade, que vão escasseando à medida que os sistemas generativos geram mais textos a partir de si próprios. Ora, esse processo de digitalização em massa de livros antigos implica a destruição física dos exemplares, retirar as lombadas, separar as páginas, digitalizar, destruir o livro, as provas, é mais ou menos este o processo. A APEL, a Associação Portuguesa de Editores e Livreiros, confirma que tem havido contactos com as editoras no sentido de adquirir estes fundos de catálogo, e o assunto até já chegou ao Parlamento Português com o livro a perguntar ao Governo o que é que se sabe sobre este fenómeno. Pedro, a inteligência artificial precisa de nós, não é? Precisa de nós para aprender. Devemos estar humildemente solidários com a sede de conhecimento das máquinas que vieram para nos facilitar a vida.
3: É possível, é possível. Eu acho que há aqui três questões que vou tentar formular separadamente, mas que estão obviamente relacionadas. A primeira questão é a destruição física propriamente dita dos livros. Portanto, temos grandes empresas ligadas à inteligência artificial que estão a comprar em massa livros, sobretudo livros antigos e muitas vezes raros, como estava a dizer, para serem digitalizados, e nesse processo, fruto do próprio processo de digitalização, eles são inteiramente destruídos. Portanto, entre 2024 e 2025, a Anthropic, uma destas empresas, destruiu milhões de livros. Ora, à medida que estes livros vão ser destruídos em massa, não é? A questão é que se põe é que vai havendo uma transferência desse saber que os livros possuem para um universo que é digital e, portanto, há uma certa privatização generalizada do saber que vai permanecer concentrado nas mãos de empresas privadas, não é? Portanto, é o acesso ao livro e ao próprio conhecimento que, de alguma maneira, é posto em causa, não é? Podemos falar de uma, correndo um pouco esse processo do neoliberal de privatização de tudo, uma espécie de privatização da própria linguagem, eventualmente. Em segundo lugar, o que está em causa é o uso dos livros para o treino dos modelos de linguagem, não é? Portanto, a inteligência artificial é sobretudo aquilo que se chama uma LLM, Large Language Model, portanto, é um grande modelo que vai gerando linguagem através de um processo de previsão e conexão entre palavras. Portanto, até há bem pouco tempo estes modelos alimentavam-se da internet. Mas, como estavas a dizer, para conseguir gerar com sucesso textos coerentes e cada vez mais complexos, precisaram decorrer sobretudo ao livro. E, como estavas a dizer, e este é um momento paradoxal da questão, a livros anteriores a 2022. Porquê? Porque a IA ainda não estava disponível e, por isso, estes textos não estavam contaminados, isto é, não foram produzidos por máquinas e não há uma intervenção no texto da própria inteligência artificial. Portanto, isso leva-nos à terceira questão. Porquê é que é essencial para a IA recorrer a esses livros anteriores a 2022? Porque, ao alimentar a IA com o conteúdo produzido pela própria IA, vai-se correr um risco. O risco que a própria IA se comece a degradar, porque ela é treinada com a informação gerada por ela própria, uhum. E, portanto, as consequências vão ser duplas. Por um lado, vai haver uma multiplicação de erros, e, por outro lado, isso vai conduzir a uma espécie de processo de deterioração da própria linguagem, tornando-a cada vez mais básica. É como, por exemplo, se deixássemos de ter acesso a uma obra como os Maias para ler apenas o resumo do resumo do resumo. Portanto, estes dois processos...
0: Esse processo até tem um nome, não é? Um conceito interessante, que é o Model Collapse, não é? Que descreve justamente essa degradação... Na qualidade dos textos, quando a inteligência artificial aprende com textos criados por outros modelos de linguagem.
3: Exatamente. E, portanto, vai haver a linguagem vai se tornando progressivamente mais básica e vai haver também, como estava a dizer anteriormente, uma privatização de linguagem, e isto são dois processos que realmente são, que atravessam não apenas este caso específico, mas a relação do humano com a IA no seu todo. E, portanto, e aqui também entramos numa outra discussão importante que tem começado a aparecer, que é justamente a relação entre a universidade e a inteligência artificial. Ora, mas se a inteligência artificial pôde de facto, e sabemos disso, colonizar e espalhar-se e disseminar-se tão rapidamente no espaço da universidade, é porque há talvez uma concepção de saber atualmente dominante na universidade que já estava ela própria sob o signo de uma certa degradação da linguagem. E, portanto, uma concepção puramente utilitária ou objetual do saber que tem vindo desde há alguns anos a esta parte destituído o ensino das humanidades e das artes. Uhum. Sobretudo colocando-as sob a órbita de processos metodológicos e de lógicas quantificadores que, longe de estarem a emprestar uma qualquer validade científica, têm apenas servido para fazer da investigação um negócio. Portanto, num modelo como o de Bolonha, marcado pela aquisição de competências e já não no velho princípio da transmissão de saber, e num modelo universitário, sobretudo transformado numa cadeia de fast food, quer dizer, o uso intensivo da IA é apenas um passo natural. E, portanto, os limites são estreitos, sabemos disso, é bom que comecem a surgir posições críticas relativamente ao uso da inteligência artificial, mas o movimento de fundo, que não pode ser esquecido, deve ser a crítica de toda uma concepção de saber que hoje impera na universidade e que, uhum, na sua negação da própria experiência de um passar, portanto, é incompatível com qualquer ambição de uma forma de vida livre e democrática. E concluo só para dizer isso, há 50 anos, não sei se já falamos disso aqui, mas acreditava-se que as máquinas iriam libertar o humano das suas tarefas mais árduas, para que finalmente este se pudesse realizar na sua potência criativa e intelectual. O que temos hoje é exatamente o contrário. As máquinas ocuparam justamente os espaços das atividades criativas e intelectuais do humano, e em contrapartida, trabalhamos mais do que trabalhávamos há 50 anos. Ora, se aquilo que abdicamos com a IA, e isso já se passa, por exemplo, nos modelos de linguagem preditiva que estão, por exemplo, nos nossos telemóveis, é dessa progressiva... Se abdicamos dessa progressiva experiência do uso da linguagem e tendo em conta que aquilo que define o humano enquanto tal é o uso dessa linguagem, então temos de nos perguntar o que pode ser uma humanidade sem linguagem e se não estamos no início de algo profundamente novo.
0: Ora, a propósito de livros destruídos para treinar a inteligência artificial, vem-nos à memória, e não é preciso pensar muito, a ideia de uma outra sociedade imaginária.
4: Fahrenheit 451 is the temperature at which book paper catches fire and starts to burn.
5: The books have nothing to say.
6: We must burn the books, Montag.
0: É um excerto do filme Fahrenheit 451, de François Truffaut, adaptação do livro com o mesmo nome, que imagina uma sociedade em que os livros são proibidos e todos os livros têm de ser destruídos. Joana, o Ray Bradbury teria inveja do argumento deste filme, da vida real, esta deglutição selvagem de livros para treinar a IA?
2: Sim, o que sentiria ele que nos propôs esta destruição através do fogo perante aquelas imagens que circularam nas redes e que todos vimos de livros a serem guilhotinados e que era tão... podia ser... Se precisamos de uma ilustração para o final de uma era, ela, pensei eu. Mas antes de abordarmos esta notícia com a seriedade que esta notícia nos merece, quero só chamar a atenção para o facto que talvez a única coisa positiva a tirar disto tudo, ou uma das poucas, de que quando estas super grandes inteligências chegaram a uma espécie de limite do seu crescimento e precisaram de se tornar mais inteligente, elas precisaram de quê? De quê? De quê? De livros! Eu acho que, assim, de alguma forma, podia ter sido a melhor campanha de marketing de sempre de uma associação mundial de livros ou de livreiros, se existisse. Não fosse, obviamente, o facto, agora sem da brincadeira, de haver uma intenção declarada destrutiva deste projeto Panamá, que é o nome que a Anthropic deu a esta missão de destruir um património material de valor incalculado e um repositório do conhecimento humano, enquanto ele é isso, apenas humano, não sabemos que conhecimento híbrido vem por aí, e tem havido uma série de processos legais contra a Anthropic, mas todas estas gigantes tecnológicas, e foi num documento libertado num desses processos contra a Anthropic, um documento interno deles, as palavras deles próprios sobre eles próprios, que me impressionaram muito e refletem para mim muito a megalomania destrutiva de algumas destas empresas. E cito: "Destructively scan all the books in the world", ou seja, digitalizar destrutivamente todos os livros do mundo. Tudo, dos best-sellers aos livros antigos, edições raras, edições únicas, os últimos exemplares de um qualquer texto.
0: E IA não distingue, não é esquisita.
2: Exatamente, as anotações, toda a marginália, tudo, tudo, tudo. E eu associava justamente a guerra cultural contra os livros, que não é de todo nova, para já regimes totalitários, não é? Como no caso do Fahrenheit. E depois ao fogo, de alguma forma, não só porque a ficção Ray Bradbury nos deu essa temperatura à qual arde o papel e por isso os livros, mas também todas as vezes que passei em Babelplatz, em Berlim, e pensei em estudantes nazis a queimarem 20 mil livros. A censura e a destruição de livros não é nova e é comum aos projetos de dominação. A enorme diferença que há aqui agora é que as gigantes tecnológicas não destroem os livros para impedir-nos de os ler, mas para extrair o que elas querem deles extrair. Então parece que se inaugura uma espécie nova de extrativismo que é ao mesmo tempo um termo muito carregado e muito problemático e muito caracterizador do lado mais sombrio e destrutivo das nossas sociedades ocidentais. Mas outra coisa que eu acho fabulosa acerca desta notícia, e vocês já detalharam esta coisa ligada ao model collapse, é que de alguma forma esgotámos a internet, não é?
0: Chegámos
2: ao fim da internet, que era uma coisa assim cognitivamente que eu achava que não era possível. Também diz-nos qualquer coisa acerca do nosso imaginário, acerca da internet, mas também do poder de computação destas plataformas, destas entidades. E acho que há que realçar que as próprias IAs precisaram de aceder a textos livres de IA para poder crescer. Também acho que há aí qualquer coisa de irónico. E terminando, ainda estamos a aprender a discutir acerca de tudo isto, eu acho. O debate às vezes cai, para mim, num lugar demasiado catastrofista e destrutivista. E há no meio disto tudo que salvaguardar um grande projeto do conhecimento humano que pode pela primeira vez criar uma inteligência maior que a sua. A minha, pessoalmente, só resumindo, a minha posição não é contra as inteligências artificiais, mas contra as empresas que as dominam. O problema gigante que eu identifico aqui e que me diz muito respeito tem a ver com o conceito de propriedade intelectual e o que é que vai ser a nossa ideia de direitos de autor nesta nova era da inteligência artificial. Muitos destes processos legais que estão em curso e que eu mencionei, contra a Anthropic, mas também OpenAI, Meta, Google, todas estas gigantes tecnológicas estão em tribunal, são postas por autores, também por jornais, por editoras, fotógrafos, ilustradores, eu sei lá, ou seja, pessoas que estão a ver um trabalho de uma vida a alimentar, a tornar-se simplesmente matéria-prima para uma nova indústria, sem que eles sejam remunerados, reconhecidos e, em alguns casos, até mesmo identificados.
0: Uhum. David, vens pôr algum otimismo na coisa?
1: Não diria otimismo, mas diria uma contenção de paralelos distópicos que eu próprio achei que faziam sentido. Ou seja, quando vi estas notícias há uns tempos, achei isto distópico e tive uma reação muito preocupada, mas não investiguei mais. E agora, quando estava a investigar, estava à espera de descobrir a confirmação da distopia e, pelo que percebi, a coisa não é tão simples. Eu queria só convergir com o final da intervenção do Pedro, porque este verão descobri, já sabia que existia, mas pela primeira vez que tornei-me comprador e leitor da revista Electra, e já numa anterior há um artigo muito interessante de um filósofo da ciência italiano, que é o Matteo Pasquinelli, que cita outro um sociólogo da tecnologia, e que aponta para isto que é muito interessante, que é uma coisa que nós não estávamos à espera, que é mais facilmente a inteligência generativa substitui o white-collar job, o trabalho de um designer, o trabalho de de alguém que responde a e-mails, o trabalho de alguém que escreve textos para folhetos, do que trabalhos sensório-perceptivos, como chama o Matteo Pasquinelli. Isso é muito surpreendente, não estaríamos à espera disto. Ou seja, os trabalhos que mais em perigo estão são aqueles trabalhos que mais estudos exigiram e que em tempos foram promessa de bem-estar económico. Isso é uma questão sociológica definitivamente a pensar. Ora, relativamente ao porquê do scan destrutivo, já aqui falámos do esgotamento da internet, mas há outro aspecto, e este é o aspecto em que nós devemos ter em conta que o scan destrutivo surge para evitar algo que tinha sido muito criticado pelos autores, que é o recurso a bibliotecas piratas como o LibGen. Todos nós sabemos o que é o LibGen, não vou dizer se usei já ou não o LibGen, mas a malta da academia conhece essas bibliotecas piratas, e houve processo em tribunal e foram impedidos usar essas bibliotecas piratas. E tiveram de encontrar uma

0: de todos os livros. E, na verdade, em muitos casos isso não há problema, não é? Um manual do Windows 2000, um romance que não é raro, que tem 5 mil exemplares e faz secante destrutivo de um romance. Ou seja, isso não é problemático para livros que haja muitos ou que não sejam raros. E até fui ver a Anthropic, estive a falar com o ChatGPT sobre a Anthropic, e estive a pesquisar sobre a Anthropic, e a Anthropic é até uma empresa que, por exemplo, entrou em conflito com o Donald Trump porque não aceitou que a IA fosse usada para vigilância em massa dos americanos. Portanto, a Anthropic até foi uma daquelas empresas de IA que está a resistir ao Trump, tem conflitos em tribunal abertos com o Trump e que rejeitou o uso de IA para vigilância massiva dos cidadãos americanos. Portanto, eu não acho que estejamos aqui perante uma distopia. Agora, isto é problemático. E é problemático por duas vias. Uma via intangível, que é a via que mais preocupa o setor livreiro, mas aquela que menos apareceu nas notícias, que é os direitos do autor. E aí não interessa se é destrutivo ou não. Aí o que interessa é que nós estamos a alimentar a IA com música, com livros, e depois isso não reverte a favor dos direitos do autor. E o setor livreiro e o setor dos autores quer tentar que haja um mercado de licenças, ou seja, quer que as empresas de IA não possam comprar um livro, destruindo ou não destruindo, alimentar o dataset com esse livro e, no fundo, a pagar apenas por um exemplar como se fosse um leitor normal. Não, têm de pagar pela licença para usar aquela obra para treinar IA. E os autores têm de autorizar. Portanto, uma das reivindicações do setor é que se gera um mercado de licenças em que as IAs têm de pagar pelos livros através de um mercado específico, que é o mercado destinado a usar o livro para a licença. Mas, para finalizar, sobre a destruição, o secante destrutivo, a verdade é que esse é que é o problema. O problema não é vão destruir todos os livros do mundo e estamos numa distopia. Não. O problema é que, às vezes, no meio de secante destrutivo de livros que não é relevante se são destruídos ou não, destrói-se uma edição rara ou destrói-se um livro que até pode ter lá uma assinatura de um autor conhecido. E também há aqui a questão do símbolo. Eu quero acabar a citar um alfarrabista. Encontrei uma declaração muito interessante de um alfarrabista citada pela 404 Media, que diz o seguinte: pessoalmente, tenho mixed feelings sobre tudo isto. Beneficia o meu negócio e ajuda-me a dar vazão a inventário velho que de outra maneira seria improvável vender. Por outro lado, não aprecio o modo como os livros são usados e que livros incomuns sejam desfeitos.
1: Pois, porque houve essa consequência de muitos editores conseguirem despachar, digamos assim, os catálogos.
0: E 10 segundos finais, porque eu fiquei obcecado com isto. A diferença entre uma máquina digitalizadora não destrutiva e uma destrutiva, pelo que eu percebi, é que a destrutiva é 10 vezes mais rápida. Esse é o grande objetivo,
2: claro,
0: da destruição.
2: Claro, estamos a falar de...
0: E, portanto, também vale a pena pensar se não podia haver regulação que deixasse as IAs... Quer dizer, há a questão dos direitos de autor, mas que em termos de objeto proibisse as IAs de destruir livros e que dissessem: meus amigos, têm de seguir um método mais lento, porque a eficiência económica não é tudo, e o simbolismo de destruir livros, apesar de não ser distópico, remete-nos para a distopia.
2: Mas eu isolei esta frase do próprio memorando interno da Anthropic, justamente porque havia alternativas, não implicava a destruição de todos os livros. E justamente eles não querem impedir que nós tenhamos acesso aos livros, porque senão tinham que destruir toda a tiragem de um título, eles próprios não havia necessidade de definirem esta missão de uma forma tão destrutiva. Eu repito a frase: é digitalizar destrutivamente todos os livros do mundo. Se fosse um projeto de conhecimento, seria digitalizar todos os livros do mundo. Há uma intencionalidade destrutiva.
3: E há, sobretudo, talvez um paradigma e um horizonte puramente quantificador de tudo isso, não é? Portanto, aquilo que está em causa também um paradigma que não é qualitativo, que não é capaz sequer de perceber a diferenciação ou a diferença que cada um destes livros traz em si. Portanto, e isso também é o assustador de todo um modelo de pensamento. Por isso é que eu fiz essa ponte da questão da inteligência artificial para a universidade e para um certo modelo de conhecimento e de saber, que eu acho que isso sim é preocupante. Não é apenas a expansão da inteligência artificial que nos deve preocupar, mas também todo esse modelo que hoje tomou conta do ensino superior, da escola, toda essa relação entre saber e utilitarismo, que de facto cria as condições para que a inteligência artificial tenha colonizado totalmente a universidade.
1: Ora bem, quase no final do programa O Movimento das Coisas, vamos à nossa secção As Coisas em Movimento. Pedro, trazes...

0: uma espécie de palmadinha no ombro, não é? Simbólica.
1: Trago-me. Gut gemacht foi o que Elon Musk disse acerca da vitória da AfD, significa bom trabalho, vitória desse partido de extrema-direita neonazi no estado da Alta Saxónia, nas eleições que decorreram este domingo passado e que deram a este partido a votação mais alta em qualquer votação até hoje, penso eu, que foram de 44% dos votos.
0: David, neste regresso de férias, regressas também ao livro antigo?
2: Eu regresso às minhas férias porque uma das coisas que eu adoro é visitar alfarrabistas e estar lá. Só estar às vezes não compro nada. E descobri uma rede de livrarias que já vinha em Espanha e abriu a primeira em Portugal, que é um franchise alfarrabista. Já tem um ano, vai fazer um ano agora em outubro, que é a Reread, nas Avenidas Novas, na Avenida de Roma. E a Reread, por exemplo, eu lembrei-me disto, porque tem um limite. Cada pessoa só pode comprar no máximo 10 livros e, portanto, a Reread conseguiu proteger-se. Contra quem queira comprar muitos livros, só pode comprar 10 por dia. Quer dizer, e não se protegeu por completo contra as IAs, que podem comprar, mas têm de enviar uma encomenda de 10 num dia e uma encomenda de 10 no outro. Mas visitem, porque é uma livraria muito interessante, e muito interessante também ao nível de como se dispõe para o público e dos títulos que tem. E, portanto, visitem esta alfarrabista e outros que têm surgido por aí.
0: E para terminar, Joana, andamos há demasiado tempo a guiar-nos pelos mapas errados.
3: Exato. O nosso mapa, nosso mapa mundo está incorreto. Há que dizer primeiro que não é possível representar uma esfera num plano sem algum nível de distorção. Portanto, não é que haja aqui malícia ou má intenção no Mercator, que é o nome do mapa que aprendemos na escola, que usamos, e tem este nome porque foi criado por um cartógrafo flamengo do mesmo nome no século XVI, ou seja, já podíamos ter atualizado isto. E um exemplo importante do nível de distorção do Mercator é, por exemplo, que o tamanho de África e da Groenlândia neste mapa a que estamos habituados é semelhante, e no mundo real, na escala 1 para 1, a África é 14 vezes maior do que a Groenlândia. Portanto, já não estamos aqui a falar de uma distorção, estamos a falar já de uma aberração, e já não era sem tempo de começarmos a corrigir isto, e foi o que aconteceu na Assembleia da ONU, em que foi aprovado um mapa mais correto, que se chama Equal Earth, e também foi feito por uma equipe internacional de cartógrafos. E, curiosamente, a aprovação do mapa foi quase unânime, 164 países votaram a favor e apenas um país votou contra, já sem surpresas, os Estados Unidos.
0: Que continuam grandes ainda por cima no mapa. Mas é interessante essa noção de mapa justo, não é mesmo uma coisa que parece tão objetiva quanto um mapa, afinal não é.
1: Bom, mas isso é uma excelente proposta, Mariana. Propor uma nova representação do mundo em que os Estados Unidos
0: ficam mais pequeninos.
3: Ficam pequeninos.
0: Espécie de pulsão de diminuir. Exatamente. Acaba assim este movimento das coisas. Comigo, Mariana Oliveira, com a Joana Bertolo, David Erlich e o Pedro Levi Bismarck. Cuidados técnicos de Tiago Vaz e Rui Coelho. O movimento regressa para a semana, terças-feiras a partir das 7 da tarde, sempre em RTP Play e plataformas de podcast. Até para a semana. Em contagem decrescente para a emissão especial de Desporto, que chega daqui por 2 minutos, ainda há tempo para olharmos para o trânsito, sempre na companhia do Paulo Galvão, pela última vez hoje.
4: Vamos começar em Lisboa, tudo parado de Lisboa para Cascais, na A5 com um acidente depois da saída para Carnachide, está a ser resolvido, o trânsito está parado a partir das Amoreiras, com a A5 parada. Há também mais movimento na Crila em direção à Marginal, que tem filas também entre a zona de Pedroços e a zona do Dafundo. Na ponte 25 de Abril, de norte para sul, o trânsito está a parar junto ao Aqueduto das Águas Livres. Os acessos ainda estão preenchidos para sair de Lisboa. Também há trânsito demorado para entrar em Lisboa na A5, a partir do Alto de Monsanto para as Amoreiras. Segunda circular nos dois sentidos, ainda no Pararranca. IC19, lento, de Alfragide para a reta dos comandos da Amadora. Radial Benfica ainda preenchida a partir dos Pupilos do Exército para o IC19. E o túnel do Rio ainda com trânsito lento no sentido Sacavém-Algés. Há um acidente junto à rotunda de entrada em Rio de Moura. Deixar o trânsito trânsito mais parado para quem sai do IC19, norte de Lisboa, tudo parado na entrada Mafra Este, em direção à zona do Palácio de Mafra, que tem estrada cortada devido a trabalhos e, portanto, está com demora. Na cidade do Porto, todos os caminhos vão dar ao Estádio do Dragão, o jogo começa já daqui a pouco. Há filas na A44 em Gaia, em direção à saída para Campanhã, filas também entre a zona de Coimbrões, em Gaia na A1, em direção à saída para as Antas, portanto a VCI está demorada em todo este percurso. Entrada no Porto na A3 com filas a partir do nó da A4, na A28 a partir da zona da A4 também com demora em direção à VCI, Marginal do Porto Morada, Ponto Infante também preenchida de Gaia para o Porto e o interior da cidade do Porto também com filas em direção à zona das Antas. É tudo, boa viagem para todos. Karina, até amanhã.
0: Até amanhã, Paulo, bom descanso e boa viagem. Vem a emissão especial de Desporto na Antena 1.
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0: Boa noite. Arranque da fase de grupos da principal competição de clubes da Europa, agora denominada fase de Liga, e com o regresso das grandes noites europeias ao Estádio do Dragão. É a estreia de Francesco Farioli na Champions. Jogo para seguir aqui na RTP Antena 1 com o relato de Fernando Eurico. Já vamos fixar no palco deste jogo daqui a instantes.
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0: Antes, vamos conferir com o Carlos Manuel Santos outros dados deste desafio que coloca frente a frente o Futebol Clube do Porto e também o City.
2: 37ª participação do Porto na maior prova de clubes da UEFA. Já venceu por duas vezes. Manchester City vai participar pela 17ª vez. Venceu a competição por uma vez. Vão defrontar-se pela quinta vez nas competições europeias. Futebol Clube do Porto nunca venceu a equipa inglesa. Atualmente, Porto soma 6 jogos esta época, 6 vitórias, apenas um gol sofrido. Manchester City soma 4 jogos esta época, 3 vitórias, todas no campeonato, e uma derrota na Supertaça de Inglaterra.
0: Estão lançados aqui alguns dados para este desafio que começa daqui a pouco mais de 10 minutos.
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0: Noite de futebol de Liga dos Campeões Europeus, já com 2 resultados finais. Clube Brugge 2, Aston Villa 3 e AEK de Atenas 1, LASK 0.
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0: Vamos fixar no Estádio do Dragão. É o regresso da Liga dos Campeões Europeus ao Porto. Técnico Fábio Abreu, a reportagem da Ariana Azevedo, os comentários do Nuno Coelho, a narração vai estar a cargo do Fernando Eurico. Para todos, muito boa noite, Fernando.
4: Um abraço, boa noite, Walter Madureira, ouvinte Antena 1. Daqui a pouco já se escuta de resto a música celestial, aquela música que os adeptos do Porto andavam desejosos há tanto tempo, porque desde 2023 a 24 que não entoava aqui no Estádio do Dragão essa música que identifica os melhores do futebol europeu. Está de regresso a este estádio desde logo com um adversário de cartaz, o Manchester City, vice-campeão da Inglaterra, líder atual da Premier League pela diferença de golos, embora em igualdade pontual com o Arsenal, o atual campeão. O Porto é o líder destacado do campeonato português e, portanto, temos aqui um grande jogo em perspectiva entre Futebol Clube do Porto e Manchester City. Este é um jogo que para os ingleses não traz boas memórias, porque foi aqui no tempo da Covid que o Manchester City atuou em 2021. Na final da Champions frente ao Chelsea, e o City perdeu neste mesmo relvado por 1-0. O gol foi marcado por Kai Havertz, que entretanto se transferiu para o Arsenal de Londres. E portanto não é um estádio benigno pela última memória para os Citizens, uma equipa que está farta de gastar dinheiro. Bom, aquilo parece que são campos de petróleo que nunca mais acabam nas redondezas do estádio Etihad. São 3 bilhões gastos desde que Bin Al-Mansur, o Sheikh das Arábias, está a investir no Manchester City. Por isso é que no estádio está lá o agradecimento: thank you, Bin Al-Mansur. Pudera o Manchester City, que em 2001-2002 estava na segunda divisão inglesa, no Championship. Daí para cá tem colecionado muitos títulos, graças naturalmente a todo o investimento que fez, e tem uma equipa de se tirar o chapéu. Basta recordar que esta temporada gastou mais de 500 milhões de euros em reforços para esta formação. Saiu muita gente, é verdade, entrou muita gente. Enzo Maresca não é milagreiro, vai ter aqui um trabalho duro para montar uma equipa ganhadora, porque é assim que o Manchester City está nos últimos anos, uma equipa que é formada sempre para ganhar, nem sempre o consegue. Hoje vai tentar começar da melhor maneira esta fase de liga da Liga Milionária, perante um Futebol Clube do Porto que, tal como o Manchester City, tem o título já nas hostes de campeão europeu, e portanto temos aqui dois ex-campeões europeus em confrontação. Quanto às equipas, o Futebol Clube do Porto, como se esperava, sem Frauold e também sem Bednarek, teve que mexer no 11 inicial e, portanto, Neuan Pérez vai estar na equipa titular, tal como Alan Varela. Era expectável que fosse Seco Fofaná, porque a história recente do Porto dizia que, quando Fraoldi, não foram muitas vezes, não estava na equipa, a primeira opção era Stefano Eustáquio, já não mora no Porto, está no Swansea do Championship inglês, e a seguir era o Seco Fofaná. Pois bem, Fofaná está no banco de suplentes e quem vai jogar é Alan Varela. O 11 do Porto é este: Diogo Costa, Alberto Costa, Neuan Pérez, Kiviori, Martim Fernandes, depois Alan Varela, Pablo Rosário, Gabri Veiga e, na linha da frente, William Gomes, André Silva e PP. No banco, o Porto tem Cláudio Ramos e João Costa, depois Imbom, Borja, Santiago Jiménez, Souza, Seco Fofaná, Eduardo Cunha, Tiago Silva, Luís Gomes, Francisco Moura e João Teixeira. A equipa de Francesco Farioli, um técnico italiano que hoje faz aqui a estreia na Liga dos Campeões. De resto, temos dois italianos no banco de suplentes, já que Enzo Maresca é o novo técnico do Manchester City e tem este 11: Donnarumma na baliza, Mateus Nunes, Ruben Dias, o capitão internacional português, Gueye e Guardiol, depois Enzo Fernandes e Boadi, Semenyo, Cherki e Phil Foden, na frente o gigante norueguês, o Viking Erling Haaland. No banco, Bertinelli e Gulli como guarda-redes suplentes, depois Elliot Anderson, Ndiaye, Kovacic, Nouri, Reis, Alain Elias, Kusanov, Makaido e Rico Lewis. O árbitro da partida é o conceituado polaco Simon Marciniak, assistido por Tomasz Listiewiecki e Adam Kupcic. O quarto árbitro é Pavel Raskowski, sendo que no VAR vamos ter o neerlandês Paul van Bokkel e, como árbitro assistente, na vídeo-arbitragem, Dennis Igler. São estes os homens da equipa de arbitragem que vão estar então aqui no Estádio do Dragão, com chuva, com um grande ambiente. Ariana Azevedo, beijinho, boa noite. Já estamos quase em noite, está a mudar, não é? Mas diz o povo, na sua infinita sabedoria, que boda molhada é boda abençoada. Claro que os portugueses esperam que essa boda seja abençoada para o lado nacional.
5: É mesmo noite de Champions aqui no Estádio do Dragão, até porque o Wayne Rooney passou aqui mesmo ao nosso lado.
4: Jura?
5: A estrela do Manchester United está aí abaixo de ti e até nos cumprimentou. Eu até fiquei aqui meio abandonada.
4: Estou com pele de galinha.
5: Não é todo habitual. A chuva cai em catadupa no Porto. Vê-se perfeitamente a água atravessar a luz dos holofotes, mas nem isso trava os adeptos. Neste momento há uma coreografia com Porto na bancada que está à nossa frente e vê-se o azul e o branco e também bandeiras referentes à Liga dos Campeões. Está tudo preparado para uma daquelas imagens que imediatamente nos dizem Champions League. A bola da Champions repousa junto ao círculo central e na bancada norte do lado da Alameda estão hasteadas as bandeiras de Portugal, de Inglaterra e do Futebol Clube do Porto, para a par das bandeiras do UEFA e do Respect. Falta ainda um dos momentos mais especiais da noite. Daqui a pouco vai ouvir-se o hino da Liga dos Campeões. É difícil ficar indiferente quando aqueles primeiros acordes ecoam no estádio cheio. É uma música que acompanha a competição desde 1992, composta pelo britânico Tony Britton a partir de Zadok the Priest, de Thomas Handel, uma obra que foi originalmente escrita para a coroação do rei Jorge II de Inglaterra em 1727. Neste momento ouvimos Maria Amélia Canossa, um momento que também por si é icónico, e há também pirotecnia azul e branca para o efeito.
4: É de facto espetacular este ambiente, há tanto tempo que não se sentia a Champions aqui no Estádio do Dragão, do campeão nacional. Pois bem, mesmo aqui à frente, Rooney, e ao lado Clarence Seedorf. Bom, é um banco de luxo mesmo aqui à beirinho do posto da Antena 1. E há ainda alguém mais ao lado que não consegui identificar, mas já vamos identificar. Ora bem, Nuno Coelho, um abraço, boa noite. Temos aqui o regresso do Porto à Champions League, à Liga dos Campeões. É uma competição para já a primeira fase que tem 8 jogos, 4 em casa, 4 fora. O Porto vai começar com um dos candidatos seguramente à vitória final, pelo investimento, pelo histórico recente, mas o Porto também é campeão europeu, também tem brilho, também tem honra e, portanto, não será fácil para o Manchester City vencer aqui no Dragão.
6: sem dúvida.
7: Boa noite, Fernando, Ariana e a todos os ouvintes da Antena 1. Sem dúvida, o Porto tem uma grande história nesta competição e por isso, independentemente da capacidade financeira, e falaste sobre isso há pouco, ser bastante inferior àquela que o City tem, acho que a história muitas das vezes também pesa. E este ambiente fantástico está aqui nesta noite no Estádio do Dragão. Acho que a chuva entretanto também parou e por isso o relvado está molhadinho, grande qualidade, grandes intervenientes até aqui na bancada, mesmo aqui por baixo de nós. Por isso acho que é um grande jogo. O Porto está de regresso a esta competição, vive uma fase, as duas equipas vivem uma fase espetacular naquilo que é o início de campeonato. O Porto vai com 5 vitórias em 5 jogos, o City com 3 vitórias em 3 jogos e por isso 100% vitoriosos. E hoje tem aqui um grande duelo, hora de Champions, 20 da noite, uma oportunidade para, frente a este público fantástico que enche aqui o Estádio do Dragão, poderem dar um grande espetáculo de futebol com todas as estrelas que vai estar aqui, que vão estar aqui presentes no relvado.
4: Já vemos pelos painéis eletrónicos as equipas já à boca do túnel, com Donnarumma e também Ruben Dias, o internacional português, que regressa também aqui ao Estádio do Dragão. Vão entrar as equipas Ariana e aí está a música celestial aqui nos céus da Invicta.
5: Uma música que há muito tempo se queria ouvir. O árbitro da partida, o polaco, vai na frente, ladeado também de crianças e dos seus assistentes. Veste ali um fluorescente alaranjado, diria eu. Depois, do lado direito, entra a equipa do Futebol Clube do Porto. O primeiro é o seu capitão, Diogo Costa. Depois, do outro lado, está o Manchester City. Estão ainda com os casacos vestidos. O Porto com o casaco azul, o City com o casaco preto com motivos amarelos. Vão alinhando, vão perfilando e agora sim, ouvimos o hino da Champions.
4: Aí está o hino da Champions League, da Liga dos Campeões, no Estádio do Dragão, na invicta cidade do Porto.

0: Os campeões, os melhores em confronto aqui no Estádio do Dragão. É o tema deste hino, sai o aliado imenso com as estrelas dos campeões e Ariana faz cumprimentos entre os protagonistas desta partida.
1: Cumprimentos habituais e depois, como também é habitual, uma vasta multidão de fotógrafos em catadupa, muitos deles na área técnica onde estará Enzo Maresca e a sua restante equipa, bem como os suplentes dos Citizens, e depois há do outro lado os fotógrafos à espera de Francesco Farioli, que está também já sentado no banco de suplentes. Daqui a pouco teremos a escolha de campo e bola por parte de dois portugueses, isto porque Diogo Costa é o capitão da equipa do Futebol Clube do Porto, mas não esquecer que do lado da equipa inglesa está Ruben Dias, que é o capitão da equipa. Os jogadores preparam-se para a fotografia, percebe-se já que o Futebol Clube do Porto vai envergar o seu traje de gala, vai jogar de azul e branco com riscas verticais. Já a equipa do Manchester City, que habitualmente joga com um azul bebé, um azul celeste, envergará o seu equipamento alternativo. Um deles joga de preto com motivos amarelos, ali um bocadinho semelhante ao Borussia Dortmund, mas ao contrário.
0: É ao contrário, se estão de negro pode ser que seja de luto, vamos ver. Futebol em futebol, ora recordando as equipas, e o City que, como dissemos, tem 3 jogos, 3 vitórias na Premier League inglesa. Quando escutamos agora os traços indicativos, traços sonoros das 20 horas em Portugal Continental, 19 no arquipélago dos Açores, pois bem, o Citizen, os Citizens, o Manchester City tem 3 vitórias no campeonato inglês, mas perdeu a Community Shield, a supertaça, com uma vitória gorda do campeão Arsenal por 3-0 em Cardiff, e portanto já perdeu um troféu esta temporada, mas está bem no campeonato, embora 1-0 ao Coventry, 2-1 ao Bournemouth, não é nada de especial, mas depois aplicou 4-1 ao Crystal Palace perante o Porto, que é o líder isolado do campeonato português, com 5 jogos, 5 vitórias até agora na competição. E a Ariana, houve aqui uma troca, e vamos ter em memória das vítimas da tragédia do Nepal, um minuto de silêncio. Os jogadores estão a perfilar-se em volta do círculo central.
1: É algo que já está a ser anunciado também nos 4 ecrãs do Estádio do Dragão.
0: E que vamos respeitar naturalmente nesta altura, Walter Madureira.
2: Registamos esse minuto de silêncio no Estádio do Dragão. Recupero que há já 2 resultados finais nesta primeira jornada da fase de Liga da Liga dos Campeões Europeus. O Clube Rouge perdeu em casa frente ao Aston Villa por 3-2. O AEK de Atenas bateu o LASK por 1-0. Já foi cumprido esse minuto de silêncio no Dragão, mas antes recupero os jogos de hoje. Real Madrid-Inter, Lille-Betis, Dortmund-Villarreal e, claro, o Futebol Clube do Porto-Manchester City.
0: É, isto nem foi um minuto, Ariana. Foi para aí meio minuto, porque o jogo vai começar atrasado.
1: Vai já, passa um minuto das 8 da noite. Os jogadores do Porto já estão ali numa roda improvisada. Os atletas do Manchester City já se vão distribuindo no campo. Gigi Donnarumma está já na baliza, em frente à zona onde estão os Super Dragões. Já está ali a postos. Diogo Costa enverga um laranja fluorescente também, mais para o rosado, diferente daquilo que é o árbitro da partida. Donnarumma veste-se todo de verde.
0: E a primeira posse de bola vai pertencer à formação do Manchester City. Hoje toda a equipa vestida de negro. Vai ser o pontapé de saída, cá está, arrancou, caro ouvinte, venha daí até aqui ao Estádio do Dragão, arrancou para as cores nacionais, mais uma edição da Liga dos Campeões. Amanhã Sporting Galatasaray no Estádio José Alvalade, também às 8 da noite. Para já lançamento para a equipa do Porto, lançamento para Alberto Costa, vai lançar bola à direita, aí está Alberto perante a marcação de um adversário que é o Semenio, a bola vai para a zona central, atenção, a bola metida já para a zona do meio, para Phil Foden, sobra ainda para os pés do camisola 10, o Cherki, aí vai, cruzamento, atenção ao City, corta Gabri Veiga, e a bola vai lançada, mas já para a zona do City, meio campo ofensivo, e a bola vai para Gigi Donnarumma. O passe foi efetuado por Marc Guéhi. Lá está Guéhi a dominar a bola, botinha laranja, a devolução para Donnarumma, o gigante guarda-redes internacional italiano, sobre a marca do pontapé de penalti, dá a bola para fora, a bola para Boadi, revelou-se no último campeonato mundo ao serviço da equipa de Marrocos. A bola já lançada para trás, ex-Lille Boadi, a bola vem para Donnarumma, há subios, o City está na defensiva, bola batida já para o meio, vem a bola para o gigante Allen, bate a bola de cabeça para trás, vem a bola para a equipa do City, vai tentando dominar, a bola já lançada para o lado direito, Neto com o passe a ser efetuado por Phil Foden, ainda asa direita, vai dominando, bola para trás, corta o Porto, tenta avançar, atenção, a bola para Pepe, lançou, mas mal, a bola para Donnarumma.
1: É, tentou Pepe lançar-se pelo corredor esquerdo, ia por ali junto à linha, a ideia dela era chegar a alguém, talvez até André Silva, mas Ruben Dias estava na cobertura e atrasou para o seu guarda-redes.
0: E a bola está no Donnarumma, vai levantar a bola já para próximo do meio campo contrário, a bola vem para o Alan, bate a bola contra o adversário, a bola sobra para o Martim, vai dar a bola para trás, para o Diogo Costa, recebe Diogo Costa. A última participação de Diogo Costa foi aqui, precisamente como dissemos, em 2023-24, sob o comando de Sérgio Conceição. O Porto foi eliminado nos penaltis com o atual campeão de Inglaterra, o Arsenal de Londres, e a decisão foi lá, nos Emirates. Lá está Diogo, levanta a bola para o meio campo contrário, ao desvio do André, a bola vai ainda para o corte do conjunto inglês, vem a bola para a direita, para o William, aí vai o brasileiro, vai levando, pé esquerdo, dá a bola para a ponta, para o Alberto, vai ser falta do Alberto sobre o adversário, Ariane é ponta, pé livre.
1: Era Gvardiol que estava a acompanhar a ação de Alberto Costa, caiu junto à linha de fundo, junto aos placares publicitários, vai sendo auxiliado por Ruben Dias, também lá estava Alberto para ver se estava tudo bem com o adversário, portanto vamos ter uma falta a ser movimentada ainda dentro da área de Gigi Rodamano.
0: Está a bola para Ruben Dias, é ele quem vai lançar a bola, leva uma subida, ela mostra, pois claro, os adeptos do Porto lembram-se de Ruben no Benfica e sabemos da rivalidade. A subida dela já passou, a bola vai para a formação inglesa, vai tentando avançar, inglesa é como quem diz, porque o futebol moderno hoje é muito diferente, e a Inglaterra, que era tradicionalista, hoje as equipas têm os craques todos do planeta futebol. Aí vem o conjunto do City, a bola lançada para Boadi, Boadi dá a bola para trás, a bola para Ruben Dias, mete a bola para o lado direito, vai a bola já para o espaço do Gaí, Gaí para Ruben Dias, pode meter a bola já para o lado esquerdo, o que faz, a bola vem para o Guardiol, Guardiol para trás, a bola vai para Donnarumma, recebe o Barbaças, quase careca, o guarda-redes italiano levanta, a bola vai para a junta lateral, há um desvio de cabeça, a bola vai para a junta da divisória e vai pertencer ao Porto. Bola de Alan Varela, o argentino, para trás. A bola vai na direção do Diogo. Bate a bola para a junta lateral. Há um corte de cabeça. Vem a bola para a equipa azul e branca. Vai tentar dominar o PP. Perde a bola já para Boadi. Boadi dá a bola para trás. Vem a bola para Donnarumma. Estamos com os primeiros 4 minutos da primeira parte. 0 a 0 no Dragão. A bola no Ruben. E o Ruben vai meter a bola para o Guardiol. Já pressionado pelo William. A bola é batida. Corta Rosário. Dá a bola para Varela, e o Varela vai dominando, vai dar a bola para trás, vem a bola já para Neumann Pérez, recebe Pérez, olha em frente, vai agora tentar avançar Pérez, dá a bola para o companheiro de devoção, já do Neumann Pérez para trás, para o guarda-redes de Costa, e o Costa chama os companheiros, vai agitando ali a luva esquerda, a bola sobra já para o lado esquerdo, para o Kivior, Kivior dá a bola para o Alan Varela, vai avançando no relvado, aqui com o Varela a meter a bola para a ponta esquerda, para PP, vai dominando, dá agora bem de calcanhar para Martim, para PP, vai bailando perante um adversário, bate a bola outra vez para o Diogo Costa, vai em fora da área, vai tentar agora armar mais uma situação ofensiva, a bola já para Kivior, Kivior defrontou o City porque esteve no Arsenal de Londres, a bola para trás para Diogo Costa, e o Costa vai levantar a bola para a zona do meio, para o André Silva, sobra já para a equipa britânica, para o Adi, e vai para ali fora o craque marroquino, vai a serpentear, corta bem Neumann Pérez, no caminho da bola vai levantar, mas a bola vem para o Ruben Dias, vai dominar, a bola no peito, põe no relvado, entrega a bola para a frente, vem a bola já para o Enzo Fernandes, outro ex-jogador do Benfica, que também passou aqui pelo Dragão, a meter a bola para Phil Foden, vai com o pé esquerdo, meter a bola já para a canhão, a bola para Semenio, recebe o Ganês, vai numa simulação, ainda Antoine Semenio, dá a bola para trás, a bola para Boadi, Boadi vai meter a bola já para a zona do meio, para Fernandes, vai dar a bola para Boadi, Boadi dá agora para o lado esquerdo, para Semenio, Semenio vai com cabelos longos meter a bola para Boadi, Boadi, qual faraó naquela equipa do City, a deixar a bola já para a zona do meio, para Ruben Dias, vai levantar, a bola para a área, atenção, desvio, cai um homem do City, não há nada, a bola segue para a equipa do Porto, atenção, com a bola a vir para junto lateral, a falta do Viking Erling Haaland. Haaland a fazer falta Ariana sobre o lateral direito do Porto.
1: Era sobre Alberto Costa, depois daquela bola lançada na profundidade por Ruben Dias, apareceu lá Enzo Fernandes para tentar fazer algo mais perto da baliza de Diogo Costa, depois a bola acaba por ir para a linha lateral, há essa disputa entre Alberto Costa e Erling Haaland, falta que será movimentada pelo capitão de equipa e guarda-redes do Porto fora da sua área, um pouquinho descaída para a direita, mas no enfiamento da pequena área.
0: Haaland, que é internacional norueguês e brilhou no último campeonato do mundo, a verdade é que nasceu em Leeds, no norte da Inglaterra, e de facto tem números impressionantes, 165 golos em 202 jogos pela equipa do City. É de facto, como lhe chama a Inglaterra, de Terminator, é o exterminador. Vamos ver se hoje vai ser ou não. Para já, Nuno, 0-0, a tua leitura sobre o andamento do jogo e também a disposição das duas equipas.
3: Bem, as duas equipas apresentam-se no sistema tático habitual. Hoje o Porto, como já tinhas referido, aparece com o Pablo Rosário e com o Alan Varela em zona central. Normalmente jogam um dos dois, quando está Froholt e Gabri Veiga, quando estava Mora, quando está agora possivelmente Fofaná e o Mbomuang, mas hoje é mesmo e Farioli decide entrar com esse reforço, digamos assim, de zona central. Ainda assim mantém-se o Alan Varela como 6, Pablo Rosário mais como interior direito e o Gabri Veiga como interior esquerdo. Noyon Pérez entra para a posição ao lado do Kivior e o Porto, de resto, é no seu sistema habitual de 4-3-3. O City também num 4-3-3 muito parecido, com o Boadi a jogar como 6, Enzo Fernandes mais perto do Cherki e depois as três motas na frente. O jogo começou, como seria de esperar, com o Porto a dar mais alguma bola ao Manchester City. Ainda assim, a equipa portista não se tem encolhido e tem tido as suas chegadas também às zonas ofensivas.
0: E aí vai a bola para o William Gomes. Atenção, boa jogada do Porto. William vai passar para fora. É pontapé da baliza para Gigi Donnarumma.
1: Isto porque estava junto à linha de fundo na luta com o Guardiola. O Guardiola deu o corpo para a frente e o William Gomes, na tentativa de fazer o cruzamento, acabou por enviar a bola pela linha de fundo. O Donnarumma acaba por entregar a bola para Ruben Dias e quando se ouvem estes assobios é precisamente para o capitão do City e pelas razões que o Fernando Henrique já enumerou.
0: É internacional português, jogador que esteve no Campeonato do Mundo, é dos grandes centrais do futebol mundial e não é por ser português, obviamente que entendemos a posição dos adeptos do Porto, mas Ruben Dias é um grande jogador de futebol, é um grande central. A bola vem para Guardiola, vai lançar a bola lá para junta lateral, a bola sai, mas o árbitro Ariana dá uma falta anterior sobre Guardiola.
1: É precisamente sobre o Guardiola, 24 nas costas, é uma coisa boa deste equipamento porque a qualquer distância conseguem-se perceber perfeitamente os números dos jogadores. Guardiola está caído aí. Ainda Ruben Dias aproxima-se dele a ver se está tudo bem. Já se vai levantando e, entretanto, irá retomar o jogo. Francesco Farioli está de casaco branco e de boné. Com a chuva não há forma de facilitar, mas está de braços cruzados atentamente a tentar perceber o que é que se passa dentro das quatro linhas.
0: Mas a Inglaterra gosta-se do espetáculo, vende-se o espetáculo, o futebol, e por isso este cuidado também com a indumentária para que todos possam perceber quem vai levando a bola. Ao contrário do que acontece no nosso campeonato, a bola já para Guardiola, vai a bola ser lançada, a bola para trás, a bola já para Ruben Dias, o capitão de equipa, vai meter a bola para trás, a bola para Donnarumma, a Donnarumma mete a bola para a direita, vai a bola para o Marc Guéhi, aí vem por ali fora, mão esquerda ligada, vai em grande velocidade, passa já por Gabri Veiga, mete a bola para a direita, a bola outra vez devolvida para Guéhi, mete ao meio para Cherki, recebe o francês, dá a bola para trás, a bola para os pés de Ruben, Ruben vai avançando, vai para o meio campo com ele, é o sobrevivente da legião portuguesa que já passou pelo City, vai meter a bola, atenção para o lado direito agora, embora tenha Mateus Nunes como companheiro, evidentemente também internacional português, corta Gabri, atenção ao Porto, Gabri a dominar, vai meter a bola para o meio, pontapé do Rosário, mal, tão mal, Ariana, bola para fora.
1: A ideia era muito boa, mas depois o passe acaba por sair muito frouxo, até porque o William Gomes estava ali em condições de ir solto por ali fora, mas acaba por sair e o arremesso é para Guardiola, do lado esquerdo, conforme ataca o City, ainda na projeção da área do seu guarda-redes.
0: A internacional croata foi eliminado por Portugal no último campeonato do mundo. A Guardiola dá a bola para trás, a bola vai para o Ruben, vai picar, bola bem, vai já para o lado direito, vai dominando a formação inglesa e vai para ali fora o Mateus Nunes, internacional português também, vai dar a bola já para o meio, a bola para Boadi, recebe este geómetro da formação britânica, a dar a bola para Ruben, Ruben vai olhando, dá a bola para o lado esquerdo para Guardiola, vai tentar avançar perante um adversário, perante o ponta-lança do Porto, o André, a bola sobra já para Boadi, Boadi vai levando a bola, entrega a bola para Gueye, entra no meio campo contrário, já marcado por um homem do Porto, dá a bola para a frente, a bola vai para Phil Foden, dá a bola para trás, vem a bola outra vez para Boadi, recebe Boadi, vai olhando, é um jovem jogador, mas é, tem perfume nas botas, como se costuma dizer, percebe-se logo ali que é craque. E agora a bola para Semenio, é vai Semenio, Antoine Semenio vai dominando, vai puxando para o pé direito, já cruzou, corta o Porto e a bola para fora da área, a bola vem já ainda para o conjunto britânico, bola metida para Boadi, recebe Boadi, vai meter a bola para Semenio, e o Semenio domina com o pé esquerdo, vai trabalhando com o mesmo pé, dá a bola para trás, a bola para Guardiol, a devolução para Semenio, aí vai Semenio, 42 da camisola, vai tricotando, passou, quina da área, bate que a bola, contra uma adversária, a bola sobra já para Guardiol, Guardiol vai agora bailando, dá a bola para Ruben Dias, pode virar tudo para o lado contrário, é o que faz, a bola vai para Mateus Nunes, de português para português, recebe Mateus, Mateus vai dominando, bate a bola para trás, a bola para Gueye, a Gueye vai agora avançando, à entrada do meio campo, dá a bola para o Ruben, e o Ruben marcado pelo André Silva, mete a bola para Guardiol, dá para Boadi, Boadi bem, a meter a bola para Foden, a devolução para Boadi, vai tentar avançar, mete a bola para a esquerda, atenção ao City, a bola vai para o Enzo Fernandes, dá para o Semenio, e o Semenio vai levando a bola do pé direito, dá para a zona medular do relvado, com Boadi a meter a bola para Gueye, ou seja, o City está a encurralar a equipa do Futebol Clube do Porto, bola para a direita, para o Mateus Nunes, vai meter a bola para trás, pode haver cruzamento, a bola é metida para Cherki, e o Cherki vai meter a bola para trás para o Ruben Dias, Ruben Dias bate a bola para a ponta direita, está paciente a equipa inglesa, falha Mateus Nunes, Ariana, a dupla portuguesa não funcionou, a bola para fora.
1: Bem, levantou a ponta da bota Mateus Nunes para que não se perdesse aquele lance, o City a organizar-se muito bem, a tentar desmontar a teia de aranha do Futebol Clube do Porto, mas a equipa azul e branca não estava menos organizada porque parece que estão ali cada um a marcar o seu. Posse de bola agora para a formação do City novamente.
0: E a bola está na formação dos Citizens, bola já para a direita, para Mateus Nunes, a bola para Phil Foden, vai meter a bola para trás, a bola para Gueye, vai dominando a entrada do meio campo contrário, bate a bola para a zona do meio, vem a bola já para a equipa do City, vai Enzo Fernandes, o argentino bate a bola para a esquerda, a bola vem para Semenio, dominou de pé direito, marcado por Alberto, dá a bola para trás, a bola para Guardiol, Guardiol vai meter a bola mais para o meio, para Boadi, Boadi vai meter a bola mais para a ponta, ponta direita, a bola já para Mateus, a Mateus vai agora pisando a bola, dá para trás, vem a bola para Gueye, Gueye para Boadi, Porto lá atrás, Manchester City vai agora trocando a bola para a esquerda, para Semenio, Semenio vai levando a bola, aí vai pé direito, puxou, vai cruzar, a bola vai na sobra ainda para a equipa do City, bola metida para a direita do Enzo, a bola para o Gueye, Gueye mete a bola para a ponta, para o Mateus, Mateus dá a bola, para Foden, vai cruzar, prensado, vai lá, agarra Diogo Costa.
1: Houve uma primeira tentativa de enviar a bola para fora, não saiu, e depois Diogo Costa foi lá e vai arremessar manualmente aos seus companheiros de equipa, primeiro segundo agora acaba por deixar para Jakub Kivior.
0: Aí está a bola no Gabri. Gabri Veiga para trás para o Kivior. E o Kivior vai sambando perante o adversário. Dá a bola para Pablo Rosário. Solta marcação. Dá a bola já para o André. Para Pablo. Pablo agita para a frente. Aí vem Gabri. Vai embalar. Gabri. Atenção. Gabri. PP. PP. Gabri. Está na área. Pode rematar. Atirou. Grande defesa. A dar a bola para fora, o árbitro Ariano dá a pontapé de baliza, acabou, havia posição irregular, não é?
1: Sim, havia posição irregular, mas ainda assim é um bom desenho ofensivo do Futebol Clube do Porto, tudo começa lá atrás com Diogo Costa, depois Kivior a descobrir Gabri, Gabri queria começar e acabar a jogada, descobriu um PP rapidíssimo, do círculo central para a esquerda, foi por ali fora PP e depois Gabri apareceu na cabeça da área para tentar chegar ao golo, estava atento Gigi Donnarumma, ainda assim o lance seria invalidado.
0: É, seria invalidado porque estava deslocado o jogador que recepcionou à esquerda, mas não deixou Nuno ser aqui uma boa aproximação do Porto, ganhando terreno, aproveitando o City mais subido no terreno e o Porto aqui a surpreender.
3: E importante para o Porto, essencialmente, porque está num momento no jogo onde cada vez mais a equipa estava a defender perto da baliza do Diogo Costa, praticamente os 11 jogadores quase dentro da área, com o Ruben Dias praticamente a meio do meu campo ofensivo do City, e por isso o Porto estava realmente muito baixo, e estas saídas rápidas do Porto, mais uma agora.
0: É, mas segue o City.
3: Sim, mais uma agora, mas eu dizia que estas saídas rápidas são importantes para, de certa forma, também o City perceber que o Porto, se lhe der espaço, poderá criar esse perigo, e é importante o Porto ir mantendo alerta, digamos assim, os defesas do sítio.
0: E bom encaixe ariano de Diogo, remate de Semenio.
1: O 42 do City apareceu solto de lado esquerdo, solto de marcação, percebeu que não tinha Alan pronto para tentar um remate ou um cabeceamento e, portanto, foi mesmo dali, rematou ao poste mais distante, mas Diogo Costa estava perfeitamente atento e segurou tranquilamente.
0: Ora, caro ouvinte, estamos para lá do primeiro quarto de hora aqui no Dragão, noite de gala, noite da Liga dos Campeões. Porto 0, City 0.
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2: Alterações de marcador, o Real Madrid de Mourinho vai vencendo o Inter por 1-0. Igual resultado, o Lille bate o Real Betis também por 1-0.
0: O Betis, que é o próximo adversário do Porto nesta fase da Liga dos Campeões, jogo que vai ser realizado no Estádio Olímpico La Cartuja, porque o Benito Villamarín está em melhoramentos e, portanto, é o próximo destino do Futebol Clube do Porto, um destino que bem conhece e que é de boa memória, porque foi aí que o Porto venceu a Taça UEFA frente ao Celtic de Glasgow, 3-2 após prolongamento no tempo de José Mourinho. Bola para a equipa do Porto, Ariana, há uma falta.
1: Está caído o jogador do Futebol Clube do Porto, parece-me que é Pablo Rosário, e é ele mesmo, já se vai levantando entretanto, e a bola já foi reposta.
5: Ariana, com esses binóculos,
1: vê lá
5: se vês aí os números do Euro Milhões. Um abraço para o Eduardo Gonçalves, foi ele que começou esta saga na Antena 1.
1: É o precursor da coisa.
5: É, exatamente, é o pai da criança.
1: Nosso Dudu.
0: A bola está na formação do Futebol Clube do Porto, 0-0 permanece. A bola vem já para o Neuan Pérez, bate a bola já para o meio campo contrário. A bola para o William Gomes, bem, a bater a bola para o toquezinho subtil do Gabi, mas mal. Aliás, foi o André a meter a bola, mas mal, para um adversário. Sobra a bola para a equipa do City e vai Charri. O VAR vai na bola, mas para um lado, para o outro, vai agora rodando para ganhar espaço, para ter outras opções de passe. Dá a bola para trás para o Ruben, e o Ruben entra na grande área a entregar para o Guardiol, e o Guardiol vai levando a bola, dá para o Semenio, aí está Semenio, há pouco fez um remate à figura do guarda-redes do Porto, Antoine Semenio, dá a bola já para Josco Guardiol, Guardiol vai levando, dá a bola para o meio, para Boadi, Boadi olha, mete a bola para a ponta, a bola para o Mateus, recebe o Mateus Nunes, vai dar a bola para trás, pode haver cruzamento, não há, Gaia ainda com a bola, dá a bola mais para a frente para o Cherqui, para Ruben, e o Ruben Dias vai meter a bola para a zona do meio. Cá está a equipa do City com o Boadi a meter a bola para o Semenio, pezinho furado, Antoine. Vamos lá, o sapateiro, Ariana.
1: Mas o Boadi fez um bom passo, até pareceu que ia procurar fazer o chapéu para a área, percebeu que Semenio estava solto na esquerda, tinha a bota furada, literalmente, porque o lançamento é para Alberto Costa, já efetuado, entretanto.
0: A meter a bola para o Alan Varela, para Alberto, bate a bola com o pé esquerdo lá para a frente, vem a bola para o corte do Ruben, com o André Silva, fica-se a reclamar, o árbitro manda seguir, a bola está na formação de Inglaterra, vem a bola para o Gaí, Gaí vai meter a bola já para o Mateus, o Mateus Nunes, o árbitro está a dialogar com o Enzo Fernandes, a dar-lhe ali alguma reprimenda, e a bola vem para a formação do City, para o Ruben Dias, e o Ruben Dias vai levando a bola, e está a Dias, mete a bola já para Guardiol, Guardiol vai meter a bola já para o Enzo Fernandes, é este Chelsea, e naturalmente que Enzo Maresca tem muita responsabilidade nesta contratação milionária, porque o treinou em Stamford Bridge. A bola batida já para a zona do meio, atenção, Cherqui dá a bola para Foden, e o Foden vai trabalhando, o internacional britânico mete a bola já para trás, vem a bola para o Ruben Dias, a Dias mete a bola para Enzo Fernandes, vai levando a bola para o internacional argentino, para Cherqui, dá a bola para Mateus, Mateus para Cherqui, olha em frente, camisola 10, não engana, é craque, a bola para Gaí, Gaí dá a bola para um companheiro, a bola vem para trás para Boadi, Boadi vai levando a bola, zona do meio, cá está ele, o guedelhudo da formação do City, vai meter a bola para o Semenio, Semenio dá a bola para trás, vem a bola já para os pés de um companheiro que é o Guardiol, Guardiol mete a bola para a meia esquerda, a bola para o Enzo Fernandes, olha para a área, vai levando a bola de pé direito, vai meter a bola mais para o meio, a bola para Ruben Dias, marca a primeiro homem do Porto, que é o Gabri, a bola vai para o lado direito, atenção, pode haver cruzamento, a bola já para Mateus, Mateus dá para trás, a bola para o Gaí, Gaí dá a bola para o Ruben, cá está o City, o Porto não se importa de estar numa posição subserviente, mas o City também vai trocando a bola, mas não há perigo para já, e a bola ainda na equipa dos Citizens, bola de Foden metida para Enzo, Enzo dá para Semenio, mete na área, atenção, cruzamento largo, cabeceamento da defesa, espetacular defesa de Diogo, num cabeceamento de Alan,
5: os gigantes desta partida ariana a não conseguirem, neste caso bola não conseguiu, mas o gigante da baliza do Porto a dar pontapé de canto. Bom, que maravilha esta defesa de Diogo Costa.
1: Que sapatada depois daquele cruzamento de Phil Foden na esquerda, no enfiamento da área, apareceu o homem de 1,95m, o gigante nórdico, que não costuma falhar nestas ocasiões, mas nem sempre tem à frente guardiões destes. Diogo Costa nem estava com a mão que lhe estava mais à mão, porque teve de ir com a direita para o lado esquerdo e acaba por voar para a fotografia de forma belíssima. Olha o canto para Phil Foden no primeiro da partida.
5: Que belo duelo hoje, Alan de Diogo Costa, bola lançada do Foden no segundo posto, a bola para trás, mas o árbitro já interrompeu. Ariana, bola é do Futebol Clube do Porto.
1: Estava ali uma autêntica confusão e, portanto, o árbitro da partida a dar a posse ao Futebol Clube do Porto, mas ficou mesmo na retina, e de certo que alguém há de ter uma bela fotografia de Diogo Costa.
5: Nuno Coelho, estamos a meio desta primeira parte e para já fica este momento. Grande cabeceamento, uma jogada coletiva do City. Alan, claro, a bola vai-lhe à cabeça, ele é tão alto. Não era difícil fazer o que fez, mas tinha outro gigante na baliza.
3: Grande defesa do Diogo. Na verdade, na primeira aproximação do City com perigo à baliza do Diogo Costa. Muita posse de bola para o City, muito jogo à lateral, muita circulação de bola entre o Gueye e o Ruben Dias. Mas, na verdade, espremido, o Porto está confortável no jogo porque a bola raramente tem chegado à frente. Apenas aqui uma nota em relação ao Alan. Antes do cabeceamento, eu, na verdade, estava aqui a olhar para aquilo que era a movimentação dele e a quantidade de tempo que ele passa ali praticamente a passo e completamente aliado do jogo. Mas a verdade é que precisa de muito pouco para fazer golo, e por muito pouco, e não fosse essa grande defesa do Diogo Costa, o Alan inaugurava já o marcador.
5: É, de facto, um grande avançado, mas hoje tem um guarda-redes à altura na baliza do Futebol Clube do Porto, Erling Haaland. A bola vai já para Semenio. Semenio vai dominando a bola de pé direito, vai agitar a bola para a zona do meio, vem a bola para o Cherki, vai olhando, vai levando a bola no pé direito, deixa a bola para Enzo, Enzo para Cherki, Cherki bate com a bola para a entrada da área, para Foden, vai tricotando, corta o Porto, a bola vem para o Alan Varela, deixa para Pepe, mais para trás, para Pérez, dá a bola para o André, ali às tabelas, a bola sobra já para o Boadi. A Boadi vai meter a bola já para o Enzo Fernandes, recebe o Internacional das Pampas, dá a bola para trás, a bola para Ruben Dias, abre tudo à direita, a bola para Mateus Nunes, recepciona Mateus Nunes, vai levando a bola perante a marcação do Martim, aí está Mateus, dá a bola para trás, para Foden, vai cruzar, cruzou ao homem do Porto caído, a bola vai para Semenio, Semenio dominou do peito, dá a bola para trás, a bola na direção do Guardiola, Guardiola vai olhando, aí está a agitar o corpo para um lado, para o outro, dá a bola para o lado de canhoto, a bola para Semenio, vai cruzar, já cruzou a bola na área, cai o homem do Porto, uma falta. O Alan agora, a Ariana, qual grua a derrubar Neuman Pérez.
1: É, Neuman Pérez ficou caído mesmo na zona de penalti, juntamente com Erling Haaland, vai ali ouvindo algumas indicações de Diogo Costa. Os adeptos tentam puxar pela equipa do Futebol Clube do Porto. Francesco Farioli até já despiu o casaco, já tirou o boné, já parou a chuva e está mais aprazível para o jogo.
5: É isso, o tempo também melhorou aqui na invicta cidade do Porto. 0-0 Liga dos Campeões. Há festa nas bancadas, para já permanece o nulo. A bola está no Alan Varela. Vai meter para fora da área para Martim. E o Martim vai chamar o PP. Dá a bola para PP. É derrubado. O árbitro indica é pontapé livre. E atenção que este árbitro não é para brincadeiras. É um dos melhores do mundo. Simon Marciniak, o árbitro internacional da Polónia. Pontapé para a equipa azul e branca. Aí está o Futebol Clube do Porto com Martim Fernandes para bater este pontapé livre. Ariana, quando pelo cantinho do olho, Farioli já mandou ali agitar os jogadores suplentes.
1: Sim, estão 1, 2, 3, 4, 5, 6 em exercícios de aquecimento. É algo também já habitual para este Porto de Farioli. Ali a meio da primeira parte costuma colocar os jogadores a aquecer. O que é certo é que ele deu essa sinalética para que acelerassem mais um pouco.
5: A bola está na formação portista com Kivior. Kivior vai levantar. A bola vem para PP. Vai tentar dominar. Atenção ao Porto. PP vai agora ter que recuar perante a marcação impiedosa do Gueye. Ainda vai PP insistir. A bola vem para o espaço central. Para o André. Passo picado. Atenção. Pode ser o primeiro. Bola para fora. Mas havia fora de jogo com Gabri e Pablo Rosário Ariana a não conseguirem criar perigo.
1: Uma bola picadinha de André Silva. A ideia era a combinação entre Gabri Veiga e Pablo Rosário. Acabaram por se embrulhar ali, o lance ficou algo confuso, estavam também lá por perto muitos jogadores do City, o que faz com que a reposição seja para Gigi Donnarumma.
5: Aí está o gigante guarda-redes italiano, vai meter a bola para Gueye. A Gueye vai agora meter a bola para Donnarumma, recebe o Internacional italiano, bate a bola para o lado esquerdo, a bola para Ruben Dias no limite da área, vai agitar a bola bola para trás para Donnarumma, pressiona o PP, Donnarumma faz a geneira, bola para fora e o público rejubila.
1: Aplaudem e muito os adeptos do Futebol Clube do Porto. Fica louco o Enzo Maresca, vai coçando a cabeça, vai conversando com os seus treinadores adjuntos. Francesco Farioli ergue também a mão direita, conversando com algum dos jogadores. O lançamento é para Alberto Costa, mesmo junto à área técnica do Porto.
5: E Ariana, se o Enzo Maresca tiver unhas longas, vai ficar ali com ferida, porque ela é carequinha da Silva.
1: Não é fácil, não. Em termos de carecas, havia Guardiola e nesse aspecto não melhoraram a nível capilar os citizens.
5: Os citizens mantêm o mesmo timbre. Aí está Enzo, vai meter a bola para Semenio. Semenio vai tentar avançar, vai para o lado esquerdo, vai meter a bola para Enzo Fernandes e vai cortar o Porto. Aí vai o Semenio tentar furar, mas a bola saiu a lançamento à direita para a equipa azul e branca, para o campeão de Portugal.
1: É para Alberto Costa outra vez. Maresca vai fazendo a sinalética com a mão direita, mandando os jogadores aproximarem-se da área guardada por Diogo Costa, ele que tem a posse de bola nesta altura.
5: E vai comandando, mete a bola para Martim. Martim vai agora passar por um adversário, passa pelo Mateus, não passa pelo Boadi, a Mateus Fernandes, a Mateus Nunes, aliás, dá a bola para a zona central, vem a bola para o Cherqui, entrega para a esquerda, a bola vai já na direção do Enzo. Enzo Fernandes dá a bola para Semenio. Semenio pisa a bola, vai dar a bola de pé esquerdo para trás, a bola para Guardiola, devolução para Semenio, tem a marcação já do adversário, vai cruzar, puxa pelo pé direito, Alan para fora. O gigante norueguês atirou, mas muito para lá da baliza.
1: Semenio estava junto à quina da área, do lado esquerdo, com a ponta da bota direita a fazer esse cruzamento para que Alan procurasse o cabeceamento. A bola foi para fora e por isso a reposição é para Diogo Costa. Os homens que estão aqui à nossa frente, deixa-me só fazer aqui uma piada porque eu não aguento. E vocês conseguem ver que o Wayne Rooney está ali a comer Twix e gomas. E portanto, a estampa física dele dá para perceber até por causa disso, não é?
5: Até quando era jogador já era tronchudinho, não é?
1: O que é certo é que ele foi campeão europeu em 2008 e o homem que está ao lado dele, o Clarence Seedorf, por três equipas diferentes, Ajax, Real Madrid e Milan.
5: É um banco de luxo aqui mesmo à nossa frente, mas pormenor delicioso da Ariana. Bom, aquilo parece um menino de 8 anos. É tudo o que há no supermercado de guloseimas. Aí está. Agora também não interessa que ele já não joga, não é?
1: Aí ele agora já não precisa.
5: Bola para a formação britânica, ponta, pé livre para ser batido a meio do meio campo, defendido pelo Porto. Estamos a caminhar para a meia hora da primeira parte, 0-0, fase de liga, da Liga dos Campeões. Aí está a soma dos pontos para quem vai aos oitavos de final. Para já a bola está no Gui, dá a bola para o Cherqui, vai avançando Cherqui, vai levando a bola, dá para a área, atenção, foda de grande defesa do guarda-redes do Porto, sai no contra, a bola para Gabri, a bola sai para o pontapé do Martim, de qualquer maneira, vai lá o Pablo Rosário, insiste o City, a bola é despejada já para Gabri Veiga, leva o encontrão, a bola da formação do City com o Mateus, Mateus Nunes a meter a bola para trás para o Gui, a Gui vai levando, há pouco um bom remate, a bola para a direita, aí está Mateus, dá a bola para Cherqui, a devolução para Mateus, Mateus lado direito, vai levando a bola, dá para trás, a bola para Gui, Gui mete a bola à frente para o Enzo, Enzo dá a bola para trás para o Boadi, para o Ruben, Ruben Dias mete a bola para Guardiola, entrega à esquerda a bola para Semenio, aí vai transportando, pé direito, Semenio, dois na marcação, puxa para a linha de fundo, é fora, ponta, pé de baliza para o Porto.
1: Adiantou em demasia Semenio, há pouco esse lance de Phil Foden, apareceu solto na meia direita e rebatou, nem foi com o seu melhor pé porque ele é esquerdino, de pé direito, mas valeu também a atenção de Diogo Costa, um remate rasteiro que mesmo assim foi colocado, obrigou o Diogo Costa a tirar-se para a relva e a esticar-se todo, ele que tem a posse de bola depois de lhe ser entregue por Kivio.
5: A bola está no Diogo Costa, vai levando a bola, estamos quase sobre meia hora desta partida. A bola no Diogo, pressão alta da formação do City, vai puxar de pé esquerdo, levanta Diogo, vai cortar a equipa do City, a bola vem para o Mateus Nunes, vai agora sacudir, a bola vem para Gaí, tenta dominar, dá para Foden, o árbitro dá livre para a equipa do centro de Inglaterra.
1: Está caído o jogador do Futebol Clube do Porto, nesta altura vai lá o colega de equipa ver se está tudo bem, e aqui sim tenho de recorrer à ajuda, porque de facto não é fácil. Um deles é Martim Fernandes e o outro que está caído
5: será o PP, não?
1: Talvez o PP, sim, parece-me que é ele. É, já se vai levantando, é mesmo PP. Não precisas de binóculos que tu vês bem com os óculos.
5: Ah, às vezes, tem dias. Aí está a ponta em pé para a formação do Manchester City, o vice-campeão de Inglaterra. Vai ter posse de bola, o 0-0, cá está, Nuno. Para já, como é que está a partida? O Porto, mais subserviente o City mais dominador. A verdade é que tudo espremido não dá quase nada em termos de oportunidades. Houve um golpe do Alan perigoso, mas o Porto também já teve algumas boas aproximações.
3: Sim, já. Eu acho que a grande dificuldade do Futebol Clube do Porto para já nestes 30 minutos é não estar habituado a ter tão pouca bola, porque no campeonato obviamente o Porto tem muito mais o controle do jogo e por isso hoje passa muito mais tempo atrás da bola do que a movimentá-la, digamos assim. Tem tentado uma outra saída rápida. Acho que o Porto não deveria, para seu bem, como é óbvio, não deveria estar a defender tão baixo. Obviamente que é difícil, porque o City, quando guarda a bola, guarda mesmo com muita qualidade. E eu acho que a grande dificuldade do Porto tem sido, pelo menos, manter a bola durante mais algum tempo. Ou seja, tem sido apanhado várias vezes em posição irregular.
6: Agora.
3: Exatamente, agora o William mais uma vez. E uma outra boa jogada, até inclusive com o Pablo Rosário entrar dentro da área, também estava em posição de fora de jogo. Por isso, a grande dificuldade do Porto tem sido, para além de uma grande organização defensiva que está a ter, tem sido não ter a capacidade para guardar a bola durante um pouco mais de tempo.
5: Aí está a equipa do Man City. A bola a ser lançada para trás, a bola para Gueye. Gueye vai meter a bola para Ruben Dias, recebe Ruben Dias, o patrão da equipa, mete a bola já para Boadi, vai tentar passar, bola para a área, para Mateus, dá para trás, para Cherki, dá para Foden, Foden devolve a bola para Mateus, cruzamento, ala de grande parada, ainda o pontapé, outra defesa miraculosa. Bom, quem disser o contrário, São Diogo. Maravilhoso naquela baliza do Porto, Ariana. Duas defesas que vão ficar no almanaque da Champions League.
1: Eu ainda estou de mãos na cabeça. Eu não sei como é que ele conseguiu fazer. Parecia o Homem-Aranha. Isto porque Alan fez um remate à queima-roupa e ele sai para a esquerda. Há um homem que faz um remate de ressaca e o Diogo Costa atira-se imediatamente para o outro lado. Foi numa velocidade que parecia mesmo um autêntico super-herói. E foi-o, certamente, para os adeptos do Futebol Clube do Porto, porque acaba de evitar não um, mas dois golos cantados.
5: Fecha o aeroporto de Pedras Rubras. O aeroporto Francisco Sá Carneiro. Foi isso que disse Farioli e tem toda a razão. Diogo Costa.

0: em momentos quase seguidos a manter a baliza a zero do Futebol Clube do Porto. É o São Diogo, como tu referias, Fernando.
1: Facto monumental, Diogo Costa está num momento espetacular de forma. Os adeptos acreditam. A bola está no William Gomes. Vai meter a bola já para o aberto, terreno para avançar. Vai cruzar, já cruzou. É contra Semenio. A bola para a entrada da área, vai lá. O Alan Varela, a bola sobra já para PPPP. Tem que vir para trás e dá para Diogo Costa. O Porto joga pela certa, porque isto é uma maratona, uma pequena maratona. Esta fase de liga, ninguém passa à próxima fase com um resultado positivo hoje. É a soma dos pontos que vai determinar isso, e se o Porto conseguir pontos perante este todo poderoso Manchester City, será seguramente um bom resultado. A bola já do Alberto, dá para trás, vem a bola para o Neyman Pérez, e o Pérez vai agora levando a bola perante o Allen. Ainda Pérez vai dar a bola para trás para Diogo, e o Diogo domina e mete a bola já para o Martim. Tem terreno para avançar, vai lá na marcação Phil Foden. A bem Martim dá a bola para Gabri, para trás, a bola vem para o Kivior. O Porto joga com calma, 0-0. Caminhamos para o tempo de intervalo aqui no Dragão. Amanhã Sporting Galatasaray da Turquia, no estádio José Alvalade. É o regresso do Rafael Leão, é uma casa que o fez. Aí está a bola lançada, corta Ruben Dias, mal agora o Porto, a bola fica para o Cherki, vai dominando a bola para Boadi, bem a tentar avançar, sofre falta, é livre, Ariana.
2: Sofre falta, havia ali o jogador do Futebol Clube do Porto, que no caso era o Alan Varela, a fazer falta, estava no corredor central, não teve outra hipótese senão fazer essa falta, e portanto a posse é para a equipa do City, agora com o Phil Foden.
1: Vai meter a bola para Boadi no círculo central, vai meter a bola já para os pés de um companheiro, bola metida para o lado direito, a bola para Mateus Nunes, entrega a bola para Marcaí, dá para Ruben Dias, olha, dá mais para a esquerda, a bola para Guardiol mete à frente para Boadi, já pressionado pelo Gabri, perde a bola, vai para Varela, para Gabri, bem a picar, a bola para a frente, vai cortar Guardiol, a bola vem no espaço do homem do Porto, bola para trás para o Gabri, mete o pezinho, mas a bola fica já para o Cherki, dá a bola para o Semenio, aí vai Antoine Semenio, internacional galês, é treinado por Carlos Queiroz, na equipa dos Black Stars de África. A bola está no Cherki, leva para o pé direito, vai tentar armar o remate, não consegue, a bola vem para trás, a bola para Mateus Nunes, vai dominando Mateus, dá a bola para trás, vai insistir a equipa dos Citizens com o Ruben Dias a meter a bola para o lado esquerdo, passe para trás para o Gui, e Gui para Mateus, e o Mateus vai receber a bola, dá outra vez para trás, a bola vem para Gui, para o Gui, dá para Ruben Dias, Dias dá a bola para o lado esquerdo, para o Guardiol, Guardiol vai em simulações, inventou, perdeu, a bola para o William, falta! Oh, Guardiol! Chega para lá esse cabedal, Ariana. Bom, perdeu a bola e ainda foi lá a travar-se de razões com o William.
2: E o William não é propriamente tranquilo, portanto o Guardiol viu ali o cartão amarelo. William, sem medo nenhum, até porque o Guardiol tem uma altura bem maior, mas fez peito sem problema nenhum, e o árbitro da partida acaba por dar a cartolina amarela ao Internacional de Croácia.
1: É, teve ali uma travadinha no Guardiol, e o William bem aproveitou-se e saca um cartão amarelo ao adversário.
0: Incrível, e tu já o disseste, a postura do árbitro é mesmo de um dos melhores do mundo, porque ele vai com tudo para cima dos jogadores, deu uma peitada ali no Guardiol, e a seguir foi perceber onde é que estava o William, que já estava aqui a fugir de fininho para ir beber água, e ele fez questão de o chamar e de o avisar, porque o William também deu ali um chega para lá. Mas grande personalidade do árbitro e grande respeito, porque nota-se que os jogadores aceitam isso, é só de um grande árbitro, obviamente.
1: Aí está a bola na formação do Futebol Clube do Porto, lançamento à esquerda, Ariana, as estrelas vão ali para a posição de comentadores agora em tempo de intervalo, não é?
2: É, vão à vida deles, porque devem ir ao relvado fazer essa análise, esse rescaldo daquilo que foi a primeira parte. Clarence Seedorf está aqui a conversar muito tranquilamente com o Elton e com o Rolando, duas figuras do Futebol Clube do Porto que estão aqui também na tribuna de imprensa. São momentos também relacionados com a Liga dos Campeões, claramente.
1: É, jogadores que fizeram história, certamente, vão agora para tempo de intervalo, ainda estamos alguns minutos, quase 38 na primeira parte, e vai o Gabri! Travagem do Gui, mas sem falta, Ariana, bola do City.
2: Segue o jogo, bola em Gigi Donnarumma, à procura de uma linha de passe.
1: E a bola vai para Boadi, recebe Boadi, ex-Lille. Notabilizou-se ao serviço da seleção marroquina, uma das melhores do mundo, agora no último campeonato do mundo. A bola vem já para Semenio, Semenio vai dominando a bola de pé direito com o esquerdo, a bola para trás, vem a bola para Guardiol e recebe uma ausão da fita, já amarelado este croata que foi eliminado por Portugal. A bola para o meio, vem a bola já para Boadi, Boadi dá a bola para o Mateus Nunes, vai dominando a bola de pé direito perante um adversário, perante o Martim, dá a bola para Gaí, Gaí mais para trás, a bola para Ruben, já pressionado por dois contrários, dá a bola para Boadi, Boadi é bom, mete a bola para Guardiol, solto da marcação, vai para ali fora, já marcado.

0: O William, dá um encontrão ao William, a bola sobra já para o pontapé, a bola para a área para o Alan, peitada, excelente do Kvyat, Ariana.
1: Houve visão de jogo de Enzo Fernandes, da esquerda para o meio, para furar a defensiva do Futebol Clube do Porto, mas valeu a atenção da defensiva do Futebol Clube do Porto. Olha Pepe no corredor central com espaço.
0: Aí vai Pepe, vai olhando para todos os lados, foge ao marroquino, mas dá para fora, Ariana leva as mãos à cabeça e com razão o Porto perde aqui uma boa oportunidade.
1: Ele tinha muito espaço, depois percebeu que se desmarcava Alan Varela no corredor esquerdo, o passe acaba por sair furado com demasiada força pela linha lateral e por isso a posse de bola é para o City, que a vai trocando no primeiro terço.
0: Aí está a bola no Enzo Fernandes, vai para um lado, vai para o outro, é craque de bola Enzo, disso não há dúvidas, quando não mete o complicador para ele próprio, porque todos sabemos que as estrelas por vezes têm feitios complicados, mas Enzo é de facto, Ariana, enche aquele meio campo do City.
1: É um jogador extraordinário, o Enzo Fernandes, ele que já foi alvo de alguns apupos dos adeptos do Futebol Clube do Porto, também como o Ruben Dias está a ser agora, são dois jogadores que passaram pelo arqui-inimigo dos Dragões e por isso os adeptos sempre com essa lembrancinha.
2: Fernando, deixa-me dar conta, Real Madrid amplia a vantagem, Real 2, Inter 0, marcaram Kylian Mbappé e Valverde.
0: Aqui no Dragão permanece o nulo, 0-0 entre Porto e Manchester City. É um jogo da Liga dos Campeões, o Porto campeão nacional a abrir esta fase de Liga, da Liga Milionária. Amanhã o Sporting Clube de Portugal, o vice-campeão nacional, vai jogar em Alvalade perante o Galatasaray da Turquia. Aí está a bola na equipa do Porto, a bola já a ser perdida, vai para Guardiola, fica danado o treinador do Porto, Guardiola, vai ganhando terreno, vai para a área, para a esquerda, para Semenio, atenção, pode haver perigo, bola cruzada, a foda na espera da bola, tenta dominar, perde para o Martim, bem Martim a guardar a bola, perante Phil Foden, dá a bola para trás, para o pontapé do Kvyat, ainda não aconteceu, Kvyat à procura de espaço para bater, bate contra Foden, ganha o ressalto, bem Kvyat, vai o polaco, dá a bola para o meio, a bola já para o Rosário, entrega a bola para a frente, corta para Marguerite, dá a bola para Pepe, e o Pepe pode meter a bola para trás, vem a bola, está caído Ariano Gabri.
1: Está caído, o que motivou a subida dos adeptos, numa altura em que o City ainda ia trocando bola. O árbitro do encontro aproxima-se do galego Gabriel Veiga e manda entrar a equipa médica nesta altura.
0: O Gabriel levanta-se, fica a olhar para o árbitro, porque o Gaí foi lá com tudo no lance.
1: Mas o árbitro estava a dar a sinalética, entretanto está-se ali a fazer um compasso de espera no banco de suplentes. Francesco Farioli conversava com Nelson Puga e com Álvaro Magalhães, agora sim eles vão por ali fora para assistir, Gabriel Veiga.
2: Há um corte na cara, há um braço do jogador do City na zona do sobrolho, parece-me, e há sangue, portanto há ali um corte.
0: É, por isso é que eu disse, entrou com tudo. Nuno, foste jogador... Ainda és, porque um jogador nunca deixa de o ser, mas o teu olhar a este lance. Gaí foi ali, arriscou um bocadinho.
3: Arriscou
0: e agora,
3: um bocadinho.
0: Agora estamos a ver o André Silva e o Enzo Fernandes ali a empurrarem um ao outro. Não foi bonito, Mariana.
1: Não está muito bonito, não. Está ali uma reunião de condomínio daquelas bem acesas, porque há muitos jogadores do Futebol Clube do Porto ali a cercar o atleta que está a ser assistido, também do City, e mais um pouquinho afastado estavam André Silva e também Enzo Fernandes. Entretanto já está tudo sanado, quem ainda não está sarado é mesmo o próprio Gabriel Veiga.
2: É muito imprudente, esta entrada está ali no limite de um cartãozinho.
3: De um cartãozinho, mais cartãozão, não é? Porque poderá ser mesmo, sim, eu tenho a possibilidade de ver aqui a imagem e é um lance muito agressivo. E muito imprudente da parte do Gay, por isso acho que para já não deve haver revisão do vídeo árbitro, até porque o árbitro não foi chamado, mas é um lance muito, muito agressivo para o Gabri, que abre ali o sobrolho, e muito imprudente da parte do central do Manchester City.
0: Arriscar-se Gay. Está isolado, está atrás, já recebeu os cumprimentos dos companheiros, nesta altura Maresca a dar instruções específicas a Josco Guardiol, junto do banco também os homens do Porto vêm à linha lateral beber água e receber algumas instruções, porque Ariana está difícil para já a recuperação de Gabri Veiga.
1: E abre os braços Francesco Farioli, vai protestando, foi-se lá a cercar dele o quarto árbitro Pavel Rakowski, porque os ânimos também estavam um pouco acesos no banco do Futebol Clube Clube do Porto. O próprio árbitro da partida, Marciniak, está por ali perto a assistir, e passa a redundância, a assistência de Gabriel Vaga. Continua caído no terreno, creio que já se vai a levantar agora, mas muitos jogadores ali de mãos nas ancas. O jogo já está parado há uns bons 3 minutos.
0: E por isso vamos ter tempo extra seguramente nesta primeira parte, quando estamos já perto. Faltam 2 minutos nesta altura pela contagem do tempo de jogo. É tempo corrido, mas o árbitro deverá, Simon Marciniak, ser generoso no tempo de compensação, Mariana, quando olha ali para os... enfim, para a iluminação aqui do estádio, e não sei se não continua a chover, não é?
1: É, porque há aqui uma espécie de uma bruma a passar pelos holofotes e parece chuva, mas mesmo assim, se for chuva, é uma chuva muito miudinha, porque nós aqui nesta bancada não temos essa sensação. Está-se a instalar aqui uma névoa, daqui a pouco isto parece as brumas da Avalon.
0: Ou a chuva molha todos, não é? Como diz, como
1: molha toda a gente.
0: Molha toda a gente, vem de mansinho e de repente está tudo molhado. Aí está a bola para Diogo Costa, vai pressionando Alan. Regressa à partida, ainda o Porto com 10, porque está fora do relevado Gabriel Veiga. A bola vai para o Martim. Martim dá a bola para trás, vem a bola para Diogo. Duas paradas absolutamente monumentais. A bola para a frente, ao desvio do André, corta o Guardiol. E a bola vem já para o espaço do Alberto. Vai dominar a bola no peito marcado por Semenho. Leva a bola para a frente, vem a bola para fora. Lançamento para a equipa portuguesa. Lançamento à direita para Alberto Costa, ex-jogador da Vecchia Signora. 3, Ariana, 3 minutinhos.
1: Erguidos pelo quarto árbitro, já está a contar esse cronómetro. Lançamento para Alberto Costa, atrasou para o seu companheiro de equipa, que era André Silva. Emissão defensiva, a bola está do lado esquerdo com Martim Fernandes.
0: Aí vai Gabri, vai para ali fora, vai para o relvado, fica a reclamar. O árbitro manda a seguir, a bola está no Gui. Aí está Gui, vai agora meter a bola já para o Boadi, vai levando a bola para o meio-campo contrário, dá a bola para trás para o Enzo. Também a bola para Shaqiri, olha para o lado esquerdo, para lá, que manda a bola para o Semenio. Semenio vai dominando a bola de pé canhoto, já está marcado pelo Alberto Costa, agora a trabalhar com o direito, deixa a bola no Enzo, a devolução para Semenio. Há falta sobre Alberto Costa. Bom, Simon Marciniak, Ariana, está sempre, sempre em cima das jogadas.
1: E não tem tido mãos a medir, pelo menos nos últimos minutos. Agora o 20 do Futebol Clube do Porto caído à direita da área defendida por Diogo Costa, à esquerda do ataque do Porto, se assim entendermos. Está lá a Semenio a travar-se de razões com o árbitro da partida, segura a mãozinha esquerda de Alberto Costa para que este se levante rapidamente. Diogo Costa está fora da sua área, mete a bola na meia direita e manda toda a gente lá para a frente.
0: Aí está Diogo, fora da área, para levantar a bola para o meio campo contrário. Caro ouvinte, estamos no tic-tac antena 1, o árbitro deu 3 minutinhos extra esta primeira metade, 0-0 no Dragão. Bola batida por Diogo, a bola vem no entanto para Shaqiri, vai Varela dar a bola já para Gabri, vem na virada e vai Gabri, vai para a área, Gabri tenta armar o remate, dá a bola já para o Rosário, para o William, bateu para fora. O remate banana de William para fora da baliza de Donnarumma.
1: Gabriel Veiga com espaço no meio, ia completamente endiabrado, mas estava tapado por muitos jogadores do City. Deu curtinho para Pablo Rosário, que voltou a travar na defensiva, e depois William Gomes aparecia solto na direita, rematou ao poste mais distante. O ângulo não estava muito bom e, portanto, a posse pertence a Gigi Donnarumma, já perto do tempo de intervalo.
0: É, mas não contava. A bola é do City, bem fora da área, portanto foi para fora, mas o árbitro a indicar posse de bola para a equipa do City. Vem a bola para Semenio, vai dominando, aí está cabelos ao vento, vai Semenio tentar dominar, consegue, bate a bola para trás, vai na direção, mas do adversário, do André Silva, vai a aguentar. Falta sobre o ponta de lança português.
1: Mas já o dissemos, é verdade que...
0: Olha o Guardiol,
1: é.
0: Olha o peitudo.
1: Tem que ter cuidado porque ele já tem cartão amarelo, é bom lembrar. E agora deu ali uma travadinha em André Silva, mas Simon Marciniak está sempre atento, está sempre bem posicionado, está sempre muito perto destes lances. Há uma falta então para o Futebol Clube do Porto cobrar, será movimentada pelo defesa central, Neuan Pérez.
0: Guardiol não é Guardiola, é Guardiola apenas. É uma diferença enorme. Aí está a bola no Kivior. Vai dominando Kivior. Vai levando a bola para o meio campo contrário. Deixa a bola já nos pés de um companheiro. Bola metida para a ponta direita para William. Pezinho furado também, não chega lá, Adriana.
1: Estava bem pertinho da bola. Veio com alguma velocidade que o William Gomes não conseguiu acompanhar. Ainda foi lá de pé esquerdo, mas acaba por sair pela linha lateral. Estes assobios são para Guardiol. Mas agora sim, para o tempo de intervalo, o internacional croata ia fazer o lançamento. Já não o fez, porque o árbitro da partida mandou toda a gente na direção do túnel de acesso.
0: Aí estão os jogadores abandonando o relvado do estádio do Dragão. Nesta altura, com os citizens e os do Porto Ariana, mas isto não está pacífico.
1: Não, e...
0: Olha o Enzo com o árbitro.
1: É, o Enzo vai protestando e muito com a Simone Marciniak, ele dá-lhe um empurrão mesmo. O Enzo continua a protestar, vão lá os adjuntos do City, percebe-se que são eles porque estão com os casacos cinza vestidos, a enviar o argentino lá para a frente, como quem diz, vai lá, vai, porque senão isto vai dar asneira. E estava maluco, estava mesmo com o sangue quente, ânimos sanados, entretanto. Há ali gente a fazer um compasso de espera para entrar na zona de acesso aos balneários. Agora, aplausos por parte dos adeptos do Futebol Clube do Porto. Adivinhem lá para quem? É para Diogo Costa. Ele vai acompanhado dos seus fiéis escudeiros, Cláudio Ramos e também João Costa, e mereceram aplausos de pé de muitos dos adeptos do Futebol Clube do Porto.
0: É a última a sair do lado azul e branco. Tempo de intervalo, gostava de ser mosquinha, Nuno Coelho, naquele túnel. Bom, os ânimos estavam acesos. A verdade é que no placar isso não acontece. 0 a 0 num Porto que não está habituado a este tipo de jogo, ou seja, de ser um Porto mais passivo do que o habitual perante um City que roda muito bem a bola, mas em rigor também não teve muitas oportunidades para abrir o ativo.
3: Não, e as que teve, o Diogo Costa acabou por dar bem conta do recado. Mas é uma primeira parte, como já seria de esperar, difícil para o foco do Porto, com o City a assumir muito esse controle do jogo, com a bola, a ter muita circulação, e o Porto, obviamente, não estando tão habituado a isso, ia gostar, obviamente, de dominar a partida, teve essencialmente dificuldade em ter alguns ataques rápidos. Foram muito escassos e, por isso, os números são tão desnivelados, digamos assim, desde posse de bola, remates à baliza, porque, na verdade, o Porto foi tendo sempre essa dificuldade. Não se podemos esquecer que do outro lado está o Manchester City, é um todo poderoso equipa, é uma toda poderosa equipa europeia, e, por isso, o Porto fez aquilo que foi conseguindo. Vamos ver se consegue voltar na segunda parte, pelo menos com mais alguma intenção ofensiva. Defensivamente, acho que a equipa foi respondendo dentro daquilo que foi depois a necessidade do Diogo Costa também intervir.
0: Tempo de intervalo, meu caro Walter, aqui no Dragão, com uma chuva levezinha, mas não é chuva de golos. É Porto 0, Manchester City 0.
2: O relato é do Fernando Eurico, os comentários do Nuno Coelho, a reportagem da Ariana Azevedo, os cuidados técnicos do Fábio Abreu. Já voltamos daqui a pouco para a segunda parte deste encontro. Em tempo de intervalo, o Real Madrid vai batendo o Inter por 2-0. O Lille também, em intervalo, vai vencendo o Betis por 2-1. Empates sem golos na Alemanha, Dortmund, Villarreal e o Futebol Clube do Porto, City.
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2: 8 da noite, 53 minutos, menos uma hora nos Açores. Vamos conferir os outros dados que marcam a atualidade nesta noite de futebol, numa síntese com Camila Vidal.
5: Sem surpresas, foi chumbada a moção de censura ao Governo. Apenas o Chega, que a apresentou, votou a favor. À saída do hemiciclo, o André Ventura lamentou este resultado e insistiu na necessidade de afastar o ministro da Administração Interna.
6: O Chega hoje fez o seu papel, defendeu as instituições, pediu a demissão de Luís Neves. É uma pena que não tenha acontecido. Lamento mesmo muito. Tenho a certeza que a maior parte dos portugueses concorda connosco, está ao nosso lado e cria esta batalha.
5: Durante o debate, o primeiro-ministro defendeu Luís Neves, um excelente ministro, diz Luís Montenegro, que insistiu que o governo tem mais com que se preocupar.
7: Enquanto muitos estão atrelados ao seu tanque de eleições, moções, demissões, comissões, insinuações e chavões, nós estamos focados em encontrar soluções para a vida das pessoas.
5: O Partido Socialista absteve-se, mas também questiona se Luís Neves pode continuar no governo.
8: Senhor Primeiro-Ministro, o que é que vai fazer para quebrar com esta situação institucional, que é uma situação que está a criar uma fragilidade na confiança dos cidadãos?
5: José Luís Carneiro, durante o debate da moção de censura, a sessão parlamentar terminou com protestos da bancada do Chega. Os deputados gritaram demissão. Foi este o único partido a votar favoravelmente a moção de censura. Abstiveram-se o PS, o PCP, o Bloco de Esquerda e o JPP. PSD, Liberais, Livre, CDS e PAN votaram contra a moção de censura. O debate desta tarde foi a oportunidade também para Luís Montenegro fazer anúncios, entre eles um pagamento extraordinário em dezembro para os reformados. O valor deste bónus não foi para já revelado, mas o MURPI, Confederação de Reformados, Pensionistas e Idosos, rejeita que seja suficiente. Isabel Gomes diz, são precisos aumentos e não bónus nas pensões.
9: O que me parece inacreditável é que o Sr. Primeiro-Ministro pense que nós só temos direito a comer no mês de dezembro. Portanto, o que ele diz é que vai dar um complemento em dezembro. Não é nada disto que precisamos. É já qualquer aumento que dê para nós continuarmos a viver.
5: São as primeiras reações aos anúncios do Primeiro-Ministro que devem ser discutidas no próximo Conselho de Ministros. Anunciou-se ainda uma descida do IRS até ao sexto escalão. 12 países, incluindo Portugal, comprometem-se a limitar o comércio com o governo israelita devido à ocupação ilegal de colonatos na Cisjordânia. Cada país vai adotar as próprias sanções ou apoiar sanções europeias. O Reino Unido já anunciou que vai proibir a importação de produtos vindos dos territórios ocupados. Em resposta, Israel anuncia que vai fechar a representação diplomática do Reino Unido em Jerusalém Oriental. O presidente israelita Isaac Herzog fala de um erro de cálculo grave e interferência grosseira nos assuntos internos do país. O Ministério dos Negócios Estrangeiros português esclareceu, entretanto, que Portugal só pode adotar medidas restritivas no quadro da União Europeia. Os Emirados Árabes Unidos não comentam a notícia de que o presidente daquele país avisou o governo israelita dos ataques de 7 de outubro de 2023 do Hamas, um dia antes de acontecerem. O Haaretz revelou hoje que Netanyahu foi avisado, mas que desvalorizou. Abu Dhabi confirma que partilha informações de inteligência com Israel, mas não comenta conversas entre líderes de países. O problema técnico já está resolvido, mas continuam a ser cancelados voos no Reino Unido, sobretudo nos aeroportos de Heathrow e Gatwick, em Londres. Mais de 600 voos foram cancelados ao longo do dia. Um problema técnico no sistema de controle de tráfego aéreo obrigou a mudar os planos de muitos passageiros que viajavam de ou para o país. Também se mudaram os planos nos aeroportos portugueses devido a esta falha técnica.
10: Noite de terça-feira, são estas as outras notícias que marcam a atualidade. Sinte-se com Camila Vidal.
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10: Estamos de regresso ao futebol.

0: Noite de Liga dos Campeões Europeus, primeira jornada fase de Liga, em tempo de intervalo Real Madrid 2, Inter 0, Lille 2, Real Betis 1, Dortmund 0, Villarreal 0 e também no Estádio do Dragão, empate 0 entre Futebol, Clube do Porto e City. Amanhã é a vez do Sporting jogar em casa no Estádio de Alvalade. Frente ao Galatasaray, jogo que marca também o regresso de Rafael Leão a Alvalade, numa altura em que são 9 da noite. São 9 da noite, menos uma hora nos Açores, noite de desporto, noite de futebol na Rádio Pública.
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0: Dizia eu que amanhã é vez do Sporting receber o Galatasaray. Em conferência de imprensa, Rafael Leão, ao final da tarde, falou deste regresso ao Alvalade.
2: Sempre tive um bom apoio. Não acho que exista um ambiente estranho entre eu e os adeptos de Sporting. Obviamente que respeito, né? Normal. Foi uma situação.

0: uma situação complicada, assim para comigo, né? Mas para eles também. Mas não acho que isso me vá afetar, respeito às emoções e opiniões de cada um, mas o mais importante é eu desfrutar do futebol que se vai jogar amanhã, de jogar mais uma vez a Champions League, que me fazia falta, já não jogava há 2 anos, defender a minha camisola que hoje é do Galatasaray e isso é o mais importante.
1: O Internacional português falou ainda da saída do AC Milan, revelando que manifestou a Rubén Amorim o desejo de mudar de clube. Isso foi aceito pelo treinador português.
0: Sempre disseram que é um bom treinador e como pessoa também espetacular e no pouco tempo que eu tive a relação com ele foi muito boa. E pronto, o que eu falei com ele é que queria mudar de ares. E ele também respeitou a minha decisão. E relativamente ao Milan, é isso. Eu saio de lá com um sorriso, dever cumprido. É um clube que me deu muito e que eu também consegui retribuir. E hoje, pá, sou jogador do Galatasaray e espero que eles consigam... Que eles consigam manter um bom nível, ganhar coisas grandes, porque eu continuo a ser um adepto do Milan.
1: Sai do Milan agora de Amorim, mas com um sorriso, isto à margem também desse lançamento para o jogo de amanhã frente ao Sporting. Ora, Okan Buruk, o técnico da equipa do Galatasaray, fez também a antevisão a esta partida sempre difícil de Liga dos Campeões.
2: Toda a gente sonha com esta competição. Vamos jogar contra uma equipa muito forte que na última época chegou aos quartos de final. Ganharam os jogos todos da fase de liga em casa. Sabemos que é uma formação muito forte, mas também temos uma boa equipa e vamos fazer tudo para ganhar o jogo.
1: Mas o mesmo pensamento tem, claro, Rui Borges, o treinador do Sporting.
3: O meu objetivo é ganhar o Galatasaray, é só isso. Sempre fui assim, a época passada foi assim, esta época vai ser aí, será igual na mesma. É o jogo, é o primeiro, é em nossa casa, fico feliz que seja em nossa casa. Não quero dizer que seja mais fácil, mas para uma equipa que é jovem e que tem muita malta, que é a primeira vez que vai jogar a Liga dos Campeões, é importante sentir o carinho dos adeptos, dos nossos, e sentir essa energia para nos sentirmos ainda mais motivados.
1: A confiança de Rui Borges, o treinador do Sporting, para esta jornada europeia. Mais adiante, nesta emissão especial de Desporto, iremos também recuperar as declarações de Marco Silva e de Vasco Botelho da Costa, isto porque amanhã acertamos também contas da jornada 3 da Liga Portuguesa, uma jornada que está incompleta e que, de resto, só vai fechar no dia 10. Amanhã, Moreirense-Benfica, também para acompanhar aqui, claro, na Antena 1, e depois, no dia 10, o Estrela da Amadora, Sporting Clube de Braga. Já a seguir, voltamos ao Dragão.
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1: Peço só um cuidado pelo Fábio Abreu no regresso da Liga dos Campeões ao Estádio do Dragão. A reportagem da Ariana Azevedo, os comentários do Nuno Coelho. O relato é do Fernando Eurico. Uma vez mais, Fernando, boa noite.
5: Muito boa noite, cá estamos no Dragão ao som dos chutes e pontapés. A verdade é que este desafio teve, diria, sentido único. O City teve mais posse de bola, teve remates à baliza, teve mais possibilidades de abrir o ativo perante um Porto que não está habituado a esta postura sobre a relvado, mais subserviente, a tentar surpreender depois no contra a equipa britânica, que tem outros argumentos, tem outras ambições também nesta Liga dos Campeões. E Nuno, olhando para a frieza dos números, é de facto arrepiante. É quase tudo zero no lado do Porto. E números mais gordos no lado do Manchester City.
6: Sim, é verdade, os números acabam por ser um pouquinho, eu não vou dizer injustos, mas nem tão pouco enganadores, porque na verdade o City foi superior, mas acho que são demasiado pesados, na verdade, para o Porto. Até porque se formos analisar bem, o Diogo Costa teve ali algumas intervenções, algumas delas foram bem seguidas, ou seja, foram na mesma jogada. A verdade é que o City tem 5 remates à baliza, 6 remates no total, 3 grandes oportunidades e quase 70% de posse de bola. Isso demonstra um pouco aquilo que foi a dificuldade, o foco do Porto nestes primeiros 45 minutos de ter a bola, mas como fomos falando ao longo da transmissão, de ir assustando o City. Foram muito poucas as vezes que o conseguiu, apesar de um PP e de um William que estão agitados. O PP é bastante em jogo hoje. Acho que tem faltado um pouco também ali algum suporte. Varela e Pablo Rosário são jogadores muito parecidos. O Porto defende numa habitual linha de 5, porque um dos médios, neste caso o 6, que é o Varela, entra nessa linha de 5. Acaba por ficar a equipa cada vez mais estendida atrás e cada vez mais perto da área do Diogo Costa. E depois tem tido essa dificuldade na saída. Gabri Veiga muito perto e muito preso ao lado do Pablo Rosário. Os laterais a darem pouco andamento, porque lá está, porque têm de voltar para trás para defender o Semenio e o Foden. E por isso é um bocadinho o jogo do gato e do rato. Vamos ver como é que o Porto volta nesta segunda parte.
5: Começar a segunda parte, Ariana, alterações ou não?
7: Para já mantém-se tudo na mesma.
5: Aí está a bola na equipa do City com o Cherki. Entre adversários, dá a bola bem para Boadi. É de facto um jogador muito interessante, Nuno. Este 32, é 32, não é? Estou a dizer bem. O número 32, exatamente, Ayew Boadi. Bom, que craque naquele meio campo.
6: Sim, é verdade. Em termos de meio campo, eu acho que, e após o City gastar quase 400 milhões com um deles, aliás, com os três...
5: Era difícil errar, não é?
6: É isso, com os três, e um deles ainda está no banco, que é o Elliot. Mas Enzo, Boadi e o Elliot, só aí está a 300 e muitos milhões. Por isso, juntando o Cherki, que é um criativo e é um jogador que tem toda uma criatividade presente, obviamente que é um meio campo de luxo, é um meio campo de futuro também, porque são todos bastante jovens ainda, e o City tem claramente aqui meio campo para os próximos 7, 8 anos.
5: A bola foi lançada para o ataque do Porto. Atenção, bola para Pepe, bom domínio de bola. Vai passar por aqui, dá a bola para trás, a bola para o André. Bate Trivela contra o adversário, bola sobra para o Ruben Dias. Aí vai Cherki, dá a bola para Foden. Aí vai o Internacional Britânico, vai para ali fora, vai para a zona do meio. Bate Trivela, vai a bola para Semenio. Aí vai entrar na área, Semenio mete a bola na área. Atenção, Cherki para trás, pode haver cruzamento. Cruzamento tirado, Alan entrou. É golo do Manchester City. Alan bateu de cabeça e a bola tabulou no poste direito e foi para o fundo. Quase nem festejou, Ariana, o Terminator.
7: E até é impressionante a forma como ele faz o golo. Há aquela combinação na esquerda entre Semenio e depois Cherki. A bola acaba por sobrar para Erling Haaland. Ele estava de costas para a baliza e teve de rodopiar pouco para fazer o cabeceamento de forma altamente pacífica. Erling Haaland a conseguir chegar ao golo logo a abrir a segunda parte.
5: É incrível como o Haaland conseguiu tocar a bola para junto ao poste e anichar-se no fundo. O Haaland até estava passivo, digamos assim. Haaland agora a cumprimentar os companheiros. E este é o primeiro gol do Internacional norueguês. Ele que no próximo dia 4 de outubro volta a estar aqui, mas pela seleção nacional da Noruega, a frente a Portugal. Estamos a rever o lance e Nuno. Haaland é um toquezinho, mas é suficiente para o gigante.
6: Aquilo que falámos na primeira parte, ou seja, o Haaland na verdade não precisa de muito tempo para e de muitas ações para fazer golo. Ele estava ali encostado ao Kvyat, dá-lhe um toquezinho para o tirar da jogada. É uma grande jogada entre o Semenio e o Enzo Fernandes. É o Enzo que faz o cruzamento e depois a bola bate ainda no poste da baliza do Diogo Costa, mas sem qualquer hipótese agora para o guarda-redes português. E o City, num momento onde não era bom sofrer, que era logo no início da segunda parte, acaba por inaugurar aqui um marcador.
5: É de facto aos 46 minutos, o Porto em desvantagem, atenção, pode empatar para fora. E o árbitro, bom, dá fora de jogo, mas fica o PP estatelado numa entrada do gigante Donnarumma.
7: E em termos de altura são bem diferentes, iam ali na disputa do lance, fica caído o PP na pequena área, procurava responder imediatamente o Futebol Clube do Porto. Entretanto, houve uma alteração para a formação do Manchester City. Eu creio que foi Kuzanov que entrou, não percebi foi quem saiu.
5: Foi o Guardiola, que já estava amarelado, já estava ali também picado com alguns jogadores do Porto. E Nuno, entra Kuzanov, foi adversário de Portugal pelo Uzbequistão no último campeonato do mundo. É um dos bons jogadores também desta formação do City. E fez bem Enzo Maresca, na perspectiva do treinador. Era um jogador que já estava sinalizado e, portanto, para não correr riscos, saiu.
6: Sim, acho que sim. A única dúvida aqui é porque é que não saiu logo ao intervalo, até porque evitava um dos momentos de substituição. Mas sim, o Guardiola já estava ali com cartão amarelo, com algumas picardias, e parece-me que tem também pela frente o jogador mais desequilibrador do Futebol Clube do Porto, que é o William, e acho que aqui também o Enzo Maresca acabou por jogar pelo seguro e fez essa substituição. Vamos ver se é o Kuzanov, que muitas vezes joga como lateral direito, a ir para a esquerda, ou se há aqui alguma troca com o Mateus a ser ele o sacrificado para jogar na esquerda.
5: Donnarumma, Ariana viu o cartão amarelo e de facto andava a apanhar borboletas. A bola já tinha passado e ele, com as luvas bem à mostra, fez falta sobre Pepe.
7: E agachou-se para perceber o que é que se passava com Pepe, que continua ali a ser assistido. O médico do Porto já pegou na malinha para ir à sua vida. Vão sair pela linha de fundo. Em relação a Kuzanov, há aqui um interesse. É uma das histórias mais improváveis do mercado europeu. Ele passou pelo Energetic da Bielorrússia, afirmou-se no Lan e depois foi contratado pelo City em janeiro do ano passado por cerca de 40 milhões de euros. Uma história bastante improvável.
5: Sim, com o City é sempre muitos milhões em jogo. Está a vencer por 1-0 a equipa vice-campeã de Inglaterra, a vencer o campeão nacional de Portugal, 1-0, mas há tempo ainda nesta segunda parte. A bola está no Phil Foden, vai dominando, bate a bola para o lado esquerdo, a bola para o Semenio, vai dominar o Ganês, dominou, a bola junto ao lateral, aí vai de mansinho, vai levar, foge a dois adversários, vai na quina da área, dá a bola para trás, a bola vem para o Enzo Fernandes, já cruzou, a bola na área, corta bem o Kivior e dá a bola para Pepe, mas mal, entrega a bola para o adversário, a bola vem para o Gueye, a Gueye dá a bola para o meio, a bola para o Enzo, Enzo mete a bola, chama do lado esquerdo, vai dominando Semenio, vai tentar avançar Semenio, aí está Semenio, dois na marcação outra vez, vai para o relvado a gatinhar, ainda com a bola, perde a bola para o William, bem a ação defensiva para um lado, para o outro, o Paulista, para a banda bola junto da lateral, ainda William vai dar um chutão ou não, não, vai protegendo a bola perante Semenio, dá um toque acrobático, aí está, pontapeu para onde estava virado, a bola vai no entanto para Kivior, e o Kivior dá a bola para a frente, mas para o Boadi, e o Boadi mete a bola para trás para o Gueye, a Gueye para Boadi, depois do toque do Ruben, Boadi bem na rotação, dá a bola já para o espaço do Cherki, Cherki vai dominando, aí está o camisola 10 da equipa do City, está em vantagem aqui no Dragão, a bola batida já para o lado esquerdo, vai tentar avançar, bola batida para o lado canhoto, a bola para o Semenio, Semenio para trás, vem a bola para o Enzo, Enzo dá a bola para o companheiro de devoção, para o Enzo, o passe foi do Kuzanov, está a jogar no lado esquerdo da defensiva do City, a bola para Boadi, vai avançando, aproxima-se da área, Boadi vai atirar contra o corpo do Kivior, a bola sobra já para Pepe, aí vem o Porto no contra, a bola para o André, a devolução para Pepe, e vai Pepe, qual TGV, vai agora refletir, grande corte do Gueye e o Donnarumma, bom, é tão grande Ariana, mas tão destrambulhado que não dominou uma bola que eu acho que podia ter dominado.
7: E Pepe ia numa boa jogada na meia esquerda, conseguiu ultrapassar Ruben Dias, mas depois frente a Gueye já não teve hipótese, limpou o lance, Donnarumma ia lá a tentar completar o alívio e depois acabou por fazer a geneira à qual agradece o Futebol Clube do Porto, que vai conseguir conquistar o seu primeiro pontapé de canto no encontro, é do lado canhoto para bater, como também já é habitual nas lances de bola parada, Gabri Veiga.
5: E atenção que o Porto é especialista nas bolas paradas, vamos lá ver, muita gente na pequena área, a da formação dos Citizens, vai bater o Gabri, atenção, cabeceamento, ninguém, minha nossa, a bola golpeada e o André Silva a ver a bola passar, Ariana.
7: Pontapé de canto batido à esquerda por Gabri Veiga, ao posto mais distante, um pouquinho atrasado, Alberto Costa fez um primeiro cabeceamento, estava junto ao posto direito, André Silva para completar a emenda, tinha tudo para conseguir chegar ao gol do empate.
5: Não chegou, mas Nuno, ficou aqui o aviso, bola parada, o Porto é extremamente perigoso, como se provou neste lance.
6: Sim, e o City, apesar de ter uma equipa alta, que neste momento tem muita gente alta para defender essas bolas paradas, e hoje não há Bednarek, não há Froholt, que ataca bem a bola também ao primeiro posto para desviar e pentear para o segundo, a verdade é que o Porto teve aqui uma grande oportunidade, com a bola a passar por tanta gente ali na área, e o André Silva não conseguiu encostar, é uma boa bola do Alberto Costa, que dobra a bola novamente para o primeiro posto, e pena, porque na verdade na bola parada é uma boa oportunidade para o Porto criar perigo, e pelo menos há uma reação já da equipa ao gol sofrido, e vamos ver se entretanto, obviamente o 1-0 irá, acredito eu, levar a que a equipa do Futebol Clube do Porto suba mais as suas linhas, tente pressionar mais, obviamente que destapa a manta atrás, porque irá ter de se expor mais, mas eu acredito que o Porto comece a tentar subir um pouquinho mais as suas linhas.
5: Aí está a bola no Donnarumma, recebe Donnarumma, que ficou há pouco um pouco preocupado porque a bola andou tão perto da baliza dos Citizens. Allen mete a bola para Cherki, aí vai ele, vai levando a bola, estava a dormir, perde a bola, pois claro, a bola fica para a guia do Bordo, e vai a Gabri Veiga, vai levando a bola de um lado para o outro, camisola 10, a ganhar ao 10 do City, bem, a bola do Varela para o espaço de William, aí está o Porto a acordar, o Dragão a acordar, William vai levando a bola para fora, ponta, pé da baliza.
7: Mas é um lance bem desenhado, sobretudo pelo meio campo do Futebol Clube do Porto, a seguirem na diagonal, primeiro Gabri Veiga, depois Alan Varela, depois Pablo Rosário por ali fora, a bola acaba por se perder pela linha de fundo, o William não consegue dominar da melhor forma, estão lá Ruben Dias e também Gigi Donnarumma, é precisamente Ruben Dias que abre os braços e dá curtinho para o seu guarda-redes.
5: Aí está Donnarumma a meter a bola já para Ruben Dias, abate a bola para a esquerda, a bola vem para a formação do City, vai tentar avançar, a bola metida para o meio, a bola para Boadi, dá um toquezinho para trás para Ruben Dias, mete a bola para a esquerda, aí vem a bola já para o Kusanov, dá a bola para a frente para o Semeni, vai tentar dominar, marcado já para o adversário, vem para a zona central, relevado, bateu mas mal, a bola já para o Martim, tenta contornar, perde a bola vem para Foden, já tem o apoio do Cherki, Foden bem, a temporizar, a meter a bola para Cherki, vai fletindo para o meio, perde a bola para o Kivior, que centralão, a meter a bola já para o meio, a bola vem para o espaço do Rosário, e é agarrado por Enzo, já não é a primeira vez, aí está, a bola para Gabri, vai tentando avançar, bola para a direita, para o William, William vai levando a bola para próximo da área, vai puxar para o cruzamento, cruzou, corta o City, e é Phil Foden a mandar para fora, qual jogador da Distrital Ariana, bola para cada lateral.
7: E Pablo Rosário, qual ponta de lança, estava ali mesmo no coração da área, até levou as mãos à cabeça, queria ver se aquela bola lhe chegava.
5: Mas Nuno, Porto está a acordar perante a desvantagem tão precoce na segunda parte.
6: Sim, e eu acho que a equipa vai soltando aquilo que tínhamos falado, a desvantagem numa...
5: Olha, Varela para fora! Raspou a baliza de Donnarumma! Alan Varela acordar o Dragão!
7: Foi na velocidade da esquerda para o meio, apareceu chuto à meia-lua, de pé direito, olhou, tirou as medidas e disse: vai daqui! Chutou com velocidade, chegou a gritar-se gol no Dragão, isto porque a bola bateu na malha lateral.
5: E Nuno, só vai reforçar aquilo que estávamos a analisar.
6: Sim, aquilo que eu tinha dito, muitas das vezes o golo, e apesar de colocar a equipa em desvantagem, tem um cariz positivo, porque a equipa acaba por se soltar mais, acaba por obrigar o foco do Porto, neste caso, que é a equipa que está em desvantagem, a ser mais pressionante. E o Porto já teve ali dois, três momentos onde, na verdade, já poderia ter feito o golo, ao contrário da primeira parte, que não teve praticamente nenhum. E enquanto a equipa estiver fresca, e o Porto tem jogadores muito rápidos na frente, acho que poderá acontecer mais do que uma vez essas oportunidades.
5: Ceifador Alan, Ariana, aí vai disto, catrapuma.
7: Ele ali com a mão na cara do Alberto Costa, que até mudou a mim, agarrou como pôde. Alan, ele está a dar uma de sanção, que ele andava sempre com aquele puxinho, mas agora cortou o cabelo, nem parece o mesmo homem.
5: É, está com um visual novo, Erling Alan, surpreendeu tudo e todos. Ele que a todos os jogos, ou antes dos jogos, come um coração de boi. Foi ele próprio que anunciou isso. Não deixa de ser estranho, mas é nórdico e, portanto, cada um tem
7: cada um com
5: os seus,
7: não é?
5: Hábitos, não é?
7: Eu prefiro as gomas do Wayne Rooney.
5: Ah, também eu. E aqueles chocolatinhos, Oriana. Ui! Aí está. A bola na formação do Porto. A bola já do Kivior para a zona central. A bola já para o lado esquerdo para Martim. O Porto está a acordar. Está em desvantagem, mas está a colocar o City lá para trás. A bola vem para Kivior e a Cubo Kivior vai metendo a bola para a entrada da área. Recupera o Martim. Perde a bola para o Enzo Fernandes. Vai para o relvado. É ceifado também. O árbitro manda seguir. A bola está na formação. Na formação do Porto. A bola metida para a área. Pelo PP corta o City. E a bola para fora. Tinha o pezinho furado. A bola vem para Kivior. Não tira o pé do acelerador, bola para PP sem serpentear, vai para a área, trambolhão, o árbitro manda seguir, a bola está na guia do Porto, em Martim, aí está Martim, pode meter a bola para a zona de tiro, a bola para o Alberto, vai ajeitar, tenta a finta, o Alberto, goloso, perde a bola vem para o Alan, Dariana.
7: É a missão defensiva, Alan deu curtinho para Enzo Fernandes, que imediatamente conseguiu lançar na esquerda, Semenio.
5: Aí está Semenio. Semenio Valalan, primeiro Diogão.
7: E também não,
5: Costa.
7: Não decidiu bem Semenio, porque Alan já ia ali na desmarcação e se há pouco o jogador do Porto, Alberto Costa, ali a tentar serpentear na meia-lua, foi goloso. Mais goloso foi agora o Ganes, que tentou o golo e não tinha qualquer hipótese ali, até porque Diogo Costa estava a controlar o lance.
5: Aí está a bola na formação do Porto, a bola já para o André Silva, vai dominando o ponta de lança. O Porto tem vários jogadores em aquecimento e o treinador está danado com alguns jogadores. Bola lançada lá para a frente para o Martim, vai a luta com o Gaí. Martim, Gaí primeiro a atrasar a bola para Donnarumma.
7: Estavam os dois nas queixas e Martim Fernandes já há algum tempo que se tem vindo a queixar ali da zona da lombar. Há pouco numa disputa de lance do lado direito, agora do lado esquerdo, não sei não.
5: Aí está a bola na formação britânica, a bola de trivela para Semenio. Vai cortar primeiro a equipa do Porto, a bola para o Alberto Costa, vai à linha de lado, dá para fora. O lançamento é para a equipa dos Citizens.
7: Vai lá muito rapidamente para fazer esse mesmo arremesso de linha lateral, Cherki, já na projeção da área guardada por Diogo Costa, mas deixa para o seu companheiro de equipa, que no caso é o recém-entrado, Casanova.
5: Aí está a bola já metida para a zona central, para Cherki, recebe Cherki, vai levando a bola, vai trabalhando, dá a bola para trás, a bola vem para Boadib. Boadi mete a bola para o Enzo. Enzo dá a bola para o lado direito, a bola para o Gaí. A Gaí para trás, a bola para o Boadi. Boadi está na grande roda, à entrada do meio campo de ataque. Aí está Boadi, dá a bola já para o lado esquerdo, a bola vai na direção de um companheiro. A bola já metida para o lado esquerdo, Kusanov. Vem a bola para Ruben Dias. Ruben Dias dá a bola para trás para Kusanov. Kusanov vai agora sendo apertado por William. Traza a bola para a meia-lua da grande área, para o Donnarumma. Levanta o italiano, a bola vem para o Alan. Corta vermelho o Kivior. Kivior dá a bola para Varela, recupera a posse de bola à equipa do Porto. Aí está a bola para o Alberto, Alberto dá a bola para trás, vem a bola já para o companheiro, a bola vai para trás para Diogo Costa.
7: Sobre os homens que estão a aquecer, está lá Borja Sainz, também Seco Fofaná, Francisco Moura, Wang e ainda Santiago Jiménez.
5: É, e de facto estava a ver o número de passes, é incrível, são muitos mais do City, mas o Porto está a reabitar cachimbo. Aí está a bola já para a entrada da área para William, bateu para fora. Donnarumma ainda voou para o relevado Ariana, mas a bola sai ao lado da baliza.
7: É, a tirar de pé esquerdo, rasteiro, atenção às alterações na equipa do Manchester City, isto porque sai Rayan Cherki, entra Elliot Anderson e sai também Antoine Semenio para a entrada de Iliman Ndiaye.
5: É Ndiaye e Anderson vão ao jogo, sai então Semenio e Cherki. Bruno Coelho, olhando para estas substituições, o que nos podes dizer em termos de enquadramento, sendo que o Elliot Anderson, eu até estava a elogiá-lo bastante, ele ia defrontar o Porto pelo Nottingham Forest na última edição da Liga Europa. O Nottingham eliminou o Porto na fase eliminar dessa competição. O Elliot não jogou porque a mãe tinha falecido, mas é um craque, é um internacional da seleção inglesa.
6: Sim, é um grande craque e obriga aqui, antes de mais, é uma troca de jogadores completamente diferentes. O Cherki, um criativo, um jogador que defende muito menos e o jogo está claramente a mudar, e por isso o Maresca, acho eu, acaba por colocar um médio com características mais defensivas, mais de combate, como é o Elliot Anderson. E acaba por passar a ser o Enzo Fernandes o jogador que irá jogar atrás do Erling Haaland. Por isso é um meio campo mais reforçado, mais físico da parte do City, obviamente com capacidade na mesma para trabalhar a bola, porque o Elliot também a tem, mas em relação ao meio campo há essa alteração. E depois a entrada do Ndiaye para o Semenio, jogadores rápidos, aqui mais parecidos, e aqui acredito seja mais para puramente refrescar o flanco esquerdo.
5: Pontapé livre, aliás, pontapé de baliza para a equipa do City, Ariana, depois de um remate do Gabri, que não foi nada inspirado.
7: De todo, e por isso há ali uma troca de bola de um dos centrais gay com Donnarumma, que envia a bola lá para a frente sobre Ndiaye. Ele também tem um percurso muito pouco linear, passou pela formação e por contextos quase amadores em Inglaterra, chegou a jogar no Bournemouth e foi mesmo no Sheffield United que explodiu verdadeiramente na altura, em 22-23, foi inclusive eleito jogador do ano do clube e realizou um sonho pessoal. Ele assinou pelo Marseille, era o clube que acompanhava desde miúdo, ficou apenas uma temporada em França, regressou à Inglaterra para 2 anos do Everton e foi daí que deu o salto para o Manchester City.
5: Aí está a bola na formação do City com Boadi a meter a bola bola para Gaí, recebe Gaí, vai olhando em frente à bola, já para o companheiro, a bola metida para o espaço onde está o Foden, agora Anderson a meter a bola para Foden, vai trabalhando, pé esquerdo, bate com a bola na profundidade, a bola para a corrida de um companheiro, vai lá primeiro, o Martim atrasa na direção de Diogo Costa.
7: Limpa o lance, Martim é ele que tem a posse de bola, entrega curto para Kiver, que está à esquerda.
5: A bola vem para cá, da lateral, lançamento para a formação do City.
7: Mas gosta, Francesco Farioli, porque aplaudi muito o lance de há pouco da Martim Fernandes.
5: A bola lançada, bola já despejada pelo Phil Foden, para trás para o Ruben Dias. Dias vai meter a bola já para a zona central, vem a bola para o Elliot Anderson, vai meter a bola para o lado canhoto, a bola já para o Kusanov, Kusanov mete a bola para a frente, para o Ndiaye, Ndiaye para trás, a bola para Kusanov, vai olhando em redor, bate a bola para Dias, recebe Ruben Dias, vai tentar avançar no relvado City, caro ouvinte, está a vencer no Dragão por 1-0, logo no primeiro minutinho da segunda parte, golo do inevitável exterminador Erling Haaland. A bola vem ainda para o Ndiaye, vai agora complicar, perde a bola, recupera o Enzo, dá para trás para o Anderson, e o Anderson para o Enzo, Enzo vai levando a bola para a zona central, bate a bola para Foden, vai fugir à marcação do Kvyat, bate a bola bem, trivela para o lado contrário, para o Ndiaye, atenção ao City, pede a bola ao companheiro, que é o Enzo Fernandes, ainda o Ndiaye, bateu a garra, Diogo.
7: Parecia que ia começar um drible de basquetebol, ele segurou as mãos com as duas luvas, estava com as mãos em frente ao peito, depois colocou a bola no relvado e agora bola ao solo para entregar para Kvyat.
5: Aí está Kvyat, o Porto vai perdendo e o jogo vai avançando nesta altura. Estamos já a caminhar para o final da partida, 65 de jogo, o tempo passa rápido depois daquele gol do Haaland, mas o Porto teve uma excelente reação, ainda não empatou, mas ainda há tempo. Estamos com 65 minutos de jogo. A bola já para o Gaí. A Gaí dá a bola para trás para o Ruben Dias. E Nuno, parece que fica a ideia de que o Matheus Nunes subiu.
8: Ah! Ai, ai, ai!
5: Donnarumma! Meteu o complicador e estava lá o William. A bola foi para fora, Ariana.
7: A sorte foi que a bola fez uma espécie de um flipper e eu passo a explicar. O William Gomes estava ali a um metro do Donnarumma. Ele queria enviar a bola lá para a frente. A bola embate no William, só que depois ele não conseguiu. Foi ter força suficiente para enviar a bola pela a baliza, porque era um golo certo e um golo muito insólito na Liga dos Campeões.
5: É, o Donnarumma a meter o complicador e a borrando a pintura, literalmente, neste lance, Nuno, mas parece que o Matheus Nunes está a subir um bocadinho agora nesta segunda parte.
6: Sim, eu acho que o City, na verdade, com a entrada do Kusanov, acabou por mudar também a sua linha defensiva, ou seja, passou a jogar mais com uma linha de três centrais, com o Ruben Dias na zona central como central do meio, o Guerri como central da direita e o Kusanov como central sobre a esquerda. Isso fez com que o Matheus Nunes pudesse subir um pouco mais, e do lado contrário é o Ndiaye que faz como lateral esquerdo / extremo esquerdo. Por isso, o City neste momento defende claramente com essa linha de três.
5: Aí está a bola no Gabri, bem a fugir à marcação do Boadi. Ainda Gabri, aí está a ser apertado, o árbitro manda seguir, não dá falta. Boadi, Ariana, foi ali mostrar o bafo ao Gabri Veiga.
7: Antes disso, deixa-me dar conta das alterações. Sai Alan Varela, entra o Ang. E sai também William Gomes para a entrada de Borja Sainz, o extremo espanhol formado no Atlético e no Alavés, ele que explodiu em Inglaterra no Norwich. Já o Ang, o internacional sul-coreano, também a somar minutos, ele que chegou ao Porto este verão vindo do Feyenoord.
5: Aí estão em campo estes dois novos jogadores da equipa do Porto, Borja Sainz e também o Inbom Wang. Nuno, que dizer desta dupla alteração de Farioli?
6: A entrada do Borja, eu acho que poderá ser importante. É um jogador que tem muita intensidade sempre no seu jogo, quer ofensivo, quer defensivo. E hoje o William, na verdade, não teve ao nível que teve, por exemplo, no último jogo de Liga, onde teve absolutamente fantástico, e por isso acho uma perspectiva também de refrescar e de colocar gente fresca para dentro do campo. O Farioli faz uma das trocas habituais, que é tirar um dos extremos aos 60 minutos. A outra, um dos médios, muito desgaste em zona central, passa o Pablo Rosário para a posição 6, que estava a ser ocupada pelo Varela, e entra o Inbom Moan, que é um médio com bastante rotatividade e rotação para esta fase do encontro.
5: Grande! Grande corte de Kivior, salvador do Porto, Ariana!
7: A fazer de autêntico tampão, depois Phil Foden lançar Enzo Fernandes, era um remate à queima-roupa, mas Kivior deu o corpo à bola e impediu que fosse da direção de Diogo Costa.
5: Aí está a bola na equipa do Porto, Kivior em grande nível esta noite. Aí está Jakub Kivior, levando a bola agora à espera dos homens do City. Vamos caminhando para os 70 minutos do jogo. Há 1-0 para o City. A equipa inglesa em vantagem. Golo de Erling Haaland. Aos 46, ao primeiro minuto da segunda metade. A bola está no Kivior. Kivior vai chamando os adversários. Dá a bola já para Rosário. Rosário para Gabri. Bate a bola para o meio. Aí vem o Alberto, sempre muito buliçoso. Mete a bola para Martim. Recebe Martim. Entra no meio campo. A Trivela. Grande passe. Atenção. Bola na área. O passe mal medido do André Silva. Mas havia fora de jogo, assinalado pela equipa de arbitragem.
7: Aparecia solto na direita a Borja Sainz, foi lá Casanov tirar a bola do sítio a Borja Sainz. É certo que o lance estava invalidado, está-se ali a fazer um compasso de espera para que a bola vá parar ao guarda-redes Gigi Donnarumma.
5: É, mas lance bem medido pelo Porto, estava em posição regular, assim determinou a equipa de arbitragem. Mas houve ali uma tentativa de aproximação perigosa à baliza. E, portanto, não valeu este lance. A bola segue na equipa do Porto. Bola já lançada para a junta divisória. Vai lá, bem, Inbom. Dá a bola para trás o sul-coreano. A meter a bola para o espaço. Onde está a equipa portista? A bola para o Diogo Costa. E o Diogo vai agora levando a bola de bate para o lado esquerdo. Estamos a 20 minutinhos do final da partida, ou pelo menos do tempo de compensação. Grande toque do PP. Bola para fora. Era boa a intenção. Não chegou Kivior. Bola fora. É do City.
7: É, está lá a Phil Foden para fazer o lançamento, mas deixa para um dos seus companheiros de equipa e a bola vai ser lançada perto da zona onde está Enzo Maresca, que está sentado certamente no banco de suplentes, porque não se vê a careca, agora sim já se levantou para analisar este lance.
5: 49.106 espectadores, casa cheia, aqui no estádio do Dragão, a bola batida lá para a frente, aí vem Enzo Fernandes, aí vem o argentino, bate que a bola já para o lado esquerdo, a bola vai para Nodói vai tentando avançar, vai levando a bola para próximo da área, dá a bola para trás, a bola já para o Anderson vai balando perante o adversário, perante o Inbom, ainda Elliot Anderson. Anderson dá a bola para o Gaí, e Gaí bate tudo para a direita, vem a bola na direção do companheiro, vai tentar avançar, é o Matheus Nunes, bola para trás para o Gaí, cá está o City a tentar encurralar o Porto, a bola para Anderson, dá a bola para Fernandes, bola para trás, e o público Ariana grita pelo Dragão.
7: Vai-se cantando Porto, Porto, Porto, nas quatro bancadas do Estádio do Dragão, perto de 50 mil espectadores, muitos deles a aplaudir o Futebol Clube do Porto, os adeptos do City mais tranquilos.
5: Aí está a bola lançada, lá para o lado esquerdo, atenção, Nodói, lateral da área, vai cruzar, Alan não chega, corta Martim, mas há bola para o Porto, porque o árbitro Martin, aliás, o árbitro da partida, Simon Marciniak, a dar posse de bola para o Dragão.
7: Estava caído e Jakub Kivior já se levantou, entretanto esta é a ocasião em que nos quatro ecrãs do Estádio do Dragão está a ser anunciada a assistência que o Fernando Henrique já deu conta. Os adeptos do City, por acaso, é uma coisa que me está a fazer alguma confusão.
5: Eles não estão cá, não é?
7: Se estão, não parece. Eles estão naquela zona da arquibancada superior, mas não há muita efusividade, se é que o podemos dizer.
5: É, como se diz em bom português, que cambada de morcões. Aí está a bola na formação do Porto. Bola lançada lá para a frente. Vai lá Donnarumma dominar a bola para fora. Mas sublinho essa ideia da Ariana. Os ingleses são efusivos com cânticos, com muita manifestação durante os jogos. Mas estes do City estão absolutamente silenciosos, mesmo com esta vitória parcial. Ariana, movimentação na equipa do Porto.
7: Sai André Silva, entra Santiago Jiménez e entra também Francisco Moura na equipa do Futebol Clube do Porto.
5: E sai o Martim
7: Fernandes. É, ele já estava com algumas queixas, já estava a ver que isto podia vir a acontecer.
5: É, dupla alteração, Nuno, na equipa do Porto. Temos agora no ponta de lança Jiménez. Deu bons sinais no jogo com o Moreirense.
6: Deu bons sinais. O próprio Francisco Moura fez um grande jogo frente ao Moreirense também.
5: No regresso.
6: Sem dúvida. E depois de ter sido considerado quase o patinho feio na temporada passada e ter ficado, na verdade, muito tempo sem jogar. A verdade é que depois o Zaidu acabou por ganhar o lugar no corredor esquerdo. Mas o Moura, no último jogo para o campeonato, frente ao Moreirense, teve uma grande atuação. E por isso, num momento onde o Porto quer tentar entrar na luta pelo resultado. Acho que o Francisco é claramente um lateral ofensivo e por isso tem aqui o seu regresso também à Liga dos Campeões. O Santiago Jiménez, reforço neste caso também, que chegou recentemente e entra para reforçar ali, é uma troca direta com o André Silva.
5: A bola está no Boadi, dá a bola já para Anderson, vai caminhando com a bola, número 6 nas costas, dá a bola já para o lado esquerdo, para Cussa 9, para Anderson, a trocar a bola com o companheiro, vem a bola já para Phil Foden, vai trabalhando pé esquerdo, perante a marcação do Jiménez, dá a bola já para o lado esquerdo, é o City a manobrar, a bola para Foden, vai meter a bola mais para trás, vem a bola para Ruben Dias, a Dias dá um toquezinho para Boadi, mais para trás, a bola vem para Gay, e o Gay foge à marcação do Borja, aí vai Gay, a serpentear, vem a meter a bola para o Enzo, Enzo Fernandes dá a bola para Mateus Nunes, a bola para trás, vem a bola para Boadi, recebe o marroquino, entrega a bola para Foden, vai levando camisola 47, bola na profundidade, atenção, a bola para Ndoye, vai à procura da bola, vai dominar ainda Ndoye, a marcação já do homem do Porto e vai Ndoye um para um, vai fintar para um lado, para o outro, cruzou, corta a equipa do Porto, mas havia posição.

0: mais mexeu o Enzo Maresca, fica neste momento com Kovacic, Elliot e o Enzo Fernandes, que se mantém também em campo na posição 10. Mas Kovacic, mais um médio de combate para um momento fantástico que o Porto está a viver no jogo.
1: Grande arrancada do Gabri, a bola vai para Rimanes na lateral, vai cruzar, homem solto, falhou redondamente. O Pepe Ariana tinha o pé armado, mas a bola bateu mal e não foi para a baliza.
2: É, tinha o pé armado, mas saiu-lhe um autêntico charuto, até porque a bola nem sequer ganhou muita velocidade, fez ali uma espécie de uma acrobacia no ar e ficou por ali. Mas é um belo lance de Santiago Rimeiras a variar o flanco. Depois houve ali um homem do Futebol Clube do Porto que ficou caído em alguma dificuldade, mas entretanto já se levantou, creio que era o Alberto Costa.
1: Aí está a bola na formação do City. O que é incrível, Nuno Coelho, é que o Haaland, o poderosíssimo ponta de lança, como disseste bem, anda ali, vai correndo, vai tocando às vezes na bola, mas pouco no jogo, mas faz toda a diferença com aquele gol apontado. Aí vem o City, já vamos à tua análise. Aí está Haaland, querem ver que me vai desfeitear, pontapé para fora. É canto para o City, Ariana, porque é um desvio providencial.
2: É, os jogadores do Futebol Clube do Porto até não estavam a concordar, houve vários a erguer os braços. Há canto que vai ser movimentado do lado canhoto do ataque do Manchester City. Resta ver quem é que se vai encaminhar para lá. Os adeptos do Porto já vão assobiando. Creio que será o Elliot Anderson, parece-me ele.
1: É, exatamente. Mas Nuno, é de facto, Haaland não toca muito muitas vezes na bola. Deve ser frustrante para um jogador, mas ele faz toda a diferença.
0: Sim, eu acho que ele habituou-se obviamente ao estilo de jogo do City, onde ele toca realmente muito pouco na bola. Ele mantém-se muito tempo ali. Mentalmente é preciso estar preparado para isso também, porque é preciso, numa equipa que tem tanta bola, ele precisa ter essa capacidade para esperar e não se desesperar por não tocar na bola. A verdade é que quase sempre que toca nela faz muita diferença. Mesmo não é um jogador que se associa muito para tabular com os seus colegas e por isso não corre muito, está sempre no sítio certo. Quando a bola chega faz quase sempre estragos.
1: É, estão ali numa espécie de ensaio judoca. O Pablo Rosário e o Haaland caem os dois e o árbitro dá livre para a equipa do Porto, Ariana, mas estavam ali, pego eu, pegas tu, e mesmo agora sem bola já estavam pegados outra vez.
2: E o lance até teve de ser repetido, houve um primeiro canto, mas o árbitro não tinha ainda autorizado, e depois no segundo estavam os dois num autêntico sururu. Entretanto, a posse de bola é para o Futebol Clube do Porto. Diogo Costa a entregar para Francisco Moura na esquerda.
1: Bem, Borja a meter a bola. Era boa a intenção, mas não chega o Gabri. A bola vai para Gigi Donnarumma e mete a bola para fora da área. Vem a bola já para o Ruben. Ruben vai meter a bola para junto ao lateral, para o companheiro. Vai perder a bola, não há falta. A bola está no Borja. Aí está o Porto, aí está o Dragão. Borja, linha de fundo, cruzou, agarra o italiano.
2: A ideia era boa, cruzamento atrasado. O PP já se ia aproximando de Gigi Donnarumma, mas de forma tranquila o guarda-redes italiano a segurar. E agora vai fazer a reposição de bola. Eu estava a ver se, pelos aplausos dos adeptos, se iria haver alguma alteração agora, mas não me parece. É? Fofaná vai entrar no jogo, mas ainda está a vestir a camisola. Vai ser mais uma das alterações do Futebol Clube.
3: No Santiago Bernabéu, reduz Fernando, o Inter marca Carlos Augusto. Alterações também de marcador. Outras que damos conta: Villarreal e Dortmund estão empatados a uma bola, sendo que o golo do Dortmund surgiu na sequência de um autogolo de Renato Veiga.
1: Aqui no Dragão é o espetáculo da Liga dos Campeões. Estamos a assistir aqui a uma aula, mesmo aqui à nossa frente, enfim, de como bem colocar as pessoas, não é? Com maquilhagem.
2: Crias.
1: É, pois.
2: É com chazinho.
1: É, magnífico.
2: É, depois a repórter é que está ali a ser penteada e tudo. É, outros voos.
1: É, outra coisa. Outra
2: tu também coisa. Não tens grande penteado para se te fazer.
1: Não, mas podia aqui tirar algumas rugas, digo eu, lá com um pauzinho mágico. Aí está a bola. Caracterização ao vivo aqui no Estádio do Dragão. O Porto é que não marca. Aí está a bola lançada lá para a direita. É o City em vantagem, mas o Porto está melhor da segunda parte. Vai ameaçando e ainda tem tempo para pelo menos chegar à igualdade. A bola já para a equipa bordista, a bola para trás. Vem a bola já do Neon Pérez. Bate para a direita para Inbom. Inbom encosta a linha. Aí está o Porto, tenta avançar com o Alberto. Vai ganhar o ressalto, foi para trás. Aí está o Alberto Costa, vai meter a bola mais para trás. A bola outra vez para o espaço defensivo do Porto, com o Pérez a meter a bola para o Kivior. Vai caminhando pela asa esquerda, levanta a bola para a área, tentou meter a bola no Inbom, vai na sobra para a equipa do Porto, para o PP. PP dominou, vai puxar, pé esquerdo, encaixa. Fácil, Donnarumma.
2: Segurou com ambas as luvas, agora

0: 25. Fofaná já está a postos para entrar no encontro. Estão a ser feitos avisos aos adeptos do Manchester City nesta altura.
1: É, mas eu estou a dormir, que nem se manifestam. É incrível. Como é que um clube inglês com tanta...
0: Nunca vi uma coisa destas, confesso.
1: Nunca, confesso também. Bom, a bola está na formação do City. Vai avançando. Vai a meter a bola para o Alan. Alan bem a virar-se. Vai tentar na zona central levar a bola. Pé canhoto. Bem jogado pelo Alan. Dá a bola lá para a esquerda. Atenção ao City. Pode haver cruzamento. A bola já para trás. Vai agitando o Enzo Fernandes. Dá a bola para trás. A bola vem para o Anderson. Anderson mais para trás. Dá a bola para o companheiro. Bola metida. Outra vez para Enzo. A bola vai rodando. Vem para o Anderson. Mete à direita. A bola para Mateus. Mateus Nunes. A bola para o Elliot Anderson, vai levando a bola, zona do meio, vai levando o camisola 6, dá a bola, vai meter a bola para a asa direita. Oh, Rony, vá lá, baixa aí um bocadinho que eu não consigo ver. A bola vem para a direita e já percebeu que as estrelas que aqui estão vão outra vez para a zona de comentadores, mas enquanto não vão, estão aqui tipo poste. A bola vem para o lado esquerdo. Bola já para o espaço defensivo do City. E o Kusanov vai meter a bola para junto da lateral. Bola metida para o Anderson. Vai rodando perante um contrário. Perde a bola. A bola vem para a equipa do Porto. Pode ser agora, mas... sobra para a equipa do City. Vai para a zona do meio, vai a equipa de Enzo Maresca, dá a bola para o Mateus Nunes, abre à direita, vem a bola já para o espaço onde está a dominar o Ndiaye, virou agora já o flanco, veio da esquerda para a direita, bola cruzada, Alan, o poste dá de cabeça, mas a bola é do Futebol Clube do Porto, porque há uma falta sobre Pablo Rosário.
0: Estava bem perto do lance o árbitro da partida, que agora sim autoriza a alteração da equipa do Futebol Clube do Porto. Estes aplausos são para a saída de Gabri Veiga e ele será rendido por Seco Fofaná de regresso ao Estádio do Dragão.
1: Gabri tentou empurrar a equipa lá para a frente, mas Nuno, a tua leitura sobre esta entrada do Fofaná?
2: Sim, acho que bom jogo do Gabri, muita conexão em determinados momentos com o PP, um dos primeiros a reagir à perda, principalmente neste bom momento do Porto na segunda parte. Notava-se claramente já algum déficit físico e por isso entra um jogador que, para a questão da fisicalidade, muito... Sheldon, mais uma vez.
1: Bom, o Alden subiu de elevador, nem precisou. Foi lá acima a Ariana, mas atirou para lá da baliza.
0: Eu tinha de subir ao escadote para aí com uns 5 degraus para conseguir fazer o mesmo que ele faz e mesmo assim tinha de ter uma impulsão bem maior.
2: Sim, parou no ar ali num grande cruzamento do Ndiaye. Em relação ao Gabri, bom jogo. Acho que bom jogo do espanhol, desgastado já fisicamente nesta fase. E aqui parece-me que poderá ser muito importante o Fofaná.
1: Olha, Fofaná! A bola vem para a esquerda. Atenção, porta a bola para Borja. Vai entrar na área, vai meter a bola para Fofaná. Vai bater a canto para o Porto e o Fofaná! Ariana a puxar pelos dragões aqui no Dragão.
0: Ganha espaço no corredor central. No momento em que o Nuno Coelho falava nele, descobre Borja Sainz à esquerda. Ganha outra vez posição à frente. E depois Gueye tem de dar o corpo à bola para o pontapé de canto. Batido do lado esquerdo do ataque do Futebol Clube do Porto e os jogadores pedem aos adeptos que se manifestem.
1: Tem que se manifestar porque está a chegar a hora da verdade. Aí está Enbom, vai ele levantar o pontapé de canto, bola ao primeiro posto, corta Mateus Nunes, a bola é devolvida, mas para Jacobo Kiviar e pelo simples não atrasa, foi o Moura. Moura atrasou a bola para o Diogo, manda os companheiros para a frente, vai levantar o Diogo, bola levantada lá para a frente, vem a bola para o Enbom, tenta agitar de cabeça, a bola vem na devolvida para Kiviar. Enbom, a bola vai para a zona do meio, mas vai sobrar para o Enzo, dá para o Alan, bate primeira, bem jogada pelo Alan, vai meter a bola lá para o lado esquerdo, atenção à equipa do City, bola batida, vem na sobra ainda para o Enzo, dá para a zona de tiro, pontapé para fora! Que oportunidade para o City marcar, mas Ait Nouri não atirou com a baliza, Ariana.
0: 21 nas costas, mas é uma jogada que começa precisamente com o Erling Haaland. Quando não se dá por ele estava de costas até para a zona da baliza de Diogo Costa, mas percebeu que tinha um companheiro de equipa a desmarcar-se, lançou-o na esquerda e depois Ait Nouri tentou esse remate na meia-lua. Não levou a melhor, mas é mais uma ocasião clara para os Citizens.
1: Bola lançada na profundidade, atenção para Borja. Vai tentar fugir a Gueye, consegue ainda o Borja, o espanhol a ser agarrado. O árbitro está a ver, mas manda seguir. Não há falta, bola para trás. Vem a bola para o Moura, Chico Moura. Mete a bola para Enbom. Enbom agora a perder a bola, sem falta. A complicar a vida ao Porto. Bola metida lá para o Enzo Fernandes. Olha para o Alan, vai tentar levantar. Vai lá e corta o Rosário. Foi lá com o corpo, com a cabeça e depois há falta. Okay.
0: de tanto gritar e vai levar um amarelo do árbitro da partida. Acerca-se do italiano, está lá também Lino Godinho a gesticular e muito, porque foi um lance bem perto da área técnica onde está Farioli junto dos seus treinadores.
1: A 5 minutos do tempo de compensação, mas Nuno, o Rosário foi lá com o corpo, foi lá com a cabeça, tentou tudo, mas houve falta.
2: Verdade. Rosário é um jogador à Porto, entrega-se de corpo e alma, meteu mesmo a cabeça onde o jogador do City estava ali a meter os pés, mas sim, é falta. Depois, num segundo momento, acaba por fazer a falta, livre lateral para o City, num momento onde o jogo está claramente quente, agressivo, com algumas transições, quer para uma baliza, quer para outra, é o normal de uma fase final de um encontro que está em aberto. Apenas porque o City só tem um gol de vantagem.
1: É um 0 a curto para os ingleses, claro, é sempre um resultado que nada garante, e o Porto quer pelo menos sacar um pontinho ao vice-campeão inglês e um dos candidatos à vitória final nesta Liga dos Campeões. Aí está a pontapé livre, a bola vai ser batida pelo Manchester City, vai partir para a bola, é o Enzo Fernandes. Braço direito bem levantado. O árbitro Marciniak vai olhando. Levanta o Enzo. Bola na área. Cabeceamento para fora. Ruben Dias para lá da baliza.
0: Segura agora Diogo Costa. Envia a bola lá para a frente. Tentar conduzir rapidamente um ataque do Futebol Clube do Porto.
1: É, mas o árbitro vai mandar repetir. A bola estava em andamento. Sim. E, portanto, bola novamente para o Futebol Clube do Porto. Mas já saiu o efeito de surpresa.
0: E já com objetos a serem arremessados para aquela zona onde está Diogo Costa, que até é contraproducente para os adeptos.
1: Aí vem a bola para Chico Moura, vai meter a bola para junto lateral para o Borja, marcado por Gaí, bola para trás, vem a bola para o Kivior, vai arrancar para Antalan, aí está Kivior, bate com a bola contra o norueguês, bola para fora, lançamento, e o Alan Down chega para lá, que era desnecessário, lançamento para a equipa portista.
0: Estava lá Kivior, já pronto para fazer o lançamento, deixou rapidamente para Francisco Moura, perto da linha de meio campo, entrega para Kivior, que domina de peito.
1: Aí está Jakub Kivior, dá a bola para trás, o Porto tem pouco tempo para chegar à igualdade, a bola para Inbom, entrega a bola para Jiménez, Jiménez para trás para Embom, não está bem quadrado, tem que por isso meter a bola para trás para Kivior, recebe Kivior, do mal ou menos o Porto mantém a posse de bola, aí vai Kivior, vai sempre chamando os adversários, dá a bola para Fofaná, inventou, perdeu a bola, vem para Mateus Juntos, vai lá Fofaná tentar compor o que fez de mal há pouco e atira para fora, é lançamento à direita para a equipa de Enzo Maresca.
0: Não inventou a Fofaná e portanto vamos ter lançamento para a zona onde está precisamente Enzo Maresca. Que foi Mateus Nunes a enviar a bola para dentro das quatro linhas.
1: Atira Gaí lá para a frente para o Alan, corta o Porto, bola para fora, Neuan dá a bola para fora, lançamento para o conjunto de Inglaterra. Aí está o lançamento para Mateus Nunes. Vai buscar a bola de forma pachorrenta, o City sabe que está em vantagem, portanto vai tentar manter estes três pontos que ainda tem por garantir, e Ariana, um jogador do Porto a necessitar de assistência médica.
0: Creio que é o Alberto Costa. Parece-me ele, está ali com os restantes. Não, é o...
1: É o Neuan.
0: É o
1: Neuan. Não, é o Neuan, é?
0: É o Neuan, 18 nas costas.
1: É isso, está ali a fazer uma flexão a esforço físico do argentino.
0: E ele vem de uma lesão gravíssima, esteve muito tempo fora e, portanto, cuidados e caldos de galinha nunca fizeram mal a ninguém.
1: A bola está na equipa do Porto, vem a bola já para o Borja, vai cortar, aliás, era para o PP, corta a equipa do City, bola devolvida para o espaço onde está o guarda-redes Diogo Costa. Com tudo isto estamos a um minuto e picos do tempo de compensação. O City vai ganhando, o golo foi de Alan aos 46 minutos, agora mau passo do Inbom, a dar a bola para o Anderson, vai meter a bola para um companheiro, vai dominando o Nori, a devolução para Anderson, olha para a área, vai levando a bola para a zona de tiro, aí está Anderson, bateu, grande parada! Mais uma! É uma só mão de Diogo Costa de Arcandu.
0: Mais uma vez com a mão contrária, a mão direita, a bola vem com velocidade a meia altura, não tem outra hipótese não enviar a bola pela linha de fundo. E há um jogador do Porto que vai enviar a bola para a zona onde será batido o pontapé de canto, para que não se demore muito tempo. Canto que será batido à direita do ataque dos Citizens.
1: 5 minutos é o tempo que resta ao Porto para tentar o empate. Para já canto para a equipa do City, Elliot Anderson, vai levantar, já levantou, a bola vai longa para o segundo posto, Alan impela, a bola para a zona de tiro, vai cortar o Porto, a bola vem para fora, tenta sair o PP, vai meter a bola para fora da área, a bola para o Alberto Costa, estamos no tic-tac antenum, caro ouvinte, é no tempo de compensação, o City pode criar perigo, aí vai no Rio, vai na lateral da área, dá para Alan, bateu, adivinhou, É golo do gigante Obis de Erling Haaland. O exterminador apareceu sozinho e atirou para o fundo da baliza, colocando um ponto final na partida ariana. Fácil para Erling Haaland.
0: Parece fácil. Ndiaye aparece na linha de fundo. Haaland, como tem sido habitual, pode não ter muita presença em certos momentos, mas ele está no sítio certo, à hora certa. Ndiaye a tirar esse cruzamento atrasado e Haaland, outra vez, só teve de encostar. O norueguês aparece tantas vezes onde aparece e coloca o Manchester City na frente no Dragão. Chega aos 58 golos na Liga dos Campeões. Volta a mostrar essa eficácia que o tornou uma das grandes referências ofensivas desta competição. E há muitos adeptos do Futebol Clube do Porto que depois deste jogo, deste golo, já vão abandonando em catadupa o estádio.
1: É, o Porto vai perder esta estreia no regresso à Liga dos Campeões. Haaland é para já a grande figura da partida, um bis nesta Liga Milionária. Caro ouvinte, vamos lá carimbar. Estamos no tic-tac antena 1 já em tempo de compensação. Porto 0, City 2.
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4: Estamos também na parte final de todos os jogos. Real 2, Inter 1, Borussia Dortmund 3, Villarreal 1, Lille 2, Real Betis 3.
1: E agora Haaland e Rosário estão pegados.
0: Ai, de que maneira! E de que maneira Haaland estava junto à meia-lua, depois caiu Pablo Rosário, puxou Haaland, Haaland puxou também. Tem de ir lá os companheiros de equipa tirá-lo para serenar os ânimos. Estavam ali muito quentes. Leva as mãos à cabeça o norueguês que visou no encontro e também estava de cabeça perdida o jogador do Futebol Clube do Porto. E o árbitro não tem mais senão dar amarelo aos dois.
1: Haaland não concorda. A verdade é que os dois estavam engalfinhados e já não é de agora. Andaram assim praticamente toda a segunda parte, numa marcação cerrada do Rosário ao Haaland, e o Haaland também, obviamente, ripostando sempre a esses momentos. A verdade, Ariana, é que o City vai ter um pontapé livre na zona central.
0: E um pontapé livre ali a uns 2 metros da meia-lua, é mesmo em zona central. Vamos ver quem é que pode vir a movimentar esta bola, que poderá levar muito perigo à baliza guardada por Diogo Costa. Ele vai circulando de um lado para o outro, está agora encostado ao posto esquerdo, vai organizando a defensiva do Futebol Clube do Porto, e há lá 2 jogadores do City a postos para esta bola parada.
1: Atenção, City vai ganhando por 2-0, vai ganhar esta partida. Está quase a terminar, mas os ingleses podem aumentar, a verdade é essa. Aí vai partir para a bola, Enzo bateu para fora! Para fora da baliza, mas não muito, Ariana.
0: E Diogo Costa atirou-se para o lado certo, a bola foi para o seu lado esquerdo, foi com força a meia altura, Enzo Fernandes a tirar bem as medidas e ele não desiste.
1: E bateu, grande defesa! Outra vez São Diogo a evitar o terceiro, e era do pé de Enzo Fernandes.
0: De pé direito, a uns 2 metros da linha da grande área, estava descaído para a esquerda. É uma bola que até vai algo tensa, mas Diogo Costa, que até está a limpar as luvas, conseguiu evitar o golo. Não consegue evitar esse pontapé de canto à esquerda para Elliot Anderson.
1: Aí está a ponta em pé de canto. Está a terminar a partida. A bola vai ser lançada para a área. Faltam 2 minutinhos, menos do que isso. Bola batida, pontapé de canto, desvio para fora. Muito mal, a bola para lá da baliza. Aí está o Porto a tentar ainda repostar no que resta ao desafio.
0: Era Gueye a fazer o cabeceamento, já ia em queda e por isso a bola não ganha muito efeito, nem muita velocidade. Diogo Costa incentiva os seus companheiros de equipas, braceja e agora manda o pontapé para o meio campo contrário.
1: Aí a bola foi lançada para Jiménez, sobra já para a equipa inglesa. Aí vem o City, vai caminhando para a área, vai levando a bola. O Matheus Kovacic dá a bola para a área, para Enzo Fernandes, bateu a bola, tabelou em Haaland e sai, mas é canto, Ariana, para os britânicos.
0: Embateu no adversário, também tinha dado uma primeira análise, a sensação de que teria batido no gigante norueguês, mas não. É o próprio Haaland que agora envia a bola da linha de fundo até perto da bandeira lá de canto. Quem se vai encaminhando para lá agora não é Elliot Anderson, é mesmo Enzo Fernandes.
4: É resultado final em Madrid, Real 2, Inter 1. Fernando Rico.
1: Estou a ver aqui o bailado entre Haaland e Pablo Rosário. Bom, e o árbitro acabou. Ariana, acabou a vitória do City aqui no Dragão por 2-0.
0: E Erling Haaland vai imediatamente ter com o árbitro da partida. Foi a primeira pessoa com quem foi conversar depois do apito final de Simon Marciniak. Ele não ficou nada satisfeito com aquele cartão amarelo e por isso agora acabou por ir tirar satisfações. Porto, Porto, cantam os adeptos da casa, os azuis e brancos vão abanando as bandeiras. Parece-me que os ânimos estão mais serenos nesta fase, até porque bem sabemos que é habitual que haja alguma picardia no final dos encontros. Parece-me estar tudo tranquilo, vão-se abraçando os atletas do Manchester City, os jogadores do Futebol Clube do Porto vão para a zona onde está o árbitro da partida, junto à meia-lua da área defendida por Diogo Costa nesta segunda parte. São os cumprimentos habituais, também se vão preparando as flash interviews e por isso está, parece-me a mim, tudo tranquilo.
1: É, estão na fase de despedida os jogadores das duas formações, agora já está consumado o resultado. Alan, estamos a ver aqui uma imagem dele em diálogo com o árbitro da partida. Alan viu o cartão amarelo, tal como Pablo Rosário. A verdade é que fez toda a história deste encontro o bis do gigante norueguês, o Terminator, como dizem lá por Inglaterra. Fez dois golos, um de cabeça, outro com o pé direito, e portanto o City faz aqui os três primeiros pontos na Liga dos Campeões. É resultado final: Porto 0, Manchester City 2.
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4: Está completa a jornada de hoje: Clube Rouge 2, Aston Villa 3, AEK de Atenas 1, LASC 0, Real Madrid 2, Inter 1. A estreia de Mourinho a vencer na Liga dos Campeões Europeus neste regresso ao Clube Merengue. Borussia de Dortmund 3, Villarreal 2, Lille 2, Betis 3 e, claro, esse Futebol Clube do Porto 0, Manchester City 2. Regressamos ao Dragão.
1: Muito bem, numa altura em que ainda estão os jogadores do City, vão-se encaminhando, Ariana, para o espaço onde estão os adeptos. Eu não os ouvi, é verdade, ouvi ali um brubazinho no segundo golo, mas de facto não fazem jus à vibração dos adeptos ingleses no geral. Se calhar é porque estão habituados a ganhar muitas vezes. Mas a equipa vai lá agradecer.
0: Para que os ouvintes de Antena 1 nos percebam, isto não é de todo um peguilho nosso, é que não estamos mesmo habituados, sobretudo os adeptos ingleses que são tão fervorosos e que vão sempre puxando pelas equipas. Agora há uns laivos disso e até conseguimos ver que há algumas bandeiras, isto porque se dissipou a névoa que estava naquela zona. Vão cantando um pouquinho, percebem-se algumas camisolas azuis celestes que são habitualmente o equipamento principal do Manchester City. Eles vão lá aplaudir os adeptos, mas de facto até me admira perceberem onde é que eles estão, porque não houve um único jogar ao longo dos 90 minutos e nem sequer estou a exagerar.
1: Alan e Donnarumma vão erguendo os braços em sinal de vitória para os adeptos. O City começa com uma vitória fora. É uma equipa, já o dissemos, até pelo orçamento, pelas estrelas que tem, séria candidata a vencer a Liga dos Campeões. E começa aqui com uma vitória no terreno do Porto, que agora vai ter que recuperar já na próxima ronda. Talvez seja, não digo mais fácil, não há jogos fáceis na Liga dos Campeões, mas vai defrontar uma equipa em que pode bater mais o pé, o Betis de Sevilha, até porque vai jogar em terreno neutro no Estádio Olímpico La Cartuja. E Ariana, é a vez dos jogadores do Porto, quando estamos a assinalar a hora certa na Antena 1, às 22 horas em Portugal Continental. Ainda assim, os adeptos do Porto vão vitoriando a equipa. Não há protestos, acabam por aceitar o resultado final.
0: E o homem que vai na frente é Diogo Costa, prepara junto dos seus companheiros de equipa a habitual coreografia que fazem em frente à bancada onde está a curva dos Super Dragões, que vão abanando as bandeiras azuis e brancas. Tem uma bandeira inclusive com o número 12, 12 de 12º jogador. Os jogadores do Porto fazem essa coreografia habitual para os seus adeptos, que também vão aplaudindo os atletas que estiveram dentro das quatro linhas. Alguns jogadores do City sem camisola, isso explica-se facilmente porque havia ali uma dezena, pouco mais, de adeptos que estavam numa das bancadas inferiores. Havia também cartazes, os jogadores ao perceberem que eles estavam ali, porque foi na zona onde foram aplaudir os adeptos que estavam na bancada superior, acabaram por presentear esses adeptos com algumas das camisolas.
1: E olhem só a diferença, Alan em pleno relvado a ser entrevistado pela senhora que estava aqui a ser maquilhada. Em pleno relvado, foi despedir-se dos adeptos. Ariane está ali em grande entrevista.
0: Está de mãos nas ancas, vai conversando tranquilamente. Está lá certamente um assessor do Manchester City, mas isto também faz parte das diferenças culturais da Inglaterra. Isto é muito habitual. Os jogadores falam com toda a gente. É tudo mais tranquilo do que no futebol português.
1: Sem painel publicitário, ali apenas a responder Erling Haaland. É também o poder da comunicação social britânica, bem diferente do nosso. E tal como o City, bem mais poderosos. Enquanto a equipa do Porto vai fazendo a volta olímpica, Nuno Coelho, vamos escolher, na tua opinião, aquele que foi o melhor deste encontro, o MVP desta abertura da Liga dos Campeões.
2: Bem, Fernando, em relação ao MVP, deixa-me distribuir os louros aqui por dois. Obviamente tenho de dar ao Haaland, porque faz os dois golos e sem grandes ações ao longo do encontro, acaba de fazer os dois golos, que faz toda a diferença no marcador. Mas eu tenho de dar também ao Diogo Costa, porque eu acho que o Diogo foi conseguindo segurar este 0-0 durante algum tempo e muito provavelmente, ou seja, não deixa que o Porto tenha aqui uma derrota mais pesada. Foram muitos remates à baliza e o Diogo Costa fez uma grande exibição, principalmente ali duas, três defesas no fim da primeira parte, e que permitiu que o Porto fosse para o intervalo ainda com o 0-0. Acho que esse prémio de MVP é bem distribuído por esses dois craques, Haaland e Diogo Costa.
1: Era o duelo que se de resto adivinhava antes da partida. Diogo Costa disse que Haaland era provavelmente o melhor ponta de lança da atualidade em termos mundiais, e fez aqui jus a esse estatuto. Um toque subtil de cabeça, às vezes a bola bate no poste e não entra, desta entrou, mas o segundo golo foi bem finalizado dentro da área, a empurrar a bola para a zona vazia da baliza de Diogo Costa. Vejo Haaland com um troféu na mão esquerda, agora sim com um painel publicitário, vai abandonando o relvado, e portanto é ele claramente a estrela desta partida, enquanto a equipa do Porto vai rodando no relvado para se despedir e ir embora desta partida. O Porto que, em termos do Métics, agora vai jogar em Rio Maior no fim de semana, frente à equipa do Casa Pia, mas tem aqui uma derrota inicial frente ao Manchester City. Nuno, e até começando já com a tua análise, olhando para aquilo que foi o jogo, o City merece vencer este desafio. O Porto teve uma boa reação ao golo inaugural dos ingleses, mas não conseguiu chegar com êxito à baliza e, portanto, foi com naturalidade, diria, que o City chegou à vantagem maior.
2: Sim, sim, eu acho que é uma vitória justa do Manchester City hoje aqui no Estádio do Dragão. Com um Porto que foi tentando, mas na verdade, e principalmente na primeira parte, o jogo foi mais desequilibrado. A primeira parte acabou com 70% de posse de bola para o City, com muitos remates à baliza do Diogo Costa. Falávamos precisamente sobre essas defesas importantes que o guarda-redes português teve ali bem perto do intervalo, numa jogada que teve uma dupla oportunidade para o City. Por isso, o City foi sempre mais forte, na verdade, durante a primeira parte. E que depois culminou, lá está, com a chegada do intervalo e a possibilidade de Farioli ajustar. Foi pena, na verdade, o golo do Haaland, o primeiro golo do Haaland, ter surgido tão cedo.
4: Nuno, há a possibilidade de ouvirmos de imediato o Gabri Veiga. Vamos ouvi-lo em declarações à Sport TV, ainda no relvado, para reagir também a este resultado e a esta derrota.
5: Feliz hoje com o resultado, obviamente, mas sempre vemos na vitória e na derrota mais ao lado do resultado. Obviamente sempre queremos ganhar, somos o Porto, somos uma grande equipa, mas hoje também há que valorizar a equipa que tínhamos em frente, que era também muito boa, mas acho que sobretudo competimos, acho que fomos uma equipa de Porto, que sobretudo desde o primeiro golpe que recebemos, que acho que foi um pouco injusto, o jogo estava equilibrado e depois ainda por cima subimos impor-nos sobre eles, e acho que fomos melhores depois do golo, que é algo que fala muito bem da espírito da equipa, e é isso. Ao final, obviamente, eles com duas, claro que têm uma qualidade excepcional, e é muito difícil contrarrestar isso, mas acho que hoje temos que estar orgulhosos do espírito da equipa, de como competimos nos duelos com esta grande afeição, e acho que hoje é para estar orgulhoso apesar da derrota e para seguir.
6: A equipa, do ponto de vista defensivo, esteve impecável, depois teve de arriscar na segunda parte. Creio que houve alguma ansiedade, sobretudo na primeira parte, em que a equipa não conseguiu rematar com perigo a baliza do Donnarumma?
5: Sim, se calhar faltou-nos aí um pouco de calma, mas também é difícil, não? Faz um trabalho defensivo incrível detrás de gajos que cometem poucos erros ou nenhum, então depois as pernas não estão assim tão frescas para tomar as decisões. Claro que há melhora, mas acho que temos que ficarmos com esse espírito de equipa, com como competimos até o fim.
6: Foi uma grande batalha, foi o jogo mais difícil desde que chegou ao Futebol Clube do Porto?
5: Sim, porque afinal, obviamente na Liga Portugal Uma liga subvalorizada que sempre aporta dificuldades, mas este é o mais alto nível, o palco mais alto. E obviamente estamos ante uma das melhores equipas do mundo, mas agora já é pensar no Casapia, que seguro que vai ser muito difícil. Já temos a lição do ano passado. Obviamente a nossa prioridade sempre vai ser o campeonato, é aí onde temos que passar por riba de todos.
6: Para finalizar, e deixe-me usar outra vez o termo batalha, nota-se que leva uma marca aí deste jogo. Com que opinião é que fica de algumas das decisões tomadas pela equipa de arbitragem, em concreto essa que lhe abriu o sobreolho?
5: Bom, acho que é um árbitro de nível mundial, não? Eu tenho muito, muito respeito por ele, mas acho que aí quando um gajo vem com o cotovelo, depois está a marca do sangue. Pouco é que dizer, não? São fatos, mas bueno, todos temos erros no global. Acho que foi um bom jogo de todos, deles, de nós, do árbitro. Isso, seguir, agora levar uns pontinhos aí na frente, pronto, a seguir.
6: Obrigado, leva uma marca de guerra.
4: O Futebol Clube do Porto não conquistou pontos hoje, mas o Gabri Veiga sim, ali com o sobrolho aberto e resolver o médico Nelson Puga só para que ele pudesse continuar a jogar, mas já antecipou que vai ser preciso levar ali uns pontos. A destacar o nível desta partida, das dificuldades do City ao mais alto nível, a destacar também aquilo que de bem o Porto ou de bom o Porto fez, e o foco passa a partir de agora já para esse jogo da Liga Portuguesa frente ao Casa Pia. Fernando.
7: É isso, e Gabri Veiga foi um dos melhores também na partida, enquanto durou, foi empurrando a equipa lá para a frente. Ele tem uma expressão muito curiosa, ele fala dos adversários como gajos, é uma expressão galega, tipicamente galega, mas não nos passou despercebida.
2: Não, até porque, lá está, ele sendo espanhol já... Até uma expressão também bastante portuguesa, não é?
7: Por tipicamente isso. Daqui da cidade do Porto.
2: Sem dúvida, e por isso... Não, acho que ele avalia ali bem. Não, é curioso que dá ali também aquela moral ao árbitro de nível mundial, mas fala especificamente ao jornalista, ao Silvio da Sport TV, que claramente fica com essa marca e por isso achava que poderia haver ali mais qualquer coisa. Mas fala muito daquilo que é a qualidade do City, e era precisamente isso que estávamos a analisar, a sua qualidade com bola, a maneira como consegue trabalhar a bola, a maneira como o Porto, e sendo talvez até a melhor equipa em Portugal a fazer essa pressão alta quase num homem a homem, e quando se apanha realmente equipas com muita qualidade é difícil, na verdade é muito difícil, e por isso o Porto hoje sofreu aqui um pouco num jogo de Champions, num jogo de topo, aquilo que muitas vezes faz às equipas em Portugal, e por isso os jogadores não estão tão habituados a correr sem bola, e naturalmente levou depois também a algum desgaste. O Gabri acho que foi claramente um dos jogadores que sentiu mais esse momento do jogo, não ter a bola. O Gabri é claramente um dos jogadores que precisa de ter a bola para se exprimir no máximo das suas capacidades, e por isso o Porto foi sobrevivendo ao longo da partida com essas boas defesas do Diogo Costa, e que foi mantendo a baliza a zero. Como eu dizia antes da intervenção do Gabri, acho que foi pena realmente aquele golo aos 47 minutos, porque apesar de ter tido o ponto positivo que foi a equipa do Porto soltar-se um pouco mais e começar a ter ou a tentar ter mais algumas ações ofensivas, por outro lado já estava com a desvantagem no marcador e deixou de certa forma também o City à espera de ataques rápidos com a entrada do Ryan Nouri, do Ndiaye, e o reforço do meio campo depois em zona central com jogadores frescos.
7: É uma verdadeira parada de estrelas hoje aqui no Estádio do Dragão. Tivemos aqui Laren Seedorf, também Wayne Rooney, mesmo aqui à nossa beirinha. E há pouco acabou de sair Alan Shearer, esse fantástico ponta-de-lança britânico, que esteve aqui também em trabalho para uma das televisões. Bom, só de olhar para eles e recordar toda a história que também transportam é de facto notável. E esta é a Liga dos Campeões, é a parada de estrelas. E Nuno Coelho, o City mostrou precisamente essas estrelas, sobretudo Alan, porque uma equipa que investe o que o City tem investido, sobretudo esta temporada, uma equipa que tem objetivos muito altos, tem que mostrar logo a abrir que é forte, e conseguiu.
2: Conseguiu, eu acho que, essencialmente eu acho que dentro desses milhões todos que falas, eu acho que há um que tem de se destacar e que hoje mais uma vez comprovou também aquilo que o City pagou por ele, que é o Enzo Fernandes.
4: Olha, Nuno, deixa interromper-te para ouvirmos Erling Haaland, já está a falar de novo à Sport TV. Vamos ouvir as declarações do avançado que hoje foi decisivo e fez dois golos.
8: good football, wanting the ball, keep the ball.
9: Está a elogiar também a equipa do Futebol Clube do Porto, uma equipa que quando tem bola é também uma equipa muito forte.
10: It was a huge duel with Diogo Costa. Somehow in the middle of those saves.
9: O duelo que teve com Diogo Costa, apesar de ter feito dois golos, Diogo Costa fez também várias boas intervenções, boas defesas e elogia o avançado.
8: Some good finishes, so I think I would do the same again, to be honest. And yeah.
10: 59 games in Champions League, 59 goals.
9: Respostas muito curtas de Erling Haaland ao Silvio Vieira.
8: A young Erling Haaland, this, I think I would be quite happy with that.
10: Very well. To finish, you are nominated for the Ballon d'Or. Diogo Costa isn't for the goalkeeper, the best goalkeeper. Do you find it surprising?
8: Sorry, who?
9: A surpresa pelo facto de Diogo Costa não estar.
8: After this game, I think if they would announce it tomorrow, maybe he would be in the list. To be honest, because he had a really good game.
9: Falar mais no jogo, eu recordo que estão três, aliás, quatro portugueses, Bruno Fernandes, Vitinha, Nuno Mendes e João Neves, nomeados para o Ballon d'Or. Silvio Vieira com esta entrevista rápida ao Erling Haaland, ele que fez dois golos hoje no Dragão.
7: É de facto o homem desta partida, Erling Haaland, certamente vai estar nessa nomeação, na discussão, Nuno, não há volta a dar. É um jogador de facto de grande classe, sobretudo no posto específico que tem, e o que se pede a um ponta de lança é que marque golos, e ele marca.
11: É verdade, aquilo que falávamos durante o encontro é realmente interessante, nós que estamos aqui no estádio a ver a sua movimentação e a capacidade que ele tem realmente ficar tantos minutos do jogo apagado, desaparecido, sem tocar na bola, ou seja, os jogadores com características ofensivas muitas vezes têm essa necessidade, os pontas de lança talvez um pouco menos, mas os médios ofensivos têm muito essa necessidade de tocar na bola. Vemos o Ronaldo muitas vezes a fazer isso porque precisa de vir, nem que seja só tabelar para sentir que toca na bola, e na verdade o Haaland passa 10, 15 minutos. Até porque muitas das vezes o City fica com aquela circulação à lateral, em que a bola anda muitas vezes de uma lateral à outra, e o Haaland não está nem aí. A verdade é que se formos analisar o jogo, ele faz dois golos e tem pelo menos mais duas, três oportunidades para fazer mais, com defesas do Diogo Costa, e por isso é incrível a capacidade que ele tem. Resguarda-se muito fisicamente e por isso, nesta fase final do encontro, e no momento até, e eu reparei aqui de cima, no momento em que o Enzo Fernandes ficou ali no chão com queimbras, ele estava inclusive ali com aquele ar de gozo, como que a perguntar como é que é possível, tu estás aí com queimbras e eu estou aqui ainda fresquinho, porque ele deu na verdade ainda alguns piques de 40, 50 metros na fase em que o jogo estava a começar a ficar mais partido. E é um jogador muito inteligente, ou seja, acaba por ter a veia goleadora sempre ativa, 26 anos, mais 10 anos para jogar à vontade e para ter estes números interessantes, interessantíssimos. Vamos ver quanto tempo mais vai ficar no City, com toda esta reformulação que vai ficar, com a saída do Pep Guardiola, mas é um grande ponta-de-lança. Na minha opinião, é o melhor ponta-de-lança do mundo, sem dúvida.
7: Ele que vai defrontar Portugal em termos de seleções na Liga das Nações.
9: Desculpa, Fernando, já está Enzo Fernandes a falar também à Sport TV. Vamos ouvir o jogador argentino?
12: Demanda eso, un partido con muchas transiciones, un juego que también hombre a hombre, como marca Porto, así que nada, fue un partido intenso, pero lindo, como son los de Champions, así que muy contento con el resultado.
6: Na primeira parte, o Futebol do Porto, aliás, na globalidade do jogo, mas na primeira parte, a equipa de Porto permitiu muito pouco ao City. Qual foi a mensagem no intervalo para a equipa entrar e conseguir logo a vantagem?
12: Não, creio que o mensagem foi claro, que sigamos da mesma maneira, porque creio que, mais allá de que não encontrávamos, talvez, claridade nos últimos metros e generamos chances, e foram claras, creio que foram duas de Erling, uma de Ryan, que lhe queda o rebote. E o mensagem foi igual, que sigamos da mesma maneira, pressionando alto e que mantengamos o balão.
6: Sempre um jogo difícil, como dizia, frente ao Porto. De alguma forma passou uma mensagem aos seus companheiros de como é o ambiente aqui a jogar no Dragão?
13: Sí, jugué acá con Benfica, la temporada que estuve en Benfica, es un campo muy difícil, lo conozco muy bien. Me acuerdo que me sacaron en el entretiempo porque tuve un partido muy malo y es un campo muy lindo, que disfruté mucho el partido de hoy y también disfruté mi etapa en Benfica jugando acá. Es un lindo estadio y lo disfruté mucho.
6: A equipa inicia bem o City, esta fase de Liga, da Liga dos Campeões. Expectativas, sonham com a possibilidade de serem campeões europeus?
13: Obvio, el sueño siempre está, sabemos que la historia de Manchester manda eso, intentaremos ganar el trofeo porque este club se lo merece, porque este club apuesta a lo más grande e intentaremos obviamente levantar el trofeo.
6: ¿Y cá en casa a torcer pelo Benfica?
13: ¿Cómo?
6: ¿Y cá en casa, en Portugal, a torcer pelo Benfica?
13: Sí, obvio, extraño, la gente muy apasionada de Benfica, siempre me demostró mucho cariño, la afición, los compañeros, siempre me trataron de maravilla que el tiempo que estuve acá y soy un agradecido por eso, la pasé muy bien, fue un tiempo increíble para mí, para mi familia y disfruté mucho estar en Lisboa.
6: Obrigado, Enzo.
9: O regresso a Portugal, ele em 22-23 fez 29 jogos pelo Benfica. Perdeu no Estádio do Dragão, aliás, o Porto perdeu no Estádio do Dragão frente ao Benfica por 1-0, marcou Rafa Silva na altura esse golo, mas Enzo Fernandes a sair relativamente cedo no jogo, e era isso que ele recordava. Ele saiu aos 46 minutos, num Benfica de Roger Schmidt, Porto de Sérgio Conceição. Estamos a falar de um jogo da jornada 10 a 21 de outubro de 2022, Porto 0, Benfica 1, ainda assim não foi uma noite bem conseguida para o Enzo. Recordou isso, saiu relativamente cedo, mas o Benfica ganhou na altura por 1-0.
7: Mas hoje, com a camisola do City, Nuno Coelho fez um jogaço. Que tremendo jogador é Enzo Fernandes.
11: Sem dúvida, e há pouco eu ia pegar precisamente sobre isso, e durante esta semana estava a ver um programa desportivo onde se estava a falar...
9: Nuno, já interrompi várias vezes, é só mais uma, porque... Temos que ouvir agora Francesco Farioli. Vamos ouvir o treinador do Porto.
14: Fantastic performance. We had our moments, our opportunities.
9: Uma fantástica exibição com várias oportunidades.
14: Put them really in trouble. We defend really well. After, of course, we cannot concede half meters to the best striker in the world. And you saw today, he had, I think, 8-9 touches, 7 shots and 2 goals.
9: Olhar também para aquilo que é a estatística, a realidade dos números deste jogo.
14: A great performance.
9: Mas a elogiar a performance da a equipa do Futebol Clube do Porto, frente a uma equipa também ela muito poderosa.
6: Tem grande espírito, é isso. E ontem falava desse espírito que a equipa do Futebol Clube do Porto tem. Hoje, do ponto de vista defensivo, creio que irrepreensível, há os lances dos dois golos, há também, naturalmente, uma equipa com a qualidade do City a criar outras situações, mas com bola, houve alguma ansiedade hoje, eventualmente, da equipa ou não?
9: Acha que não, que a equipa teve várias combinações, um desempenho fantástico, já tinha dito na primeira resposta, frente a um City que é muito forte e está feliz o treinador do Porto.
6: Também disse isso mesmo, a equipa acabou por sentir que teve uma boa performance. Hoje foi muito mérito do adversário, ou seja, acabaram por não se sentir tanto as ausências de Bednarek, de Frawolt e de Samu, como falamos ontem.
14: Today to come here to play with five important players, I don't want to say starters, but five main players.
9: Cinco jogadores que não deram contributo à equipa, mas a equipa referente a uma equipa que é das melhores equipas do mundo, isso elogiado por Francesco Farioli.
14: Everything else apart of a few moments in their box and few moments in our box that of course were not ideal. I will say that the rest of the game
9: está a equipa a permitir ali aqueles lances que dão um golo, mas foi em termos de todo o jogo, uma equipa que teve um desempenho muito positivo.
14: Now we are already in Casa Pamud. Last season we went there, we lost points.
9: Destacar a importância do jogo a jogo, do pensar partida a partida para esta fase de liga, da Liga dos Campeões Europeus.
14: One of the our let's say to the priority of the season and we need to really recharge well and to prepare ourselves for a game in a field that is not going to be an easy one.
9: E agora o pensamento também para o jogo da Liga frente ao Casa Pia, a questão sobre o árbitro que tem esse lance claro, diz Francesco Farioli, naquela entrada com o braço que atinge o Gabri Veiga, darem na opinião ser claro, ou dizer que devia ser um lance para cartão vermelho.
14: For them could have changed something, but again, it's part of the game, and we go forward.
6: Alan foi um monstro, mas houve outro também em jogo. Diogo
9: agora
6: Costa,
9: os elogios uma vez garantidos mais. E antecipados, se digo eu, para
6: melhor guarda-redes do
9: Diogo Costa, com mais uma grande exibição. Ele que não está nomeado para o Ballon d'Or, e isso mostra também alguma surpresa. Considero o treinador do Porto que era uma nomeação justa.
14: Many players did a collective but as well a very good individual performance.
9: A ter mais uma exibição em termos individuais muito positiva.
14: Tonight he fought as a lion against a fantastic player.
9: Jogador fantástico.
14: Real spirit of Dragão
9: em o espírito do Porto.
6: Devia estar nessa lista para melhor
14: guarda-redes. But my vote doesn't count.
9: Mas obrigado, Francesco Farioli, a sublinhar, até porque não respondia de forma clara ao jornalista Silvio Vieira sobre devia ou não estar nessa lista, não está, mas no entender do treinador, Diogo Costa devia estar nessa lista, que eu recordo tem quatro nomes dos jogadores portugueses: Bruno Fernandes, Vitinha, Nuno Mendes e também João Neves.
7: Muito bem, será essa a atribuição que vai, digamos que, apimentar os próximos tempos a nível futebolístico. Ora, Nuno, estávamos a falar de Enzo Fernandes, ele que passou pelo futebol português ao serviço do Benfica. Não esteve muito tempo, é verdade, mas hoje aqui deu uma demonstração e provou que vale todos os cêntimos que o City, e foram muitos, foi um caminhão de cêntimos, para ser simpático, que pagou para ter Enzo Fernandes.
11: Sim, não esteve mesmo. Acabou por não estar muito tempo, precisamente por causa de exibições como esta que faz hoje aqui no Estádio Dragão. E eu há pouco falava sobre aquilo que foi também a análise num programa desportivo que estava durante esta semana a ver, e onde se falava muito das transferências do City, o dinheiro todo que o City ganhou que gastou nesta temporada. E aquilo que se falava lá, um dos comentadores falava que o único jogador que até compreendia que fosse extremada os valores, como é em Inglaterra, era mesmo o Enzo Fernandes, e eu concordo muito com isso. Ou seja, pagaram 100 pelo Boadi, pagaram 100 e qualquer coisa pelo Elliot, e pelo Enzo 140 e tal. Na verdade, se analisarmos dos três, os outros acho um exagero para aquilo que é o futebol, e para aquilo que é o que eles possam dar. Para o Enzo, eu acho que e apesar de ser a mais cara, eu acho que é realmente um jogador diferenciado, tem uma grande alma, é um líder, chegou ao Chelsea passado meia dúzia de meses ou um ano, era capitão de equipa, defende, faz golos, faz jogar, assiste, é um craque. E eu acho que os milhões, apesar de serem muitos, o Enzo Fernandes faz realmente muita diferença.
7: É curioso porque em tempos alguém me dizia, da comunicação até do Futebol Clube do Porto, que há muito tempo que o Porto não tinha, e o ouvinte vai perceber o que eu vou dizer, porque é a linguagem futebolística, que o Porto ou qualquer equipa precisa de ter um cão, é a mesma expressão, um ranhoso em campo, ou seja, aquele jogador que arrasta os outros para exibição, para boas exibições, um jogador que é diferenciado por essa raça, por essa alma. Enzo, mesmo não tendo nascido em Inglaterra, não sendo do City desde pequenino, ele transporta isso para as equipas.
11: Sim.
7: Onde anda?
11: Transporta, até porque isso também é muito do ADN argentino, não é? Os argentinos também têm muito esse sangue na guerra, esse sangue a ferver.
7: Só para lembrar, o último que o Porto teve desse género foi o Otávio.
11: Sim, o Otávio, é verdade. Mas teve muitos, na verdade, o Porto, e eu acho que...
9: Já falamos tantas vezes deste nome, tenho que vos interromper. Vamos ouvir Diogo Costa, o guarda-redes do Porto.
15: Da conferência, acho que provamos isso mesmo, viemos para competir, queríamos muito ganhar, acho que a seguir do 1-0 deles, acho que tivemos bem por cima do jogo, acho que tivemos oportunidades para empatar o jogo, mas à medida que o tempo ia passando, acho que a frustração teve um pouco, o desenvolvimento também, porque a vontade era tanta de marcar, acabámos por sofrer um golo numa transição, a bola acaba por passar por meio das pernas, demos o nosso melhor, e por isso o tanto de tentarmos levou-nos um bocadinho a perder essa concentração que deveríamos ter a defender.
6: Acha que a equipa acabou por ser um pouquinho traída por alguma ansiedade que poderia sentir no momento com bola, sobretudo?
15: Sim, acho que nesse aspecto tivemos bem. O City não é uma equipa qualquer. Acho que tivemos muito bem nessa parte. Acho que conseguimos jogar longo. Acho que variámos muito o nosso jogo. Explorámos as fraquezas do City. Acho que tivemos mais que ocasiões para poder empatar o jogo. Mas o futebol é assim, quando não se marca nesta competição, sofre-se facilmente.
6: Resulta deste jogo que há muito mérito do adversário e qualidade do adversário, menos do que de mérito do Futebol Clube do Porto, na sua opinião, é isso?
15: Sim, acho que foi um jogo extremamente competitivo. Acho que para a qualidade que eles têm e pela desvalorização que nos deram por termos pouca experiência na Champions League com novos jogadores, acho que pela primeira vez de muitos jogadores, acho que estivemos muito bem, acho que competimos, acho que mostramos o nosso ADN. Faltou uma pontinha de sorte para podermos empatar o jogo. Acho que depois podia se tornar um jogo completamente diferente, mas é isso. Estamos chateados por não termos ganho, porque aqui no Futebol Clube do Porto nós queremos sempre ganhar, mas vamos seguir a trabalhar e com isto estamos a aprender para que no futuro corra melhor.
6: Prevíamos ontem, e o Diogo já falava, de um grande duelo com o Haaland, estava motivado, creio que acabou por motivar também o Haaland logo com aquela primeira defesa enorme na primeira parte.
15: Sim, eu dei o meu melhor, tentei ajudar os meus companheiros, é isso como foco. Eu nunca quero ganhar sozinho, aliás, eu sei que para ganhar preciso de toda a gente. Mas sim, acho que foi um bom encontro, foi uma boa noite, mas do qual eu já disse, estamos um pouco tristes e revoltados por termos perdido, mas acho que competimos bem e queremos continuar a demonstrar uma boa performance nos seguintes jogos.
6: Já houve estranheza de várias pessoas com quem falei hoje e que estiveram há pouco em declarações à Sport TV. O seu nome não está na lista para melhor guarda-redes de 2026. Consegue encontrar explicação? Fica desiludido?
15: Não, eu apenas não sei quem é que eu escolhi isso, mas não, é algo que não me interessa neste momento, não tenho nada a comentar.
6: Pronto para mais uma temporada em grande, então?
15: Claro que sim, é por isso que nós trabalhamos.
6: Obrigado, Diogo.
9: Estamos chateados por não termos ganho, é uma ideia várias vezes repetida por Diogo Costa, que depois desvalorizou o facto de não estar entre os nomeados para o Ballon d'Or. Deixa-me fazer aqui mais um compasso de espera. Vamos ouvir aqui algumas declarações de Enzo Maresca, que vai falar também à Sport TV.
16: Said yesterday in the press conference that to come here it's always difficult.
9: Já tinha dito na conferência de imprensa que iríamos ter muitas dificuldades, que este iria ser um jogo muito complicado, mas é apenas o primeiro jogo desta fase de liga. Destacar a organização do Porto em todo o jogo.
16: Yeah, absolutely. It was difficult, but again, I think the first half we had 3-4 clear chances to score.
9: A dizer que na primeira parte há 3-4 chances claras de gol.
16: Again, it's normal to come here.
9: Mas é algo que é normal. Estas dificuldades.
6: Will make a good path in Champions League.
16: Absolutely. They play very good, well managed.
9: Elogios para Francesco Farioli e também para a equipa do Futebol Clube do Porto.
16: 16 games they just lost one, so in Europe, so that show how good they are.
9: O treinador do Porto que fez a estreia na Liga dos Campeões Europeus.
6: Nice clash with a fellow countryman tonight.
16: Yeah. Again, I watch many games and congratulations to Francesco and the team because they play very good.
6: You know, we closed the airport.
9: O cumprimento entre Francesco Farioli e também o treinador da equipa do City.
6: Somehow, huge club, a giant from Europe, could open the airport and try to take him.
16: He's a very good keeper, not only.
9: Os elogios também, claro, ao Diogo Costa, o facto também de ter aqui encontrado Francesco Farioli. Eu recordo que Enzo Maresca é também italiano e foi essa particularidade que destacou o jornalista Silvio Vieira, pelo facto dos dois italianos terem estado também em confronto nesta noite, eles que se cumprimentaram antes e depois do jogo também com fair play e com o desportivismo. De resto, na conferência de imprensa já ontem tinham existido vários elogios de Enzo Maresca também ao treinador do Futebol Clube do Porto, também ele, italiano.
7: É isso mesmo, declarações também de Enzo Maresca, que é um treinador que sai aqui com os 3 pontos e, portanto, deixa a equipa do City na frente, para já, em relação ao Futebol Clube do Porto e a muitas outras equipas que não vão conseguir ganhar na primeira ronda da Champions League. Ora, Nuno, antes destas declarações, estávamos a terminar o pensamento sobre Enzo Fernandes, já vamos ao Diogo Costa.
11: Sim, não terminado o Enzo, aquilo que falávamos, é um jogador... um líder, e falaste muito também em algo que, e muitas vezes isso não está associado à qualidade de um jogador, mas a raça, o ADN, neste caso que o Enzo também tem, e já falámos sobre isso, passou pelo Benfica de forma bastante rápida, porque entretanto ganhou o Mundial e alguém chegou e pagou 100 e tal milhões. Ao fim de uns meses já era capitão de uma equipa como o Chelsea, que tinha vários jogadores de nome, e eu acredito que aqui no City passará rapidamente a ser um líder, depois também da saída de jogadores muito importantes. Eu acho que o Enzo vem dar algum nome também ali, nome e qualidade obviamente ao meio campo do City. É um jogadorzaço, e dentro daqueles milhões todos que foram gastos, acho que os do Enzo foram bem gastos.
7: Com toda a certeza, Nuno, é estranho Diogo Costa não estar entre os melhores guarda-redes do mundo, diria, do mundo, porque as defesas que faz, a importância que tem em tirar pontos aos adversários, em ganhar pontos para a própria equipa, e falo disto colocando também em equação a própria seleção nacional portuguesa, porque ele é o titular da baliza nacional. É estranho não estar, ou pelo menos não ser cogitado para isso.
11: Sim, é até porque, e com todo o respeito, por exemplo, pelo Vozinha, que fez um grande Mundial e está na lista, não sei até que ponto é que fez.
7: É um bocado marketing, não?
11: Sim, acredito que sim também.
7: Nós chegamos
11: obviamente
7: a vê-lo a jogar nos Chaves e nem era titular.
11: Exatamente.
7: Não é? Na segunda liga.
11: Mas se for, ou seja, aquilo que eu queria dizer com isto é, se for um pouco pela prestação mundial, o Diogo Costa, na verdade, teve uma grande prestação no Mundial por Portugal. Na temporada passada não jogou Champions, não, mas foi campeão português, teve na defesa menos batida do campeonato, chegou quase às meias finais, aos quartos finais da Liga Europa, por isso acho que é uma tremenda injustiça. Na verdade, eu acho que em relação ao Diogo, para o adepto portista, maravilhado porque ele não sai, não vai embora, mas na verdade para nós que comentamos futebol e vemos esses milhões a voar pelo mundo com várias transferências, é na verdade difícil de perceber como é que o Diogo Costa ainda está no Futebol Clube do Porto. Porque...
7: E essa é a questão. Achas, Nuno, que estando no campeonato português, que não tem a dimensão mediática, financeira, de outras ligas como a inglesa, isso pode pesar no facto dele não estar entre os melhores?
11: Eu acho que pode, obviamente. Obviamente que a Liga Portuguesa não está no top das 6, 7 ligas europeias, mas eu acho que aqui olha-se muito também ao individual, não é? Porque isto não deixa de ser um prémio individual. O Diogo representa uma das melhores seleções do mundo, que é a seleção portuguesa, e por isso eu acho que, obviamente, o Diogo Costa já tem o seu nome construído na Europa. Se me perguntares porque é que ainda ninguém bateu os 60 milhões, eu, na verdade, não consigo compreender, porque acho que houve ali durante alguns anos que se perdeu um pouco a cabeça com guarda-redes, a pagar-se 90, lembro-me do Kepa para o Chelsea, 90 milhões, penso eu. Houve mais um ou outro que, na verdade, houve assim valores astronómicos por guarda-redes. E se formos analisar todas as equipas europeias, as grandes equipas europeias neste momento, as de topo, estão servidas de guarda-redes, se calhar, para os próximos 5, 6 anos, e por isso também a dificuldade do Diogo Costa em entrar numa grande equipa europeia, porque eu acredito que o Diogo tenha mercado na Arábia para ir ganhar muito dinheiro, mas eu acredito que ele, a trocar o Porto, e pelo menos nesta fase ainda da carreira, quando ainda tem mais 10 ou 12 anos para jogar, que queira ir para uma grande equipa europeia, e está fechado. Mas na verdade 60 milhões não são 100, e por isso eu acho que quem paga 100 por um médio defensivo, porque não pagar 60 pelo Diogo, que é um dos melhores guarda-redes do mundo, sem sombra de dúvida, na minha opinião talvez no top 5, provavelmente, e por isso, como eu dizia, alegres os adeptos do Futebol Clube do Porto que o mantêm aqui. O Diogo gosta muito do clube, ama o clube, já referiu isso mais do que uma vez, e por isso, quando tem de ficar, e sempre que os mercados fecham, nunca vejo um Diogo Costa triste. Acho que isso também é realmente muito importante, e isso é sinal de que se ama o clube, esquecendo um pouco às vezes a questão financeira, que pesa sempre muito ao Diogo e a qualquer jogador.
7: Ora, enquanto não temos também mais reações, no Porto começa este regresso à Liga dos Campeões com uma derrota em casa perante o Manchester City, mas isto não belisca em nada as pretensões do Porto, que obviamente, e num primeiro patamar, passarão por ir aos oitavos de final. Será, Sim. digamos que, o objetivo
17: máximo nesta altura.
11: Sim, acho que sim, acho que o Porto, por aquilo e até que falámos no início, no lançamento da partida, pela história que tem na Liga dos Campeões, pelo plantel que tem, e eu acredito muito que, eu já disse isso algumas vezes, vamos ver como serão os próximos dois resultados do Porto na Champions, que é a deslocação ao Betis e a recepção ao PSV, porque eu acredito que o Farioli vá começar a fazer aquela gestão em termos físicos. Hoje já vi um Gabri um pouco mais cansado, o William também, e a Champions claramente tem um outro andamento de Liga Europa, por isso acho que o Porto tem a capacidade, e até porque o grupo depois, é verdade, tem aqui Feyenoord, Nápoles, ou seja, tem equipas interessantes, mas é a Champions, não há como negar, mas o Porto acho que poderá ter todas as aspirações a passar essa fase. Acredito que nos 8 primeiros será difícil, mas nos 8 a seguir, ou seja, do 8º ao 16º, acredito que seja possivelmente, neste caso que seja do 8º ao 16º, acredito que seja possivelmente, neste caso que seja possível o Porto alcançar isso.

0: pontuar.
1: Sim, pode e deve, mas lá está, não é fácil, não é? Ou seja, o Betis é uma equipa espanhola com muita qualidade, com alguns jogadores também experientes. Ganhou hoje o primeiro jogo ao Lille, ou seja, em França, por isso tem de ter obrigatoriamente qualidade. Mas sim, os próximos dois jogos do Porto são jogos para ganhar. Pelo meio vai ter um clássico frente ao Benfica, por isso acho que também será importante perceber, e o Porto na temporada passada perdeu muito pouco, vai ser importante perceber a dinâmica do Porto, a reação às derrotas. Vimos Farioli elogiar muito a equipa e a querer dar essa confiança de que até gostou daquilo que a equipa produziu e fez, por isso será importante ver como é que os jogadores reagem à derrota, porque não é a mesma coisa que hoje ter ganho, independentemente do Porto até ter tido uma prestação interessante. E por isso vai, obviamente, aquilo que falávamos, para o Porto passar tem de fazer pontos, não há como não ganhar jogos, não empatar jogos para fazer esses pontos. Será difícil, sim, muito mais difícil do que a Liga Europa, o nível é muito superior, e por isso vamos ver, dentro dessa tal gestão que falávamos também, que o Farioli poderá começar a fazer, como é que a equipa depois irá reagir.
0: É isso, vamos ter que esperar. De facto, começa com uma derrota em casa frente ao City, que tem outras pretensões nesta competição. Os ingleses, e olhando para o naipe de equipas que têm na Champions League, os ingleses costumam estar sempre lá na mão de cima. Desta vez ao Real Madrid de Mourinho, que tem que se ter em conta, até porque está melhor do que nas últimas temporadas. O Barcelona também é muito forte. Há sempre o Bayern de Munique.
1: Sim.
0: Estou aqui a lembrar-me de alguns. O próprio Inter de Milão é sempre. O Atlético de Madrid também está mais forte. Mas não vai sair disto, não é, Nuno? O campeão geralmente vai sair de uma das ligas mais fortes.
1: Sim, eu acho que este ano será um ano em que o Barcelona tentará apostar...
0: Esqueci-me do PSG, que eu digo campeão, claro.
1: Sim, é verdade. Até nos esquecemos dele porque está a ter assim um início de ano mais...
0: É estranho, não é?
1: Ou seja, em 4 jogos para o campeonato empatou 2 e perdeu 2, por isso é claramente um ano onde quase que nos fazem esquecer do PSG. Mas sim, eu acho que andará dentro dessas equipas, obviamente. O Real, por toda a história que tem e a quantidade enorme de Liga dos Campeões que já conquistou. O Barcelona, porque eu acho que quer muito, e com o Flick a conquistar os últimos dois campeonatos, vou dizer de forma relativamente fácil, eu acho que a equipa se reforçou claramente para entretanto ir buscar a Champions. E depois há os tubarões ingleses, o City, o Arsenal, que na temporada passada esteve nessa disputa. O Bayern, que é um eterno, e é uma equipa que também está sempre ali, porque o campeonato alemão também é bastante competitivo. E depois tem aqueles que vão sempre andando ali a chatear, como costuma dizer, o Atlético de Madrid, que quase sempre consegue e é realmente uma equipa muito chata e difícil de bater. Por isso é uma Liga dos Campeões sempre muito, muito competitiva. E por isso, com o regresso também esta temporada do Manchester United, que acho que também. Que também, apesar
0: é um histórico, não é?
1: Um histórico, mas apesar de eu não achar que tem o nível neste momento, pelo menos ainda, para ganhar uma Champions, mas é um histórico. Só o nome, não é?
0: Assusta.
1: Com quem é que vai jogar? Com o Manchester United já assusta. E por isso, acho que sim, acho que é um nível alto este formato, e acho que já chegámos também uma vez a falar sobre isso. Este formato é interessante porque vemos 8 jogos diferentes, há mais 2 jogos, por isso para o adepto também é bom, e acho que é um formato interessante que deixa praticamente até à última jornada, e quando nós chegamos à 8ª jornada estamos aqui sempre a fazer contas quase ao segundo, não é? Porque cria ali sempre aquela indefinição, quem é que entra nos 8 primeiros, quem é que entra nos outros a seguir até ao 24º, por isso acho que é um formato interessante e que as pessoas têm gostado, pelo menos eu tenho gostado.
0: Falaste, e ouvimos também, a Gabri e o próprio treinador Farioli, digamos assim, virar já o foco para o campeonato. O Porto vem a um terreno onde na época passada perdeu com o Casa Pia. E portanto, estando o Porto para já invicto no campeonato, tendo esses compromissos europeus e esse clássico já com o Benfica também no horizonte, é, digamos que, uma filosofia correta, olhar mais cá para dentro do que para a Liga dos Campeões, onde o Porto tem tanta concorrência?
1: Eu acho muito que o Porto

0: E apesar disto quase parecer contraditório, porque o grande objetivo das equipas, para além de ser campeão nacional, é entrar na Champions, isto é quase contraditório eu dizer que o Porto, na dúvida e a ter de abdicar, irá abdicar da Champions em detrimento do campeonato. Mas eu acho mesmo que isso é uma realidade. O Porto neste momento tem 5 vitórias em 5 jogos, vai jogar contra o Casa Pia, que é o último, que tem apenas um ponto. E o Gabri falava precisamente sobre a dificuldade, e porque já sofreram sobre isso com isso na temporada passada, sobre a dificuldade que é ir jogar ao Casa Pia. Ainda para mais, e este ano a equipa estando em último lugar, a querer sair dessa posição. Recordar que o Casa Pia tem 11 golos sofridos e 0 marcados, ou seja, está realmente a fazer um arranque de época mau. E eu não tenho a mínima dúvida que o Porto vai ter de dar tudo para ganhar esse jogo, porque o Casa Pia, apesar do início de temporada difícil, reforçou-se com jogadores de qualidade, jogadores que vieram de equipas grandes, jogadores que têm e que se querem mostrar. Por isso será uma questão, acredito eu, de momento para poder sair desse último lugar. E por isso eu acho que o Porto vai meter as fichas todas no campeonato.
1: Até porque a seguir vem o Benfica, não é?
0: Exatamente, e depois vem o Benfica. Por isso, chegar ao clássico em casa com a vantagem que o Porto já tem neste momento, e vamos ver o que é que o Benfica faz
1: em Moreira amanhã.
0: Porque se o Benfica não perder pontos, ou seja, é uma grande oportunidade, por exemplo, para o Porto dilatar mais a vantagem que já tem, que se o Benfica ganhar será apenas 2 pontos. Por isso acho que o Porto vai focar por completo naquilo que é o jogo Casa Pia e naquilo que é o campeonato. Acredito que possa haver algumas alterações. Acho que aquilo que eu já tinha falado, Farioli vai ter de começar a mexer para deixar a equipa sempre fresca, e por isso, e depois vamos ver, e provavelmente estaremos a umas semanas aqui novamente a falar qual é que é a equipa titular do Porto, qual é que não é, quem são aqueles os que jogam para o campeonato é que são os titulares, ou serão os que jogam para a Champions. Porque na verdade nestas primeiras 5 jornadas, e juntando o jogo da Supertaça mais este da Champions, o Porto não tem mudado assim tanto, principalmente na frente, que era onde Farioli mudava sempre, no meio campo também. Estou curioso para perceber como é que ele vai fazer essa gestão.
1: Por falar em meio campo, Frouolde fez falta hoje ao Porto?
0: Fez, obviamente que fez. Todos os bons jogadores fazem falta sempre, em qualquer momento. E o Frouolde, e juntava aí também o Bednarek, mas o Bednarek por castigo, mas sim, obviamente que fez. E num jogo onde o Porto precisou tanto da parte física e naquela incapacidade que em alguns momentos teve de hoje o Porto, por exemplo, não tinha nenhum médio que faça aquilo que o Frouolde faz, que é carregar o jogo, fazer uma condução de bola de vários metros, ou seja, o Alan Varela é um médio de passe, o Pablo Rosário também, o Gabri também. E por isso acho que sim, acho que o Frouolde, ou seja, não é por acaso que ele na temporada passada foi considerado o melhor jogador da Liga Portuguesa. Por isso obviamente que fez muita falta. Esperemos até por aquela questão de saúde que ele recupere rápido, e será certamente um grande reforço para o Porto.
1: Já esteve na bancada hoje com a mulher a ver o jogo?
0: Sim, pois, aparentemente está tudo bem, não estará disponível, acredito, para o jogo do Casa Pia, mas para o jogo de dia 20, o clássico frente ao Benfica, eu acredito que o Frouolde possa estar disponível, e obviamente que será um grande upgrade para aquilo que é o Porto, porque é um jogador sempre titular. O próprio Bednarek hoje teria sido importante para os duelos aéreos com o Haaland, para aquilo que era o morder ali também o ponta-lança norueguês, e vamos vendo aqui os lances, é incrível como ele está ali aliado da jogada e faz o golo. Mas sim, serão dois reforços importantes, o Frouolde e o Bednarek, não já para este jogo, o Bednarek sim, mas o Frouolde à partida só para o jogo do clássico.
1: Jogo, Walter, que ainda temos algum tempo para também, na expectativa de termos reações.
2: Estávamos na expectativa também de poder dar um salto até à sala de imprensa para ouvir Francesco Farioli, onde está também a Ariana Azevedo, mas está a demorar um bocadinho. Aqui ainda temos mais 6, 7 minutos, Fernando. Ainda gostaria também mais adiante de recuperar aqui alguns registros do Marco Silva, também do Vasco Botelho da Costa. Agora que já é oficial o jogo relativamente ao acerto de calendário, e esse sim é que vai fechar a jornada número 3, o Estrela da Amadora Sporting Clube de Braga, já está definido que a partida vai decorrer na, em Alverca. O relvado não está em condições na Amadora e por isso mesmo a Liga interditar esse palco e definir agora Alverca como o local para a realização deste jogo. É na quinta-feira às 20h15 da noite. Amanhã, como já falavam há pouco, temos esse Moreirense-Benfica.
1: É, então, para fechar as contas da jornada 3, que tem essas duas partidas por razões europeias, curiosamente, Benfica e Braga estiveram no acesso, o Braga à Liga Conferência, o Benfica à Liga Europa. Mas Nuno, tinha aqui mais duas questões para ti. A primeira tem a ver com os pontas de lança do Porto. Samu aparentemente está aí para regressar. Jiménez deu bons indícios no jogo com o Moreirense, hoje andou um bocadinho mais perdido, entrou com a equipa também a perder. O André Silva é aquele tipo de ponta de lança que trabalha muito para a equipa, mas falta-lhe o golo.
0: E hoje teve dificuldades, a verdade é essa. Em momentos onde o Futebol Clube do Porto estava muito baixo e o André ficava praticamente sozinho na frente, o Diogo Costa tentou 3, 4 bolas longas e na verdade o André Silva teve muito essa dificuldade de ficar com a bola. Levou ali com o Ruben Dias em cima, que também não é fácil, obviamente, e o Ruben parece-me voltar novamente no Mundial, alguns problemas físicos, mas parece-me novamente voltar.
1: É muito seguro.
0: Sim, aos bons indícios físicos, e é muito seguro, é muito líder, é muito forte também naquilo que é o físico e o duelo direto com o ponta de lança. E na verdade o André Silva teve dificuldades nesse momento. Também não conseguiu ir à profundidade, algo que, por exemplo, eu acredito que o Samu talvez num jogo como o de hoje pudesse fazer melhor. Não acho que o Santiago Jiménez também seja esse ponta de lança de muita correria e de ir à profundidade, mas concordo contigo que ele no jogo com o Moreirense entrou muito bem, teve várias ações onde vimos ali alguns pormenores técnicos, mas a olhar logo muito para a baliza, ele que também tem, e no Milan teve essa dificuldade de fazer golos, a verdade é essa, mas acho que pode acrescentar coisas. Vamos ver quando é que o Samu está realmente pronto, porque se entretanto, e referias que ele estará para voltar, depois serão três galos para...
1: O treinador disse que é uma felicidade ter três jogadores disponíveis para a linha da
0: pois
1: frente,
0: é.
1: Mas a verdade é que o Porto está a sentir dificuldades nesse posto específico. Olhando agora também para amanhã, porque o Sporting Clube de Portugal vai jogar, é a segunda equipa portuguesa a jogar nesta primeira ronda da fase de Liga, da Liga dos Campeões. O Sporting joga em casa perante o Galatasaray, que é a equipa dominadora do futebol turco, agora reforçada com Rafael Leão. Mas Nuno, o Sporting tem tudo para poder sair a ganhar, digo eu, neste encontro. Seria importante também começar a ganhar?
0: Seria importante, e o Sporting tem uma história bonita recente na Liga dos Campeões, porque na temporada passada fez uma grande campanha. Acho que talvez tenha tido um pouquinho mais de sorte no sorteio do que o Futebol Clube do Porto em relação às equipas que lhe saíram, e por isso acho que sim, acho que os três primeiros jogos do Sporting para a Champions são Galatasaray em casa, Lance fora e LASK em casa, por isso acho que são três jogos perfeitamente ao alcance do Sporting para fazer pontos e para ter um início interessante de fase de Liga dos Campeões. Por isso sim, amanhã eu acho que apesar de um todo poderoso Galatasaray, que também desbravou para aí milhões em contratações, em salários,
1: na Turquia também.
0: Os impostos acho que também são baixinhos lá,
1: 13% apenas,
0: e por isso ajuda a que consiga ir buscar jogadores com salários milionários. Mas eu acho que o Sporting tem essa capacidade, um Sporting completamente diferente, um Sporting em renovação pura, praticamente a quebrar tudo aquilo que era o ciclo Ruben Amorim, porque saiu praticamente todos os jogadores que ainda restavam dessa grande equipa, com jogadores que aparecem novos, com boas contratações, com um ponta de lança que acho que recuperou o sorriso, pelo menos, aliás, ele diz que nunca o perdeu, mas acho que a veia goleadora pelo menos nunca a perdeu, e por isso acho que é um Sporting frente a um Galatasaray com nomes dentro do plantel, mas com o Sporting eu acredito que em Alvalade possa claramente fazer um bom resultado.
1: Vamos esperar amanhã por essa partida, que vai ter naturalmente transmissão também aqui na Antena 1. Meu caro Walter, há movimentação ou não na sala de imprensa?
2: Vamos até lá. Ariana Azevedo, estará para breve ou não a chegada de Francesco Farioli?
3: Pois, isso é quase como os números de ouro a milhões nesta altura, mas Francesco Farioli, adivinhaste em cheio, porque acaba de chegar à sala de imprensa, vai sentar-se neste preciso instante. Portanto, se assim entenderem, podemos já avançar para a primeira resposta do treinador do Futebol Clube do Porto. O timing foi perfeito e por isso vamos então ouvir a primeira questão para Francesco Farioli.
4: Esta estreia na Liga dos Campeões, obrigada.
5: I will say quite positive feeling. We compete against one of the best team in the world without five of our main players. The players that replaced them, they did a fantastic match collectively and as well individually.
2: Uma vez mais a elogiar a prestação dos jogadores do Futebol Clube do Porto, quer em termos individuais, quer também em termos coletivos.
5: 90 minutes and today play 90 minutes against
2: 90 minutos contra uma equipa muito forte, uma equipa muito poderosa como o Manchester City. Não era o resultado que a equipa do Futebol Clube do Porto pretendia, claro.
6: Bola na rede, Kiga.
7: Boa noite, Francesco. Rodrigo Lima, bola na rede. O Manchester City procura...
3: Mais uma questão para Francesco Farioli, mais relacionada com a tática do Manchester City e perceber também aquilo que foi a resposta do Futebol Clube do Porto. Vamos ouvir o que diz Francesco Farioli.
7: Pergunto-lhe de que forma tentou ajustar a pressão nesses dois momentos. Obrigado.
5: Yeah, he's right. Very good point. They used to do this one with Enzo. With
2: concordar com a perspectiva da pergunta e também da perspectiva que o jornalista fez part, but usually it's a team esta that
5: they love to have the possession with a lot of players behind the line of the ball and as well with many players to attack the last line. I think we managed well. The moments were to be really aggressive,
2: a equipa do City muito agressiva na fase mais perto da baliza do Futebol Clube do Porto, na segunda parte, nas oportunidades que teve.
5: Something more than what we got. We managed, I believe, also quite well the situation of one against one in the flank, the work of the line.
2: A equipa permitir um contra um, algumas vezes nos flancos, isso a provocar alguns desequilíbrios também no jogo.
5: Team of this level with this quality, if you concede just half a meter, this could change everything, and this is what.
2: Mas a equipa uma vez mais a conseguir criar algumas oportunidades. Ficamos com o essencial para já na sala de imprensa de Francesco Farioli. Vamos para um sublinhado final, Fernando e também Nuno, ainda na tribuna do Estádio do Dragão.
1: Nuno, foi no fundo repetir Farioli aquilo que já tinha dito, elogiando os jogadores e também reconhecendo que defrontou uma das melhores equipas do mundo e, portanto, sobretudo arrastando para o lado do Porto algum mérito, apesar do desaire.
0: Sim, acho que acaba por querer, de certa forma, dar essa sensação e passagem também de mensagem para o adepto portista de confiança, que a equipa teve um bom rendimento. Na verdade, não foi tudo mal. Eu acho que o Porto resistiu enquanto conseguiu, e depois muito mérito do City. Acho que a vitória é inteiramente justa, e cabe ao Porto agora seguir para esse jogo de campeonato e depois, na deslocação a Betis, tentar fazer os primeiros pontos para a Champions.
1: Obrigado, Nuno Coelho, é sempre um gosto ter-te aqui na Antena 1, nos comentários desta partida que teve o som do Fábio Abreu. A Ariana Azevedo continua a reportar aqui na sala de imprensa do Estádio do Dragão. O relato foi do Fernando Henrique. Em nome de todos, envio um abraço, a continuação de uma ótima semana. E já agora, meu caro Walter, não resisto a isto. Levantei-me, olhei para a tribuna onde estava o Wayne Rooney e Clarence Seedorf. Bom, comeram todas as gomas, comeram todos os chocolates, não deixaram nenhum aqui para o Fernando Eurico. Enfim, um abraço, boa noite.
2: Boa noite, Fernando, bom descanso. Um forte abraço para a equipa Antena 1 que acompanhou nesta noite a estreia do Futebol Clube do Porto na fase de Liga. Da Liga dos Campeões é o regresso à principal competição de clubes da Europa numa noite em que a equipa do Dortmund bateu o Villarreal por 3-2. O Lille perdeu em casa com o Betis por 3-2. O Real Madrid de José Mourinho venceu o Inter por 2-1. E já ao final da tarde, o AEK de Atenas venceu em casa o LASK por 1-0, enquanto o Clube Rouge perdeu em casa também, mas frente ao Aston Villa por 3-2.
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2: A equipa de sub-20 feminina está a participar no Campeonato do Mundo depois de ter perdido o primeiro jogo frente à Coreia do Norte. Aponta baterias para o jogo de quinta-feira frente à Colômbia. E Carolina Simões já disse o que é que espera para este desafio?
8: Esperamos uma Colômbia muito defensiva, muito agressiva, mas vamos, acima de tudo, tentar impor o nosso jogo, porque isso é que é necessário. Trabalhamos a olhar sempre para o que nós podemos fazer. Claro que analisamos os outros adversários para conseguirmos ver em que aspectos é que podemos atacar da melhor maneira, mas acima de tudo o que interessa é o nosso jogo.
2: Portugal a pensar nesse jogo frente à Colômbia na próxima quinta-feira. Recordo, Portugal está no grupo E deste Campeonato do Mundo de Sub-20. Já lhe demos conta que amanhã vamos ter futebol doméstico. Jornada 3, acerto de calendário. O Moreirense de Vasco Botelho da Costa recebe o Benfica 8h45, repito, para acompanhar aqui também na Antena 1. Recordamos o que espera o técnico da equipa do Moreirense para este desafio.
9: Para conseguirmos ter sucesso, temos que mínimo que igualar esse lado competitivo do jogo com as melhores equipas do campeonato. E depois também sabermos interpretar e compreender aquilo que do ponto de vista tático vai acontecer. Estamos a falar de uma equipa que coloca muita gente entre linhas, força muito o jogo interior, mas também quando o jogo vai para fora também tem capacidade para conseguir desequilíbrios a partir do jogo exterior. E portanto obriga-nos a ser muito competentes naquilo que é a nossa organização defensiva. E depois ofensivamente os passos que nos dá acabam por ser diferentes do que o nosso último adversário. Daí eu dizer que o jogo é um jogo completamente diferente.
2: Vasco Botelho da Costa e as diferenças que espera encontrar entre este desafio e também a partida frente ao Futebol Clube do Porto. Também Marco Silva espera um jogo difícil.
10: Esperamos um jogo muito, muito difícil, na minha opinião. Num campo que tradicionalmente é difícil para nós, independentemente do ano passado termos obtido lá, ter obtido um bom resultado, é um campo que é naturalmente é difícil, os últimos resultados também o demonstram e acima de tudo a qualidade e a organização da equipa do Moreirense vai nos obrigar a estar a um nível muito bom.
2: O que espera Marco Silva para este desafio de acerto de calendário? Estamos a terminar esta noite europeia na Central Técnica, o Nuno Isidro, os técnicos Fábio Abreu, Jorge Almeida e Matilde Sargo, o comentador Nuno Coelho, os jornalistas Fernando Eurico, Camila Vidal, Eduardo Gonçalves e Ariana Azevedo, a produção de Alexandra Alho, edição e apresentação de Walter Madureira. A todos, boa noite.

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1: Onze horas em Portugal Continental e na Madeira, são 10 nos Açores. Camila, vamos agora saber como está a atualidade do país e do mundo nesta noite.
2: No Parlamento, poucas surpresas. O Chega tentou abanar o governo, mas ninguém cai. A moção de censura foi chumbada e o primeiro-ministro defende Luís Neves. O governo aproveitou este debate no Parlamento para anunciar medidas, bónus nas pensões e descidas no IRS. Nos exames nacionais, metade dos alunos inscritos na época especial criada este ano foram fazer as provas que terminaram esta terça-feira.
1: E esta hora, em termos de temperaturas, estão 18 graus no Porto, 21 em Lisboa e 25 em Faro. As notícias às 11, a edição é de Camila Vidal.
2: Sem surpresa, chumbou a moção de censura ao governo. O debate serviu do lado do Executivo para anunciar medidas de alívio fiscal e um bónus nas pensões, mas já lá vamos. O caso Luís Neves motivou o Chega a avançar para a iniciativa parlamentar que pretendia derrubar o governo. André Ventura fala em degradação sem precedentes das instituições, mas o primeiro-ministro reitera total e plena confiança no ministro da Administração Interna, que está sob investigação. Luís Montenegro diz que está focado em governar. A jornalista Inês Amais acompanhou a discussão no Parlamento esta tarde.
3: Ao mesmo tempo que respondeu à moção de censura com novas medidas para pensionistas e famílias, Luís Montenegro recorre também a referências do caso Luís Neves para criticar o Chega.
4: Enquanto muitos estão atrelados ao seu tanque de eleições, moções, demissões, comissões, insinuações e chavões, nós estamos focados em encontrar soluções para a vida das pessoas.
3: Mas André Ventura insiste que o ministro da Administração Interna deve demitir-se.
5: Chegámos aqui pela atitude do quero, posso e mando de um ministro que se arvorou em novo xerife da República. Senhor Ministro Luís Neves, em nome de Deus, em nome do país, em nome de Portugal, vá-se embora.
3: E visa também o Partido Socialista.
5: Ao seu deputado José Luís Carneiro, só não pede a demissão de Luís Neves se estiver tão agarrado como ao Primeiro-Ministro no caso de Luís Neves.
3: José Luís Carneiro responde que o PS não tem medo, rejeita uma crise política, mas também censura o governo e sobre o ministro Luís Neves questiona.
6: Senhor Primeiro-Ministro, o que é que vai fazer para quebrar com esta situação institucional, que é uma situação que está a criar uma fragilidade na confiança dos cidadãos?
3: Também a liberal Mariana Leitão recusa arrastar o país para uma crise, mas...
7: Mas, Senhor Primeiro-Ministro, se estamos hoje aqui é por sua única e exclusiva responsabilidade. O caso é demasiado grave e o Sr. Primeiro-Ministro está a amarrar o seu destino ao destino do ministro Luís Neves.
3: Paulo Raimundo, do PCP, critica o bónus para os pensionistas, anunciado pelo Primeiro-Ministro.
8: Os reformados não precisam de comprar alimentos só para o Natal em dezembro. É agora, Sr. Primeiro-Ministro.
3: E Jorge Pinto, do Livre, explica o voto contra a moção de censura.
9: Porque nós não alinhamos, nem aliaremos nunca com aqueles que querem destruir o Estado de Direito.
3: No final da votação, com a moção de censura chumbada, todos os deputados do Chega levantaram-se, gritaram demissão em referência aos pedidos para que Luís Neves saia do governo.
10: Senhores deputados,
3: O protesto durou cerca de 2 minutos. O presidente da Assembleia da República ainda tentou intervir e no final acabou por deixar um recado aos deputados de André Ventura.
11: Eu vou explicar porque é que eu não interrompi a sessão. Porque o Chega queria que eu interrompesse a sessão para mostrar que a democracia não funciona. Comigo estarei aqui sempre. Sempre. Comigo o Parlamento funciona. Nem que saia daqui à meia-noite, ou comigo o Parlamento sempre.
3: Garantia de Aguiar Branco.
2: Apenas o Chega que apresentou a moção de censura votou a favor, abstiveram-se o PS, o PCP, o Bloco de Esquerda e o JPP, PSD, Liberais, Livre, CDS e PAN votaram contra. À moção de censura apresentada pelo Chega, o Primeiro-Ministro respondeu durante o debate com duas medidas, uma para as famílias, outra para os pensionistas. No debate desta tarde, Luís Montenegro revelou que vai ser dado um suplemento extraordinário aos pensionistas para pensões até aos 1.600 euros. O Ministro das Finanças, Joaquim Miranda, Wanda Sarmento esclareceu na SIC Notícias que se mantém o modelo aplicado no último ano. Os bónus vão assim dos 100 aos 200 euros, adianta o ministro.
0: Será pago na pensão de dezembro. Os pensionistas, dentro desses escalões de rendimento, até um IAS, entre 1 e 2 IAS e entre 2 e 3 IAS, como aconteceu em 24 e 25, no dia 7 ou 8 de dezembro, quando receberem a sua pensão, receberão também este suplemento. Até ao primeiro IAS é um determinado valor, o ano passado foi 200, este ano será similar, entre 1 e 2 IAS 150 euros e entre 2 e 3 IAS 100 euros em dezembro.
2: A Confederação de Reformados Pensionistas e Idosos, MURPI, assume que faz diferença para os pensionistas, mas para Isabel Gomes são precisos aumentos e não bónus.
10: O que me parece inacreditável é que o Sr. Primeiro-Ministro pensa que nós só temos direito a comer no mês de dezembro. Portanto, o que ele diz é que vai dar um complemento em dezembro. Não é nada disto que precisamos. É já qualquer aumento que dê para nós continuarmos a viver. Portanto, é evidente para nós que não se justifica, e será com certeza bom, o valor que for entregue a qualquer reformado que está neste momento a viver na miséria neste país, fica com certeza contente. Agora, aquilo que se pretende é que as pensões possam aumentar.
2: Reação do MURPI. O Primeiro-Ministro anunciou também uma descida no IRS até ao sexto escalão, que vai ser sentida já a partir do mês de novembro. A medida, com retroativos a janeiro, vai resultar numa redução anual de 400 milhões de euros em IRS, contas feitas pelo Governo. O Ministro das Finanças remeteu esta noite mais detalhes para a próxima semana. Estas duas medidas vão ser aprovadas no Conselho de Ministros da próxima semana e, diz Luís Montenegro, vão abranger mais de 2 milhões de pensionistas, no caso do bónus extraordinário. No caso do IRS, são mais de 2 milhões de agregados familiares. Mesmo com as duas medidas agora anunciadas, a descida no IRS e o bónus, Miranda Sarmento acredita que vai ser possível manter o equilíbrio nas contas públicas.
0: Podemos garantir que, à data 2, com a informação que temos, temos a robustez necessária para manter as contas públicas equilibradas, no limite um saldo zero, pelo menos um saldo zero.
12: Ou superávit, então?
0: Será sempre um superávit relativamente pequeno. É óbvio que, se dissermos assim, se em novembro ou em dezembro houver uma nova tempestade, ou, enfim, houver um cataclismo muito grande, obviamente que isso altera o panorama. Mas, não acontecendo, nós manteremos as contas públicas equilibradas, a redução da dívida, que é o mais importante, e a dívida continuará a descer, e apesar destas duas medidas que tomamos, aliás, só tomamos estas duas medidas exatamente porque agora temos a confiança dos números da execução orçamental que nos permitem dar este passo.
2: O Ministro das Finanças, Miranda Sarmento, esta noite na SIC Notícias, sobre as negociações em torno do Orçamento do Estado. Ele repete o entendimento do PSD. O Chega continua a ser um parceiro de negociação, tal como o PS, mesmo com a moção de censura ao Governo apresentada esta terça-feira. E sobre o Orçamento do Estado para o próximo ano, é o que interessa agora para o PS. José Luís Carneiro disse esta noite em Palmela que há quatro condições para a aprovação dos socialistas.
13: Ele tem publicamente de se comprometer com o PS, de que não haverá alterações à Constituição, relativamente às quais os dois partidos fundadores da democracia não estejam de acordo. Em segundo lugar, o Primeiro-Ministro já deu essa garantia, não se podem mexer nas pensões, queremos ser a garantia da segurança dos pensionistas e das pensões. E há duas outras questões. Como é que se vão financiar os investimentos previstos em escolas, hospitais, centros de saúde e equipamentos sociais depois do plano de recuperação e de resiliência, na medida em que o Governo deixou por executar muitos desses projetos? Por outro lado, como é que o Governo vai responder às tempestades, nomeadamente nos apoios que prometeu às empresas, às famílias e às autarquias?
2: Quatro condições para o Primeiro-Ministro e para o PS viabilizar o Orçamento do Estado do próximo ano. Ora, o comentador de política da Antena 1, Filipe Luís, diz que no fim deste dia fica uma moção de confiança ao Governo.
14: No desfecho da votação, isto acaba por funcionar para Luís Montenegro como uma espécie de moção de confiança, na verdade, que é, ele pode dizer que os deputados da nação, os representantes do povo, na esmagadora maioria, não acharam que houvesse motivo para que o governo caísse ou para que fosse criada uma crise política. E, portanto, desse ponto de vista, correu bem. Também terá corrido bem para a narrativa do Chega, que, ficando isolado, não se incomoda muito com isso, porque, tal como disse André Ventura, fica como, quer apresentar-se, aliás, como o único partido de oposição.
2: Bom para o Governo e para o Chega, na leitura do comentador de Política Nacional, Filipe Luís. José Luís Carneiro já disse que está de consciência tranquila com a abstenção. Líder do PS entende que cumpriu aquilo que prometeu aos portugueses ao impedir uma crise política. O dia fica marcado primeiro pela audição de Luís Neves, depois pela discussão da moção de censura. Nos dois momentos, o Chega foi protagonista. Pouco mais de metade dos alunos inscritos na época extraordinária de exames do secundário marcou presença nas provas. De acordo com os dados preliminares do Ministério da Educação, durante os 4 dias de exames foram 22 mil estudantes presentes. A jornalista Cláudia Godinho fez as contas.
12: Estavam inscritos 43.888 estudantes. Desses, mais de 22.100 marcaram presença nos exames da época extraordinária. São cerca de 50,4% dos alunos inscritos. A prova com mais inscrições foi a da disciplina de português, com quase 9.500 estudantes inscritos, e onde apareceram 40% desses alunos. Já a matemática A foi o exame com mais presenças, com mais de 4.500 estudantes a completarem a prova. Seguem-se português, biologia e geologia e físico-química A, todas com mais de 3.500 provas realizadas cada uma. Nas provas com menos procura estão português língua segunda, latim A, português língua não materna, francês e espanhol de continuação, todos com menos de 10 provas feitas. Fica assim concluída esta fase dos exames nacionais. Falta agora conhecerem-se os resultados das provas.
2: A época especial terminou esta terça-feira. Os estudantes que precisem destas provas para ingressar no ensino superior ainda concorrem à segunda fase do Concurso Nacional de Acesso. As notas da época especial são conhecidas a 16 de setembro.
1: Camila Vidal com as notícias às 11 na RTP Antena 1, simultâneo com Madeira, Açores e Mundo. 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Dentro de instantes temos Terra-média.
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1: 11h13, noite de terça-feira, 8 de setembro, noite de regresso dos peregrinos.
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1: Está de volta o Terra-média.
25: É rentrée na Terra-média. O regresso ao mundo real, depois da Silly Season e de um belo Dolce Fare Niente. Mas a verdade é que a season está cada vez mais curta e menos silly. Enquanto nos estendemos ao sol e seguimos em odisseias e fazemos de conta que conseguimos abandonar os nossos artefactos mágicos, os magos, os guerreiros e os bardos deste vasto território, esses não pararam por um segundo. Neste regresso, exploramos alguns êxitos deste verão. Um filme péssimo que virou sucesso viral e um livro que aborda as mulheres tradicionais, que pôs tudo e todos a debater. Entretanto, voltamos à Netflix. Aquela, sim, que mudou a televisão tradicional, mas que parece agora querer namorar com ela. E logo a seguir, vamos diretos para o casal Sussex. Harry e Meghan, desculpem, e a história de um verdadeiro fracasso mediático. Como já não se vive sem inteligência artificial, exploramos também o grande susto deste verão. O ataque involuntário, mas ameaçador, de dois protótipos da OpenAI à empresa Hugging Face. E, claro, recomendações, muitas, muitas. Juntem-se a nós, peregrinos, para a etapa inaugural do grande tour de regresso à Terra-média.
4: The medium is not something neutral. It does something to people. It takes hold of them, it roughs them up, it massages them, it bumps them around. The medium is the massage.
25: Caros peregrinos, de volta del verano, conozco con nosotros, é mais assim, é o guru radiofónico Álvaro Costa.
5: Olha, tenho que alugar outro cérebro para poder caber tudo o que vi, ouvi e li neste verão. Portanto, tenho que arranjar maneira de arrumar a cabeça.
25: Lá iremos. Francisco Merino, professor de média, Kenia Nunes, continua ministra da Juventude, não cai.
5: Não, por muitos anos. Apesar dos anos
25: dos,
5: para isso.
25: Exato, das tremuras do governamentais, cá está. E eu, Gonçalo Madail, da RTP. Espero que tenham tido um verão ótimo, nada silly, pelos vistos, não é?
5: Já foi tempo, já foi tempo.
25: Exato, e nada como olharmos para o verão, para aquilo que, vá, bateu este verão, seja por que motivos for, porque esteticamente vamos navegar por vários sítios. E começamos por um título maravilhoso chamado A Vaca Vem Aí, que talvez se possa dizer New Lai, talvez.
6: New Lai.
25: Mas
6: exato.
25: A Kenia, que traz esta história de verão, vai-nos explicar o que é.
6: Sim, então, eu optei pela viralidade, talvez, e então trouxe um filme e um livro que estiveram na boca do povo, pelo menos no meu algoritmo das minhas redes sociais. O primeiro é exatamente o New Lai, que é um filme de animação chinês, realizado ao longo de 5 anos por uma dupla de mãe e filho. Gastaram menos de 200 yuan a fazer este...
25: E isso dará quanto?
6: Cerca de...
5: uma quantia 20, astronómica.
6: Ou seja, eu estou a pensar em patacas, portanto, 200 patacas será 20 euros, há de ser qualquer
5: então,
6: coisa
5: é caro,
6: por euros.
5: É caro, muito caro, muito caro.
6: Mas tem tomado de salto as redes sociais, o New Lai, por uma questão muito interessante, que é o filme é péssimo. Uhum. O filme é muito mau. Há uma...
25: Concorre para aquela lista do Ed Wood e desta malta
6: do The Room, não é? Do Tommy Wiseau. Ou seja, acabou por ganhar, assim, angariar vários seguidores. Tornou-se uma espécie de...
5: Vira kits, não
6: de objeto
5: é? Vira
6: de culto.
5: Kits.
6: E a verdade é que o filme conseguiu na China estar a competir lugar nas tabelas com filmes como Odisseia, como o Spider-Man, os grandes blockbusters do verão estiveram a competir com uma animação ultra-saturada, feita em meios completamente amadores.
25: A própria bonecada, se virem depois, tiverem a oportunidade de ver, por exemplo, são uns animais que têm assim uma expressão meio humana, assim, a bonecada ela própria tem qualquer coisa sinistro.
5: O lado humano.
6: Sim, já lá vamos, mas, ou seja,
5: humano,
6: todo o render da animação é muito rudimentar. Uhum. Mesmo as vozes da dobragem, ou seja, tudo, literalmente tudo, desde do guião
25: é
6: até à dobragem, é feito por apenas duas pessoas, ou seja, essa mãe e esse filho.
25: Incrível.
6: E portanto não há aqui interferência de estúdios nem de nenhum profissional aparentemente ligado à área do audiovisual.
25: E muito coerente, portanto todas as facetas do filme,
6: sim,
25: estão
5: a amador em todas as fases de produção, não é?
6: Exatamente.
5: Do filme.
6: E a história é uma história muito básica, é um vitelo que...
25: Também não desilude nessa
6: que vai com a mãe numa aventura e fica amigo de vários pequenos animais, ou seja, está na imagem, para quem consegue ver, temos a mãe no centro, o filho e depois um leopardo que não difere muito em termos de anatomia.
5: E o que é que
6: das outras duas
5: fazer,
6: figuras?
25: Eles são todos praticamente iguais, têm todos a mesma cara.
6: Todos têm a mesma cara, todos têm o mesmo desenho e a história, lá está, é uma história básica, uma espécie de odisseia, lá está, é de uma mãe e de um filho que procuram amigos e aprendem várias lições e são atacados por uma alcateia de lobos, enfim. Uma estrutura quase clássica de narrativa, não é? A viagem do herói até ao final. E às tantas, este filme que nunca ninguém esperou que teria,
25: não cumpre sequer quase os requisitos mínimos,
6: algum retorno, tem sido viral nas redes sociais. Há imensas pessoas a organizarem sessões do New Lai, e basicamente aquilo que se vem, que se tem dito é precisamente o que o Álvaro estava a apontar, que é: isto é tudo muito humano.
5: Exato.
6: E dentro de um panorama em que a inteligência artificial acaba por premiar tudo, é quase reconfortante termos uma produção má, ou seja, assumidamente má, que não tem grandes ambições de parecer algo maior do que ela
5: nunca
6: é.
5: Teve.
6: E portanto, enfim, nós até temos trazido aqui alguns... Uhum. Eu acho que isto, esta questão é até interessante para debatermos, ou seja, temos trazido aqui alguns conteúdos feitos com recurso à inteligência artificial, e, ou seja, o que é que eles valerão mais do que este filme, por exemplo? Ou seja, uhum. onde é que estão os limites do que é que uma coisa vale como arte, se uhum. o facto de ser má proíbe-a de ser também um veículo artístico, enfim.
5: Mas há aqui várias questões. Há inocência aqui, não é?
6: Sim, sem dúvida.
5: Que acaba por...
6: Aliás, um dos programadores de um dos cinemas chineses em que o New Lai esteve programado dizia que o filme é interessante precisamente porque falha em tudo aquilo que podia, em que devia prosperar, efeitos especiais, animação, etc, etc. Mas e por isso mesmo é que o programou culto, por ser único e por não haver assim nada igual a este filme.
25: Fica aqui uma espécie de ideia de que, então, deixa de colar com o mundo atual, que é ganhando atenção, pode-se tornar de culto meramente porque ganhou atenção. Será que também pode ser isso?
7: E neste caso ganhou mesmo atenção porque isto também me entrou no algoritmo, embora ao contrário da Kenny eu não tinha propriamente a narrativa. A única coisa foi
25: como é que isto me entrou no
7: filme...
25: algoritmo?
7: Não, eu explico. Andei a pesquisar quais é que eram os resultados de bilheteira da Odisseia, porque era um assunto que durante o verão também ocupou muita gente e animou bastante as redes. E então a determinada altura deparei-me com a notícia que não, que havia uma determinada animação na China que tinha vencido essa posição. Todos os outros blockbusters, e vi apenas um fotograma e achei bizarro, confesso, achei bizarro. Depois surgiram-me alguns
25: que conheces vídeos, alguns fotogramas que o Álvaro Costa costuma partilhar.
7: Não tinha propriamente a narrativa. Quando a Kenya depois nos deu esta narrativa agora, eu até acho que acaba por ser relevante não só essa ideia da visibilidade, como também esta ideia do humano e das falhas, que cada vez mais vemos mais obras, mais conteúdos a reforçarem esta ideia de que é um conteúdo humano, por isso tem falhas.
6: Sim.
7: Não é aquela representação higienizada do digital, da inteligência artificial.
5: Não há uma tendência para o techless, que é uma nova palavra, ou seja, o combate ao tech por si só.
7: Sim, embora eu aqui acho que eles não conseguiram.
6: Nem foi de propósito,
25: mas foi instrumentalizado.
6: Quando eles começaram a produzir este filme, ainda, se calhar ainda nem sonhavam.
5: Nem sonhavam em nada.
7: E há uma diferença em relação a muitos destes filmes que falávamos maus ou então amadores do It Yourself. Muitas vezes os filmes do It Yourself, para terem uma estreia global, envolviam em alguma fase alguém ter entrado. Estranhamente, normalmente é no som. Eu lembro-me do Blair Witch Project, por exemplo, estaria todo feito e o som foi refeito. Os filmes de Roberto Rodrigues, os primeiros,
25: mas aqui o estado puro da coisa vale isso.
7: Sim, do princípio ao fim.
25: Eu diria também, já agora, e se me permitem, que uma coisa é, obviamente, termos matéria que vá orgânica e humana ter um valor hoje no meio de tanto slop. Mas no mundo em que vivíamos da matéria orgânica, antes desse, isto era slop. Não deixa de ser irónico pensarmos isto também, porque ele não cumpre de facto determinados níveis mínimos, não é?
5: Se fosse há uns anos era considerado patético, se calhar.
6: É isso.
25: Lá está.
6: E eu acho que até certo ponto continua a ser. Eu acho que isto também vai ao encontro de uma certa estética que nós até já falámos aqui, que é os fins do TikTok, por exemplo, não é? Sim. Aquelas imagens que nós vemos aqui há uns meses. Distorcidas, esquisitas, ou seja, esta estética também joga bem com essa ideia um pouco distorcida das redes sociais.
5: Mas Kenny, de repente vemos, enfim,
25: sim, este artigo que a Kenny trouxe
5: da resistência, não é? Resistência.
25: Sim, eu acho que era este o artigo que tu também, no fundo, baseaste o teu raciocínio neste artigo, não é?
6: Sim,
25: da Tatler Asia, que tu trouxeste
6: Asia,
25: aqui,
6: exato.
25: De 24 de agosto, que diz isso mesmo. Aliás, o título diz tudo, não é, Kenny? É. A animação chinesa mais ridicularizada da China, não é? É a resistência à IA slop que todos precisam.
6: Sim, esta opinião, ou pelo menos ou este artigo, já é reconduzido de vários vídeos no Instagram e no TikTok a falarem precisamente disso, não é? Que é uma resistência que nem as pessoas que fizeram este filme sabiam que estavam a começar, não é? Uma espécie de movimento anti-IA, que eu até imagino que se eles tivessem essas ferramentas às suas mãos, provavelmente até
25: teriam usado
6: uso,
25: também todos contentes, claro.
6: Mas, ou seja, obviamente
7: o filme, se calhar,
6: que
7: seria
6: falavas...
7: apenas mau, não é?
25: É o chamado
7: suficientemente mau para ser um grande êxito de verão.
25: De uma maneira ou de outra, é uma espécie de herói acidental, que o debate foi tal que tu trouxeste aqui uma plataforma, que, aliás, muito porreira, que é o Lessons in Internet Culture, que traz precisamente um comentário sobre isto. Este filme de animação mau é pura arte.
6: Exato,
25: ou é arte?
6: É isso mesmo.
25: Vamos ouvir.
8: Throngs of fans are buying cinema tickets to watch this unholy abomination of low polygon animation, and it's made a name for itself for its hilarious unintentional entertainment.
6: uma animação abominável.
3: Está tudo dito, não é? Não é
5: como dizem no Brasil, nem que a vaca tudo. É uma expressão muito brasileira.
3: Exatamente.
6: Exatamente.
3: Bom, saltemos para agora para algo que também queimou este verão. Não um filme, mas um livro chamado Yesteryear.
6: Yesteryear, exatamente. Também fui eu que o trouxe. O Yesteryear tem uma premissa muito interessante. É um livro da Carol Claire Burke, que é uma podcaster de cultura e política americana. É um podcast bastante conhecido, chama-se Diabolical Lies, que se debruça sobre estas questões de cultura digital também, ou seja, daqueles temas que nós trazemos aqui, eles também discutem muito. E o Yesteryear debruça-se sobre a história de uma threadwife, ou seja, uma influenciadora cujo seu conteúdo é muito focado numa vida tradicional, ou seja, numa fazenda, num farm, não é?
3: Uma mulher tradicional.
6: Uma mulher tradicional, uma mulher fiel a Deus, uma mulher fiel ao seu marido, que de repente acorda no século XIX, ou seja, em 1855, de repente ela percebe que está, ou seja, que retrocedeu no tempo, de facto, não é? Portanto, tudo aquilo que ela acreditava que era bom e a levaria para o céu, por exemplo, não é? De ser fiel ao seu marido, de ter estas...
3: De utilizar a sua plataforma. Conservadores e tradicionais que ela vivia na atualidade.
6: Exato.
3: Ela foi para o tempo.
5: Mas
3: foi,
5: há movimentos atuais, mesmo em Portugal.
6: Sim. Aliás, eu até achei interessante o paralelo, porque lá está, temos visto cada vez mais...
3: E já agora na história, ela dá-se mal, depois, no passado, quando vai visitar...
6: Não quero dar spoilers, até porque é um grande plot twist que acontece, entretanto, no livro, mas a premissa por si só é bastante forte e tem, outra vez, causado muito debate nas redes sociais, porque, em primeiro lugar, alegadamente inspirado numa página de Instagram que é o Ballerina Farm, que é uma página...
3: Nós falámos aqui já.
6: Já falámos, sim, por causa precisamente desta questão das threadwives e de como este conteúdo muito virado para a tradição e para os valores conservadores tem ganhado bastante seguidores. Mas basicamente esta influenciadora, a Ballerina Farm, vem-se a perceber que tem mais de 100 pessoas a trabalharem para ela, para conseguir o conteúdo muito genuíno e muito, lá está, tradicional, que ela vende aos seus seguidores como um dia-a-dia
3: normal.
6: Muito normal, não é?
3: Claro, claro,
6: e portanto,
3: espontâneo.
6: E isso também acontece no livro, portanto, a mulher, a thread wife do livro também acaba por contratar várias pessoas para conseguir manter o aparato de uma vida, lá está, tradicional, ligada às raízes, ligada à terra, e nós percebemos que não é bem assim, e portanto quando ela regressa então ao passado é ainda mais
3: evidente claro,
6: que isso aconteça. E entretanto o livro, que eu confesso que não adorei, em termos de escrita e de narrativa, enfim, acho que tem as suas vicissitudes, vá, ainda assim é bastante interessante porque criou um grande debate nas redes sociais, sobretudo neste momento em que, lá está, os movimentos das mulheres conservadoras são cada vez mais e maiores. Agora, mesmo em Portugal, temos visto a ascensão destes movimentos. No Brasil será bastante evidente agora com as eleições também.
5: Ou seja, evangélicos, não é?
6: As mulheres conservadoras são também uma parcela muito grande da população e acabam por ter uma voz bastante ativa, não é? E portanto, acho que...
3: É por isso que trazes, desculpa, este artigo da BBC que estamos aqui a ver atrás, para quem nos está a ver e não a ouvir, mas agora que vou dizer que é livros como este põem-nos a debater. Porque Yesteryear é o livro mais fraturante de 2026.
6: É isso, sim.
3: Propõe a BBC neste artigo.
6: Sim, e é isso que tenho visto, na verdade, porque, ou seja, é um livro... É isso mesmo, divide muito os públicos, ou seja, há quem adora, há quem odeia, até porque há uma componente religiosa muito forte também dentro do livro, que eu acho que até podia ser melhor explorado, ou seja, estas questões dos rituais e da maneira como nos relacionamos com a religião dentro daquilo que é maior, sobretudo com a questão das redes sociais, com os movimentos das liberais das mulheres, ou seja, as mulheres não conservadoras, feministas até, e a maneira como estes dois universos acabam por colidir um com o outro num ambiente digital tão polarizado.
5: Olha, lembrei-me do Handmaid's Tale.
3: Não é à toa, tu traz aqui dois ou três dados sobre isto, que esteve várias semanas o livro no top de best-sellers do New York Times, chegou ao primeiro lugar também numa lista de tops de best-sellers do Sunday Times. Em junho foi o livro mais falado no BookTok e no Bookstagram.
6: Exato.
3: Nas plataformas.
6: E entretanto, assim que o livro saiu, foi logo comprado, os direitos foram comprados para se fazer um filme, até a Anne Hathaway que está a produzir e creio que será a protagonista, mas
3: tudo
6: mas
3: sim, de olho seja, no sucesso é e no business.
6: E tem sido, e creio que será o livro mais bem sucedido. Eu acho que ainda não está editado em Portugal, eu sei que está editado em português do Brasil, mas
3: para breve estará.
6: Uma pessoa ia à praia e de repente havia 10 yesteryears assim na areia, portanto claro. Tem sido um livro bastante, bastante falado e acredito que vai continuar a ser agora com o filme quando ele sair.
3: A autora esteve no Good Morning America, a Claire Burke, e tu trazes aqui um bocadinho desse momento da entrevista dela. Ouçamos.
9: I found myself engaging in conversations about tradwives through the lens of feminism and media literacy and American politics.
10: It's in some ways a feminist examination of tradwives.
3: Aí está.
6: Exato. Ela, ou seja, isto
3: é
6: tudo
3: um exame,
6: começou,
3: não é? Uma análise.
6: E o interessante também é que a ideia para o livro também começou com uma espécie de rabbit hole, não é? Ela começou a pesquisar sobre esses conteúdos e começaram-lhe a aparecer e de repente ela pensou, ok, há aqui uma história para contar.
3: E é por isso que temos também mais um artigo, e trouxeste mais um, mas isto só no fundo para ilustrar como isto bateu também no Guardian, não é? Precisamente por isso, que é porque é que estamos todos vidrados nas tradwives. O que é que está a acontecer
6: este
3: com isto
6: das
3: mulheres conservadoras?
6: Este até é um bocadinho mais antigo, é de 2024, mas ou seja, apontava já nessa altura para uma ascensão destes movimentos, e na imagem que nós estamos a ver aqui, é a Ballerina Farm, é essa influencer que entretanto inspirou o livro, mas de facto eu própria às vezes sinto-me vidrada neste tipo de conteúdos, porque lá está, é uma vida tão diferente e quase idílica daquela que nós vivemos, não é? na cidade, ou seja, e de repente quase que parece apetecível, mas depois uma pessoa lembra-se, não é? Isto não nunca será bem assim.
3: Isto é preciso ser, demora muito e é preciso ser produzido,
6: exato,
3: não é? Digamos assim. Foram dois temas que queimaram bem este verão, tanto no cinema, neste caso com um filme péssimo, como aqui nos livros, com um filme acima de tudo fraturante, que abriu o debate. Saltamos diretamente, por falar em tradição e em tradições, o Álvaro quis relembrar uma tendência que temos vindo a sentir nos
5: cada vez
3: tempos,
5: mais.
3: Exato, que é, neste caso, a Netflix, que veio, chegou, arrombou na altura com aquilo que era o consumo tradicional de televisão e no fundo,
5: cavalo
3: um forte
5: de Troia,
3: impacto
5: cavalo de Troia,
3: para a TV tradicional, tem vindo cada vez mais a namorá-la. É isso.
5: O que é, eu não sei se têm reparado, a Netflix de 26 é tão diferente da Netflix de 24 ou de 23. O que é que está a acontecer? Está a reproduzir mini Netflix, áreas pagas, desporto, transmissões ao vivo, podemos ver futebol americano, podemos ver, enfim, eventos mundiais. E há uma coisa que tu talvez tenhas vivido, que é o pay-per-view. Era uma coisa revolucionária nos anos 90, Francisco.
3: Sim.
5: Em que se pagava para ver um evento
3: na televisão. Pagava em específico um determinado evento.
5: A Netflix também está a caminhar nesse sentido. Não só na Netflix, eu já vi também na Amazon, mini Amazon.
3: Sim, sim.
5: Ou seja,
3: estamos
5: a ver em todos os canais, digamos, de streaming, Francisco, uma espécie de nova composição. Isto tem a ver também com o limite para os acionistas, não é? Parece que chegou um ponto em que é preciso buscar mais dinheiro em algum sítio, não é?
7: Sim, até porque a Netflix já está com alguns problemas. Supostamente teve uma quebra no valor astronómico. E a Netflix tem também um outro problema, normalmente tendemos a desconsiderar, de todos os concorrentes, tirando talvez a Disney, a Netflix é um produtor de conteúdos. Enquanto
5: não
7: que
5: tem
7: o negócio
5: arquivo
7: principal
5: não
7: da
5: tem
7: Apple
5: arquivo.
7: Não é ser um produtor
5: não
7: de conteúdos. Arquivo. O negócio principal da Amazon não é ser
5: da
7: um
5: Prime.
7: Produtor
5: da
7: de conteúdos.
5: HBO também.
7: Sim, da HBO, embora a HBO depois está integrada
3: até
7: também
3: é
7: num grupo mais abrangente.
3: Da produção de conteúdos,
7: e a Netflix tem tido alguma dificuldade. E aqui parece-me que é em cima da carcaça da televisão. Ou seja, à medida que a própria televisão tradicional vai perdendo alguma da influência, a Netflix...
5: Mas será um dos temas que nós vamos abordar durante...
3: Baseado aqui num artigo interessante que vem do Netflix Junkie, esta plataforma.
5: Eu sou um Netflix Junkie,
3: mas esta plataforma é interessante e tem artigos muito interessantes em torno da Netflix, que diz precisamente isso. A estratégia de streaming da Netflix está a enviesar
5: para a TV tradicional. Já que falámos em esposas tradicionais,
3: são exemplo disso os eventos desportivos, mais, cada vez mais eventos em direto,
5: eventos música,
3: momentos pagos em específico, e portanto tudo
5: para além do pagamento mensal.
3: Exato.
5: Ou seja, é uma nova forma de
3: E para fazer o pleno, para mimetizar a televisão tradicional, só falta, e virá a caminho de uma maneira ou de outra, a inserção mais evidente de publicidade nos conteúdos.
7: Já está, de alguma forma, nos diferentes planos da Netflix, incluir a ideia da publicidade.
3: Ficaremos atentos. Francisco, também este verão, também se pode dizer, de certa maneira, neste caso com esse casal Meghan e Harry, ou Harry e Meghan, consoante as preferências, casal Sussex, que está de volta, pelos vistos, ao Reino Unido, mas que tu apontas aqui e trazes, e tiveste o cuidado de dizer, não, a Terra-média não cobre para esta cor-de-rosa.
7: Sim, ou seja, não interessa pouco
3: não tem a ver com isso,
7: as vicissitudes e os problemas do casal Sussex, interessa um pouco, mas aqui no contexto, e eu também não sou um conhecedor profundo do tema, confesso.
3: Claro.
7: Mas aqui parece-me que há um aspecto que é bastante relevante e que aí já cai sob a nossa alçada e tem a ver com a questão de mídia. Uhum. E que os dois temas surgiram sempre, ou seja, a telenovela dos Sussex regressarem ao Reino Unido e o que isso dizia em relação ao modo como eles geriram ou não a carreira deles de mídia nos Estados Unidos.
3: Que é analisada por ti, é uma crónica de um fracasso mediático, no fundo é isso, não é?
7: Sim, e convém aqui lembrar quando eles foram para os Estados Unidos, foram recebidos como uma espécie de next big thing na Califórnia.
6: Foram logo entrevistados pela Oprah, foi toda uma...
7: Sim, e previa-se uma carreira estrondosa nos mídia, que foi desde logo iniciada com um acordo de milhões, julgo que 20 milhões com o Spotify, e depois um acordo com a Netflix superior até a isto. O acordo com o Spotify, a determinada altura, foi anulado, foi cancelado. O da Netflix sofreu um processo de revisão nada vantajoso para eles, para o casal, e de alguma maneira ainda existe, ou seja, ainda há um acordo com a Netflix, que me parece que até a Netflix estará a contar que colher vantagens agora com este regresso de alguma maneira, mas não há propriamente, ou seja, o plano julgo que era 100 ou 100 e tal milhões de dólares também.
5: Uma bagatela.
7: Todos estes projetos caíram um bocado por terra e isto é que acho que me parece
3: e já
7: que
3: agora
7: vale
3: só
7: a pena
3: dizer
7: olhar
3: que cai por terra de uma forma que é, alegam todos, e tu trazes já agora aqui um artigo de um executivo do Spotify, que está aqui no The Guardian, que fala precisamente isto, que eles foram, chama-lhes este executivo do Spotify, ao Harry e à Meghan, uns golpistas, não é?
5: Mas, literalmente,
7: golpistas e preguiçosos.
3: Na medida em que produziram pouco, não cumpriram sequer com
7: essa
3: uma data.
7: Essa é a grande questão que me parece. Que ele, a determinada altura, este executivo do Spotify, que é um dos donos do Spotify, tentou de alguma forma gerir o casal em relação às exigências dos mídia atuais.
3: Afins.
7: Convém termos em conta que os mídia hoje são muito diferentes dos mídia de 1980, 90, quando a Lady Di dominava. E o que é exigido hoje em termos de ciclo mediático é muitíssimo mais complexo e muitíssimo mais exigente.
3: Produção, mais frequência,
6: rápido,
7: mais exposição, mais tudo. E de alguma forma eles, qual foi a dificuldade? Primeiro, a exposição. A marca deles é a família real. Uma família real não dá para ter, não pode estar exposta como as patrocínio ou os Kardashians, não é? Obedece a regras um pouco diferentes.
3: Claro.
7: Depois, o volume ou o índice de produção também dificilmente o conseguiriam acompanhar. E então o que aconteceu foi, alguns dos produtos que eles lançaram não tiveram os resultados esperados, e sobretudo a periodicidade e a presença mediática, o índice de produção ficou muitíssimo aquém.

0: Mega e foi o engajamento.
1: Foi uma atriz, enfim, ou é uma atriz de, enfim, de uma.
2: Sim, mas tu tens duas estrelas hoje de Hollywood, que aliás, nós já falámos sobre isso aqui, sobre o problema do star system hollywoodesco, que já hoje não puxa a carroça muitas vezes de determinados filmes. Um ator não chega, uma Julia Roberts não chega para vender um filme,
1: ou um Tom Cruise, ou um Tom Hanks,
2: ou quem seja. Quanto mais estes senhores que concorrem com gente que expõe completamente as suas vidas, diariamente, com muita produção e já agora com um grau de intensidade e de base. Podemos quase dizer de tom
3: cair,
2: e de histeria.
3: Na irrelevância é muito mais fácil.
0: Embora a marca continue a ter uma certa influência, há um episódio do Rest is Entertainment, que é britânico, que eles abordam este tema, continua, obviamente, a ser uma marca extremamente pertinente. E daí este desejo, este apetite dos mídia por este tipo de marca.
2: Sim, claro.
0: Porém, se não respondem no canon atual, ele não cabe num menu. Ele é um bom prato, mas não cabe necessariamente num menu, nem te alimenta um rodízio. E a dificuldade aqui é essa. Ou seja, uma Kardashian consegue ter um rendimento superior. Estava a falar do caso das patrocínio, ou até qualquer influencer relativamente pequenino consegue ter um grau de atualização e um índice de produção ao qual não se compara. E por outro lado, no caso deles, é também bastante arriscado submeterem-se a este género de exposição.
2: Ora, nem mais. É isso que traz aqui no artigo, desculpa para interromper-te, Francisco, este caso da Reuters trazia precisamente isto. O turbilhão mediático em torno de Harry e Meghan revela ao mesmo tempo problemas de poder e riscos com a sua própria marca, não é?
0: Sim.
2: Porque de facto, depois, quando não respondes ao canon, o canon se calhar vem a ti de uma outra maneira, ou seja, começa os próprios mídias começam a moldar a tua figura
1: de uma forma apetece, negativa.
2: É?
1: E é que
2: como está a apetece,
0: ou,
2: não é?
0: Ou tu, em vez de produzir discurso que te provoca engajamento a ti, tu estás a ser utilizado para
2: produzir
0: engajamento.
3: Que foi o que aconteceu com o irmão, por exemplo, com toda a questão da Kate não aparecer, Kate Middleton não aparecer durante uma data de tempo, e lá está, quando apareceu, quase que a história, ela estava doente, não é? Mas quase que a história da doença dela parecia questionável, de certa forma, porque, ou seja,
2: se é
3: escrutinado de tal forma, acaba por ser o facto de não aparecer, se torna-se uma questão.
0: E, embora aí tu, se fores mesmo uma cabeça coroada, tens a vantagem de poder dizer que não estás a jogar esse jogo.
3: Exato.
0: És obrigado a jogá-lo de alguma forma. Aqui não.
3: Aqui
0: ele
3: não.
0: Aqui colocou-se numa posição do nós vamos mudar para Los Angeles.
3: Era toda a personalidade, não é? Nós vamos.
2: Sim, supostamente iam jogar.
3: Vamos entrar na
2: vê, o jogo engoliu-os completamente.
0: Sim.
2: Ou pelo menos até ao momento. Ficaremos atentos também, e é interessante o fenómeno. E já agora, picámos um bocadinho da imprensa cor-de-rosa, trouxemos
0: exato.
2: O canal
0: Sussex
2: à Terra-média.
0: Lateral, mas sim.
2: Exatamente. Vamos para o outro muito rapidamente. Também este verão se mostrou que a inteligência artificial, Francisco, não tira férias.
0: Pronto, sim. E este é um dos casos do ano, e isto vem no mesmo sentido ao encontro de muitas das coisas que nós falámos aqui. O que é que aconteceu então? E há uma telenovela ongoing, na medida em que ainda não está concluída. OpenAI estava a testar.
2: Já agora, do OpenAI, dona do,
0: sim, do
2: e criadora do ChatGPT,
0: estava a testar em termos de segurança, protótipos de inteligência artificial ou modelos de inteligência artificial, e os agentes resolveram, estes agentes de inteligência artificial resolveram sair fora da cerca e contornar as regras do exame. E então atacaram esta Hugging Face. E a Hugging Face é o quê? Bem, para já é o emojizinho muito conhecido do se pesquisarem Hugging Face, os nossos ouvintes vão. Todos conhecemos aquele emoji
2: amarelinho com umas mãozinhas de lado.
0: É uma espécie de uma plataforma de recursos semelhante ao GitHub, por exemplo, para a inteligência artificial. E então eles atacaram
2: a própria uma empresa,
0: sem autorização para o fazer. E esta foi a primeira.
2: E sem a OpenAI ter controle nisso?
0: Sem a OpenAI ter controle nisso, para aceder, alegadamente, para aceder às respostas para melhor passarem aquele teste. Originalmente pensou-se que era um facto isolado, um problema isolado. Um agente, ou dois agentes, ou um número reduzido de agentes. Entretanto, descobriu-se que, na realidade, foi um enxame de agentes, na casa das centenas. Mais ainda, e aqui é que a coisa fica curiosa, este enxame de agentes utilizou um fórum de discussão, para comunicar entre si, por forma a que a OpenAI não soubesse ou não tivesse acesso àquilo que eles estavam a dizer. E os logs hoje destes comentários dos agentes são inacreditáveis. Celebram cada vitória. Todo o caso é estranhíssimo. Ora, ele foi imediatamente detectado pela Hugging Face, pelos motivos
2: avisada,
0: mais. Sim,
2: claro.
0: Pela empresa avisada, até pelos motivos mais bizarros. Porquê? Porque a inteligência artificial não atacou alvos muito pertinentes da Hugging Face e poderia tê-lo feito. Ou seja, passaram ao lado de coisas realmente importantes e foram a, não é um termo técnico, mas vamos lhe chamar coisas idiotas, não é? E na prática isso expôs o ataque como sendo um ataque de inteligência artificial. É como se um grupo de miúdos assaltasse uma mansão para roubar uns ténis. Ou seja, passassem por...

0: objetos valiosíssimos ou com algum valor.
1: Roubar rebuçados, não é? Sim. Ou doces.
0: E então, desde logo foi detectado. Assim que foi detectado, a OpenAI imediatamente veio a público pedir desculpas e colaborar para se averiguar o que é que se teria ou não se teria passado. Algumas pessoas elogiaram a OpenAI, outras fizeram questão de salientar que as impressões da OpenAI já estavam em todo lado, por isso eles limitaram-se a antecipar o problema e surgirem como alguém disposto a colaborar. Entretanto, a OpenAI também distribuiu já os relatórios e tem distribuído os relatórios. Isto, na realidade, vem concretizar o tal receio de que todos falávamos falámos aqui várias vezes ao longo do ano, de muitas destes novos modelos de IA serem perigos seríssimos do ponto de vista da cibersegurança.
2: Até para o próprio dono, não é? Isto era um suposto teste, uma coisa que estava em teste, e saltaram, no fundo, ganharam autonomia, vida própria, e sem o controle do dono, foram logo imiscuir-se, de forma, se calhar, estranhamente patética, mas
0: do que isso.
2: Hackearam outro site,
0: eles,
2: né? Outra empresa.
0: Estavam bastante conscientes que estavam a ir ao fórum, a utilizar um fórum para que quem controla não ter acesso a eles. Até este momento não é muito claro o que é que eles foram fazer ao Hugging Face.
2: Pode haver razões, não é? Vamos ver com o tempo.
0: Sim, embora há aqui várias...
2: Análise forense agora.
0: Sim, de
2: deixa-me só já agora
0: forense.
2: Dizer que traz este artigo da New Yorker que no fundo explica um bocadinho isto, que é por dentro desta invasão dos modelos da OpenAI à empresa Hugging Face, como tal aconteceu.
0: Sim.
2: E trazes um outro, no fundo, que é o canário na mina IA, desta plataforma que é a Project Syndicate.
0: Sim.
2: Outro artigo também, Francisco.
0: E que vem de alguma forma pôr o tom nesta ideia de que muitos dos perigos que tinham sido assinalados estão neste momento a materializar-se. Há neste momento até um receio de que a IA nos próximos tempos seja alvo de uma moratória muito clara de reguladores, mesmo nos Estados Unidos.
1: Na medida que os
0: perigos são muito grandes. E para quem quiser saber um pouco mais sobre o tema, até porque este tipo de descrições, mesmo neste contexto aqui do nosso programa, um tipo acaba por ter que simplificar bastante, há uma excelente entrevista que o Ezra Klein conduziu a uma especialista na matéria, em que ela explica muito bem o caso e ele coloca todas as perguntas que nós colocaríamos.
3: Sim,
0: como alguém que não percebe muito de inteligência artificial, nem é...
2: De quem falamos
0: nem,
2: muitas vezes aqui, o Ezra Klein.
0: Informática, tem... e aborda esta questão. É muito boa a entrevista, é muito bom. O podcast estava disponível. Quem o queira ouvir, recomendo alguma pressa, na medida em que o que acontece neste site do New York Times é que eles, ao fim de algum tempo, ficam trancados quando entram para arquivo, mas neste momento ele ainda está disponível e recomendo. A senhora que o explica é especialista, uma excelente apresentação, e ficamos todos a perceber um pouco mais sobre este caso, que é gravíssimo. Não é?
2: Está aqui o tal hack, o ataque da OpenAI à Hugging Face, explicado por este artigo, ou por esta entrevista no New York Times com Ezra Klein.
0: Isto disponível no podcast.
2: E disponível neste caso no podcast. Trouxemos aqui uns segundinhos.
4: So it turns out that there wasn't just this one isolated rogue model. It was actually a systemic, you know, swarm infestation plague on their own servers that they only found out about after Hugging Face announced this attack.
2: Aqui fica, for the record,
1: parece o Oeste Selvagem, não é?
3: Parece na verdade,
1: gente bandidola.
3: Este ataque faz lembrar, nós trouxemos há uns meses aquela plataforma em que cada operador de IA tinha o seu país ou a sua terra, e a maneira como eles conseguiram destruir tão rapidamente, não é? Juntando-se, portanto, a OpenAI era uma das mais matreiras na altura, e isto acaba por...
0: Sim, realça isso, embora aqui o facto de eles terem colaborado de forma muito eficaz. Há uma outra coisa que tem sido apontada: nenhum destes agentes decidiu em nenhum momento contactar uma figura humana. Sim. E eles próprios parecem ter combinado não o fazer, e a comunicação remete muito para essa plataforma, a comunicação entre eles.
3: Exato.
0: O modo como
3: Francisco,
0: celebram as vitórias.
1: A forma
0: vitórias.
1: Como tu apresentas, parece que estamos a falar de seres sentientes, não é? Que vivem à parte e já estão no nosso planeta.
0: Mas já não estamos
1: criar...
0: muito longe, não? Serão seres sentientes limitados,
1: dizer...
0: e não lhes quero chamar seres sentientes, mas
1: sim,
0: há claramente aqui um padrão de comportamento que está inscrito no agente,
3: no
0: e
3: código,
0: que ele tende a reproduzir, e esse padrão de comportamentos nós, como seres humanos, tendemos a reconhecer.
1: E durante este ano no nosso programa falámos imenso, ouvimos o que dissemos há 6 meses, parece que estamos na Idade Média, não é?
2: Nem mais.
0: Sim.
1: Em 6 meses a velocidade tem sido absolutamente estonteante.
2: Por falar em velocidade estonteante, vamos para as recomendações, e não vos peço que seja em velocidade estonteante, mas digamos que despachada. Vamos a isto. Francisco, primeiro, um livro que não queres ler,
0: sim,
2: mas que de alguma maneira recomendas, ou pelo menos quem quer que o leia, mas é preciso, sim, falar nele.
0: Eu não vou recomendar, vou destacá-lo.
2: Exato. Já estou a ver.
0: É de uma autora chamada Rachel Cusk, que a par com a proposta aqui da Kenya Literária, foi também um dos livros que animou, uhum, o verão. Porquê? Porque se trata de uma biografia que não é uma biografia, que é ficcional, que é qualquer coisa entre a ficção e a biografia não autorizada, que supostamente, e reparem no supostamente, será sobre a Natalie Portman, uhum, mas ninguém tem verdadeiramente a certeza. E então toda a gente está a ler o livro por achar que talvez seja a Natalie Portman. Há realmente muitos factos da vida da Natalie Portman que encontramos no livro, claro, muito próximos, muito, uhum, semelhantes, e então causou todo um escândalo que tem sido bastante rentável para a sua autora, não podemos deixar de o assinalar, e é destacar, é um
3: dos fenómenos. Não era nenhuma desconhecida.
0: Não era
3: disto,
0: nenhuma desconhecida, mas... sim.
3: E sempre a pisar muito a este termo que eu adoro, que é a autoficção, não é? Porque todas as obras dela, a trilogia dela é sempre muito focada nisso, portanto não admira.
2: Não é à toa que traz, que está aqui um artigo paralelo
0: aqui
2: da BBC.
0: É uma heterobiografia não autorizada, não é uma
2: artigo da BBC que aqui vem. Depois diz
3: uma heteroficção,
2: diz algo contundente, não é? Um assassinato literário, como o livro Life of neste caso, se agitou Hollywood como um grande
1: bairro de escalera. Ali uma imagem de Natalie Portman.
2: Ali já colada à capa, embora não seja.
0: Sim, não é, não, é assumido, claro, não é assumido pela própria autora, mas é assumido nos mídia, que há fortes indícios de que a personagem que está na base deste livro é a Natalie Portman.
2: Se eu fosse a autora, neste caso a Rachel Cusk, nunca revelaria se era ou não, porque isto vai render dinheiro enquanto for um perfeito enigma. No fundo é como o Banksy e o tipo de Massive Attack, lá se saberá, talvez nunca se saiba.
0: Aqui também evitam um processo judicial, digo.
2: Além disso, convenhamos. Vamos para uma recomendação de um podcast para uma longa 100 estrada.
1: 100 anos de Route 66. Há tempos vi um programa na cena internacional do Richard Coes, que é verdadeiramente louco, sobre a loucura da 66. Encontram freak shows.
2: A estrada americana, sim, mais mítica, não é?
1: Sim, mas ela está partida.
2: A estrada 66.
1: E vai até Santa Mónica.
2: Tem fragmentos, não é?
1: Já fiz, mas são fragmentos.
2: Mas ela já atravessou os Estados Unidos.
1: Já atravessou, foi fundamental nos anos 50. E aquilo está cheio de freak shows. Jardins zoológicos com elefantes de plástico, dinossauros, diners completamente parados no tempo, figuras
2: bizarras. E é um mito, repara, e é também um produto turístico hoje, não é? Muita gente ainda hoje vai aos Estados Unidos para fazer cumprir um pouco da Route 66, uhum,
1: faz agora 100 anos. America's Greatest Road Trip, preparem-se bem e já agora, cuidado com a polícia, está bem?
2: Este é um podcast que tu recomendas,
1: Sean Fletcher, americano muito conhecido,
2: que conta um bocadinho a história para celebrar estes 100 anos da Route 66. Fica a dica deste podcast, America's Greatest Road Trip. Vamos para o streaming. E este, creio que é do Francisco, aí está. Everyone is lying to you for money. Toda a gente está a mentir por dinheiro. Outra escandaleira.
0: Sim, é do Ben McKenzie, que é um ator bastante conhecido, tem uma, sim, carreira já muito longa, que é casado com uma atriz também brasileira, conhecida, e americana, Maria Camargo.
2: Também entra em muitas séries. E
0: que fez a promoção toda, os vídeos promocionais deste filme são muito engraçados, andaram, uhum, a circular. É sobre Bitcoin. Sobre a relação entre as celebridades e o Bitcoin também. É muito curioso. O filme estreou há algum tempo e fez um percurso modesto nas salas, mas relativamente simpático, bem recebido, mas teve imensa dificuldade em arranjar um distribuidor, uma plataforma que o distribuísse, e então no verão o próprio Ben McKenzie decidiu fazer uma campanha e lançá-lo em agosto a quem pagasse o bilhete e o visse online. Entretanto, essa campanha estará a terminar, não quero estar aqui a iludir os nossos espectadores, porque ela estará a terminar em qualquer momento, até porque para o Reino Unido e para os Estados Unidos ele já conseguiu um contrato com a Amazon. É muitíssimo engraçado, muito, muito curioso. Vi algumas pessoas em Portugal a sugerirem que assistiram ao filme nesta janela aqui. Uma delas foi Filmei na Cautela, que deu bastantes likes ao filme e difundiu. E parece-me mais um filme muito curioso. Para quem não o conseguiu ver, recomendo. Também não deixa de ser curioso o facto como estas plataformas podem subitamente tornar invisível um determinado conteúdo, ao mesmo tempo que expõem outros conteúdos, não é? E este caso era um conteúdo que estava a ser claramente escondido.
2: E interessante para a atualidade, aqui fica toda a gente te está a mentir por dinheiro, neste caso ainda não traduzi, porque o filme cá não tem tradução ainda para já oficial. Everybody is lying to you for money. Aqui fica um pouco do trailer.
5: Everybody is lying to you for money. Cryptocurrency. It's pretty stupid.
6: No balls, right?
7: You might recognize Ben McKenzie from The OC.
8: He's been a critic of the cryptocurrency industry.
9: To understand my journey into cryptocurrency, we have to go back.
2: Aqui fica, e acho que diz tudo, não é? De cryptocurrency, entrou muitos
0: atores, entrou muitos atores conhecidos que ele vai entrevistando, alguns deles que apoiaram em algum momento, promoveram o investimento em
2: alguns
0: Bitcoin.
2: Alguns enriqueceram, outros caldaram-se. Enfim,
0: não, muitos deles tudo. Assumirem que não sabiam nada
3: sem
0: sobre
3: saber
0: o assunto.
3: Que é que era, claro. Pois.
2: De próximo, The Shards, os fragmentos ou os estilhaços.
1: Começo por dizer,
2: essa obra literária de Bret Easton Ellis.
1: Bret Easton Ellis, Last and Zero, que já deu um filme também, não é? Uhum. Comecem por ler. Há aqui coisas muito curiosas. É olhar para o livro a partir dos nossos dias, com a inclusão do, enfim, da atmosfera de Ryan Murphy. Há um serial killer que aparece numa Los Angeles muito negra, e tem um outro aspecto curioso, é que o próprio Bret Easton Ellis tem um espaço autónomo, onde ele explica o livro, a sua vida, porque no fundo esta versão de Ryan Murphy é sobre o próprio Bret Easton Ellis, que vai contando a história, foi famosíssima no início dos anos 80. Muito dinheiro, muita drogaria, enfim, toda aquela loucura de hollywoodesca dos anos 80, antes de...
2: Uma LA, mas assim meio filme no ar. Não é? Apesar de tantas imagens com sol, mas nota-se que há aqui um ambiente soturno e intrigante.
1: Ryan Murphy, o realizador, e é o serial killer, Ryan Murphy faz uma espécie de transfer para o mundo de Charles Manson. Estamos em 1980, portanto não tinham passado muitos anos.
2: Exato.
1: 10 anos.
0: Aí Ryan Murphy é sempre um serial killer, não é? Sempre. É mais ou menos
3: assim. Tem de ser, senão nem vale a pena.
2: Vamos avançar. Desta vez, depois desta sugestão do Álvaro, do The Shards, vamos para Coyote vs. Acme.
1: Antecipaste. Eu ia pôr esta coisa. Mas vi...
3: Olha, desculpa.
1: Nada.
3: Mas é um filme muito divertido que pega nessa figura que todos conhecemos, que é o Willy Coyote, o famosíssimo Coyote da Warner Bros. Exatamente, Bibi. Que está constantemente a fazer uso de explosivos, de uma data de material pirotécnico da empresa Acme. Só que o problema é que esse material está sempre a falhar de alguma forma, e portanto ele decide que vai processar os fabricantes destes materiais que ele utiliza. E o filme, para além de muito divertido e de ser um portento em termos de animação versus live action, também tem uma história interessante, porque já foi, está nas estantes da Warner Bros. Desde 2023. Entretanto, a Warner Bros. Decidiu que não ia vender o filme e que ia utilizá-lo para efeitos de tax write-off, portanto uma amortização de impostos. Só que uma produtora independente, que é a Ketchup, comprou o filme, e felizmente que o fez, porque está cá fora e é muito divertido.
2: E vai estar disponível provavelmente em breve. Não é?
3: Entretanto, já estreou, já
2: sim,
3: está,
2: eu digo,
3: já
2: nas plataformas.
3: Mas nas plataformas há de estar em breve.
2: Fiquem atentos, Coyote vs. Acme. Aqui fica uns sonzinhos do trailer.
10: Have you been horribly injured by a product made by the Acme Corporation?
11: It's not your fault. There's probably someone to blame.
12: The name of the case is Coyote vs. Acme.
2: Aí fica, que saudades deste Coyote.
1: Looney Tunes.
2: Exato, saudades deste Coyote. E de uma grande business que pudesse fazer, de facto, com uma empresa de explosivos. Acho que é justo, ao fim de tantos anos, ele vá para lá.
1: Ele sempre gostou de explosões, não é?
2: Exato, há ali um misto, exatamente, de amor-ódio. Álvaro, Instadocs é este produto da Netflix que conta que produz documentários rápidos de 25 minutos.
1: Porque isto é mesmo novo, foi editado a 4 de setembro, e tem a ver com aquela cena inacreditável que aconteceu no aeroporto de
2: Ankara.
1: Istambul.
2: Ankara.
1: Não é?
2: Na Turquia.
1: Vocês conhecem muito bem. Foi aquela cena do Donald Trump ter passado por vários aviões, por caminhões de catering, e ter chegado primeiro à Inglaterra do que a sua equipa de, enfim, de colaboradores e jornalistas. Tem só 25 minutos e parece-me que é uma tendência para o futuro da própria Netflix.
2: Sim, dá-me ideia que virão daqui mais coleções.
1: Por isso é que eu
2: surpreende,
1: não quero...
2: pelo grau de atualidade de um tema tão recente.
1: Saiu 4 de setembro.
2: Sim, duas semanas depois de acontecer, já tinha aqui este doc do Decoy Plane.
1: Decoy, que
2: plane.
1: É o avião...
2: Portanto, o avião, neste caso, Isco, não é? Que serve para... Que serviu
1: If
2: para
1: I
2: enganar.
1: Go, you you go.
2: Diz,
1: não é?
2: Diz Donald Trump. Exatamente. Aqui fica essa dica, está na Netflix, o Decoy Plane. A fechar, e porque o Álvaro precisava trazer aqui um momento de facto digno, e porque já agora façamos a homenagem a Dolly Parton, este artigo muito curioso do Independent, que traz uma história que diz: mal a senhora morre, todos os sósias e tributadores e homenageantes que faziam de Dolly Parton nos diversos espetáculos, coitados, quase tiveram tempo para chorar, luto, foram contratados por tudo e todos.
1: Inclusive apareceu uma imagem na CNN Internacional de uma lookalike. A Dolly Parton tinha várias camadas muito interessantes. Ela era, como eu disse na altura, se calhar o último símbolo de uma certa inocência americana, nascer paupérrimo e conseguir criar um império. Ela era extremamente ativa, deu emprego a muita gente, investia em muitas coisas. Era uma figura com várias camadas que foram reveladas após a sua morte. Mas a quantidade de sócios...
2: Foi uma azáfama de trabalho para toda a gente que se parece ou que tentou homenagear ou que fazia tributos à Dolly Parton. Mais do que chorarem, tiveram todos que ir trabalhar, tiveram todos reservas
3: 9-to-5
2: de programas de rádio,
0: dos imitadores do Elvis, programas... julgo que também terá melhorado bastante quando tornou-se numa carreira.
2: Até, não é? Aqui foi Michael o furor, James. Não é? O furor imediato que nem os deixou de estar de luto, tiveram todos que ir trabalhar. E fica a dica aí deste artigo muito interessante e curioso do Independent. E assim fica pelo menos o nosso regresso de temporada.
1: Estamos em forma?
2: Para já, eu suponho que sim. Tu melhor do que ninguém, não tenho dúvida nenhuma. Nosso guru radiofónico. O programa teve a produção da Bárbara Miranda, aos comandos sonoros teve o Jorge Almeida e teve nas nossas imagens a Maria de Samel. Estamos onde todos os podcasts podem e devem estar e com estas informações todas na Nave Mãe, o site da RTP Antena 1. Até para a semana. The medium is not something neutral. It does something to people. It takes hold of them, it roughs them up, it massages them, it bumps them around. The medium is the massage. E assim ficamos com o regresso dos peregrinos da Terra-média na RTP Antena 1. Na próxima hora de emissão temos aula de história, serviço público, bloco de notas.
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6: Meia-noite em Portugal Continental e na Madeira, são 11 horas nos Açores. E esta hora, Camila, no topo da atualidade.
13: No Parlamento, poucas surpresas. O Chega tentou abanar o governo, mas ninguém cai. A moção de censura foi chumbada e o primeiro-ministro defendeu Luís Neves. O governo aproveitou o debate no Parlamento para anunciar medidas, bónus nas pensões e descidas no IRS. Nos exames nacionais, metade dos alunos inscritos na época especial foram fazer as provas, que terminaram esta terça-feira. Em Israel, a oposição junta-se para criticar Netanyahu e exigir uma comissão de inquérito para apurar se ele foi avisado dos ataques de 7 de outubro do Hamas.
6: Nesta altura no Porto estão 18 graus, 20 em Coimbra, 22 em Lisboa, 24 no Funchal, 25 em Ponta Delgada e em Faro. As notícias à meia-noite, a edição é de Camila Vidal.
13: Foi sem surpresas que chumbou a moção de censura ao governo. O caso Luís Neves motivou o Chega a avançar para a iniciativa parlamentar que pretendia derrubar o governo. André Ventura fala em degradação sem precedentes das instituições. Mas o primeiro-ministro reitera total e plena confiança no ministro da Administração Interna, que está sob investigação. Luís Montenegro diz que está focado em governar. A jornalista Inês Amancha acompanhou a discussão no Parlamento.
14: Ao mesmo tempo que respondeu à moção de censura com novas medidas para pensionistas e famílias, Luís Montenegro recorre também a referências do caso Luís Neves para criticar o Chega.
15: Enquanto muitos estão atrelados ao seu tanque de eleições, moções, demissões, comissões, insinuações e chavões, nós estamos focados em encontrar soluções para a vida das pessoas.
14: Mas André Ventura insiste que o ministro da Administração Interna deve demitir-se.
16: Chegámos aqui pela atitude do quero, posso e mando de um ministro que se arvorou em novo xerife da República. Senhor Ministro Luís Neves, em nome de Deus, em nome do país, em nome de Portugal, vá-se embora.
14: E visa também o Partido Socialista.
16: Ao seu deputado José Luís Carneiro, só não pede a demissão de Luís Neves se estiver tão agarrado como ao Primeiro-Ministro no caso de Luís Neves.
14: José Luís Carneiro responde que o PS não tem medo, rejeita uma crise política, mas também censura o governo e sobre o ministro Luís Neves questiona.
17: Senhor Primeiro-Ministro, o que é que vai fazer para quebrar com esta situação institucional, que é uma situação que está a criar uma fragilidade na confiança dos cidadãos?
14: Também a liberal Mariana Leitão recusa arrastar o país para uma crise, mas...
18: Mas, Senhor Primeiro-Ministro, se estamos hoje aqui é por sua única e exclusiva responsabilidade. O caso é demasiado grave e o Sr. Primeiro-Ministro está a amarrar o seu destino ao destino do Ministro Luís Neves.
14: Paulo Raimundo, do PCP, critica o bónus para os pensionistas anunciado pelo Primeiro-Ministro.
19: Os reformados não precisam de comprar alimentos só para o Natal em dezembro. É agora, Sr. Primeiro-Ministro.
14: E Jorge Pinto, do Livre, explica o voto contra a moção de censura.
20: Porque nós não alinhamos, nem alinharemos nunca com aqueles que querem destruir o Estado de Direito.
14: No final da votação, com a moção de censura chumbada, todos os deputados do Chega levantaram-se, gritaram demissão em referência aos pedidos para que Luís Neves saia do governo.
21: Senhores deputados, senhores deputados.
14: O protesto durou cerca de 2 minutos. O presidente da Assembleia da República ainda tentou intervir e no final acabou por deixar um recado aos deputados de André Ventura.
21: Eu vou explicar porque é que eu não interrompi a sessão. Porque o Chega queria que eu interrompesse a sessão para mostrar que a democracia não funciona. Comigo estarei aqui sempre. Sempre. Comigo o Parlamento funciona. Nem que saia daqui à meia-noite, ou comigo o Parlamento sempre.
14: Garantia de Aguiar Branco.
13: Apenas o Chega, que apresentou a moção de censura, votou a favor dela. Abstiveram-se o PS, o PCP, o Bloco de Esquerda e o JPP, PSD, Liberais, Livre, CDS e PAN votaram contra a iniciativa. O debate serviu do lado do Governo para anunciar medidas de alívio fiscal e um bónus nas pensões. Luís Montenegro revelou um suplemento extraordinário para pensões até aos 1.600 euros. O Ministro das Finanças, Joaquim Miranda Sarmento, foi depois à SIC Notícias esclarecer como será esse apoio e é semelhante ao que aconteceu já em dezembro de 2025. Os bónus vão assim dos 100 aos 200 euros, adianta o ministro.
22: Será pago na pensão de dezembro. Os pensionistas dentro desses escalões de rendimento, até um IAS, entre 1 e 2 IAS, entre 2 e 3 IAS, como aconteceu em 24 e 25, no dia 7 ou 8 de dezembro, quando receberem a sua pensão, receberão também este suplemento. Até ao primeiro IAS é um determinado valor, o ano passado foi 200, este ano será similar, entre 1 e 2 IAS 150 euros e entre 2 e 3 IAS 100 euros em dezembro.
13: Bónus no mês de dezembro nas pensões. O Primeiro-Ministro anunciou também uma descida no IRS até ao 6º escalão e que vai ser sentida já a partir de novembro. A medida, com retroativos a janeiro, vai resultar numa redução anual de 400 milhões de euros em IRS. O Ministro das Finanças remete mais detalhes para a próxima semana, à altura do Conselho de Ministros, onde vão ser aprovadas estas duas medidas. De acordo com o Primeiro-Ministro, o bónus vai abranger mais de 2 milhões de pensionistas. No caso do IRS, o alívio chega também a mais de 2 milhões de famílias. Os bónus nas pensões custaram no ano passado cerca de 400 milhões de euros. O alívio fiscal no IRS representa outros 400 milhões. Nestas contas, Miranda Sarmento diz que é possível manter o equilíbrio nas contas públicas.
22: Podemos garantir que, à data 2, com a informação que temos, temos a robustez necessária para manter as contas públicas equilibradas, no limite um saldo zero, pelo menos um saldo zero.
23: Ou superávit, então?
22: Será sempre um superávit relativamente pequeno. É óbvio que se dissermos assim, se em novembro ou em dezembro houver uma nova tempestade, ou, enfim, houver um cataclismo muito grande, obviamente que isso altera o panorama. Mas não acontecendo, nós manteremos as contas públicas equilibradas, a redução da dívida, que é o mais importante, e a dívida continuará a descer, e apesar destas duas medidas que tomamos, aliás, só tomamos estas duas medidas exatamente porque agora temos a confiança dos números da execução orçamental que nos permitem dar este passo.
13: Garantia do Ministro das Finanças na SIC Notícias esta noite sobre as negociações em torno do orçamento do Estado. Miranda Sarmento repete o que já disse o PSD. O Chega continua a ser um parceiro de negociação, tal como o PS, mesmo depois desta moção de censura. E já de olhos postos também no orçamento do Estado para o próximo ano, o líder do PS impõe quatro condições ao Primeiro-Ministro.
4: Ele tem publicamente de se comprometer com o PS de que não haverá alterações à Constituição, relativamente às quais os dois partidos fundadores da democracia não estejam de acordo. Em segundo lugar, o Primeiro-Ministro já deu essa garantia, não se podem mexer nas pensões, queremos ser a garantia da segurança dos pensionistas e das pensões. E há duas outras questões: como é que se vão financiar os investimentos previstos em escolas, hospitais, centros de saúde e equipamentos sociais depois do plano de recuperação e de resiliência, na medida em que o Governo deixou por executar muitos desses projetos. Por outro lado, como é que o Governo vai responder às tempestades, nomeadamente nos apoios que prometeu às empresas, às famílias e às autarquias?
13: José Luís Carneiro, esta noite em Palmela, disse ainda estar de consciência tranquila porque cumpriu o que prometeu aos portugueses. O PS absteve-se na votação da moção de censura e assim impediu uma crise política, na leitura de José Luís Carneiro. O comentador de política da Antena 1, Filipe Luís, diz que no fim fica uma moção de confiança ao Governo.
7: No desfecho da votação, isto acaba por funcionar para Luís Montenegro como uma espécie de moção de confiança, na verdade, que é, ele pode dizer que os deputados da nação, os representantes do povo, na esmagadora maioria, não acharam que houvesse motivo para que o Governo caísse ou para que fosse criada uma crise política. E, portanto, desse ponto de vista, correu bem. Também terá corrido bem para a narrativa do Chega, que, ficando isolado, não se incomoda muito com isso, porque, tal como disse André Ventura, fica como, quer apresentar-se, aliás, como o único partido de oposição.
13: Esta terça-feira fica marcada primeiro pela audição de Luís Neves e depois pela discussão da moção de censura apresentada pelo Chega. Diz o comentador de política da Antena 1 que esta moção deixou tanto Governo como Chega satisfeitos. Pouco mais de metade dos alunos inscritos na época extraordinária de exames do secundário marcou presença nas provas, de acordo com os dados preliminares do Ministério da Educação. Durante os 4 dias de exames foram 22 mil os estudantes presentes. A época especial terminou esta terça-feira. Os estudantes que precisem destas provas para ingressar no ensino superior ainda concorrem à segunda fase do Concurso Nacional de Acesso. As notas vão ser conhecidas a 16 de setembro. Demitiu-se o presidente da Escola Nacional de Bombeiros. Numa carta a que a agência Lusa teve acesso, Lídio Lopes acusa a Liga dos Bombeiros de ameaça e chantagem. Diz que o presidente da Liga, António Nunes, pisou uma linha vermelha do inaceitável ao ameaçar a criação de uma Academia Superior de Bombeiros na Escola Nacional. A Liga dos Bombeiros já reagiu nas redes sociais, critica a forma e o modelo do pedido de demissão do presidente da escola. Lídio Lopes foi nomeado em 2024, vai manter-se no cargo até dia 1 de outubro. A Escola Nacional de Bombeiros é a autoridade pedagógica responsável pela formação dos bombeiros em Portugal. Benjamin Netanyahu rejeita ter sido alertado pelos Emirados Árabes Unidos de um possível ataque contra Israel dias antes do ataque do Hamas de 7 de outubro de 2023. O gabinete do primeiro-ministro israelita desmente a investigação do jornal Haaretz. Na oposição e a semanas das eleições legislativas, os partidos exigem uma comissão de inquérito, João Coraceiro.
8: Já não há margem para desculpas, ocultações ou para recusas, defendem os líderes dos democratas, dos juntos, do Yashar e do Israel Betenu. Os quatro partidos da oposição israelita pedem uma comissão de inquérito e acusam Netanyahu de arrogância e de trair a confiança dos israelitas com uma falha de conduta grave. A menos de 2 meses das eleições legislativas de outubro, a campanha aquece e a oposição promete avançar com a investigação se formar governo. O jornal Haaretz conta que o primeiro-ministro israelita foi avisado pelo presidente dos Emirados Árabes Unidos, semana e meia antes do 7 de outubro, de que o líder do Hamas na faixa de Gaza estava a planear uma operação em grande escala contra Israel. Segundo a publicação, depois do aviso de Mohammed bin Zayed, Netanyahu nada fez, não passou qualquer informação às autoridades de segurança israelitas. O gabinete de Netanyahu rejeita que ele tenha sido alertado, já os Emirados Árabes Unidos não comentam. Os líderes da oposição, Gadi Eisenkot, Naftali Bennett, Yair Lapid, Yair Golan e Avigdor Lieberman, sublinham que Netanyahu não está apto a continuar no cargo, questionam porque não informou as autoridades e tomou medidas, defendendo uma investigação exaustiva.
13: A 7 de outubro de 2023, mais de 1.200 pessoas foram mortas pelo Hamas. Centenas foram feitas reféns e levadas para a faixa de Gaza. Esta não é a primeira vez que o governo israelita é acusado de saber atempadamente do ataque. Agora o Haaretz reacende a polémica e com uma rara declaração conjunta da oposição a pedir que se investigue tudo. Coincide com o último dia para se entregar listas, registar partidos ou apresentar coligações para as eleições de 27 de outubro em Israel. 12 países, incluindo Portugal, comprometem-se a limitar o comércio com o governo israelita por causa dos colonatos ilegais na Cisjordânia, que estão a minar a possibilidade de uma solução de dois Estados. Cada país vai adotar as próprias sanções ou apoiar sanções europeias. O Reino Unido já anunciou que vai proibir a importação de produtos provenientes dos territórios ocupados. Em resposta, Israel anunciou que vai fechar a representação diplomática do país em Jerusalém Oriental. O presidente israelita Isaac Herzog fala de um erro de cálculo grave e de interferência grosseira nos assuntos internos do país. O Ministério dos Negócios Estrangeiros português já esclareceu que Portugal só pode adotar medidas restritivas no quadro da União Europeia. Desta noite, a notícia de mais um ataque. Os Estados Unidos afirmam ter destruído 5 petroleiros iranianos. Esta noite, o Comando Central norte-americano, responsável pelas operações no Médio Oriente, justifica os ataques com as tentativas por parte do Irão de atingir um navio de guerra dos Estados Unidos nos últimos dias. Teherão dá conta de um petroleiro alvo de ataque ao largo da ilha iraniana de Karg. Em resposta, a Guarda Revolucionária do Irão reivindica agora mesmo um ataque com mísseis balísticos contra uma base norte-americana na Jordânia. Horas antes, prometeu atacar navios nos portos do Kuwait e Bahrein usados pelos norte-americanos. A Guarda Revolucionária deixou aviso às tripulações para abandonarem esses navios no Golfo. E a fechar esta terça-feira, primeira jornada da Liga dos Campeões, o Futebol Clube do Porto perdeu em casa contra o Manchester City. Resultado final 2-0 para a equipa inglesa. O avançado norueguês Erling Haaland marcou os dois golos no Dragão.
6: Camila Vidal com as notícias à meia-noite na RTP Antena 1, simultâneo com Madeira, Açores e Mundo. 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
6: Meia-noite e 16. 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
27: Viva, sejam bem-vindos ao Serviço Público Bloco de Notas. É um programa que existe para ajudar os alunos dos últimos anos do secundário e que se transformou numa companhia e até numa necessidade para quem quer saber mais. Agora estamos aqui neste horário noturno de reflexão ao fim da noite, a partir da meia-noite, sempre no princípio da sua quarta-feira. Somos o primeiro programa do dia na rádio. E claro, tem centenas de episódios em podcast para ouvir quando quiser. Já sabe que sempre que ouvir esta música... E a música para os nossos ouvidos. Está a ouvir o Serviço Público Bloco de Notas. E neste princípio de madrugada,
0: a dotação, o dinheiro que o rei recebia e a Casa Real recebia era o mesmo de há 50 anos.
27: Margarida Magalhães Ramalho é licenciada em História da Arte pela Universidade Clássica de Lisboa, é investigadora do Instituto de História Contemporânea.
0: Como nenhum governo, nem nenhum partido monárquico tinha querido resolver a situação, acontecia que o dinheiro nunca chegava e, portanto, todos os anos era preciso pedir um empréstimo em função daquilo que ia receber no ano a seguir. O que significava que o rei estava a dever
27: dinheiro
0: ao Estado.
27: Estamos neste Serviço Público Bloco de Notas com a historiadora Margarida Magalhães Ramalho. Comissariou e participou em exposições sobre a história de Portugal do século XX, sobretudo. Tem uma vasta obra publicada e é uma colaboradora regular da imprensa escrita e falada. A sua área de intervenção é, sobretudo, o final da monarquia e, mais recentemente, a questão dos refugiados em Portugal, além de ser a responsável, uma das responsáveis, pelo Museu Virtual Aristides Sousa Mendes. Foi comissária científica do Museu Fronteira da Paz, em Vilar Formoso, que é um memorial aos refugiados e também a Aristides Sousa Mendes. Doutora Margarida Magalhães Ramalho, muito obrigada por ter aceitado este nosso convite e por se associar ao Serviço Público Bloco de Notas, que é um programa que ajuda os alunos nos últimos anos do secundário, mas também para quem se interessa por saber mais. Nós vamos fazer...
0: Eu é que agradeço o convite.
27: Hoje vamos falar dos antecedentes da queda da monarquia, foi em 1910, 5 de outubro, sabemos, mas como é que uma monarquia, como a portuguesa, de 800 anos e 8 séculos em tempo histórico, já é um tempo bastante considerável, como é que, enfim, se desfaz e não se volta a refazer?
0: Aí está uma boa pergunta e vamos lá ver se eu sou capaz de responder com a clareza, e que isto tem uma série de situações.
27: Mas temos
0: mas
27: tempo.
0: Basicamente, há uma coisa que é muito curiosa. A partir de 1851, quando se entra no período da regeneração, de alguma forma, aliás, porque Portugal era uma monarquia constitucional depois de ter sido jurada a Constituição em 1822, o que acontece é que, de alguma forma, os governos fizeram... Há uma quase que uma cópia, se quiser, da chamada governação à inglesa. Um parlamento com dois partidos que, no fundo, tentam... Embora um seja mais conservador e o outro menos conservador, portanto mais progressista, mas a ideia sempre é que se consiga um consenso entre ambas as partes, que se vão alternando no poder, de forma a dar estabilidade ao governo e a dar estabilidade ao país e a ir resolvendo os problemas à medida que aparecem.
27: Não perdendo o seu fio de raciocínio, há pouco falou aí do período da regeneração. Para nós fixarmos alguns conceitos, como é que se caracterizava esse período da regeneração?
0: A regeneração... Todo o período pós das guerras liberais, portanto, Dom Pedro IV e Dom Miguel, aquela situação que, no fundo, ainda muitas vezes devido a algum tipo de historiografia, que o que também é curioso, nós sabemos que Dom Pedro IV tinha ficado imperador do Brasil e, portanto, de alguma forma, havia quem achasse que ele, a partir do momento em que se tinha revoltado até contra o seu país e tinha assumido a independência do Brasil, não era o legítimo herdeiro do trono português e, portanto, seria, de facto, Dom Miguel. Ora, isto é uma situação que não é agora para ser discutível, mas o que é facto é que isso levou, quando Dom Miguel resolve, ao arrepio do que tinha combinado, ele estava exilado e que viria para Portugal assumir a regência do reino e que se casaria com a sobrinha Dona Maria, a infanta Dona Maria, que seria depois a rainha Dona Maria II, ao chegar cá não fez nada disso, proclamou-se rei absoluto e, portanto, de alguma forma cortou aquilo que era suposto. O que acontece é que depois estabeleceu-se o período da Guerra Civil. Este período da Guerra Civil acabou, como se sabe, por fazer com que Dom Miguel fosse definitivamente para o exílio. O Dom Pedro IV consegue trazer a Dona Maria II, ele acaba por morrer muito pouco depois, em 1834, muito pouco depois do país pacificado. O que acontece é que o país não ficou tão pacificado como isso, até porque a rainha tinha 15 ou 16 anos, coitada, vinha educada e tinha nascido no Brasil e, portanto, estava ela no mundo completamente à parte, tinha passado por todas estas situações complexas e toda a habituação. Há um período de bastante conturbação que vai acalmar com a regeneração. E essa regeneração é, de alguma forma, um acabar com as aventuras que vinham de trás e estabilizar o país e, de alguma forma, iniciar-se um processo e um período de recuperação do país. E para isso foi absolutamente fundamental, de facto, não só esta questão dos dois partidos que se vão alternando no poder.
27: O rotativismo.
0: O rotativismo e, portanto, esta situação como figuras, sobretudo, como a de Fontes Pereira de Melo. Porque Fontes Pereira de Melo é um homem que, sendo o chefe do Partido Regenerador, é o homem que vai querer, de facto, trazer a modernidade tecnológica, se quiser, com a introdução do Caminho de Ferro, é o grande apologista do Caminho de Ferro, é o homem que vai, de facto, lutar muito por essa modernização. E quando ele morre, em 1887, ele é super respeitado, e para não dizer adorado, tanto por amigos como por inimigos. Não é por acaso que o seu enterro, toda a gente vai, incluindo os grandes chefes da maçonaria e do republicanismo e do Partido Progressista, todos estão, inclusivamente José Luciano de Castro, que era o presidente do partido oposto, né, já dos progressistas, teria dito: o que é que vamos nós agora fazer sem o Fontes? De facto, Fontes Pereira de Melo é uma figura incontornável deste período.
27: E um expoente da regeneração.
0: É, aliás, ele governou, de alguma forma, entre
27: E desse período da regeneração.
0: E esse período da regeneração, de alguma forma, criou a tal estabilidade que o país necessitava. E criou, sobretudo, esta situação, ao alternar-se estes dois partidos. É verdade que os dois chefes dos regeneradores e depois do que viria a ser o Partido Progressista, que era Anselmo José Brancante, são homens muito conceituados.
27: Isso é tudo nomes de ruas, não é?
0: Exatamente, são todos nomes de ruas. São pessoas muito conceituadas, são pessoas que de alguma forma conseguem manter este status quo de tranquilidade. Aliás, é uma coisa curiosa que, no fundo, a própria censura ou a polícia era muito educada. Portanto, não há, quase que não se era aceitável que houvesse situações menos próprias, nem que fosse na repressão dos opositores. Ora, isso vai mudar radicalmente a partir de 1890, com a chegada de novos intervenientes. Portanto, após a morte de Fontes e após a morte de Anselmo José Brancante, há uma certa modificação que vai acompanhar aquilo que se passa na Europa também. Há uma mudança de paradigma.
27: Estávamos, este foi um parênteses aqui que fizemos aqui por causa desse período da regeneração. Vamos voltar à nossa temática essencial, que a doutora Margarida Magalhães Ramalho estava a falar da monarquia constitucional e, portanto, do que havia antes da República.
0: De facto, uma coisa que tem a ver com a pergunta que a Maria Flor tinha feito.
27: É que não há... Porquê é que cai, não é?
0: Porquê é que ela cai? Ela cai por várias razões, se quiseres. Isto é, como eu lhe dizia há bocado, é uma situação por demais complexa, que não pode ser assim definida só em três ou quatro coisas. Mas não há dúvida que a questão desta mudança de paradigma, deste aquilo que se chamava o transformismo, que era um conceito do governar à inglesa, em que a ideia era transformar os inimigos em amigos, que vai ser
27: Isso é bom, isso é bom.
0: É até muito curioso, é muito curiosa quando nós olhamos e que se leem as coisas relativas a este período, estamos a falar do fontismo, portanto, até a 1890, digamos que o sistema é bastante curioso e bastante interessante, no aspecto, pelo menos para mim, que sou muito mais apologista de situações de transformação a bem. E não transformações mais complexas. Mas isso era impossível no mundo que estava em transformação. Sobretudo porque a partir de 1890, de facto, muitos dos homens políticos...
27: 1890 também é o ultimato,
0: ainda
27: não é?
0: Sem falar do ultimato, mas a tal mudança que está a acontecer e que tem a ver com as mudanças que vão acontecendo um pouco por todos os lados da ascensão da classe operária e de todos os problemas inerentes e da situação social em que as pessoas, de facto, começam a ter voz. Isso vem alterar os dados todos do jogo. E, portanto, já não é dessa forma e os novos políticos vão querer ter um papel de intervenção, um papel muito mais aguerrido e, sobretudo, com o apoio da própria nação. Embora, como muitas vezes também se percebia, eles usavam o povo como uma bandeira, mas depois na prática pouco ou nada faziam
27: a favor do
0: a
27: povo.
0: Favor desse mesmo povo. Mas isto para explicar que esta situação de facto muda-se, altera-se, Há um novo dado nesta jogada, que é as classes operárias, embora Portugal tenha tido uma industrialização
27: tardia
0: e pequena, mas ela existiu, sobretudo a nível das cidades, Lisboa, Porto, Setúbal, há zonas em que isso começa a ser bastante mais notório, e os movimentos anarquistas, tudo isso vai começar a fazer mudar a cabeça das pessoas. E o que acontece é que, entretanto, a questão do ultimato também vai, entre aspas, chocalhar o país, embora, se nós pensarmos melhor, a questão do ultimato, ela é uma afronta pelo que representava à soberania ou à ideia que os portugueses tinham do atentado que a Inglaterra, no fundo, era uma tomada de poder do mais forte sobre o mais fraco. Porque, em termos práticos...
27: Porque a ideia, o ultimato, o que os ingleses queriam era juntar Angola e Moçambique, aquele mapa
0: exatamente. A ideia portuguesa, e é uma ideia que já vinha de trás, que vinha do reinado de Dom Luís, que vinha a ser defendida, nomeadamente, e negociada por Barros Gomes, que era o ministro dos Negócios Estrangeiros, era que se devia ligar Angola e Moçambique. Esta situação vai acontecer, de alguma forma, em sequência também da Conferência de Berlim, em que se faz a partilha da África. E é só nessa altura... E isso é uma coisa que é muito importante também percebermos.
27: É só nessa altura, que é em
0: 1885, em que de facto se faz a partilha da África, porque de repente, para a Europa, a África, que até aí não acontecia nada e não era sequer uma coisa muito importante, com a ideia de expansão, de poder criar uma série de outros mercados e até de expansão populacional para outros sítios, Portugal, que até aí apenas tinha os seus, entre aspas, direitos históricos e que não tinha nunca feito nenhuma colonização, por isso às vezes quando se fala de que a colonização portuguesa de 500 anos é um bocadinho caricato, porque a colonização portuguesa começa de facto no século XIX e começa nesta altura. Até aí limitava-se a ter nas costas
27: umas fortalezas,
0: as suas fortificações e entrepostos comerciais. Mas o que é engraçado, e o outro dia até num programa aqui da Antena 2 estava exatamente a ouvir um historiador a falar deste assunto e achei piada, esta ideia dos 500 anos de colonialismo tanto serve para os mais adeptos do Estado Novo, e que durante o Estado Novo se fala dos 500 anos do colonialismo como uma coisa de um trabalho extraordinário que Portugal teria feito, como serviu, exatamente ao contrário, depois das independências, para, como arma de arremesso contra Portugal, que teria tido 500 anos de colonialismo. Quando, na realidade, isso não é exatamente assim. É as tais entrepostos que vão estando. O que acontece é que há, de facto, uma certa corrida à África. Portugal tem muito menos gente e tem muito menos recursos, mas faz o seu trabalho com os seus exploradores e reconhecimento de território, com situações bastante curiosas, mas os interesses entre Portugal, que é um país pequeno e pobre, e a Inglaterra, que era a maior potência do mundo da época, vão entrar em confronto. Os ingleses querem
27: apesar
0: ligar...
27: de serem aliados, mas...
0: Ah, sim, mas isso não interessa para nada. Só éramos aliados para aquilo que a Inglaterra lhe interessava.
27: Claro.
0: Pronto, o resto era um bocadinho diferente. A ideia da Inglaterra de juntar a cidade do Cabo ao Cairo iria colidir, com certeza, com a ideia portuguesa de juntar Angola a Moçambique. Portanto, havia aqui que negociar, ou não era que negociar, é que acatar. E, de facto, Barros Gomes tenta negociar com a França e com a Alemanha o apoio a esta pretensão portuguesa, que obviamente quando se torna pública, os ingleses não só se atiram ao ar, como rapidamente negociam com a França e com a Alemanha que eles vão largar, vão deixar de dar esse apoio. E portanto, Barros Gomes vai insistindo, até que chega o famoso ultimato em 1890, praticamente 15 dias depois do rei ter sido, Dom Carlos, ter sido aclamado rei. Há, de facto, um novo dado nesta jogada, que é as classes operárias, embora Portugal tenha tido uma industrialização
27: tardia
0: e pequena, mas ela existiu.
27: Margarida Magalhães Ramalho é licenciada em História da Arte pela Universidade Clássica de Lisboa, é investigadora do Instituto de História Contemporânea.
0: Sobretudo a nível das cidades, Lisboa, Porto, Setúbal, há zonas em que isso começa a ser bastante mais notório, e os movimentos anarquistas, tudo isso vai começar a fazer mudar a cabeça das pessoas. E o que acontece é que, entretanto, a questão do ultimato também vai, entre aspas, chocalhar o país.
27: Nós já falámos aqui porque é que esta monarquia, que durou 800 anos em Portugal, se desfez. Tínhamos ficado na questão do ultimato inglês, 15 dias precisamente antes de Dom Carlos ser proclamado rei.
0: Exatamente.
27: E quem é que era este rei? Quem é que era este Dom Carlos? Que personalidade política é que era? Era um homem preparado, sabemos, ilustrado, como se dizia na época, era até um liberal, e que Portugal era o dele.
0: Eu acho que o pobre Dom Carlos, digamos, que ele recebe.
27: Ele não era pobre.
0: Não, pobre no aspecto.
27: Sim.
0: Também não era rico. Aliás, a questão dos adiantamentos à Casa Real, que falaremos adiante, provavelmente, mostrava que a Casa Real, e o Dom Carlos em particular, recebia uma dotação do bolso dele. Ele teria que pagar inúmeras coisas, nomeadamente os palácios, todas as suas pessoas que trabalhavam nos palácios, as representações estrangeiras, representações internacionais que vinham a Portugal, enfim, tinha uma quantidade de despesas, e esse dinheiro vinha de há 50 anos, desde o tempo da sua avó, Dona Maria II. Portanto, ele de facto não era propriamente muito abonado.
27: Certo.
0: Até tem uma certa graça quando nós pensamos, por exemplo, em 1870, a corte vai para Cascais usando a antiga casa do governador no Palácio da Cidadela. O casarão, como foi chamado pela Maria Ratazzi, era um casarão muito pouco próprio para um palácio real, e muito menos luxuoso, se quiser, do que a casa do Duque de Palmela ou de outros dignatários da corte. Mas pronto. Maria Ratazzi é uma escritora que passa por Portugal e que escreve um livro, se não me engano, em francês, Portugal à vol de l'oiseau, que eu acho que a tradução é Portugal de relance ou qualquer coisa assim. Eu li a versão francesa. E que refere variedíssimas coisas, com muita imaginação, pois a situação, para aqui também não é chamada, mas ela escreve coisas tão pouco corretas que o próprio Camilo Castelo Branco lhe vai cair em cima. Enfim, isto é um fé de ver. Mas, voltando ao Dom Carlos, Dom Carlos era um homem muitíssimo bem preparado, olhando para as suas coisas enquanto aluno. Ele, coitado, tinha uma carga horária brutal. Aquelas crianças que estavam a ser preparadas para ser reis tinham umas cargas horárias e uma série de professores que, pronto, cumpriam a função deles. Foi preparado para ser rei. O que ele não foi preparado foi para ser rei num período como aquele, tão complicado e tão problemático, em que tudo estava, de alguma forma, a mudar. O que acontece é que o rei Dom Luís, o seu pai, que morre a 19 de outubro de 1890, portanto, o rei, ele já é rei a partir de outubro, mas a aclamação, a cerimónia pública, já é feita só em janeiro do ano seguinte. E, portanto, poucos dias antes da chegada do ultimato. Ele é um jovem, é um homem relativamente novo. Ele tem, se não me engano, 26 anos quando assume o trono. É uma pessoa com interesses múltiplos, sobretudo pela pintura, pela literatura, e que, de repente, é atirado.
27: E pelo mar, não é?
0: E pelo mar, mais tarde.
27: É,
0: a questão do mar, ele é muito amante do mar desde sempre. Mas a questão dele pegar na oceanografia é um trabalho bastante mais posterior. Mas isto faz com que este homem, de facto, e eu acho que ele tenta genuinamente ser um bom rei e adaptar-se, quis sempre manter-se dentro dos limites da constitucionalidade, fez algumas experiências com governos independentes que também não correram bem, nomeadamente com Oliveira Martins. Há toda uma série de situações em que ele tenta o melhor possível, até chegar à conclusão
27: que não consegue.
0: E é quando, em 1906, ele acaba por chamar João Franco, que é uma personagem-chave em todo este processo. João Franco vinha do Partido Regenerador, tinha sido quase que uma espécie do Delfim de Índice Ribeiro, e em 1901 resolve bater com a porta e sair e fundar um outro partido, os Regeneradores Liberais. O João Franco sempre tinha sido conhecido pelas suas posições aguerridas, era um homem com fama de honestidade e com uma enorme energia para fazer coisas, mas com um feitio mais ou menos turbulento. E, de alguma forma, é aquilo que eu referia, penso que no outro programa, faz parte desta geração que vai privilegiar a ação e não tanto os consensos. Portanto, de alguma forma, quando o rei o chama, é um bocadinho na expectativa de que ele consiga pôr ordem na casa. E ele, de facto, tenta seguir um programa que até se aproxima bastante do programa republicano numa série de coisas. Vai fazer o descanso semanal e vai criar o aumento dos salários de uma série de funcionários e vai iniciar uma série de reformas, mas o problema é que neste período já o Partido Republicano está em franca ascensão. E ele próprio, João Franco, ao mudar a lei eleitoral, tinha permitido que entrassem 4 deputados republicanos para o Parlamento. Porque ele quis governar à inglesa e com transparência.
1: Mas ou seja, governar à inglesa significa...
0: com o Parlamento e... Só que, de facto, depois temos aquelas cenas mais ou menos conhecidas da maior parte das pessoas, do Afonso Costa a arengar no Parlamento contra o rei, sobretudo a propósito da questão dos adiantamentos. E aí
1: da
0: João Franco é completamente pouco diplomata na forma como, naquela altura, leva esta questão ao Parlamento. Portanto, como eu referi, a dotação, o dinheiro que o rei recebia e a Casa Real recebia era o mesmo de há 50 anos. Como nenhum governo, nem nenhum partido monárquico tinha querido resolver a situação, acontecia que o dinheiro nunca chegava e, portanto, todos os anos era preciso pedir um empréstimo em função daquilo que ia receber no ano a seguir. O que significava que o rei estava a dever
1: dinheiro.

0: que nós muitas vezes também conhecemos noutras circunstâncias. O que acontece é que o Parlamento acaba, e a certa altura o rei percebe que não há muita possibilidade de se trabalhar com o Parlamento. Uhum. E faz aquilo que era costume em determinados momentos, que é governar em ditadura. Não tem nada a ver com a ditadura do Estado Novo. São situações diferentes. Aqui, no fundo, era...
1: Esta chamava-se a ditadura de João Franco, não é?
0: Claro, neste caso vai ser a de João Franco. Já tinha havido uma do índice, já tinha havido em outras situações. Que era governar por decreto durante um período em que o Parlamento ficava suspenso. E depois marcavam-se novas eleições... E tudo retomaria...
1: Portanto, uma suspensão da democracia, não é?
0: Exatamente. De linguagem tempos, hoje... a ver se a coisa acalmava. Uhum. Acontece que o João Franco, com este seu temperamento, ele vai, de facto, como Tomás Melbrenner, que era médico da corte, vai escrever no seu diário, já nos finais de 1907, e ele era, ou tinha sido, um apoiante de João Franco ao início, uhum. por ser um homem honesto, por ser um homem que ele achava que ia pôr o país, endireitar o país... E ele, isto está em dezembro de 1907, ele diz qualquer coisa como o João Franco parece doido e está a obrigar o rei a segui-lo e eu não sei onde é que isto vai parar. Porque aí sim ele começa a grande perseguição a todos os que discordavam das suas opiniões e começa a ter uma atitude completamente desproporcionada daquilo a que as pessoas estavam habituadas. O que acontece é que as posições extremadas, como se sabe, vão uhum. sempre desencadear respostas extremadas uhum. também. E, portanto, todo este período que antecede a morte do rei vai tornar-se cada uhum. dia mais... convulsiva e mais complexa.
1: Uhum. Nós precisávamos só de voltar um bocadinho atrás. Estivemos a falar no outro episódio do Ultimato uhum. e depois houve o 31 de Janeiro no Porto, onde pela primeira vez
0: é foi proclamada a República.
1: A República, se bem que naquela altura sem efeito, não é?
0: Sem efeito e...
1: Mas um ano depois.
0: É um ano depois. De alguma forma, se quiser, é o ano horribilis, porque começa 1891. Com o Ultimato em Janeiro. Exato. E acaba com o 31 de Janeiro. Em janeiro do ano seguinte. Não é um ano civil, mas é um ano...
1: terrível.
0: Mas mais uma situação engraçada é que, no fundo, os implicados do 31 de janeiro vão ser todos amnistiados pouco tempo depois, dentro daquela lógica uhum. em que eu há bocado falava de que o tipo de governo e o tipo de situação anterior a estes governos novos que vão aparecer na década de 90, uhum. em que estas coisas, até a própria, entre aspas, repressão, era uma repressão relativamente suave. Uhum. Há uma referência das mulheres dos implicados o 31 de Janeiro que vão a Cascais falar com a Rainha Dona Amélia, que as recebe muitíssimo bem e que de alguma forma acaba por ser o apaziguar da uhum. situação. Agora, em 1907 a situação já não é apaziguável assim e uhum. nós temos já um partido republicano com bastante força, sobretudo com muito eco naquilo que era não só as classes mais desfavorecidas, mas também nas elites, uhum. em muitas das elites. Até porque os próprios partidos monárquicos não vão perdoar ao rei que ele tenha dado a ditadura a João Franco. Não vão perdoar. Aliás, levantava-se um problema, é que ao cindir o partido regenerador, criando mais um...
1: Tanto ao partir, sim.
0: Pronto. E ao partir, em 1906, um outro deputado dos progressistas, José Alpuim, que vai também levar uma série de outros deputados com ele para formar um outro partido, isto de alguma forma vinha a alterar as regras do jogo. Uhum. E pior do que isso, e essa é uma situação que também se arrastava já há bastante tempo, que era a questão... das negociatas, entre aspas, pelo país inteiro, das eleições.
1: No fundo, do caciquismo,
0: estávamos
1: não é?
0: Sempre com caciques e com uhum. todas estas clientelas que estavam pelo país inteiro.
1: Eleições onde só votavam homens, claro.
0: Eleições onde só votavam homens, chefes de família e que sabiam ler. Portanto, uhum. tudo isto...
1: Portanto, e como a maior parte da população era analfabeta, estamos
0: Sim.
1: a falar de...
0: E
1: não
0: estamos
1: digo
0: a
1: meia
0: falar
1: dúzia,
0: também
1: mas...
0: de situações, por exemplo, em que o governador do concelho, nas vésperas das eleições, andava por todo lado e dizia às pessoas em quem é que elas iam votar.
1: Claro.
0: E, portanto, esta situação, que tinha benefícios para os seus partidos, para os, obviamente, porque no fundo alimentava estes partidos, de repente podiam pôr uhum. no João Franco e no Partido Regenerador Liberal essa mais-valia. Porque se ele se tem mantido e se não tem havido regicídio, entretanto as eleições também já estavam marcadas para 5 de Abril de 1908, ele provavelmente ganharia as eleições.

0: E o que é que ia acontecer? Algumas das clientelas iam-se passar para o novo partido e iam-lhe dar poder. Ora, os monárquicos também não acharam graça nenhuma a essa hipótese. Eu acho que ele tenta genuinamente ser um bom rei.
1: Margarida Magalhães Ramalho é licenciada em História da Arte pela Universidade Clássica de Lisboa, é investigadora do Instituto de História Contemporânea.
0: Quis sempre manter-se dentro dos limites da constitucionalidade, fez algumas experiências com governos independentes que também não correram bem, nomeadamente com Oliveira Martins. Há toda uma série de situações em que ele tenta o melhor possível até chegar à conclusão
1: que não consegue.
0: Que não consegue. E é quando, em 1906, ele acaba por chamar João Franco, que é uma personagem-chave em todo este processo.
1: E agora vamos terminar, digamos assim, esta parte dos antecedentes que levam à queda da monarquia. Já estávamos em 1908,
0: estamos mesmo
1: na véspera do regicídio.
0: Exatamente. E, de facto, nestas vésperas do regicídio, com a situação de instabilidade ou que sentia relativa ao novo governo de João Franco, aos últimos meses da ditadura de João Franco, do franquismo, há uma situação que ainda vai ser mais complexa, que é uma entrevista que Dom Carlos vai fazer a um jornal francês, o Temps, em que ele, de alguma forma, diz que está muito contente com João Franco, que ele era o homem que ele precisava e que iria continuar a apoiá-lo. E
1: isso, portanto, o rei a apoiar o seu primeiro-ministro, digamos
0: exatamente,
1: assim.
0: Exatamente, e a dizer que o vai manter. Ora, as eleições já estavam marcadas e isso então era aquela situação que se punha que...
1: Eleições marcadas para abril de 1908.
0: Para 1908. Acontece que, para além disto, há uma nova tentativa de implantação da República a 28 de janeiro de 1908. É um golpe que corre mal, aliás, até um bocadinho caricato, porque os conspiradores tinham-se juntado à porta do elevador que estava...
1: É o golpe da biblioteca, não é?
0: Exatamente. Sim, sim. Já não existe, mas que era em frente à Câmara Municipal de Lisboa. Não se lembraram que o elevador estava avariado e não funcionava, e, portanto, a polícia viu aquela gente toda ali à porta e prendeu-os todos.
1: Ora bem, pronto, acabou o golpe ali.
0: Dias antes já tinha havido mais umas prisões. O problema não é esse, não era mais este golpe. O problema é que João Franco, através do Ministro da Justiça, que vai à Vila Viçosa, onde o rei estava a passar uns dias, o convence a assinar um decreto que, no fundo, vai ser a sua sentença de morte, porque é um decreto em que ele vai autorizar que os implicados sejam expulsos de Portugal e sejam deportados para outros lados.
1: Os implicados no golpe do elevador?
0: No golpe de 28 de janeiro. O que acontece é que isto é uma coisa que deixa um bocadinho o país em estado de choque. E, de alguma forma, há uma célula da Carbonária que não aceita de maneira nenhuma, sobretudo que António José de Almeida, que era o grande, quase que um ídolo deste grupo, seja exportado aqui para fora.
1: E deportado, sim.
0: De alguma forma, vai criar esta tentativa. Fala-se de que teria havido uma primeira tentativa, que até tinha sido começada a ser pensada em Paris, da morte de João Franco. Mas, nitidamente, aqui o objetivo não era João Franco, era o rei. Até porque, se o João Franco tivesse sido morto e o rei tivesse ficado, ele provavelmente iria continuar ou iria procurar alguém que continuasse o tipo de caminho que estava a seguir. O Dom Carlos tinha escrito...
1: Mas o Dom Carlos não percebia que esse caminho era também o caminho do seu fim?
0: Ele talvez percebesse isso, mas ele sabia que o país estava um bocado ingovernável. Ele tinha escrito ao Príncipe Alberto do Mónaco uma carta, o Príncipe Alberto do Mónaco, que a facto é que eles eram dois oceanógrafos, eles escrevem-se muito, e ele, a certa altura, diz, por volta de 1907, eu não consigo dar atenção à oceanografia como gostava, porque eu neste momento estou a tentar fazer uma revolução vinda de cima, porque se eu não o fizer, virá uma revolução vinda de baixo, que provavelmente fará pior ao país do que o bem que pode trazer. Ora, ele tem consciência de que há um momento que tem que ser alterado e que tem coisas para fazer. Só que, de facto, a situação, a forma como o João Franco estava a levar, não era a mais, se calhar, a melhor. O que acontece é que o rei acaba por assinar esse decreto, permitindo a deportação dos implicados, e, de facto, a Carbonária decide a sua morte.
1: Decide a morte do rei.
0: Do rei. E, então, sabe-se que ele vem no dia 1 de fevereiro, de Vila Viçosa, E mal o Landau em que ele vem, que vem Landau aberto, o João Franco, não terá
1: Landau
0: tido.
1: É uma espécie de...
0: É uma espécie de um coche, se quiser uma palavra mais conhecida. É um carro aberto, puxado a cavalos, que vem à estação dos barcos. Ele vinha de comboio até ao Barreiro, depois atravessava de barco. Não era a estação onde ela é agora, era junto ao Torreão Poente do Terreiro de Paço. E, portanto, o carro tinha começado a rolar por aquele caminho para chegar à Rua do Arsenal. E de um lado vai sair o Buíça e do outro o Costa, e estes dois, de alguma forma, o Buíça é o primeiro a disparar sobre o rei. É provável que até o primeiro tiro tenha acertado na nuca e, portanto, o tenha morto imediatamente. O príncipe Dom Luís Filipe ainda se levanta para defender o rei, acaba por ser morto também. O Dom Manuel leva um tiro de raspão no braço e, portanto, de repente dá-se esta tragédia da morte do rei e do príncipe herdeiro, que estava preparado para ser rei. De alguma forma, a rainha Dona Amélia, com esta situação, como aliás toda a corte, entram em pavor. O que leva, por exemplo, Raul Brandão mais tarde a dizer que em Lisboa quem reinava era Sua Majestade o Medo. O que é que acontece? João Franco, a quem é sacada a responsabilidade de não ter prevenido este atentado e esta situação, é imediatamente metido e obrigado a exilar-se, vai para Biarritz, e todos os governos que se vão estabelecer a partir daí são governos da calmação, que é como quem diz, são governos que vão tentar ir cedendo às necessidades até republicanas. Portanto, há uma demonstração de fraqueza, se quiser.
1: Quem é que fica a reinar? É a rainha, claro.
0: A rainha Dona Amélia, que não era muito amada, ao contrário da rainha Maria Pia, que, entre muitas outras coisas, as pessoas até achavam que ela gastava muito, mas que era muito amada pelo povo, porque era uma mulher, se calhar por ser italiana. Esta, como era um bocado beata, não é uma pessoa muito querida. Ela até faz um trabalho importante com a assistência aos tuberculosos, com os socorros anáfragos, com uma série de iniciativas importantíssimas.
1: Ainda hoje existe o Instituto.
0: Que existem e que funcionaram e que foram importantíssimas. E o dispensário, o lactário, nunca foi muito amada. Mais tarde virá a ser, mas nesta altura não.
1: O que acontece... Portanto, foi amada depois de morta e não em vida.
0: Não depois de morta, já no exílio.
1: Sim, sim.
0: Portanto, quando ela vem em 45 a convite de Salazar, é recebida com um verdadeiro delírio, que também isto é muito português.
1: Sim,
0: aquela
1: claro.
0: Altura,
1: em 45, portanto, já depois da guerra, da Segunda Guerra.
0: Sim, ela vem no final da Segunda Guerra. Mas isto para explicar que durante estes governos de acalmação acalmam um bocado os ânimos, mas não resolvem a situação, antes pelo contrário. E de alguma forma até acabam por dar gás ao próprio Partido Republicano. O que é interessante é verificar que em 1909, pouco antes da República, um dos grandes republicanos, que era Miguel Bombarda, que era médico, e que depois virá a ser assassinado por um doente que não tem nada a ver com uma questão política, é assassinado pura e simplesmente por um doente, porque ele era médico-psiquiatra, mas ele escreve qualquer coisa como: a República não poderá vir por violência nem por imposição como revolta, mas nas urnas, porque de outra forma não estará preparada para ser governo e para, de alguma forma, manter ou ter capacidade de dar estabilidade ao país. E eu acho que ele acaba por ter razão.
1: Não acabou por ser assim.
0: Não. E, de facto, para mim, o facto da República ter caído da forma... Caiu, a monarquia caiu de podre, não há a menor dúvida. Caiu de podre, da mesma maneira que o Estado Novo também caiu de podre. As pessoas vieram para a rua antes de saber o desfecho, tanto numa altura como na outra, festejar aquilo que toda a gente aspirava.
1: Não... O povo foi determinante nessas duas revoluções,
0: nas
1: digamos
0: duas revoluções,
1: assim,
0: em que, de alguma forma, em ambos os casos, as pessoas estavam fartas do que tinham. E, como tal, isso abriu essa porta de liberdade, mas na questão da Primeira República, rapidamente, os grandes cabecilhas republicanos vão formar partidos diferentes e vão degladiar-se pelo poder durante toda a Primeira República, abrindo, sim, depois a porta a uma ditadura de quase 50 anos. E isso foi, talvez, o saldo mais negativo da Primeira República, que tem outras coisas bastante interessantes, mas toda esta contestação, toda esta situação que se vai gerar do pós-1910 até 1926, de alguma forma vão criar, numa parte importante da população, para não dizer na esmagadora maioria, de aspirar a que qualquer coisa aconteça que tranquilize os espíritos e que se possa trabalhar em paz. Obviamente que eu acho que o 28 de maio de 1926 era uma coisa que iria ter também um tempo curto e que depois se entraria outra vez na questão parlamentar.
1: Como sabemos que
0: não foi nada assim.
1: Não foi nada assim. Voltando só um bocadinho atrás, esses três homens fizeram três partidos, quem são eles? Que partidos são?
0: Temos o Afonso Costa, com o Partido Democrático, temos o António José de Almeida e o Brito Camacho. Estes três homens, Afonso Costa, do Partido Democrático, António José de Almeida, do Partido Republicano, e Brito Camacho, do Partido Unionista. O Brito Camacho é mesmo aquele que tem menos importância neste contexto. Os grandes opositores, as grandes figuras, aquelas que de alguma forma agregam à sua volta mais gente, é o António José de Almeida e o Afonso Costa. Sendo que o Afonso Costa, apesar de ser mais radical, é talvez aquele que tem o melhor projeto até para o país e aquele que acaba por ser... ele tem, de facto, uma forma de pensar e de melhorar as coisas e depois, como dizia, e voltando um bocadinho aos diários de Mel Brainer, porque ele, como vai relatando, este homem que foi médico da Casa Real, mas que escreveu diários durante 40 anos...
1: Aliás, é o seu último livro.
0: É verdade. Mas como apanha todo este período e ele refere diariamente tudo o que se passa, é interessante que, sendo este homem, mais Mel Brainer, monárquico, conservador, ele considera que o Afonso Costa, apesar de tudo, é muito melhor político do que o António José de Almeida, que ele considera que não tem tanta consistência do ponto de vista político. E, de alguma forma, o Afonso Costa também tem uma mais-valia, é que é aquele, também é ele, com as suas milícias quase, levanta toda a turbulência da rua, mas também é ele que as consegue controlar. Coisa que, quando o Afonso Costa vai sofrer um acidente complicado porque salta do elétrico em Quia, porque houve uma explosão e ele achou que era um atentado contra ele, e salta de cabeça pela janela e vai ter um traumatismo craniano, de alguma forma as pessoas questionam-se quem é que agora terá mão na rua, que era uma forma de se referir às movimentações mais ou menos que estavam sociais, que estavam latentes. Embora também, atenção, as movimentações de rua não são todas da mesma facção.
1: Pois.
0: Temos anarquistas de um lado, temos a Formiga Branca do outro, temos uma série de... A Formiga Branca está ligada ao Afonso Costa. Há movimentações até ideológicas que não são compatíveis e que vão ser, consoante os governos, reprimidas e até de forma muitas vezes bastante violenta, bastante mais violenta que no tempo da monarquia, porque são muito aguerridas. Mas isso eu acho que é um outro assunto que se pode deixar
1: para o 5 de outubro, não é?
0: Para isso, exatamente.
1: Doutora Margarida Magalhães Ramalho, muito obrigada por estas nossas conversas. Os cuidados de gravação são de João Carrasco, a ideia e a edição de Maria Flor Pedroso, a produção de Ana Fernandes, e já sabe, sempre que ouvir esta música... 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
1: Uma hora em Portugal continental e na Madeira, meia-noite nos Açores. Madrugada de quarta-feira, 9 de setembro, e Camila, esta hora no topo das notícias.
2: Os bónus nas pensões e a baixa no IRS anunciados pelo Governo esta terça-feira vão custar 800 milhões de euros, mas o Ministro das Finanças acredita no equilíbrio das contas públicas. Dados agora conhecidos sobre a qualidade do ar a seguir ao 11 de setembro mostram que se ocultou informação aos nova-iorquinos. Os Estados Unidos anunciam novas regras no comércio com o Canadá e uma espécie de lei seca para o álcool vindo daquele país.
1: Nesta altura no Porto estão 18 graus, 20 em Coimbra, 22 em Lisboa, 24 no Funchal, 25 em Ponta Delgada e no em Faro. As notícias à uma, a edição é de Camila Vidal.
2: As medidas anunciadas pelo Governo vão custar 800 milhões de euros. O bónus para as pensões é pago em dezembro. Quanto à descida no IRS, vai ser sentida no mês de novembro. O Ministro das Finanças acredita que vai ser possível manter as contas públicas longe do déficit, João Coraceiro.
3: Salvo algum cataclismo, o equilíbrio nas contas é para manter. O Ministro das Finanças confia.
4: Temos a robustez necessária para manter as contas públicas equilibradas. No limite, um saldo zero. Pelo menos um saldo zero.
5: Ou superávit.
4: Será sempre um superávit relativamente pequeno. É óbvio que se em novembro ou em dezembro houver uma nova tempestade ou, enfim, houver um cataclismo muito grande, obviamente que isso altera o panorama. Mas não acontecendo, nós manteremos as contas públicas equilibradas e a dívida continuará a descer.
3: Na SIC Notícias, Miranda Sarmento diz que a descida no IRS e o bónus nas pensões avançam graças ao desempenho das contas públicas até agosto. E a opção por estas duas medidas é política.
4: O governo entende que o importante é reforçar o rendimento das pessoas.
3: Agora, com um custo de 800 milhões de euros, subsidiar o consumo dos combustíveis, não.
4: O que não pode acontecer é o Parlamento achar que em cima destas medidas, que custou 800 milhões de euros, pode agora fazer um esforço orçamental adicional nos combustíveis.
3: E ressalva o Ministro das Finanças.
4: Subsidiar um determinado consumo, primeiro, gera uma situação da qual depois é difícil sair. Nós ainda temos 10 cêntimos de desconto da crise de 2022, apesar dos preços de combustíveis depois terem baixado significativamente.
3: O caminho do Governo está traçado. Em dezembro, suplemento para as pensões até 1.600 euros e vai seguir o mesmo modelo dos últimos anos com base nos indexantes dos apoios sociais.
4: Até o primeiro IAS é um determinado valor, o ano passado foi 200, este ano será similar, entre 1 e 2 IAS 150 euros e entre 2 e 3 IAS 100 euros.
3: Quanto à redução do IRS até ao 6º escalão, Miranda Sarmento confirma, vai ser sentida em novembro. Mais detalhes só para a semana.
4: São 400 milhões distribuídos pelos 6 escalões e isso será conhecido na proposta de lei que iremos entregar no Parlamento.
3: IRS e pensões, a estratégia do Governo antes do Conselho de Ministros.
2: Conselho de Ministros que acontece esta sexta-feira em Bragança. O Governo de Luís Montenegro já fez saber que está a preparar apoios para o setor agrícola face ao aumento do preço dos combustíveis. O Governo aproveitou o debate da moção de censura para anunciar medidas de alívio fiscal e bónus nas pensões, já aqui ouvimos, e tentou passar à frente do tema levado pelo Chega ao Parlamento. Sem surpresas, a moção de censura chumbou, mas o Governo não se livrou dos recados dos partidos. Inês Ameixa.
6: Ao mesmo tempo que respondeu à moção de censura com novas medidas para pensionistas e famílias, Luís Montenegro recorre também a referências do caso Luís Neves para criticar o Chega.
7: Enquanto muitos